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1: Olha, ouvintes, está chegando dia 28 de junho, no horário das 9 e também às 14 horas. Presença já confirmada da evangelista Maria Lorena. Vai ser um dia que o Rio de Janeiro vai tremer. Deus vai impactar esta cidade. Eu tenho certeza, ouvintes, que Deus mais uma vez vai utilizar a vida da evangelista Maria Lorena. E Deus com certeza vai abençoar você, vai abençoar a sua família. Eu quero neste momento convidar a todos, quem ficar de fora vai perder as bênçãos de Deus. E eu sei que você não quer perder bênçãos. No horário das 9 da manhã, evangelista Maria Lorena, pregando a palavra do nosso Deus.
2: Davi tinha a unção de Deus, porque quem tem a unção de Deus, pode vir gigante que vier, pode vir urso que vier, pode vir leão que vier, ele permanece firme, porque ele tem a certeza que quando Deus fala, ele não volta atrás. Ele vela pela sua palavra e ele cumpre a sua palavra.
3: Quando for pregar, que eu seja a tua voz.
1: A palavra de Deus será pregada. Deus vai falar com você. Deus vai falar com a sua família neste dia 28. E olha o tema dessas duas concentrações: Efatá, abre-te. Que coisa tremenda, ouvinte. Deus vai abrir tudo o que está fechado, aquilo que está travado na sua vida. Deus vai destravar nesta data. Olha, você que está firmando o propósito com Deus, o seu nome está sendo colhido. A evangelista Maria Lorena vai levantar o seu nome para o céu, juntamente com a igreja, e Jesus vai fazer a obra na sua vida. Eu tenho certeza que na hora desta oração, o céu vai se abrir. E Deus, ele vai tocar na sua vida.
2: Pode gritar queima, igreja! Pode gritar queima! Pode gritar queima! Pode gritar queima! Essa mulher, eu odeio ela, eu quero matar ela, sofre muito, aí eu faço ela sofrer.
4: Ela não morre porque Deus é com ela.
2: Ah, eu odeio.
4: Na glória, grita Satanás, sai agora, em nome de quem? Então dá três glória, outro glória, dá livre.
1: Que tremendo, eu já posso sentir o impacto de Deus, já neste dia 28 de junho, você não pode ficar de fora. Ouvinte, a evangelista Maria Lorena vai orar por revelação, vai fazer também aquela oração de explosão de milagres, e pode ter certeza, o céu vai confirmar. Jesus vai operar no nosso meio. Não fique de fora. venham participar, porque o milagre já está reservado para a sua vida.
5: Duas pessoas que o tumor está na vista esquerda, que dói, lateja. Cadê essas duas pessoas? A senhora é uma, pode vir.
6: Seu nome, minha irmã?
7: Sara.
6: O que que aconteceu agora?
7: Eu tô melhor da vista esquerda.
6: Sumiu a dor?
7: Sumiu a dor. Sumiu. Eu tava com dor.
5: Que lindo. Quanto tempo, irmã?
7: Tô há muito tempo com isso aqui, há uns 5 anos.
5: Hoje a senhora restaurou.
7: Em nome de Jesus.
5: Só com uma palavra que o Senhor Jesus te deu.
7: Amém.
5: Quem crê que ele é bom, dá um luz.
1: Olha, ouvintes, perder essas concentrações é perder a bênção de Deus. 9 da manhã e também no horário das 14 horas. Não venham só, traga a sua família, convida o vizinho, o amigo, aquela pessoa que está desenganada pelos recursos humanos, esta pessoa que está aí enferma há muitos anos. Eu tenho certeza, Jesus vai operar o milagre, ele estará presente, ele é o convidado especial para operar o milagre na sua vida. Nós já vamos neste momento à confirmação com a serva de Deus, evangelista Maria Lorena, confirmando a sua presença conosco neste dia 28 de junho.
8: Quero saudar os ouvintes em casa com a gloriosa paz do Senhor Jesus. Está chegando o grande dia, dia 28, às 9 da manhã e também às 14 da tarde. Estaremos com todos vocês pregando a poderosa palavra do Senhor, orando pelos mais excelentes, dom do Espírito Santo. O tema desses dois grandes cultos, Ifadá, e você vai perder a tua vitória, perder a tua bênção, teu milagre? Não, de maneira nenhuma. Aguardamos por você e pela tua querida família. O pastor estará de braços abertos, a sua esposa, os demais presbíteros e pastores, aguardando pela tua presença. Queremos te dar um abraço e também estaremos falando um pouquinho da poderosa oração global. Não perca, esteja conosco e Deus será contigo nesta batalha. Quem se despede, a sua irmã de Cristo, Maria Lorena. Fiquem todos na paz do Senhor Jesus.
1: Aí está a confirmação da serva de Deus. E olha, ouvintes, já confirma também a sua presença. Já deixa agendado aí na sua agenda esta data, 28 agora de junho, no horário das 9 da manhã e também no horário das 14 horas. Inclusive, às 14 horas será o nosso culto de missões, a nossa confraternização com todo o campo estadual aqui da Senador Pompeu e a entrega do jejum de Daniel. 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Venham participar conosco. Rua Senador Pompeu, número 27, aqui no centro do Rio de Janeiro.
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1: Neste momento eu quero falar com toda a juventude. Está chegando dia 4 de julho, no horário das 15 horas. É o Conex, aqui do Rio de Janeiro. Ninguém pode faltar. Eu quero convocar todos, pais, mães, tios, avós, venham participar conosco. Eu quero convocar toda a membresia da igreja. Eu quero convocar famílias evangélicas, famílias católicas, livres pensadores, venham participar conosco. É uma conferência com toda a juventude do estado do Rio de Janeiro. Vai ser aquela festa, aquela adoração à Majestade Santa. E nesta oportunidade vai estar presente aqui conosco a evangelista Isabel Ferreira, pregando a palavra do nosso Deus.
11: Tem pessoas que estão sentadas aqui nessa noite, que a voz de Deus foi lá nas drogas, a voz de Deus foi lá naquela vida errônea, a voz de Deus foi lá naquele lugar de abismo e chamou você, e quem viu você saindo de lá, eu não meses que ele vai voltar para a bebida, eu não dou um mês e ela vai voltar para cá, mas eu vejo aqui nesta tarde crentes como Abraão, que quem viu você saindo do pecado pensou que você ia voltar, e hoje você está sentado aqui dando glória a Deus, porque Deus continua trabalhando na sua vida, Deus continua curando na sua casa, ele continua operando.
1: Certeza, ouvintes, Deus, ele tem uma palavra para o seu coração. O meu convite é para a nova, para a antiga geração. Vamos unir, vamos estar presentes, adorando a Majestade Santa. Eu quero convocar todos os grupos de louvor das nossas igrejas Deus e Amor. Quero convocar a todos para participarem desta festa. Vamos lá adorar aquele que vive, aquele que reina para todo sempre. Olha o tema deste evento, até os confins da terra. Deus levantou uma juventude forte, Deus levantou homens, mulheres, para serem canais de bênçãos nos quatro cantos desta terra. E eu tenho certeza que Deus vai levantar nesta data pessoas para continuar transmitindo a sua palavra. Vai estar conosco também a cantora Karina Inácio, que vai estar louvando, vai estar bendizendo o nome do nosso Deus.

0: Vai ser uma tarde de palavra, uma tarde de oração, uma tarde de salvação de almas. 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
2: Vamos falar com Deus em oração, todos dando glória, glória, glória, glória a Deus. Senhor, meu Deus e meu Pai, é no nome do Senhor Jesus Cristo, mais uma vez, meu Deus, nós estamos aqui diante da Tua presença em mais uma manhã de domingo. Eu quero Te louvar, meu Deus, por mais esta oportunidade, Senhor. Obrigado mesmo, obrigado. O Senhor nos deu vida mais um dia. Nós deitamos, nós dormimos e acordamos, porque o Senhor nos sustentou. Senhor, se não fosse o Senhor, o que seria de nós? Obrigado mesmo por este cuidado tão especial. Obrigado, meu Deus, pela Tua paz, pelo Teu cuidado, pelo Teu carinho. Obrigado pelo pão que tem colocado na nossa mesa. Obrigado pela saúde. Nós Te louvamos por tudo, meu Deus. Senhor da glória, aproveitando que estamos na Tua presença mais uma vez, nós apresentamos ao Senhor nesta manhã, ó Deus, cada causa. Nós apresentamos ao Senhor cada situação. Visita este povo que clama, visita neste momento cada ouvinte, a cada internauta. Ó Deus, vai alcançando aqueles que estão perto, aqueles que estão longe. Visita neste momento as pessoas, que os seus nomes estão aqui nesses pedidos, meu Pai. Visita esta causa, visita esta situação, porque o Senhor tem o poder, ó Deus, da solução, meu Pai. Ó Deus, resgata, restaura, restitui. O Senhor é Deus que é poderoso para, meu Deus, colocar a mão e mudar o cenário, e mudar a situação. Senhor, que o Teu nome seja glorificado, meu Pai. Esta pessoa que clama, ó Deus, pela restauração, pela restituição da sua saúde, do seu lar, da sua família, coloca as mãos e abençoa, Senhor. Abençoa a vida deste povo de uma maneira especial. Vem falar com a igreja, vem falar conosco. Que a Tua presença seja notória neste ambiente. Fica conosco, Senhor, em nome de Jesus. Amém e amém, Jesus. Aleluia. Oh, glória a Deus. Quem orou com fé, grita glória. Pode ter certeza que a sua oração está diante do Senhor. E se foi até Ele, virá a resposta. Quem crê, grita, eu creio. Vamos lá, aproveitando que nós estamos de pé, pegue a sua Bíblia. Nós estamos em mais uma manhã da restituição. Aleluia. Livro de Salmo, Salmo 126. Eu quero ler apenas um versículo com vocês, o versículo de número 4. Ouvinte, aceite a paz do Senhor. Irmãos internautas que já estão conosco nesta manhã, acompanhando também esta live, Deus abençoe ricamente a sua vida, o seu lar, a sua família. Aproveite agora para compartilhar esta live e também se inscrever no canal, você que não é inscrito, e deixe o seu like também participando conosco nesta manhã. Aleluia! Salmo 126, eu quero ler o versículo de número 4. Faze-nos regressar outra vez do cativeiro, Senhor.

como as correntes do sul. Eu vou ler de novo. Faze-nos regressar outra vez do cativeiro, Senhor, como as correntes do sul. Levantem as mãos bem altas, ou as suas mãos, ou aleluia, e grita comigo: meu Deus, eu creio na sua palavra, que é fiel e verdadeira. Eu creio na restauração do Senhor para a minha vida. Pode tomar o vosso assento, guarda a sua Bíblia com carinho e podem aplaudir a Deus com alegria. Pode adorar com alegria. Oh, glória! Queridos irmãos presentes, ouvintes em casa, irmãos internautas, nós acabamos de ler a Bíblia Sagrada no livro de Salmo. Nós lemos aqui no Salmo 126 e lemos o versículo de número 4. Faze-nos regressar outra vez do cativeiro, Senhor, como as correntes do sul. Irmãos, olhem para cá, me dá alguns minutos da sua atenção. Existem fases da vida em que tudo parece perder o sentido, porque não é só luta, é desgaste, não é só dificuldade, é vazio. É quando você olha, continua caminhando, mas por dentro sente que algo secou. Aquilo que antes tinha vida, hoje parece sem resposta. Israel havia vivido este sentimento. Israel conhecia muito bem esse sentimento. Eles não estavam apenas enfrentando problemas, eles estavam lidando com um cenário onde a esperança parecia distante. E é neste contexto que surge um clamor: restaura-nos, Senhor. Mas não é qualquer tipo de restauração. Não é uma restauração de qualquer forma. O clamor é: restaura-nos, Senhor, como as torrentes do Neguebe. Ou seja, nós queremos uma restauração visível, Deus. Nós queremos uma restauração intensa. Uma restauração impossível de ignorar. O porquê que esta oração, este clamor, este pedido de restauração inclui, envolve as torrentes do Neguebe? Irmãos, o Neguebe era uma região extremamente seca, um deserto seco, um local árido, praticamente sem vida durante a maior parte do ano. Quem olhava só via sequidão, não tinha vida. Era uma terra rachada, vegetação inexistente. O cenário era de morte, mas havia um detalhe poderoso: quando caía chuva, mesmo sendo raras,
Tudo mudava, não era de forma lenta, tudo mudava rapidamente. Canais secos se enchiam, o chão absorvia vida, e em pouco tempo, onde só tinha sequidão, florescia, florescia. Não era gradual, era transformação repentina. O deserto florescia. Levante a mão e vai aplaudindo, levante a mão e vai glorificando. É esta restauração que a nação clama. Oh glória! É por esta restauração que a nação clamava, porque Deus tem poder para transformar cenários secos e impossíveis em fontes de vida abundante. Deus tem o poder de restaurar aquilo que parecia perdido. Deus, ele faz voltar a funcionar. Levanta a mão e grita, eu creio. Deus então restaura o que está seco. Israel estava vivendo nessa situação. E houve um clamor. Restaura-nos, ó Deus. Como as torrentes do Neguebe. Ou como as correntes, algumas versões da Bíblia está escrito, as correntes das águas do sul. Então o salmista, ele olha para o Neguebe e ele vê um princípio espiritual. Deus envia vida onde só há sequidão. Esta palavra, meus irmãos, hebraica para correntes, carrega a ideia de canais cheios, transbordando repentinamente. Ou seja, não é apenas um filete de água, é abundância de água. Então, assim como no deserto, há áreas da vida de muitas pessoas que, quem sabe, parecem mortas, a área espiritual, a área emocional, a área familiar, mas entenda que onde não tem vida, Deus, ele faz brotar vida. Quem crê que ele faz brotar vida, joga a mão para cima então e aplaude. Onde está seco? Onde está seco? Deus rega! Deus rega! Para que haja vida! Aleluia! Isaías 43, versículo 3. Derramarei água sobre o sedento e rio sobre a terra seca. Eu derramarei o meu espírito sobre a tua posteridade e a minha bênção sobre os teus descendentes. Oh, aleluia! Isaías 41, 18. Eu abrirei rios em lugares altos e fontes no meio dos vales. Eu tornarei o deserto em lagos de água e terra seca em mananciais. É Deus que está falando, meus irmãos. Ezequiel capítulo 36, no versículo 36, Deus fala com o povo assim: eu vos darei coração novo e porei dentro de vós espírito novo e vivereis. Eu tirarei, olha bem, meus irmãos, da vossa carne o coração de pedra e vos darei um coração de carne.
é mudança, é transformação. E é só

Deus quem faz isso. O Salmo 107, no versículo 35, converte o deserto em lago de águas e a terra seca em mananciais. No capítulo de número 1 do livro de Ruth, no versículo de número 4, nós encontramos aqui uma mulher por nome Noemi. Uma mulher completamente esvaziada. Quando olhamos para a história de Noemi, ela perdeu o marido, ela perdeu os seus filhos, estabilidade e perdeu completamente o seu futuro. Ela volta agora para a sua terra, ela volta para Belém. E a mesma declara, não me chameis Noemi, que é agradável, mas podem me chamar de Mara, que significa amarga, porque o Senhor tem me afligido. Esta mulher não estava apenas sofrendo perdas, ela havia perdido a percepção de que Deus ainda estava agindo. Mas irmãos, olha para cá por favor, de forma silenciosa, Deus já estava construindo restauração. Uma nora improvável, por nome Ruth, ela permanece fiel. Um campo casual se torna a provisão. Um resgatador, por nome Boaz, ele aparece. E no final, Noemi, que dizia...

não apenas circunstâncias. Deus restaurou identidade, Deus restaurou esperança, Deus restaurou propósito. Nós podemos pegar o exemplo do cotidiano hoje, quando uma pessoa, ela vem tendo perdas ao longo da vida, talvez um relacionamento que não deu certo, aquela oportunidade que nunca mais voltou, quem sabe um tempo que parece ter sido desperdiçado, essa pessoa continua vivendo, mas com aquela sensação, já foi melhor, aleluia, algo ficou para trás, mas entenda uma coisa, aos poucos Deus começa a reorganizar a vida, e novas conexões surgem, novas oportunidades aparecem, um novo sentido começa a nascer, irmãos, não é retorno ao passado, é restauração diferente da parte de Deus. Levanta a sua mão, levanta a sua mão. Deus restaura, Deus restaura, Deus restaura. Aleluia, vai levantando a mão e vai adorando. Deus quer te restaurar, Deus quer te restaurar, Deus quer te restaurar. Aleluia. Tem gente hoje vivendo por fora normal, mas por dentro já desistiu, já faz muito tempo. Quem sabe você vem à igreja, trabalha, conversa, mas não sente mais nada. Não tem alegria, não tem vontade, não tem esperança. Mas deixa eu te dizer uma coisa, Deus não se assusta com o seu vazio. Deus não se assusta com o teu vazio. Ele não precisa que você esteja bem para começar a fazer

algo novo na sua vida. Meus irmãos, Deus, ele começa a restauração justamente quando você acha que tudo chegou ao fim. Você pode até estar seco do lado de dentro. Você pode estar aqui nesta manhã sem vontade. Você pode estar aqui nesta manhã sem forças. Você pode estar aqui nesta manhã sem expectativa. Mas se você olhar para dentro e reconhecer que tem áreas da sua vida que estão secas, Deus vai começar a regar, Deus vai começar a restaurar e vai começar a brotar, vai começar a florescer. Levante a mão glorificando, levante a mão glorificando. Se você reconhecer que está seco, Deus restaura, Deus restaura, Deus restaura! Aleluia! Oh glória! O clamor aqui foi por uma restauração rápida. Deus, ele age repentinamente no que parece parado. Olha para cá, por favor. Qual área da sua vida que está parada? O que é que você olha e enxerga que está seco? Não produz, não avança, está parado. As águas do Neguebe não vinham aos poucos, vinha de forma súbita. Irmãos, o agir de Deus, muitas vezes, ele foge da lógica humana. O que estava parado por anos pode mudar em instante. O salmista fala no Salmo 30, versículo 5, o choro pode durar uma noite, mas a alegria vem pela manhã. Pensa numa noite inteira de choro, quando chegar pela manhã, a alegria chega. É de repente. Em Atos 16, no versículo 26, Paulo e Silas estão presos. Eles oram, eles cantam. O que é que acontece de repente? Um terremoto. Os alicerces do cárcere se movem. E logo todas as portas se abriram. Foi de repente. O Salmo 126, no versículo 1, quando o Senhor trouxe do cativeiro os que voltaram a Sião, estávamos como os que sonham. Eles nem estavam acreditando. No capítulo 5 de Marcos, no versículo 29, nós vemos aqui a mulher do fluxo de sangue. 12 anos não são 12 dias. Irmãos, a Bíblia fala que quando ela toca na orla das vestes do Senhor, o sangue parou na hora. A ação de Deus é rápida. Deus age repentinamente naquilo que está parado. E quando eu vejo a ação rápida de Deus, eu não posso esquecer da rainha Esther. Tudo parecia definido. Um homem por nome Amã já tinha planejado a morte de Mordecai. A forca já estava pronta. O decreto já estava em andamento. Mas naquela noite o rei não conseguiu dormir. Algo simples, aparentemente insignificante. O rei não dorme
E ele então manda ler os registros, e ele descobre que Mordecai havia salvado a sua vida e nunca foi honrado. Então entenda que em poucas horas tudo se inverte. Quem seria morto agora é honrado. Quem planejou o mal agora é exposto. O cenário muda completamente. Irmãos, o ponto de virada começou com uma noite de insônia. Irmãos, e trazendo isso para os nossos dias, no viver cotidiano, uma pessoa que vive em um ambiente onde tudo parece travado, onde tudo parece que não anda, esta pessoa não é reconhecida, ela não é valorizada, parece invisível diante das pessoas, mas de repente

0: Uma mudança acontece e aquilo que parecia ignorado começa a ser visto. O processo, na verdade, é longo, mas o ponto de virada, ele é rápido. Olha para cá, por favor. Tem coisa na tua vida que parece que travou e não sai do lugar. Tem coisa que parece que está amarrado, que está travado, você tenta e nada muda, e a sensação é: nada dá certo para mim. Olha, não tem mais jeito, eu não vou conseguir. Mas olha para cá, meus irmãos, o que você acha que é atraso, muitas vezes é Deus organizando, é Deus preparando o cenário, porque quando ele resolve agir, não é devagar. Quando ele resolve agir, é de repente. Uma ligação chega e muda tudo. Uma decisão, ela muda tudo. Um encontro com Deus muda tudo. Deus não está atrasado. Ele está preparando o momento da sua vitória. Ele está preparando o momento da vitória. Ele está preparando o momento da vitória. Levante a mão e vai adorando. É o cenário que está sendo preparado. E a mudança de Deus é rápida. A mudança de Deus é rápida. Vai adorando, vai glorificando, vai exaltando. Quando Deus agir, vai ser rápido. Oh glória! Oh glória! É por isso que o clamor por restauração é como as correntes do sul. Porque era uma transformação rápida. Olha para cá, meus irmãos. Deus faz funcionar o que não funcionava. Você crê nisso? O deserto não foi criado para ter rios. Mas Deus, ele faz rios fluírem no deserto. O nosso Deus não apenas restaura, ele transforma a natureza das coisas. Aquilo que nunca funcionou na sua vida vai passar a funcionar a partir de hoje. Você crê nisso? Em Romanos 4:17, Paulo está falando aqui de um homem chamado Abraão, amigo de Deus. O homem que teve muita fé. E ele fala assim: como está escrito, por pai de muitas nações te constituí, perante aquele no qual creu, a saber, Deus, o qual vivifica os mortos e chama as coisas que não são como se já fossem. É o Deus que faz as coisas funcionarem. Coisas que nunca funcionaram, elas vão funcionar. No capítulo 11 de João, no versículo 43, Jesus está diante do túmulo de Lázaro, 4 dias morto. Jesus fala: Lázaro, vem para fora. E o defunto saiu da sepultura, não demorou. Foi rápido. O que não funcionava mais, volta a funcionar. No capítulo 5 de Lucas, a partir do versículo 5, Jesus chega falando com Simão. Olha bem, meus irmãos, tinha trabalhado a noite inteira e não tinha apanhado nada. Jesus fala: vai lá, meu filho, joga a rede à direita do barco. Queridos irmãos, ele joga a rede e ele colhe uma grande quantidade de peixes. O que tinha parado de funcionar, começa a funcionar. No capítulo 18 do livro de Gênesis, no versículo 14, Deus ele fala assim: haveria coisa alguma difícil ao Senhor? Abraão já estava velho. A sua esposa Sara também estava velha. Irmãos, o corpo deles já não correspondia mais ao que Deus havia prometido. Deus havia feito a promessa: Sara vai ter um filho. Você vai ser pai. Mas Abraão agora está com quantos anos, irmão? Com 90 anos de idade. Como que um homem com essa idade vai ter filhos? Sara também velhinha, era estéril, como teria filhos? E o mais forte, Sara já tinha aceitado que não daria mais. E ela não estava esperando mais o milagre. Ela já tinha se conformado com a impossibilidade. Mas quando Deus reafirma a promessa, Sara ri. Irmãos, não foi um riso de alegria. Foi um riso de incredulidade. Porque o Senhor falou com Abraão, Sara estava dentro da tenda. Deus falou: olha, em um determinado tempo eu voltarei a ti e Sara, sua esposa, dará luz. Mas ela ri agora de incredulidade. Aquele riso de quem já tentou, já esperou e se frustrou. É por isso que Deus falou com Abraão: haveria alguma coisa difícil ao Senhor? Irmãos, meses depois, aquilo que não funcionava há anos volta a funcionar. Aquilo que era biologicamente impossível aconteceu agora. Deus não apenas cumpriu a promessa, Deus quebrou o limite natural. Eu sei que eu estou falando com pessoas aqui nesta manhã e talvez em casa também, que você um dia já riu como Sara. Não aquele riso de felicidade, mas aquele riso desacreditado do lado de dentro. Talvez você riu dizendo: isso não muda mais. Esta área da minha vida já era, para mim já não dá mais. E isso pode ser em um relacionamento que já não deu mais certo. Quem sabe uma área da sua vida que você nunca conseguiu vencer. Quem sabe aquele sonho que você enterrou com o passar do tempo. E por fora você até segue, mas do lado de dentro você já aceitou que não vai mais acontecer. Olha para cá, por favor. Talvez você já tentou mudar, talvez você já tentou melhorar, quem sabe você já tentou recomeçar. Pastor, já fiz terapia, já recebi conselhos, eu já me esforcei, e nada funcionou. Irmãos, é aí que você começa a pensar, não vai dar certo mesmo, eu não vou conseguir. E muitas pessoas olham e falam assim, eu nasci, foi para sofrer mesmo, nada na minha vida dá certo. Mas olha para cá, isso é mentira que a vida vai plantando na sua mente, porque Deus, ele não trabalha com histórico de fracasso. O nosso Deus, irmãos, ele é tão poderoso que ele pega gente improvável, limitada, cheia de falha, e ele faz dar certo. Porque quando ele entra, oh glória, quando ele entra, ele não melhora o sistema. Quando ele entra, ele muda a lógica. Aquilo que está seco, ele faz brotar. Aquilo que está parado, ele destrava. Aquilo que não funciona, ele faz funcionar. Levanta a sua mão e glorifica. Se está seco, vai brotar. Se está parado, ele vai destravar. Se não funcionava, vai funcionar! Levante a mão glorificando. Levante a mão exaltando. O impossível se tornará possível. Oh glória! Oh glória! Vai funcionar. Vai destravar. Vai brotar, vai florescer. Levante a mão e grita, eu creio. Eu já vou encerrar, mas a maior prova de que Deus faz funcionar o que não funciona é a cruz, é a maior prova. O homem estava perdido, morto em delitos e pecados. Isto está em Efésios 2, primeiro. Não havia solução humana. Mas Jesus veio. Ele morreu. E ele ressuscitou. E foi na cruz que Deus transformou derrota em vitória. No túmulo vazio, Deus provou que ele restaura tudo. Se ele ressuscitou a Jesus, ele pode restaurar qualquer área seca da sua vida. Tem alguém que crê? Joga a mão para cima então e glorifica. Qualquer área seca, ele restaura. Ele restaura. Oh glória! O Negev continua sendo uma mensagem viva. Onde há sequidão, Deus envia rios. Onde há demora, Deus age de repente. Onde nada funciona, Deus faz funcionar. E Deus está dizendo aqui hoje, eu ainda faço torrentes no deserto. Não importa o cenário, não importa o tempo, não importa a impossibilidade, porque a última palavra não é do deserto. A última palavra, quem dá é Deus. Quem dá é Deus. Levante a mão glorificando. A última palavra vem dele. A última palavra vem dele. A última palavra vem de Deus. Oh, aleluia! Que Deus abençoe vocês. Receba a restauração de Deus na sua vida. O que estava parado vai funcionar a partir de hoje. O que estava seco vai florescer a partir de hoje. Levante a mão então, glorificando o nome deste Deus. Ele faz funcionar o que está parado. Ele faz florescer aquilo que estava morto. Aleluia! Eu quero chamar pessoas aqui à frente. Você que ouviu esta simples mensagem nesta manhã. Eu sempre digo, a mensagem do Evangelho é simples, mas ela é poderosa. É a única mensagem poderosa para mudar a história da sua vida. Eu quero convidar você que quer florescer a partir de hoje. Eu quero convidar você que quer caminhar de verdade a partir de hoje. Eu quero convidar você que olha para a sua vida e enxerga áreas secas, nada produz, nada avança. Jesus vai fazer funcionar a partir de hoje. Pastor, o que é que eu tenho que fazer? Sair do seu lugar e vir aqui à frente, ter encontro com Jesus. Porque quem encontra com Jesus, encontra com a salvação. Seu nome vai ser escrito agora no livro da vida. Os seus pecados serão perdoados, apagados. E enquanto você viver nesta terra, que coisa linda, Jesus vai cuidar de você. Você vai florescer, você vai florescer. Oh glória, onde está a primeira pessoa que quer ter encontro com Jesus nesta manhã? Sai do seu lugar e vem para cá. Olha para você agora e fala, chega. Eu não quero continuar vivendo assim. Eu não quero continuar sofrendo assim. E Jesus tem o poder de mudar a sua história. Jesus tem o poder de escrever uma nova história da sua vida. Tem alguém para Jesus nesta manhã? Se tem, sai do seu lugar. Vem até a frente. Vem aqui ter encontro com Jesus nesta manhã. Quem encontra com Jesus encontra a verdadeira paz. Quem encontra com Jesus encontra a verdadeira alegria. Tem alguém que queira entregar a vida para Jesus? Ouvinte, aceite a Jesus agora. Irmãos internautas, aproveitem a oportunidade. Entregue a sua vida a Cristo Jesus. Oh, glória a Deus. Talvez você que está afastado do Evangelho, volta para Jesus agora. Ele quer restaurar a sua vida. É manhã oportuna para você ser restaurado. É manhã oportuna para Deus mudar o cenário da sua vida. Tem glória para Ele? Tem! Isso, meu irmão, pode vir para Jesus, pode vir. Vem receber Jesus como Senhor e Salvador da sua alma. Tem mais alguém para Jesus nesta manhã? Aproveite a oportunidade. Venham para Jesus, venham para Cristo. Aleluia, pode vir, minha irmã, fica aqui na frente. Tem mais alguém que quer entregar a vida para Jesus nesta manhã? Se tem, aproveita a oportunidade. Ele tem o poder de mudar a história da sua vida. Aleluia. Levanta as mãos bem altas para o céu, irmão. Levanta, minha irmã. Levanta as mãos. Digam assim comigo, Senhor Jesus, eu te aceito como Senhor e Salvador da minha alma. Perdoa os meus pecados. Escreve o meu nome no livro da vida, para o dia da tua vinda. Amém. Olhem para cá, parabéns para vocês. Acompanhe aqui o presbítero Antônio, a sua equipe. A nossa equipe vai falar com vocês. Daqui a pouco vocês vão retornar para os seus lugares. Tem glória aí para Jesus. Desde o dia em que aceitei Jesus, a minha vida. Alô, estúdio. Irmãos internautas, Deus abençoe.
1: Agora vivo bem.
0: Amanhã, no horário das 19 horas, nós estaremos aqui de volta com vocês.

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5: Cantem de júbilo e se alegrem os que têm prazer na minha retidão. E digam sempre, glorificado seja o Senhor, que se compraz na prosperidade do seu servo. Salmos 37, 27. 2026, o ano do renovo. 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
6: Olha, ouvintes, neste momento eu quero convidar todos vocês para dobrar o seu joelho, para orar comigo agora. Hoje chegamos no 8º dia desta campanha e temos certeza que Deus vai enviar para nós a sua resposta. Vamos continuar perseverando. Dobra seus joelhos agora e vamos falar com Deus em oração.
7: Senhor, oremos.
6: Senhor nosso Deus e nosso Pai, é no nome do Senhor Jesus Cristo, meu Deus, estou aqui mais uma vez, em mais um dia desta campanha. A campanha, meu Deus, que se estende, que traz o título 21 dias de Daniel. Senhor, neste momento eu quero te agradecer pela oportunidade de dobrar os meus joelhos, de poder estar aqui diante da Tua presença em clamor, em oração, em humilhação, diante da Tua presença. É um privilégio, meu Deus, poder estar aqui diante do Senhor, adentrando os céus, falando com o Senhor em oração. Obrigado, Deus, por tão grande privilégio de poder estar aqui diante do Senhor, sabendo que os teus ouvidos estão atentos ao nosso clamor. E o que mais, ó Deus, ficamos maravilhados, que não é apenas eu que estou orando, são várias orações que estão saindo agora da terra e adentrando os céus. São várias pessoas de localidades totalmente diferentes que estão orando agora, Senhor. Pessoas que estão perseverando em oração, e o Senhor agora atende o clamor de cada pessoa, de forma individual. Que Deus tão tremendo, não há igual, não há semelhante. Ó, meu Deus e Pai, é por isso que te louvamos, meu Deus, te adoramos e bendizemos também o teu santo nome. Não existe Deus igual, um Deus que atende os seus filhos de uma só vez, mas Senhor, ouve de forma individual. O Senhor atende o meu clamor e atende o clamor de todas as demais pessoas que estão orando comigo agora. Ó meu Deus e Pai, pessoas que clamam ao Senhor pelos seus lares, pela família, pessoas que clamam pela cura, pela restauração, por esta causa na justiça, pela legalização desta documentação, e o Senhor atende, o Senhor move os céus para atender os seus filhos. Nós oramos neste momento, meu Deus, em favor da diretoria da nossa igreja, em favor dos pastores, das lideranças, das frentes de cada departamento. Continue abençoando a nossa igreja, meu Pai. Clamamos ao Senhor agora pelo teu mover. Eu clamo ao Senhor por esta pessoa, por este ouvinte, que está orando comigo agora, que apresenta a sua causa diante do Senhor. Traz a resposta, meu Deus. O Senhor é Deus de resposta. O Senhor é Deus que move o céu, que move a terra, em favor de um povo que clama, em favor de um povo que ora, meu Pai. Meu Deus e meu Senhor, atende o nosso clamor a cada dia, meu Deus. Nós estamos aqui no decorrer deste mês, clamando ao Senhor, perseverando na oração, porque nós temos certeza da resposta do Senhor para a nossa vida. Ó meu Deus e Pai, continua conosco, nos orientando, Senhor, nos instruindo diante desta grande obra. Nós precisamos de sabedoria, nós precisamos de direção, de orientação, para continuar conduzindo o rebanho do Senhor. Ó Deus querido, Deus poderoso, continue abençoando o teu povo de uma maneira especial, meu Pai. É o que eu te peço e também te agradeço no nome de Jesus. Olha, ouvinte, tenha certeza que o seu clamor chegou até Deus e muito breve Ele vai enviar a resposta. Vamos continuar a cada dia perseverando em oração, que a bênção vai chegar, o seu coração vai se alegrar e você vai glorificar muito o nome do Senhor. Que Deus abençoe. Logo mais, nós estaremos reunidos novamente, clamando a presença do nosso Deus.
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0: aceite a paz de nosso Senhor e Salvador Jesus Cristo. Quem tem o imenso prazer de falar com vocês é o seu irmão em Cristo, Pastor Antônio dos Santos. Lembrando a todos que amanhã, segunda-feira, o nosso culto doutrinário, o nosso culto de ensino da Palavra de Deus e também o prosseguimento da campanha Jesus Salva o Meu Lar. Todas as segundas-feiras, no horário das 19 horas, nós estamos aqui nesses cultos doutrinários. Eu quero, neste momento, já convocar toda a membresia, quero convocar as famílias evangélicas em geral, famílias católicas, livres pensadores, você que não tem nenhum credo religioso, eu quero te convidar para ouvir a palavra de Deus. Olha, ouvintes, a palavra de Deus é Deus revelando a nós a sua vontade, Deus falando com o seu povo, e eu te convido a ouvir esta palavra. Eu tenho certeza que Deus, ele tem a direção, a orientação, o alimento, as instruções para a sua vida através da sua palavra. Estarei com vocês pregando a palavra de Deus na noite desta segunda-feira.
1: A palavra dívidas no original, no grego, significa faltas, pecados, falhas morais. Jesus nos lembra que somos espiritualmente endividados. Nós não temos como pagar a culpa que carregamos. O Salmo 23, no versículo 3 e 4, mostra que o pecado adoece a alma. Davi chega a falar assim: enquanto calei os meus pecados, envelhecer os meus ossos, é o peso da culpa, é o peso da vergonha, é o peso do silêncio. Foi por isso que Jesus coloca o perdão logo onde? No centro da oração, para nos curar internamente. Isaías 1, versículo 18, vinde então e arguir-me, diz o Senhor, ainda que os vossos pecados sejam como a escarlata, eles se tornarão brancos como a neve, ainda que sejam vermelhos como o carmesim, se tornarão brancos como a lã. 1 João capítulo de número 1, versículo 9. Se confessarmos os nossos pecados, ele é fiel, justo, para nos perdoar. Será que confessamos? Será que nos abrimos com Deus? Irmãos, no capítulo 12 do livro de 2 Samuel e também no Salmo 51, Davi, depois do seu pecado, ele vai conversar com Deus. Mas antes de tentar conversar com Deus, Davi tentou seguir a vida como se nada tivesse acontecido. Após o pecado, combate Seba. Ninguém sabe o que eu fiz. Deixa eu continuar normal. Mas a culpa começou a correr o coração dele por dentro. Estava do lado de dentro. Quando o profeta Natan contou a parábola da ovelhinha, Davi desabou. Ele percebeu que estava vivendo uma mentira, que a alma estava doente. Foi só depois de confessar, pequeno.

glória, mas curou a alma que estava ferida, devolveu a sua paz e ele

falar com você. Eu não tenho dúvida que através do Espírito Santo a palavra vai penetrar no seu coração e vai impactar. Eu tenho certeza que muitas pessoas no decorrer dos dias vão testemunhar o poder de Deus. Você tem acompanhado aí, ouvintes, pessoas testemunhando curas, libertações, milagres, e muito breve você vai acompanhar aqui pessoas testemunhando o milagre de Deus que elas alcançaram na alma, a transformação de vida, a mudança de pensamento, a transformação espiritual, porque a palavra de Deus, ela impacta o nosso interior, ela transforma a nossa vida. Por isso, o convite é: venham participar conosco

0: pregação da palavra. Eu faço aqui todas as segundas-feiras aquela oração de Pentecoste. Por quê? A palavra de Deus, ela traz avivamento.
1: O Espírito Santo vai te ressuscitar aqui agora. Levantem as

poder e receba a unção. O Espírito de Deus está movendo a sua vida agora. Aleluia. Oh, glória a Deus. Receba a força de Deus. O diabo não vai te parar. O inferno não vai te parar. O seu olhar estará em Cristo a partir de hoje. E quem olha para Jesus, o diabo não fica na frente dele. Quem olha para Jesus, o mar tem que se abrir. Quem olha para Jesus, não vai afundar. Receba poder, receba unção, receba graça, receba, receba!

Yastei me clama lamai, e que maiastei me nelamai, e mahalamas clama lamas. Receba poder de Deus, receba da graça, receba da unção. Deus te levanta hoje, Deus te levanta hoje, Deus te levanta hoje. Ouvinte, receba ânimo. Irmão internauta, receba ânimo, receba a força de Deus para prosseguir. Aleluia. Ariemi hai que mastei me que balamai, haramai ei me nehalamai, hikaiastei me nehai me kamahas. Receba mais, receba a unção de Deus, receba poder de Deus, receba a graça de Deus. Renova Jesus, renova, renova a igreja. Halamande hai emi kamalamai. E amasi amakamai, teramai astei mi rei mi kamalai. Manda fogo, Jesus, manda fogo. Renova esta igreja, renova esta igreja. Enche esta igreja do teu espírito. Dai ânimo, Deus, dai ânimo, dai ânimo. Não deixa a igreja parar. Não deixa a igreja desanimar. O diabo achou que ia parar a igreja. O diabo achou que ia te parar. Mas o seu olhar está em Jesus. E quem olha para Jesus tem força. Quem olha para Jesus tem poder. Quem olha para Jesus tem unção.

0: será impactada pela presença de Deus. O Espírito Santo vai te revestir de poder nesta segunda-feira. E olha, eu estarei fazendo também aquela oração pela família. Nós estaremos juntos, estendendo as mãos aos céus e pedindo a Deus a salvação da nossa família.
1: Senhor, meu Deus e meu Pai, no nome de Jesus, nós estamos levantando um propósito ao Senhor aqui nesta noite. Ó Deus, é um propósito em prol da nossa vida espiritual. Senhor, a jornada é longa, a caminhada é longa, e nós precisamos de força, força na oração, meu Deus. Nós precisamos de força para jejuar, para santificar.

0: Nós precisamos de força para dizer não ao mundo, não ao pecado. Nós precisamos de força para dizer não a nós mesmos. Meu Deus, fortalece a igreja, renova as forças espirituais da igreja. Oh, meu Deus, é um sacrifício apresentado ao Senhor agora. Renova o ânimo, meu Deus. Senhor, nós oramos, mas queremos orar mais. Renova, Deus, o nosso ânimo. Renova as nossas forças, meu Pai. Meu Deus, que a glória do Senhor possa invadir o nosso interior. Oh, Deus, como combustível. E que possamos sentir mais desejo pela oração, pela consagração, pela busca ao Senhor. Eu quero aproveitar agora e orar pela família, e orar por lares, meu Deus. Entra nesta casa, Senhor. Entra no lar deste homem. Entra no lar desta mulher, meu Deus. Renova as forças espirituais desta família. Renova o amor. Que haja paz, que haja comunhão, que haja alegria na casa e na vida dessas pessoas. Concede a proteção, meu Deus, concede o livramento dentro desta casa, a segurança, meu Deus, desta família, Senhor. Nós clamamos porque nós acreditamos, meu Pai. Recebe o nosso propósito em nome de Jesus. Amém.
1: Segura na mão de Jesus, segura na mão de Jesus.
2: Você não pode ficar de fora. É amanhã, nesta segunda-feira, o prosseguimento do nosso culto doutrinário e da campanha Jesus Salva o Meu Lar. Anote o endereço: Rua Senador Pompeu, no número 27, aqui no centro do Rio de Janeiro.

0: Eu já quero aproveitar neste momento para orar por você. Eu quero pedir a Deus para te abençoar, abençoar também toda a sua família. E nesta segunda-feira, não apenas você, mas a sua casa, os seus familiares estarão aqui conosco, ouvindo a palavra de Deus, recebendo a renovação de Deus e também a oração especial pela sua família. Vamos agora falar com Deus em oração.
1: Elevo os meus olhos para os montes, de onde me virá o socorro? O meu socorro vem do Senhor, que fez os céus e a terra. Ore com um homem de Deus, e a bênção chegará até você.
0: Senhor, meu Deus e meu Pai, é no nome do Senhor Jesus Cristo, mais uma vez, nós estamos chegando diante do Senhor através desta humilde oração. E eu quero te louvar, meu Deus, pela oportunidade, porque é um momento tão especial, uma oportunidade tão rica, e nós queremos aproveitar esta oportunidade que estamos diante do Senhor. Em primeiro lugar, te louvar, meu Deus. O Senhor é Deus que é soberano, um Deus tremendo, poderoso. Não há Deus semelhante, não há Deus igual. É um privilégio poder servir ao Senhor, fazer parte do teu reino e poder estar aqui diante do Senhor agora, intercedendo em oração por pessoas, por vidas e por lares. Já quero apresentar ao Senhor, meu Deus, esta próxima segunda-feira, no horário das 19 horas, o nosso culto doutrinário, o prosseguimento da campanha Jesus Salva o Meu Lar. Ó Deus Todo-Poderoso, eu sei que o Senhor já preparou a palavra, eu sei que o Senhor já tem o avivamento e já tem também, Deus, a bênção para todas as famílias. Eu oro agora, Senhor, em favor de cada ouvinte, em favor dos lares, das famílias que estarão presentes conosco. Eu quero orar também em favor daquelas pessoas que não vão poder estar, mas estarão acompanhando pelo rádio, Senhor. Estarão acompanhando pela live a transmissão deste culto. Eu sei que o Senhor é Deus de perto e também é Deus de longe. Meu Deus e meu Pai, que o Senhor possa transformar vidas nesta segunda-feira, impactar corações, trazer renovação espiritual, meu Deus, levantando o caído, fortalecendo o fraco, ressuscitando o morto espiritualmente falando. Eu sei, meu Deus, que o Senhor tem agido a cada segunda-feira e nesta não será diferente. Eu sei que o Senhor falará conosco mais uma vez. O Senhor trará renovo, o Senhor visitará famílias, e eu sei que o teu nome vai continuar sendo glorificado. É o que eu te peço, meu Deus, e também te agradeço no nome de Jesus. Olha, ouvintes, não fica de fora desta segunda-feira, porque Deus tem coisas boas para você, para o seu lar e também para toda a sua querida e amada família. Nós estaremos aqui aguardando por todos vocês neste endereço, Rua Senador Pompeu, no número 27, aqui no centro do Rio de Janeiro.
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0: Convidar a todos vocês neste momento para estarem presentes aqui conosco nesta quarta-feira, o prosseguimento da campanha da prosperidade e a terceira quarta-feira do mês, a quarta-feira da multiplicação. Olha, ouvintes, Deus tem feito coisas extraordinárias na vida do povo, principalmente as pessoas que têm firmado este propósito todos os meses nesta campanha, o propósito da multiplicação. As pessoas têm visto o resultado. A multiplicação tem acontecido na vida dessas pessoas. Quando a pessoa lança no solo aquela semente, muitas das vezes 5 sementes, na colheita ela vai receber ali uma grande multiplicação. E você que tem feito o propósito nesta campanha, ouvinte, pode ter certeza, haverá bonança, haverá multiplicação de Deus na sua vida. Você vai sair daqui com o seu milagre, com a sua vitória. Nesta quarta-feira, em 6 horários, 7, 9, 11, às 13, 15 e também no horário das 19 horas. Eu estarei aqui com vocês pregando a palavra do nosso Deus. Mas o rei Ezequias nos ensina algo extraordinário, porque era algo aparentemente impossível. Ele chora, ele vira o rosto para a parede, derrama lágrimas, fala com Deus. Sabe o que aconteceu? Deus ouviu. Deus falou com o profeta Isaías, quando ele estava ainda no pátio. Volta lá, fala com ele. Eu tenho ouvido a tua oração, eu tenho visto as tuas lágrimas, e eu te sararei. Oh, que coisa tremenda! Que coisa tremenda! Eu ouvi, eu vi, eu sararei. Deus, ele não é limitado pela ciência, não é limitado pelo tempo, nem pela impossibilidade. Então, quando a medicina chega ao seu limite, o poder de Deus se manifesta para curar, o poder de Deus se manifesta para restaurar, para salvar, porque ele é o Deus que transforma diagnósticos em testemunho, ele é o Deus que transforma sentenças em celebração. Quem pode glorificar o nome dele, glorifica. Ele é o Deus que muda diagnósticos. Ele é o Deus que reverte sentenças.
1: Assim diz o Senhor, eu farei reviver.
0: Você não pode ficar de fora. Ficar de fora é perder a bênção da multiplicação. Eu quero convidar você de perto, você que está longe, vale a pena você deslocar da sua casa e estar aqui presente conosco. Após a pregação da palavra, eu estarei orando através das revelações do Espírito Santo e fazendo na sequência aquela forte oração contra o devorador, a miséria, a inveja, contra as enfermidades. E olha, ouvintes, os demônios têm saído, as pessoas têm alcançado o milagre. Nós vamos acompanhar neste momento, o momento desta oração que é feita todas as quartas-feiras na campanha da prosperidade.
2: Vai queimando, Jesus, vai queimando. Sai, opressão do mal, sai, sai em nome de Jesus. Vai queimando, Jesus, vai queimando. Repreenda, Senhor, repreenda todo o trabalho que foi feito para levar à falência, para levar ao desespero. Eu te repreendo, Satanás. Queima ele, Jesus, vai queimando. Expulsa, meus irmãos, expulsa. Se você pedir para queimar, Jesus queima. Sai, opressão do mal, vai embora. Sai da vida dessas pessoas. Sai da casa dessas pessoas, vai embora, Satanás. Sai da casa dela, sai da família. Jesus, toca na vida dessas pessoas. Sai da enfermidade. Sai do corpo desta pessoa, sai. Seja física, seja maligna. Eu te repreendo, sai do corpo desta pessoa. Sai da cabeça, sai dos ossos. Sai do pulmão, sai dos rins. Sai da bexiga, sai. Sai da pele. Sai da inflamação. Sai infecção, sai. Sai paralisia. Sai cegueira, sai surdez, sai. No nome de Jesus. No nome de Jesus. No nome de Jesus. Expulsa as enfermidades. Sai, sai, sai. Em nome de Jesus Cristo. Em nome de Jesus Cristo.

0: acabou de acompanhar este momento e quem sabe a sua vida não prospera, quem sabe a sua vida não progride. São demônios, ouvintes, que estão aí amarrando, roubando a sua prosperidade, tirando a saúde, roubando os seus bens. Mas nesta quarta-feira, a mão de Deus vai pelejar por você. Este mal vai ter que sair do seu caminho e a sua vida vai começar a prosperar. Quer ver um exemplo? Nós vamos acompanhar agora, de viva voz, pessoas testemunhando vitórias que elas têm alcançado no decorrer desta campanha de quarta-feira. Irmã, qual é o seu nome?
1: Meu nome é Benca.
0: Irmã, quanto tempo seu filho estava desempregado?
1: Oi, irmão. Na verdade, ele é um jovem de 22 anos. Ele estava trabalhando de bico, né? Trabalhava aqui, trabalhava ali. E ele falou, mãe, eu não quero isso para mim. Aí começou a distribuir currículo, ia para as entrevistas. Aí olhava para ele, ah, tem aparência muito novo, tem responsabilidade, não. Depois a gente conversa. Ia passando, passando. E ele, mãe, eu tô ficando desanimado porque faço as entrevistas e ninguém me chama. Aí Deus me deu um sonho, a gente vindo para aqui, para a Senador Pompeu. E eu falei, filho, é longe. Vamos fazer esse sacrifício e Deus vai dar a vitória para a gente. E a gente veio com menos de um mês na campanha das quarta-feira. E quando eu estava saindo daqui, meu esposo falou, olha, não atrapalhe em lugar nenhum, vem embora para casa, porque o Daniel foi chamado para uma entrevista, passou um recado para mim, estou passando para você e ele vai fazer a entrevista. E já assinou a carteira e já está trabalhando para a glória de Deus.
0: Portas abertas.
1: Portas abertas, irmão.
0: Abençoado a família. Deus abriu a porta.
1: Ele estava até ficando desanimado. Mãe, eu faço entrevista e ninguém me chama. Será que vou ficar nessa só trabalhando de bico, pegando pesado? Que quando trabalha de bico só chama nas horas brabas. Quando o serviço fica leve, eles dispensa. Falei, meu Deus, é o dono da porta, é o dono da vitória.
0: Participando da campanha, as portas foram abertas.
1: Foram abertas,
0: irmão. A mulher fez o ordinário. Vem aqui apresentando a Deus e o extraordinário de Deus aconteceu.
1: Ô, pastor, mas ele está aqui. Ele não veio aqui contar com vergonha, que ele é um pouco tímido, né?
0: Ele já está aí.
1: Está aqui, hoje, como hoje é feriado.
0: Ele é a prova do milagre de Deus.
1: Como hoje é feriado, ele falou, amanhã não vou trabalhar, vou para a igreja com a senhora. Não vou desistir de caminhar para a casa do Senhor. Eu falei, continua, filho, nessa fé. Para a glória de Deus.
0: Deus abençoe pelo testemunho. Amém. Porta aberta. Glória. Dai glória a Deus com ela.
2: Jesus é Deus, bem-aventurado que nele crê, abençoado.
0: É isso e muito mais que Deus vem realizando na vida do povo a cada quarta-feira. Não fique de fora, ouvintes. Nesta quarta-feira, em 6 horários, aqui mesmo, na rua Senador Pompeu, no número 27, bem aqui no centro do Rio de Janeiro. Eu estarei aqui aguardando por todos vocês.

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Olha, ouvintes, passando aqui para fazer um convite especial a todos vocês. Neste dia 19 agora de junho, nós teremos aí a Vigília dos Remidos, mais uma madrugada na presença do nosso Deus. Você que está acostumado a estar aqui conosco, você sabe que é uma vigília de poder, de oração, de palavra, de unção, e você não pode ficar de fora. Uma madrugada de encontro com o céu. O céu desce neste lugar e vidas são renovadas, restauradas. E pode ter certeza, ouvinte, essa vigília ficará marcada no seu coração. Eu quero convocar você que está aqui na área central do Rio, nos bairros adjacentes, nas cidades vizinhas, cidades do interior, venham participar conosco. Se programe, venham passar esta madrugada na presença do nosso Deus. Esta vigília vai dar início às 23 horas e vai até às 5 da manhã. Que coisa linda! Teremos oração, adoração, momento de Pentecoste, palavra de Deus, uma vigília completa. O presbítero Rodrigo José vai estar conosco pregando a palavra do nosso Deus.

vai falar conosco mais uma vez nesta madrugada da Vigília dos Remidos. Olha, ouvinte, Deus quer restaurar a sua vida. E qual é a ferramenta da restauração? A palavra de Deus. Deus quer restaurar a sua vida espiritual. Talvez você me ouve agora e está aí completamente destruído, caído, abatido, e você vai sair desta vigília restaurado pelo Senhor. Nós teremos aí várias participações, vários grupos adorando a Deus nesta madrugada.

0: uma vigília completa, ouvintes, de palavra, de oração, de adoração, e não podemos esquecer, eu mesmo estarei com vocês, fazendo aquela oração de Pentecoste. Eu tenho certeza, o Espírito Santo vai derramar porção dobrada na sua vida.
1: Que coisa linda, já tem pessoas adorando. Emaio de Camastei, me clama Lamai. Aleluia! Aleluia! Ele vive. Ele vive. Imande Camaiastei, me clama Lamai. Alamandai, que malamas. Timinelamai. Aleluia! Ele vive, ele vive!
0: Não fique de fora no horário das 23 horas. É a vigília dos remidos. Anote o endereço. Nós estamos aqui na rua Senador Pompeu, no número 27, aqui no centro do Rio de Janeiro. Nós estaremos aqui aguardando por todos vocês.

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1: Olha, ouvintes, está chegando dia 28 de junho, no horário das 9 e também às 14 horas. Presença já confirmada da evangelista Maria Lorena. Vai ser um dia que o Rio de Janeiro vai tremer. Deus vai impactar esta cidade. Eu tenho certeza, ouvintes, que Deus mais uma vez vai utilizar a vida da evangelista Maria Lorena. E Deus com certeza vai abençoar você, vai abençoar a sua família. Eu quero neste momento convidar a todos, quem ficar de fora vai perder as bênçãos de Deus. E eu sei que você não quer perder bênçãos. No horário das 9 da manhã, evangelista Maria Lorena, pregando a palavra do nosso Deus.
2: Davi tinha era a unção de Deus, porque quem tem a unção de Deus, pode vir gigante que vier, pode vir urso que vier, pode vir leão que vier, ele permanece firme, porque ele tem a certeza que quando Deus fala, ele não volta atrás. Ele vela pela sua palavra e ele cumpre a sua palavra.
3: Quando for pregar, que seja tua voz.
1: A palavra de Deus será pregada. Deus vai falar com você. Deus vai falar com a sua família neste dia 28. E olha o tema dessas duas concentrações: Efatá. Abre-te. Que coisa tremenda, ouvinte. Deus vai abrir tudo o que está fechado, aquilo que está travado na sua vida. Deus vai destravar nesta data. Olha, você que está firmando o propósito com Deus, o seu nome está sendo colhido. A evangelista Maria Lorena vai levantar o seu nome para o céu, juntamente com a igreja, e Jesus vai fazer a obra na sua vida. Eu tenho certeza que na hora desta oração, o céu vai se abrir. E Deus, ele vai tocar na sua vida.
2: Pode gritar quem, na igreja? Pode gritar quem? Pode gritar quem? Pode gritar quem? Essa mulher, eu odeio ela, eu quero matar ela, sofre muito, eu faço ela sofrer.
4: Porque ela não morre, porque Deus é com ela.
2: Ah, eu odeio essa.
4: Na glória, grita Satanás, sai agora. Em nome de quem? Então dá três glórias. Outro glória. Dá livre.
1: Que tremendo, eu já posso sentir o impacto de Deus, já neste dia 28 de junho, você não pode ficar de fora. Ouvinte, a evangelista Maria Lorena vai orar por revelação, vai fazer também aquela oração de explosão de milagres, e pode ter certeza, o céu vai confirmar. Jesus vai operar no nosso meio. Não fique de fora. venham participar, porque o milagre já está reservado para a sua vida.
5: Duas pessoas que o tumor está na vista esquerda, que dói, lateja. Cadê essas duas pessoas? A senhora é uma, pode vir.
6: Seu nome, minha irmã?
7: Sara.
6: O que que aconteceu agora?
7: Eu tô melhor da vista esquerda.
6: Sumiu a dor?
7: Sumiu a dor. Sumiu. Eu tava com dor.
5: Que lindo. Quanto tempo, irmã?
7: Tô há muito tempo com isso aqui, há uns 5 anos.
5: Hoje a senhora restaurou.
7: Em nome de Jesus.
5: Só com uma palavra que o Senhor Jesus te deu.
7: Amém.
5: Quem crê que ele é bom, dá um luz.
1: Olha, ouvintes, perder essas concentrações é perder a bênção de Deus. 9 da manhã e também no horário das 14 horas. Não venham só, traga a sua família, convida o vizinho, o amigo, aquela pessoa que está desenganada pelos recursos humanos, esta pessoa que está aí enferma há muitos anos. Eu tenho certeza, Jesus vai operar o milagre, ele estará presente, ele é o convidado especial para operar o milagre na sua vida. Nós já vamos neste momento à confirmação com a serva de Deus, evangelista Maria Lorena, confirmando a sua presença conosco neste dia 28 de junho.
8: Quero saudar os ouvintes em casa com a gloriosa paz do Senhor Jesus. Está chegando o grande dia, dia 28, às 9 da manhã e também às 14 da tarde. Estaremos com todos vocês pregando a poderosa palavra do Senhor, orando pelos mais excelentes dom do Espírito Santo. O tema desses dois grandes cultos, Ifadá, e você vai perder a tua vitória, perder a tua bênção, teu milagre? Não, de maneira nenhuma. Aguardamos por você e pela tua querida família. O pastor estará de braços abertos, a sua esposa, os demais presbíteros e pastores, aguardando pela tua presença. Queremos te dar um abraço e também estaremos falando um pouquinho da poderosa oração global. Não perca, esteja conosco e Deus será contigo nesta batalha. Quem se despede, a sua irmã em Cristo, Maria Lorena. Fiquem todos na paz do Senhor Jesus.
1: Aí está a confirmação da serva de Deus. E olha, ouvintes, já confirma também a sua presença. Já deixa agendado aí na sua agenda esta data, 28 agora de junho, no horário das 9 da manhã e também no horário das 14 horas. Inclusive, às 14 horas será o nosso culto de missões, a nossa confraternização com todo o campo estadual aqui da Senador Pompeu e a entrega do jejum de Daniel. Vai ser muito forte, hein? 9 da manhã e também no horário das 14 horas. Venham participar conosco. Rua Senador Pompeu, número 27, aqui no centro do Rio de Janeiro.

0: Olha, ouvintes, Deus abençoe a vida de vocês que ficaram conosco até neste momento, acompanhando esta programação. Deus abençoe ricamente a sua vida e não se esqueça de divulgar esta programação aí para a sua família, para o seu amigo, para o seu vizinho, porque este programa tem sido uma bênção de Deus dentro da nossa casa. Deus abençoe vocês. Nós vamos agora aos prefixos desta emissora, retornando o som para o Estúdio C em São Paulo.
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5: Eu saúdo a igreja com a paz do Senhor Jesus. Capítulo 14, versículo 12.
6: De Romanos.
5: Carta de Paulo aos Romanos.
6: Carta de Pablo aos Romanos.
5: Eu vou ler, na verdade, o 11 e o 12.
6: Leeré el 11 y el 12 de la realidad.
5: Porque está escrito.
6: Porque está escrito.
5: Pela minha vida, diz o Senhor.
6: Vivo yo, dice el Señor.
5: Que todo joelho se dobrará diante de mim.
6: Diante de mim, toda rodilha se dobrará.
5: E toda língua confessará a Deus.
6: Toda língua confessará a Deus.
5: De maneira que cada um de nós,
6: de forma que cada um de nós,
5: dará conta de si mesmo a Deus.
6: A Deus cuenta de si.
5: De maneira que cada um de nós,
6: así que cada um de nós,
5: dará conta de si mesmo a Deus.
6: Rendiremos cuentas a de si.
5: Podem tomar os seus lugares, amados. Tome os seus lugares. Louvado seja Deus. Tomar aleluia. Seu
6: assento, cada um.
5: Nós vivemos uma época da história.
6: Vivemos um tempo da história.
5: Onde nem todo mundo dá conta às autoridades.
6: E que não todo mundo rende contas às autoridades.
5: De seus atos.
6: De seus hechos.
5: De suas atitudes.
6: De suas atitudes.
5: Vivemos um momento no país, no Brasil.
6: Vivemos um tempo em um país, em Brasil.
5: Onde nós queremos passar as coisas a limpo.
6: Onde queremos passar as coisas em limpo.
5: Mas nós sabemos que nem todas as pessoas prestam conta.
6: Mas sabemos que não todos rendem contas.
5: Das coisas que fazem as autoridades.
6: De lo que hacen a las autoridades.
5: Sabemos que muita gente tira do pobre.
6: Sabemos mucha gente saca del pobre.
5: Sabemos que muitas pessoas ficaram ricas tirando.
6: Muchos se hicieron ricos
5: da população.
6: Quitándole a la población.
5: Alguns prestam conta porque pegos pela justiça.
6: Algunos rinden cuentas porque son agarrados por la justicia.
5: Ou descobertos pela justiça.
6: O descubiertos por la justicia.
5: Não tem como negar.
6: No hay como negar.
5: Que realmente se apropriaram de coisas alheias.
6: Realmente se han apropiado de lo ajeno.
5: Mas não é tudo.
6: Pero no es todo.
5: Nós sabemos que a impunidade continua ainda muito grande.
6: Sabemos la impunidad sigue muy grande.
5: E não é uma questão de Brasil, é uma questão de mundo.
6: No es cuestión de Brasil, sino el mundo.
5: No mundo inteiro tem gente boa e tem gente ruim. Quem concorda comigo, diga amém.
6: Todo mundo é gente boa e mala. ¿Quién está
5: a gente
6: de acuerdo?
5: Não pode achar que no Brasil só tem gente ruim, porque não é verdade.
6: Creio que solo en Brasil, no es verdad.
5: O Brasil tem gente boa e assim também como tem gente ruim. O
6: Brasil tiene gente buena y así también mala.
5: Tem pessoas que são honestas e também tem pessoas desonestas.
6: Hay quienes son honestos y quienes no.
5: E não é só na política, não, é em todo local, todo lugar que a gente se move, tem gente ruim, tem gente boa.
6: Não só na política, sino em todo lugar onde vamos, há gente boa e mala.
5: Imagine vocês que até nas igrejas,
6: imagínense que nas igrejas,
5: que estavam supostas a ser verdadeiros refúgios,
6: estamos supostas a ser verdadeiros refúgios.
5: A partir do momento que você entra numa igreja, você está suposto a sentir uma paz, não é?
6: Quem entra na igreja está suposto a sentir uma paz.
5: Encontrar uma paz.
6: Encontrar uma paz.
5: Mas até nas igrejas nós temos, infelizmente.
6: Até nas igrejas temos, infelizmente.
5: Pessoas boas e pessoas não tão boas.
6: Gente boa e gente não tão boa.
5: Porque eu não quero dizer exatamente pessoas ruins, mas você entende.
6: Porque não quero dizer malas, mas tu lo entiendes.
5: Só que na parte espiritual.
6: Só que na parte espiritual.
5: Nós temos essa palavra de Paulo aos Romanos.
6: Temos esta palavra de Paulo aos Romanos.
5: Cada um de nós dará conta de si mesmo a Deus.
6: Cada um dará conta de si a Deus.
5: Na presença de Deus não existem fugitivos.
6: Na presença de Deus não existe fugitivo.
5: Porque não há como fugir dos olhos de Deus.
6: Porque não há como huir dos olhos de Deus.
5: Espiritualmente falando.
6: Espiritualmente hablando.
5: Nós podemos até nos consolar com essas palavras.
6: Até podemos consolar-nos com estas palavras.
5: Todas as pessoas haverão de dar conta.
6: Todos rendirão conta.
5: De si mesmas a Deus.
6: De si mesmos a Deus.
5: Quero voltar um pouquinho o tempo.
6: Quero volver um pouco ao tempo.
5: Eu sei que não nem todos são familiares ao texto.
6: Sei que não todos são familiares ao texto.
5: Mas houve um tempo em que jovens hebreus.
6: Houve um tempo em que jovens hebreus
5: foram levados escravizados para a Babilônia.
6: Foram levados escravizados a Babilônia.
5: E a Bíblia Sagrada nos diz que um rei.
6: A Bíblia diz que um rei.
5: Ele fez lá uma imagem.
6: Isso uma imagem.
5: E diz, quando eu tocar os meus instrumentos,
6: dijo, quando toca mis instrumentos,
5: todo mundo vai ter que adorar esse Deus.
6: Todos tendrão que adorar este Deus.
5: E a Bíblia Sagrada nos fala de três jovens hebreus.
6: A Bíblia diz de três jovens hebreus.
5: Que eles disseram, nós não haveremos de nos curvar diante de uma imagem.
6: Dijeron, não nos inclinaremos ante uma imagem.
5: Nós não haveremos de adorar uma imagem.
6: Não adoraremos a uma imagem.
5: E eles assumiram então uma responsabilidade.
6: E assumiram a responsabilidade.
5: E não se curvaram diante da imagem.
6: E não se inclinaram ante a imagem.
5: E a Bíblia Sagrada nos diz que o rei os lançou então numa fornalha de fogo ardente.
6: A Bíblia diz que o rei os echou em um horno de fogo ardente.
5: Mas eles foram livres pelo Senhor.
6: Eles foram livrados por el Señor.
5: Eles foram guardados pelo Todo-Poderoso.
6: Foram guardados por el Todo-Poderoso.
5: A Bíblia fala que esse rei mandou aquecer essa fornalha de tal maneira.
6: A Bíblia diz que o rei mandou calentar de tal forma.
5: Que as pessoas que levaram os três hebreus,
6: que levaram os três hebreus
5: para serem queimados,
6: para ser queimados,
5: morreram queimadas,
6: morreram queimados,
5: só de chegar perto da fornalha,
6: só de acercar-se ao horno.
5: Mas esses três jovens Deus os livrou poderosamente.
6: Pero los tres jóvenes Dios los libró tremendamente.
5: Eles tomaram uma decisão.
6: Tomaram uma decisão.
5: Eles assumiram uma responsabilidade.
6: Assumiram uma responsabilidade.
5: Não haveremos de negar o nosso Deus de jeito nenhum.
6: Não negaremos a nosso Deus de forma alguma.
5: Não nos curvaremos a uma imagem, mas de jeito nenhum.
6: Inclinar-nos ante imagem de forma alguma.
5: Seis séculos depois, meus irmãos.
6: Seis siglos depois, irmãos meus.
5: Coisa de 600 e tantos anos depois.
6: Seis siglos e alguns anos depois.
5: A Bíblia Sagrada nos fala de um homem chamado Pilatos.
6: A Bíblia habla de um tal homem chamado Pilato.
5: Esse era um político.
6: Era político.
5: E foi levado até ele o nosso Senhor Jesus Cristo.
6: Até ele foi levado nosso Senhor Jesus Cristo
5: para ser examinado, ser julgado,
6: ser examinado e julgado
5: e receber a sua sentença.
6: E receber sua sentença.
5: E a Bíblia Sagrada nos diz.
6: E a Bíblia Sagrada nos diz
5: que depois que Pilatos examinou a situação de Jesus.
6: Depois que Pilatos examinou a situação de Jesus.
5: Pilatos disse: eu não vejo nesse homem culpa alguma.
6: Pilatos disse: não vejo nele culpa alguma.
5: Mas a multidão.
6: Pero la multitud.
5: O pressionava.
6: Lo pressionava.
5: Porque a multidão queria que ele fosse crucificado.
6: La multitud quería que él fuese crucificado.
5: E Pilatos disse, mas esse homem é inocente.
6: Pilatos dijo, pero él es inocente.
5: Mas a multidão exigia, nós o queremos executado.
6: La multitud decía, queremos ejecutado.
5: E embora aquele governador naquela época.
6: Ese gobernador en ese tiempo.
5: Se recusasse a ver falhas ou culpa em Cristo.
6: Se recusasse a ver culpa, só falha em Cristo.
5: A Bíblia Sagrada nos diz que ele cedeu à pressão.
6: A Bíblia diz que cedeu à pressão.
5: E num sinal de que ele não queria assumir a sua responsabilidade.
6: E um sinal de que não queria assumir sua responsabilidade.
5: Ele disse: eu vou lavar as mãos.
6: Dijo, me lavaré las manos.
5: Do sangue desse justo.
6: De la sangre de este justo.
5: Queria tomar uma decisão.
6: Queria tomar uma decisão.
5: Pressionado pela multidão,
6: pressionado por la multitud,
5: mas não queria assumir a responsabilidade da sua decisão.
6: Ele não queria assumir a responsabilidade de sua decisão.
5: Então ele disse,
6: e ele dijo, entonces,
5: lavarei portanto as minhas mãos,
6: portanto, me lavarei las manos,
5: e não sou eu culpado do sangue desse inocente, do sangue desse justo.
6: E não sou eu culpado de la sangre de este justo.
5: Mas como a gente fala hoje, só que não.
6: Como decimos hoy, solo que no.
5: Foi culpado.
6: Es el, fue culpable.
5: Foi culpado.
6: Fue culpable.
5: Achou que não tinha pecado, mas havia pecado.
6: Creyó que no había pecado, pero había pecado.
5: Esse tomou uma decisão.
6: Él tomó una decisión.
5: E disse: a responsabilidade não é minha, embora a decisão seja minha.
6: Dijo que no es la responsabilidad, sin embargo era suya, sí.
5: E você que está aqui, quando você toma uma decisão na sua vida?
6: E você que está aqui quando toma uma decisão em tua vida?
5: Você toma uma decisão como os três jovens hebreus na Babilônia?
6: Toma uma decisão como os três jovens hebreus na Babilônia?
5: Assumindo a responsabilidade da sua decisão?
6: Assumindo a responsabilidade de tua decisão?
5: Ou você toma uma decisão tipo Pilatos?
6: Ou tomas uma decisão como Pilato?
5: Decide pressionado, vai como Maria, vai com as outras.
6: Decides pressionado, vas com Maria ou com as outras?
5: Mas não quer assumir a decisão que você tomou.
6: Mas não queres assumir a decisão que tomaste?
5: Nós tomamos decisões todos os dias.
6: Tomamos decisões todos os dias.
5: E eu mesmo já falei isso e às vezes ouço tanta gente falar.
6: Já dije isso e até oigo muitos falar.
5: Eu tenho que escolher o sapato, tenho que escolher a camisa. Não, isso é tudo besteira.
6: Tenho que elegir o sapato, a camiseta.
5: Nós estamos falando de decisões cruciais a respeito da nossa vida.
6: Estamos de decisões cruciais em nossa vida.
5: Se eu quiser sair com um sapato preto e um marrom, ninguém tem nada a ver com isso. Se eu quiser sair com um pé com meia, outro sem meia, isso não vai influenciar na minha salvação.
6: Se quero sair com um sapato ou com outro ou sem meias, isso depende de mim, não depende da minha salvação.
5: Estou falando de coisas cruciais para nossa vida, porque nós somos responsáveis pelas nossas decisões.
6: Falo de lo crucial para nuestra vida porque somos responsáveis da nossa decisão.
5: E decisões não são fáceis de tomar, meus irmãos.
6: E decisões não são fáceis de tomar, irmãos meus.
5: Tomar boas decisões na vida.
6: Tomar boas decisões na vida.
5: Não é brincadeira, não.
6: Não é um jogo.
5: Nós precisamos ter entendimento, precisamos ter maturidade.
6: Tem que ter entendimento e madurez.
5: Mas que nós devemos tomar as boas decisões na nossa vida, isso sim nós devemos.
6: De que temos que tomar boa decisão, sim devemos.
5: E para tomarmos boas decisões na nossa vida,
6: para tomar boa decisão na nossa vida,
5: a primeira coisa que nós temos que fazer, meus irmãos,
6: primeiro que devemos fazer, irmão,
5: reconhecer as nossas limitações como homens, como seres humanos.
6: Reconhecer nosso limite como homens, seres humanos.
5: E entendemos que nós precisamos de ajuda.
6: Entendemos que necessitamos ajuda.
5: Para que nós possamos tomar as decisões corretas na nossa vida.
6: Para poder tomar a decisão correta na nossa vida.
5: Por mais que nós sejamos entendidos.
6: Por mais que sejamos entendidos.
5: Que tenhamos experiência.
6: Tenhamos a experiência.
5: Que tenhamos maturidade.
6: Tenhamos a madurez.
5: Existem momentos na vida que nós precisamos de ajuda.
6: Há momentos que necessitamos ajuda na vida.
5: Para tomar as melhores decisões na nossa vida.
6: Para tomar a melhor decisão na nossa vida.
5: Repito a vocês, não é fácil, não.
6: Os digo, não é fácil, irmãos.
5: Mas mesmo não sendo fácil tomar as grandes decisões.
6: Aunque no siendo fácil tomar la gran decisión.
5: Somos responsáveis pelas grandes decisões.
6: Somos responsáveis por esta grande decisão.
5: Deixa eu voltar um pouco o tempo agora.
6: Deixe-me volver ao tempo um rato.
5: Por ocasião dos nossos, vamos dizer, primeiros pais, né, Adão e Eva.
6: Em ocasião dos nossos primeiros pais, Adão e Eva.
5: A Bíblia Sagrada nos diz que eles tomaram uma decisão.
6: A Bíblia diz que tomaram uma decisão
5: que trouxe consequência. Que
6: trajo consequência.
5: Não somente para eles.
6: Não solamente para eles.
5: Ao comer do fruto do conhecimento do bem e do mal.
6: Al comer del fruto del conocimiento del bien y del mal.
5: Como resultado dessa atitude, dessa ação.
6: Como conocimiento de actitud de esa acción.
5: As consequências não foram só para eles.
6: Las consecuencias no solamente fueron
5: para
6: ellos.
5: Mas as consequências foram para todas as gerações até a nossa geração dos dias de hoje.
6: Para toda generación hasta los días de hoy fue.
5: A Bíblia Sagrada nos fala.
6: La Biblia Sagrada nos dice.
5: Que a partir do momento
6: que, desde o momento
5: que Adão e Eva,
6: em que Adão e Eva,
5: que eles cometeram o pecado,
6: cometeram o pecado,
5: entrou não só o pecado, mas entrou também a morte.
6: Entrou não só o pecado, sino também a morte.
5: A mesma morte que nós temos tido como nossa inimiga.
6: A mesma morte que hemos tenido como nuestra enemiga.
5: Até os dias de hoje.
6: Hasta los días de hoy.
5: Adão e Eva tomaram uma decisão independente.
6: Adão e Eva tomaram uma decisão independente.
5: Eu não posso dizer a vocês que faltou a eles exatamente a maturidade. Ou... Não, não.
6: Não posso dizer que faltou a
5: madureza. Não posso dizer isso.
6: Não, não digo isso.
5: Mas essa lição nos ensina, meus irmãos.
6: Essa lição nos ensina, irmãos.
5: Como nós devemos proceder para tomar as boas decisões?
6: Como devemos proceder para tomar boas decisões?
5: Entendendo as nossas limitações.
6: Entendendo nossos limites.
5: A partir do momento,
6: desde el momento
5: que a palavra foi falada a Adão e Eva.
6: Que la palabra fue dicha a Adán y Eva.
5: Primeiro foi dito a Adão.
6: Primero fue dicho a Adán.
5: Por isso que Deus culpa Adão.
6: Por eso Dios culpa a Adán.
5: Tem muitas pessoas que falam, Eva que comeu. Não, não, não. Deus culpa
6: Eva,
5: Adão.
6: Pero no,
5: Dios porque culpa Deus Adán. Falou com Adão.
6: Porque Dios habló con Adán.
5: Adão foi interlocutor do que disse Deus.
6: Adão foi interlocutor de lo que dijo Dios.
5: Para com Eva.
6: Para con Eva.
5: Então a Bíblia diz que é Adão. Adão foi o que pecou.
6: Na Bíblia diz que Adão foi
5: Eva
6: quem pecou.
5: Eva também pecou, mas o

0: La palabra de Dios era una sola.
1: Vocês podem comer de todos os frutos aqui.
0: Podéis comer de todos los frutos aquí.
1: Só não comam daquele fruto ali do conhecimento do bem e do mal. Dessa não, não coma dessa.
0: Menos del fruto del árbol del conocimiento.
1: Essa foi a palavra de Deus para o homem.
0: Essa foi a palavra de Deus para el hombre.
1: Mas quando o homem tomou a decisão de comer.
0: Pero cuando el hombre tomó la decisión de comer.
1: Do fruto que Deus havia dito não.
0: Del fruto que Dios había dicho no.
1: O homem não tomou uma atitude embasada na palavra de Deus.
0: O homem tomou uma atitude não embasada na palavra de Deus.
1: Mas a decisão que o homem tomou.
0: A decisão que o homem tomou.
1: Foi uma decisão que ele tomou por achar que era ele.
0: Decisão que tomou por crer que ele era
1: capaz de tomar uma decisão.
0: Capaz de tomar uma decisão.
1: Fora daquilo que Deus havia.
0: Fora pelo que Deus havia.
1: Indicado pela sua palavra.
0: Indicado por sua palavra.
1: Achou o homem então, ou seja, achou Adão.
0: Creio, encontrou Adão.
1: Que ele já estava capacitado, ele como Eva, para tomar uma atitude diferente.
0: Ele creio que estava capacitado com uma atitude diferente.
1: Daquilo que Deus havia recomendado.
0: A lo que Deus havia recomendado.
1: Não se achou limitado.
0: Não se creio limitado.
1: Mas se achou ilimitado.
0: Limitado,
1: e dentro dessa sua falta de limite, achou que poderia até mesmo se equiparar a Deus.
0: Que podia equiparar a Deus.
1: Você vai dizer, mas não foi o diabo que foi lá e falou para ele? Foi.
0: Mas não foi o diabo, foi assim.
1: Aqui está o nosso ponto.
0: Aqui está nosso ponto.
1: Se nós
0: nosotros,
1: entendemos a nossa limitação,
0: entendemos nosso limite.
1: Nós vamos compreender que as melhores decisões da nossa vida.
0: Compreenderemos que a melhor decisão da nossa vida.
1: Nós tomaremos se nós agirmos embasados na palavra de Deus, seguindo a orientação divina. Assim nós faremos as boas escolhas da nossa vida.
0: Nós tomaremos baseando-nos na palavra e no que Deus diga em nossa vida, assim faremos em nossa vida.
1: Quando nós achamos que somos ilimitados.
0: Quando queremos que somos limitados.
1: Nós passamos a dar ouvidos a coisas que achamos ser melhor para nós.
0: Creemos que damos ouvido a lo que creemos que é melhor para nós.
1: Mesmo que Deus já tenha dito, esse não é o melhor para você.
0: Aunque Dios ya haya dicho, esto no es lo mejor para ti.
1: Este não é o caminho que eu tenho para você.
0: Este no es el camino que tengo para ti.
1: O profeta Isaías declara.
0: El profeta Isaías declara.
1: Traduzindo o que Deus falara a ele.
0: Traduciendo lo que Dios le dijo a él.
1: Este é o caminho, andai nele.
0: Este es el camino, id en él.
1: É o que Deus fala conosco.
0: Es lo que Dios habla con nosotros.
1: A partir do momento que nós tomamos decisões.
0: Desde que tomamos decisões.
1: E achamos que somos capacitados para tomar decisões sozinhos.
0: Creemos que somos capacitados para tomar decisões sozinhos.
1: E não procuramos então recursos na palavra de Deus.
0: Não buscamos recursos na palavra de Deus.
1: Para darmos direção à nossa vida.
0: Para dar direção à nossa vida.
1: A possibilidade de nós tomarmos muitas más decisões é muito grande.
0: A possibilidade
1: é muito grande.
0: Muito malas decisões é muito grande.
1: Essa palavra de Deus é uma palavra inspirada.
0: Esta decisão, essa palavra.
1: A Bíblia Sagrada.
0: Inspirada, a Bíblia Sagrada.
1: Inspirada.
0: É inspirada.
1: E traduzida também com inspiração.
0: Traduzida com inspiração.
1: É poderosa para nortear, ou seja, para nos mostrar o caminho certo.
0: Poderosa para orientar-nos ao caminho correto.
1: Se nós fizermos da palavra de Deus a nossa regra de fé.
0: Se usamos a palavra de Deus nossa regra de fé.
1: As nossas decisões serão boas decisões.
0: Nossas decisões serão boas decisões.
1: Para tomarmos decisões corretas, devemos estar alimentados da palavra de Deus.
0: Para tomar uma decisão correta, devemos estar alimentados
1: sem
0: da palavra.
1: Sem estarmos alimentados da palavra de Deus.
0: Ser alimentados da palavra de Deus.
1: As nossas decisões podem ser decisões erradas.
0: Essa decisão pode ser equivocada.
1: A menos que nós sigamos a orientação de Deus,
0: sigamos a orientação de Deus,
1: nós estaremos no caminho para tomarmos decisões erradas na nossa vida.
0: Estaremos no caminho para tomar decisões equivocadas.
1: Estaremos tendendo a tomar decisões equivocadas na nossa vida.
0: Tendemos a tomar decisões equivocadas.
1: E a Bíblia Sagrada nos diz.
0: E a Bíblia Sagrada nos diz
1: que cada um de nós,
0: cada um de nós,
1: vai assumir a responsabilidade pelas suas decisões,
0: pela responsabilidade por sua decisão,
1: e que cada um de nós,
0: e que cada um de nós
1: dará conta de si mesmo a Deus.
0: Rendirá de si mesmo conta a Deus.
1: Vejam vocês, meus irmãos, o quanto é importante.
0: Vejam quanto é importante, irmãos meus.
1: Nós temos conhecimento da palavra de Deus.
0: Temos conhecimento pela palavra de Deus.
1: Tivemos uma pessoa diz que não, esse negócio de ensinamento bíblico.
0: Uma pessoa disse esse conhecimento bíblico.
1: Eu vou partir para o manto, sei lá, coisa assim.
0: Eu me vou hacia el manto, dijo.
1: Qualquer pessoa que se levante,
0: quem se levante,
1: e qualquer pessoa que queira ser contrária ao ensinamento da palavra de Deus,
0: quer estar em contra do ensinamento da palavra de Deus,
1: vai cometer muitos erros na vida.
0: Cometerá muitos erros na vida.
1: E o pior, vai induzir muitas pessoas ao erro.
0: Induzirá muitos ao erro.
1: A palavra de Deus é o nosso norte.
0: A palavra de Deus é o nosso

0: orientación.
1: Sin la palabra de Dios nos tornamos meninos e inconstantes.
0: Sin la palabra de Dios nos volvemos niños e inconstantes.
1: La Biblia sagrada es clara.
0: La Biblia sagrada es clara.
1: Nós erramos porque nós não conhecemos as escrituras.
0: Nos equivocamos por não conhecer a escritura.
1: As escrituras são as palavras que testificam do Pai.
0: A escritura testifica del Padre.
1: A Bíblia sagrada é clara.
0: La Biblia es clara.
1: Devemos crescer na graça e no conhecimento.
0: Devemos crescer na graça e conhecimento.
1: Ignorância não pode levar ninguém a nenhuma boa decisão.
0: Ignorância não leva nada a boa decisão.
1: Ignorância, meus irmãos, é ruim. Ignorância leva outras pessoas ao abismo.
0: A ignorância é mal e leva ao abismo.
1: E as pessoas que ignorantemente conduzem outras pessoas ao abismo.
0: Ao abismo.
1: Essas pessoas darão conta do que estão fazendo.
0: Eles renderão conta do que fazem.
1: Porque Deus está vendo.
0: Porque Deus está vendo.
1: Políticos podem se safar.
0: Os políticos podem safar-se.
1: Eu diria para prestar contas às autoridades da Terra.
0: Para rendir contas às autoridades da Terra.
1: Não existe crime perfeito, é verdade.
0: Não há crime perfeito, é verdade.
1: Mas é claro que muitos crimes ficaram insolucionados.
0: Claro que muitos crimes quedaram insolucionados.
1: Muitas pessoas fizeram muitas coisas erradas e ninguém e às vezes nunca serão descobertas.
0: Muitos fizeram muito de mal e não serão descobertos.
1: Mas quando se trata das coisas espirituais.
0: Mas quando se trata do espiritual.
1: Cada um tem de assumir.
0: Cada um tem que assumir
1: as decisões que tem tomado na vida,
0: as decisões que ha tomado na vida,
1: as palavras que tem falado,
0: palavras que ha dicho,
1: porque todas as palavras ociosas que saem das nossas bocas serão levadas a juízo,
0: porque toda palavra ociosa será levada hasta
1: juízo, e nós haveremos de prestar conta
0: e rendiremos conta
1: das nossas vidas ao nosso Deus,
0: das vidas ao nosso Deus.
1: Quantas pessoas não gostam de ensinar o povo?
0: A quantos não les gusta enseñar al pueblo?
1: Para poder se aproveitar do povo,
0: para poder aprovecharse del pueblo.
1: A ignorância, meus irmãos, rende.
0: A ignorância rende, irmãos.
1: A algumas pessoas.
0: A algumas pessoas.
1: E a Bíblia Sagrada fala em tantos aspectos.
0: A Bíblia diz em muitos aspectos.
1: Para nós não sermos ignorantes.
0: Para não ser ignorantes.
1: Até a respeito dos que já dormiram, não sejais ignorantes.
0: Até sobre os que já dormiram.
1: A respeito das coisas de Deus, não dá para ser ignorantes.
0: Sobre as coisas de Deus, não sejais ignorantes.
1: Olha, você está na casa de Deus, você já não está vivendo o tempo da ignorância.
0: Mira, estás na casa de Deus, já não estás em tempo de ignorância.
1: O tempo da ignorância não é levado em conta pelo Senhor.
0: O tempo de ignorância não é tomado em conta por ele.
1: Mas aqui na presença de Deus, na casa de Deus, você continuar ignorante?
0: Pero aqui na presença de Deus seguir ignorante?
1: Não será desculpa perante o Senhor.
0: Não será excusa ante o Senhor.
1: As suas decisões pertencem à sua responsabilidade.
0: Suas decisões pertencem à sua.
1: Tome as decisões certas.
0: Glória a Deus.
1: Tome as decisões corretas.
0: Tome decisões corretas.
1: A Bíblia Sagrada nos fala, meus irmãos, que a palavra de Deus.
0: A Bíblia diz que a palavra de Deus.
1: Ela nos ensina.
0: Nos ensina.
1: Ela é poderosa.
0: É poderosa.
1: Para redarguir.
0: Para redarguir.
1: Para ensinar.
0: Ensinar.
1: Para instruir.
0: Instruir.
1: Instruir no caminho certo.
0: No caminho correto.
1: Aí as decisões são maravilhosas.
0: Aí as decisões são maravilhosas.
1: Mas eu quero falar de um elemento básico, meus irmãos.
0: Sobre um elemento básico, irmão.
1: Para nós tomarmos boas decisões na nossa vida.
0: Para tomar boa decisão na nossa
1: vida.
0: É o
1: que nós chamamos de uma faculdade inata, mas pode ser chamada também de faculdade inata.
0: Chamamos de faculdade inata.
1: É uma coisa que nós chamamos de a nossa consciência.
0: Nos chamamos de nuestra consciência.
1: A nossa consciência.
0: Nuestra consciência.
1: A nossa consciência nos permite julgar as nossas ações.
0: Nos permite juzgar nuestras acciones.
1: Às vezes nos acusam.
0: Nos acusa a veces.
1: E às vezes nos absolve.
0: E a veces nos absolve.
1: Às vezes nos acusa.
0: A veces nos acusa.
1: E às vezes não nos acusa.
0: E às vezes não nos acusa.
1: Às vezes nos desculpa.
0: Às vezes nos desculpa.
1: E às vezes nos lança culpa.
0: Às vezes nos echa la culpa.
1: Porque a Bíblia Sagrada mesmo fala.
0: Porque a Bíblia mesmo lo dice.
1: E gostaria até de meditar com vocês.
0: Eu gostaria de meditarlo com
1: vocês. Preste atenção no que diz a palavra do Senhor.
0: Atendam ao que diz a palavra.
1: Porque quando os gentios que não têm lei.
0: Entre os gentios que não têm lei.
1: Fazem naturalmente as coisas que são da lei.
0: Naturalmente fazem o que é da lei.
1: Não tendo eles lei para si mesmos.
0: Ter lei para si mesmos.
1: São lei.
0: São lei.
1: Os quais mostram a obra da lei escrita em seus corações.
0: Os quais mostram a obra da lei escrita em seus
1: corações. Testificando juntamente.
0: Testificando juntamente.
1: A sua consciência.
0: Sua consciência.
1: E os seus pensamentos.
0: E seus pensamentos.
1: Quer acusando-os.
0: Será acusando-os.
1: Quer defendendo-os.
0: Ou defendiendo-los.
1: No entanto, meus irmãos.
0: Sin embargo, hermanos míos.
1: Para que a nossa consciência, ela atue
0: para que nossa consciência
1: de forma adequada.
0: De forma adequada.
1: Nós precisamos adequá-la.
0: Necessitamos adequá-la
1: pelo conhecimento da palavra de Deus.
0: Por el conocimiento de la palabra de Dios.
1: A Bíblia Sagrada fala que muita gente fazia coisa certa.
0: A Bíblia diz que muita gente fazia lo correcto.
1: Sem conhecer.
0: Sin conocer.
1: A lei que dizia que daquela forma era a forma correta.
0: La ley que decía que de esa forma era lo correcto.
1: Porque eles tinham em si uma consciência.
0: En sí tenían una conciencia.
1: E essa consciência dizia, olha, isso está bem, ou às vezes a consciência dizia, isso não está bem.
0: Y esa conciencia decía, a veces está bien o no está bien.
1: Eu não sou advogado.
0: No soy abogado.
1: Não conheço a lei de ponta a ponta.
0: Não conheço a lei de ponta a ponta.
1: Conheço somente o suficiente para sobreviver.
0: Apenas o suficiente para sobreviver.
1: Mas tem coisa que a gente olha e vocês também olham.
0: Mas tem coisas que vemos e vocês veem também.
1: E a gente fala, não, isso não é certo.
0: Decimos, isso não está correto.
1: Não é verdade?
0: Não é verdade?
1: Não é preciso ninguém falar para a gente.
0: Não é necessário que ninguém nos lo diga.
1: Mas alguma coisa fala para a gente.
0: Pero algo nos lo dice.
1: Isso não é correto.
0: E isso não é correto.
1: Isso não dá para ser assim.
0: Isso não deve ser assim, vice.
1: Uma consciência, meus irmãos, embasada na palavra de Deus.
0: Uma consciência baseada na palavra de Deus.
1: Movida na palavra de Deus.
0: Movida na palavra de Deus.
1: Ela nos faz entender.
0: Hace que entendamos.
1: O que é que Deus realmente quer?
0: Lo que Dios quiere realmente.
1: A forma que Deus quer que nós sejamos formados.
0: La forma que quiere que seamos formados.
1: Porque uma consciência mal formada.
0: Porque una conciencia mal formada.
1: Uma consciência, meus irmãos, ela pode se transviar.
0: Puede transviarse.
1: A Bíblia Sagrada fala de vários tipos de consciência.
0: La Biblia habla de varios tipos de conciencia.
1: Mas eu quero falar rapidamente de uma consciência que ela pode ser influenciada.
0: Pero quiero hablar de una conciencia que puede ser influenciada.
1: E o que acontece com uma consciência que ela venha a ser influenciada para o lado errado.
0: E que passa com uma consciência influenciada?
1: Quando as pessoas passam a ouvir o mal.
0: Quando a gente começa a ouvir o mal.
1: Quando as pessoas passam a não dar ouvidos à palavra de Deus.
0: Quando a gente começa a não dar ouvido à palavra.
1: Quando as pessoas passam a ignorar as normas divinas.
0: Quando começam a ignorar as normas divinas.
1: Essas pessoas passam a viver uma influência em sua consciência.
0: Começam a viver influência.
1: Até que essa influência se torne o que a Bíblia chama de consciência cauterizada.
0: Até que chegue a consciência cauterizada.
1: Consciência cauterizada.
0: Consciência cauterizada.
1: É uma consciência que se tornou insensível.
0: Consciência que se hizo insensible.
1: Qualquer pessoa normal.
0: Qualquer pessoa normal.
1: Se ela no momento de fúria cometer.
0: Se no momento de fúria comete.
1: Um agravo contra outra pessoa.
0: Um agravo contra outra pessoa.
1: E ferir uma outra pessoa.
0: E gere outra pessoa.
1: Essa pessoa rapidamente ela diz, eu estou arrependido disso.
0: Essa pessoa diz, estou arrependido por isto.
1: Não era exatamente isso que eu queria fazer.
0: Não era exatamente o que queria
1: eu fazer. Eu nunca fui assim.
0: Nunca fui assim.
1: Porque a consciência dessa pessoa se aflora.
0: Porque a consciência dessa pessoa se aflora.
1: E se essa pessoa tem a sua consciência educada pela palavra de Deus.
0: Essa pessoa tem a sua consciência educada pela palavra de
1: Deus. Essa pessoa sabe que ela tem a sua consciência guiada de uma forma confiável.
0: Sabe que tem a sua consciência guiada de uma forma confiável.
1: Essa pessoa sabe que as suas decisões serão decisões corretas.
0: Sabe que as suas decisões serão da forma correta.
1: Mas supondo que no momento de ira.
0: Pero supongo que no momento de ira.
1: Essa pessoa fez alguma coisa errada.
0: Essa pessoa hizo algo equivocado.
1: Essa pessoa se arrepende.
0: Essa pessoa se arrepende.
1: Essa pessoa se arrepende.
0: Essa pessoa se arrepende.
1: Essa pessoa chora.
0: Ela chora.
1: A consciência dessa pessoa a acusa.
0: Sua consciência lhe acusa.
1: Ela se humilha.
0: Se humilha.
1: Tem pessoas, meus irmãos, que dependendo do agravo.
0: Há pessoas que dependendo do agravo.
1: As pessoas choram feito crianças.
0: Choram como niños.
1: Porque tiveram um momento, eu diria, de uma decisão.
0: Houve um momento,
1: de fúria.
0: De um momento de fúria.
1: Por isso que a Bíblia Sagrada fala para nós, de repente, não ficarmos, eu diria, a ponto de explodirmos no momento da ira.
0: Por isso a Bíblia diz que não devemos explotar no momento da ira.
1: A ira pode até ser lícita.
0: Mas poderia ser lícita a ira.
1: Mas a Bíblia fala para nós irarmos.
0: A Bíblia diz que nós iremos.
1: Mas não pecarmos.
0: Não pequemos.
1: E às vezes quando nós não conseguimos conter a ira, a gente peca. E
0: quando não podemos contener a ira, pecamos.
1: Mas quando somos guiados pela palavra de Deus, guiados pela confiável palavra do Senhor.
0: Mas quando somos guiados pela confiável palavra de Deus.
1: A nossa consciência.
0: Nossa consciência.
1: Ela nos acusa.
0: Nos acusa.
1: Mas pela presença de Deus tem algo maior do que a própria consciência.
0: Pelo por
1: a
0: presença de Deus há algo maior que
1: o próprio Espírito de Deus se move na nossa vida.
0: O próprio Espírito de Deus se move na nossa vida.
1: E nós então reconhecemos que erramos.
0: E reconhecemos que nos equivocamos.
1: Nós reconhecemos que devemos pedir desculpas, pedir perdão.
0: Reconhecemos que devemos pedir perdão e desculpa.
1: Se defraudamos alguém, reconhecemos que precisamos devolver.
0: Se temos defraudado alguém, necessitamos devolvê-lo.
1: Se inventamos uma calúnia do irmão, nós reconhecemos que nós devemos desfazer o mal.
0: Se somos calúnias, sabemos que devemos desfazer o mal.
1: Para nós tomarmos as decisões corretas na vida, nós precisamos estar embasados na palavra de Deus.
0: Para tomar uma decisão correta na vida, devemos estar baseados na palavra de Deus.
1: Precisamos ter uma consciência não cauterizada.
0: Devemos ter consciência não cauterizada.
1: E precisamos também da presença do Espírito Santo na nossa vida.
0: Precisamos da presença do Espírito Santo na nossa vida.
1: São coisas que nós precisamos, meus irmãos, em nossa vida para tomarmos decisões corretas.
0: É o que necessitamos em nossa vida para tomar decisões.
1: E assim assumirmos a nossa responsabilidade.
0: E assim assumir nossa responsabilidade.
1: Ter o conhecimento exato das Escrituras Sagradas.
0: Ter conhecimento exato das Escrituras Sagradas.
1: Saber lidar com as coisas que se apresentam diante da nossa vida.
0: Saber lidar com o que se apresenta na nossa vida.
1: São coisas que certamente vão fazer nós tomarmos decisões acertadas na nossa vida.
0: O que certamente fará que tomemos decisões corretas.
1: É preciso refletirmos.
0: É necessário reflexionar.
1: É preciso estarmos embasados na palavra de Deus.
0: É necessário basar-se na palavra de Deus.
1: Porque não vai adiantar nada nós fazermos como fez Pilatos.
0: Não terá caso que fazer como Pilatos.
1: Eu vejo que vocês estão certos.
0: Vejo que estão corretos.
1: Eu vejo que esse aqui é inocente.
0: Vejo que este é inocente.
1: Eu vejo que essa atitude é mais correta.
0: Vejo que esta atitude é o mais correto.
1: Mas como estou pressionado?
0: Vejo como estou pressionado.
1: Eu vou fazer o contrário.
0: Farei o contrário.
1: Mas antes eu vou lavar a minha mão.
0: Antes me lavarei as mãos.
1: Não adianta, porque você é responsável pela sua decisão.
0: Não tem caso, porque é responsável de tua decisão.
1: Você é responsável pela sua vida.
0: Eres responsável por tua vida.
1: Se você tiver conhecimento exato dos princípios bíblicos relevantes, e você meditar sobre eles,
0: e meditas em eles,
1: pode ter certeza que você vai passar a ter uma consciência muito grande.
0: Estou seguro, começará a ter uma consciência muito grande.
1: Uma consciência educada.
0: Uma consciência educada.
1: E você vai poder viver uma vida com tranquilidade.
0: E poderás viver vida com tranquilidade.
1: Sabendo que as suas decisões foram bem tomadas.
0: Sabendo que tua decisão foi bem
1: tomada. Não existe em você culpa.
0: Não há em ti culpa.
1: E você vai poder fazer como os três jovens hebreus.
0: Poderás fazer como os três jovens hebreus.
1: Curve-se diante da idolatria. Não vou fazer isso.
0: Curve-se
1: diante
0: da idolatria. Não era isto.
1: Mas isso pode custar a vossa vida. Não importa.
0: Isso pode custar a vossa vida. Não importa, vencei.
1: Vocês não vão se curvar diante do meu bonecão?
0: Não se curvarão entre mim, munhecote?
1: Então eu vou lançar vocês na fornalha de fogo. Quero ver se o Deus de vocês vai livrar vocês.
0: Vou fechar ao horno e ver se vuestro Deus os livra.
1: E a resposta.
0: E a resposta.
1: Desses jovens que sabiam tomar a decisão certa.
0: Desses jovens que sabiam tomar a decisão correta.
1: Não foi o medo.
0: Não foi o medo.
1: Não foram as lágrimas.
0: Não foram as lágrimas.
1: Nada.
0: Nada.
1: Porque eles sabiam que serviam um Deus vivo.
0: Sabiam que serviam um Deus vivo.
1: Sabiam tomar as decisões corretas.
0: Sabiam tomar a decisão correta.
1: Tinham uma boa consciência diante de Deus.
0: Tinham boa consciência ante Deus.
1: Tinham um conhecimento a respeito de Deus.
0: Tenía conocimiento sobre Dios.
1: Y la respuesta fue esa.
0: Y la respuesta fue esta.
1: O nosso Deus.
0: Nuestro Dios.
1: Oh rey.
0: Oh rey.
1: Ele pode nos livrar.
0: Él puede librarnos.
1: Se ele quiser nos livrar, ele vai nos livrar.
0: Se ele quiser livrar-nos, nos livrará.
1: Mas se ele não quiser nos livrar também.
0: Pero si no quisiere.
1: Não tem problema nenhum não.
0: No hay problema alguno.
1: Ele vai continuar sendo nosso Deus.
0: Ele seguirá sendo nosso Deus.
1: Basicamente estavam dizendo aqueles jovens.
0: Praticamente diziam esses jovens.
1: Nós somos jovens bem resolvidos.
0: Somos jovens bem decididos.
1: Nós somos movidos à palavra de Deus.
0: Somos movidos por a palavra de Deus.
1: As nossas decisões são fundamentadas no conhecimento de Deus.
0: Nossas decisões se baseiam no conhecimento de Deus.
1: E por que não dizer somos cheios do Espírito Santo?
0: E por que não dizer somos cheios
1: do
0: Espírito
1: Santo? Mas Antigo Testamento José era cheio do Espírito Santo.
0: No Antigo Testamento era cheio do Espírito Santo.
1: O Espírito Santo desceu sobre Davi no momento da sua unção.
0: O Espírito Santo
1: desceu sobre Saul no momento da sua unção.
0: Sobre Davi
1: também.
0: Ora, no momento da sua unção,
1: eles sabiam e conheciam o Deus que eles serviam, por isso eles tomavam as decisões corretas.
0: Conheciam o Deus que serviam e tomavam a decisão correta.
1: Porque sabiam.
0: Porque sabiam.
1: Com certeza.
0: De seguro.
1: Que cada um.
0: Que cada um
1: dá conta de si mesmo.
0: Rende contas de si mesmo.
1: Diante de Deus.
0: Ante Deus.
1: Meus irmãos,
0: hermanos míos,
1: nós temos muitas decisões a tomar.
0: Tenemos muchas decisiones para tomar.
1: Vamos decidir ser boas pessoas.
0: Pues decidamos ser buenas personas.
1: Mas muito mais do que boas pessoas.
0: Pero mucho más que buenas personas.
1: Vamos decidir ser de Deus.
0: Decidamos ser de Dios.
1: Um povo especial.
0: Un pueblo especial.
1: Um povo zeloso.
0: Un pueblo celoso.
1: E um povo de boas obras.
0: Y un pueblo de buenas obras.
1: É o povo que vai morar no céu.
0: Un pueblo que vivirá en el cielo.
1: É o povo que ama o próximo.
0: O povo que ama o próximo.
1: É o povo que ama Deus.
0: O povo que ama Deus.
1: É o povo que ama a verdade.
0: O povo que ama a verdade.
1: É o povo que ama a justiça.
0: O povo que ama a justiça.
1: É o povo que ama essa palavra, que ama as Escrituras Sagradas.
0: Esta palavra, a Escritura Sagrada.
1: Decida bem.
0: Decida bem.
1: Nós temos propostas de Deus.
0: Temos propostas de Deus.
1: Desde o início da palavra.
0: Desde o início da palavra.
1: Deus sempre propõe a nós.
0: Deus sempre nos propõe.
1: E Deus propõe a você hoje.
0: E te propõe hoje.
1: A bênção.
0: La bendición.
1: Deus propõe a você hoje.
0: Deus te propõe hoje.
1: A vida.
0: La vida.
1: Deus propõe a você hoje a vida eterna.
0: Deus te propõe hoje a vida eterna.
1: Vocês perceberam que eu não falei o outro lado,
0: não
1: é?
0: Que não falei outro lado.
1: Mas Deus, quando falava ao povo, Deus falava: eis que vos proponho a bênção ou a maldição.
0: Quando Deus falava ao povo, dizia: eis que propongo a bendição e a maldição.
1: A vida ou a morte.
0: A vida ou a morte.
1: E Deus ainda dava uma dica: escolhei a vida para que vivais.
0: Dava pistas, escolhei a vida para que vivais.
1: Hoje você tem uma decisão a tomar.
0: Hoje tens uma decisão para tomar.
1: Servir a Deus ou servir o outro.
0: Servir a Deus ou ao outro.
1: Ir para o céu,
0: ir ao céu,
1: ou ir para o outro lugar.
0: Ou ir ao outro lugar.
1: Não vou falar para não assustar, né? Não vou falar inferno não para não assustar ninguém.
0: Não vira inferno para não assustar.
1: Nada de falar inferno, não pode.
0: Inferno, inferno não pode.
1: Quem falou inferno aí não pode.
0: Quem disse inferno não pode.
1: Eu?
0: Vieram, viste?
1: Hoje você tem uma decisão a tomar.
0: Hoje tem uma decisão para tomar.
1: Ser perdoado ou seguir com essa carga que está acabando com a sua vida.
0: Ser perdoado, acabar com a carga que acaba a tua vida.
1: Ser perdoado ou seguir com essas coisas escondidas, mas que estão machucando o seu coração e você já não aguenta mais.
0: Ser perdoado ou seguir com o que lastima tu coração e não podes mais.
1: O Senhor Jesus está com os braços abertos e está dizendo a você: tome a decisão correta.
0: De braço aberto e te diz: toma a decisão correta.
1: Vem servir a Deus, vem entregar a sua vida a Deus.
0: Vem a servir a Deus, vem a tomar a decisão.
1: Entrega o seu caminho ao Senhor.
0: Entrega tu caminho ao Senhor.
1: Entrega a sua vida a Deus.
0: Entrega tu vida a Deus.
1: Entrega o seu fardo pesado ao Senhor.
0: Entrega tu carga pesada.
1: Entrega suas enfermidades para que Deus possa curá-las.
0: Entrega tua enfermidade para que ele as sane.
1: Entrega os seus pecados para que o Senhor possa perdoá-los.
0: Entrega teu pecado para que possa perdoná-los.
1: Para que você depois não fique igual Pôncio Pilatos.
0: E pueda não cuidar como Pôncio Pilato.
1: Ah, eu sei que eu estou errado, mas eu vou lavar as mãos aqui.
0: Sei que eu estou equivocado, Pedro, me lavar as mãos.
1: Vou tomar a decisão porque eu sou Maria, vai com as outras.
0: Tomar a decisão, pero soy María, ve con las otras.
1: Mas eu lavo as mãos aqui, está tudo certo.
0: Lavarei as mãos, está todo
1: correto. Está certo nada.
0: Correto nada.
1: Nós temos de assumir a responsabilidade das nossas decisões.
0: Devemos assumir.
1: Você tem de assumir a responsabilidade das suas decisões.
0: Assumir responsabilidade da sua decisão.
1: Que Deus abençoe você.
0: Deus os bendiga.
1: Hoje você já tem o primeiro desafio na sua vida.
0: Desafio é tua vida.
1: O primeiro desafio é aceitar o Senhor Jesus como seu Salvador.
0: O desafio é aceitar a Cristo como Salvador.
1: Ou continuar servindo ao mundo, servindo a você mesmo, servindo a carne, servindo ao inimigo.
0: Conseguir seguir vendo ao mundo, a tua carne ou ao inimigo?
1: Com uma consciência tranquila.
0: Com consciência tranquila.
1: O que foi falado hoje é o suficiente para você tomar a decisão que você precisa tomar hoje.
0: O que foi dito hoje é suficiente para que tome a decisão hoje.
1: Outras decisões virão.
0: Outras decisões virão.
1: Mas Deus dará a você sabedoria para responder.
0: Deus te dará sabedoria para responder.
1: Porque você vai crescer no conhecimento.
0: Porque crescerás no conhecimento.
1: Diferente do que muita gente fala.
0: Diferente do que muitos dizem.
1: Esse negócio de manto.
0: Esse negócio de manto.
1: Esse negócio de deixa eu criar uma meninice aqui.
0: Assunto vai ser ninharia.
1: Esse negócio de eu determino, eu faço, eu abençoo.
0: Assunto vai ser determinado.
1: Vamos ser um pouco mais humildes e ouvir o que Deus está falando. Obedecer o que Deus está mandando. A partir do momento que você cresce no conhecimento. Cresce a medida do poder de Deus na sua vida. Cresce a medida da presença de Deus na sua vida. E você vai ser usado por Deus legitimamente.
0: Serás usado por Deus legitimamente.
1: A palavra de Deus é clara.
0: A palavra de Deus é clara.
1: Aquele que milita.
0: Quem milita?
1: Tem de militar legitimamente.
0: Tem que militar legitimamente.
1: Se for ilegitimamente.
0: Se for ilegitimamente.
1: Até disso você vai prestar contas diante de Deus.
0: Talvez eu renderá as contas a Deus.
1: Tem pastores que pensam que chegam na igreja.
0: Tem pastores que quando chegam na igreja.
1: Não precisam pregar para suas igrejas.
0: Creem que não necessitam predicar as igrejas.
1: Chega lá, chega lá, eu dou uns glória lá e peço uns fogo lá, tá tudo certo.
0: Chega, dá uns glórias e dá, pede fogo e está tudo correto.
1: Onde é que a igreja está se alimentando?
0: Onde a igreja se está alimentando?
1: Eu acho tão bonito isso aqui, meus irmãos. Deus é testemunha da minha felicidade.
0: Me parece tão bonito, Deus é testigo da minha felicidade.
1: De ver vocês sentados ouvindo o que Deus está falando.
0: De ver os sentados ouvindo o que Deus habla.
1: É uma felicidade tão grande.
0: Uma felicidade tão grande.
1: Porque, meus irmãos, eu sei que nós lutamos muito para conquistar isso.
0: É que lutamos muito para conquistar isto.
1: É uma alegria grande ver vocês comendo palavra por palavra.
0: Alegria grande ver os
1: porque isso
0: palavra
1: tem fortalecido
0: palavra.
1: Vocês.
0: Glória a Deus.
2: Isso tem fortalecido essa igreja. Essa igreja já não cai mais nos ventos de doutrina. Essa igreja já não cai mais nos bate-papos satânicos. Essa igreja já não se deixa mais enganar por futricas diabólicas. Porque é uma igreja embasada no conhecimento de Deus. Que Deus abençoe vocês.
0: Deus nos bendiga.
2: Que o Espírito de Deus siga falando aos vossos corações. Aleluia, louvado seja Deus, aleluia. Digam comigo assim, meus irmãos. A paz do Senhor Jesus. Digam comigo assim mais uma vez. A paz do Senhor Jesus. Muito obrigado, irmãos, todos vocês da Igreja Deus e Amor, vocês de outros ministérios, vocês que juntaram-se a nós na oração. Bem-vindos e venham sempre. E muito obrigado por vocês estarem aqui. Que Deus vos abençoe. Digam comigo mais uma vez. A paz do Senhor Jesus. Vão com Deus, meus irmãos. Vocês estão guardados, vocês estão protegidos e abençoados. Em nome de Jesus Cristo.
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2: Cantem de júbilo e se alegrem os que têm prazer na minha retidão. E digam sempre, glorificado seja o Senhor, que se compraz na prosperidade do seu servo. Salmos 37, 27.
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0: festa marcante, que culto de sábado maravilhoso, café com pastores, com toda a liderança, todo o evento por completo ali no sábado, e hoje domingo, aquela manhã maravilhosa que tivemos ali, juntamente com a nossa irmã Maria Lorena, sendo levantada como a nossa líder do Ministério de Intercessão da Igreja Pentecostal, Deus é Amor. Depois tivemos ali aquele culto maravilhoso de ordenação, não é verdade? Dos presbíteros e também dos diáconos. Que maravilha o que nós vivemos aqui nesta tarde, completando ali o nosso domingo à tarde com um culto celebrativo dos 64 anos da Igreja Pentecostal. Deus é Amor, de Anuilhão.
1: Exatamente, foi uma festa incrível, e você que não pôde estar aqui, ela está salva no nosso YouTube. Então você está nos acompanhando após o término da live de oração, é só você entrar no YouTube e pesquisar lá. O último vídeo que foi postado então foi do culto de agora à tarde, uma festa maravilhosa, literalmente a igreja esteve lotada, lotada. Você que já veio aqui sabe o quão grande é a nossa igreja, e todos os locais, a galeria, lá atrás, embaixo, tudo foi lotado, as pessoas vieram de longe, com certeza muitas dessas pessoas ainda estão na estrada, regressando para os seus lares, mas temos a certeza que estão felizes, estão cheias da presença de Deus, por conta deste aniversário, 64 anos, e nós já estamos anunciando desde agora. Próximo ano, esse aniversário também será inesquecível, e desta vez será em um estádio. Então já programe-se, você que acompanhou nas redes sociais toda a repercussão do aniversário que foi esse ano e não pôde estar presente, ano que vem nós contamos com você. Aqui em São Paulo será divulgado aí no estádio, será uma bênção, 65 anos da Igreja Pentecostal Deus e Amor. Entre no YouTube, se inscreva, ative as notificações e confira todas as transmissões. Esta live, por exemplo, está sendo transmitida através do canal oficial da Igreja Deus e Amor, também através do canal Direto com Deus, que é um canal exclusivo de oração da nossa igreja. Então inscreva-se, ative as notificações, siga nas redes sociais também a nossa igreja para que você não perca nenhum dos eventos que estão acontecendo, que acontecerão durante este ano aqui em São Paulo.
0: Janilha, que coisa linda, foi realmente marcante ver a quantidade de pessoas, quantidade de irmãos vindo de todo o Brasil e todo mundo estando aqui conosco. Isso marcou muito, trouxe-nos lembranças da época do nosso saudoso missionário Davi Miranda, que as ruas ficavam lotadas aqui, os cultos abarrotados. Meu Deus, como foi maravilhoso. Isso nos mostra literalmente o quanto a Igreja Pentecostal Deus Amor está em pé, caminha firme e forte na fé, pregando o Evangelho. Isso nos mostra que os irmãos estão entendendo o fluir, o agir de Deus, o momento em que nós estamos vivendo. Que coisa linda e marcante é o que Deus está fazendo. E foi maravilhoso reencontrar vários irmãos de todo o Brasil e mundo, vindo do exterior. Quantos irmãos aqui de fora estavam aqui conosco, celebrando esses 64 anos da Igreja Pentecostal Deus e Amor. E Johnny, que coisa linda é no estacionamento da igreja encontrar os irmãos e ver a alegria. Os irmãos vinham com famílias, crianças, jovens, adolescentes, todos ali celebrando a alegria de viver o que nós estamos vivendo, na verdade, e celebrando dos 64 anos da Igreja Pentecostal Deus e Amor. Isso demonstra, John William, que nós estamos firmes e fortes, em pé, e vivendo o que Deus tem para nós, para este tempo, para esta geração, para este momento.
1: Exatamente. Inclusive o tema foi uma igreja firmada na rocha. E na Bíblia nós vemos Jesus contando que aquele que ouve a palavra de Deus e as põe em prática é semelhante àquele que constrói a sua casa sobre a rocha, que não se abala. Então, a nossa igreja tem sido instruída por Deus e nós estamos vivendo a palavra do Senhor. Por isso, essa igreja segue avançando, segue crescendo. Muitas nações estão sendo alcançadas, missionários sendo enviados e a obra de Deus avançando. Então, é mais uma pauta para nós orarmos, agradecermos a Deus, pedir que Deus siga direcionando o nosso ministério para que mais vidas sejam alcançadas. Também agradecemos a todos vocês que aí da sua casa participaram conosco das orações, pedindo para que Deus abençoasse essa festa, que Deus abençoe sua vida e nós seguiremos orando. Muito se fala a respeito disso, pastor, que às vezes os jovens têm um congresso, por exemplo, eles se preparam em oração e depois que acaba o congresso ninguém mais ora e aí que o inimigo ataca. Então nós não deixaremos de orar, inclusive foi lançado esse ministério de intercessão, cuja líder mundial é a irmã Maria Lorena. Então nós seguiremos orando, porque a oração é a base dessa igreja, e nós seguiremos sendo uma igreja de oração para que o Senhor continue operando milagres como tem feito.
0: Muito bem, é uma igreja firmada na rocha. Isso aqui é muito forte, na verdade. Nós temos falado muito sobre o que nós estamos vivendo hoje, e o que Deus está trazendo como revelação para toda a liderança, para a diretoria, era um foco muito forte no que Deus tem falado através da palavra. É focar na palavra de Deus, é pregar a palavra de Deus, é viver a palavra de Deus. E nós celebramos sim uma igreja firmada na rocha, esse tema maravilhoso, porque a nossa igreja é uma igreja muito conhecida. Todos que já são crentes da Igreja Deus e Amor há muitos anos entendem que quando fala de Igreja Deus e Amor, fala de uma igreja de oração. Por quê? Porque a Igreja Deus e Amor é conhecida como uma igreja de oração. Exatamente através da oração que esta igreja foi firmada na rocha, uma igreja que não está sobre areia, mas está sobre a rocha. Por isso que está avançando aí os seus 64 anos, e eu tenho certeza que uma igreja firmada na rocha, como a Igreja Pentecostal Deus e Amor, ainda vai avançar muito. Está se preparando para viver a novidade de Deus, não é verdade? E nós estamos firmados na palavra, vivendo aí uma liderança profética, sempre em cima daquilo que Deus tem falado. O que Deus tem falado para este tempo? Foco na palavra. Foco na palavra de Deus, e nós temos visto o grande resultado de viver esta liderança profética. Coisa linda é ver todos envolvidos, engajados, o Ministério Jovem ali totalmente envolvido, Regenere, Expansão. O sábado foi maravilhoso, auditório Renascença lotado, coisa maravilhosa. Antes de começar ali o culto, já estava lotado, todos juntos, adorando e celebrando. É uma bênção ver o que nós estamos vivendo hoje, que é uma igreja unida, uma igreja abraçada com os pastores, diretoria, seguindo ali totalmente a liderança geral. Muito bom, e nós estamos felizes por isso.
1: Exatamente, então vamos iniciar essa oração agora agradecendo a Deus por tudo que Ele tem feito e colocando todos os nossos planos nas mãos de Deus. A Bíblia diz que quando nós oramos e colocamos os nossos planos diante de Deus, Ele toma o controle. Então deixe Deus direcionar a sua vida. Ore como Jesus. A oração, é importante nós falarmos isso, não é para nós convencermos a Deus daquilo que nós já estamos decididos a fazer. Isso não é oração. Oração nossa, apresentarmos as nossas causas a Deus e pedir para que seja feita a vontade dEle. Então vamos juntos orar em nome de Jesus. Senhor meu Deus, nós te agradecemos e te louvamos por estarmos na tua presença e termos o privilégio de falarmos contigo. Nós sabemos, Deus, e entendemos que não há em nós justiça ou merecimento, Senhor. É a tua misericórdia a causa de nós não sermos consumidos. Nós te pedimos, Senhor, perdoa todos os nossos pecados, todas as nossas transgressões que nos afastam da tua presença. Jesus, nós pedimos que o teu Espírito Santo, ele possa nos guiar, Senhor, nos direcionar, ó Deus, fazer com que nós sejamos completamente moldados para que vivamos, então, na plenitude da tua presença. Meu Pai, nós abrimos o nosso coração a Ti esta madrugada e pedimos que o Senhor faça morada, que o Senhor nos purifique, Senhor, que o Senhor tire de nós tudo aquilo que entristece ao Teu Espírito Santo, Senhor. Nos ajuda, no nome de Jesus Cristo, a entendermos a Tua Palavra, a termos força, Senhor, para obedecermos os Teus mandamentos. Nós sabemos, se o Senhor nos deixar por um instante, Senhor, nós pecaremos, nós nos afastaremos de Ti, Senhor. Pai, nós correremos para os nossos desejos carnais, e é por esse motivo que nós Te pedimos. Nos ajude, Senhor, estenda as Tuas mãos sobre as nossas vidas, e tenha misericórdia, Senhor, para que nós saibamos viver a Tua vontade, para que nós saibamos, Senhor, viver segundo o propósito do Teu coração. Nós sabemos, Deus, que o nosso coração é enganoso, que muitas vezes o querer fazer o bem está em nós, mas nós fazemos justamente aquilo que condenamos. Nós pedimos, Senhor, o Teu Espírito Santo, pois só Ele é quem pode nos capacitar, nos habilitar para fazermos o bem, Senhor. alcança cada uma das pessoas que estão orando comigo, Senhor, que sabem que a vida que estão vivendo está em desacordo com a Tua palavra, e talvez muitas vezes elas já tentaram abandonar esses maus caminhos, mas não conseguiram. Por isso nós Te pedimos que a partir deste momento, o Teu Espírito Santo possa invadir os nossos corações, para que nós possamos viver a Tua vontade, Senhor. Venha livrar, meu Deus, todos aqueles que estão presos no lamaçal do pecado, na prostituição, Senhor, na avareza, na idolatria, toda a classe de pecado. Nós entendemos, Senhor, que somente o Teu Espírito Santo é quem pode nos livrar. Venha abrir os olhos, Senhor, daqueles que estão Te servindo da maneira errada, daqueles que estão se prostrando diante de outros deuses. Senhor, alcança cada uma dessas vidas agora. Que essas pessoas conheçam a Ti, Senhor. Que cada uma delas seja alcançada pelo Teu Espírito Santo, Senhor. No nome de Jesus, visita, Senhor, os corações endurecidos que estão sendo apresentados em oração neste momento. Quebranta corações, Senhor. Somente Tu tens poder para convencer, é o Teu Espírito quem convence o mundo do pecado. Senhor, nós apresentamos em Tuas mãos aquelas pessoas que nós temos evangelizado, mas que elas não têm dado ouvidos. Senhor, quebranta estes corações, meu Pai, faça uma grande obra para que estas vidas sejam alcançadas, para que estas pessoas conheçam a Ti, Senhor, e se rendam ao Teu Espírito, que a Tua palavra possa purificá-los, ó Deus, transformar o coração dessas pessoas. Jesus, nós pedimos pela nossa família, que cada membro da nossa família, que eles sejam alcançados, tocados, ó Deus, pelo Teu Espírito. Senhor, todos os lares que estão sendo apresentados em oração neste momento, Senhor, eu Te apresento o meu lar, minha esposa Elisama, venha guardá-la, enchê-la com o Teu Espírito Santo. Meu Senhor, os filhos que estão sendo apresentados em oração, Senhor, os esposos, as esposas, vizinhos, Senhor, em nome de Jesus nós sabemos que se orarmos, ó Pai, o Senhor trabalhará. Senhor, nós cremos que se orarmos, o Senhor fará grandes maravilhas. Nós cremos que Tu tem poder para curar os enfermos. As enfermidades, ó Deus, incuráveis pela medicina, nós sabemos que para Ti não há impossível, pois Tu és um Deus poderoso. Meu Deus, alcança, Senhor, todos aqueles que estão nos hospitais internados, que o Senhor possa transformar, curar, Senhor, visitá-los nesta madrugada. Meu Senhor, alcança todos aqueles que estão sem rumo em suas vidas, aqueles que estão angustiados, depressivos, com insônia, sofrendo, Senhor, em nome de Jesus, que o Senhor possa estender a mão para socorrer cada um deles. Jesus, nós cremos que Tu és um Deus que ouve as nossas orações. Nós cremos que Tu és um Deus misericordioso, que não nos pune conforme o nosso merecimento. Senhor, tenha misericórdia das nossas vidas, Senhor, nos purifica. Nos ajuda, Senhor, a vivermos a Tua vontade todos os dias, a cumprirmos o chamado que o Senhor confiou nas nossas mãos, a multiplicarmos os talentos que o Senhor nos conferiu. Venha nos ajudar, Senhor. Venha, porque grande é a seara e poucos são os trabalhadores. Venha levantar, Senhor, mais jovens, cheios do Teu Espírito Santo, Senhor, com fervor, com ousadia, Senhor, com conhecimento para pregar a Tua palavra. Meu Deus, nós Te louvamos e Te agradecemos pelos 64 anos de existência desta igreja. Que o Senhor siga prosperando esta obra, fazendo com que esta obra avance, com que mais vidas sejam alcançadas. Senhor, nós clamamos e buscamos a Tua presença, Senhor. Nós pedimos a Tua direção, a Tua orientação, Senhor, para que nós possamos alcançar mais vidas com sabedoria, Senhor. Meu Pai, com estratégias, venha nos ajudar, Senhor. Venha abençoar cada um dos ministérios da nossa igreja. A diretoria da nossa igreja nós apresentamos em Tuas mãos. Alcança, Senhor, a irmã Ereni Miranda, venha guardar a Tua filha. venha dar saúde, Senhor, venha alcançar a irmã Débora, o pastor Olival, o presbítero Davi, alcança a vida do pastor Milton, Senhor, o pastor Osmar, o pastor Marco, alcança o pastor Beata, o pastor Wilson, o pastor Gerra, a irmã Maria, Senhor, siga direcionando a nossa diretoria, Senhor, todos os pastores que estão orando conosco neste momento, que eles sejam alcançados, cheios da Tua presença, Senhor, para fazerem a Tua obra, para alcançarem vida, Senhor, meu Pai, que nós possamos batizar mais almas este ano, meu Senhor, em nome de Jesus, sabemos que fomos chamados para darmos frutos, Senhor, em nome de Jesus, toca, Senhor, e desperta-nos, para que nós não tenhamos um ministério infrutífero, Senhor, nos ajuda a multiplicarmos, a alcançarmos pessoas, Senhor, que através do cumprimento do nosso chamado, vidas sejam tocadas, pessoas sejam alcançadas, nos ajude, ó Deus, a te servirmos com fidelidade, com interesse de coração, Senhor, Pai, a não fazermos a tua obra fraudulosamente, nos livra, Senhor, de nos corrompermos, guarda, Senhor, os nossos corações, os corações de todos os ministros, de todos aqueles que louvam ao teu nome, Senhor, que possam fazer a tua obra com amor, com dedicação, buscando a glória que pertence somente ao teu nome, Senhor. Livra-nos de tocarmos na glória que pertence a ti, de queremos louvor, Senhor, que toda honra e toda glória seja dada ao teu nome, nós pedimos, quebranta e purifica os nossos corações, que sejamos um adorador por excelência, Senhor, que nós possamos te servir com fidelidade, com integridade, Senhor, com um coração contrito, Senhor, que nós sejamos moldáveis, nos livra, Senhor, de toda soberba, de toda altivez, Senhor, nos livra, Pai, tenha misericórdia das nossas vidas, nos livra de nos prostrarmos, Senhor, diante de outros deuses, diante da avareza, diante do nosso ego, Senhor Jesus, nós queremos te servir com fidelidade, Senhor, fazermos a tua obra, Senhor, ganharmos almas para o teu reino, vem alcançar, Senhor, a nossa igreja, o Ministério Jovem em Expansão, o Ministério Regenera, vem alcançar, Senhor, levantar mais jovens, cheios da tua presença, Senhor, nós clamamos e pedimos que o teu Espírito Santo possa abençoar, Senhor, a Escola Bíblica Pequeno Galileu, venha levantar, Senhor, mais irmãos, mais irmãs que trabalhem com as crianças, que preguem a tua palavra em uma linguagem que as crianças possam compreender. Jesus alcança a Associação Reviver Help, Deus e Amor, a Fundação Reviver, todos os projetos que estão em andamento, que através da obra social mais vidas sejam alcançadas, pessoas se rendam aos teus pés, que abandonem a vida de pecado e conheçam a ti, meu Deus, alcança, Senhor, o ETDA, o projeto Eu Mais Um, o projeto Multiplicação, Senhor, meu Deus, nós clamamos, Senhor, e pedimos a tua orientação, Senhor, para que neste último semestre nós possamos seguir avançando, Senhor, conquistando terreno, meu Pai, que o Evangelho seja pregado nos locais aonde ainda não foi pregado, que sejamos efetivos, Senhor, abençoa os países onde a nossa igreja está presente, meu Deus, fortaleça com o teu Espírito Santo, Senhor, os países da África, nós apresentamos em tuas mãos, visita o Quênia, Senhor, abra as portas para o Evangelho, a Namíbia, Cabo Verde, Senhor, em nome de Jesus nós pedimos, que o teu Espírito Santo seja glorificado, meu Deus, a tua palavra diz que o Senhor confirmaria a pregação do Evangelho com sinais, Senhor, venha, Senhor, manifestar os sinais das curas, das libertações, Senhor, nós cremos, Senhor, que toda língua que se levantar contra nós, em juízo também ela será condenada, meu Deus, toca com o teu poder, Senhor, faça uma grande obra, e manifesta do teu Espírito Santo, Senhor. Meu Pai, aqui no Brasil nós pedimos, toma conta da nossa nação, Senhor. Vem abençoar esse ano de eleição, Senhor. Venha levantar, Senhor, governantes que governem segundo o temor do Teu nome, Senhor. Meu Pai, venha repreender toda a corrupção, todo o mal, Senhor. A Tua palavra diz que tudo aquilo que foi feito em oculto seria revelado. Venha, Senhor, em nome de Jesus, fazer justiça, guardar a nossa nação dos malfeitores. Senhor, em nome de Jesus, abençoa esta obra, Senhor. Abençoa as pessoas que estão orando. Meu Pai, as pessoas que cometeram erros e estão, Senhor, afastadas da Tua presença. Que o Senhor possa tocar nos corações dessas pessoas para que elas regressem aos Teus caminhos. Alcança os presídios, Senhor. Venha purificar o coração dos presidiários, Pai. Venha livrá-los de todo desejo de vingança, de todo mal, Senhor. Transforma-os para que eles temam ao Teu nome, façam a Tua vontade e ganhem almas para o Teu reino. Alcança, Senhor, todos aqueles que estão trabalhando neste momento. Venha guardar, Senhor. Nos livra, Senhor, do homem mau, de tudo aquilo que Satanás maquina contra as nossas vidas. Deus, nós pedimos a Tua misericórdia, para que o Senhor não nos deixe cair em tentação. Nos livra, Deus, nos ajude a resistirmos ao diabo, para que ele fuja de nós. Nos ajude, Deus, a fugirmos da prostituição. Senhor, venha guardar, meu Pai, cada pessoa que está orando, venha guardar a nossa mente, purificar os nossos pensamentos, que tudo aquilo que é justo, que é benigno, se algum louvor existe, que nisso nós venhamos pensar. Meu Deus, alcança cada um de nós, Senhor, cada pessoa que está orando, Senhor, neste momento, cada um daqueles que buscam a Tua unção, Senhor, a Tua presença. Nós sabemos que Tu és um Deus que quebranta os corações, Senhor. Venha quebrantar corações endurecidos. Venha alcançar os que estão na idolatria. Dê entendimento, Senhor, para que reconheçam a Tua grandeza, o Teu poder, Senhor, para que reconheçam que Tu és um Deus que salva, um Deus que cura, um Deus que liberta, Senhor. Venha alcançar em nome de Jesus. Meu Senhor, nós pedimos, abençoa cada um daqueles que estão, Senhor, neste momento buscando emprego. Abra portas, nós cremos, Tu és o Deus que direciona as nossas vidas, Senhor. E nós apresentamos em Tuas mãos a nossa vida financeira, a nossa vida espiritual, Senhor. Direciona em nome de Jesus Cristo todas as áreas da nossa vida. Que nós sejamos guardados e guiados pelo Teu Espírito Santo. Nos dê discernimento, Deus, para compreendermos a Tua voz, que nós sejamos mais sensíveis ao Teu Espírito Santo. Aquilo que o Senhor fala aos nossos corações, meu Deus, em nome de Jesus Cristo, Senhor, nos dê sensibilidade. Fala conosco através da Tua palavra, através de sonhos, de revelações. Nós cremos, Senhor, no sobrenatural, que nós possamos experimentar isso. O sobrenatural a cada dia, que nós tenhamos essa certeza, Deus, que estamos seguindo aquilo que o Senhor propôs para nós. Nos ajude, Senhor, ajuda cada uma das pessoas que abandonaram o chamado, aqueles que largaram mão do arado, Senhor, e olharam para trás. Ajuda o Senhor a voltarem para este caminho, ajuda o Senhor a voltarem para a Tua presença. Nós oramos por todos aqueles que estão afastados, Senhor. No nome de Jesus, alcança-os, quebranta o coração deles, dê forças, meu Deus, para que eles consigam voltar para a Tua presença. Meu Senhor, nós pedimos, alcança todos os ouvintes da nossa programação, abençoa o lar deles, Senhor. Venha ajudá-los, venha guardá-los com o Teu poder. Jesus, alcança e faça uma grande obra na vida dos adolescentes, Senhor, as crianças que estão sendo influenciadas, Senhor, por coisas erradas, por amizades que estão afastando elas dos pais. Que os pais tenham sabedoria para educar, para ensinar os filhos o caminho em que deve andar. Jesus, nós pedimos a Tua proteção, Senhor. Nós pedimos, ó Deus, o Teu cuidado sobre as nossas vidas. Cuida, Senhor, de cada um de nós, Senhor. Cuida das nossas vidas. Senhor, não nos deixe andar errantes, sermos enganados pelo nosso orgulho. Meu Deus, em nome de Jesus, ensina-nos a buscarmos a Tua presença e sermos luz aonde o Senhor nos enviar, Senhor. Que possamos impactar vidas, para que as pessoas conheçam a Ti. Para que as pessoas sejam libertas, ó Pai. Para que as pessoas conheçam ao Teu nome. Utiliza-nos, Senhor, para fazermos o Teu nome ser glorificado em todos os momentos, em todos os locais que o Senhor nos enviar. Meu Deus, nós apresentamos em Tuas mãos os nossos planos, os nossos projetos e aqueles que não coincidem com os Teus planos. Senhor, que a Tua vontade prevaleça. Tira, Senhor, do nosso coração que não Te agrada, Senhor, os projetos que não são da Tua vontade, Senhor. Nós abrimos o coração a Ti e pedimos que o Senhor tire das nossas vidas. Meu Deus, nós queremos Te servir, Senhor. Nós queremos ouvir a Tua voz mais claramente. Vem ajudar-nos, Senhor. Vem responder a oração de cada pessoa que está nesse santuário orando. Cada um daqueles que estão buscando a Tua presença, Senhor. Responda em nome de Jesus. Manifesta, Senhor, o Teu poder sobre nós. Jesus, nós confiamos. Nós Te agradecemos pelas nossas vidas. Nós Te louvamos pelas oportunidades que o Senhor tem nos dado. Meu Deus, que não venhamos negligenciar a Tua presença. Nos ajude, Senhor, a vivermos cada dia com temor e tremor, Senhor, fazendo a Tua obra. Senhor, meditando na Tua palavra, buscando a Tua face em oração, nos ajude a orarmos mais, Senhor. Nos ajude a clamarmos, Senhor, a nos entregarmos a Ti, a sermos como um sacrifício vivo, Senhor, para atrairmos a Tua presença. Senhor, alcança cada pessoa que está orando agora, Senhor. Todas aquelas pessoas que precisam da Tua direção, que estão para tomar decisões importantes. Meu Deus, que elas sejam guiadas pelo Teu Espírito Santo, que elas sejam guardadas pela Tua presença. Ajuda, Senhor, a Tua igreja, ajuda o Teu povo, Senhor, a ouvir a Tua voz e a cumprir a Tua palavra. Senhor, vem alcançar todos aqueles

0: chegarmos até essas pessoas e evangelizarmos e pregarmos o Evangelho. Meu Deus, no nome de Jesus, abençoa, Senhor, este ano. Abençoa, Senhor, as pessoas que estão nesse momento buscando uma orientação, Senhor. Que o Senhor possa direcionar a vida de cada uma delas. Que o Senhor possa, Senhor, deixar claro qual é o desejo, o que é que o Senhor almeja para a vida delas. Toca com o Teu Espírito Santo, Senhor, e nos ajude a sempre ouvirmos a Tua voz, a sempre cumprirmos o desejo do Teu coração, Senhor, o propósito que o Senhor tem para as nossas vidas, que esta vontade se cumpra. Nos livra, Senhor, de fazermos aquilo que não devemos. Meu Pai, que o Teu Espírito Santo possa guiar cada um de nós, Senhor. Que o Teu Espírito Santo possa direcionar as nossas vidas. No nome de Jesus, Senhor, guarda cada um de nós.
1: Sim, Senhor Jesus, nós damos graças, louvamos e engrandecemos o Teu santo nome. Muito obrigado, Senhor, por tudo que o Senhor tem feito, pelas mãos do Senhor que estão estendidas sobre nós, ó Pai. Nós damos graças ao Senhor, Deus, porque entendemos o quanto o Senhor tem sido bom para nós, o quanto a Tua graça tem nos alcançado, Senhor. Nós damos graças a Ti, Senhor, por tudo que o Senhor tem feito. Senhor, damos graças a Ti pelo alcance do Senhor para a nossa vida, para cada irmão, cada irmã, cada pessoa, Pai, que está conectado conosco nesta oportunidade, nesta madrugada, como em todos os dias, Senhor, juntamente conosco, aqui nesta live de oração. Ó, Pai, há quantos anos, Senhor, a Igreja Deus é Amor vem buscando a Tua face, a Tua presença, Senhor, e o Senhor tem se mostrado presente juntamente conosco, Senhor, em todos os momentos de oração, de busca, de clamor. Por isso nós damos graças ao Senhor, dizendo muito obrigado, Espírito Santo, pela Tua presença. Muito obrigado, Senhor, pelos Teus direcionamentos. Muito obrigado, Senhor, pela presença do Espírito Santo fluindo sobre nós. Nós queremos render graças ao Senhor, graças a Ti pela bondade do Senhor, pela misericórdia do Senhor que nos alcança, independente das nossas falhas, dos nossos problemas, das nossas dificuldades. O Senhor está sempre a nos alcançar, a nos abençoar, a nos livrar, e nós queremos render a Ti graças ao Teu nome. Muito obrigado, Senhor Jesus. Muito obrigado, Espírito Santo. Se não fosse a Tua graça, se não fosse a Tua misericórdia, jamais, Senhor Jesus, chegaríamos aonde nós chegamos. Se não fosse a Tua graça, a Igreja Pentecostal, Deus e Amor, Senhor, não chegaria nos seus 64 anos. Se não fosse a Tua graça, Senhor, os nossos irmãos, as nossas irmãs, todos que estão conosco, Senhor, dia após dia, aqui orando, tanto no santuário da oração, quanto também em seu lar, na sua casa, se não fosse a Tua graça, Senhor, eles não estariam aqui, eles não estariam clamando, eles não estariam buscando, mas a Tua graça tem nos alcançado, a Tua misericórdia tem nos alcançado, a Tua graça, Senhor, tem alcançado a vida de cada irmão, a vida de cada irmã. É a Tua graça, Senhor Jesus, que tem, Senhor, abençoado, Senhor Jesus, a cada um dos Teus filhos, a cada uma das Tuas filhas, e nós queremos aqui glorificar o Teu nome por isso, nós queremos aqui exaltar o Teu nome por isso, e dizer muito obrigado, Espírito Santo, que o Senhor continue a operar, que o Senhor continue a se manifestar, que a Tua graça e a Tua misericórdia continue alcançando a cada vida, alcançando a cada pessoa. Meu Deus e meu Pai, meu Deus e meu Senhor, olha aí, Senhor Jesus, este irmão, esta irmã, que nesta madrugada, Senhor, não mede esforços, mas está conosco, de joelhos dobrados, reunido, ó Pai, juntamente com a sua casa, com a sua família, e ora conosco, e busca a Tua face, dizendo: Deus, tenha de misericórdia da minha vida, Senhor, tenha misericórdia do meu lar, tenha misericórdia da minha família. Sim, Pai, sim, Deus, nós oramos com fé, nós glorificamos a Ti, porque entendemos a Tua bondade, a Tua misericórdia e a Tua graça que tem nos alcançado. Estendemos esta oração, Senhor, agradecendo e louvando a Ti pela Igreja Pentecostal, Deus é Amor. Sim, Deus, a nossa igreja que completa aí os seus 64 anos.

0: Celebrando, ah papai, celebrando com alegria os teus feitos, o agir do Senhor sobre nós, salvação de almas, libertação, transformação, ó pai, esta festa maravilhosa que vivemos, meu pai, neste final de semana, demonstra, ó Pai, literalmente, Senhor, o quanto o Senhor está presente no meio de nós, o quanto o Senhor tem abençoado, o quanto o Senhor tem se manifestado, o quanto o Senhor tem demonstrado que está presente na Igreja Pentecostal Deus e Amor. Ó Senhor Jesus, nós damos graças a Ti, ó Pai, e pedimos ao Senhor que o Senhor continue abençoando esta Igreja, que esta igreja continue crescendo cada dia mais, avançando, Senhor, ganhando almas para o Teu reino, Deus, honrando o Teu nome, salvando, libertando e sendo um diferencial aqui nesta terra, porque a Tua palavra, Senhor, ela vai nos dizer, ó Pai, que nós somos a luz do mundo e o sal da terra, estamos aqui para ser diferentes, estamos aqui para fazer a diferença, uma vez que a Tua palavra menciona, outra vez vereis a diferença entre o justo e o ímpio, entre o que serve a Deus e o que não serve. Nós estamos aqui, ó Pai, nós estamos nesta terra, e que possamos, Senhor, prosseguir fazendo a diferença, prosseguir trazendo crescimento para o Teu reino, fluindo de forma poderosa e sobrenatural, que caminhemos, Senhor, debaixo da graça, da misericórdia e da direção do Senhor, ó Pai, caminhando, ó Pai, sempre usufruindo e colocando em prática a liderança profética, que é, Deus, estar sensível à voz do Espírito Santo, aquilo que o Senhor tem falado para nós, para este tempo, para este momento, para aquele ciclo específico. Sim, Pai, ensina-nos a ser sensíveis à voz do Espírito Santo, ensina-nos, ó Pai, a absorver o direcionamento do Senhor e não temer jamais, sim, Pai, e não temer, Senhor, para colocar em prática tudo aquilo que o Senhor tem falado, tudo aquilo que o Senhor tem direcionado, tudo aquilo que o Senhor tem mencionado. Pai, eu oro pelos diáconos, presbíteros, pastores, sim, Deus, os líderes que estão por todo o Brasil e em todo o mundo, ó Pai, espalhados, levando o Evangelho, levando a Tua palavra, sim, Deus, eu oro por eles, a fim de que o Espírito Santo venha cobri-los com a Tua autoridade, com os Teus direcionamentos, a fim de que levem a sério e com muita responsabilidade a Tua palavra, a pregação da Tua palavra, o direcionamento da Tua palavra. Sim, Deus, que tenhamos em nossos púlpitos homens que são sensíveis à Tua voz, Espírito Santo, que tenhamos em nossos púlpitos, ó Pai, pregadores da Tua palavra, sim, Deus, que possamos levar com responsabilidade os direcionamentos do Senhor, sim, Deus, a verdade da Tua palavra, cuidando, zelando de cada vida, de cada pessoa, pois, Senhor Jesus, as pessoas são a causa do Senhor ter ido para a cruz, morrer na cruz do Calvário, foi pelas pessoas. A Tua palavra diz que Deus amou o mundo de tal maneira que entregou o Seu Filho único para morrer na cruz do Calvário por nós. Este mundo, ó Pai, não fala a respeito da natureza, não fala a respeito das riquezas terrenas, não, Deus, mas fala a respeito das pessoas, da criatura, daquilo que o Senhor criou com as Suas mãos, daquilo que o Senhor soprou, o Teu Espírito de vida dentro de nós. Então, Senhor, que tenhamos em nossos altares, em nossos púlpitos, homens, mulheres, líderes, Senhor, que se preocupam, Senhor, com pessoas, com vidas, que cuidam, Senhor, independente, ó Pai, das nossas falhas, das nossas circunstâncias, dos nossos erros. Nós entendemos que somos, Senhor, sim, pecadores, falhos. Nós entendemos, Senhor, que todos nós temos os defeitos. Ninguém é perfeito, a não ser o nosso Senhor e Salvador Jesus Cristo, que morreu na cruz do Calvário por nós. Mas, ó Pai querido, ó Pai amado, todos nós mesmos, com os nossos defeitos e nossas falhas, o Senhor nos ama, o Senhor não nos desampara. Então, que possamos, Deus, ter em nossos altares e púlpitos pregadores que amem pessoas, que cuidem de pessoas, pessoas, Senhor, que precisam ser alcançadas em todo o âmbito da sua vida, em todas as necessidades da sua vida. Deus, levanta, Senhor, levanta, ó Pai, líderes, ó Pai, que caminham diante de uma liderança profética, sensíveis à voz do Teu Espírito Santo, ó Pai, trazendo a verdadeira revelação da Tua Palavra, Senhor, para alcançar, granjear, aleluia, almas para o Teu reino. Sim, Espírito Santo, sim, Espírito Santo de Deus, nós acreditamos no Teu agir, no poder do Senhor, e por isso clamamos com fé, e queremos, Senhor, estender aqui, ó Pai, esta oração, e pedir ao Senhor, Pai, que o Senhor venha alcançar pessoas que estão passando por situações difíceis, algo, Pai, que é uma verdadeira situação em todo o nosso país, Senhor, pessoas que estão passando situações críticas financeiramente, pessoas que estão desempregadas, entrando, ó Pai, talvez em desespero, entrando ali, Senhor, em situações de depressão, porque olha para a sua casa, olha para os seus filhos, olha para a tua esposa e não vê uma saída, porque ele não tem condições de dar a ele, de dar aos seus filhos, de dar à sua esposa uma boa condição financeira, Pai, porque está desempregado, desesperado, procurando, Deus, uma forma de ter um ganho, Senhor, mensal, um salário, e não consegue encontrar. Espírito Santo de Deus, eu imagino, Pai, a situação e o desespero, e o inimigo, Deus, que trabalha por muitas vezes aproveitando-se desta situação e levando pessoas ao desespero, e por que, Senhor, não dizer, muitos vão até mesmo à morte. Mas nesta hora, Senhor, eu quero clamar a Ti e lhe pedir, Espírito Santo, alcance este homem, alcance esta mulher, alcance esta pessoa que está orando comigo, dizendo, Deus, abre a porta do emprego para mim, dizendo, Deus, abre a porta do bom ganho. Ó, Espírito Santo, quantos lutaram, se prepararam, se formaram, tem, Senhor, a sua faculdade, sim, Deus, por completo, já formado, graduado, mas Deus, Senhor, ainda está ali à procura de algo e não consegue, e o inimigo tem trabalhado de formas terríveis, ó Pai, para dizer que esta pessoa não vai dar certo, que ela não presta, que não vale a pena viver. Mas eu repreendo nesta madrugada toda ação do inimigo, toda ação do diabo contra a vida desta pessoa, e quero declarar sobre a vida deste homem, sobre a vida desta mulher, que ele não nasceu para sofrer e viver em uma miséria, mas que ele possa olhar para o céu e reconhecer que existe um Deus poderoso, que ele possa enxergar a santa palavra do Senhor, que vai dizer que o nosso Deus é um Deus que em Tua palavra Ele menciona dois tipos de vida. Sim, Ele menciona a vida eterna, que é algo que quando deixarmos essa terra, iremos viver com o Senhor no céu, viver a eternidade. Mas o Senhor também fala na Tua palavra sobre vida, e vida com abundância. Sim, esta vida, Pai, que nós viveremos enquanto este estivermos aqui nesta terra. O Senhor é o Deus que nos dá vida, e vida com abundância. E eu sei que para que este homem, esta mulher, venha viver uma vida com abundância, ele precisa, sim, Pai, ele precisa da prosperidade, ele precisa do toque do Senhor na sua vida financeira. Ah, Pai, eu oro por esta vida, este homem, esta mulher, que até tem um bom ganho, mas Deus não consegue e não sabe administrar aquilo que o Senhor tem colocado em suas mãos. Por isso eu quero orar com fé aqui agora, e pedir ao Senhor, alcança e dá-lhe sabedoria, Pai, sabedoria para administrar, sabedoria, Senhor, para que o teu filho e a tua filha venha colher o bom fruto, para que a lei da semeadura, Pai, venha trazer provisão sobre a vida dele. Oro, Senhor, para que este homem, esta mulher, seja fiel, Senhor, e fiéis nos dízimos, nas ofertas. Pai, abre a mentalidade deste homem, desta mulher, para entender que não é sobre ajudar uma igreja, que não é sobre ajudar, Senhor, uma placa, uma denominação, não é sobre isso, mas é sobre semear, é sobre plantar para colher, é sobre generosidade, é sobre ter um coração generoso, e assim ele vai viver, ela vai viver a prosperidade do Senhor, a porta aberta do Senhor sobre a vida dele, sobre a vida dela. Sim, Pai, nós clamamos com fé, porque acreditamos no poder do Senhor, na ação do Senhor, na misericórdia do Senhor, alcançando a vida financeira de cada um dos teus filhos e também das tuas filhas. Ó, Pai eterno e poderoso, eu quero clamar, Senhor, nesta hora e pedir a ti com fé, que o Senhor venha alcançar quantas vidas que estão passando, Senhor, situações críticas e caóticas em sua saúde. Eu oro, ó Pai, nesta hora e clamo a ti que o Senhor alcance esta pessoa trazendo cura, libertação, liberta, Senhor, a vida deste homem, a vida desta mulher que está ali internado em um hospital, sentindo dores, Senhor, e precisando da libertação do Senhor, está ali, Pai, prestes a passar por uma cirurgia em desespero, dizendo: Deus, tenha misericórdia da minha vida. Deus, alcança, Senhor, a fé deste homem, desta mulher, está totalmente no Senhor. E eu clamo nesta hora, Pai, por cura divina, porque eu sei que o Senhor é o Deus que cura, o Senhor é o Deus que liberta. Continue a operar, continue a agir, Senhor, e a fazer maravilhas através da oração, Pai, através do clamor da tua igreja. E agora, Senhor Jesus, usa e continua a usar, Senhor, o pastor Daniel, que prosseguirá nesse clamor de oração, ó Pai.
1: Sim, meu Deus e meu Pai, louvamos e glorificamos ao Senhor por tudo, ó Deus, por esta oportunidade que o Senhor nos concede nesta madrugada, está clamando, buscando a tua presença, a tua face. Ó Deus, que o Senhor continue, meu Pai, se manifestar, operar, meu Deus, e derramar da tua presença e da tua glória, Senhor, sobre vidas que estão agora orando juntamente comigo, pessoas que estão nos acompanhando neste momento, ó Pai. Senhor, que o Senhor venha neste momento abençoar cada pessoa, ó Deus, que vidas venham ser transformadas, pessoas venham ser cheias do teu Espírito Santo, ó Pai. Pessoas que precisam, ó Deus, e necessitam buscar a tua face e a tua misericórdia, porque eles querem, nesta madrugada, serem renovados pelo teu poder, serem restaurados pelo teu Espírito Santo. E só o Senhor, ó Pai, que pode trazer este renovo. Só o Senhor, ó meu Deus, que pode, meu Deus, levantar este homem, esta mulher, este moço, esta moça, meu Pai, que não tem mais força para orar, que não tem mais força para te buscar, que não tem mais força, ó meu Deus, de estar na tua presença, ó Deus de poder. Mas eu creio, Senhor, que nesta madrugada o Senhor está levantando os caídos, o Senhor está levantando os necessitados, o Senhor está agora, meu Deus, contemplando, ó Pai, a oração dessas pessoas, ó Deus, que invocam, que buscam, meu Deus, a tua presença. Ah, Senhor, nós sabemos como é importante, ó Deus, nos colocarmos diante de ti, como é importante, ó Deus, nós estarmos diante do Senhor, Senhor, com o nosso coração aquebrantado, o nosso coração, meu Deus, santificado perante ao Senhor Todo-Poderoso, para que o Senhor possa habitar, para que o Senhor possa, meu Deus, falar profundamente aos nossos corações, Senhor, que nós possamos ter aquela sensibilidade de ouvir a Tua voz, pessoas, ó Deus, que não conseguem mais entender, ó Pai, e nem mais compreender, ó Deus, quando o Senhor está falando, mas eu creio que nesta madrugada a Tua voz é inconfundível, a Tua presença é inconfundível, ó Senhor, já podemos, ó Deus, sentir a Tua presença, meu Deus, sobre as nossas vidas, pessoas que estavam tristes, pessoas que estavam, meu Deus, abatidas, angustiadas, estão recebendo agora o refrigério, estão recebendo agora fortalecimento da parte do Senhor Jesus. Por isso, meu Pai, que o Senhor venha agora, neste momento, socorrer essas pessoas, ó Deus, que tem enfrentado lutas, batalhas, ó Deus, tão difíceis, ó Pai, lutas que essas pessoas acham que não vão suportar, que não vão aguentar, pessoas que estão passando por perseguições, pessoas que estão, ó Deus, neste momento, Senhor, travando uma grande batalha espiritual, e nós sabemos, ó Pai eterno, que o nosso adversário trabalha, principalmente, Senhor, quando ele vê pessoas, ó Pai, sem força, sem ânimo, sem aquele vigor para a oração, para o jejum. Mas agora, Senhor, já cremos, ó Pai, que essas pessoas já estão agora entendendo, ó Pai, o Teu trabalhar e a Tua manifestação agora sobre essas vidas. Essas pessoas agora estão se colocando diante do Senhor, porque só o Senhor que pode direcioná-las, só o Senhor que pode guiá-las, ó Deus, a estar vivendo, ó Deus, nesta madrugada, uma madrugada, Senhor, Tua presença, em adoração, em glorificação ao Teu bendito e precioso nome. Ah, Senhor meu Deus, ah, meu Pai eterno, quem dera, Senhor, que todos pudessem estar nesta mesma fé, quem dera, Senhor, que muitas pessoas pudessem estar acompanhando esta live, estar orando juntamente comigo, ó Deus, mas eu Te louvo, Senhor. Eu Te glorifico, eu Te exalto, meu Pai eterno, porque o Senhor preparou os verdadeiros adoradores nesta madrugada. O Senhor preparou, Senhor, os verdadeiros adoradores a estar suplicando, ó Pai, e a estar Te buscando, e a estar neste momento, ó Pai, se colocando diante do Senhor, em espírito e em verdade, intercedendo pelos seus parentes, intercedendo pelos seus familiares, intercedendo por aqueles e por aquelas pessoas, ó Deus, que essas pessoas se preocupam, por aquelas pessoas, ó Deus, que estão agora de joelhos clamando e pedindo grande livramento por elas, Senhor Jesus. Visita, meu Pai, os Teus servos, as Tuas servas que estão agora apresentando cada pessoa em oração, porque essas pessoas precisam de Ti, essas pessoas, ó Pai, precisam agora do livramento do Senhor, e só o Senhor que pode livrar das garras, ó Deus, do destruidor, do migrador, ó Pai, só o Senhor que pode livrar, Senhor, desses demônios que já foram, meu Pai, lançados, ó Pai, nesta terra, para tentar, Senhor, de todas as maneiras, ceifar vidas, ó Pai, independentemente da idade, ó Senhor, mas eu creio que o Senhor está desfazendo todas as obras malignas, o Senhor está desfazendo todas as obras diabólicas e satânicas, meu Deus, vai repreendendo agora, Senhor, todos os vícios que essas pessoas, ó Deus, estão tentando se libertar. Quantas pessoas, ó Deus, que têm lutado, meu Pai, de todas as maneiras para se libertar desses vícios, ó Pai, que têm destruído, meu Pai, muitas vidas, destruído casamentos, destruído vidas financeiras, destruído, meu Pai, vida sentimental. Ó, meu Deus poderoso, mas eu creio, Senhor, que nesta madrugada o Senhor está, Senhor, meu Pai, pelejando em favor dessas pessoas e liberando agora, meu Pai, uma palavra, Senhor, de libertação sobre essas vidas. Eu creio, meu Pai, que essas pessoas agora, já estão agora, meu Deus, sendo liberta desses vícios. Ó, Pai, essas pessoas já estão agora sendo libertas dessas enfermidades. Agora essas pessoas sofriam, porque o Senhor está fazendo um milagre. O Senhor está curando essas pessoas. O Senhor está curando este homem. O Senhor está curando esta mulher. O Senhor está curando essa criança desta enfermidade incurável. Senhor, meu Pai, cura mesmo, Senhor. Liberta mesmo, meu Pai, todas essas vidas que estão sofrendo, que estão doentes, ó Pai, que estão agora precisando, Senhor, da Tua cura, do Teu milagre. E só o Senhor, ó Pai, que pode curar. Só o Senhor, ó Pai, que pode restaurar a saúde dessas pessoas, ó Deus, que estão acamadas, que estão agora nesses hospitais, que estão agora neste leito, Senhor, sofrendo muito. Quantas pessoas que estão na UTI, na CTI, Senhor, visita agora essas vidas que estão carentes, essas pessoas que não aguentam mais tanto sofrimento, tantas dores, ó Pai, vai arrancando agora, Senhor, este câncer, vai arrancando agora, meu Pai, esses tumores, vai arrancando agora, Senhor, esta enfermidade, Senhor, nas pernas, essas enfermidades, ó Deus, nos braços, ó Pai, nas mãos, nos pés, liberta agora, Senhor, liberta, meu Pai, essas pessoas que tem sofrido, ó Pai, ó Senhor, com essas dores no peito, ó Senhor, quantas pessoas que estão agora recebendo o grande livramento, Senhor, deste problema cardíaco, quantas pessoas, ó Deus, que estão recebendo o livramento, Senhor, desta falta de ar, devido, Senhor, a esta embolia pulmonar, nessas pessoas que estão sofrendo em seus pulmões, Senhor Jesus, liberta agora, Senhor, liberta, Senhor, desde o alto da cabeça até a planta dos pés, porque essas pessoas agora, eu já creio, Senhor, que quando terminar esta oração, pessoas, ó Deus, vão te glorificar, pessoas vão te louvar pela cura, pelo milagre, Senhor, porque o Senhor já está derramando, o Senhor já está colocando as tuas mãos e o Senhor está arrancando agora, Senhor, todas as dores e todas as enfermidades. Ah, meu Deus poderoso, Deus celestial, nós cremos verdadeiramente, ó Pai, que o Senhor faz milagre, o Senhor não precisa da ajuda de ninguém, o Senhor não precisa de conselho de ninguém, porque o Senhor, ó Pai, faz, ó Deus, o milagre instantaneamente, ó Pai, para mostrar o Teu grande poder, porque o Senhor vai dizer na Tua palavra que todo poder foi Te dado, meu Deus, no céu e na terra. O Senhor, ó Pai, fez, o Senhor faz e o Senhor continua fazendo, meu Pai, maravilhas em nosso meio para a Tua glória e para o Teu grande nome ser lembrado e glorificado nesta madrugada. Jesus poderoso, quero ainda pedir, Senhor, neste momento, em favor, ó Pai, dessas pessoas que estão clamando ao Senhor e pedindo também, ó Deus, em favor, ó Pai, dos seus filhos, quantos filhos, ó Pai, que estão sofrendo, ó Pai, por esta depressão, pessoas que estão agora, meu Deus, este moço, esta moça, que está passando por ansiedade, síndrome do pânico, síndrome do medo, meu Deus, visita, meu Pai, toda a juventude, Senhor, não permita, ó Pai, que o diabo venha se levantar contra os jovens, ó Senhor, meu Deus, quantas pessoas estão agora, Senhor, com este pensamento, ó Senhor, meu Pai, de até mesmo tirar a sua própria vida, porque não aguentam mais tanto sofrimento, não aguentam mais, Senhor, serem desprezados, não aguentam mais esta humilhação, esta perseguição, perseguição, mas eu creio, Senhor, que toda ansiedade

O Senhor, meu Deus, já trouxe a paz para este coração aflito. O Senhor já trouxe, meu Deus, o refrigério para essas pessoas, ó Deus, desesperadas, ó Deus, porque estão passando por um processo muito difícil e complicado. Jesus de Nazaré, clamamos ao Senhor nesta madrugada em favor de todas essas vidas.

0: Meu Deus, ó Pai, nesses dois dias de festividades aqui no templo da glória de Deus, e agora, meu Pai, já estão retornando para suas capitais, estão retornando, meu Deus, para os seus estados. Dá o livramento, Senhor, ó Pai, para cada irmão, ó Deus, que está agora nesta caravana, os nossos queridos irmãos que estão nos acompanhando, Senhor, e nos escutando, Senhor, dentro deste ônibus, dentro desta van, neste automóvel. Livra, Senhor, dos acidentes nessas estradas, nessas rodovias. Que o Senhor venha colocar as tuas mãos agora, livrando, protegendo e guardando, Senhor, os teus servos. Senhor, meu Pai, muito obrigado, Senhor, muito obrigado por tudo que o Senhor fez, ó Pai, nesses dois dias de festividades aqui no templo da glória de Deus, aonde, Senhor, nós sentimos a tua presença, aonde nós sentimos, ó Pai, o Senhor se manifestando em nosso meio. Quantas pessoas, ó Pai, foram renovadas, quantas pessoas, ó Deus, que estão voltando para suas cidades, para suas regiões, recebendo, meu Pai, a cura, o milagre. Pessoas, ó Pai, que ainda não estão, ó Pai, ó Deus, entendendo, ó Pai, o que o Senhor fez nesses dois dias, ó Pai, sobre a vida dessas pessoas que vieram enfermas, que vieram cheio de dores e agora, meu Pai, estão agora, Senhor, sem nenhuma enfermidade, porque, meu Pai, foram curadas, foram libertas, ó Senhor, muito obrigado, meu Deus, por mais uma vez, Senhor, o Senhor ter, ó Pai, se manifestado, meu Deus, em nosso meio. Muito obrigado, Senhor, por tudo que o Senhor fez, ó Deus, nesses dois dias de festividades da nossa igreja, Senhor. Meu Deus e meu Pai, só temos motivo, meu Deus, para te glorificar. Só temos motivo, ó Deus, para glorificar e engrandecer ao nome do Senhor, que o Senhor continua, meu Pai, a se manifestar, meu Deus, por esta obra, Senhor, por esta igreja, por este ministério, que o Senhor continue, Senhor, curando, libertando, mostrando, Senhor, sinais, prodígio e maravilha, aquilo que o Senhor pode, meu Deus, fazer em nosso meio. Ah, Senhor, porque, ó Deus de poder, pessoas que não puderam estar conosco, meu Deus, nesta grande festividade, mas agora, Senhor, elas estarão comparecendo, meu Deus, nas campanhas, nos eventos que teremos aqui, meu Pai, no templo da glória de Deus. Prepara, Senhor, este irmão, esta irmã, os seus parentes e familiares, ó Pai, para estar, Senhor, nas concentrações, ó Pai, aqui no templo da glória de Deus, para que eles possam viver, para que eles possam, meu Deus, vivenciar aquilo, meu Pai, aquela multidão que presenciou o Senhor operando milagrosamente nos dois dias. Essas pessoas, ó Pai, que estarão comparecendo aqui no templo da glória de Deus, venham vivenciar também os grandes coisas ao qual o Senhor estará fazendo e realizando, Senhor, nos cultos, nos eventos e nas concentrações que teremos aqui, ó Pai, ao longo desta semana. Que o Senhor venha operar grandiosamente e poderosamente, Senhor, para a tua glória. Muito obrigado, Senhor, muito obrigado mesmo, Senhor, porque o Senhor sempre, ó Pai, nos ouve, o Senhor sempre nos atende, por isso, Senhor, que temos motivos para te glorificar e louvar o teu santo e precioso nome. Fica conosco, meu Deus, nesta madrugada, é que eu te peço e já te agradeço, certo, meu Pai, da nossa vitória, em nome de Jesus. Amém e amém, Senhor Jesus. Graças a Deus, queridos irmãos, internautas, ouvintes do programa Voz da Libertação, tenho certeza que o Senhor ouviu as nossas orações, ouviu o nosso clamor nesta madrugada. Você que recebeu uma cura, um milagre, pode glorificar o Senhor nesta madrugada, pode exaltar o Senhor nesta madrugada, porque o Senhor, Ele já fez o grande milagre em nosso meio. Neste momento, antes de encerrarmos esta live de oração, eu quero direcionar a você que está me assistindo agora, e você que está me ouvindo pelo programa Voz da Libertação, você que ainda não tomou uma decisão de aceitar a Jesus, mas através desta oração você foi tocado por Cristo. Você recebeu algo diferente na tua vida, algo que impulsionou você neste momento a tomar essa decisão tão importante que é aceitar a Jesus. E você que quer e tomou essa decisão de aceitar a Jesus, eu peço agora, gentilmente, que você venha repetir essas palavras comigo, dizendo assim: Senhor Jesus, perdoa todos os meus pecados e escreve o meu nome no livro da vida e sela com teu sangue, porque nesta madrugada eu entrego a minha vida completamente ao Senhor. Me ajuda, meu Senhor, me ajuda, meu Deus, porque eu preciso e necessito do Senhor todos os dias na minha vida. Você que está afastado da presença do Senhor Jesus, e você foi tocado
1: meia-noite e 57 minutos.
0: Você quer voltar a servir a Deus neste ministério? Pastor, eu não aguento mais tanto sofrimento. Não aguento mais o que eu estou passando. Eu quero voltar. Eu quero e preciso que Jesus venha me ajudar. Então você vai gentilmente também repetir essas palavras comigo, dizendo assim: Senhor Jesus, perdoa todos os meus pecados e escreve neste momento, agora, ó meu Deus, o meu nome no livro da vida. E sela com teu sangue, porque neste momento eu entrego a minha vida completamente ao Senhor. Me ajuda, meu Deus, porque eu preciso e necessito do Senhor todos os dias na minha vida. Que Deus te abençoe a todos vocês que aceitaram o Senhor Jesus. Deus abençoe a todos vocês que reconciliaram com o Senhor Jesus nesta madrugada. Olha, nós temos o e-mail queroaceitarjesus@ipda.com.br. Você já pode agora já mandar a sua mensagem via e-mail. Se preferir, nós temos o nosso WhatsApp, DDD 11 950 94 46 45. Você também já pode agora já mandar uma mensagem via texto para o nosso WhatsApp e os nossos queridos pastores vão estar retornando as suas mensagens e já te direcionando a uma das nossas igrejas pentecostal Deus e Amor, aí no seu estado, na sua capital ou na sua região. Lembrando que nós temos Igreja Pentecostal Deus e Amor no Brasil e no mundo inteiro. Deus abençoe a todos os nossos queridos irmãos que nos acompanhou pela live Deus e Amor Oficial. Se encerra esta live neste momento, mas você agora tem duas opções: Direto com Deus Oficial. Nós teremos um pastor preparado que vai estar orando e apresentando a todos vocês a sua casa e também os seus familiares. E eu, Daniel Mariano, vou estar com vocês logo após a identificação das emissoras na Rádio Deus e Amor, programa Madrugada do Socorro de Deus, da 1 até as 5 horas da manhã. Meu muito obrigado a todos vocês, uma excelente segunda-feira, uma ótima semana, e lembrando a todos que orou com vocês, nosso querido irmão Johnny Williams, presbítero Anderson Silva e Daniel Mariano. Um forte abraço, Deus abençoe o nosso irmão Japa, ali no áudio e vídeo, Deus abençoe os nossos irmãos aqui da segurança também. Fiquem todos na paz do Senhor Jesus, Deus abençoe.
1: Uma hora.

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4: É manhã de restauração, nós cremos. É manhã de restituição, nós cremos, Senhor. Não deixa ninguém sair daqui nesta manhã sem sentir o Senhor. Não deixa ninguém sair daqui nesta manhã sem sentir a sua presença. Nós queremos a sua presença. Nós queremos mais a sua presença. Oh, glória a Deus! Oh, glória a Deus! Oh, glória a Deus! Nós cremos, Senhor, nós cremos. Permaneça conosco, Senhor, permaneça conosco. Em nome de Jesus. Oh, glória a Deus. Quem orou com fé, levante a mão e grita glória. Podem aplaudir, aplaude a majestade santa. Adore o Senhor, Ele está presente. Oh, aleluia. Deus está neste lugar. Fica todos de pé, meus irmãos. Fiquem de pé. Nós já vamos fazer a leitura da palavra de Deus. Aleluia. Quem tem a Bíblia Sagrada, grita glória. Abram a Bíblia comigo, livro de Ezequiel. Capítulo de número 48, e nós vamos ler aí um versículo, o versículo de número 35. Aleluia! É o último capítulo do livro do profeta Ezequiel, e também o último versículo. Aleluia! Ouvintes em casa, Deus abençoe a vida de todos vocês, os nossos irmãos internautas também, que nos acompanham através desta live. Deus abençoe a vossa vida. Não se esqueça aí de compartilhar, de se inscrever, você que ainda não é inscrito, e deixa também o seu like participando aí, tá bom? Vamos lá, Ezequiel 48, versículo 35. Quantos encontraram, grita glória. 18 mil medidas em redor. E o nome da cidade, desde aquele dia, será: O Senhor está ali. Repita comigo bem alto: O Senhor está ali. Mais forte: O Senhor está ali. Levante a mão e grita: meu Deus, fala comigo através da sua palavra. Pode tomar o vosso assento, guarda a sua Bíblia com carinho e podem aplaudir a Deus também com muita alegria. Mais forte: Jesus merece. Oh, glória a Deus. Queridos irmãos presentes, ouvintes em casa, irmãos internautas, nós acabamos de ler a Bíblia Sagrada aqui no livro do profeta Ezequiel 48, último capítulo do seu livro. E também o último versículo, o versículo de número 35. Uma visão extraordinária que Deus deu ao profeta Ezequiel. Por que não dizer o profeta das visões?
5: Grita glória a Deus. Irmãos, poucos versículos carregam tanto peso teológico como este final do livro de Ezequiel. Você pode observar que após capítulos de juízo, capítulos de exílio, capítulos de destruição, o profeta Ezequiel agora tem uma visão de uma cidade restaurada. Ele vê uma cidade, Deus mostra para ele, Deus fala com ele. Ele vê uma cidade restaurada e a cidade recebe um nome novo. Qual o nome? Jeová Samá. O Senhor está ali. Deus mostra uma cidade restaurada e coloca o nome dela. O Senhor está ali. Esse nome, meus irmãos, é mais que poético. É uma revelação progressiva da presença de Deus ao longo da história. No Antigo Testamento, a presença de Deus, ela era percebida no jardim. A presença de Deus, ela era percebida no tabernáculo. No Antigo Testamento, a presença de Deus era percebida no templo. Quando olhamos lá no livro de Gênesis, no capítulo 3, a partir do versículo de número 8, Deus andava no jardim pela viração do dia. O que é isso? Presença direta. Aqui está falando de intimidade, está falando de uma vida relacional. O casal tinha esta presença todos os dias. Só que a queda trouxe separação. A queda trouxe afastamento. E nós observamos que a partir de então, toda a narrativa bíblica se torna uma história da restauração da presença. Deus não queria viver longe do seu povo. Deus não queria estar ausente. No capítulo de número 25 de Êxodo, no versículo 8, nós vemos aqui, meus irmãos, a construção do tabernáculo. Deus, ele dá medidas, dá o material, e Deus falou assim: olha, e vocês vão fazer para mim um santuário, e eu vou habitar no meio de vocês. Pode adorar, pode glorificar. Deus sempre deseja. A vontade de Deus é estar conosco. O prazer de Deus é estar no nosso meio. Deus nunca quis estar longe do seu povo. Fizeram o tabernáculo. A presença de Deus é notória. No capítulo 8 de 1 Reis, a partir do versículo de número 10, a arca estava onde, meus irmãos? No templo. O que é que aconteceu? O templo encheu-se de fumaça, a glória de Deus tomou conta daquele lugar. A presença de Deus, notória. A presença entra. Ezequiel capítulo 10, versículo 18, agora nós vemos aqui como uma outra tragédia. O pecado levou o povo ao exílio e Ezequiel vê a glória de Deus saindo do templo.
4: Primeiro Reis 8, 10, a presença entra. Ezequiel 10, 18, a presença sai.
5: Irmãos, a presença de Deus é mais importante que qualquer estrutura ou sistema. Onde Deus não está presente, o templo vira ruína. Mas onde Deus está presente, até deserto vira habitação. Deus está aqui, levante a mão e aplaude o nome dele, aplaude a presença dele. Eu não tenho dúvida que ele está aqui. Oh, glória! A presença de Deus é uma promessa em meio à ruína. Nós lemos aí em Ezequiel 48, no versículo 35, já no finalzinho de toda a história, da visão da cidade. A presença de Deus, meus irmãos, não é simbólica, nem abstrata, ela é real, ela é constante. A presença de Deus transforma qualquer deserto em lugar de glória. Israel estava no exílio, o templo havia sido destruído. Mas Deus agora vai trazendo uma revelação, ele traz uma visão a Ezequiel, da planta da cidade restaurada. Ezequiel vê uma planta, ele vê uma cidade restaurada, cujo nome final seria Jeová Samar. A palavra Samar vem do hebraico, queridos, que significa ali está. Deus estava dizendo para o povo: vocês me verão novamente. Eu vou repetir. Deus estava falando com o povo: vocês me verão novamente. Ele estava dizendo: eu não estou longe. Deus estava dizendo: eu estou voltando. Se Deus volta, tem restauração. Se Deus volta, tem restauração, tem restituição. Se Deus volta, tem paz. Se Deus volta, tem bênçãos. Ele estava dizendo: eu estou voltando. Mesmo quando tudo parece ruína, Deus está planejando a sua presença. Isaías 43:2, quando passares pelas águas eu estarei contigo, quando pelos rios eles não te submergirão, quando passares pelo fogo não te queimarás, nem a chama arderá em ti. Meus irmãos, mesmo quando tudo parece destruído, Deus ainda está por perto, mesmo ainda a situação sendo caótica, Deus está pronto para se revelar. O lugar da dor pode se tornar lugar da presença, se Deus estiver ali. Levante a mão e diga: Deus está aqui, Deus está aqui, Deus está aqui. E se tem presença, tem paz. Se tem presença, tem restauração. Se tem presença, tem alegria. Se tem presença, tem bonança. Levante a mão e adora esta presença conosco. Levante a mão e adora esta presença nesta manhã. Deus está aqui. Deus está aqui. Oh, aleluia. Será que ele está na prova, na adversidade? Está. Ele está no momento de deserto? Está. No capítulo 28 de Gênesis, versículo 16, Jacó em Betel. O que é que aconteceu? Ele dorme. Dorme onde? No deserto. Quando se fala deserto, está falando de escassez. Lugar terrível, lugar quente. E ele estava lá no deserto. Dorme. Mas sabe que quando ele acorda, ele fala assim: o Senhor está neste lugar. E eu não sabia. Ele está no deserto. Ele dorme no deserto. Ele acorda dizendo: Deus está aqui. E eu não sabia. Deus está no deserto contigo. Mesmo que você não vê, Deus está. Mesmo que você não está contemplando, Deus está. Levante a mão e aplaude a Ele dizendo: Deus, eu sei que o Senhor está. No deserto o Senhor está. Na aflição o Senhor está. Ah, no, na situação caótica o Senhor está. Eu sei, meus irmãos, que muitas pessoas vivem a fé cristã como encontros ocasionais com Deus. Quem sabe aquele culto emocionante? Quem sabe aquela oração forte? Uma experiência espiritual? Mas eu quero te informar que Deus não vem como um visitante. Ele não quer, meus irmãos, ser alguém que passa por você. Ele quer ser alguém que habita em você. Ele quer fazer morada em você. Ele quer estar presente em você. Levante a mão e vai adorando o nome deste Deus. É presença. Ele quer estar presente. Ele quer habitar em você. Ele quer fazer morada em você. Aleluia. No capítulo 14 de João, no versículo 23, Jesus declarou que o Pai e o Filho fazem morada naquele que o ama. Quando você convida alguém para a sua casa, você sempre prepara algo de especial. Você vai preparar a casa, vai preparar alimentos para receber uma visita. Mas quando alguém vai até a sua casa para morar, a situação é outra, é diferente. Quando alguém vai visitar, é uma situação. Quando alguém vai morar, é outra situação. Porque quando alguém vai morar, tudo muda. A rotina muda, hábitos muda, prioridades muda, estruturas muda. Assim é com Deus. Visita causa impacto, mas habitação causa transformação. Deus quer morar para transformar o ambiente. Deus quer morar para mudar histórias. Deus quer morar para fazer mudança. Levante a mão e vai adorando, vai adorando. Deus não quer te visitar, Deus quer morar. Deus não quer passear, Deus quer habitar. Oh, glória. A presença de Deus transforma lugares, transforma tempos e transforma pessoas. No capítulo 28 de Mateus, no versículo de número 20, ele está dizendo: eu estou convosco todos os dias até a consumação do século. A presença de Deus não é limitada ao templo, ou aos cultos de domingo, ou à religião.

domingo, segunda, terça, quarta, quinta, sexta, sábado, mês que vem, ano que vem, próximos anos. Presença constante. Presença nos vales. Presença nos montes. Presença nas vitórias. Presença nas crises. A presença dele transforma qualquer ambiente. A presença dele transforma qualquer lugar. Em Daniel 6, a cova dos leões vira lugar de livramento. Leões famintos permanecem de boca fechada. Em Atos 16, a prisão vira sala de adoração. Paulo e Silas começam a cantar e um terremoto abala tudo e portas se abrem. Lucas 23, 43, a cruz vira o trono de vitória, meus queridos irmãos. Você precisa entender que não é o lugar que define a presença, mas é a presença que santifica o lugar. Onde Deus está presente, o deserto floresce. Onde Deus está presente, o ambiente muda. Onde Deus está presente, há mudança no lugar. Oh, glória! Deus está aqui. Deus está aqui. Voltando aqui no contexto. Após capítulos sobre medidas, pontas, divisão da terra, Deus agora encerra a visão com uma declaração de presença permanente. Ele mostra a cidade de canto a canto. E agora ele revela, meus irmãos, ele traz uma declaração de presença permanente. Agora não é um templo que será reconstruído, é uma cidade inteira marcada pela presença de Deus. E qual é o nome desta cidade? O Senhor está ali. O Senhor está falando, a minha presença será contínua. Aqui está falando de aliança, aqui está falando de intimidade, aqui se fala de compromisso eterno. Você precisa entender que Deus não quer apenas visitar você, eu repito. Ele quer habitar em você. O Jeová Samá não é um Deus de visita, mas ele é um Deus de habitação. Quem recebe esta presença na sua vida, quem abre o coração para ele fazer morada, levante a sua mão e vai adorando, vai glorificando. Ele não quer passar, ele quer ficar. Ele não quer visitar, ele quer habitar permanente em você. Aleluia! Quando nós olhamos a antiga aliança, Deus habitava em tendas, nos tabernáculos, nos templos. Mas em Cristo, o plano agora é outro. Segundo Coríntios 6,16, vós sois o templo do Deus vivo. Vós sois o templo do Deus vivo. A morada de Deus agora, meus irmãos, não é um lugar, meus irmãos, mas é uma pessoa. Aleluia. Levante a mão e grita glória. É por isso que eu quero falar para vocês que Deus quer entrar em todos os cômodos da sua vida, não apenas na sala de domingo. A visita, na verdade, respeita limites, porque não pode entrar a

sua vida aqui hoje. Levante a mão e vai adorando. Abra o coração e deixa Ele entrar. Se Deus entrar, haverá transformação. Se Deus entrar, haverá restauração. Se Deus entrar, haverá restituição. Aleluia. Aleluia. Em Lucas 19, Jesus entrou na casa de um homem chamado Zaqueu. E a sua vida foi completamente virada do avesso. Houve mudança. Houve transformação. Jesus não foi apenas visitar Zaqueu. Ele falou, hoje me convém pousar. Eu vou ficar aqui. Levante a mão e grita glória. Você não precisa mais viver de altos e baixos. Com Deus morando em você, a paz será contínua, a alegria será permanente, a direção será diária e a glória será constante. Levante a mão para receber esta presença. Levante a mão para receber esta presença. Vai aplaudindo, vai mandando glória, vai mandando glória. Se você adorar e o seu coração for aberto, Deus vai entrar. E Deus entrando, haverá paz contínua. Haverá alegria contínua. Haverá direção. Haverá glória constante. Vai adorando, vai adorando, vai adorando. É presença, é habitação, é bênção constante. Oh, glória! A presença de Deus é a maior necessidade da alma. A maior necessidade da alma. No capítulo 33 de Êxodo, no versículo 15, nós vemos aqui Moisés falando com Deus. Não nos faça subir daqui, se a tua presença não for conosco. Ele estava dizendo, eu não vou dar nenhum passo, Deus, se o Senhor não for comigo. Eu não vou mais andar com este povo se o Senhor não for conosco. Deus ofereceu anjos. Deus ofereceu vitórias. Mas Moisés falou, sem a tua presença eu não vou. Moisés recusou a bênção sem presença. Deus ofereceu a bênção, Moisés falou, não, eu quero é a presença. Ele entendeu que, meus irmãos, promessas não substituem pessoas. Podemos ter recursos, podemos ter estrutura, podemos ter conforto, mas se Deus não estiver presente, tudo será vazio. Não adianta este templo estar repleto de multidões se não tem a presença de Deus. Eu quero te informar uma coisa. A presença de Deus é o maior sinal que somos dele. Tem alguém aqui que tem esta presença? Tem alguém aqui que tem a garantia que você é de Deus? No versículo 16 do capítulo 33 de Êxodo, Moisés conversando com Deus, ele fala, como pois se saberá agora que achamos graças aos teus olhos, eu e o teu povo? E Moisés continua, acaso não é porque andas tu conosco? A presença de Deus é a garantia que nós pertencemos a Ele. Levante a mão, levante a mão, levante a mão e adora. Levante a mão e glorifica. Se tem presença, se tem presença, a sua vida é dEle.
Vai adorando, vai adorando, vai adorando, vai adorando. Vai glorificando, vai glorificando, vai glorificando. Oh, glória! Aleluia! Aleluia! Busque mais a presença do que a provisão. Busque mais o rosto do que a mão dele. Aleluia! O maior presente de Deus é Ele mesmo presente. E eu quero te informar que Ele está presente neste lugar. Oh glória, já tem pessoas sentindo esta presença. Adamayastei nekomanayashai mikeiri e mikemalabai. Vai adorando, vai adorando. Já tem pessoas sentindo esta presença. Já tem pessoas sentindo esta presença. Glória a Deus. Continue buscando esta presença. No capítulo 10 de Lucas, no versículo 42. Jesus entra na casa de Marta e Maria. Uma fica fadigada, quem sabe arrumando a casa, preocupada. Mas Maria ficou ali aos seus pés, ouvindo as suas palavras. Ficou nos seus pés e ela ouviu ele dizendo. Ela escolheu a boa parte. Eu entendo que Jesus é a manifestação suprema de Jeová Samá. João 14. A palavra se fez carne e habitou entre nós. O verbo se fez carne e habitou entre nós. No grego, literalmente, armou o tabernáculo. Jesus é o novo tabernáculo da presença. E Ele está presente aqui no nosso meio. Ele está presente aqui no nosso meio. Ele está presente aqui no nosso meio. Ele está presente aqui no nosso meio. Ele está na sua casa, ouvinte. Ele está na sua casa, internauta. Vai adorando esta presença. Vai adorando esta presença. Ele é o novo tabernáculo da presença. Adore, adore, adore, adore. Oh, aleluia. Já estou caminhando para o final. Ele é o novo tabernáculo. Só que na cruz, Ele experimenta o abandono. Mateus 27, 46, quando Ele grita, Deus meu, por que me desamparaste? Ele foi separado. Para que nunca mais estivéssemos longe. Ele foi separado para nos unir. A ausência que ele sofreu garantiu a presença permanente do Espírito Santo em nós. Aleluia! Já tem gente entendendo a revelação do tabernáculo presente. Já tem pessoas entendendo a revelação de Deus. Vai adorando. Vai adorando. Ele esteve ausente para estar presente. Ele esteve ali ausente para trazer presença. João 14, 16. Eu rogarei ao Pai e Ele vos dará outro Consolador para que fique convosco para sempre.
o Espírito da verdade, que o mundo não pode receber, porque não o vê, nem o conhece, mas vós o conheceis, porque habita convosco. Aqui está a confirmação de Ezequiel 48:35. O Jeová Samá, a presença contínua. Quem é a habitação dele? Quem é a habitação dele? Quem é a morada dele? Levante a mão então e adora, adora, adora, adora, adora. Oh, aleluia! Você é a casa, você é a morada do Espírito de Deus. Aleluia! Mesmo no vale profundo, ele está presente. Mesmo quando você não o sente, ele ainda está. Na cruz, Jesus não apenas nos perdoou, ele preparou a casa. No capítulo 27 de Mateus, no versículo 51, quando o véu do templo se rasgou, foi o anúncio de que Deus não mais moraria em pedras, mas moraria em pessoas. Efésios 1, versículo 3, quem crê, se arrepende, recebe o Espírito Santo como selo da habitação eterna. Eu vou falar mais uma vez, Jesus não quer ser hóspede apenas, ele quer ser senhor da sua casa. Ele quer cuidar da casa, ele quer controlar a casa, ele quer dominar a casa, ele quer ser o abençoador da casa. Aleluia! Jeová Samá não é apenas um nome profético, é a realidade presente, é a esperança viva. Aqui está o Senhor. Ele não quer fazer uma visita de domingo, ele quer morar domingo, segunda, terça, quarta, quinta, sexta, sábado e assim sucessivamente. Ele quer estar lá contigo no silêncio da madrugada. Ele quer estar lá contigo na luta do dia a dia. O Senhor deseja fazer de você um lugar permanente de habitação. Quem quer que ele more contigo? Habita na sua vida. Adora então, vai glorificando. A cidade foi reconstruída para Deus permanecer ali, para Deus habitar ali, para Deus estar ali. Oh, glória! E quem sabe eu esteja falando com cidades arruinadas aqui nesta manhã. Quem sabe eu esteja falando com cidades destruídas nesta manhã. Deus está reconstruindo e está dizendo: eu vou habitar ali, eu vou permanecer ali. Eu quero chamar pessoas aqui na frente que você olhe e fala: a minha vida está danificada. Se considera uma cidade destruída. Quem sabe você olha para você e fala: meu Deus, acabou. Jesus quer restaurar você hoje. Ele quer restaurar e quer morar em você. Sai do seu lugar e vem aqui à frente. Jesus quer reconstruir a sua vida. Jesus quer transformar a sua vida. Jesus quer mudar a história da sua vida. Chega de sofrimento,
Chega de decepções, chega, vem para a frente. Jesus quer reconstruir você. Jesus quer transformar você. Além da transformação, além da benção, você terá a presença constante dele a partir de hoje. Isso, pode vir à frente, vem à frente, vem à frente. Deus quer fazer morada. Deus quer fazer morada. Deus quer fazer morada. Vem à frente. Jesus quer morar em você. Jesus quer morar em você. Isso, vem para a frente. Talvez você olhe e fale: pastor, minha vida está destruída. Eu já não tenho mais alegria. Eu já não tenho mais paz. Vem para cá, por favor. Haverá restauração. Haverá restauração. Haverá presença. Deus reconstrói. Deus restaura para Ele mesmo habitar. O Jeová Samá, a presença dEle será constante. Vem para frente, deixa Ele te restaurar hoje. Jesus quer mudar a sua história. Jesus quer mudar a sua história. Eu aguardo vocês saírem dos seus lugares e chegarem aqui à frente, porque é manhã de restituição, é manhã de restauração, é manhã da presença de Deus. Oh, aleluia! Vem à frente, vem à frente. Haverá restauração de Deus na sua vida. Chega de sofrer, meu irmão. Chega de sofrer, minha irmã. Chega de viver cabisbaixo. Chega de viver uma vida de altos e baixos. Haverá paz contínua, constante. Haverá alegria constante. Haverá presença constante. Aproveite a oportunidade. Oh, glória! Quem sabe um dia você está sorrindo, outro está chorando. Quem sabe um dia você está caído, outro dia está de pé. Olha, a presença de Deus é constante, meus irmãos. Se tem presença, tem constância. Se tem presença, tem constância. Ou não há variação, há constância. Oh, glória! Tem mais alguém? Tem mais alguém? Nós temos uma, duas, três, quatro, cinco, seis, sete, oito vidas sendo restauradas aqui nesta manhã. Oh, glória! Oh, glória! Se tiver mais, eu vou aguardar chegar aqui na frente. Se tiver mais alguém que queira ser restaurado, a oportunidade está aberta. Já tem mais uma mulher, nove pessoas. Tem mais alguém? Não tem. Levante as mãos de vocês para os céus. Haverá restauração de Deus. Haverá presença de Deus na vossa vida. Pode chorar, jovem. Chorar na presença de Deus é bom demais. Levantem as mãos, digam comigo: Senhor Jesus, eu te aceito como Senhor e Salvador da minha alma. Perdoa os meus pecados. Escreve o meu nome no livro da vida para o dia da tua vinda. Amém. Olhem para cá, por favor. Parabéns para vocês que tomaram esta decisão. Deus está reconstruindo a vossa vida e fazendo morada em vocês. Acompanhe aqui à minha direita o presbítero Antônio, a nossa equipe, irmão Jaime. A nossa equipe vai falar com vocês. Vocês se alegram por essas 10 almas restauradas por Jesus? Fica toda a igreja agora de pé. Fica de pé, por favor. Esquadrão da fé, se prepare para entrar em ação, que nós vamos orar para Jesus fazer maravilhas. Nós vamos orar para Jesus curar os doentes. Nós vamos orar para Jesus libertar os oprimidos. Nós vamos orar para que haja restituição.
Levante a mão e grita glória. Mas antes da oração, pelo menos um minuto de palmas, de glórias, de aleluia. Um minuto de adoração ao Rei Jesus. Isso. Pelo menos um minuto, adore a Ele. Oh, aleluia, que coisa linda, meu Deus. Que coisa linda é uma igreja em adoração. Aleluia, glória. Adora com a sua alma, adora com as suas forças. Adore, adore a Deus, adore o nome do Senhor.

dele. É para ele. Aleluia, aleluia, aleluia. Oh, que coisa linda, Senhor. Nós te adoramos. Nós te adoramos. Andalamaya e tekemenehai. Teriei me decaia maias clama. Teria mas queima lamai. Ele vive, ele vive. Ele é digno de ser adorado. Ele é digno de ser adorado. Ele está na casa. Ele está na casa. Aproveita para adorar.

0: Amém, meus irmãos. Amém. Aleluia. Amém. Sair de casa no domingo cedo para não adorar não compensa. Vale a pena estar aqui em adoração. O Espírito de Deus falou comigo sobre 57 pessoas aqui. A sua vida não estava produzindo nada. Você olha para você e fala assim: mas o que está acontecendo comigo? As coisas não acontecem. Eu não consigo. Deus manda falar para essas 57 pessoas: marque a data de hoje. Vai começar a dar certo. Vai começar a florescer a sua vida. Vem para a frente, 57 pessoas. Vai começar a dar certo a partir de hoje. Levante a mão e grita: eu creio. Por que que não estava dando certo? O Senhor falou comigo que um demônio havia colocado uma barreira na frente dessas 57 pessoas. E Deus está jogando ela por terra hoje. Vai dar certo a partir de hoje. Você vai passar a partir de hoje. Levante a mão e grita: eu creio. Outra vez grita: eu creio. O Senhor falou comigo que tem 14 pessoas aqui entre nós. Preste bastante atenção. Essas 14 pessoas estão aqui hoje pela misericórdia. Vocês estão aqui doentes. Vocês olhando com os olhos carnais, você nem teria condição de estar aqui. E você falou: eu vou, porque eu creio no milagre. Olha para cá, 14 pessoas, procure a sua dor. Procure a sua enfermidade. Entre as 14, preste bastante atenção, tem 4. Vocês não estavam conseguindo colocar os pés no chão. De tanto que estava doendo, bate os pés no chão agora e vem à frente testemunhar o milagre. Jesus curou essas 14 pessoas aqui agora. Levante a mão e grita: eu tomo posse da saúde. Preste bastante atenção aqui, meus irmãos. O Espírito Santo falou comigo: tem um homem aqui entre nós. Este homem perdeu um automóvel. E você aguarda a restituição. Está chegando. Você vai receber de volta o automóvel perdido. Cadê este homem revelado? Levanta a sua mão. Eu poderia chamar o Senhor. Toma posse pela fé. Mas eu quero o homem revelado. Eu já vejo mais mãos aqui. Mas não é o homem revelado. Ainda também não é o Senhor. Eu poderia chamar vocês. Eu não vi, já vi. Isso, toma posse. Haverá restituição. Cadê o glória para Jesus? Oh, glória! Preste atenção aqui, meus irmãos. O Espírito de Deus falou comigo que tem 7 famílias aqui. O diabo prometeu destruir essas 7 famílias. Grita: queima ele, Jesus. Meu Deus do céu. Essas 7 famílias vêm sofrendo. Mas Deus manda eu falar para vocês: haverá restituição lá na sua casa. Diabo já caiu por terra. Haverá paz. Haverá alegria. Haverá bonança lá. Se tiver mais pessoas enfermas aí atrás, vem para a frente para Jesus te curar agora. Vem para cá. Se você suspeita algum mal aí no seu caminho, quem sabe você olha e há demônios batalhando, vem para cá, vem para frente. Fecha os olhos, por favor, fecha os olhos. Faça um silêncio, nós vamos orar para Jesus curar. Nós vamos orar para Jesus repreender as enfermidades. Nós vamos orar para Jesus repreender a capetada que tem lutado contra a sua vida. Feche os olhos, por favor, feche os olhos. O Espírito de Deus falou comigo aqui ainda. Tem uma pessoa entre nós. Esta pessoa não está conseguindo dormir no período da noite. Há um demônio perturbando a mente desta pessoa. Feche os olhos, feche os olhos, feche os olhos. Vai dormir a partir de hoje. Diabo vai sair da sua vida e você vai dormir. Feche os olhos aí, feche os olhos. O Espírito de Deus falou comigo aqui. Que coisa terrível, hein? Tem um demônio aqui entre nós, irmãos, no corpo de uma pessoa. Este demônio falou assim: eu vou cortar as duas pernas para esta pessoa não vir mais para este lugar. Coisa terrível, hein? Fecha os olhos aí, hein? Fecha os olhos. Diabo falou que ia cortar as duas pernas desta pessoa. Já caiu lá, hein? Já caiu lá, tá bravo. Já caiu por terra. Grita para Jesus queimar. Pede para Jesus queimar ele. Vocês não pedem para Jesus queimar? É você que queria cortar as pernas dela, é?
1: Vou matar ela! Vou matar!
0: Você não vai matar não, Satanás. Vamos continuar expulsando, vamos! Levante a mão para o céu, vai gritando, queima ele, Jesus! Queima, queima, queima, queima, expulsa! Vão expulsando, vão expulsando, vão expulsando! Sai daí, Satanás, sai da vida desta mulher! Sai da vida deste homem, sai, sai, sai! Vai queimando, Jesus, vai queimando! Cuidado, segura, segura que é bravo! Vai pedindo para Jesus queimar ele! Sai daí, opressão maligna, sai, Satanás! Você que não deixa esta pessoa dormir durante a noite, você que está perturbando a vida desta pessoa, eu te repreendo no poder do nome de Jesus. Sai da vida, sai da casa, sai da família. Vai gritando para Jesus queimar. Sai daí, doença. Sai da cabeça, sai dos ossos. Sai do sangue, sai do pulmão. Sai dos rins, sai da bexiga. Sai da pele, sai. Sai daí, caroço. Sai, hérnia. Sai, paralisia. Sai, cegueira. Sai, surdez. Sai, inflamação. Sai, infecção. Sai. Sai no nome de Jesus. Sai no nome de Jesus. Sai no nome de Jesus. Vão expulsando, irmãos. Vão expulsando. Vão gritando para Jesus queimar, vão expulsando. O esquadrão da fé coloca a mão e expulsa aí as doenças. Vão orando para Jesus curar. Vão orando para Jesus curar. Vão orando para Jesus curar. A doença não pode resistir à presença de Deus. Os demônios não podem resistir à presença de Deus. Está caindo muito fogo neste lugar, meus irmãos. A doença não resiste ao fogo de Deus. O diabo não resiste ao fogo da presença de Deus. O diabo não pode resistir à presença de Deus. Sai, doença. Sai, opressão maligna. Vai embora. Que demônio bravo é esse, hein? É você que queria cortar as pernas dela, é? Grita para Jesus queimar ele. Não adianta ficar bravo aqui não. Quem manda aqui é Jesus e pronto e acabou. Meu Deus do céu. Você vai sair dela. Você vai embora. E vai ter que sair lá da casa dela, onde você estiver. Diabo não escolhe idade, irmãos. Olha aqui a senhora também oprimida, hein?
1: Não adianta, eu tenho ela, eu tenho vocês também.
0: Vamos expulsar esses demônios, vamos. Vamos expulsar essa capetada, vamos. São demônios que lutam contra a sua vitória. Mas eles caíram derrotados no poder do nome de Jesus. Vamos expulsar. Levante as mãos para cá. Levante as mãos. Tem fogo de Deus na sua mão. Tem ou não tem? Então vamos expulsar. Vamos expulsar, pastores. Levante as mãos. Grita comigo, Satanás. Em nome de Jesus. Vai embora. Sai. Abram os olhos. Abram os olhos e olha para cá. Fala amém. Jesus já libertou.
1: Todo dia é isso.
0: Todo dia sente dor no corpo.
1: Todo. Aí eu falo, meu Deus, me ajuda.
0: Vem aqui, por favor. Procure as dores no seu corpo agora, por favor.
1: Tá, não.
0: Abaixa, eu quero que a senhora faça um teste. Abaixa aí, abaixa. Procure as dores. Onde tinha dor? Todos os dias sente dor.
1: Todo dia 6 horas, de 6 horas à meia-noite.
0: De 6 horas à meia-noite. Mas agora Jesus libertou e curou a senhora agora.
1: Eu creio.
0: Tem dor aí no seu corpo? Procura.
1: Não.
0: Não tem. O mal saiu.
1: Saiu.
0: A dor saiu.
1: Saiu.
0: Vocês podem glorificar a Deus com ela. Dai glórias. O diabo sai, a doença sai. Eu quero ouvir pessoas curadas. Você que chegou aqui com caroços, com hérnia, sentindo uma dor, cego, surdo, por favor, procura. Nós queremos te ouvir porque Jesus já te operou nesta manhã. Onde está a primeira pessoa que vai testemunhar o milagre? Que vai testemunhar o poder de Deus.
2: Já tem milagre aqui, pastor Antônio. Essa senhora acabou de falar comigo que ela sofria de dores terríveis na barriga, mas agora, na hora da revelação, a dor sumiu e ela está curada para a glória de Deus.
0: Senhora, qual é o seu nome?
3: Noemi.
0: Irmã, quanto tempo essas dores?
3: Ah, eu nem sei.
0: Muito tempo, mas agora na hora da oração sumiu.
3: Sumiu,
0: tá curada.
3: Tá bom.
0: A mulher está curada por Jesus. Cadê o glória? Sumiu as dores.
2: Mais um testemunho aqui, pastor Antônio.
0: Irmã, qual é o seu nome?
4: Mary.
0: Irmã, conte a bênção.
4: Eu fiz um voto com Deus e Deus soltou o meu intestino.
0: A irmã estava sofrendo.
4: Estava sofrendo.
0: Fez um voto.
4: Fiz um voto e Deus atendeu.
0: E está curada.
4: Estou.
0: Curada.
4: Estou.
0: Curada por Jesus. Vocês podem glorificar a Deus? Tem mais pessoas curadas no nosso meio? Tem? Se tem, levante a mão que queremos ouvir vocês. Você que chegou aqui cego, olha para mim aqui agora e me enxerga perfeitamente. Você que não estava ouvindo, ouve a minha voz agora perfeitamente.
2: Mais um milagre, pastor Antônio. Essa senhora acaba de relatar que há mais de uma semana vinha sentindo dores na sua perna direita. E agora, depois da oração, a dor desapareceu para a glória de Deus, pastor Antônio.
0: Senhora, qual é o seu nome?
5: Meu nome é Arlenice.
0: Irmã, quanto tempo sentindo dores?
5: Bastante tempo que eu tenho essa dor na minha perna, mas agora passou aqui.
0: Sumiu a dor?
5: Sumiu.
0: Tem certeza? bate o pé no chão.
5: E até quando me andar, eu tenho vindo arrastada.
0: Mas agora sumiu a dor.
5: Sumiu, acabou.
0: Está curada por Jesus. Está curada. Está curada.
6: Já tem milagre aqui, pastor.
0: Aleluia.
6: Já tem milagre aqui, pastor Antônio. Essa senhora acabou de falar comigo que chegou aqui hoje arrastando a perna de dor. Mas agora, na hora da revelação, a enfermidade sumiu e ela está completamente curada. Para a glória de Deus, pastor Antônio.
0: Irmã, qual é o seu nome?
7: Luzina.
0: Irmã, quanto tempo a dor na perna?
7: Irmã, comecei na sexta-feira com uma dor na perna. Aí eu vim pra vigília de madrugada, cheguei de 2 horas da manhã. Aí fiquei curada, fui embora. Hoje começou a dor querendo cortar. Mas eu creio que eu estou curada, em nome de Jesus.
0: A senhora crê?
7: Creio, em nome
0: então
7: de
0: Jesus.
7: Então
0: bate a perna ali, bate o pé no chão aí, faça um teste. Procure a dor. Não tem?
7: Não.
0: Está curada. Curada por Jesus. Vocês podem glorificar o nome de Jesus?
6: Já tem milagre aqui, pastor Antônio. Essa irmã acabou de falar comigo que desde quinta-feira ela estava sofrendo com dores terríveis em cima do peito. Mas agora, na hora da revelação, a dor no peito sumiu e ela está curada. Para a glória de Deus, pastor Antônio.
0: Irmã, qual é o seu nome?
8: Silveide.
0: Conte a bênção, irmã.
8: Desde quinta-feira, porque eu estava com muita dor no peito, né? Eu só orando e nada. Aí eu falei até para Raquel, eu vou para a igreja domingo e vou sair de lá curada, né? Para a glória de Deus. E o zumbido no ouvido muito forte, né? E agora não estou sentindo mais nada. Fiquei curada.
0: Espera aí, 4 dias sentindo dores no peito. Um zumbido no ouvido. E agora sumiu.
8: E agora sumiu.
0: O zumbido sumiu.
8: Sumiu também.
0: A dor no peito sumiu.
8: Sumiu.
0: Tá curada. Vocês podem glorificar a Deus?
2: Há quase 6 meses, pastor Antônio, sem poder ouvir direito do ouvido esquerdo. É relatado pela medicina também que ela teria que operar. E ela optou por vir aqui na igreja pentecostal. Postal Deus e amor, e agora está curada para a glória de Deus, pastor Antônio.
0: Senhora, qual é o seu nome?
9: Apareci.
0: Irmã, conta para nós o que aconteceu.
9: É, tem mais de 6 meses, eu fui ao médico, ele falou assim, ouvido tem que operar. Você volta aqui que a gente vai fazer exame para operar. Eu falei assim, eu não vou operar não, doutor.
0: Falou que a senhora tinha que operar.
9: Falou que eu tinha que operar. Aí ficava aquele negócio zunindo meu ouvido, estava escutando muito pouquinho.
0: E agora?
9: Agora, graças a Deus, eu tô escutando.
0: Sumiu e tá ouvindo.
9: Tá
0: me ouvindo?
9: Graças a Deus.
0: Tá curada. Jesus curou o ouvido dela agora. Podem aplaudir a Deus. Dá glória.

0: Aceitei. Alô, estúdio. Irmãos internautas, Deus abençoe. Domingo que vem, retornaremos com vocês. Jesus salvou a mim, Ele salva a ti também.
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8: Cantem de júbilo e se alegrem os que têm prazer na minha retidão. E digam sempre, glorificado seja o Senhor, que se compraz na prosperidade do seu servo. Salmos 37:27. 2026, o ano do renovo. 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
9: Ouvintes, neste momento eu quero orar em favor de todos os dizimistas fiéis da casa do nosso Deus. Eu quero orar por você que está aqui perto, está longe, mas é um dizimista fiel. Você que vem até a livraria da igreja, você que tem feito uma transferência bancária, tem feito um Pix, enviado aí o seu comprovante para ser contabilizado, eu quero neste momento orar por todos vocês. Você devolve o seu dízimo na casa de Deus, porque você sabe da promessa que Deus tem na sua vida, da promessa que Deus tem no seu lar, na sua família, e outra, a segurança que você tem. Porque quando você é um dizimista fiel, os seus bens estão protegidos e o diabo, o devorador, não pode tocar. Eu vou citar alguns nomes agora. E na sequência, eu estarei orando por todos vocês.
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9: Rita da Silva, Sandro José, Paulo Raimundo, Alice dos Santos, Severina Lima, Magali, Antônio José Pinto, Alexandre Lima, Francisco Marques, Alvina Adelino, Irene Adelino da Silva, Jovelina Lima, Manuel dos Santos, Jacira Maria, Vera Lúcia, Kátia Marcos, Isabel Camila, Georgina Roque, José Ribeiro, Sueli Vidal, Irinaldo Bernardo, Edielson Café, Luiz Carlos, Enedir da Silva, Terezinha Matos, Ronaldo Rufino, Eliane da Silva, Adilson Verbe, Mércia Alves, Mauricéia dos Santos, Roseli Costa, Natanael Bento, Andrelina Cursina, Nadir Francisca, Vanderlei Souza, Seleni Lopes, Matheus Francisco, Maria Aparecida, Inácia Silva, Adria Nilda da Silva, Maria de Jesus, Otília dos Simões, Nilceia Ferreira, Elisângela, Marinete Ferreira, Angelita Nascimento, Marcos Pacheco, Nielton da Cunha, Rodrigo Melo, Severina Pessoa, Ivani Cordeiro, Ludivina Eulália, Ercília Tito, Isabel da Silva, Conceição da Silva, Maria Cleonice, Janete Correia, Francisca Isabel, Walter Mesquita, Maria Carlos, Josefa Vitalino, Sônia Vieira, Juarez Gomes, Auxiliadora dos Santos, Fabrício Dávila, Alice da Silva, Fátima Oliveira, Laíce de Lima, Maria das Neves, Estela Maria, José Newton, Efigênia Luzia, Aguinaldo, Paulo Eduardo, Maria Lune, Davi, Lucas, Sara Tiago, Désio Carvalho, Conceição Rosa, Ágata Gomes, Ronald Lourenço, Camila Cruz, José Barbosa dos Santos, Maria José, Celso Santiago, Maria de Lima, Maria de Lourdes, Rita da Rocha, Robson de Oliveira, José Conceição e Adna Dutra. Vamos agora clamar a Deus por essas pessoas.
11: O Senhor Jesus nos promete em sua palavra no livro de João, capítulo 14, versículos 13 e 14.
12: E eu farei o que vocês pedirem em meu nome, para que o Pai seja glorificado no Filho. O que vocês pedirem em meu nome, eu farei.
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9: Meu Deus e meu Senhor, em nome de Jesus Cristo, eu quero te louvar por mais uma vez estar aqui entrando no lugar santíssimo, entrando na tua presença, ó Deus. Que privilégio, que momento tão especial é poder estar na presença do Senhor. Meu Deus e Pai, na antiga aliança, ninguém tinha este privilégio a não ser o sumo sacerdote. Mas o Senhor, ó Deus, nos deu este privilégio quando o seu Filho, Jesus Cristo, morreu de braços abertos na cruz do Calvário. O véu, a cortina que separava o lugar santo do Santíssimo foi aberto. Ela rasgou de alto a baixo, o Senhor nos dando livre acesso à presença do Senhor. E nós chegamos diante do Senhor agora, meu Deus, para apresentar cada pessoa, os nomes que foram citados aqui, de cada dizimista fiel da tua casa. São pessoas, meu Deus, gratas, são pessoas que amam ao Senhor, que amam a tua obra e têm, ó Deus, devolvido o seu dízimo na sua casa para manutenção. Meu Deus e meu Pai, continue honrando, continue abençoando, prosperando a vida desse dizimista fiel. Ó meu Deus, dando saúde, não deixa faltar saúde nesta casa. Não deixa faltar a paz, a prosperidade. Senhor, para que esta pessoa tenha condição de manter, de suprir o seu lar, de suprir as suas necessidades. Ó Deus poderoso, continue operando, surpreendendo sempre este dizimista, meu Pai, para que o teu nome continue sendo glorificado nesta vida, nesta casa e em meio a esta família. É o que eu te peço, ó Deus, e também te agradeço no nome de Jesus.

0: Ouvintes, você pode ter certeza, você que tem contribuído na obra de Deus, não é por acaso. É um privilégio contribuir e também um privilégio de ser um portador das bênçãos de Deus na sua vida. Cada dizimista fiel tem vivido a sua experiência com Deus. E nós vamos acompanhar isso agora. Pessoas que são dizimistas testemunhando milagres, testemunhando vitórias de Deus em suas vidas.
1: Kioko, quando aceitei Jesus, ouvi falar de dízimo, né? Dízimo é prosperidade. Aí, como não trabalhava, todo o dinheiro que meus povos me davam, eu separava. No final do mês tinha o dízimo. Só que na época era R$6 assim de dízimo, né? R$6. Fui fiel no dízimo. Agora meu dízimo é mais de R$100 o dízimo. Jesus multiplicou. Pagava aluguel, hoje eu não pago aluguel. Jesus me deu um apartamento para mim morar.
2: Deus aumenta o teu mantimento e toda a tua.
0: Deus continue te abençoando, ouvintes. Tenha certeza que Deus já te abençoou neste momento e continua sendo fiel a Deus, um dizimista fiel, porque as promessas de Deus se cumprirão na sua vida e você vai continuar sendo um portador da bênção de Deus. Que Deus te abençoe. Nós estaremos aqui constantemente orando por todos vocês.
2: Assim diz o Senhor.
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0: Aceite a paz de nosso Senhor e Salvador Jesus Cristo. Quem tem o imenso prazer de falar com vocês é o seu irmão em Cristo, Pastor Antônio dos Santos, convidando a todos vocês neste momento para esta segunda-feira. Nós estaremos aí no prosseguimento do nosso culto doutrinário e também da campanha Jesus Salva o Meu Lar. Olha, ouvintes, todas as segundas-feiras, no horário das 19 horas, nós estaremos aqui reunidos, unidos em uma só fé, em um só amor, na mesma comunhão, recebendo a palavra de Deus, participando de um culto muito edificante, onde Deus tem falado com a igreja, Deus tem renovado, reavivado o seu povo a cada segunda-feira. Eu quero neste momento falar diretamente com toda a membresia da nossa Igreja Deus e Amor, você que congrega conosco aqui na sede estadual da Senador Pompeu, você que congrega nas demais igrejas Deus e Amor estaduais, setoriais, centrais, regionais e também nas igrejas locais, você que pode estar conosco aqui às segundas-feiras, olha, vai ser bem-vindo. Eu tenho certeza, Deus falará no seu coração. Então venham participar conosco. E eu não posso deixar também de convidar as famílias evangélicas em geral, você que congrega em uma outra denominação evangélica, você que é católico, é um livre pensador, o convite de Deus para você neste momento é estar aqui conosco nesta segunda-feira, ouvindo a palavra de Deus. Olha, ouvintes, existe um poder transformador nesta palavra. Talvez você me ouve neste momento e está aí triste, sem saber o que fazer. Quem sabe há momentos que você até consegue sorrir do lado de fora, mas do lado de dentro há tristeza, há amargura, há ódio, e você não consegue ser uma pessoa feliz. A palavra

0: cura a alma, cura ressentimentos, cura feridas do passado. E eu tenho certeza que você estando conosco aqui, nesta segunda-feira, Deus ele tem uma palavra que vai curar o seu interior, vai curar a sua alma e você vai sair daqui uma pessoa diferente. Nós vamos acompanhar neste momento flash da pregação da palavra de Deus para você entender que a cada segunda-feira Deus tem falado conosco por intermédio da sua palavra.
1: O porquê que muitos estão no seio da igreja alimentando desunião, contenda, partidarismo? O porquê que tem pessoas que têm dificuldade de relacionamento? Está na hora de avaliação. É preciso uma verdadeira conversão. Vamos seguir os passos do nosso mestre. Ele viveu sempre em unidade com os seus discípulos, em comunhão, comiam juntos, participava das festas juntos. Isto é unidade, isto é comunhão, e a igreja precisa seguir os passos do seu mestre. Ele disse: as minhas ovelhas ouvem a minha voz, eu as conheço e elas me seguem. É preciso primeiro reconciliação para Deus realmente receber o culto que você vai realizar, para Deus receber o louvor que você vai cantar, para Deus receber a oração que você vai fazer. Você precisa viver primeiro em comunhão com seus irmãos. Quem está entendendo a palavra de Deus, vai levantando a mão e vai adorando. Vai levantando a mão e vai glorificando. Vamos levar mais a sério o reino de Deus nesta terra.
0: Eu tenho certeza, ouvintes, que a palavra de Deus, ela vai sair de encontro ao seu coração, ela vai impactar, ela vai causar mudanças no seu interior, na sua mente, no seu coração. Você vai sair deste culto com a sua vida edificada na presença de Deus. E olha, todas as segundas-feiras, após a pregação da palavra, eu faço com a igreja aquela oração de Pentecostes. É um momento de avivamento, onde a igreja recebe mais da presença de Deus. É uma porção dobrada do Espírito Santo. Talvez você possa me informar agora que já é batizado no Espírito Santo, já tem o selo da promessa. Mas quando nós falamos, ouvintes, num derramamento do Espírito Santo, nós estamos falando de uma porção dobrada, onde o Espírito Santo traz uma renovação a mais para o cumprimento da missão, onde ele distribui dons espirituais. E você que me ouve agora, quer receber os dons espirituais? Quer receber o revestimento do Espírito Santo? Então você não pode ficar em casa nesta segunda-feira. Eu estarei fazendo esta oração com toda a igreja e eu tenho certeza que o Espírito Santo vai trazer renovação sobre a igreja.
1: Reveste a juventude, reveste este senhor, esta senhora, este ancião. E manacamaiastei, que malamalamai. E amaiastei, amacamalamalamas. Aleluia, glória. Reveste de poder, meu Deus, reveste de poder, Senhor. Nós acreditamos, meu Deus, nós acreditamos na Tua presença. Senhor, ajuda a igreja a continuar fazendo a diferença nesta terra, meu Pai. Vai derramando da Tua presença, vai derramando do Teu poder, vai derramando da Tua unção. Oh, glória! Receba desta presença, receba desta presença, receba desta presença.
0: Um momento tão tremendo, Que momento especial.

0: presencial, a igreja recebendo da presença de Deus, recebendo porção dobrada, pessoas choram, pessoas pulam, pessoas recebem a presença de Deus, o Espírito Santo tem impactado a vida das pessoas. Não fique em casa, ouvinte. Venham participar conosco nesta segunda-feira. E como é um culto doutrinário, a igreja está reunida, o povo de Deus, a família Deus é amor, famílias evangélicas, católicas, livres pensadores, nós aproveitamos, como estamos na campanha da família, nós oramos pela família. É um culto completo de pregação da palavra, avivamento e a oração específica pela família. Olha, ouvintes, tem muitas famílias desarticuladas, em pé de guerra, batalhas constantes, não há mais comunhão, união, paz em muitos lares. Mas nesta segunda-feira eu quero orar por você, eu quero orar pela sua família, e eu tenho certeza, o seu lar vai receber a visita do Senhor Jesus Cristo.
1: Oh, meu Deus, salva nossa família, Senhor. Que haja curas, que haja libertações, que haja milagres. Recebe o nosso propósito, Senhor, livrando a família do mal, protegendo a família do mal.
0: Você não pode ficar em casa nesta segunda-feira. Você vai estar aqui conosco, participando deste culto, desta campanha, recebendo a oração em favor da sua família. Talvez você me ouve neste momento e está aí pensativo. Realmente, eu preciso de uma bênção de Deus para a minha casa. Eu preciso que a minha família seja abençoada. Deus está te dando esta oportunidade. Você vai estar conosco, ouvir a palavra de Deus, que vai gerar fé no seu coração, vai mudar o seu interior, os seus pensamentos. O Espírito Santo quer fazer, ouvinte, uma mudança extraordinária na sua vida. E olha, a família será impactada pelo Senhor. Deus vai mudar a história da sua família. Quem sabe a festa na sua casa já acabou. Como, ouvintes, aquela passagem bíblica de João 2, a festa agora ia parar, o vinho acabou, mas Jesus estava presente, ele transformou a água em vinho para a festa continuar. Talvez a festa aí na sua casa, quando eu falo festa, a alegria, a paz, a comunhão já está chegando no fim. Mas Jesus quer transformar algo na sua vida, na sua casa, para a festa continuar. Então venham para cá nesta segunda-feira receber essa oração. Jesus vai fazer mudança aí na sua casa. Nós estaremos orando pela sua família, orando pelo seu lar, e pode ter certeza que haverá mudança de Deus. Nesta segunda-feira, no horário das 19 horas, aqui mesmo, na Rua Senador Pompeu, número 27, bem aqui no centro do Rio de Janeiro. Eu já quero aproveitar neste momento para orar por você. Eu quero pedir a Deus para te abençoar, abençoar também toda a sua família. E nesta segunda-feira, não apenas você, mas a sua casa, os seus familiares estarão aqui conosco, ouvindo a palavra de Deus, recebendo a renovação de Deus e também a oração especial pela sua família. Vamos agora falar com Deus em oração.
2: Elevo os meus olhos para os montes, de onde me virá o socorro? O meu socorro vem do Senhor, que fez os céus e a terra. Ore com um homem de Deus e a bênção chegará até você.
0: Senhor meu Deus e meu Pai, é no nome do Senhor Jesus Cristo, mais uma vez, nós estamos chegando diante do Senhor através desta humilde oração. E eu quero te louvar, meu Deus, pela oportunidade, porque é um momento tão especial, uma oportunidade tão rica, e nós queremos aproveitar esta oportunidade que estamos diante do Senhor. Em primeiro lugar, te louvar, meu Deus. O Senhor é Deus que é soberano, um Deus tremendo, poderoso. Não há Deus semelhante, não há Deus igual. É um privilégio poder servir ao Senhor, fazer parte do teu reino e poder estar aqui diante do Senhor agora, intercedendo em oração por pessoas, por vidas e por lares. Já quero apresentar ao Senhor, meu Deus, esta próxima segunda-feira, no horário das 19 horas, o nosso culto doutrinário, o prosseguimento da campanha Jesus Salva o Meu Lar. Ó Deus Todo-Poderoso, eu sei que o Senhor já preparou a palavra, eu sei que o Senhor já tem o avivamento, e já tem também, Deus, a bênção para todas as famílias. Eu oro agora, Senhor, em favor de cada ouvinte, em favor dos lares, das famílias que estarão presentes conosco. Eu quero orar também em favor daquelas pessoas que não vão poder estar, mas estarão acompanhando pelo rádio, Senhor. Estarão acompanhando pela live a transmissão deste culto. Eu sei que o Senhor é Deus de perto e também é Deus de longe. Meu Deus e meu Pai, que o Senhor possa transformar vidas nesta segunda-feira, impactar corações, trazer renovação espiritual, meu Deus, levantando o caído, fortalecendo o fraco, ressuscitando o morto espiritualmente falando. Eu sei, meu Deus, que o Senhor tem agido a cada segunda-feira e nesta não será diferente. Eu sei que o Senhor falará conosco mais uma vez. O Senhor trará renovo. O Senhor visitará famílias. E eu sei que o teu nome vai continuar sendo glorificado. É o que eu te peço, meu Deus, e também te agradeço no nome de Jesus. Olha, ouvintes, não fica de fora desta segunda-feira, porque Deus tem coisas boas para você, para o seu lar e também para toda a sua querida e amada família. Nós estaremos aqui aguardando por todos vocês neste endereço, Rua Senador Pompeu, no número 27, aqui no centro do Rio de Janeiro.
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0: Dar a todos vocês neste momento para estarem presentes aqui conosco nesta quarta-feira, o prosseguimento da campanha da prosperidade e a terceira quarta-feira do mês, a quarta-feira da multiplicação. Olha, ouvintes, Deus tem feito coisas extraordinárias na vida do povo, principalmente as pessoas que têm firmado este propósito todos os meses nesta campanha, o propósito da multiplicação. As pessoas têm visto o resultado, a multiplicação tem acontecido na vida dessas pessoas. Quando a pessoa lança no solo aquela semente, muitas das vezes 5 sementes, na colheita ela vai receber ali uma grande multiplicação. E você que tem feito o propósito nesta campanha, ouvinte, pode ter certeza, haverá bonança, haverá multiplicação de Deus na sua vida. Você vai sair daqui com o seu milagre, com a sua vitória. Nesta quarta-feira, em 6 horários, 7, 9, 11, às 13, 15 e também no horário das 19 horas. Eu estarei aqui com vocês pregando a palavra do nosso Deus. Mas o rei Ezequias nos ensina algo extraordinário, porque era algo aparentemente impossível. Ele chora, ele vira o rosto para a parede, derrama lágrimas, fala com Deus. Sabe o que aconteceu? Deus ouviu. Deus falou com o profeta Isaías quando ele estava ainda no pátio. Volta lá, fala com ele. Eu tenho ouvido a tua oração, eu tenho visto as tuas lágrimas e eu te sararei. Oh, que coisa tremenda, que coisa tremenda. Eu ouvi, eu vi, eu sararei. Deus, ele não é limitado pela ciência, não é limitado pelo tempo, nem pela impossibilidade. Então, quando a medicina chega ao seu limite, o poder de Deus se manifesta para curar, o poder de Deus se manifesta para restaurar, para salvar, porque ele é o Deus que transforma diagnósticos em testemunho, ele é o Deus que transforma sentenças em celebrações. Quem pode glorificar o nome dele, glorifica. Ele é o Deus que muda diagnósticos, ele é o Deus que reverte sentenças.
1: Assim diz o Senhor, eu farei reviver.
0: Você não pode ficar de fora. Ficar de fora é perder a bênção da multiplicação. Eu quero convidar você de perto, você que está longe, vale a pena você deslocar da sua casa e estar aqui presente conosco. Após a pregação da palavra, eu estarei orando através das revelações do Espírito Santo e fazendo na sequência aquela forte oração contra o devorador, a miséria, a inveja, contra as enfermidades. E olha, ouvintes, os demônios têm saído, as pessoas têm alcançado o milagre. Nós vamos acompanhar neste momento, o momento desta oração que é feita todas as quartas-feiras na campanha da prosperidade.
2: Vai queimando, Jesus, vai queimando. Sai, opressão do mal, sai, sai em nome de Jesus. Vai queimando, Jesus, vai queimando. Repreenda, Senhor, repreenda todo o trabalho que foi feito para levar à falência, para levar ao desespero. Eu te repreendo, Satanás. Queima ele, Jesus, vai queimando. Expulsa, meus irmãos, expulsa. Se você pedir para queimar, Jesus queima. Sai, opressão do mal, vai embora. Sai da vida dessas pessoas. Sai da casa dessas pessoas, vai embora, Satanás. Sai da casa dela, sai da família.
0: Jesus, toca na vida dessas pessoas. Sai da enfermidade.
2: Sai do corpo desta pessoa, sai. Seja física, seja maligna. Eu te repreendo, sai do corpo desta pessoa. Sai da cabeça, sai dos ossos. Sai do pulmão, sai dos rins. Sai da bexiga, sai. Sai da pele. Sai da inflamação. Sai infecção, sai. Sai paralisia. Sai cegueira, sai surdez, sai. No nome de Jesus. No nome de Jesus. No nome de Jesus. Expulsa as enfermidades. Sai, sai, sai. Em nome de Jesus Cristo.
3: Não.
2: Em nome de Jesus Cristo.

0: você acabou de acompanhar este momento e quem sabe a sua vida não prospera, quem sabe a sua vida não progride. São demônios, ouvintes, que estão aí amarrando, roubando a sua prosperidade, tirando a saúde, roubando os seus bens. Mas nesta quarta-feira, a mão de Deus vai pelejar por você. Este mal vai ter que sair do seu caminho e a sua vida vai começar a prosperar. Quer ver um exemplo? Nós vamos acompanhar agora, de viva voz, pessoas testemunhando vitórias que elas têm alcançado no decorrer desta campanha de quarta-feira. Irmã, qual é o seu nome?
1: Meu nome é Benta.
0: Irmã, quanto tempo o seu filho estava desempregado?
1: Oi, irmão. E, na verdade, ele é um jovem de 22 anos. Ele estava trabalhando de bico, né? Trabalhava aqui, trabalhava ali. E ele falou, mãe, eu não quero isso para mim. Aí começou a distribuir currículo, ia para as entrevistas. Aí olhava para ele, ah, tem aparência muito novo, tem responsabilidade, não. Depois a gente conversa. E ia passando, passando. E ele, mãe, estou ficando desanimada porque faço as entrevistas e ninguém me chama. Aí Deus me deu um sonho, a gente vindo para aqui para Senador Pompeu. Eu falei, filho, é longe. Vamos fazer esse sacrifício e Deus vai dar a vitória pra gente. E a gente veio com menos de um mês na campanha das quarta-feira. E quando ele tava saindo daqui, meu esposo falou, olha, não atrapalhe em lugar nenhum, vem embora pra casa, porque o Daniel foi chamado para uma entrevista, passou um recado pra mim, tô passando pra você e ele vai fazer a entrevista e já assinou a carteira e já tá trabalhando para a glória de Deus.
0: Portas abertas.
1: Portas abertas, irmão.
0: Abençoada a família. Deus abriu a porta.
1: Ele tava até ficando desanimado. Mãe, eu faço entrevista e ninguém me chama. Será que vou ficar nessa só trabalhando de bico, pegando pesado? Que quando trabalha de bico só chama nas horas brabas. Quando o serviço fica leve, eles dispensa. Falei, meu Deus, é o dono da porta, é o dono da vitória.
0: Participando da campanha, as portas foram abertas.
1: Foram abertas.
0: A mulher fez o ordinário. Vem aqui apresentando a Deus e o extraordinário de Deus aconteceu.
1: O pastor, mas ele está aqui, ele não veio aqui contar com vergonha, que ele é um pouco tímido, né?
0: Já está aí.
1: Está aqui, hoje como hoje é feriado.
0: Ele é a prova do milagre de Deus.
1: Como hoje é feriado, ele falou, mãe, eu não vou trabalhar, eu vou para a igreja com a senhora, não vou desistir de caminhar para a casa do Senhor. Eu falei, continua, filho, nessa fé, para a glória de Deus.
0: Deus abençoe pelo testemunho. Amém. Porta aberta, glória, dai glória a Deus com ela.
2: Jesus é Deus, bem-aventurado que nele crê, abençoado.
0: É isso e muito mais que Deus vem realizando na vida do povo a cada quarta-feira. Não fique de fora, ouvintes. Nesta quarta-feira, em 6 horários, aqui mesmo, na rua Senador Pompeu, no número 27, bem aqui no centro do Rio de Janeiro. Eu estarei aqui aguardando por todos vocês. Música.

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Olha, ouvintes, passando aqui para fazer um convite especial a todos vocês. Neste dia 19 agora de junho, nós teremos aí a Vigília dos Remidos, mais uma madrugada na presença do nosso Deus. Você que está acostumado a estar aqui conosco, você sabe que é uma vigília de poder, de oração, de palavra, de unção, e você não pode ficar de fora. Uma madrugada de encontro com o céu. O céu desce neste lugar e vidas são renovadas, restauradas. E pode ter certeza, ouvinte, essa vigília ficará marcada no seu coração. Eu quero convocar você que está aqui na área central do Rio, nos bairros adjacentes, nas cidades vizinhas, cidades do interior, venham participar conosco. Se programe, venham passar esta madrugada na presença do nosso Deus. Esta vigília vai dar início às 23 horas e vai até às 5 da manhã. Que coisa linda! Teremos oração, adoração, momento de Pentecoste, palavra de Deus, uma vigília completa. O presbítero Rodrigo José vai estar conosco pregando a palavra do nosso Deus.

falar conosco mais uma vez nesta madrugada da Vigília dos Remidos. Olha, ouvinte, Deus quer restaurar a sua vida. E qual é a ferramenta da restauração? A palavra de Deus. Deus quer restaurar a sua vida espiritual. Talvez você me ouve agora e está aí completamente destruído, caído, abatido, e você vai sair desta vigília restaurado pelo Senhor. Nós teremos aí várias participações, vários grupos adorando a Deus nessa

0: vigília completa, ouvintes, de palavra, de oração, de adoração, e não podemos esquecer, eu mesmo estarei com vocês, fazendo aquela oração de Pentecoste. Eu tenho certeza, o Espírito Santo vai derramar porção dobrada na sua vida.
1: Que coisa linda, já tem pessoas adorando. Emaio de Camastei, me clama Lamai. Aleluia! Aleluia! Ele vive. Ele vive. Imande Camaiastei, me clama Lamai. Alamandai, que malamas. Iminelamai. Aleluia! Ele vive, ele vive!
2: Estava esse tempo todo de morte.
0: Não fique de fora, no horário das 23 horas. É a vigília dos remidos. Anote o endereço. Nós estamos aqui na rua Senador Pompeu, no número 27, aqui no centro do Rio de Janeiro. Nós estaremos aqui aguardando por todos vocês.

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1: Olha, ouvintes, está chegando dia 28 de junho, no horário das 9 e também às 14 horas. Presença já confirmada da evangelista Maria Lorena. Vai ser um dia que o Rio de Janeiro vai tremer. Deus vai impactar esta cidade. Eu tenho certeza, ouvintes, que Deus mais uma vez vai utilizar a vida da evangelista Maria Lorena. E Deus com certeza vai abençoar você, vai abençoar a sua família. Eu quero neste momento convidar a todos, quem ficar de fora vai perder as bênçãos de Deus. E eu sei que você não quer perder bênçãos. No horário das 9 da manhã, evangelista Maria Lorena, pregando a palavra do nosso Deus.
2: Davi tinha a unção de Deus, porque quem tem a unção de Deus, pode vir gigante que vier, pode vir urso que vier, pode vir leão que vier, ele permanece firme, porque ele tem a certeza que quando Deus fala, ele não volta atrás, ele vela pela sua palavra e ele cumpre a sua palavra.
1: A palavra de Deus será pregada. Deus vai falar com você. Deus vai falar com a sua família neste dia 28. E olha o tema dessas duas concentrações: Efatá. Abre-te. Que coisa tremenda, ouvinte. Deus vai abrir tudo o que está fechado, aquilo que está travado na sua vida. Deus vai destravar nesta data. Olha, você que está firmando o propósito com Deus, o seu nome está sendo colhido. A evangelista Maria Lorena vai levantar o seu nome para o céu, juntamente com a igreja, e Jesus vai fazer a obra na sua vida. Eu tenho certeza que na hora desta oração, o céu vai se abrir. E Deus, ele vai tocar na sua vida.
2: Pode gritar quem, igreja? Pode gritar quem? Pode gritar quem? Pode gritar quem? Essa mulher, eu odeio ela, eu quero matar ela, sofre muito, eu faço ela sofrer.
3: Porque ela não morre, porque Deus é com ela. Na glória, grita Satanás, sai agora, em nome de quem? Então dá três glória, outro glória, dá livre.
1: Que tremendo, eu já posso sentir o impacto de Deus, já neste dia 28 de junho, você não pode ficar de fora. Ouvinte, a evangelista Maria Lorena vai orar por revelação, vai fazer também aquela oração de explosão de milagres, e pode ter certeza, o céu vai confirmar. Jesus vai operar no nosso meio. Não fique de fora. Venham participar. porque o milagre já está reservado para a sua vida.
3: Duas pessoas que o tumor está na vista esquerda, que dói, lateja. Cadê essas duas pessoas? A senhora é uma, pode vir.
4: Seu nome, minha irmã?
5: Sara.
4: O que aconteceu agora?
5: Eu estou melhor da vista esquerda.
4: Sumiu a dor?
5: Sumiu a dor. Sumiu. Eu estava com dor.
3: Que lindo. Quanto tempo, irmã?
5: Estou há muito tempo com isso aqui, há uns 5 anos.
3: Hoje a senhora restaurou.
5: Em nome de Jesus.
3: Só com uma palavra que o Senhor Jesus te deu.
5: Amém.
3: Quem crê que ele é bom, dá um louvor.
1: Olha, ouvintes, perder essas concentrações é perder a bênção de Deus. 9 da manhã e também no horário das 14 horas. Não venham só, traga a sua família, convida o vizinho, o amigo, aquela pessoa que está desenganada pelos recursos humanos, esta pessoa que está aí enferma há muitos anos. Eu tenho certeza, Jesus vai operar o milagre, ele estará presente, ele é o convidado especial para operar o milagre na sua vida. Nós já vamos neste momento à confirmação com a serva de Deus, evangelista Maria Lorena, confirmando a sua presença conosco neste dia 28 de junho.
6: Quero saudar os ouvintes em casa com a gloriosa paz do Senhor Jesus. Está chegando o grande dia, dia 28, às 9 da manhã e também às 14 da tarde. Estaremos com todos vocês pregando a poderosa palavra do Senhor, orando pelos mais excelentes, dom do Espírito Santo. O tema desses dois grandes cultos, Ifadá, e você vai perder a tua vitória, perder a tua bênção, teu milagre? Não, de maneira nenhuma. Aguardamos por você e pela tua querida família. O pastor estará de braços abertos, a sua esposa, os demais presbíteros e pastores, aguardando pela tua presença. Queremos te dar um abraço e também estaremos falando um pouquinho da poderosa oração global. Não perca, esteja conosco e Deus será contigo nesta batalha. Quem se despede, a sua irmã em Cristo, Maria Lorena. Fique.
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11: E a dor de cabeça, ele dava cabeçada na parede. Meu Deus, isso é profundo. Isso é dolorido, Senhor. E eu sei que tem pessoas que a dor lhes atravessa o coração como se uma espada estivesse, Senhor, transpassando esse coração. Senhor, nós queremos ver o Senhor agindo em favor do seu povo. Nós somos o povo do Senhor. Nós somos as pessoas que esperam no Senhor. Nós somos as pessoas, ó Deus, que o Senhor tem trabalhado em favor. Somos nós, porque nós esperamos no Senhor. Nós esperamos na sua misericórdia. O nome do Senhor é glorificado, é exaltado. Te glorifico, ó Pai. Eu te exalto, Senhor, pelas coisas que nós aprendemos que o Senhor fez, pelas coisas que nós sabemos que o Senhor tem feito, pelas coisas que nós sabemos que o Senhor está fazendo e pelas coisas que nós sabemos que o Senhor fará ainda. Tudo quanto o Senhor fez, faz e fará, que seja, Senhor meu Deus, tributado exatamente ao Senhor e que toda a glória seja dada a Ti. O nome do Senhor é glorificado. O nome do Senhor é exaltado. Senhor meu Deus, em nome de Jesus Cristo, em nome de Jesus Cristo, atua na nossa vida, Senhor. Atua na vida dessa pessoa que está clamando a Ti juntamente comigo. Atua agora, meu Deus, com o atuar das Tuas mãos, fazendo maravilhas, fazendo coisas tremendas acontecerem, coisas que serão testemunhos ou testemunho vivo para que tantas outras pessoas creiam na Tua palavra, creiam que o Senhor é Deus poderoso, Deus que tem agido, atendendo o clamor do Seu povo, atendendo o clamor da Sua igreja. Senhor, eu sei que nesse momento muita gente está sendo severamente injustiçada. Sei, Senhor meu Deus, que nem sempre buscar a justiça traz justiça. Porque às vezes, Senhor meu Deus, os próprios agentes da justiça agem com aparente injustiça, trazendo mais dor ainda, Senhor, a esse que já tinha uma dor quase que impossível de ser suportada. Senhor meu Deus, Senhor meu Pai, aqueles que estão buscando, Senhor, uma situação melhor de vida, doentes, aflitos, infelizmente as perícias, ó Deus, que são feitas, são perícias fraudulentas, que não visam, Senhor, o bem-estar do trabalhador, mas visam o bem-estar do empregador, que às vezes é corrupto, às vezes tem corrompido pessoas, tem corrompido órgãos, para que a sua empresa se dê bem, em detrimento do sofrimento do pobre. Senhor meu Deus, Senhor meu Pai, o que eu estou dizendo ao Senhor é oração. O Senhor sabe que pode configurar-se numa verdade num país onde parece, Senhor, imperar a corrupção. Num país, Senhor meu Deus, onde nós temos, ó Pai, todos os dias de manhã, aquela sensação que as pessoas têm como parte da sua vida, o escândalo nosso de cada dia. Senhor meu Deus, Senhor meu Pai, o Senhor é Deus poderoso para tomar aí, Senhor, a questão daquele que está sendo injustiçado. O Senhor é poderoso para julgar e agir na causa do necessitado, do aflito e do pobre, fazendo com que a justiça, Senhor meu Deus, seja feita. Senhor meu Pai, a justiça mesmo, Senhor, onde quer que haja a razão, que o Senhor coloque essa razão em favor daquele que tem a razão. Senhor, nós sabemos que nós não podemos nos dirigir ao Senhor, trazendo ao Senhor uma causa injusta, para que o Senhor a julgue em nosso favor, porque o Senhor não fará isso. Mas sabemos, ó Deus, que nós podemos trazer as nossas causas, que nós sabemos que são causas que o Senhor deve agir, porque estamos sendo injustiçados e a verdade está do nosso lado. Aí, Senhor meu Deus, eu sei que o Senhor age. Eu sei que o Senhor vai, Senhor meu Deus, tomar a atitude que é preciso tomar, porque não pode triunfar a injustiça sobre o justo, não pode triunfar o mal sobre as pessoas de bem, não pode triunfar Satanás sobre o Cristo verdadeiro, sobre o Senhor. Então, Senhor meu Deus, em nome de Jesus, age em nosso favor, age em favor do necessitado, age em favor do injustiçado, que haja justiça, Senhor, que haja, Senhor meu Deus, do Senhor o agir, para que o pobre não seja tão massacrado como já tem sido. Senhor meu Deus, Senhor meu Pai, eu apresento ao Senhor a nossa juventude. Senhor, nós não queremos que a nossa juventude seja uma juventude transviada, uma juventude mundana. Nós não queremos que a nossa juventude se deixe levar, ó Deus, pelo conselho do ímpio. Nós não queremos que a nossa juventude se deixe levar, Senhor meu Deus, pelo espírito do homem ou pelo espírito do mundo, pelo conhecimento apenas e tão somente científico, mas sem embasamento na sua palavra. Mas queremos que a nossa juventude se deixe pautar pelas verdades que são espirituais, com discernimento do Espírito Santo, para que seja uma juventude poderosa, abençoada, mas acima de tudo uma juventude salva, uma juventude que entendeu a missão, uma juventude que desvendou a visão. Nós queremos, ó Deus, que o Senhor venha agir na vida dos nossos jovens, dos nossos adolescentes, para que sejam, Senhor meu Pai, não só o futuro da igreja, mas que já sejam o presente da igreja, mas que já sejam um presente para a igreja, que já sejam, Senhor meu Deus, pessoas úteis à sua obra, disseminando a sua palavra com o testemunho, Senhor, àqueles que são da sua mesma faixa etária. Senhor meu Deus, Senhor meu Pai, agradecemos o Senhor e louvamos o Senhor. O nome do Senhor é glorificado pela proteção, Senhor, que o Senhor tem dado a todos nós. Nós sabemos, ó Deus, que se o Senhor não agir, se o Senhor não guardar, em tantos casos nós estamos mais que perdidos mesmo, Senhor. O Senhor precisa agir na nossa vida para que nós tenhamos paz, para que nós sejamos grandes vencedores, e nós sabemos que o Senhor é poderoso, Senhor, para fazer com que as nossas vidas sejam vidas que realmente tragam um testemunho de vitória. Guarda-nos, ó Deus. Nós sabemos que o nosso país, ó Deus, conforme anunciado pelas próprias autoridades, tem 7 pessoas que desaparecem a cada instante, assim, somem, ó Deus, por hora, só neste país. Senhor, que coisa horrorosa, Senhor. São os perigos que nós estamos vivendo. Nós tivemos, Senhor meu Deus, em um ano, Senhor meu Pai, pessoas que morreram como a explosão da bomba em Nagasaki. Ah, meu Deus, é terrível a situação do nosso país. Nós temos visto, ó Deus, pessoas morrendo a cada dia, as autoridades sendo sufocadas, policiais sendo assassinados, às vezes, ó Deus, os bandidos tomando, eu diria, Senhor, conta, fazendo com que esse país viva num estado de medo, de horror. Senhor, o Senhor é Deus para nos dar a proteção e nos dar o livramento. Satanás tem agido de uma forma, ó Deus, em que as drogas têm sido disseminadas nas escolas, nas entidades, em alguns casos até nas igrejas, Senhor. O Senhor é Deus poderoso para dar a vitória àqueles que buscam a vitória, proteger o seu povo, livrar do mal. Se o Senhor não nos guardar, ó Pai, a quem pediremos socorro? A quem pediremos ajuda, Senhor? Que os anjos do Senhor estejam acampados ao redor de nós, tementes ao Senhor. Que o Senhor dê ordens aos teus anjos para que nos guardem nos nossos caminhos. Que o Senhor guarde a nossa família. Que o Senhor guarde os seus pastores, que passam tantos perigos também, ó Deus, pregando a sua palavra, viajando, Senhor. Quantos que entram em locais tão perigosos para falar do seu amor, para falar, Senhor meu Deus, da salvação que há em ti. Que o Senhor esteja com esses pastores, com essas pessoas que levam, Senhor meu Deus, a sua palavra aos rincões mais distantes dessa nação. Seja, ó Deus, com aqueles que são contigo. Que o Senhor coloque uma palavra de sabedoria na boca de cada um deles. Que eles saibam, ó Deus, se pronunciar diante dos perigos que envolvem o trabalho que eles estão realizando. Senhor meu Deus, Senhor meu Pai, eu creio que o Senhor é Deus que tem guardado e vai continuar guardando, porque a palavra do Senhor precisa alcançar corações, precisa alcançar vidas, precisa, Senhor meu Deus, entrar em todos os recintos, em nome de Jesus Cristo. Que haja proteção do Altíssimo em favor dos pastores, diáconos, evangelistas, colaboradores, missionários, Senhor meu Deus, todos aqueles que com a sinceridade que o Senhor tem colocado no coração deles, têm feito um excelente trabalho em prol da sua obra. Meu Deus, nós sabemos que temos também, ó Deus, as nossas igrejas nos presídios. Senhor, ali vidas estão sendo alcançadas também. São vidas valiosas, ó Deus, como todas as outras vidas. Pessoas, ó Deus, que reconhecem, muitas delas, que realmente cometeram algum agravo, algum crime, e acabaram por prejudicar a sociedade, mas estão ali, ó Deus, pagando. Estão ali, Senhor meu Pai, cumprindo a sua pena, e em pouco tempo estarão livres, ó Deus, tendo já pago tudo que causaram de ruim para com a sociedade, e estarão prontos para serem reintegrados. E enquanto estão ali, ó Deus, o Senhor preparou homens e mulheres para estarem pregando a sua palavra ali, para estarem levando a palavra de salvação e de conforto. Alguns pensam que não tem esperança para mim, porque o meu crime foi por demais grande. Eu acho que Deus não vai me perdoar. Que o Senhor faça entender esse coração, ó Pai, que o Senhor ama essa vida, que o Senhor é poderoso para perdoar, sim, onde há arrependimento verdadeiro e sincero. Senhor, essas pessoas que se arrependem dos males causados, essa pessoa que talvez, ó Deus, tenha até tirado a vida de outra pessoa, talvez até tirado a vida de mais do que uma pessoa, que o Senhor possa alcançar, ó Deus, essa vida. Que se esse coração tivesse, ó meu Pai, diante do Senhor, com arrependimento verdadeiro, eu sei que o Senhor já está perdoando, sei que o Senhor já está elevando esse ânimo, esse espírito. Eu sei que o Senhor já está dando a essa pessoa o consolo e arrancando dessa pessoa o peso que ela traz na sua consciência pelos males causados no passado. Sei que o Senhor está arrancando agora, tirando agora dessa vida arrependida, Senhor, esse peso que ela não pode mais continuar levando. Senhor, trago alívio, Senhor. Corações arrependidos e convertidos, a sua palavra diz que o Senhor mesmo produz um vento de refrigério. Trago refrigério a essa vida e que essa pessoa possa levantar a cabeça e dar esperança, que essa pessoa possa dar oportunidade a um novo amanhecer, a um renascer, Senhor. Meu Deus, o Senhor é poderoso para salvar este coração que se sente tão ruim, esse coração que se sente tão sem esperança e chega a dizer que é tão sem salvação. Senhor, é poderoso para salvar, salva, ó Deus, toca nessa vida agora. Eu repreendo esse espírito maligno que tem colocado essa barreira de impedimento, que tem falado a esse coração que não há esperança, enquanto há sim esperança no Senhor. Meu Deus, meu Pai, em nome de Jesus, quantas pessoas, ó Deus, estão pregando a sua palavra depois de terem vivido uma vida tão desastrosa nos tempos mundanos e profanos. Por isso, ó Deus, nós podemos dizer que o Senhor estende sim a todos os nossos ouvintes que oram comigo e pensavam não haver esperança. O Senhor estende a esperança que há em ti a esse coração, em nome de Jesus Cristo. Senhor meu Deus, Senhor meu Pai, o Senhor é poderoso para curar essa criancinha. Essa criancinha chora, essa criancinha está aos prantos, aos berros, sem poder dizer o que está sofrendo, mas está sofrendo. São os males do intestino, são os males do esôfago, os males estomacais, as enfermidades que causam dores desse corpo ainda infantil, Senhor. O Senhor é poderoso para curar essa criancinha. O Senhor é poderoso para curar esse adolescente. O Senhor é poderoso para libertar essa pessoa, Senhor meu Pai, que está sofrendo tanto devido ter passado por enfermidades que deixaram sequelas que a medicina não sabe o que fazer para exterminá-las. Crianças, ó Deus, que tiveram poliomielite, paralisia infantil, essas crianças que estão, ó Deus, vivendo, ó Pai, quase que imobilizadas, essas crianças, ó Pai, que têm qualquer tipo de coisa física, coisa, ó Deus, que traz transtornos, que tira dessa criança a autoestima, que tira até o desejo da vida. O Senhor é poderoso, levanta essa criança agora, meu Pai. Essa família que tem orado, essa família que tem gastado o possível e o impossível para ver esse ente querido bem. Meu Deus, eu clamo ao Senhor em favor dessa criança. Eu clamo ao Senhor em favor dessa família. Senhor, o Senhor pode, Pai. Onde há fé, o Senhor pode. Onde há fé, o Senhor age. Em nome de Jesus Cristo, Senhor, meu Deus, toma nas tuas mãos essa criança. Toma nas tuas mãos essa família. Senhor, age agora, meu Deus, curando, libertando, fazendo milagre, fazendo maravilha acontecer nessa vida. Essa vida, ó Deus, que ainda não tem um entendimento como nós temos, mas sabe que alguma coisa não está bem. Cura agora, Senhor, meu Pai. Cura, Senhor, essa paralisia. Cura essa enfermidade que leva essa família ao desespero, sabendo ela que resta a essa criança nada mais do que a morte. O Senhor é Deus da vida. O Senhor é a vida. Senhor, meu Deus, em nome de Jesus Cristo, cura agora, meu Pai. Faça um milagre acontecer agora, meu Deus, dessa família, nesse lar. Faça, meu Deus, essa criança ser tocada pelo poder das tuas mãos e se levantar. Essa criança, meu Deus, se desvencilhar desse mal que certamente a acompanharia, estou dizendo, meu Deus, já na possibilidade do milagre, por toda a vida. Essa criança tetraplégica, essa criança, Senhor meu Deus, que é uma bênção nessa casa, mas sim traz sofrimento aos pais. Como não dizer isso? Sim, Senhor meu Deus, a família tem sofrido, a família tem buscado. Meu Deus, haja, Senhor meu Deus, com o poder do

Meu Pai, eu apresento ao Senhor também essas pessoas que estão hospitalizadas na ânsia da morte, essas pessoas que estão já no estado, ó Deus, que para a medicina não existe como voltar atrás. Esse estado terminal que traz o sofrimento, que traz a dor, Senhor, não só para o que está nesse estado, mas é evidente que a família sofre. Pai de amor, em nome de Jesus, o Senhor é Deus que cura câncer. O Senhor é Deus que cura enfermidades do coração. O Senhor é Deus que cura esse cérebro abatido por essa dor. O Senhor é Deus poderoso para fazer maravilhas, Pai. Maravilhas onde somente as maravilhas têm lugar, porque se não for maravilha, se não for milagre, a morte é certa. A sequela é certa. A dor é certa. Faça maravilhas, meu Pai. Faça sinais. Eu te glorifico, Senhor. E sei que as pessoas que oram comigo também glorificam o nome do Senhor. Quantas portas fechadas, ó Deus, que precisam ser abertas. Quanta gente no vale do desespero, porque estão desempregadas essas pessoas. O Senhor é poderoso para trazer de volta o emprego a essa pessoa. O Senhor é poderoso, meu Deus, para abrir uma porta, para que muitos venham se sentir dignos por terem a oportunidade de trabalhar e com o esforço das próprias mãos e com o suor do próprio rosto, que essas pessoas possam se sentir dignas por estarem sustentando a família. Senhor, meu Deus, abra a porta do emprego. Senhor, o Senhor pode levantar essa nação. O Senhor pode usar as autoridades. O Senhor pode dar sabedoria, Senhor, àqueles que trabalham no planejamento, na economia. O Senhor pode, meu Deus, dar sabedoria a todos aqueles que trabalham, Senhor, meu Deus, no trabalho público, para que essa nação possa ser reconstituída, para que essa nação possa crescer, para que empregos venham a ser produzidos, para que a nossa indústria tenha lucro, para que, Senhor, meu Deus, as pessoas possam trabalhar. Senhor, usa as autoridades, usa aqueles que o Senhor colocou, Senhor, para que as diretrizes dessa nação sejam tomadas através daquilo que eles arquitetam. Senhor, meu Deus, que as autoridades sejam abençoadas e que nós tenhamos paz. O Senhor é Deus poderoso, o Senhor é Deus tremendo. Abençoa o nosso querido Brasil, meu Pai. Abençoa, Senhor, meu Deus, aqueles que sabem, ó Deus, os rumos que essa nação tem de tomar, a presidência, enfim, ó Deus, todos aqueles que trabalham em qualquer tipo de escala dentro dessa nação, porque, ó Deus, eu sei que o Senhor abençoando essa nação, a igreja será abençoada, os teus servos e servas que estão desempregados estarão empregados, e a obra do Senhor alcançará tantas pessoas mais pelo mantimento, ó Deus, que será trazido à obra do Senhor. Senhor, meu Pai, aqueles que são mantenedores da sua obra, que venham a ter um emprego lucrativo, com um excelente salário, para a glória do teu santo nome. Senhor, meu Deus, Senhor, meu Pai, em nome de Jesus Cristo, visita, Senhor, a nossa juventude, os nossos adolescentes, os nossos pastores, adultos, velhinhos. Visita, Senhor, meu Deus, todas as pessoas que neste momento precisam do Senhor, de algum socorro, meu Pai. Precisam de alguma ajuda, Senhor, meu Deus. Que o nome do Senhor seja glorificado, seja exaltado, Senhor, por todas as coisas que o Senhor está fazendo agora, Pai. Eu repreendo, Senhor, meu Deus, essa enxaqueca. Eu repreendo os males estomacais. Eu repreendo toda a virose. Repreendo todas as bactérias que estão infectando esses corpos, que estão infectando essa vida. Senhor, meu Deus, em nome de Jesus, que a bênção do Senhor venha, ó Pai, agora. Não importa o mal que essa pessoa esteja sofrendo, que a mão do Senhor, ó Pai, venha operando tremendamente agora. Meu Deus, quanta gente ora comigo e fez com o Senhor um voto. Fez o voto do testemunho. Alguns fizeram o voto da gratidão. Alguns se comprometeram a ajudar a obra do Senhor. Mas alguns, ó Deus, também fizeram o voto de testificar. Estarão testificando, Senhor, porque eu sei que o Senhor está operando maravilhas. Eu sei que o Senhor está entrando nessa casa, nessa família, onde Satanás colocou das suas mãos sujas, as suas mãos de destruição, para trazer o mal, para separar o lar, a família, o casal. Está repreendido, Satanás. Quanta gente, Senhor meu Deus, está vivendo momentos de desespero. Estão vivendo essas pessoas, Senhor meu Deus, momentos de dor, de depressão, de ansiedade, de loucura, momentos de psiquiatria total.

e Satanás age ali, ó Deus, e não há um discernimento, um diagnóstico, porque Satanás está agindo, trazendo transtorno, trazendo a dor. Eu creio, Senhor, meu Pai, no Seu poder. Eu creio, Senhor, meu Deus, no agir do Senhor nesse momento. Vai embora dessa casa, Satanás. Vai embora dessa família. Tem Deus vivo conosco, ouvindo a nossa oração em nome de Jesus. Eu repreendo todo o mal. Eu repreendo toda a dor. Eu repreendo toda a infestação diabólica e satânica enganosa do inferno. Vai embora agora. Sai dessa casa. Sai desse corpo, sai dessa vida obra má, satânica, diabólica. Eu te repreendo, espírito das trevas. Você que é o ladrão que não vem senão a roubar, matar e destruir, eu te repreendo. Em nome daquele que veio para dar vida e dá-la em abundância. Eu creio no Senhor, eu creio na tua resposta. Guarda a mim também, ó Deus, a minha esposa, meus filhos, a minha família, meus pais, meus familiares, meus irmãos, meus amigos, meus inimigos. Guarde, Senhor. Eu sei que diante do guardar do Senhor, haverá abundância de alegria, haverá abundância do testemunho. Senhor, prospera-nos a todos nós, ajuda-nos, ó Deus, nós cremos no Senhor, que o amor do Senhor esteja conosco sobre a nossa vida, de hoje para todo sempre. Amém, Senhor. Amém.

0: Muito bem, prezados ouvintes, que Deus abençoe vocês. Eu sou o pastor Lourival de Almeida, nós somos a Igreja Deus e Amor. A nossa sede mundial está na Avenida do Estado, 4568, no bairro da Liberdade. Mas aí na sua cidade também tem uma Igreja Deus e Amor e tem homem de Deus aí orando por você. Vai lá, tem oportunidade de Deus, tem homem de Deus, tem bênção de Deus, tem louvor, tem adoração, tem tudo. Na Igreja Deus e Amor aí da sua cidade. A Igreja Deus e Amor é muito mais que uma igreja, é uma família. Uma igreja de todos e para todos. Fiquem todos com Deus até a próxima oportunidade, em nome de Jesus Cristo.
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2: Apocalipse, capítulo 22, versículo 12. Eis que venho em breve. A minha recompensa está contigo, e eu retribuirei a cada um de acordo com o que fez.

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1: 3:36.
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3: Meu nome é Dulcilene de Jesus Almeida, sou do estado da Bahia, com a distância de 1.500 quilômetros daqui de São Paulo, e eu vim testificar uma bênção que Deus concedeu na minha vida. Eu pedia para o Senhor um filho, e aí eu me engravidei, e no decorrer da gravidez eu sofri um sangramento. Aí eu passei com um obstetra, ele falou, você sofre com pressão alta. Passei por muitas dificuldades durante a gravidez. Eu sofri um AVC. Aí, né, quando eu acordei, eu estava dentro de um hospital, numa sala de emergência. Fui levada para o hospital, no SAMU, e aí os médicos falavam assim, ó, a gente vai ter que salvar você ou seu filho. E eu pedi em Jesus misericórdia, e foi quando eu falei com o Senhor, se o Senhor me concedesse essa benção, eu viria aqui. Testificar que Deus fez com a minha vida. E graças a Deus, o Senhor, ele me deu a vitória, e hoje eu estou aqui feliz com meu filho. Já tem um ano, meu filho. Para os médicos, era impossível, né? Tinha uma junta médica que me acompanhava. Aí quando eu acordei, o meu filho já estava prestes a nascer. Aí a mulher que me acompanhava no hospital disse que o meu filho nasceu roxo, né? Ele não chorou, mas hoje ele está bem. Eu já passei com ele em vários médicos. O médico falou que ele não tem problema nenhum. E graças a Deus eu não fiquei com nenhuma sequela do AVC. Passei por médicos, por neurologista, o médico falou assim, olha dona, na sua vida foi um milagre, porque eu nunca vi uma mulher grávida ter AVC e ficar da forma que você está. Aí eu perguntei para ele, doutor, e o meu filho? Ele falou, seu filho não tem nada. Daqui eu estou percebendo que o seu filho é uma criança sadia e não há necessidade de ficar passando por nenhum psicólogo e nenhum médico especialista, porque o seu filho, ele está curado, ele não tem problema nenhum. Graças a Deus por isso, eu agradeço a Deus por essa oportunidade, né? Por tudo que ele tem concedido na minha vida.
4: Meu nome é Jari Santos da Silva. A bênção, irmão, que eu recebi do Senhor foi muito grande. Eu não era crente, foi através de convite, era do cabo do diabo, sofria de ataque, o diabo é um mentiroso, não cura ninguém. E através de um convite, de um servo de Deus que convidou, vamos na igreja, Deus é amor, que é o pronto socorro de Jesus, ele vai te curar. E, irmão, eu não queria, eu era novo. Mas graças ao Pai do Céu, que através de um sonho, o Senhor falou comigo e mostrou a igreja onde era para mim entrar. E eu comecei a vir devagarzinho, o meu tio me trouxe, e eu fiz um propósito com Deus. Eu tinha um filho que era todo aleijado. E quando aquele filho foi revelado, irmão, que Deus ia curar, o meu filho, pela honra e a glória do Senhor, levantou dentro de casa, endireitou as pernas na hora, os pés e as mãos, e chamou a mãe dele, que nunca ele falou, chamou pelo nome, irmão. Chamou pelo nome e as pernas endireitou na hora. Viu? Aí eu peguei aquelas coisas, aqueles guias de batuque que eu tinha no pescoço, aquelas coisas, botei fora e digo, a partir de hoje eu vou ser um servo fiel a Deus e dar testemunho na igreja Deus e Amor. Hoje eu agradeço a esse Deus, irmão. Estou aqui 43 anos dentro dessa igreja e daqui só vou para a glória com o Senhor. Olha, irmão, esse ouvinte que está ouvindo, eu faço esse convite. Venha, que aqui não é nada inventado, não. Aqui Deus cura mesmo. O que Deus revelar, Ele opera. Porque Ele me curou e me libertou meu filho, endireitou as pernas do meu filho na hora e saiu andando pela glória de Deus. Se tiver nessa situação, corra os pés do Senhor nessa igreja, porque aqui é verdadeiro mesmo. Aqui Deus opera e cura. Eu convido aquelas pessoas que eu vejo com criança aleijada, eu convido, vão na igreja, Deus Amor, faz propósito com Deus ali, que Deus cura. Aqui Deus cura mesmo. Eu moro na cidade de Alvorada, na Vila Campo Verde. Amém, Jesus.
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6: A paz do Senhor, irmão, meu nome é Eloide Rodrigues Gomes, eu moro aqui na região de Barueri, São Paulo. Eu conheci o Senhor Jesus e na Igreja de Deus e Amor, eu estava desempregada. Eu fui para a igreja e Deus abriu uma porta para mim. Estou até hoje, eu tenho 24 anos que eu estou nesse emprego. E hoje eu estou na presença do Senhor e também estou no meu trabalho. E hoje eu estou aqui só agradecendo a Deus. E muitas bênçãos o Senhor ter feito na minha vida, na vida da minha família.
7: Olá, meu nome é Elias, sou da Zona Sul de São Paulo. Conheci a igreja Deus é Amor através da minha avó, que frequentou muitos anos aí. Eu ainda, quando bebezinho, fui apresentado na igreja. O livramento que Deus me deu foi referente à minha filha, a Manuela. Quando tinha 20 dias de vida, teve uma bronquiolite e uma parada na minha frente, na frente da minha esposa. E nós, ali no hospital, caímos de joelho no corredor mesmo do hospital, fazendo oração. E Deus concedeu a minha filha de volta a nós. Hoje em dia, ela está com 2 anos de idade, está tudo bem, graças a Deus. Estamos sempre frequentando a igreja. Deus abençoe a todos, muito obrigado.
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1: 3 horas e 43 minutos.
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8: Que a graça e a paz do Senhor Jesus esteja com todos vocês, queridos e diletos ouvintes do programa Voz da Libertação. Quem tem o prazer de vos saudar é a sua irmã em Cristo, Nayara Otávio. E estou passando aqui para trazer uma meditação da palavra de Deus ao seu coração. Está no livro de Josué, no capítulo 3, no verso 5, uma passagem bastante conhecida, aonde a palavra do Senhor diz: disse Josué ao povo: santificai-vos, porque amanhã o Senhor fará maravilhas no meio de vós. Queridos, quando Josué ele falou essas palavras à nação de Israel, Israel ela estava na fronteira do Rio Jordão. Eu quero que você pare para pensar um momento que era o grande dia da entrada na terra da promessa. Imagina que uma geração passou e agora tinha outra geração, o povo esperando por esse momento tão glorioso de entrar na terra da promessa. Ou seja, o sonho estava prestes a ser realizado. Mas antes de cruzar o Jordão, Josué, ele desafia o povo de Deus a fazer um autoexame de vida. Ele vai dizer: santificai-vos, porque amanhã o Senhor fará maravilha no meio de vós. Ele estava dizendo: vamos nos santificar hoje, porque amanhã nós vamos enfrentar gigantes, vamos enfrentar desafios. Vamos nos santificar hoje. Porque é muito interessante, irmãos, esse autoexame de vida que Josué ele vai dizer para o povo. Porque ele pede para o povo se santificar. E a santidade? A santidade é o caminho que pavimenta as maravilhas de Deus na nossa vida. É interessante que dentro desse versículo, duas verdades são destacadas. A primeira é que a santificação, ela precede a intervenção divina. E Deus, ele opera maravilhas. Por isso ele disse: amanhã o Senhor fará maravilhas no meio de vós. Mas primeiro, santificai-vos, né? Porque Deus, ele opera maravilhas no meio do seu povo. A santificação, ela precede essa intervenção divina, para que o Senhor venha e haja com grandes maravilhas no meio do seu povo. E a segunda verdade é que Deus, ele opera maravilhas no meio do seu povo, mas antes disso, o povo precisa acertar a sua vida. E essa é uma verdade inegável, queridos ouvintes. Muitas pessoas querem provar das maravilhas de Deus, mas não querem consertar a vida. Não querem abandonar os seus pecados, os seus costumes, né? E é interessante que a palavra do Senhor, ela é muito clara, é muito enfática, quando diz: santificai-vos hoje, porque amanhã o Senhor fará maravilhas. Ou seja, aqui nós devemos entender que nós precisamos consertar a nossa vida. O povo precisa acertar a vida. Os vales, eles precisam ser aterrados. Os montes precisam ser nivelados. Os caminhos tortos precisam ser endireitados. E os escabrosos precisam ser aplanados. Se o pecado faz separação entre nós e Deus, a santificação, queridos, ela abre portas para o milagre de Deus na nossa vida. A segunda verdade que nós aprendemos é que somente Deus pode fazer o extraordinário. Deus fez, faz e fará maravilhas na vida do seu povo. Ele é o mesmo Deus ontem, hoje e para sempre. E a condição para que isso aconteça na minha, na sua vida, na nossa nação, na nossa casa, enfim, é simplesmente santificar a nossa vida. Tanto o êxodo, a libertação do cativeiro, como a entrada na terra prometida, foram obras de Deus, irmãos. Na verdade, tudo provém de Deus. A nossa salvação é obra exclusiva de Deus. Ele a planejou, a executou e a consumará. Você, às vezes, está aí querendo provar de um milagre extraordinário de Deus, mas você não quer santificar. Você não quer aplanar, né, os caminhos tortos. Você não quer deixar, sabe, do outro lado do Jordão, as marcas do teu passado. E o Senhor está dizendo para mim, para você, aqui diante dessa palavra, que não é somente entrar na terra prometida. Para entrar, você precisa santificar. E tem muita gente achando que vai entrar de qualquer maneira, e não vai. É muito interessante que Josué, ele faz as pessoas refletirem, fazer um exame de vida. Ou seja, vamos mudar as nossas atitudes, vamos mudar o nosso comportamento, vamos nos tornar pessoas melhores. Olha tudo que Deus já fez na nossa vida, olha da onde Ele nos tirou. Nos tirou das chibatas de Faraó, nos libertou da escravidão e agora está aqui diante de nós a promessa. Então vamos endireitar os caminhos tortos. Vamos consertar a nossa vida, vamos nos santificar para que possamos contemplar no amanhã as maravilhas do Senhor no meio de nós. E é essa reflexão que eu quero trazer para você. Se nós queremos provar da maravilha de Deus na nossa nação, na nossa casa, na nossa família, pelo amor de Deus, então vamos nos santificar. Vamos endireitar os caminhos tortos para que possamos ver essas maravilhas. Amém? Que Deus te abençoe. Um forte abraço da sua irmã em Cristo, Nayara Otávio.
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2: 3:50.
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4: Cantem de júbilo e se alegrem os que têm prazer na minha retidão. E digam sempre, glorificado seja o Senhor, que se compraz na prosperidade do seu servo. 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
8: Ouvintes, neste momento eu quero orar em favor de todos os dizimistas fiéis da casa do nosso Deus. Eu quero orar por você que está aqui perto, está longe, mas é um dizimista fiel. Você que vem até a livraria da igreja, você que tem feito uma transferência bancária, tem feito um Pix, enviado aí o seu comprovante para ser contabilizado, eu quero neste momento orar por todos vocês. Você devolve o seu dízimo na casa de Deus, porque você sabe da promessa que Deus tem na sua vida, da promessa que Deus tem no seu lar, na sua família, e outra, a segurança que você tem, porque quando você é um dizimista fiel, os seus bens estão protegidos e o diabo, o devorador, não pode tocar. Eu vou citar alguns nomes agora, e na sequência eu estarei orando por todos vocês.
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8: Rita da Silva, Sandro José, Paulo Raimundo, Alice dos Santos, Severina Lima, Magali, Antônio José Pinto, Alexandre Lima, Francisco Marques, Alvina Adelino, Irene Adelino da Silva, Jovelina Lima, Manuel dos Santos, Jacira Maria, Vera Lúcia, Kátia Marcos, Isabel Camila, Georgina Roque, José Ribeiro, Sueli Vidal, Irinaldo Bernardo, Edielson Café, Luiz Carlos, Enedir da Silva, Terezinha Matos, Ronaldo Rufino, Eliane da Silva, Adilson Verbe, Mércia Alves, Mauricéia dos Santos, Roseli Costa, Natanael Bento, Andrelina Cursina, Nadir Francisca, Vanderlei Souza, Seleni Lopes, Matheus Francisco, Maria Aparecida, Inácia Silva, Adria Nilda da Silva, Maria de Jesus, Otília dos Simões, Nilceia Ferreira, Elisângela, Marinete Ferreira, Angelita Nascimento, Marcos Pacheco, Nielton da Cunha, Rodrigo Melo, Severina Pessoa, Ivani Cordeiro, Ludivina Eulália, Ercília Tito, Isabel da Silva, Conceição da Silva, Maria Cleonice, Janete Correia, Francisca Isabel, Walter Mesquita, Maria Carlos, Josefa Vitalino, Sônia Vieira, Juarez Gomes, Auxiliadora dos Santos, Fabrício Dávila, Alice da Silva, Fátima Oliveira, Laíce de Lima, Maria das Neves, Estela Maria, José Newton, Efigênia Luzia, Aguinaldo, Paulo Eduardo, Maria Lune, Davi, Lucas, Sara Tiago, Désio Carvalho, Conceição Rosa, Ágata Gomes, Ronald Lourenço, Camila Cruz, José Barbosa dos Santos, Maria José, Celso Santiago, Maria de Lima, Maria de Lourdes, Rita da Rocha, Robson de Oliveira, José Conceição e Adina Dutra. Vamos agora clamar a Deus por essas pessoas.
10: O Senhor Jesus nos promete em sua palavra no livro de João, capítulo 14, versículos 13 e 14.
11: E eu farei o que vocês pedirem em meu nome, para que o Pai seja glorificado no Filho. O que vocês pedirem em meu nome, eu farei.
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8: Meu Deus e meu Senhor, em nome de Jesus Cristo, eu quero te louvar por mais uma vez estar aqui entrando no lugar santíssimo, entrando na tua presença, ó Deus. Que privilégio, que momento tão especial é poder estar na presença do Senhor. Meu Deus e Pai, na antiga aliança, ninguém tinha este privilégio a não ser o sumo sacerdote. Mas o Senhor, ó Deus, nos deu este privilégio quando o seu filho, Jesus Cristo, morreu de braços abertos na cruz do Calvário. O véu, a cortina que separava o lugar santo do Santíssimo, foi aberto. Ela rasgou de alto a baixo, o Senhor nos dando livre acesso à presença do Senhor. E nós chegamos diante do Senhor agora, meu Deus, para apresentar cada pessoa, os nomes que foram citados aqui, de cada dizimista fiel da tua casa. São pessoas, meu Deus, gratas, são pessoas que amam ao Senhor, que amam a tua obra. E tem, ó Deus, devolvido o seu dízimo na sua casa para manutenção. Meu Deus e meu Pai, continue honrando, continue abençoando, prosperando a vida desse dizimista fiel. Ó meu Deus, dando saúde, não deixa faltar saúde nesta casa, não deixa faltar a paz, a prosperidade, Senhor, para que esta pessoa tenha condição de manter, de suprir o seu lar, de suprir as suas necessidades. Ó Deus poderoso, continue operando, surpreendendo sempre este dizimista, meu Pai, para que o teu nome continue sendo glorificado nesta vida, nesta casa e em meio a esta família. É o que eu te peço, ó Deus, e também te agradeço no nome de Jesus.

0: Ouvintes, você pode ter certeza, você que tem contribuído na obra de Deus, não é por acaso. É um privilégio contribuir e também um privilégio de ser um portador das bênçãos de Deus na sua vida. Cada dizimista fiel tem vivido a sua experiência com Deus. E nós vamos acompanhar isso agora. Pessoas que são dizimistas testemunhando milagres, testemunhando vitórias de Deus em suas vidas.
1: Kiyoko, quando aceitei Jesus, ouvi falar de dízimo, né? Dízimo é prosperidade. Aí, como não trabalhava, todo o dinheiro que meus povos me davam, eu separava. No final do mês tinha o dízimo. Só que na época, era R$6 assim de dízimo, né? R$6. Fui fiel no dízimo. Agora meu dízimo é mais de R$100 o dízimo. Jesus multiplicou. Pagava aluguel, hoje não pago aluguel. Jesus me deu um apartamento para mim morar.
2: Deus aumenta o teu mantimento e toda a tua vida.
0: Deus continue te abençoando, ouvintes. Tenha certeza que Deus já te abençoou neste momento e continua sendo fiel a Deus, um dizimista fiel, porque as promessas de Deus se cumprirão na sua vida e você vai continuar sendo um portador da bênção de Deus. Que Deus te abençoe. Nós estaremos aqui constantemente orando por todos vocês.
2: Assim diz o Senhor.
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0: Aceite a paz de nosso Senhor e Salvador Jesus Cristo. Quem tem o imenso prazer de falar com vocês é o seu irmão em Cristo, Pastor Antônio dos Santos, convidando a todos vocês neste momento para esta segunda-feira. Nós estaremos aí no prosseguimento do nosso culto doutrinário e também da campanha Jesus Salva o Meu Lar. Olha, ouvintes, todas as segundas-feiras, no horário das 19 horas, nós estaremos aqui reunidos, unidos em uma só fé, em um só amor, na mesma comunhão, recebendo a palavra de Deus, participando de um culto muito edificante, onde Deus tem falado com a igreja, Deus tem renovado, reavivado o seu povo a cada segunda-feira. Eu quero neste momento falar diretamente com toda a membresia da nossa Igreja Deus e Amor, você que congrega conosco aqui na sede estadual da Senador Pompeu, você que congrega nas demais igrejas Deus e Amor estaduais, setoriais, centrais, regionais e também nas igrejas locais, você que pode estar conosco aqui às segundas-feiras, olha, vai ser bem-vindo, eu tenho certeza, Deus falará no seu coração. Então venham participar conosco. E eu não posso deixar também de convidar as famílias evangélicas em geral, você que congrega em uma outra denominação evangélica, você que é católico, é um livre pensador, o convite de Deus para você neste momento é estar aqui conosco nesta segunda-feira, ouvindo a palavra de Deus. Olha, ouvintes, existe um poder transformador nesta palavra. Talvez você me ouve neste momento e está aí triste, sem saber o que fazer. Quem sabe há momentos que você até consegue sorrir do lado de fora, mas do lado de dentro há tristeza, há amargura, há ódio. E você não consegue ser uma pessoa feliz. A palavra de Deus alcança o lado de dentro. A palavra de Deus cura a alma, cura ressentimentos, cura feridas do passado. E eu tenho certeza que você estando conosco aqui, nesta segunda-feira, Deus ele tem uma palavra que vai curar o seu interior, vai curar a sua alma e você vai sair daqui uma pessoa diferente. Nós vamos acompanhar neste momento flash da pregação da palavra de Deus para você entender que a cada segunda-feira Deus tem falado conosco por intermédio da sua palavra.
4: O porquê que muitos estão no seio da igreja alimentando desunião, contenda, partidarismo? O porquê que tem pessoas que têm dificuldade de relacionamento? Está na hora de avaliação. É preciso uma verdadeira conversão. Vamos seguir os passos do nosso mestre. Ele viveu sempre.

0: Ele disse: as minhas ovelhas ouvem a minha voz, eu as conheço e elas me seguem. É preciso primeiro reconciliação para Deus realmente receber o culto que você vai realizar, para Deus receber o louvor que você vai cantar, para Deus receber a oração que você vai fazer. Você precisa viver primeiro em comunhão com seus irmãos. Quem está entendendo a palavra de Deus, vai levantando a mão e vai adorando. Vai levantando a mão e vai glorificando. Vamos levar mais a sério o reino de Deus nesta terra.
1: Eu tenho certeza, ouvintes, que a palavra de Deus, ela vai sair de encontro ao seu coração. Ela vai impactar, ela vai causar mudanças no seu interior, na sua mente, no seu coração. Você vai sair deste culto com a sua vida edificada na presença de Deus. E olha, todas as segundas-feiras, após a pregação da palavra, eu faço com a igreja aquela oração de Pentecostes. É um momento de avivamento, onde a igreja recebe mais da presença de Deus. É uma porção dobrada do Espírito Santo. Talvez você possa me informar agora que já é batizado no Espírito Santo, já tem o selo da promessa. Mas quando nós falamos, ouvintes, num derramamento do Espírito Santo, nós estamos falando de uma porção dobrada, onde o Espírito Santo traz uma renovação a mais para o cumprimento da missão, onde ele distribui dons espirituais. E você que me ouve agora, quer receber os dons espirituais, quer receber o revestimento do Espírito Santo, então você não pode ficar em casa nesta segunda-feira. Eu estarei fazendo esta oração com toda a igreja e eu tenho certeza que o Espírito Santo vai trazer renovação sobre a igreja.
0: Reveste a juventude, reveste este senhor, esta senhora, este ancião. E manacamaiastei, queimalamalamai. E amaiastei, amacamalamalamas. Aleluia, glória. Reveste de poder, meu Deus, reveste de poder, Senhor. Nós acreditamos, meu Deus, nós acreditamos na Tua presença. Senhor, ajuda a igreja a continuar fazendo a diferença nesta terra, meu Pai. Vai derramando da Tua presença, vai derramando do Teu poder, vai derramando da Tua unção. Oh, glória! Receba desta presença, receba desta presença, receba desta presença.
1: Que momento tão tremendo, que momento especial, a igreja recebendo da presença de Deus, recebendo porção dobrada. Pessoas choram, pessoas pulam, pessoas recebem a presença de Deus. O Espírito Santo tem impactado a vida das pessoas. Não fiquem em casa, ouvinte. Venham participar conosco nesta segunda-feira. E como é um culto doutrinário, a igreja está reunida, o povo de Deus, a família Deus é Amor, famílias evangélicas, católicas, livres pensadores, nós aproveitamos, como estamos na campanha da família, nós oramos pela família. É um culto completo de pregação da palavra, avivamento e a oração específica pela família. Olha, ouvintes, tem muitas famílias desarticuladas, em pé de guerra, batalhas constantes, não há mais comunhão, união, paz em muitos lares. Mas nesta segunda-feira eu quero orar por você, eu quero orar pela sua família, e eu tenho certeza, o seu lar vai receber a visita do Senhor Jesus Cristo.
0: Oh meu Deus, salva nossa família, Senhor, que haja curas, que haja libertações, que haja milagres. Recebe o nosso propósito, Senhor, livrando a família do mal, protegendo a família do mal.
1: Você não pode ficar em casa nesta segunda-feira. Você vai estar aqui conosco, participando deste culto, desta campanha, recebendo a oração em favor da sua família. Talvez você me ouve neste momento e está aí pensativo. Realmente, eu preciso de uma bênção de Deus para a minha casa. Eu preciso que a minha família seja abençoada. Deus está te

0: oportunidade, você vai estar conosco, ouvir a palavra de Deus, que vai gerar fé no seu coração, vai mudar o seu interior, os seus pensamentos. O Espírito Santo quer fazer, ouvinte, uma mudança extraordinária na sua vida. E olha, a família será impactada pelo Senhor. Deus vai mudar a história da sua família. Quem sabe a festa na sua casa já acabou. Como, ouvintes, aquela passagem bíblica de João 2. É, a festa agora ia parar. O vinho acabou, mas Jesus estava presente. Ele transformou a água em vinho para a festa continuar. Talvez a festa aí na sua casa, quando eu falo festa, a alegria, a paz, a comunhão já está chegando no fim. Mas Jesus quer transformar algo na sua vida, na sua casa, para a festa continuar. Então venham para cá nesta segunda-feira receber essa oração. Jesus vai fazer mudança aí na sua casa. Nós estaremos orando pela sua família, orando pelo seu lar, e pode ter certeza que haverá mudança de Deus. Nesta segunda-feira, no horário das 19 horas, aqui mesmo, na rua Senador Pompeu, número 27, bem aqui no centro do Rio de Janeiro. Eu já quero aproveitar neste momento para orar por você. Eu quero pedir a Deus para te abençoar, abençoar também toda a sua família. E nesta segunda-feira, não apenas você, mas a sua casa, os seus familiares estarão aqui conosco, ouvindo a palavra de Deus, recebendo a renovação de Deus e também a oração especial pela sua família. Vamos agora falar com Deus em oração.
1: Elevo os meus olhos para os montes, de onde me virá o socorro? O meu socorro vem do Senhor, que fez os céus e a terra. Ore com um homem de Deus e a bênção chegará até você.
0: Senhor meu Deus e meu Pai, é no nome do Senhor Jesus Cristo, mais uma vez, nós estamos chegando diante do Senhor através desta humilde oração. E eu quero te louvar, meu Deus, pela oportunidade, porque é um momento tão especial, uma oportunidade tão rica, e nós queremos aproveitar esta oportunidade que estamos diante do Senhor. Em primeiro lugar, te louvar, meu Deus. O Senhor é Deus que é soberano, um Deus tremendo, poderoso. Não há Deus semelhante, não há Deus igual. É um privilégio poder servir ao Senhor, fazer parte do teu reino e poder estar aqui diante do Senhor agora, intercedendo em oração por pessoas, por vidas e por lares. Já quero apresentar ao Senhor, meu Deus, esta próxima segunda-feira, no horário das 19 horas, o nosso culto doutrinário, o prosseguimento da campanha Jesus Salva o Meu Lar. Ó Deus Todo-Poderoso, eu sei que o Senhor já preparou a palavra, eu sei que o Senhor já tem o avivamento e já tem também, Deus, a bênção para todas as famílias. Eu oro agora, Senhor, em favor de cada ouvinte, em favor dos lares, das famílias que estarão presentes conosco. Eu quero orar também em favor daquelas pessoas que não vão poder estar, mas estarão acompanhando pelo rádio, Senhor. Estarão acompanhando pela live a transmissão deste culto. Eu sei que o Senhor é Deus de perto e também é Deus de longe. Meu Deus e meu Pai, que o Senhor possa transformar vidas nesta segunda-feira, impactar corações, trazer renovação espiritual, meu Deus, levantando o caído, fortalecendo o fraco,

0: ressuscitando o morto espiritualmente falando. Eu sei, meu Deus, que o Senhor tem agido a cada segunda-feira, e nesta não será diferente. Eu sei que o Senhor falará conosco mais uma vez. O Senhor trará renovo. O Senhor visitará famílias. E eu sei que o teu nome vai continuar sendo glorificado. É o que eu te peço, meu Deus, e também te agradeço no nome de Jesus.
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0: Olha, ouvinte, não fica de fora desta segunda-feira, porque Deus tem coisas boas para você, para o seu lar e também para toda a sua querida e amada família. Nós estaremos aqui aguardando por todos vocês neste endereço, Rua Senador Pompeu, no número 27, aqui no centro do Rio de Janeiro.
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0: Dar a todos vocês neste momento para estarem presentes aqui conosco nesta quarta-feira, o prosseguimento da campanha da prosperidade e a terceira quarta-feira do mês, a quarta-feira da multiplicação. Olha, ouvintes, Deus tem feito coisas extraordinárias na vida do povo, principalmente as pessoas que têm firmado este propósito todos os meses nesta campanha, o propósito da multiplicação. As pessoas têm visto o resultado. A multiplicação tem acontecido na vida dessas pessoas. Quando a pessoa lança no solo aquela semente, muitas das vezes 5 sementes, na colheita ela vai receber ali uma grande multiplicação. E você que tem feito o propósito nesta campanha, ouvinte, pode ter certeza, haverá bonança, haverá multiplicação de Deus na sua vida. Você vai sair daqui com o seu milagre, com a sua vitória. Nesta quarta-feira, em 6 horários, 7, 9, 11... às 13h15 e também no horário das 19 horas. Eu estarei aqui com vocês pregando a palavra do nosso Deus. Mas o rei Ezequias nos ensina algo extraordinário, porque era algo aparentemente impossível. Ele chora, ele vira o rosto para a parede, derrama lágrimas, fala com Deus. Sabe o que aconteceu? Deus ouviu. Deus falou com o profeta Isaías quando ele estava ainda no pátio. Volta lá, fala com ele. Eu tenho ouvido a tua oração, eu tenho visto as tuas lágrimas e eu te sararei. Oh, que coisa tremenda, que coisa tremenda. Eu ouvi, eu vi, eu sararei. Deus, ele não é limitado pela ciência, não é limitado pelo tempo, nem pela impossibilidade. Então, quando a medicina chega ao seu limite, o poder de Deus se manifesta para curar. O poder de Deus se manifesta para restaurar, para salvar. Porque Ele é o Deus que transforma diagnósticos em testemunho. Ele é o Deus que transforma sentenças em celebrações. Quem pode glorificar o nome dele, glorifica. Ele é o Deus que muda diagnósticos. Ele é o Deus que reverte sentenças.
1: Assim diz o Senhor, eu farei reviver.
0: Você não pode ficar de fora. Ficar de fora é perder a bênção da multiplicação. Eu quero convidar você de perto, você que está longe, vale a pena você deslocar da sua casa e estar aqui presente conosco. Após a pregação da palavra, eu estarei orando através das revelações do Espírito Santo e fazendo na sequência aquela forte oração contra o devorador, a miséria, a inveja, contra as enfermidades. E olha, ouvintes, os demônios têm saído, as pessoas têm alcançado o milagre. Nós vamos acompanhar neste momento, o momento desta oração que é feita todas as quartas-feiras na campanha da prosperidade.
2: Vai queimando, Jesus, vai queimando. Sai, opressão do mal, sai, sai em nome de Jesus. Vai queimando, Jesus, vai queimando. Repreenda, Senhor, repreenda todo o trabalho que foi feito para levar à falência, para levar ao desespero. Eu te repreendo, Satanás. Queima ele, Jesus, vai queimando. Expulsa, meus irmãos, expulsa. Se você pedir para queimar, Jesus queima. Sai, opressão do mal, vai embora. Sai da vida dessas pessoas. Sai da casa dessas pessoas. Vai embora, Satanás. Sai da casa dela, sai da família. Jesus, toca na vida dessas pessoas. Sai da enfermidade. Sai do corpo desta pessoa, sai. Seja física, seja maligna. Eu te repreendo, sai do corpo desta pessoa. Sai da cabeça, sai dos ossos. Sai do pulmão, sai dos rins. Sai da bexiga, sai. Sai da pele. Sai da inflamação. Sai infecção, sai. Sai paralisia. Sai cegueira, sai surdez, sai. No nome de Jesus. No nome de Jesus. No nome de Jesus. Expulsa as enfermidades. Sai, sai, sai. Em nome de Jesus Cristo. Em nome de Jesus Cristo.

0: você acabou de acompanhar este momento e quem sabe a sua vida não prospera, quem sabe a sua vida não progride. São demônios, ouvintes, que estão aí amarrando, roubando a sua prosperidade, tirando a saúde, roubando os seus bens. Mas nesta quarta-feira, a mão de Deus vai pelejar por você. Este mal vai ter que sair do seu caminho e a sua vida vai começar a prosperar. Quer ver um exemplo? Nós vamos acompanhar agora, de viva voz, pessoas testemunhando vitórias que elas têm alcançado no decorrer desta campanha de quarta-feira. Irmã, qual é o seu nome?
1: Meu nome é Benta.
0: Irmã, quanto tempo o seu filho estava desempregado?
1: Oi, irmão. E na verdade ele é um jovem de 22 anos. Ele estava trabalhando de bico, né? Trabalhava aqui, trabalhava ali. E ele falou, mãe, eu não quero isso para mim. Aí começou a distribuir currículo, ia para as entrevistas. Aí olhava para ele, ah, tem aparência muito novo, tem responsabilidade não. Depois a gente conversa. E ia passando. E ele, mãe, estou ficando desanimada porque faço as entrevistas e ninguém me chama. Aí Deus me deu um sonho, a gente vindo para aqui para Senador Pompeu. Eu falei, filho, é longe. Vamos fazer esse sacrifício e Deus vai dar a vitória pra gente. E a gente veio com menos de um mês na campanha das quarta-feira. E quando eu estava saindo daqui, meu esposo falou, olha, não atrapalhe em lugar nenhum, vem embora para casa, porque o Daniel foi chamado para uma entrevista, passou um recado para mim, estou passando para você e ele vai fazer a entrevista e já assinou a carteira e já está trabalhando para a glória de Deus.
0: Portas abertas.
1: Portas abertas, irmão.
0: Abençoado a família. Deus abriu a porta.
1: Ele estava até ficando desanimado. Mãe, eu faço entrevista e ninguém me chama. Será que vou ficar nessa só trabalhando de bico, pegando pesado? Que quando trabalha de bico só chama nas horas brabas. Quando o serviço fica leve, eles dispensa. Falei, meu Deus, é o dono da porta, é o dono da vitória.
0: Participando da campanha, as portas foram abertas.
1: Foram abertas, irmão.
0: A mulher fez o ordinário. Vem aqui apresentando a Deus e o extraordinário de Deus aconteceu.
1: Ô, pastor, mas ele está aqui, ele não veio aqui contar com vergonha, que ele é um pouco tímido, né?
0: Ainda está aí.
1: Está aqui, hoje como hoje é feriado.
0: Ele é a prova do milagre de Deus.
1: Como hoje é feriado, ele falou, amanhã não vou trabalhar, vou para a igreja com a senhora. Não vou desistir de caminhar para a casa do Senhor. Eu falei, continua, filho, nessa fé. Para a glória de Deus.
0: Deus abençoe pelo testemunho. Amém. Porta aberta. Glória. Dai glória a Deus com ela.
2: Jesus é Deus, bem-aventurado que nele crê, abençoado.
0: É isso e muito mais que Deus vem realizando na vida do povo a cada quarta-feira. Não fique de fora, ouvintes. Nesta quarta-feira, em 6 horários, aqui mesmo, na rua Senador Pompeu, no número 27, bem aqui no centro do Rio de Janeiro. Eu estarei aqui aguardando por todos vocês. Música.

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vai falar conosco mais uma vez nesta madrugada da Vigília dos Remidos. Olha, ouvinte, Deus quer restaurar a sua vida. E qual é a ferramenta da restauração? A palavra de Deus. Deus quer restaurar a sua vida espiritual. Talvez você me ouve agora e está aí completamente destruído, caído, abatido, e você vai sair desta vigília restaurado pelo Senhor. Nós teremos aí várias participações, vários grupos adorando a Deus nesta

0: uma vigília completa, ouvintes, de palavra, de oração, de adoração, e não podemos esquecer, eu mesmo estarei com vocês fazendo aquela oração de Pentecoste. Eu tenho certeza, o Espírito Santo vai derramar porção dobrada na sua vida.
1: Que coisa linda, já tem pessoas adorando. Emaio de Camastei, me clama Lamai. Aleluia! Aleluia! Ele vive. Ele vive. E mande Camastei, me clama Lamai. 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Aleluia! 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
2: Estava esse tempo todo de morte.
0: Não fique de fora, no horário das 23 horas. É a vigília dos remidos. Anote o endereço. Nós estamos aqui na rua Senador Pompeu, no número 27, aqui no centro do Rio de Janeiro. Nós estaremos aqui aguardando por todos vocês.

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1: Olha, ouvintes, está chegando dia 28 de junho, no horário das 9 e também às 14 horas. Presença já confirmada da evangelista Maria Lorena. Vai ser um dia que o Rio de Janeiro vai tremer. Deus vai impactar esta cidade. Eu tenho certeza, ouvintes, que Deus mais uma vez vai utilizar a vida da evangelista Maria Lorena. E Deus com certeza vai abençoar você, vai abençoar a sua família. Eu quero neste momento convidar a todos, quem ficar de fora vai perder as bênçãos de Deus. E eu sei que você não quer perder bênçãos. No horário das 9 da manhã, evangelista Maria Lorena pregando a palavra do nosso Deus.
2: Davi tinha a unção de Deus, porque quem tem a unção de Deus pode vir gigante que vier, pode vir urso que vier, pode vir leão que vier, ele permanece firme, porque ele tem a certeza que quando Deus fala, ele não volta atrás, ele vela pela sua palavra e ele cumpre a sua palavra.
1: A palavra de Deus será pregada. Deus vai falar com você. Deus vai falar com a sua família neste dia 28. E olha o tema dessas duas concentrações: Efatá, abre-te. Que coisa tremenda, ouvinte. Deus vai abrir tudo o que está fechado, aquilo que está travado na sua vida. Deus vai destravar nesta data. Olha, você que está firmando o propósito com Deus, o seu nome está sendo colhido. A evangelista Maria Lorena vai levantar o seu nome para o céu, juntamente com a igreja, e Jesus vai fazer a obra na sua vida. Eu tenho certeza que na hora desta oração, o céu vai se abrir. E Deus, ele vai tocar na sua vida.
2: Pode gritar quem, na igreja? Pode gritar quem? Pode gritar quem? Pode gritar quem? Essa mulher, eu odeio ela, eu quero matar ela, sofre muito, aí eu faço ela sofrer.
3: Ela não morre porque Deus é com ela. Na glória, grita Satanás, sai agora, em nome de quem? Então dá três glória, outro glória, dá livre.
1: Que tremendo, eu já posso sentir o impacto de Deus, já neste dia 28 de junho, você não pode ficar de fora. Ouvinte, a evangelista Maria Lorena vai orar por revelação, vai fazer também aquela oração de explosão de milagres, e pode ter certeza, o céu vai confirmar. Jesus vai operar no nosso meio. Não fique de fora, venham participar, porque o milagre já está reservado para a sua vida.
4: Duas pessoas que o tumor está na vista esquerda, que dói, lateja. Cadê essas duas pessoas? A senhora é uma, pode vir.
5: Seu nome, minha irmã?
6: Sara.
5: O que que aconteceu agora?
6: Eu tô melhor da vista esquerda.
5: Sumiu a dor?
6: Sumiu a dor. Sumiu. Eu tava com dor.
4: Que lindo. Quanto tempo, irmã?
6: Ih, tô há muito tempo com isso aqui, há uns 5 anos.
4: Hoje a senhora restaurou.
6: Em nome de Jesus.
4: Só com uma palavra que o Senhor Jesus te deu.
6: Amém.
4: Quem crê que ele é bom, dá um louvor.
1: Olha, ouvintes, perder essas concentrações é perder a bênção de Deus. 9 da manhã e também no horário das 14 horas. Não venham só, traga a sua família, convida o vizinho, o amigo, aquela pessoa que está desenganada pelos recursos humanos, esta pessoa que está aí enferma há muitos anos. Eu tenho certeza, Jesus vai operar o milagre, ele estará presente, ele é o convidado especial para operar o milagre na sua vida. Nós já vamos neste momento à confirmação com a serva de Deus, evangelista Maria Lorena, confirmando a sua presença conosco neste dia 28 de junho.
7: Quero saudar os ouvintes em casa com a gloriosa paz do Senhor Jesus. Está chegando o grande dia, dia 28, às 9 da manhã, também às 14 da tarde, estaremos com todos vocês pregando a poderosa palavra do Senhor, orando pelos mais excelentes dons do Espírito Santo. O tema desses dois grandes cultos, Ifadá, e você vai perder a tua vitória, perder a tua bênção, o teu milagre? Não, de maneira nenhuma. Aguardamos por você e pela tua querida família. O pastor estará de braços abertos, a sua esposa, os demais presbíteros e pastores, aguardando pela tua presença. Queremos te dar um abraço e também estaremos falando um pouquinho da poderosa oração global. Não perca, esteja conosco e Deus será contigo nesta batalha. Quem se despede, a sua irmã em Cristo, Maria Lorena. Fiquem todos na paz do Senhor Jesus.
1: Aí está a confirmação da serva de Deus. E olha, ouvintes, já confirma também a sua presença. Já deixa agendado aí na sua agenda esta data, 28 agora de junho, no horário das 9 da manhã e também no horário das 14 horas. Inclusive, às 14 horas será o nosso culto de missões, a nossa confraternização com todo o campo estadual aqui da Senador Pompeu e a entrega do jejum de Daniel. Vai ser muito forte, hein? 9 da manhã e também no horário das 14 horas. Venham participar conosco. Rua Senador Pompeu, número 27, aqui no centro do Rio de Janeiro.

0: Olha, ouvintes, Deus abençoe a vida de vocês que ficaram conosco até neste momento, acompanhando esta programação. Deus abençoe ricamente a sua vida e não se esqueça de divulgar esta programação aí para a sua família, para o seu amigo, para o seu vizinho, porque este programa tem sido uma bênção de Deus dentro da nossa casa. Deus abençoe vocês. Nós vamos agora aos prefixos desta emissora, retornando o som para o Estúdio C em São Paulo.
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2: Aplausos para o Senhor nosso Deus, mais aplausos para Jesus. Aleluia, dá glória a Deus, dá glória a Deus, dá glória a Deus, dá glória a Deus, dá glória a Deus. Aleluias. Saúdo a todos com a santa e gloriosa paz do Senhor Jesus. Quem recebe a paz de Deus e é pentecostal, grita glória a Deus. Quem é pentecostal, grita glória a Deus. Então pegue a sua Bíblia. Eu louvo a Deus por essa oportunidade. Nós vamos meditar no livro de 1 Samuel, capítulo 7, versículo 3 ao 5. Quem encontrou o texto sagrado de 1 Samuel, capítulo 7, versículo 3 ao 5? Quantos encontraram, digam amém. Diz assim a santa e inerrante palavra do Senhor. Então Samuel falou a toda a casa de Israel, dizendo: se com todo o vosso coração vos converterdes ao Senhor, tirai dentre vós os deuses estranhos e os astarotes, e preparai o vosso coração ao Senhor, e servi a Ele só, e vos livrará da mão dos filisteus. Então os filhos de Israel tiraram dentre si os baalins e astarotes, e serviram só ao Senhor. Disse mais Samuel: congregai a todo o povo de Israel em Mispá, e orarei por vós ao Senhor. Repito o versículo 5. Disse mais Samuel: congregai a todo Israel em Mispá, e orarei por vós ao Senhor. Levante a sua Bíblia bem alto, levanta a Bíblia. Quem tem a Bíblia, levante a espada do Senhor, levanta. Levanta, fala comigo bem alegre: meu Deus, mais alegre: meu Pai, fala comigo através da tua palavra. Amém. Mais alegre: amém. A última vez: amém. Podeis assentar, assente-se, desocupe as suas mãos, colocando a Bíblia no banco, no colo, e dê uma salva de palmas para Jesus. Bate palmas. Bate palma para Jesus, bate palma, pode aplaudir. Aplauda o Senhor, glorifica, glorifica. Glorifica o Senhor, dá glória a Deus, dá glória. Dá glória, dá glória, dá glória. Quem é pentecostal vai dando glória a Deus. Agora preste atenção, porque o Senhor tocou no meu coração falar sobre esse personagem. E quisera eu ter capacidade para transferir a vocês tudo que o Senhor tem colocado no meu coração. Porque o profeta Samuel, para mim, é um dos maiores personagens das Sagradas Escrituras. Quiçá o maior. Claro, estamos falando de homens, excluindo a pessoa de Jesus, que é o maior de todos. Mas de todos os profetas, de todos os homens de Deus, Samuel, ele é a parte. Ele é ímpar. Por quê? Você sabe que Samuel vai ser um líder militar, um líder político, um líder espiritual. Ele vai ser o juiz, o último dos juízes. Ele vai ser um profeta. Ele vai ser um vidente. Ele vai ser também sacerdote. Nenhum outro líder nas Sagradas Escrituras conseguiu agregar tanta função, tanta capacidade. E foi demandado dele tanta coisa quanto de Samuel. Para um homem chegar nessa estatura, é necessário que você compreenda que ninguém cai de paraquedas, que ninguém chega onde chegou de graça, facilmente, ou como diz a expressão popular, de mão beijada. Existe um processo. E é sobre isso que eu quero falar desse grande homem de Deus, o profeta Samuel. Porque todos sabem da sua história, do seu início. Todos sabem de como começou a sua vida. Todos sabem como, desde pequenininho, já separado para o Senhor, e como Deus falava com ele, e como ele era respeitado por todos. A Bíblia diz, no livro de 1 Samuel, capítulo 2, versículo 26, que todos se agradavam dele, que todos, ele crescia e se tornava cada vez mais agradável a todos. A Bíblia diz, no capítulo 3, versículo 19 desse livro, que tudo que ele falava acontecia, que tudo que ele pregava acontecia, que tudo que ele anunciava acontecia. Isso aumentava o respeito do povo para com ele. A Bíblia diz no capítulo 3, versículo 20, que de Adã até Berseba, seria o equivalente no Brasil dizer do Oiapoque ao Chuí, de Adã a Berseba, todos reconheciam que estava confirmado ele como um grande profeta de Deus. Olha, talvez isso passe desapercebido a você, mas vamos entender isso. Ele era hegemonia. Todo Israel tinha ele como homem confirmado. Ele não tinha ninguém que tinha desgosto por ele, não tinha ninguém que tinha aversão por ele. Todo mundo olhava para ele e falava, já está confirmado, esse vai ser o homem que vai abalar o mundo. Todo mundo, irmãos, nem Paulo era hegemonia. Na igreja de Corinto, que ele amava tanto, lá tinha um pessoal que gostava dele, outro pessoal que preferia era Apolo, outro preferia Cefas. Ninguém é hegemonia. Mas Samuel, um menino jovem, um adolescente, mas tão usado, tão honrado, e no final das contas, tão aplaudido. Mas talvez você não saiba o tamanho dano que esse ato de ser ovacionado e aplaudido por todos causa à formação desse homem, dessa pessoa, o dano ao caráter, o dano ao comportamento dessa pessoa. Ninguém chega a ser honrado por Deus sendo aplaudido por todos, conseguindo as coisas, às vezes, mais fácil pelo reconhecimento. Não! Eu imagino Samuel, já que todo mundo admirava ele, imagina Samuel andando na rua, todo mundo olhando, ó, meu filho, eu queria que você fosse igual o profeta Samuel, com esse menino aí, ó, o futuro dele vai ser grande. Minha filha, ora a Deus você casar com esse rapaz, minha filha. Da pessoa, todo mundo gostando de Samuel, prestigiando, respeitando Samuel. Se ele estivesse aqui, nós todo mundo queria tirar foto com ele, quer uma selfie, quer uma assinatura, quer um autógrafo. A Bíblia diz que algo trágico vai acontecer. No capítulo 4 de 1 Samuel, versículo 1, a Bíblia diz que veio a palavra de Samuel, repito, veio a palavra de Samuel a todo Israel. Aquele povo que sabia, o que Samuel fala acontece. Samuel tem um respeito tão grande por Samuel. Oh, eu admiro demais Samuel. Nossa, Samuel falou, água parou. O que ele falar? Veio a palavra de Samuel falando, vamos para a guerra contra os filisteus? Irmão, Israel todo se reuniu. Você sabe aquilo de confiar tanto na palavra? A Bíblia não fala que eles tiraram tempo para orar. Nem oraram. Para que orar? Quem falou foi o profeta. Foi o menino lá. Ixi, aquele menino está confirmado. Se ele falou, vamos embora para a guerra. Capítulo 4. Todos se reúnem. O povo tinha tanto respeito por Samuel. Todo mundo acreditava tanto em sua palavra. Seguia tanto que ele falava, que até os superiores dele também se submeteram à sua palavra. Todo mundo se reúne para a batalha. E acontece uma tragédia. Acontece uma tragédia. A Bíblia diz que morreu 4 mil pessoas naquela guerra. O povo não conseguia entender como. Peraí, não, está tudo errado. Porque não era para a gente ter perdido. Porque quem mandou a gente para a batalha foi Samuel. Não, está errado isso. Isso não. Alguma coisa, eu acho que a gente tem que ir para a guerra de novo. O pessoal nem parou para pensar. Algo bizarro. Quando se perdia uma batalha antigamente, o pessoal recuava, ia embora para casa e pronto, acabou. Mas eles tinham tanta confiança na palavra de Samuel, não, nós vamos lutar de novo. Reuniu de novo, levaram até a arca de Deus. E tragédia maior aconteceu. A Bíblia diz que morreu mais 30 mil, total 34 mil pessoas. Morreram. Foi uma chacina, uma tragédia. Você entender o que está acontecendo. Eles tinham até festejado, eles cantaram vitória antes. Os filisteus ficaram até com medo, porque eles celebraram antes da guerra. Eles estavam festejando, eles estavam indo para o combate como já fossem vencedores. Está no texto sagrado. Eles comemoraram antes, porque tinha tanta certeza na palavra do rapaz. E aconteceu essa tragédia. Nessa tragédia não morreu só os 34 mil. Morreu também os dois principais obreiros daquela nação, que era Ofni e Finéias. Para piorar, é uma tragédia maior ainda. Foi levada a arca do Senhor, a maior riqueza, a maior dádiva que a nação de Israel possuía. Foi sequestrada. Nunca teve esse registro. Ninguém nunca tocou na água, nunca chegava perto. Ela foi levada. Quer pior ainda? O líder máximo, o sumo sacerdote, que até ele acreditou na palavra de Samuel, aos 98 anos de idade, cai morto. Essa tragédia deixa uma marca indelével na nação de Israel. Todo mundo ferido, machucado. Ninguém consegue entender que tragédia aconteceu. Todas as famílias, irmãos, todos sofrendo. Não tem uma casa que não perdeu um filho. Não tem uma casa que não perdeu um esposo, que não perdeu um pai, que não perdeu o namorado jovem, que quem estava se preparando para se casar. Não tem uma casa que não perdeu um primo, um irmão. A nação está de luto, está sofrendo. O povo está sofrendo. E quando o povo está em tragédia e sofrimento, o que eles procuram? Procuram um culpado. Procuram um culpado. E você sabe quem é o culpado? Você sabe? Eu sei. Eu sei, porque hoje nós vamos falar de culpa aqui também. É, eu sei. Quando a gente sofre, a gente procura o culpado. A nação de Israel dizia o quê? Nós só fomos para a batalha porque Samuel mandou. Eu perdi meu esposo porque ele acreditou na palavra de Samuel. O meu filho morreu porque acreditou na palavra de Samuel. O meu pai morreu por causa de Samuel, que acreditou na palavra. A gente tinha tanta certeza, nós celebramos junto antes. Imagina o trauma, imagina a marca. Eu duvido que Samuel agora saia na rua. Vai, Samuel, dá a mesma voltinha que você dava na rua e o povo te aplaudia. Eu duvido que vai botar a cara para fora da tenda ou da sua casa agora, Samuel. Eu duvido que você vai sair na rua e ser aplaudido. Eu duvido o que vai acontecer com Samuel. O que aconteceu com Jesus, que no domingo entra em Jerusalém e é aplaudido por todos. 5 dias depois, a mesma multidão que dizia bendito que vem em nome do Senhor, a mesma multidão dizia o que? Morra, solte Barrabás. 5 dias depois. Ainda bem que Samuel não botou a cara para fora, imagino eu. Fica recluso. Agora, se você acha que o povo está sofrendo, imagina a marca que deixou isso em Samuel, o trauma que deixou na vida de Samuel. Talvez estou falando com pessoas que têm carregado muitas marcas, de tantas coisas que fez, momentos que você não entende até hoje, onde você errou. Você acha que Samuel não pensaria isso? Onde eu errei? Onde eu errei? Alguma coisa aconteceu, gente, não pode. Onde eu errei? O que faltou? O que aconteceu? E ele está refletindo sobre isso. Ele está buscando sobre isso. Onde eu errei? O que aconteceu? Não foi uma semana, não foi 2 dias, não foi 10 anos, não. 20 anos. Capítulo 7, versículo 20 fala, versículo 2 fala, que passou 20 anos. 20 anos. Cadê Samuel? Apagado. Cadê Samuel? Ninguém sabe. Não sei nem como ele casou. Para casar tinha que sair de casa, né? Não sei, acho que a moça foi lá na casa dele pedindo um casamento. Sei que ele casou. Está sumido, Samuel, ninguém sabe onde está. Né? A Bíblia fala que 20 anos se passou. E ele remoendo, meu Deus, onde eu errei? Onde eu errei? Onde? O que aconteceu, Senhor? O que aconteceu? O que deu errado? O que deu errado na minha vida? O que eu fiz para que não desse o fruto? Que as coisas não acontecessem como eu imaginava? E eu não sei, acredito que ele levou os 20 anos exatamente para ele descobrir, porque após esses 20 anos, finalmente ele sai da caverna, finalmente ele sai da tenda, finalmente ele sai de casa, e ele reúne Israel novamente. Ele reúne porque ele descobriu onde ele havia errado. Ele reúne e fala: ô Israel, deixa eu falar com vocês. Eu quero convocar vocês de novo para a batalha. O povo já ficou de cabelo em pé. Não, não, mas vai ser diferente dessa vez. É que antes de ir para a batalha, primeiro nós vamos celebrar antes da batalha. Segundo, nós vamos fazer um concerto com Deus antes da batalha. Nós vamos chorar na presença de Deus antes da batalha. Nós vamos nos derramar na presença de Deus. vamos quebrantar da presença de Deus. E depois que você fizer isso, todo mundo aqui, deixa comigo, eu vou orar por vós. Lembra aquele dia, mas o Samuel, e aquela vez, pois é que a gente estava tão na empolgação, a gente não fez conserto. É, mas estamos falando só de Samuel? Não, estou falando de mim e de você. Nós vivemos na verdadeira idolatria, a personalidade, culto à personalidade. Quem falou? Foi o profeta tal, então aconteceu. Tem muita gente esperando em muita promessa, e muita profecia, e muita palavra afirmativa, e muita coisa. Hoje em dia está muito negócio profetizando para o seu irmão, fala isso, fala aquilo outro. Isso não vai te levar a lugar algum, se você não entender que tudo que Deus tem para a tua vida precisa passar por um processo. E o processo está falando aqui é conserto, é descer a presença de Deus, é quebrantamento e oração. Oração, buscar ao Senhor. Israel, além de ter perdido tanto, os filisteus tomaram terras, tomaram cidades de Israel. Então tem 20 anos que Israel vem sofrendo com isso. Então Samuel propõe a eles: vamos fazer o seguinte, vamos tentar diferente. Nós vamos para a guerra de novo. Você acha que Samuel está indo agora de nariz em pé, garantindo já? Não, está tremendo. E eu vou mostrar para você. Ele está atemorizado. Está receoso. Está receoso. Sabe aquela pessoa cheia de convicções? Irmãos, isso me dá até medo. A gente vive uma época que as pessoas não podem mais ter dúvida. Nossa.

Hoje não, que é isso, a autoestima do camarada está lá em cima. Eu vejo os homens de Deus vencendo as batalhas, sabe como? Se humilhando, cheio de dificuldades, olhando as suas fraquezas. Os heróis de Deus não são os mais fortes. Os heróis de Deus não são os mais fortes. Não, não, não, não. Você tem que parar de assistir esses filmes aí desse mundo aí que mostra super-heróis, tudo forte, tudo poderoso. Não! Hebreus capítulo 11, versículo 34 diz que os heróis de Deus são aqueles fraquinhos que das fraquezas tiravam forças. Que ninguém dava nada por ele. Que não estava cheio de confiança em si mesmo, não. Cheio de confiança, não, não, não. Ele entendia, eu sou fraco, eu sou pó, eu sou cinza, eu sou miserável, eu nada posso. Mas eu vou recorrer a Deus que tudo pode. Olha, irmãos, olha a diferença, olha a maturidade. Porque a situação foi trágica para Israel, foi. Para Samuel, também, como líder, foi. Mas olha a maturidade. Olha como mudou. Olha a sobriedade. Nós vamos para a guerra? Vamos. De novo contra o mesmo inimigo? Sim. No mesmo lugar? Sim. Com uma diferença, nós aprendemos. Com Deus a gente consegue no conserto. A gente não ganha no oba-oba, não é na pressão, não é na repetição de palavras. A gente não fica com isso. A gente desce e faz o conserto. Olha a diferença. Eu observo a maturidade espiritual. O obreiro, quando ele é maduro espiritualmente, ele tem coragem de fazer coisas que ou aquele que é imaturo espiritualmente não tem coragem. Samuel, imaturo, não tem coragem de mandar ninguém fazer conserto com Deus. Não. Não, ele fala, ah, vamos para a guerra, pronto, Deus está conosco. É, aquele agora um homem de Deus experimentado, cheio de marcas. Ele fala, ei, eu gosto de vocês, amo vocês, irmão, tenho que mandar falar a verdade com você. Você precisa fazer um conserto com Deus. Eu gosto muito de você, mas do jeito que você está aí, é melhor nem ir para a guerra, não. Olha, eu gosto muito de você, não estou te desrespeitando. Mas se você não fizer o conserto, é tragédia, é fim, é derrota, é fim de carreira. E não adianta culpar Deus. Onde está o culpado? Samuel é o culpado. Enquanto Samuel não entende onde errou, não vai poder crescer e chegar à estatura de um homem perfeito que Deus preparou para ele. O processo de identificar, irmão, só um psicopata, não sei se a terminologia certa seria isso, ou se é sociopata, é que não sente culpa, ele pratica algo errado e não sente culpa. Tem algo errado com esse camarada. A culpa te apresenta de Deus, se aproxima de Deus, você reconhece as suas misérias. Você vê Paulo, um maior missionário, né? O maior missionário dos gentios, e ele não abre seu ministério, na última mensagem que ele está trazendo no livro de Atos, olha, isso é um grande apóstolo. Ele está lembrando, o quanto que eu já pisei na bola. Eu torturava crente até ele negar a fé. Misericórdia, como isso marcou Paulo. Ninguém chega, irmãos, a ser honrado por Deus e ter um ministério produtivo sem lembrar de quantas vezes já pisou na bola, do que fez, do que precisou mudar, de onde precisou se levantar, o que precisou renunciar, onde precisava fazer um conserto. Se você não identificar a tua enfermidade, não existe tratamento para a tua enfermidade. Primeiro o médico identifica a tua enfermidade e fala, vamos recuperar, vamos tratar, porque amanhã você vai estar sadio, amanhã você está de pé, mas hoje você está doente e precisa passar por um tratamento. Deus olha para nós e fala, olha, você foi um Samuel que perdeu, que sofreu, que foi derrotado, mas eu tenho vitória. Mas não é no oba-oba, não. Não é na repetição de palavra afirmativa, não. É no conserto, é na oração, é na busca. É no quebrantamento, é chorando no pé do Senhor. Alamanarabacanda alabaste. E palabacanda alabasteriana alabaias. Deixa eu te falar. Samuel chama, vamos para a guerra, vamos. Fizeram o concerto. Samuel orou. Vamos para a batalha. Quando eles têm para a batalha, o povo já entendeu. O povo descobriu. O que tinha faltado? Versículo 9 do capítulo 7 fala, Samuel, não para de orar por nós. Não, Samuel. Tá bom, não vou parar não, o povo com medo. Ninguém está celebrando. Olha que maturidade. Sabe, o imaturo, ele celebra antes, né? Ele já canta a vitória antes, né? O maduro, não. Ele entende. Ele faz igual os servos, os jovens judeus, lá

que foi jogado na fornalha de fogo ardente. Falou com Nabucodonosor: se Deus quiser nos livrar, ele até pode. Se vai livrar, a gente não sabe. Eu não sei. Você sabe também? Não sei. Porque ninguém consegue perscrutar a mente de Deus. Deus habita numa luz inacessível. O que sabemos é o que ele revelou aqui, ó. Se está na palavra dele, é a verdade. Se não está aqui, a gente não sabe. Mas ele tem coisas poderosas pelo que ele está nos instruindo aqui pela sua palavra. A Bíblia diz que eles foram para a batalha. Havia uma sequência de guerras a enfrentar e depois foi conquistar tudo. Tinha muitas batalhas. Mas na primeira batalha, eles venceram. Quando eles venceram, Samuel cai prostrado agradecendo a Deus. Eu imagino ele chorando. Ele cai ali e pega aquela pedra. Ebenezer, até aqui nos ajudou o Senhor. Até aqui nos ajudou o Senhor. Não tem ninguém celebrando, não tem ninguém batendo no peito falando: eu consegui, mas eu estava preparado, eu preparei muito, é muitos anos de preparo. Não, olha a diferença de um Samuel maduro, experimentado, aprendendo. Era Deus preparando ele para a grande obra que havia de realizar na vida dele. Samuel agradece, olha, a primeira batalha. Ele levanta dali até aqui. Ele não está falando assim, já está garantido o futuro. Ele falou: não sei amanhã. Até aqui nos ajudou o Senhor. Pode ser que amanhã a gente pega. Pode ser que na próxima batalha a gente sofra derrota. Porque quem sou eu? Não sou ninguém. É a graça de Deus que é tudo. Não tem nada garantido. É Ele que é a nossa garantia. Eu posso ser honrado e ser curado. E eu posso ser honrado e morrer e partir para a glória. É ou não é? Só Deus cuida de tudo. Olha, Samuel então ali continua orando, buscando a Deus. Israel vai para a batalha e continua vencendo os filisteus. Sabe o que vai acontecer? Eles vão tomar de volta tudo. Tudo que os filisteus tomaram há 20 anos atrás. Eles vão conquistar tudo de volta. Eles vão colocar os filisteus no lugar deles. Eles vão entrar até, olha, além de conquistar de volta, eles vão adentrar o terreno do inimigo. E vai tomar até Gézer e as regiões ao redor. Terreno do inimigo, ele entra lá dentro. Lá dentro. Lá dentro. E Samuel chorando aos pés do Senhor. Samuel fez uma descoberta que somente ele cita isso. Somente ele cita, uma revelação de Deus. Só Samuel descobriu o problema que é a falta de oração. Isso marcou Samuel de um jeito tão grande, que ele cita um texto que só ele cita. Quando o povo falou: ô Samuel, agora você vai ter um rei. Tempos depois vão ter um rei, né? Saul. Samuel, mas continue orando por nós. Capítulo 12, versículo 23 de 1 Samuel. Samuel diz: longe de mim que eu peque contra Deus, deixando de orar por vós. Samuel disse: entendeu? É um verdadeiro pecado deixar a oração de lado. É um verdadeiro pecado negligenciar a oração. É um verdadeiro pecado enfrentar os desafios sem passar por um momento dos pés do Senhor.

dele que vem honra, é na presença dele que vem crescimento, é na presença dele que vem a vitória. O que Samuel diz, completando, no versículo 23 do capítulo 12, ele diz assim: peraí, longe-me que eu peque contra Deus, deixando de orar por vós. Tem mais, continua, o pecado é extenso, porque ele sabe onde ele errou. Quando ele chamou o povo para vitória, para guerra, sem exortar, e fala: peraí, vou estar orando e jamais deixarei de vos ensinar o bom e reto caminho do Senhor. Toda vez que vocês precisarem, pode chegar em mim, eu vou orar por vós. Eu vou orar e falar: olha, faça o conserto, é melhor. Faz um propósito com Deus, é melhor. Sabe por quê? Porque senão você vai continuar sempre culpando os outros. A lição de Deus era para o líder Moisés, Samuel, e também para o povo de Israel, o povo de Deus. Porque as pessoas acabam escoradas na personalidade, acabam idolatrando a personalidade, ou como eu disse, culto à personalidade. Quem falou foi o fulano, foi o profeta ciclano, com certeza, está garantido. Não, meu irmão, não. Quando o Senhor diz a sua palavra no livro de Jeremias, na carta que ele escreveu, Jeremias escreveu para o povo que estava no cativeiro, no versículo 10, o Senhor diz: é 70 anos que vai ficar de cativeiro, eu vou tirar vocês de lá, vou tirar. Mas Jeremias explica muito claro, é claro, tá todo mundo, ninguém vai esquecer da experiência de Samuel. Ele diz: ok, Deus está prometendo, vai tirar vocês com 70 anos, mas já vou explicar. Ireis e orareis a mim, e eu vos ouvirei, e serei achado, e buscar-me-eis, e me achareis de todo, quando buscar de todo o vosso coração, e serei achado de vós, diz o Senhor. O que Deus tem para nós, sabe onde está? Você sabe o que precisa disso? Reconhecer por que que nós não tomamos posse ainda. Deus está nos ensinando estratégias. Você estava recluso pensando: por que que deu errado a minha vida? Culpa os outros. Será que o soldado não lutou o suficiente? Será que o Eli deve ser o culpado? Ah, deve ser a arca que levaram e ficou estormando o trabalho lá na guerra. Deve ser isso. E o povão pensando: culpado é Samuel. Todo mundo é culpado. Todo mundo. Chame para si a responsabilidade. Fala: Senhor, eu entendi. Não adianta ficar culpando os outros. O que deu errado não é culpa do meu patrão. Não é culpa da diretoria. Não é culpa do meu pastor. Ninguém reconhece, né? Ah, não reconheceram o meu potencial. Irmão, é de uma prepotência, uma petulância muito grande alguém dizer: não reconheceram o meu potencial. Porque isso passa a imagem de que você tem algo a ser reconhecido. Isso não é bíblico. Você não tem nada apreciável. Você não tem nada de agradável. O que Deus há de fazer na tua vida é por causa da graça de Deus, é por causa da misericórdia de Deus. Por causa da misericórdia. Quer saber? A longevidade do ministério de Samuel vai ser imenso. Ele vai ter uma estrutura tão poderosa que nem todo mundo tem. As marcas que você tem, irmão, vai moldar você. O sofrimento, as decepções, as cavernas, as prisões de apóstolo Paulo, vai aperfeiçoar a sua jornada. Um dia Samuel já está, tempos depois, colocou seus dois filhos, Abias e Joel, para ser juiz. E aí ele: beleza, né? Já trabalhei muito. O pessoal chega e fala: Samuel, os seus filhos se corromperam, Samuel. Eles estão aceitando suborno, Samuel. Esses meninos sinto muito, mas não vale nada, Samuel. Samuel, com a maturidade, ele teve coragem de falar: ah, é? Então peraí. Então aqui, ó. Ele reassume o cajado novamente. Olha que interessante. Ele reassume o cajado. Ele reassume. Tudo que você, as principais passagens do profeta Samuel, que você vai conhecer, é na sua velhice, exatamente após este momento que seus filhos estiveram na gestão. Preste atenção, a Bíblia diz que quando ele toma a frente novamente, Deus fala: agora vão ungir o rei, Saul vai ser ungido rei.
Olha para você ver, ele já está velhinho. Já está velho, ele unge Saul rei. Saul era um homem perfeito, um homem tremendo. Meu Deus do céu, eu admiro tremendo. Eu estou até escrevendo um livro sobre Saul. Eu admiro demais. Pena que ele deixou o capeta entrar na vida dele. Soberba. Aí, depois que ele ungiu, olha, Samuel estava velhinho quando ungiu Saul. 26 anos depois de ungir Saul, ele vai ungir Davi rei. Se ele já era idoso quando ungiu Saul, imagina quando ungiu Davi. Olha a longevidade, outra coisa, de deferir, de chegar e falar, Saul, vamos guerrear tal, olha, Saul, você vai para tal batalha, de ter coragem de falar, ô Saul, Deus está te reprovando. Você tem coragem de falar disso? Tenho. Porque eu sei também o que é ser reprovado. Só que com algo aconteceu com Samuel. Samuel foi reprovado e aprendeu o que fazer. Saul não aprende. Eli um dia não aprendeu. Há pessoas que não aprendem. Viva a experiência e não aprendem. Você fala, meu Deus, o que acontece? Tem gente que tem a síndrome de Ló, né? O Ló, meu filho, meu Deus, para onde que o Ló foi? Foi para Sodoma, acontece uma tragédia, acontece uma guerra, e aí ele é sequestrado pelos reis da Mesopotâmia. Abraão tem que ir lá salvar o sobrinho descabeceado, salvou. Depois que terminou de salvar, Ló, vai voltar para Sodoma não? Vou voltar para Sodoma, mas que misericórdia, nem apanhando você aprende. Mas aí Samuel, foi, aí Abraão foi para oração, né? Abraão foi para oração. Porque, ó Senhor, eu não consegui. Eu exigi cobrir dele, mas ele quer continuar lá sofrendo. Tá bom então, eu vou tirar ele de lá na marra. Eu não sei como funciona esse processo. Sei que a Bíblia diz no capítulo 19, de Gênesis, versículo 29, completando o versículo 16, sendo Deus misericordioso, lembrou de Abraão e foi lá em Sodoma e tirou arrastado Ló de Sodoma. Tem pessoas, irmãos, que ele vai ter, ser recuperado, talvez pela intercessão de alguém. Às vezes tem gente por trás da gente chorando, Senhor, né? Ele é tão descabeceado, ajuda ele, Senhor. Ajuda quem sabe em direito amanhã. Hoje esse Samuel, eu imagino a Ana orando por ele, Senhor, olha o que meu filho fez. Estou até com ver, meu filho não pode nem sair na rua mais, Senhor. Eu imagino a Ana orando por ele também. Quem não oraria pela sua família, né? A minha mãe sempre orou por mim, ora até hoje, né? Quem não chora pela sua família, Senhor. E amanhã ele está lá, sendo honrado por Deus. Isso não é no passe mágica. Essa maturidade, esse grande Samuel, se você sentasse à mesa com ele para tomar um café, e ele fosse contar a história dele, você choraria. Você fala, nossa, eu não sabia disso não. Passou por tudo isso, passei. Tem que ver a vergonha, a decepção de nem poder sair na rua porque todo mundo me culpava. E ele falou o quê? E eu não era culpado. Não, era assim. Até quando vamos fugir da responsabilidade? Samuel é culpado como toda a nação é culpada. Mas quando isso é levado para a presença de Deus, quando Samuel reúne todo mundo e fala, vamos fazer o seguinte, todo mundo aqui falhou, faltou a minha oração por vós e faltou o conserto de vocês. Faltou com sede de vocês e faltou minhas lágrimas por vós. É por isso que ele fala, vamos lá, fizeram o conserto. Agora pode deixar, eu vou orar. É muita convicção na oração. Ele sabia, ele sabe o poder da oração. Ele sabe que o que havia dado errado é porque faltara a oração. Ele entendeu. Se essa palavra não nortear a tua vida, se esta palavra não pautar a tua vida, nesse ano de 2025, o que vai acontecer? Vai ser exatamente repetição de 2024, talvez até pior, porque você entra no afã de que as coisas vão melhorar, e não vão, porque está nas tuas mãos para fazer, está no teu alcance. Nós, com essa questão de culpa, nós jogamos a culpa até para Deus. Nós culpamos Deus. Quantas coisas que Deus quer realizar em nossa vida, e quando não acontece, sabe o que a gente fala? É porque Deus não quis fazer o quê? Meu Deus do céu, se eu sou Deus querendo abençoar um camarada, e o camarada não faz nada, não coloca no altar, não faz conserto, não chora, não come Bíblia, não dedica, e ainda culpa eu jogaria um raio nele.
Eu sou mau, vós sendo maus. Ele disse, ele não faz. Isso que é misericórdia. O que é misericórdia? Misericórdia é diferente de graça. Graça é Deus te dar o que você não merece. Misericórdia é Deus não te dar o que você merece. Quem está culpando eu, infeliz? 2024, que você não conseguiu, você fala que não foi da minha vontade. Dá errado o casamento, o camarada o chama para ser responsabilidade. É que não era para ter dado certo. É repreendido da igreja, é porque não gosto de mim. Tudo que faz um dar fruto, é porque não era para ser. Ei, Deus está chamando a tua atenção, está nas suas mãos. Eu vou mudar a tua história, Samuel. Ah, vai ser grande, Samuel. O teu futuro será grande, Samuel. O projeto é grande, Samuel. A história é grande, Samuel. Mas olha, proporcionalmente à cicatriz é o ministério. Eu não disse a vocês que para mim o maior foi Samuel? Ah, mas Jesus disse que o maior profeta nascido de mulher foi João Batista. É, profeta. Samuel era mais que profeta. Profeta era vidente, era sacerdote, era um bocado de coisa. É ou não é? Proporcionalmente à cicatriz. Vamos capitalizar tudo que você sofreu, tudo que as decepções. Tudo, irmão. Tudo que foi tomado. Você quer, sabe de uma coisa interessante que tem me incomodado? Eu estava orando e o Senhor tocou no meu coração. Eu chorei igual criança. Paulo diz à igreja de Éfeso: não deis lugar ao diabo. Não deis lugar ao diabo. Paulo não diz assim: cuidado, igreja, para o diabo não tomar o espaço. Não. A igreja é poderosa. A igreja é imbatível. Jesus disse, edificarei minha igreja e as portas do inferno não prevalecerão contra ela. Então ninguém toma nada da igreja. De você pode tomar coroa se não vigiar. Da igreja ninguém toma nada. Ninguém é tão poderoso quanto a igreja. Só que, Paulo diz, não é o diabo que toma espaço. É a igreja que cede. Não ceda espaço. A palavra espaço ali é do grego topos. Significa terreno. Não ceda terreno. Não ceda espaço, nem um passo para trás. Problema na família? Não, Satanás, eu não cedo. O meu patrimônio será restaurado, o meu ministério será restaurado, a minha igreja será restaurada, a minha fé será restaurada. Não ceda terreno, não se adapte às perdas. A igreja, aqui citada como Israel, vai entrar até no terreno do inimigo e vai tomar tudo. Eita, então vamos aplaudir. Não, baixa a bola, meu querido. Primeiro é conserto. Nossa, vou chegar em casa e vou celebrar. Não, primeiro é choro, é buscar, é lágrima. Põe a tua boca no pó. Quem sabe ainda há esperança. Você quer colocar a tua boca no pó? Você quer clamar ao Senhor? Ou você vai continuar terceirizando suas responsabilidades? Sempre jogando para outro. Sempre procurando culpado por alguma coisa que deu errado. Sempre buscando culpado por algo que não funcionou ainda. A coisa não engrenou ainda. Quem é o culpado? Ou você vai falar, sou eu. Sou eu. Você precisa passar por esse processo. E fazer um propósito. Hoje saímos aqui transformados. A palavra, ela tem o poder de lavar. O Senhor diz, capítulo 3, versículo 5 de São João. É capítulo 15, versículo 3 de São João. Vós sois limpos pela palavra. Hoje pega essas culpas e capitaliza isso. É, porque todas as coisas cooperam juntamente para o bem daqueles que amam a Deus. Até suas culpas. Olha, eu entendi o que aconteceu. Então vou fazer um propósito com Deus. E este ano eu vou orar como nunca, eu vou servir como nunca, eu vou adorar como nunca, eu vou me quebrantar como nunca, eu vou sair das redes sociais, vou comer Bíblia. As pessoas falam que não tem tempo, o tempo tem tempo demais, irmão. É só tirar um tempo das redes sociais para se alimentar da palavra de Deus, para orar, para falar com Deus, para buscar a presença de Deus, para transformar este ano em um ano de reconquista, um ano de entrada até no terreno do inimigo. Teus filhos estão nas drogas, foi para lá, vai recuperar, vai entrar no terreno do inimigo e vai tomar de lá. Você cedeu, não, pastor, não foi cedeu. Ah é? Quem é o culpado? Joga para mim então a culpa.
Deu tudo errado lá, né, meu irmão? Deu. Eu pensei que ia ter oportunidade, o pastor não sei o que cortou. Aquele homem reprovado. Ah, já jogou a culpa para ele? Ei, chama para si. Esse ano é ano de recuperação, de reconquista. Reconquista. Reconquista. Como? Através de um propósito com Deus. Em o nome de Jesus Cristo. Eu quero convocar todos nós para nos colocarmos de pé. Em o nome de Jesus. Toda a igreja. Eu quero que você entenda o teu papel. Olha a importância que Deus está colocando você nessa dinâmica. Isso não passa alheio a você. Isso passa por você. Pastor, sofri tanto. Cheguei até aqui enfermo. Isso passa por você. Você vai recuperar esta saúde aqui também. Deus vai operar, Deus vai transformar, Deus vai fazer maravilhas, mas você tem que se quebrantar. Abra o seu coração, não fica esperando só por terceiros interceder por você, passa por você. Deus conta com você, até mesmo para a grande obra que Ele há de fazer daquela igreja onde você está. Passa por você. Eu quero convidar você nesse momento de quebrantamento. Se você crê que Deus tem o sobrenatural para você, você vai orar comigo agora com toda a fé do seu coração. Abre o teu coração agora. Todos dando glória, glória, glória, glória, glória, glória, glória, glória a Deus. Senhor, meu Deus e meu Pai.

0: povo, opera sobre os teus servos, opera sobre a tua igreja, Senhor. Senhor, nós fazemos um propósito de santificação, de conserto, de renúncia, de fidelidade, de temor ao Senhor, em o nome de Jesus Cristo, em o nome de Jesus Cristo, meu Senhor, em nome de Jesus Cristo, Senhor, meu Deus e meu Pai, receba, Senhor, o quebrantamento do teu povo, receba, receba, receba, Senhor, aleluias, aleluias, aleluias, oh, aleluias, oh, aleluias, aleluias, glória a Jesus, glória a Deus. Quem clamou com fé, diga glória a Deus. Quem clamou com fé, diga glória a Deus.
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0: 5:58.
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1: São 6:01 na capital paulista. Bom dia pra você, meu irmão. Bom dia pra você, minha irmã. Bom dia, presbítero Zaqueu. Como é que tá você, menino, nessa segunda-feira abençoada?
2: Bom dia, César Medina. Bom dia a todos aqueles que estão acompanhando pelo canal Direto com Deus e pelo rádio Deus e Amor em todas as plataformas digitais. A paz do Senhor Jesus. Eu hoje estou bem, como você falou, tá frio demais, mas estamos aqui já esquentando o nosso lombo, rapaz.
1: É verdade.
2: Porque o dia promete, rapaz.
1: Sim, senhor. E hoje é segunda-feira abençoada. Para aquele que serve ao Senhor, para aquele que busca o Senhor. Não tem nada de segunda-feira brava e de ressaca, não, viu? Márcio Luiz conhece. É verdade. Ô, gente, tá pensando o quê, rapaz? Mas sem mais delonga, como diz os meninos da cidade, nós vamos prosear com Deus neste momento. Meu Deus, glorificado, louvado, engrandecido seja o Senhor. Porque o Senhor é benigno, o Senhor é misericordioso, amoroso. Pai querido, aqui estamos na tua presença, Senhor, para te louvar, te engrandecer e te glorificar. Pai celestial, o Senhor é o merecedor, único Deus merecedor de toda honra e de toda glória, pois tu és o Criador dos céus e da terra, onipresente, onipotente e onisciente, Senhor. Por isso, meu Deus, nos dirigimos ao Senhor nesta manhã, nesta segunda-feira, sim, para que o Senhor possa abrir a janela dos céus e derramar uma bênção tal sobre as nossas vidas, que dela advenha, Senhor, a maior abastança para o nosso sustento, tanto espiritual, material, Senhor meu Deus, e também, Pai querido, a nossa vida seja guardada, abençoada e livre de qualquer mal que o inimigo das nossas almas tem tentado, tem procurado, Senhor Jesus, e tem feito até de tudo para nos tirar da tua presença, Senhor meu Deus. Neste momento, Pai amado, eu te peço para que o Senhor possa operar, meu Deus, na vida deste irmão rádio ouvinte que está pela Rádio Deus e Amor, Pai Celestial, a vida deste internauta, seja abençoado, quem está pelo YouTube, pelo Facebook, pelo Instagram, abençoa, Senhor. Neste momento eu te peço que a vida deste homem, a vida desta mulher, Senhor, esta semana seja uma vida abençoada, guardada de todo mal. Senhor meu Deus, prosperado, prosperada, Senhor. Neste momento eu te peço para que a vida de cada um, Senhor, tenha relevância e tenha importância na mente, no pensamento, no coração desta pessoa. Porque o Senhor está visitando ela agora. O Senhor está visitando ele agora, meu Pai. Venha abençoá-lo, abençoá-la. Senhor meu Deus, quem amanheceu triste, arranca essa tristeza e coloca alegria e felicidade no coração dela, Senhor. Pai, aquela que amanheceu doente, esta que amanheceu doente, este que amanheceu doente, arranca esta enfermidade, Senhor, agora, e coloca a saúde. Sim, Senhor. A partir de agora, a saúde tome conta do corpo físico, da vida desta pessoa, meu Pai. Senhor Jesus, eu te peço neste momento que o Senhor opere, Pai querido, repreendendo toda a depressão, repreendendo toda a opressão, repreendendo toda a obra maligna, repreendendo, Senhor, o demônio do medo, do pânico, seja queimado, destruído e banido pelo poder do sangue do Senhor Jesus. Olha para esta pessoa que tem até medo de tentar novamente, porque tentou uma vez, duas, três, não deu certo. Pai, aí a tristeza veio, chegou. Senhor Jesus, esta pessoa achando-se incapaz, sim, se isolando nesse quarto, nesse apartamento, se isolando, Pai, da família, se isolando da sociedade, meu Deus. Vai queimando agora esta obra do mal, esta seta maligna, seja destruída pelo poder do sangue do Senhor Jesus. Pai, socorre esta vida, Senhor. Socorre esta pessoa, meu Deus. Ajuda, meu Pai querido, e confirma, meu Deus, a bênção, a vitória, a paz, a alegria, a felicidade, Senhor. Realizações que aconteçam na vida dela, meu Pai. Sim, Senhor, eu te peço. Venha abençoar o trabalhador que saiu de casa, está no ônibus, está no metrô, no monotrilho, está neste carro por aplicativo, está no táxi, está na sua condução própria, está nessa motocicleta. Guarda, Senhor, guarda o trabalhador que saiu de casa, Senhor Jesus, para mais um dia de labuta. Guarda, meu Pai, guarda o trabalhador que está indo de caminhão, de caminhonete, de trator, a cavalo, para o seu trabalho, lá no interior, meu Deus, na fazenda, na chácara, nos sítios, no retiro, no latifúndio, no laticínio, na lavoura e na pecuária, Senhor. Ajuda este trabalhador. Pai, quem está na beira do fogão a lenha, Senhor, preparando a matula para o dia de hoje, meu Deus, abençoa, meu Deus Todo-Poderoso. E venha confirmar a bênção na vida de cada um. Pai, hoje eu te peço para que o Senhor possa colocar o pão de cada dia na mesa daquele que não tem. Senhor, meu Deus, que seja a partir de hoje mesa farta, meu Pai, porque o pai e a mãe que não tem condições de apresentar um pedaço de pão para o filho, para a filha, Senhor, para a família, é a coisa mais triste. Senhor Jesus, Pai Celestial, é a coisa mais atribulada da vida do pai e da mãe, que não consegue colocar o pão de cada dia na mesa. Por isso eu te peço, multiplica, abençoa, Senhor meu Deus, para que a partir de hoje o pão de cada dia não falte mais, não falte, Senhor. Não falte na mesa deste irmão, desta irmã, desta pessoa, deste homem, desta mulher, Senhor. Venha abençoar, Pai Celestial. Eu te peço pela tua infinita misericórdia, meu Deus. Venha abençoar também a nossa diretoria mundial. Uma Irene Miranda, uma Débora Miranda, pastor Lorival de Almeida, presbítero Davi Miranda Neto, que fazem parte da diretoria deliberativa. Senhor, meu Deus, abençoa o lar, a família, os familiares, e dai bênção, saúde, paz, alegria, felicidade, vitória e a salvação, Senhor. Pai, eu te peço, abençoa também pastor Milton de Almeida, pastor Osmar de Oliveira, presbítero Fabrício Beata, presbítero Marco Magno, abençoa presbítero Gerry Adriane, abençoa, Senhor Jesus, presbítero Wilson Siqueira, abençoa a irmã Maria Josefina, que são membros da diretoria executiva, Senhor. Dai a bênção. Guarda, livra, opera na vida de cada um deles, do lar, da família, dos familiares. Senhor Jesus, abençoa a nossa equipe que vem trabalhando arduamente. Senhor Jesus, abençoa o Daniel, a Bruna, abençoa, Senhor Jesus, a Beatriz. Abençoa hoje, Senhor, o Márcio Luiz, que está conosco. Pai amado, abençoa Caliel, abençoa também Lucas Coutinho, abençoa o Valdir, abençoa a Leia. Abençoa, Senhor Jesus, eu te peço. Senhor, abençoa André Miranda, nosso gestor. Abençoa, Senhor Jesus, o Bruno Pedrosa. Abençoa, Senhor Jesus, eu te peço, confirmando a vitória na vida deles. O Bayer. Abençoa também, Senhor Jesus, a Poliana. Abençoa, Senhor, eu te peço, confirmando a vitória, Senhor, na vida do Frois também. Senhor Jesus, confirma a bênção. Saúde, paz, alegria, felicidade, prosperidade e salvação na vida de todos. Em nome do Senhor Jesus Cristo. Aleluia. Glória a Deus.
2: Sim, Senhor. É verdade, ó Deus, que Tu continuas sendo o mesmo Deus que abençoa. Ó Deus, o Deus que dá livramento, o Deus que protege. Pai, é por isso que estamos orando, intercedendo, pedindo, batendo, ó Deus, que sabemos que Tu és, ó Deus, este Deus maravilhoso. Mas sabemos, ó Pai, que Tu és aquele Deus que morreu no madeiro, que morreu em uma cruz, para dar-nos o perdão, para dar-nos a vida e para que hoje estejamos aqui, Senhor. Oh, Senhor, Tu morrestes, ó Deus, por nós, aleluias, assim como em João 17 fala que Tu já orava por aqueles que iriam aceitar-te. Tu já orava por aqueles que no futuro iriam aceitar-te como Salvador. Senhor, eu oro juntamente com estes centenas de milhares de ouvintes que estão agora acompanhando a programação. Aqueles que estão, ó Pai amado, na cidade, no campo, aqueles que estão no norte, no nordeste, no centro-oeste, no sul, ó Deus, aqui no centro-oeste, ó Pai amado, como também no sudeste. Aqueles que estão, ó Deus, em outros países, sim, Senhor. Oh, aleluias! São centenas de milhares de pessoas que todos estão agora em uma única só voz. Estão agora, ó Deus, clamando, estão agora pedindo. Outros estão agora, neste exato momento, Senhor, com o rosto em lágrimas, pedindo a Ti, clamando por misericórdia. Oh, meu Deus eterno, aqueles que neste exato momento estão acompanhando dentro de um hospital, aqueles que estão ali sentados, ó Deus, vendo o seu parente nessa maca de um hospital, nessa cama, ó Senhor, aquele silêncio deste hospital. Mas o Senhor, sim, ó Deus, também está lá. Sim, o Senhor está com este ouvinte, ó Deus, que está acompanhando a programação, que é acompanhante em um hospital. Este, ó Deus, que é ouvinte, que é o próprio paciente. Esta pessoa, ó Deus, que acompanha a programação, mas se encontra, ó Deus, eu posso até dizer, ó Pai amado, totalmente com o rosto em lágrimas devido às dores. Ó Senhor, quantas pessoas neste exato momento estão agora com dores, estão agora pedindo ao Senhor que o Senhor venha curar, que o Senhor venha repreender essa enfermidade, essas dores que está vindo, Deus, de lugares que nem ela mesma sabe dizer. Esta pessoa, Deus, que já fez tantos exames, oh Pai, já fez tomografia, ressonâncias, já fez todos os tipos de exames, mas a medicina não consegue descobrir. Oh Deus, e essa pessoa todos os dias, ela vai estar sofrendo devido às dores intensas, ou até mesmo, Pai, aquela enfermidade que o médico não consegue saber, ou mesmo dizer, ó Pai, de como vai iniciar o tratamento, porque é tanta suspeita, é tanta coisa, ó Pai. Senhor, nós sabemos sim, ó Deus, que existe enfermidade, ó Pai, que são enviadas, que são mandadas. Sabemos sim, ó Deus, que a medicina nunca vai descobrir, porque é espiritual. Mas nós estamos agora clamando, em plena segunda-feira, já colocando em Tuas mãos, já pedindo a Ti, Senhor, que o Senhor venha assim, ó Deus, me intervir nesta família, nesta casa, nessa pessoa que está sofrendo com tantas dores. É tantas dores, ó Pai, que ela não aguenta mais, que até mesmo desistiu, já está desistindo da vida, ó Pai. Ó Senhor, pedimos a Ti, ó Pai, que o Senhor venha curar agora. Cura essa enfermidade, cura, Senhor, esse câncer maligno, cura, ó Pai amado, esse câncer que abateu, que entristeceu, ó Deus, deixou essa família arrasada. Ó, esse final de semana foi todo, não teve a comemoração, esse final de semana todos, ó Pai, ficaram tristes, angustiados, não tem mais aquela felicidade. Senhor, pedimos a Ti, em nome de Jesus Cristo, que o Senhor traga a paz, que o Senhor traga a felicidade novamente nesta casa, traga novamente alegria nesta família, Senhor. Ó Pai, que o Senhor venha assim repreender esse espírito maligno que tem levado tantas enfermidades ao Brasil e ao mundo. Ó Senhor, que o Senhor venha visitar agora esses hospitais. Visita agora, Pai, esta casa, essa família enlutada. Visita agora, Senhor, e trazendo a alegria do Espírito Santo. Conforta, ó Pai amado, essa família que perdeu o seu ente querido. Conforta, Pai, essa pessoa que perdeu o seu amigo íntimo, o seu amigo querido. Sim, Espírito Santo, que o Senhor venha dar um abraço, Pai, de consolo sobre esta família enlutada. Ó Deus, pedimos a Ti neste exato momento, em favor das crianças que estão neste exato momento já se preparando para ir para a creche, para ir para a escola, para ir para o berçário, aqueles que estão indo para a faculdade, para a universidade, aqueles que estão encaminhando em direção, ó Deus, ao seu trabalho, ou outros já estão voltando do seu trabalho. Senhor, que o Senhor venha assim nesta manhã protegê-los, guardá-los e livrá-los de todo o mal. Livra de acidentes, livra-os, ó Pai, de balas perdidas, livra-os, ó Deus, do homem sanguinário e daquele que procura e tem a maldade e são amantes, ó Pai amado, de tudo aquilo que não convém. Ó Pai, eu peço a Ti, Senhor, se o Senhor não livrar, quem vai livrar? Se o Senhor não proteger, ó Deus, quem é que vai proteger? Se só é o Senhor que tem a paz, se só é o Senhor que tem o livramento, se só é o Senhor é que pode livrar, ó Deus eterno. Pai, eu oro neste exato momento em favor desta pessoa, ó Deus, que está preocupado, esta família, ó Deus, que está preocupado devido à falta de emprego, devido, ó Deus, essa pessoa não ter condições para comprar o alimento do dia, esta pessoa, ó Deus, já bateu tantas portas, mas ninguém dá para essa pessoa um trabalho, um emprego. Ó Senhor, peço a Ti neste exato momento que o Senhor venha abrir as portas, a porta de emprego para este pai de família, para esta mãe de família. Olha para esta casa, Senhor, aonde as contas é tão alta, aonde as despesas são tão altas, ó Deus, e só uma pessoa que está trabalhando, e mesmo assim, ó Deus, o dinheiro não está dando, as condições financeiras não estão dando, ó Deus, mas pedimos a Ti neste exato momento que o Senhor sim venha abrir a porta porta, ó Pai. Escancara as portas de emprego, uma porta de um bom ganho para esta casa, para este lar, para esta família, Senhor. Sim, que eles venham saber, ó Deus, e dizer que foi o Senhor, sim, que interveio, que foi o Senhor, sim, que abriu a porta, ó Pai. Ó Senhor, quantas pessoas agora, neste exato momento, estão hoje, eu posso dizer, com entrevistas de empregos marcadas, pessoas que estão indo em direção

repreendendo todos os laços do inferno, Deus, e que eles possam voltar para a sua casa sorrindo e contente, ó Deus, com alegria no rosto e com a felicidade no coração, ó Deus, e com uma boa notícia. Pai amado, olha para esse obreiro, ó Deus, que nesse exato momento

momento, ó Deus, aonde estão ali lágrimas, dizendo, eu estou passando pela prova, pelo deserto, Senhor, sustenta esse homem de Deus, sustenta essa mulher de Deus, ó Pai, que eles venham passar por essa prova, te glorificando, que eles venham passar por esta prova, ó Deus, dizendo que só o Senhor é Deus. Pai amado, acampa os teus anjos ao redor, para que eles não possam tropeçar e nem voltar, ó Deus, a olhar para o retrovisor do passado. Senhor, olha para esse obreiro, ó Pai amado, que já está ao ponto de entregar a obra que o Senhor entregou em suas mãos. Ele já não aguenta mais, ela já não aguenta mais, Senhor. É assim, é as suas palavras, é assim que fala, ó Deus, nas suas orações. Mas nós sabemos, ó Deus, que o mesmo Deus que o chamou, que o mesmo Deus que o convocou, que o mesmo Deus, ó Pai, que colocou na obra, ó Pai, é o mesmo Deus que mantém, é o mesmo Deus que sustenta. Senhor, faz resplandecer o teu rosto dessa pessoa, ó Pai, e mostrar a tua glória sobre a vida deles. Ó Senhor, dá força para os teus obreiros, dá ânimos para os teus obreiros, dá vigor para os teus obreiros, ó Pai, para que eles possam enfrentar as lutas diárias, para que eles possam enfrentar as lutas, ó Deus, os levantes, aquilo que é provocado pelo nosso adversário.

0: choro, em momento de comunhão contigo, Senhor, para que eles possam, forças, ó Deus, para jejuar, para consagrar a sua vida, ó Deus, a ti, Senhor. Pai amado, pedimos a ti nesse exato momento, sim, que o Senhor venha abençoar, proteger as famílias daqueles obreiros, pastores que estão no campo missionário, aqueles que estão no campo, aqueles que estão no interior, aqueles que estão no nordeste, aqueles que estão no norte, no sul, no centro-oeste, ó Pai, aqueles que estão no sudeste, aqueles que estão nas fronteiras, aqueles que estão em outros países, ó Deus, em outros continentes, sim, protege-os, ó Pai, guarda os obreiros, guarda a sua família, guarda os seus parentes, guardando, livrando, protegendo de todo o mal, Senhor, esteja com eles, ó Pai, para ganhar almas para o teu reino, e que vidas possam se conhecer, ó Pai amado, a ti, por intermédio desse obreiro, deste missionário que transmite e propaga a tua palavra, Senhor, Pai amado, confirma, Senhor, assim te pedimos, em nome de Jesus, amém e amém e amém, Senhor Jesus Cristo, amém,
1: amém, amém. Querido irmão, querida irmã, você já está recebendo a bênção de Deus, pois nesta oração o Senhor já atendeu o teu pedido. Você que estava esperando uma porta aberta, ela já está escancarada em nome do Senhor Jesus. Você que aguardava uma cura, o Senhor entrou com a providência divina, com a medicina divina na tua vida. Sim. E você que estava aguardando a liberdade ansiosamente, o Senhor já te deu o alvará de soltura a partir de agora em nome de Jesus. Creia, tão somente creia no Senhor Jesus Cristo e a bênção será dobrada na tua vida. E você que está esperando uma bênção, você que está aguardando uma vitória, uma solução, creia somente no Senhor Jesus e verás a glória de Deus. Portanto, meu irmão, minha irmã, Deus tem muitas bênçãos para você, para o teu lar, para a tua família. Deus tem muitas bênçãos, sim. E para que estas bênçãos sejam concretizadas e continuem perpetuamente na tua vida, você tem que aceitar o Senhor Jesus, entregar a tua vida ao Senhor e passar a fazer a vontade do Pai Celestial. Por isso eu te peço neste momento que você aceite o Senhor Jesus. Eu te peço que você se reconcilie com o Senhor, você que está afastado dos caminhos do Senhor. Eu tenho certeza que a bênção de Deus para você é ainda maior. Por isso, levante a tua mão ou ligue o teu pensamento em Deus e diga comigo assim: Senhor Jesus, neste momento eu te aceito como meu único e suficiente Salvador. Senhor Jesus, me perdoa todos os meus pecados. Lava-me e purifica-me de toda a iniquidade já praticada na minha vida. Senhor, escreva o meu nome no livro da vida. Sela com teu sangue, para que nunca mais o inimigo da minha alma, Satanás, tenha poder ou influência sobre mim. Senhor, me dê forças, me guardando, me ajudando, para que eu possa estar firme, Senhor, na tua presença, para até o dia da tua vinda, se assim o Senhor permitir. Meu Deus, ou até o dia em que o Senhor me chamar para morar na glória eterna com o Papai do Céu. Sim, Senhor, a partir de hoje, eu te aceito como meu Salvador, em nome de Jesus. Amém e amém, Senhor Jesus.
2: Eita glória, que decisão, hein, Pastor César?
1: Verdade.
2: Decisão de fé, decisão aonde aqueles que foram corajosos, posso dizer. Então você que tomou essa decisão de fé e de coragem, entre em contato conosco pelo nosso e-mail, quero aceitar Jesus @

0: ipda.com.br. Eu disse, quero citar Jesus, @ipda.com.br. E o nosso WhatsApp é 11 9 5094 4645. Eu disse 11 9 5094 4645. Manda uma mensagem de texto ou de áudio, conforme você consegue a sua disponibilidade, né? E diga: eu aceitei a Jesus na oração do amanhecer. Fale o seu nome, o seu estado e a sua cidade, e um pastor de plantão vai te retornar a mensagem imediatamente e vai te direcionar para o pastor mais próximo da sua cidade. E esse pastor da sua cidade, ele vai sim acompanhar você, vai saber um pouco da sua história e em seguida já vai marcar a data do seu batismo ou vai já marcar a data da ceia para você entrar em comunhão na nossa Igreja Pentecostal Deus e Amor. Igreja Deus e Amor, aqui é mais do que uma igreja, somos uma família, a família de Cristo que vai morar no céu.
1: É isso mesmo. Bom dia, bom dia.
2: Vou trabalhar.
1: É, vão trabalhar, Lourdes. É, vão trabalhar. Ô, Lourdes, levantou animado. Vamos esquentar o lombo do carro do Guatambu, minha gente. Agora você pode mandar a sua mensagem, pode mandar o seu vídeo, o seu áudio. Isso mesmo, você pode mandar para a gente até a sua foto, aquela foto mais bonita. Verdade, o Zaqueu é bonito demais da conta.
0: É verdade.
1: É verdade, o Zaqueu é bonito demais da conta.
0: Demais.
1: Isso mesmo, por isso que ele está fazendo aqui, acertando o evangelho conosco, porque é muito bonito esse menino.
0: Ei, rapaz, eita. Deixa ele saber pra ver, bonito. Então, já aproveitando agora, ó,
1: isso.
0: Você que não compartilhou a programação, gente, compartilha no seu status do WhatsApp, compartilha aí nos grupos do condomínio, da faculdade, da escola, aquele grupo, todo mundo conversa, manda, ó, eles mandam conteúdo de vendas, conteúdo de política.
3: Aquele que crê no Filho tem a vida eterna, mas aquele que não crê no Filho não verá a vida, mas a ira de Deus sobre ele permanece. João 3:36. 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

0: 6:32.
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4: Ouvintes, aceite a paz de nosso Senhor e Salvador Jesus Cristo. Deus abençoe a vida de vocês. Já quero desejar a todos uma excelente segunda-feira na presença de Deus. Eu sei que tem muitas pessoas agora, nesta manhã, já aí com seu rádio ligado, acompanhando este programa. Sei que tem pessoas agora saindo para o seu trabalho, se preparando. Deus abençoe o seu dia, Deus abençoe o seu lar, Deus abençoe toda a sua querida e amada família. Que Deus guarde a sua saída, guarde a sua entrada. A presença de Deus vai permanecer contigo aí, onde você colocar a planta dos seus pés. Eu quero neste momento convidar a todos vocês para estarem presentes conosco logo mais, no horário das 19 horas. Quando nós falamos de segundas-feiras, nós estamos falando de culto doutrinário, culto de ensino da palavra de Deus. Eu quero convocar toda a membresia da nossa igreja Deus e Amor. Quero convocar aí os adolescentes, os jovens. Quero convocar toda a membresia, senhores, senhoritas, os anciãos. Quero convidar a todos para estarem presentes conosco logo mais no horário das 19 horas. Às segundas-feiras nós priorizamos a palavra de Deus. A igreja Deus e Amor é uma igreja que tem palavra. A palavra de Deus é prioridade aqui em nossa vida, na nossa casa, na nossa família. Eu estarei à noite com vocês hoje para pregar a palavra de Deus, trazer aquele ensino genuíno. Quando nós ouvimos, ouvinte, falar de culto doutrinário, a velha guarda da igreja, você sabe, você que é um pioneiro na obra de Deus, nós priorizamos a palavra de Deus, nós priorizamos o ensino da palavra de Deus e creio toda a juventude, os adolescentes também priorizam a palavra. Na noite de hoje estarei com vocês pregando a palavra do nosso Deus.
5: Irmãos, desde o início da igreja primitiva, um dos maiores inimigos do povo de Deus não tem sido a perseguição. Quando nós olhamos a história da igreja passada, a gente fala de martírio. Muitos morreram decapitados, outros jogados em arenas, pessoas que foram devoradas por feras. Era uma perseguição terrível. Quantos irmãos morreram no Coliseu de Roma? Um dos maiores inimigos da igreja hoje não é essa perseguição. Qual é, pastor? O esfriamento espiritual. Quando o Império Romano perseguia os cristãos, o fogo do Espírito parecia se acender ainda mais. Porque a igreja sofria, a igreja orava mais, a igreja tinha mais dependência de Deus, e quanto mais perseguia, quanto mais matava crentes, mais Deus levantava homens cheios de poder, destemidos para prosseguir pregando a palavra. Eu posso pegar exemplos bem atuais. Aquele crente de sofá. Nós vivemos um período de pandemia, meus irmãos, que morreu muita gente. Muitas pessoas ficaram com medo. E sabe o que houve? Muitos acostumaram em cultuar a Deus em casa. Não é problema, nós temos que cultuar a Deus em casa. Me entenda, por favor. A igreja começa primeiro dentro da nossa casa. E aí as igrejas fecharam as portas. Quando as portas reabriram novamente, muitos crentes não voltaram mais. Eu não vou mais para o templo, agora eu tenho um celular na minha mão. Eu vou assistir a live aqui, na minha mão, assentado no meu sofá. Mas eu quero te informar que tem algo que a tela nunca vai transmitir: a presença compartilhada do corpo de Cristo. Isso não será compartilhado na tela, queridos. Qual é o resultado de ficar no sofá? Fé sem comunhão, adoração sem fogo, vida sem altar. A igreja não é Netflix espiritual, ela é o corpo vivo de Cristo. Quem ama Jesus, ama o seu povo. O salmista no Salmo 121, ele fala assim: alegrei-me quando me disseram, vamos à casa do Senhor. Quem é alegre por estar neste lugar em comunhão com os irmãos? Levante a mão então e aplaude o nome do Senhor com alegria. Nós precisamos sair da zona de conforto. É necessário congregar, é necessário estar juntos. Eu vou dar mais um exemplo daquele crente atrasado na oração. O despertador toca. A primeira coisa que muitos pegam é o seu celular. E talvez a Bíblia está lá do lado. A carta magna de Deus está bem do lado. O tempo de oração foi trocado por rolagem de tela. O dia começa com pressa. Quando vai ver, termina no cansaço. Cadê a presença de Deus? Cadê a comunhão com Deus? Qual é o resultado disso? Mentes agitadas, corações secos, lares vivendo sem paz. Quem não conversa com Deus pela manhã, fala o dia inteiro com o diabo sem perceber, meus irmãos. Em Apocalipse.

0: vou entrar, eu vou cear. A igreja havia colocado ele para fora, mas ele quer entrar novamente e reinar na sua vida. Ele quer entrar, ele quer entrar. Se a igreja abrir, ele entra. E se ele entra, ele reaviva. Se ele entra, ele reanima. Se ele entra, ele coloca fogo.
1: É, a palavra de Deus é poderosa, a palavra de Deus é tremenda. Ela que nos alimenta, a palavra de Deus nos guia, ela nos instrui. Ouvinte, o que seria de nós sem a palavra de Deus? A palavra de Deus é Deus revelando a sua vontade à humanidade. Que coisa tremenda, hein? Então venham participar, quero convocar também as famílias evangélicas em geral, você que congrega em uma outra denominação, famílias católicas, você que não tem nenhum credo religioso, eu quero te convidar a ouvir a palavra de Deus na noite desta segunda-feira. Você sabe que todas as segundas, após a pregação da palavra, eu faço aquela oração de Pentecoste, onde vidas são renovadas, pessoas que estão fracas, Jesus fortalece, pessoas que estão caídas, Deus levanta, pessoas que estão mortas espirituais, Deus ressuscita, pessoas que não são batizadas com o Espírito Santo, olha, Jesus tem batizado, e olha, à noite eu estarei fazendo esta oração para Deus renovar toda a sua igreja.
0: Oh, glória! Aramaiastei, quemaia manahalamai. Aquece a igreja, meu Deus. Periai minelamai. Imahalamas temahai. Imalamas, manda fogo, Jesus. Manda fogo, manda fogo, manda fogo. Aquece a igreja. Reacende a chama que está apagada. Sejam cheios. Sejam cheios. Sejam cheios. Ariemai amanakamai. Erikemai amacia malama. Eimikemai astemalamai. Sejam cheios de Deus. Manda fogo da glória. Aquece corações, aquece corações, tira da zona de conforto, Deus, tira o mundanismo, aquece este coração que está fraco. Halamas tema halamai, remaio de haike malamas, ike malamai, haiminela mahalamas. Erika malamai, haremas teikera mai, alama, imahalama lamai, kemas tei minehai kemalamai, manda fogo, Jesus, iamalama, tera malamai, aquece este coração frio, aquece este coração frio. Aleluia! O Espírito de Deus quer te aquecer aqui hoje. O Espírito de Deus quer te levantar aqui hoje. O diabo quer te parar. O Espírito Santo quer te levantar. O Espírito Santo quer aquecer. O diabo quer te esfriar. Mas o Espírito Santo quer colocar mais fogo. Receba fogo. Receba fogo, receba fogo. Imaias temahalama, erime nelamai, que malamai, sima kamai alamai.

0: fogo do céu. Está caindo fogo do Espírito. A chama que está apagada está sendo acesa. Deus está reacendendo chamas. Deus está aquecendo corações que estavam frios. Oh glória! Oh glória! Receba fogo! Receba fogo! Receba fogo! Receba fogo! Receba fogo! Receba fogo! Receba fogo do Espírito! Aleluia! Receba mais, receba mais!
1: Que tremendo, ouvintes, que tremendo é o poder de Deus. Ah, mas se a gente vir num culto e não sentir esta presença, parece que o culto não foi bom. Olha, você não vai sair daqui hoje sem sentir a presença, sem sentir o calor do Espírito Santo na sua vida. Você vai falar em mistério com Deus, você vai falar as línguas celestiais. O Espírito Santo quer derramar poder. É, falar em línguas é uma capacitação a mais do Espírito Santo na sua vida. E você não vai voltar para casa hoje sem falar em mistério com Deus. O Espírito Santo vai derramar essa capacitação a mais na sua vida. E nós estamos aí no prosseguimento também da campanha Jesus Salva o Meu Lar. Olha, ouvintes, entenda uma coisa. Uma igreja abençoada é aquela igreja que tem famílias abençoadas. É por isso que nós colocamos esta campanha no culto doutrinário, porque nesta campanha também eu estarei fazendo aquela oração para Deus abençoar o seu lar, para Deus abençoar a sua família. É um clamor pedindo ao Senhor que entra no nosso lar e salva a nossa casa. Então, na noite de hoje, eu estarei fazendo esta oração em favor da sua família.
0: Meu Deus, nós clamamos pelo teu mover no meio da família agora, Senhor. Que haja restauração conjugal, que haja comunhão da família, que haja unidade, meu Pai. Meu Deus, quantos lares estão sofrendo? O diabo tem causado, Deus, um impacto negativo em meio às famílias, através de brigas, meu Pai. O diabo tem impactado de forma terrível, tem atrapalhado, tem rompido relacionamentos, mas nós clamamos pela família. Salva a família, restaura a vida conjugal, meu Deus, restaura a vida emocional desta pessoa. O diabo tem abalado o estado emocional de muitas pessoas por causa das tragédias, do divórcio, da separação. Nós repreendemos esses demônios. Sai, Satanás, sai, sai desta família, sai da casa desta pessoa, vai embora, Satanás, sai, sai, sai, sai. Vão expulsando, meus irmãos, expulsa com fé. Sai, Satanás, sai, sai, demônio do pecado, sai, demônio do engano, sai, demônio da falsidade. Você que está nesta casa, você que está em meio a esta família, eu te repreendo, Satanás, sai, sai deste lar, sai da vida deste casal, sai desta família, em nome de Jesus Cristo. Esta pessoa que está clamando, Deus, Deus, pela restauração conjugal. Esta pessoa que clama pela paz do seu lar, pela alegria, pela comunhão, pela prosperidade. Meu Deus, vai entrando no lar desta pessoa agora. Eu sei, meu Deus, que a casa que o Senhor entra, entra paz, entra alegria, entra prosperidade. A casa que o Senhor entra, o mal que estiver tem que sair, meu Pai.
2: Somos muito, estamos em Cristo.
1: É o que eu sempre digo, ouvintes, famílias fortes, a nossa igreja também será forte. Olha, meus irmãos, tem muitas famílias aí sendo destruídas, famílias que estão aí vivendo uma situação complicada. E é por isso que Deus levantou esta campanha no culto doutrinário, para realmente abençoar sua vida espiritual e trazer comunhão, trazer paz, alegria, felicidade aí para a sua família. Então venham participar conosco logo mais, no horário das 19 horas desta segunda-feira, do nosso culto doutrinário e a campanha que está em andamento, Jesus Salva o Meu Lar. Participe conosco, Rua Senador Pompeu, número 27, aqui no centro do Rio de Janeiro.
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1: Deus tem falado conosco através da sua palavra. A palavra de Deus é poderosa, ouvintes. A palavra de Deus é tremenda. Nós podemos contemplar aqui, após a pregação da palavra, pessoas chorando no altar, pessoas sendo convencidas pelo Espírito Santo através de ouvirem a palavra do nosso Deus. Olha só, Deus tem operado maravilhas. Nós queremos agora acompanhar, ouvintes, para você entender o que Deus vem fazendo no decorrer desta campanha. São milagres. Olha, as pessoas têm contado de viva voz, com muita alegria, o que Deus tem realizado em suas vidas. Nós vamos acompanhar, para você entender, Deus derramando no decorrer desta campanha.
3: Meu nome é Elisandra Neis e venho aqui mais uma vez contar uma bênção, uma vitória, uma das muitas que recebemos no nosso ministério na Igreja Pentecostal Deus e Amor. No ano de 2016, passei por uma situação bastante complicada. Meu esposo era novo convertido na época, nós estávamos completando 9 anos de casados. E Satanás, ele se levantou contra o meu lar, contra a minha família. Eu estava começando, retomando a obra do Senhor na época. Eu havia voltado a ministrar a palavra, orar pelos dons. E Satanás se levantou, tocou na parte mais fraca e acabou tirando meu esposo de casa. O meu esposo saiu de casa no mês de julho de 2016, dizendo que não voltava, que ele queria divórcio, que ele não queria mais saber de mim, dos nossos filhos, da nossa família. Satanás se levantou tão forte na vida dele que ele sequer queria saber da existência dos pais. Mas o Senhor, ele havia nos avisado que eu passaria pela provação e que eu deveria permanecer em oração, porque o diabo ia se levantar contra o meu ministério e contra a minha casa. E eu passei 2 meses de provação, que foram 2 meses terríveis de dor, de luta, de choro, de lágrimas aos pés do Senhor. Mas em nenhum momento o Senhor me abandonou, em nenhum momento o Senhor me deixou faltar o alimento dentro de casa, em nenhum momento o Senhor nos deixou faltar a água, a luz, os cuidados necessários. O Senhor proveu tudo para mim e para minha filha na época que eu estava desempregada. Porque o meu esposo, ele se revoltou, ele saiu de casa, ele já na mesma semana pediu o divórcio. Foi uma batalha contra Satanás. E nós sabíamos, eu sabia que havia uma obra muito forte contra o nosso casamento, que havia afetado ele, por ele ser a parte fraca, a parte que estava vulnerável. Satanás se aproveitou da situação para atingir ele. Mas depois de 2 meses que ele estava fora de casa, um dia o Senhor usou um vaso. Eu estava no culto nesta campanha, o Senhor usou um vaso e entregou a revelação que o Senhor estava restituindo, ainda naquela semana, dois matrimônios. E uma das pessoas reveladas naquele culto era eu. Quando foi no sábado à tarde, eu e meu esposo acabamos nos encontrando por um acontecimento do destino, que a minha sogra estava hospitalizada, nós nos encontramos no hospital. E naquele momento que ele me viu no hospital, eu já não via mais a obra maligna na vida dele. E como ele mesmo conta, foi como se ele tivesse levado um choque de realidade, um soco no peito, e ele havia voltado a respirar. Naquele momento, ele voltou a me reconhecer como esposa, que ele já não me reconhecia mais. Naquele dia nós conversamos, o Senhor restituiu o nosso casamento e nos restituiu, como está escrito em Jó 42:10, que foi a mensagem que o Senhor havia me dado naquela semana, tudo em dobro. O Senhor restituiu a nós o amor em dobro, o cuidado em dobro, as bênçãos dobradas. Hoje eu e meu esposo fazemos a obra do Senhor juntos, trabalhamos para o Senhor juntos, e o Senhor tem abençoado. A minha filha também aceitou a Jesus depois desta prova, e o Senhor tem abençoado grandemente a nossa família, tudo porque perseveramos, porque eu perseverei na oração, no jejum e na intercessão, nas campanhas, na nossa igreja, no nosso ministério, buscando a presença de Deus, e o Senhor nos deu a vitória. Aquela irmã, aquele irmão que está passando pela prova, eu sei que esse testemunho vai alcançar muitas vidas. Eu quero que você tenha fé, que o Senhor não permitiria você passar uma prova que você não teria forças para passar. O Senhor está trabalhando na tua vida, está trabalhando na vida do teu cônjuge, porque o Senhor tem grandes vitórias para alcançar. E eu não falo só de vitórias materiais, eu falo também de vitórias espirituais, porque a experiência que a gente adquire com Deus é muito linda. Então, a minha palavra é: persevera, busca, continua adorando ao Senhor. Está difícil, mas continua adorando, porque a vitória é certa. Ela vem na tua vida se você crer, se você permanecer na presença do Senhor.
1: É tremendo, ouvintes, é tremendo o que Deus tem realizado na vida das pessoas no decorrer desta campanha. Nós ouvimos as pessoas aqui testemunhar o poder de Deus. Então você que está aí nos acompanhando agora, não fica de fora. Anote o endereço para você estar presente conosco. Rua Senador Pompeu, no número 27, aqui no centro do Rio de Janeiro. E eu quero orar por você, eu quero pedir a Deus para te abençoar, abençoar o seu lar, abençoar também a sua família, todos vocês que estarão conosco logo mais no horário das 19 horas. Vamos falar com Deus em oração. Estamos
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1: Senhor meu Deus e meu Pai, é no nome do Senhor Jesus Cristo, ó Deus, estamos aqui diante da tua presença e quero pedir ao Senhor que visite cada lar agora, a cada família. Esta pessoa, quem sabe, acordou agora pela manhã, se prepara para ir ao seu local de trabalho. Esta pessoa, quem sabe, trabalhou no decorrer da noite, chegou agora pela manhã e está aí, ó Deus, com seu rádio ligado, acompanhando esta programação. Visita mesmo, abençoa, Senhor. Garante a segurança, a proteção desta família. Eu quero apresentar ao Senhor, meu Deus, o nosso culto doutrinário, logo mais às 19 horas. Abençoe mesmo trazendo, Senhor, toda a membresia, as famílias evangélicas, católicas. Traga o povo para ouvir a Tua palavra na noite de hoje. Abençoe toda a membresia. Abençoe, ó Deus, a cada criança, a cada adolescente, o jovem, o senhor, a senhorita, o ancião. Que a bênção do Senhor esteja sobre a vida do seu povo. Dá força para aquele que está fraco, levanta o caído. Ó Deus, abençoe esta pessoa, quem sabe está enferma, quer até estar conosco, mas está impossibilitada. Dá saúde para esta pessoa, Senhor, para que logo mais esta pessoa possa estar conosco, ouvindo a palavra do Senhor, te adorando, te glorificando. Meu Deus e meu Pai, abençoe mesmo, meu Deus, abençoe mesmo o seu povo de uma maneira especial. Eu quero apresentar ao Senhor também os lares, as famílias, Senhor. Este pai, esta mãe que clama pela comunhão, pela união. Este filho que clama pela comunhão de seus pais. Ó Deus querido, salva mesmo a nossa casa, Senhor. Salva o lar, salva a família. Ó Deus, fortalece as famílias para que possamos continuar sendo uma igreja forte. É o que eu te peço, meu Deus, e também agradeço no nome de Jesus.
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1: Deus abençoe, ouvintes. Deus abençoe a vida de todos vocês. E logo mais, no horário das 19 horas, estaremos aqui juntos neste culto doutrinário e também fazendo o clamor para Jesus entrar na nossa casa. Não venham só, traga aí toda a sua família, um amigo, um vizinho, traga alguém para participar do culto de doutrina, do culto de ensino da palavra de Deus hoje à noite. Deus abençoe, uma segunda-feira muito abençoada para toda a vossa família.

Aquele que crê no Filho tem a vida eterna, mas aquele que não crê no Filho não verá a vida, mas a ira de Deus sobre ele permanece. João 3:36.

0: 7:02.
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0: 7:02.
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0: Dar a todos vocês neste momento para estarem presentes aqui conosco nesta quarta-feira, o prosseguimento da campanha da prosperidade e a terceira quarta-feira do mês, a quarta-feira da multiplicação. Olha, ouvintes, Deus tem feito coisas extraordinárias na vida do povo, principalmente as pessoas que têm firmado este propósito todos os meses nesta campanha, o propósito da multiplicação. As pessoas têm visto o resultado. A multiplicação tem acontecido na vida dessas pessoas. Quando a pessoa lança no solo aquela semente, muitas das vezes 5 sementes, na colheita ela vai receber ali uma grande multiplicação. E você que tem feito o propósito nesta campanha, ouvinte, pode ter certeza, haverá bonança, haverá multiplicação de Deus na sua vida. Você vai sair daqui com o seu milagre, com a sua vitória. Nesta quarta-feira, em 6 horários, 7, 9, 11... às 13h15 e também no horário das 19 horas. Eu estarei aqui com vocês pregando a palavra do nosso Deus.
1: Meus irmãos, quantas vezes a medicina olha e diz é terminal, mas o cristão ele sabe que existe um médico que trabalha sem bisturi. Ele sabe que existe um médico que trabalha sem anestesia, sem erros. Talvez há pessoas aqui ou em casa que você tenha recebido um diagnóstico que te tirou o chão. Parece que o chão desapareceu. Quem sabe um câncer incurável. Quem sabe aquela doença degenerativa. O médico olha, a família olha, os de fora olham e fala, não tem jeito. Quem sabe você se encontra diante de uma situação que a condição é irreversível diante dos olhos humanos. Mas o rei Ezequias nos mostra que a oração pode mudar o boletim médico. A oração pode mudar aquela situação que parece ser irreversível. Quando o homem fala, é tarde demais. Deus responde, ainda há tempo. Quando o médico olha e fala, não tem mais cura. Em Êxodo 15:26, o Senhor se manifesta dizendo, eu sou o Senhor que te sara. A última palavra quem dá é Deus. A última palavra vem de cima. A última palavra, ela vem do céu. E acredite, tem jeito, tem condição, haverá mudança.

0: falado conosco através da sua palavra. A palavra de Deus é poderosa, ouvintes. A palavra de Deus é tremenda. A cada quarta-feira nós podemos contemplar aqui, após a pregação da palavra, pessoas chorando no altar, pessoas sendo convencidas pelo Espírito Santo através de ouvirem a palavra do nosso Deus. Olha só, Deus tem operado maravilhas. É a quarta das portas abertas. É a quarta-feira da prosperidade. Nós queremos agora acompanhar, ouvintes, para você entender o que Deus vem fazendo no decorrer desta campanha. São milagres. Olha, as pessoas têm contado de viva voz, com muita alegria, o que Deus tem realizado em suas vidas. Aqui Deus tem abrido portas, Deus tem dado a casa própria, Deus tem abrido as portas do bom emprego, pessoas cegas voltam a enxergar, surdas voltam a ouvir, pessoas com caroços são curadas na hora. É a prosperidade de Deus que se estende a todas as áreas da vida das pessoas. Nós vamos acompanhar para você entender Deus derramando prosperidade no decorrer desta campanha. Irmão, qual é o seu nome?
1: Meu nome é Júnior, pastor.
0: Irmão Júnior, conte a bênção.
1: Na semana passada, quando o senhor falou do voto da multiplicação, Deus ardeu no meu coração para pegar o voto, mesmo sem condições de fazer. Eu fiz o voto da multiplicação e quando eu cheguei em casa, um cliente me ligou e Deus multiplicou 10 vezes o valor que eu ofertei na obra de Deus.
0: Meu Deus do céu, multiplicação.
1: Jesus multiplicou na minha vida, graças a Deus.
0: 10 vezes mais.
1: Mais, para a glória de Deus.
0: Ai, glória a Deus, Deus multiplica mesmo.
2: Jesus é Deus, bem-aventurado que nele crê, abençoado.
0: É isso e muito mais que Deus vem realizando na vida do povo a cada quarta-feira. Não fique de fora, ouvintes. Nesta quarta-feira, em 6 horários, aqui mesmo, na rua Senador Pompeu, no número 27, bem aqui no centro do Rio de Janeiro. Eu estarei aqui aguardando por todos vocês.
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3: 7 horas e 9 minutos.
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0: Ouvintes, aceite a paz de nosso Senhor e Salvador Jesus Cristo. Neste momento eu quero fazer um convite especial a todos vocês, a família Deus e Amor, famílias evangélicas em geral, famílias católicas. Olha bem, todas as quintas-feiras aqui na nossa igreja Deus e Amor, nós estamos aqui com os cultos da Fundação Reviver. Esses cultos acontecem em 3 horários, no horário das 9 da manhã, às 15 e também no horário das 19 horas. Eu sei que muitas pessoas já conhecem os trabalhos realizados pela Fundação Reviver, pela Associação Reviver Help Deus e Amor. São trabalhos voltados à obra social e nós não podemos parar. Nós precisamos avançar a cada dia fazendo o que Jesus fez. Jesus pregava o Evangelho e socorria também as pessoas necessitadas. A Fundação Reviver, a Associação Reviver Help Deus e Amor, em conjunto com a Igreja Deus e Amor, tem realizado um trabalho extraordinário. Nós temos levado aí os alimentos, levado a roupa, o calçado e, enfim, ouvintes, é o trabalho social sendo realizado. A nossa irmã Vânia, juntamente com a sua equipe, todas as quintas-feiras, elas estão aqui pregando a palavra de Deus, elas estão aqui orando através dos excelentes dons do Espírito Santo, e Deus tem abençoado a vida das pessoas que estão presentes, estão participando de cada culto. Mas eu quero fazer um convite a você: vem participar conosco desses cultos às quintas-feiras, aqui em nossa Igreja Deus e Amor. Vamos envolver com este trabalho social. Antes de sair da sua casa, dê uma olhada na sua despensa, no seu armário. Quem sabe tem aí alimentos de sobra. Ouvinte, tem pessoas que não têm o alimento na sua mesa, não têm o alimento que está no seu armário, e você pode dividir o pão com o próximo. Então você vai retirar do seu armário, vai trazer. Qual é o propósito? Alimentar pessoas que estão com fome, ajudar famílias necessitadas. Eu tenho certeza que se você abrir o seu coração, estender as suas mãos, Deus vai abençoar muito a sua vida e não vai faltar alimento aí na sua despensa. Você não pode ficar de fora. Aquela roupa que está boa, aquele calçado que está bom, traga para esses cultos da Fundação Reviver, fazendo a sua doação. E eu tenho certeza, ouvintes, Deus não vai deixar faltar o pão, não vai deixar faltar o calçado, faltar a roupa na sua casa. Uma vez que você estende as mãos ajudando o necessitado, você está aí emprestando a Deus, e Deus não vai ficar devendo ninguém. Nesta quinta-feira, venham participar conosco desses cultos da Fundação Reviver. Rua Senador Pompeu, número 27, aqui no centro do Rio de Janeiro. É neste endereço que está localizado a nossa igreja Deus é Amor.

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4: Olha, ouvintes, passando aqui para chamar a vossa atenção. É nesta sexta-feira, nós estaremos aí no prosseguimento desta campanha, a campanha voltada à libertação e curas. Esta campanha que traz o tema Destruindo as Fortalezas. Eu quero convidar você, a sua família, para estarem presentes conosco, participando desta campanha. É uma campanha que Deus levantou aqui em nossa Igreja Deus e Amor do Rio de Janeiro, para garantir a libertação da sua vida, a libertação da sua casa e de toda a sua família. Olha, ouvintes, eu estarei com vocês pregando a palavra de Deus nesta sexta-feira.
5: Enquanto você está adorando aqui, no mundo espiritual tem coisas acontecendo. E o povo agora sai para a batalha, não é com armas, não tem bombas, sai adorando. Sabe o que aconteceu? Deus colocou uma emboscada entre os três exércitos inimigos. E dois exércitos se juntaram, destruíram um. Daqui a pouco um olha para o outro, começa a matar o outro, pastor Adão. Quando o povo de Deus vai cantando, vai adorando, enquanto o povo louvava, Deus confundia os inimigos. Eu repito, nenhuma espada foi levantada.

0: Itália. Levante a mão e adora, meus irmãos. Levante a mão e glorifica. Levante as mãos e exalta. Enquanto você adora, Deus está pelejando por você. Enquanto você está aqui glorificando, o céu está pelejando.
1: Tenho certeza que Deus, ele tem uma palavra para o seu coração. Você vai sair daqui leve. A palavra vai penetrar no seu coração e vai te impactar. Vai mudar a história da sua vida. No decorrer desta campanha, eu estarei orando através dos excelentes dons do Espírito Santo. As pessoas que estão participando estão felizes. Estão testemunhando o poder de Deus. Nós vamos acompanhar agora para você entender que quem participa desta campanha é agraciado pelo Senhor. Aumente o volume do seu rádio e nós vamos acompanhar agora os testemunhos, aquilo que Deus tem realizado na vida das pessoas no decorrer desta campanha.
2: Libertação total, pastor Antônio dos Santos, na poderosa campanha. Aqui está a nossa irmã, o seu sobrinho em São Paulo. Ela no culto gravou a oração, enviou para ele em São Paulo. Ele recebeu a oração, foi liberto das drogas, foi para a igreja, se converteu e hoje está liberto completamente para a glória de Deus.
1: Qual é o seu nome?
3: Meu nome é Aparecida, eu moro em São Gonçalo e ele mora em São Paulo. E eu levantei a mão aqui quando o pastor revelou de uma pessoa que era drogada e estava envolvido no tráfico. E botei vídeo, né? E mandei para ele se converter. E ele foi para uma igreja e logo que ele entrou na igreja, Deus já foi usando o pastor lá e ele foi chorando, pedindo perdão. E hoje, graças a Deus, ele já arrumou até um emprego.
1: Espera aí, a senhora participando da campanha de sexta-feira, o seu sobrinho lá em São Paulo viciado, fazendo propósito, gravou até a oração aqui, enviou para ele... sentiu o toque de Deus, foi para a igreja, se converteu e está liberto, é isso?
3: Amém, é isso
1: Jesus
3: mesmo.
1: Jesus alcançou o seu sobrinho lá em São Paulo.
3: Isso, em nome de Jesus.
1: Jesus liberta mesmo nesta campanha de sexta-feira.
3: Amém.
1: Dai glória a Deus, glória com a Deus. Ela! Esta campanha prossegue em 6 horários, 7, 9, 11, às 13, 15 e também no horário das 19 horas. Venham participar conosco. Eu tenho certeza, a bênção de Deus está reservada para você. Rua Senador Pompeu, número 27, aqui no centro do Rio de Janeiro.
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1: Olha, ouvintes, passando aqui para fazer um convite especial a todos vocês. Neste dia 19 agora de junho, nós teremos aí a Vigília dos Remidos, mais uma madrugada na presença do nosso Deus. Você que está acostumado a estar aqui conosco, você sabe que é uma vigília de poder, de oração, de palavra, de unção, e você não pode ficar de fora. Uma madrugada de encontro com o céu. O céu desce neste lugar e vidas são renovadas, restauradas. E pode ter certeza, ouvinte, essa vigília ficará marcada no seu coração. Eu quero convocar você que está aqui na área central do Rio, nos bairros adjacentes, nas cidades vizinhas, cidades do interior, venham participar conosco. Se programe, venham passar esta madrugada na presença do nosso Deus. Esta vigília vai dar início às 23 horas e vai até às 5 da manhã. Que coisa linda! Teremos oração, adoração, momento de Pentecoste, palavra de Deus, uma vigília completa. O presbítero Rodrigo José vai estar conosco pregando a palavra do nosso Deus.

falar conosco mais uma vez nesta madrugada da Vigília dos Remidos. Olha, ouvinte, Deus quer restaurar a sua vida. E qual é a ferramenta da restauração? A palavra de Deus. Deus quer restaurar a sua vida espiritual. Talvez você me ouve agora e está aí completamente destruído, caído, abatido, e você vai sair desta vigília restaurado pelo Senhor. Nós teremos aí várias participações, vários grupos adorando a Deus nesta

0: É uma vigília completa, ouvintes, de palavra, de oração, de adoração, e não podemos esquecer, eu mesmo estarei com vocês fazendo aquela oração de Pentecoste. Eu tenho certeza, o Espírito Santo vai derramar porção dobrada na sua vida.
1: Que coisa linda, já tem pessoas adorando. Emaio de Camastei, me clama Lamai. Aleluia! Aleluia!

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2: Não fique de fora no horário das 23 horas. É a vigília dos remidos. Anote o endereço. Nós estamos aqui na rua Senador Pompeu, no número 27, aqui no centro do Rio de Janeiro. Nós estaremos aqui aguardando por todos vocês.

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1: 7:30.
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4: Ouvintes, aceite a paz de nosso Senhor e Salvador Jesus Cristo. Quem tem o imenso prazer de falar com vocês é o seu irmão em Cristo, Pastor Antônio dos Santos. Hoje, segunda-feira, já quero desde já desejar um excelente dia abençoado para todos vocês. Nós já vamos agora orar, ouvintes. Quero orar por você que sempre está conosco aqui aos domingos, nesta campanha da restituição. Você que não falta no decorrer da semana, quem sabe, aquela correria, mas todos os domingos você está aqui conosco, com a sua família, e você tem firmado o propósito com Deus, para Deus restituir a sua vida. E eu quero orar por você agora, pedir a Deus para que haja restituição na sua vida. Você que pode, ora comigo agora. Deus vai te visitar na manhã desta segunda-feira.
5: Elevo os meus olhos para os montes, de onde me virá o socorro? O meu socorro vem do Senhor, que fez os céus e a terra. Ore com um homem de Deus, e a bênção chegará até você.
4: Senhor, meu Deus e meu Pai, eu não tenho palavras, meu Deus, para expressar a minha gratidão nesta manhã. Obrigado, Senhor, pela vida, pela paz, pelo carinho e o cuidado que o Senhor tem conosco. Eu quero entrar na Tua presença nesta manhã com ações de graças. Meu Deus, expressando que não há Deus semelhante, não há Deus igual. O Senhor é Deus soberano. O Senhor é Deus tremendo. O Senhor é Deus poderoso. Obrigado por mais esta oportunidade que o Senhor nos concede, Senhor, de poder estar na Tua presença em oração, intercedendo por cada ouvinte que nos acompanha neste momento. Nós estamos, meu Deus, em oração, em prol, Senhor, de um propósito específico, que é a campanha de domingo, a campanha da restituição. Ó Deus querido, Deus poderoso, o Senhor tem contemplado, ó Deus, a trajetória de cada pessoa. Pessoas, meu Deus, de perto, pessoas de longe, são pessoas, meu Deus, que têm propósitos. Todos os domingos estão conosco no decorrer desta campanha. Meu Deus e meu Pai, continue com as suas mãos estendidas, Senhor, abençoando a vida deste povo, abençoando os seus lares, a família, a empresa. Senhor, que a mão do Senhor possa se mover e o seu nome continuar sendo glorificado. Meu Deus e meu Pai, neste momento, meu Deus, eu quero apresentar ao Senhor em especial a vida das pessoas que têm feito propósitos nesta campanha. Ó Deus, aquele voto, Senhor, o voto da restituição. São pessoas, meu Deus, que estão ali lutando, ó Deus, com afinco na oração, no jejum e cumprindo este propósito com o Senhor no decorrer desta campanha. Meu Deus, eu sei que tem pessoas que logo no início já foram contempladas pelo Senhor e tem pessoas ainda aguardando, meu Deus, aguardando o Teu mover nesta campanha da restituição. E eu quero pedir ao Senhor, meu Deus, apressa-te em abençoar a vida deste povo. Senhor, honra a cada propósito, a cada pedido que é feito no decorrer desta campanha. Tem pessoas, meu Deus, clamando pelo Teu mover, quem sabe esta causa na justiça, quem sabe, Senhor, esta pessoa aguarda por uma ligação, esta pessoa aguarda pelo resultado do exame, Senhor, aguardando por um milagre. E o Senhor é Deus que pode surpreender, o Senhor é Deus que pode, ó Deus, abençoar a vida desta pessoa, cumprir o desejo deste coração, para que o Teu nome, mais uma vez, ele seja glorificado. Nós clamamos ao Senhor, meu Deus, porque o Senhor é poderoso para fazer tudo isso e muito mais. Ó, meu Deus, restitui a saúde desta pessoa. Restitui, meu Deus, a família. Restitui os bens. O Senhor é poderoso para devolver. O Senhor é poderoso, meu Deus, para glorificar o Teu nome na vida deste homem, na vida desta mulher. Meu Deus e meu Pai, eu sei que tem pessoas clamando neste momento, ó Deus, clamando pelo Teu agir, Senhor. São pessoas que não podem esperar por muito tempo, e o Senhor sabe desta necessidade. É por isso que clamamos pelo Teu mover, é por isso que nós clamamos pelo Teu agir, meu Deus. Tem pessoas sendo oprimidas, pessoas sendo deprimidas. O adversário, Senhor, tem batalhado, o adversário, Senhor, tem amarrado, tem destruído. E esta pessoa clama no momento de desespero. Oh, meu Deus, esta pessoa grita por dentro, Senhor, em busca de socorro. E eu sei que o Senhor não vai deixar de socorrer esta pessoa. Entra com ação, meu Deus. Entra com providência, Senhor, para que o Teu nome seja glorificado na vida desta pessoa. É o que eu Te peço, ó Deus, e também Te agradeço no nome de Jesus.

0: Deus abençoe, ouvintes. Tenha certeza que Deus já te visitou neste momento. A bênção de Deus já alcançou a sua casa, alcançou toda a sua querida e amada família. Vamos lá, permanecer juntos neste propósito, porque haverá restituição de Deus na nossa vida. Domingo, no horário das 7, 9 e 11 da manhã, aguardamos por todos vocês.
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2: 7:39.
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0: Deus abençoe, ouvintes, você que está acompanhando esta programação neste momento. Aceite a paz do Senhor Jesus Cristo, do seu irmão em Cristo, pastor Antônio dos Santos. Eu quero convidar a todos vocês para participarem conosco nesta quarta-feira. O prosseguimento da campanha da prosperidade, portas abertas, e a quarta-feira da multiplicação. Haverá multiplicação de Deus na vossa vida. Eu sei que você já entende do assunto, você faz aquele propósito com Deus, crendo: Deus, eu creio na multiplicação. E está chegando, hein? A quarta-feira da multiplicação. E tenho certeza que o seu propósito diante de Deus não está esquecido. Deus terá prazer de multiplicar na sua vida. Eu estarei com vocês pregando a palavra de Deus nesta quarta-feira. Quando olhamos no livro de 2 Samuel, no capítulo 12, versículo de número 16, o filho de Davi adoece, o que é que ele faz? Ele clama, ele ora, ele busca ao Senhor. E Ezequias, diante da sentença de morte, escolheu falar com Deus antes de desistir. No capítulo 33 de Jeremias, no versículo 3, Deus fala com Jeremias: clama a mim e responder-te-ei, anunciar-te-ei coisas grandes e firmes que ainda não sabes. Tiago 5:16, a oração feita por um justo, ela pode muitos em seus efeitos. Mateus 21:22, Jesus falando: e tudo quanto pedirdes em oração, crendo, recebereis. Quem ora tem resposta. A oração, ela serve como remédio. A oração, ela serve como um refúgio. Ah, meus irmãos, quem ora, quem ora, quem ora, tem vitória. Quem ora, tem resposta. Quem ora, vence. Levante a mão e vai adorando. Se a situação está complicada, clama. Se a situação está diversa, fala com Deus. Ele tem a resposta. Vai aplaudindo, vai aplaudindo, vai adorando, vai glorificando. Quem ora, meus irmãos, tem vitória. A solução hoje é orar. A solução hoje é falar com Deus. A solução hoje é clamar. Deus, ele tem uma palavra para o seu coração, eu tenho certeza disso, ouvinte. Deus vai falar com você, Deus vai falar com a sua casa, a sua família vai ser impactada pela palavra de Deus. E após eu pregar a palavra, eu estarei aqui orando através das revelações do Espírito Santo, fazendo aquela oração pelo povo. E eu tenho certeza, Deus vai abençoar a sua vida, Deus vai abençoar a sua casa, a sua família será portadora da bênção de Deus. Nós temos acompanhado a cada quarta-feira o que Deus vem realizando. Deus tem feito maravilhas na vida do povo. Você não precisa chegar aqui e contar o seu problema para ninguém. Nós estaremos orando por revelação. O Espírito Santo sabe a sua necessidade. Ele conhece o seu coração e sabe o que você virá buscar nesta quarta-feira. Chega aqui, conta o seu problema para ele. Ele vai te revelar, ele vai agir por você. Nós vamos acompanhar, ouvinte, para você entender que as pessoas que participam desta campanha, elas têm testemunho para contar. Essas pessoas têm falado de viva voz, têm expressado alegria no seu coração, no seu rosto, em poder estar aqui conosco. E nós vamos acompanhar agora o que elas têm alcançado de Deus, participando desta campanha de quarta-feira. Irmã, qual é o seu nome?
2: Edmeia da
0: Costa. Conta pra nós o que aconteceu.
2: É que eu sentia muito, 3 dias, quando eu tava sentindo, eu tava dizendo que eu ia até pro pronto-socorro, mas tava com medo de chegar lá e me internar. Aí eu tava com muita dor e eu vim pra cá. Aí chegou aqui, eu tava com a dor no rins, respondia que no estômago, passava pra barriga. Mas era uma dor muito horrível, muito triste. Aí não podia me mexer, não podia nada. Aí cheguei aqui, o Senhor revelou, aí eu fiquei boa, tô sentindo
0: nada.
2: Espera
0: aí, quantos dias a senhora estava sentindo essas dores?
2: 3 dias.
0: 3 dias.
2: Foi, minha filha queria até levar para o pronto-socorro, falei, não.
0: Mas
2: vou não.
0: Mas agora foi revelada pelo Espírito
2: foi
0: Santo
2: pelo
0: e curada.
2: Santo, fui curada agora.
0: Sumiu as dores.
2: Sumiu a dor, para a glória de Deus.
0: Está curada por Jesus. Amém. Cadê o glória para ele?
4: Ele é Deus de providência.
0: Que tremendo é o que Deus vem realizando nesta campanha. Você não pode ficar de fora. Deus está te convidando para você estar conosco nesta quarta-feira, porque Ele tem prazer em te abençoar. Ele é o maior interessado, ouvinte, em te tirar da miséria, te tirar desta situação difícil. Deus é o maior interessado em abrir as portas que estão fechadas e mudar a sua história. Nós temos acompanhado testemunhos tremendos, testemunhos extraordinários, pessoas testemunhando o poder de Deus. E quem sabe você está aí na sua casa agora, me acompanhando, dizendo, meu Deus, eu estou também precisando deste milagre, eu estou precisando desta vitória. Então, ouvintes, vem para cá participar conosco. Eu tenho certeza, Deus, Ele quer mudar a sua história. Você que está aí, quem sabe, batendo em várias portas e até agora nada. Até agora as portas permanecem fechadas. Jesus quer abrir esta porta que está fechada. Jesus quer abençoar você. Nós já vamos acompanhar mais um testemunho para você entender, ouvintes, que as pessoas aqui são abençoadas. Pessoas que estão se sacrificando, deslocando de tão longe, mas estão vencendo os obstáculos, participando da campanha. Vamos acompanhar. Aumente o volume do seu rádio.
5: Irmã, qual é o seu nome?
6: Irmã Maria.
5: Irmã Maria, conta para nós o milagre.
6: O milagre é que 9 anos meu filho está desempregado, né? Ele é pedreiro, mas ele estava fazendo biscate, mas eu não aceitava, porque já está com 45 anos, eu preocupada com o problema de INPS, né? As leis estão mudando. E essa semana ele sumiu, eu falei, o que houve com ele? Liguei para ele, o que estava vendo que você sumiu? Ah, mas eu estou trabalhando no Rio, em obra. Eu digo, olha, mas você trabalhando em obras? Como assim? Eu estou trabalhando com minha carteira assinada.
5: Espera aí, quantos anos? 9 anos desempregado.
6: 9 anos desempregado.
5: Clamando a Deus por ele na campanha, está registrado.
6: É.
5: Deus te abençoe, minha irmã. Cadê o glória para Jesus?
0: É tremendo o que Deus está realizando nesta campanha. É a campanha da prosperidade. Portas abertas. Deus tem feito maravilhas. portas têm sido abertas, ouvintes. As pessoas têm sido abençoadas, desde aquele trabalhador comum até aquele grande empresário. Pessoas que realmente colocam a sua dependência em Deus, vêm participar, são abençoadas. Nós vamos continuar acompanhando o que Deus vem realizando no decorrer desta campanha.
5: Irmã, qual é o seu nome?
7: O meu nome é Sueli.
5: Irmã, né? Sueli, conte a benção.
7: Eu estava trabalhando, né, na liderança lá em Copacabana, na Unimed. Aí o encarregado mandou eu ir embora para o escritório. Dona Sueli, a senhora vai amanhã para o escritório bem cedo. Aí então eu fui. Aí eu não entendi, né, porque eu não fiz nada, né, estava me mandando embora. Aí eu peguei e fui pro escritório de manhã cedinho, conforme ele mandou. Cedinho, dona Sueli. Falei, tá bom, vou lá. Aí a moça falou assim, dona Sueli, a senhora sabe o que você, a senhora veio fazer aqui, né? A senhora tá sendo desligada da empresa. Eu falei, aleluia, glória a Deus. Mas só que a senhora vai cumprir o aviso lá no mesmo lugar. Lá na Unimed mesmo, onde a senhora tá lá. A senhora vai cumprir o aviso até o dia 3 de outubro. Dia 3 de outubro, a senhora vai retornar para cá. Mas para a honra do Senhor, né, a moça lá foi usada por Deus, pediu para rasgar meu aviso, eu continuei a trabalhar lá, aí dei entrada na minha aposentadoria em outubro. Aí quando foi em novembro, saiu minha aposentadoria, eu peguei, pedi as contas, estou em casa para fazer a obra de Deus.
5: Aposentada. Vitória de Deus.
7: Vitória. Aí Deus me deixou lá até completar, né, as contribuições que faltavam, né? O diabo queria me mandar embora antes de cumprir minha contribuição. Mas a moça lá foi usada, pediu à supervisora. Não, dona Sueli não fez nada, ela vai continuar aqui. Ela é uma ótima funcionária. Mas eu saí de lá, não foi o diabo, não. Fui eu mesmo e Deus que quis.
5: Deus pelejou pela irmã. Glória, Deus te abençoe, minha irmã. Cadê o glória para Jesus?
0: Eu sei que você não vai ficar em casa nesta quarta-feira. Você também vai testemunhar o poder de Deus. Aproveite esta oportunidade. Deus está te chamando para esta campanha de quarta-feira. Você que está aqui na área central, nos bairros adjacentes, você que está dentro das comunidades, aqui próximo às cidades vizinhas, aqui do Rio de Janeiro, também no interior do estado, e você tem condição de estar aqui conosco, não fica de fora. Nesta quarta-feira, em 6 horários, o prosseguimento desta campanha, anote o endereço, Rua Senador Pompeu, no número 27, aqui no centro do Rio de Janeiro.
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0: Eu já quero aproveitar este momento, ouvintes, e orar por você. Você que vai estar conosco nesta quarta-feira, participando em um dos horários desta campanha da prosperidade. Eu já quero pedir a Deus para abrir os celeiros de bênçãos e abençoar a sua vida.
9: 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Ore e a bênção chegará até você.
0: Senhor meu Deus e meu Pai, é no nome do Senhor Jesus Cristo, outra vez, ó Deus, estou aqui diante da Tua presença, clamando ao Senhor em favor de cada ouvinte, em favor do povo que vai estar conosco nesta quarta-feira. Ó Deus querido, Deus Santo, eu já quero agradecê-lo, meu Deus, pelas muitas maravilhas que o Senhor vem realizando a cada quarta-feira, a cada horário realizado desta campanha da prosperidade. Meu Deus e Pai, Mas eu sei que o Senhor também não é um Deus limitado. O Senhor operou nas quartas-feiras, ó Deus, passadas, e o Senhor vai continuar operando nas próximas quartas-feiras. Eu sei, meu Deus, que tem ouvintes neste momento, Senhor, pessoas que os seus corações já arderam de desejo de estar conosco nesta quarta-feira. Pessoas, meu Deus, que estão necessitando de uma porta aberta. Pessoas, Senhor, que estão necessitando de um milagre, de uma prosperidade. Pessoas, Senhor, necessitadas do socorro do Senhor. E eu quero neste momento pedir, ó Deus, ajuda este ouvinte a chegar aqui nesta próxima quarta-feira. E eu tenho certeza, meu Deus, que o Senhor tem muito além do que esta pessoa está esperando. O que está, meu Deus, no coração desta pessoa, meu Pai. Eu sei que o Senhor já preparou e o Senhor vai preparar muito mais ainda do que esta pessoa já está pensando. O Senhor tem coisas grandiosas a realizar na vida de cada pessoa que acredita no Senhor, que participa desta campanha. Meu Deus e meu Pai, eu quero pedir ao Senhor, meu Deus, que em cada horário desta campanha, Senhor, a glória do Senhor possa continuar manifestando no nosso meio, para que a prosperidade possa abranger em todos os âmbitos da vida de cada pessoa, a prosperidade espiritual, financeira, a prosperidade em forma de saúde. Meu Deus, esta pessoa, Senhor, que está agora orando comigo, esta pessoa que almeja neste momento ser um empreendedor, esta pessoa que almeja ter o seu próprio negócio, amplia, Deus, amplia na vida desta pessoa, Senhor, aquilo que está no seu coração. Meu Deus, é o que eu te peço e também te agradeço no nome de Jesus.
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0: Tenha certeza, ouvintes, o seu milagre já está reservado nesta quarta-feira. Então não fique de fora, venham participar conosco desta campanha. Rua Senador Pompeu, 27, aqui no centro do Rio de Janeiro.
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12: 7:56.
13: 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Mistura tradicional. O arroz e o feijão são a base mais saudável do prato brasileiro. Olha, sem dúvida alguma, o prato mais tradicional do Brasil é uma verdadeira potência de nutrição. A combinação diária de arroz e feijão fornece proteínas de alta qualidade e juntos eles entregam a energia necessária para enfrentar o dia a dia. É uma dupla imbatível que protege a saúde e fortalece o corpo. Essa mistura simples e caseira ajuda a prevenir diversas doenças crônicas. O feijão é rico em ferro, mineral essencial para combater a anemia. O arroz complementa com carboidratos que dão força para o trabalho. Manter essa tradição na mesa é um grande ato de cuidado com a família. Os especialistas alertam para o perigo de trocar o básico por produtos prontos. O consumo dessa refeição caseira tem caído muito nos últimos anos. Isso preocupa, pois abre espaço para alimentos que não nutrem de verdade. E a saúde começa na panela, utilizando ingredientes simples e naturais. O preparo feito em casa também é a opção mais econômica para o bolso. Temperar com alho e cebola frescos enriquece ainda mais o sabor. O prato feito com dedicação sustenta e traz bem-estar a todos. Valorizar a comida de verdade é o melhor caminho para ter uma vida longa. alimentos prontos. Cuidado com o excesso de produtos ultraprocessados na rotina. A praticidade das prateleiras muitas vezes esconde perigos para a saúde. Alimentos muito industrializados passam por diversas transformações. Eles recebem corantes, conservantes e ingredientes artificiais no preparo. O consumo exagerado desses itens prejudica o funcionamento do corpo. Bolachas recheadas, macarrão instantâneo e embutidos estão nessa lista. Eles costumam ter excesso de calorias e pouquíssimos nutrientes reais. A longo prazo, essa dieta favorece o ganho de peso e o cansaço constante. O corpo humano precisa de comida fresca para ter vitalidade e disposição. A leitura do rótulo é a melhor defesa na hora de fazer as compras. Nomes estranhos e difíceis de ler indicam que o produto é muito artificial. A regra de ouro é descascar mais e desempacotar menos no dia a dia. A feira livre é sempre uma opção mais segura que os corredores de lanches. Substituir o lanche pronto por uma fruta faz toda a diferença. Pequenas mudanças, né, transformam completamente a saúde da família. E sim, é possível ter praticidade sem abrir mão de uma nutrição de qualidade. Cuidar do que entra em casa é zelar pelo nosso maior patrimônio, a saúde da família.
12: Oito horas.

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2: Agora 8 horas e 2 minutos na grande capital paulista, 8 e 2. Bom dia, minha gente, a paz do Senhor. Estamos agora em rede, a maior rede de rádios do Brasil. 15 de junho de 2026. Eu sou o presbítero Levi Muniz. Estou com você nesta manhã, manhã de segunda-feira, dia 15. Estamos aí um dia após o aniversário da Igreja Pentecostal Deus e Amor, 64 anos de uma igreja firmada na rocha. Quero louvar a Deus pelas milhares e milhares de pessoas que vieram de todas as partes do Brasil e até de outros países para participar aqui no aniversário da IPDA, 64 anos, uma igreja firmada na rocha. Que Deus te abençoe, bom dia, na paz do Senhor Jesus Cristo.
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2: O dia em São Paulo é marcado por frio, céu encoberto e nuvens chuvas fracas. As temperaturas ficam baixas, com mínima em torno dos 14 graus e a máxima não passa dos 19 graus. O tempo continua úmido e estável ao longo de todo o período. Temperatura entre 14 e 19 graus, o céu predominantemente nublado, com possibilidade de chuva pela manhã, à tarde e também à noite. Vento moderado, com rajadas ocasionais soprando do sudoeste do Brasil. Vamos dar uma olhadinha, ó. São Paulo tem 14 graus agora, São Paulo tem 14. A Campo Grande no MS tem 18 graus. Goiânia, capital do estado de Goiás, tem 21 graus agora. Brasília, capital do Brasil, tem 20, vai chegar aos 28 graus. Rio de Janeiro também tá frio, hein? 19 graus no Rio é frio. 19 graus lá é frio, não vai passar dos 24 graus e com possibilidade de chuva no decorrer do período. Vitória tem 23 graus neste momento. Vamos dar uma olhadinha lá no sul do país. Porto Alegre amanheceu com 8. Eita, 8 graus em Porto Alegre. Agora chegou aos 10, não vai passar dos 15. Chegou aos 10, não vai passar dos 15. Curitiba tem 11, a máxima é de 13 e com possibilidade de chuva, chuva fraca e moderada, porém, aquele frio na capital do estado do Paraná. Florianópolis tem 15 graus, ô louco, tem 15, a máxima é de 16 graus na capital do estado de Santa Catarina. Deixa eu dar uma olhada no Nordeste, ó, o Nordeste tá mais quentinho, né? Ó, Recife tem 25 agora. Natal também tem 25, Salvador tem 27 graus, vai chegar aos 30 graus em Salvador, Fortaleza tem 26, São Luís, capital do estado do Maranhão, tem 27 graus, Teresina tá quente, Lucas, Teresina já tá com 28, vai chegar aos 35 graus hoje, muito calor na capital do estado do Piauí. Informações do tempo, da Clima Tempo para a Rádio Deus e Amor. São 8 horas e 5 minutos. Bom dia! 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

0: Temos que todo dia pedir perdão ao Senhor pelos nossos pecados, pelos nossos erros e também agradecer, né? Agradecer pelas bênçãos alcançadas, pelas bênçãos recebidas, pelos milagres que o Senhor tem nos dado. Você que está me ouvindo aí, ainda hoje, aí onde você está, agradeça ao Senhor. Afinal de contas, o Senhor tem sido tão bom, né? Ontem, eu vendo aquela multidão aqui no Templo da Glória de Deus, pessoas que vieram de todas as partes para participar, eu não tenho outra alternativa, o Lucas Rione, a não ser agradecer. Dizer, Senhor, muito obrigado por todos estes meus irmãos, por todas estas minhas irmãs, muito obrigado pela vida, muito obrigado pelo privilégio que o Senhor nos dá de estar na Tua presença glorificando o Seu santo nome. Vamos falar com Deus, vamos orar, vamos buscar a face do Senhor. O Senhor é bom, o Senhor é maravilhoso, o Senhor é uma fortaleza no dia da adversidade e bem-aventurado é aquele que nele confia. Onde você estiver, oremos ao Senhor aqui no programa Manhã com Deus.
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0: Senhor nosso Deus, Pai de amor, Pai de bondade, Pai de infinita misericórdia, mais uma vez, Senhor, nós nos colocamos na Tua santa e bendita presença. Te louvamos, ó Pai, porque o Senhor nos permitiu viver. Até aqui o Senhor tem estado conosco. O Senhor é tão maravilhoso, o Senhor é tão bom, Pai. O Senhor é tão fiel, o Senhor não desampara aqueles que Te buscam. O Senhor é o nosso socorro, a nossa fortaleza. O Senhor é aquele que cuida dos Teus filhos, mesmo quando nós pensamos que não tem jeito. Meu Pai querido, muito obrigado, Senhor, pelo Teu amor. Muito obrigado pela Tua bondade. Muito obrigado pela Tua misericórdia. Muito obrigado, ó Pai, pelas milhares e milhares de pessoas que acompanham a programação da Deus é Amor e precisam de um milagre do Senhor. Obrigado, ó Pai, pelo dom da vida eterna. Obrigado, ó Pai, pelo suprimento, pelas bênçãos recebidas, pelos milagres. Senhor, obrigado, porque até aqui o Senhor tem estado conosco. Muito obrigado, ó Pai, porque o Senhor tem proporcionado à Igreja Pentecostal Deus e Amor 64 anos de uma igreja firmada na rocha. Meu Deus, nós estamos vivendo pela fé. Nós estamos vivendo, ó Pai, porque nós confiamos no Senhor. Nós acreditamos no Senhor que fez os céus e a terra. Nós sabemos, ó Pai, que o Senhor é o nosso socorro. O Senhor é a nossa fortaleza. O Senhor é aquele que cuida do Seu povo e da Sua igreja. Meu Deus querido, meu Pai maravilhoso, abençoe agora este irmão, abençoe esta irmã, abençoe este jovem, abençoe esta criança, abençoe, Senhor, esta pessoa que acompanha a programação da Igreja Pentecostal Deus e Amor e confia no Deus Todo-Poderoso. Confia que o Senhor não desampara aqueles que Te buscam. Pai, olha para as nossas crianças. Olha, Senhor, para os nossos jovens. Olha, Senhor, por aquele que está passando por um problema difícil lá no seu local de trabalho, Senhor. Visita o Teu filho, visita a Tua filha. Dá vitória para o Teu servo e para a Tua serva. Senhor, meu Deus, aquele que nesta manhã está pedindo ao Senhor perdão dos seus pecados. Aquele que nesta manhã está se colocando diante do Senhor, ó Pai, em oração, em súplica e em ações de graça. Senhor, meu Deus e meu Pai, estenda agora a Tua mão para curar, estenda agora a Tua mão para libertar, estenda agora a Tua mão para trazer paz ao coração aflito e angustiado. Senhor Deus, quebra agora, Senhor, todas as cadeias do inferno. Quebra agora, Senhor, todas as correntes maléficas de Satanás. Quebra agora, Senhor, tudo aquilo que Satanás preparou contra esta casa, contra este lar, contra esta família. Ah, meu Pai, meu Deus Todo-Poderoso, eu apresento a vida das nossas crianças. dos nossos jovens, dos nossos obreiros. Ah, meu Deus, eu apresento a vida de todos aqueles que ao redor da terra proclamam a Tua santa palavra. Senhor, visita aquele que está na UTI, na CTI, meu Deus, no quarto do hospital. Visita, Senhor, aquele que está à beira da morte. Visita, Senhor, aquele que está de luto. Oh, meu Pai, guarda os Teus filhos debaixo das Tuas asas. Senhor, eu coloco nas Tuas mãos cada ouvinte, cada internauta, cada criança, cada jovem, cada papai, cada mamãe, cada irmã, cada irmão, cada pessoa que está nos acompanhando, Pai. Que todos sejam cheios da Tua santa presença. Meu Deus, repreende agora, Senhor, toda obra maligna, todo laço do passarinheiro. Repreende agora, Senhor, toda obra de Satanás, toda obra do inferno, toda opressão, toda depressão, toda ansiedade. Meu Deus e meu Pai, visita o Teu povo, Senhor. Meu Deus, eu quero Te apresentar aqueles que estão passando por lutas, por tribulações, por aflições, por desespero. Eu quero Te apresentar, meu Deus, aqueles que estão doentes por causa da situação aflitiva e desesperadora. Pai de amor, Pai de bondade, Pai de misericórdia, abençoe o nosso povo, a nossa igreja, os nossos obreiros, os nossos jovens. Senhor, visita aqueles que ainda estão nas caravanas, voltando para suas cidades e para os seus estados. Senhor, meu Deus, Senhor, meu Pai, guarda o Teu povo, cura o Teu povo, cura a Tua igreja, Pai, e dá vitória a todos. E que esta semana seja uma semana de bênçãos. Em nome de Jesus, amém. E amém, Senhor Jesus.

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1: Muito bem, Igreja Pentecostal Deus é Amor tem sempre uma perto de você. Vamos ver aqui, Igreja Pentecostal Deus é Amor, a igreja que se preocupa com você. Igreja Deus e Amor em Planaltina, São Paulo, Rua Maria Amélia de Azevedo, 715, no centro. Em Serra Branca, na Paraíba, Rua Peabetá, sem número. Igreja Deus e Amor em Curitiba, no Paraná. Estamos ali na Rua Pedro Ivo, 744, no centro da cidade de Curitiba. Igreja Pentecostal Deus e Amor na cidade de Guarulhos, São Paulo. Estamos na Avenida Monteiro Lobato, 347, no centro da cidade. Igreja Deus e Amor em Barra do Garça, Rua Otacílio dos Santos Neto, 372, no centro. Em Taipes, no Rio Grande do Sul, Rua Coronel Pacheco, 805. Igreja Deus e Amor em Ouro Preto, Oeste de Rondônia, Rua Joana Dark, 2336. Em Conquista, Minas Gerais, Rua Rogério Caramori, número 40. Igreja Deus e Amor em Santa Maria da Vitória, na Bahia, Rua 7 de Setembro, sem número, no centro. Em Guaíra, no Amazonas, Avenida Carlos Leopoldo, 191, centro. Igreja Pentecostal Deus e Amor, mais que uma igreja, uma família. Bênçãos provenientes do louvor, é a palavra que você vai ouvir na voz da irmã Débora Miranda. Hoje nós temos aí o quadro Eu Mais Um. Vamos lá, Débora Miranda, Eu Mais Um, bênçãos provenientes do louvor.
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3: O programa Espaço Eu Mais Um, que é um projeto da nossa igreja, Deus é Amor, chega ao seu rádio, receptor e também ao seu aplicativo. Vos saúda Débora Miranda, na paz gloriosa do Senhor. Estamos essa semana falando sobre o louvor e o crente. Já falamos bastante, né, sobre o louvor, a sua definição, o porquê louvar a Deus, que o louvor é esquecer de nós mesmos e viver o Senhor sempre. E aqui eu queria falar hoje sobre as bênçãos que vêm com louvor, ou seja, as bênçãos provenientes do nosso louvor. Primeiro, o louvor opera maravilhas. Eu explico. Muitos crentes dos dias atuais descobriram o segredo aprendido pelo povo de Deus há muito tempo atrás. A Bíblia fala que o rei Josafá, ele ordenou que os cantores louvassem a majestade santa do Senhor e que saíssem à frente do exército dizendo, como diz em 2 livro de Crônicas, capítulo 20, versículo 21, diz assim: louvai o Senhor, porque a sua benignidade dura para sempre. O Senhor, então, está mostrando aqui que, através do louvor, há bênçãos. Louvai o Senhor, porque a sua benignidade dura para sempre. O Senhor mandou emboscadas contra os inimigos e os derrotou. Então vejam que o louvor a Deus, o verdadeiro, o louvor genuíno traz vitórias com a bênção de Deus ainda nos dias de hoje. O que pode acontecer quando louvamos a Deus de verdade? Deus vai nos abençoar após o havermos louvado. Não apenas quando tudo vai bem, não é assim, não. Nem tampouco quando estamos nos sentindo bem de saúde física e espiritual. Não apenas quando nossas contas estão pagas, não é verdade? Ou temos uma boa soma na poupança, investimentos, mas exatamente em meio às tribulações, em meio aos problemas, às adversidades da vida, esta é a hora em que devemos louvar a Deus. Então Deus nos abençoará. Faça esta prova. Diga: Senhor, eu vou te louvar quando nada estiver bem. E eu quero ver a sua fidelidade na minha vida. O louvor não somente opera maravilhas, mas ele traz a resposta de Deus. Anote este livro aí, olha, esta passagem bíblica. Salmos 22, versículo 3. está mostrando e nos assegurando que o Senhor está entronizado entre os louvores. Entre os louvores de quem? Do seu povo. Do seu louvor, do meu. O que é entronizado entre os louvores? É que Deus habita entre aqueles que o louvam. Muitas vezes a gente descobre que o louvor traz a presença de Deus aos nossos corações de uma maneira abençoada. Quando a tristeza sobrevém, cantos de louvor a dispersarão. Você está triste, você está angustiado, comece a louvar ao Senhor. Um famoso evangelista inglês, o Smith Swigginworth, ele costumava dizer: se a sua segunda-feira amanhecer escura, permaneça por mais 5 minutos na cama para louvar ao Senhor. Ou seja, nós temos inúmeras razões para louvar ao Senhor. Podemos agradecer a Ele pelas bênçãos naturais, pela vida, pela saúde, pela força, pela capacidade de trabalhar. Devemos agradecer ao Senhor o alimento.

0: por isso devemos agradecer a Deus pela salvação. Que amor é este que Deus demonstrou por nós? Nós sendo maus, pecadores, vermes da terra. Não temos nenhum valor se o Espírito Santo não está em nós. E o Senhor, antes mesmo de nascermos, Ele já nos conhecia e ofereceu o único filho que Ele tinha para nos reconciliar com Ele. E quando Adão e Eva pecaram no jardim, toda a humanidade foi destituída da glória de Deus. Nós pecamos. E teria que ter alguém para reconciliar a humanidade com Deus. E a única pessoa que Deus achou foi seu filho, o único que ele tinha. Ó, meu filho, você vai descer até a terra e vai morrer por este povo, porque você é o único que não tem pecado. O seu sangue vai purificar toda a humanidade das suas transgressões. E Jesus, obediente, aceitou este plano de Deus. Morreu na cruz para nos salvar e para que hoje pudéssemos ter este caminho aberto. Jesus abriu o caminho para nós chegarmos até Deus. E nós podemos somente chegar a Deus através do nome de Jesus Cristo, através de Jesus Cristo. Por isso que quando a gente ora, a gente fala: Senhor meu Deus, em nome do seu Filho Jesus Cristo, eu entro na sua presença. Então toda oração tem que ser por meio do nome de Jesus para sermos ouvidos. É tão lindo o Evangelho, é tão maravilhoso. Eu quero explicar aqui tudo desde o início, mas vamos devagar, né, irmã Débora? Vamos devagar aqui. Os irmãos estão aprendendo um pouquinho a cada dia. Mas tá bom, nós vamos encerrando o programa hoje e na próxima oportunidade vamos falar um pouquinho mais sobre o crente e o louvor. Um grande abraço, fiquem na paz do Senhor, deixando aqui o nosso contato 11 982 92 3392. Até a próxima oportunidade.
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4: Oito horas e 28 minutos.

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3: Deus abençoe, amados ouvintes do programa Voz da Libertação. São exatamente 8 horas e 29 minutos aqui no estado do Rio de Janeiro. É o seu programa Voz da Libertação, que é um órgão informativo da Igreja Pentecostal Deus Amor. A nossa Igreja Pentecostal Deus Amor, ali em São Paulo, na sede mundial, está localizada na Avenida do Estado, número 4568, na Baixada do Glicério, sob a responsabilidade, direção mundial, da nossa irmã Ereni Miranda. Aqui no estado do Rio de Janeiro, a nossa sede estadual está na rua Senador Pompeu, número 27, no centro do Rio de Janeiro, sob a responsabilidade do homem de Deus, pastor Antônio dos Santos. Quem tem o prazer de falar com todos vocês é o seu irmão em Cristo, presbítero Marco Antônio, aqui também comigo na técnica, o nosso amado irmão, Silvan Araújo. E sejam todos bem-vindos a esta programação local aqui do Rio de Janeiro. E hoje é segunda-feira, hoje aqui na sede estadual do Rio de Janeiro, prossegue 3 poderosas concentrações, culto de ensinamento da palavra e a campanha Jesus Salva o Meu Lar. Eu convido vocês para estar conosco neste dia de hoje.

0: Você vai escolher um dos horários para buscar a Deus, se renovar, às 9 horas da manhã, daqui a pouco a primeira concentração, às 14 horas a segunda concentração e a última concentração no horário das 19 horas. Amados ouvintes, eu gostaria de convidar a todos vocês nesse momento, antes de nós dar continuidade a esta programação, para nós fazer um instante de oração ao Senhor vosso Deus, agradecendo a Deus por mais esta oportunidade de nós estar diante da presença dele. Ore nesse momento conosco em nome de Jesus. Glorioso Deus, eterno Pai, neste momento de oração, nós viemos te agradecer por esta oportunidade, meu Deus, pelos livramentos que o Senhor tem nos dado. Meu Deus, esta pessoa que nesse momento está diante desse receptor, meu Deus, clamando, orando, que o Senhor venha visitar o lar, a casa, a família desta pessoa nesse momento, abençoando, meu Deus, toda a sua vida em todas as áreas, meu Deus. E que através desta programação, que cada ouvinte que acompanhar e ouvir atentamente, eles venham receber uma bênção da parte do Senhor na vida deles. Que o Senhor venha renovar a fé de cada um. Que o Senhor venha fortalecer. Que o Senhor venha abençoar a família, o lar. Que o Senhor venha entrar com providência, venha prover o melhor para cada um, Senhor. Abençoe cada ouvinte que está nos ouvindo e estará nos acompanhando nessa transmissão. E eu te agradeço em nome do Pai, do Filho e do Espírito Santo de Deus. Amém. E amém, Senhor Jesus.
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0: Amados ouvintes, nós queremos chamar a sua atenção para hoje à noite, hoje segunda-feira, no horário das 19 horas, o homem de Deus, pastor Antônio dos Santos, estará aqui na sede estadual do Rio de Janeiro, ministrando a palavra de Deus e orando em favor de todos. É a poderosa campanha Jesus Salva o Meu Lar. É o culto de ensinamento da palavra de Deus. Deus tem usado o pastor Antônio todas as segundas-feiras, às 19 horas, nesta campanha doutrinária. O pastor Antônio estará ministrando a palavra de Deus. Venha ouvir uma palavra da parte de Deus, porque eu creio que Deus já tem uma palavra para o seu coração. Nós vamos acompanhar nesse momento como Deus tem usado o pastor Antônio na ministração da palavra às segundas-feiras, no horário das 19 horas, nesse culto de ensinamento da palavra de Deus.
2: Não precisa de aplauso, meus irmãos, ela precisa de fidelidade. Quando a gente olha e vê a igreja negociando a verdade, ela perde a sua voz, ela perde a sua autoridade. Mas uma igreja que mantém e sustenta a verdade, ela tem

0: autoridade de Deus para mandar o paralítico levantar e andar. Ela tem autoridade de Deus para expulsar a capetada. Levante a sua mão e glorifica o nome de Deus e continua preservando a verdade de Deus.
1: Meus irmãos, quando Elias, ele ora, o fogo do Deus vivo desce, não apenas consome o sacrifício, mas também consome a água, consome a lenha, consome as pedras. A diferença não estava na quantidade, estava no Deus que responde, estava no Deus que é vivo. Tem alguém aqui, meus irmãos, que serve a este Deus vivo? A igreja pode parecer pequena, a igreja pode parecer fraca, a igreja pode ser pressionada, mas ela pertence ao Deus que responde com fogo, ela pertence ao Deus que é vivo. Levante a mão e adora, levante a mão e glorifica o nome deste Deus.
2: Daí, amados ouvintes, como Deus tem falado através da palavra às segundas-feiras aqui na nossa sede estadual do Rio de Janeiro, na Senador Pompeu, número 27, e não será diferente na noite desta segunda-feira. Mais uma vez, Deus estará usando o homem de Deus, pastor Antônio dos Santos, na ministração da palavra de Deus, e eu tenho certeza que cada um que comparecer neste culto vai sair alimentado pela palavra do Senhor. Haverá também a oração do avivamento. O homem de Deus vai fazer a oração do Pentecoste. Você que quer sentir o renovo de Deus, você que quer que a sua vida seja renovado pelo poder de Deus, nesta segunda-feira haverá a poderosa oração de Pentecoste. Haverá a oração do avivamento. O pastor Antônio dos Santos, ele estará fazendo esta oração, e nós cremos que no momento da oração, o poder de Deus vai descer sobre

Deus quer renovar o seu ânimo. Você vai perseverar até o fim. Você não vai parar no meio do caminho. Se você estava pensando em desistir, Deus está agora te fortalecendo. Você não vai parar. Você não vai desistir. Deus está te fortalecendo agora. O Espírito de Deus está te fortalecendo. Arehai mihaka mayaste. Hika halamaya sika malamai. Renova, meu Deus, renova, meu Deus. Deus está te renovando agora. Deus renova seu ânimo. Deus renova suas forças. Deus está te dando graça agora. Aleluia. Aleluia. Aleluia. Ai, ramakayaste halamai. E me rei a malama. Batiza Jesus, aquele que não é batizado, receba a graça de Deus, receba a força de Deus, receba ânimo de Deus, você não vai parar, você não vai parar.

0: aqui.
1: Tá aí, amados ouvintes, como Deus tem manifestado a sua glória, o seu poder no momento da oração do Pentecoste, que é realizado todas as segundas-feiras no horário das 19 horas e não será diferente nesta segunda-feira. 7 horas da noite, pastor Antônio dos Santos, ele conta com a sua presença, porque Deus tem uma grande bênção para cada um de nós. O endereço da bênção é Rua Senador Pompeu, número 27, no centro do Rio de Janeiro. Que Deus abençoe a todos vocês e até segunda-feira, em nome de Jesus.
0: Milagre!

E nós queremos lembrar aos irmãos da Igreja Pentecostal Deus Amor, da sede setorial da Taquara, Jacarepaguá, que nesta segunda-feira, no horário das 19 horas, prossegue a poderosa campanha de oração com o tema Descendo a Casa do Oleiro. Este culto de oração é realizado todas as segundas-feiras, no horário das 19 horas até as 20 horas. Você que quer buscar a Deus, quer orar, quer se humilhar perante a presença de Deus, eis aí a oportunidade desta campanha de oração, às segundas-feiras, às 19 horas, uma hora de oração das 19 às 20 horas, aí mesmo na sede setorial da Taquara, Jacarepaguá. A Igreja Deus Amor, sede setorial da Taquara, está sob a responsabilidade do homem de Deus, pastor Alexandre Conceição. E o endereço da bênção é Rua André Rocha, número 877, próximo à UPA da Taquara e à Faculdade Estácio de Sá. Que Deus abençoe a todos e até segunda-feira.

0: Muito bem, amados ouvintes, neste momento nós queremos chamar a atenção dos irmãos da Igreja Pentecostal Deus Amor, sede setorial da Taquara, sobre esta terça-feira. Terça-feira prossegue a campanha doutrinária Culto de Ensinamento da Palavra de Deus, com o tema Graça e Conhecimento, no horário das 9 horas da manhã e também às 19 horas. O homem de Deus, pastor Alexandre Conceição, estará ministrando a palavra de Deus nesses dois horários, às 9 da manhã e às 7 da noite, no culto de ensinamento da palavra de Deus. Você é o nosso convidado para estar presente nesse culto doutrinário da palavra de Deus na sede setorial da Taquara. Nós vamos acompanhar como Deus tem usado o pastor Alexandre no dom da palavra. No momento que ele ministra a palavra, Deus tem falado aos vossos corações, às terça-feira, às 9 e às 19 horas, no culto de ensinamento da palavra de Deus.
1: Deus vai olhar para a terra e vai ver a corrupção, o pecado se alastrando por toda aquela geração. Então Deus ele vai dizer que se arrependeu de ter criado o homem e de tudo o que ele fez na terra. Mas quando a Bíblia nos mostra no capítulo 6, no verso de número 9, a Bíblia vai dizer que Noé andava com Deus. E quando a Bíblia vai falar que Noé andava com Deus, nós podemos entender nesta palavra que Noé ele fazia diferente daquela sociedade. Enquanto aquela sociedade comia, bebia, casava e dava-se casamento, Noé, ele se preocupava em fazer a vontade de Deus, andar em temor, andar em santidade, reverenciar a Deus. Podemos também dizer que Noé, ele fazia as suas orações de ações de graças a Deus pela sua vida e também pela sua retidão e pela sua preocupação em andar na vontade de Deus. Tanto é que a Bíblia vai dizer que Noé achou graça aos olhos do Senhor nosso Deus. Perceba, meus irmãos, que isso é algo exclusivo. É quando Deus olha para alguém e vê ali virtudes na vida deste alguém. É quando Deus olha para este alguém e não encontra um sentimento pecaminoso, mas um sentimento de humilhação e reverência ao seu Criador. Perceba que quando a Bíblia fala desta forma, está falando de um comportamento altamente voltado para aquele que criou todas as coisas. Isso é o que Deus espera de mim, é o que Deus espera de você, é o que Deus espera de cada um de nós,

0: irrepreensível ao Senhor nosso Deus. Como assim? Guardando o nosso coração da corrupção, da mentira, do engano, do pecado, de todo mal, e vivendo uma vida altamente santificada e voltada para aquele que fez todas as coisas.
1: Quando eu for orar, quebra as prisões. Quando eu for louvar, vem com tua
2: salva. Que maravilha, amados ouvintes, como Deus tem falado através da palavra às terças-feiras, no horário das 9 e das 19 horas, na nossa sede setorial da Taquara, usando o homem de Deus, pastor Alexandre. E não será diferente nesta próxima terça-feira, nesta campanha Graça e Conhecimento. Deus também estará manifestando, derramando o seu poder no momento da oração do avivamento, porque esta campanha doutrinária de terça-feira também tem a oração do Pentecoste, onde Deus tem manifestado a sua glória no momento da oração que o homem de Deus, pastor Alexandre, ele tem feito com toda a igreja. Acompanha e vê o que Deus tem realizado através da oração do avivamento às terças-feiras.

Recebe aí, receba a presença, receba a virtude, receba o Espírito Santo, receba em nome de Jesus, receba aí, receba a graça sobre a tua vida, receba o revestimento, receba a unção do Senhor na tua vida, receba agora, receba em nome de Jesus Cristo, recebe aí, receba em nome de Jesus, oh meu Deus, vai capacitando a tua igreja, vai capacitando o teu povo, capacita-nos, Senhor, nos capacita cada vez mais, nos enche da tua presença, enche-nos, Senhor, da tua unção, orienta lá e declama lá, brastegia, cadê o glória a Deus da igreja? Adore a Deus, adore a Ele, receba o céu, receba, enefaçaios, ergue a mante, o cominácia, oribiclama, labra, xandarai, receba em nome de Jesus Cristo, receba em nome de Jesus, receba de Deus aí! Venha, meu Deus, encher a tua igreja com o teu Espírito Santo e derramar a unção do teu Espírito Santo em nossas vidas. Venha capacitar os crentes, capacita, meu Senhor, capacita os teus servos, capacita a tua noiva, a tua igreja que vai morar no céu, vai enchendo com o teu poder, vai enchendo com a tua unção. Enche a minha irmã agora, enche o meu irmão agora, enche com o teu poder, vai derramando o poder agora, a unção do Espírito Santo, enche a tua igreja, batiza com o Espírito Santo, esta pessoa que não é batizada, vai derramando o poder, os dons do teu Espírito Santo agora, vai derramando da tua virtude agora, em nome de Jesus Cristo, derrama sobre a tua igreja agora, derrama sobre nossas vidas, da tua virtude, da tua unção, agora, receba aí,

Que maravilha, glória a Deus, louvado e glorificado seja o nome do Senhor, como Deus, Ele tem operado, Ele tem falado, e a unção de Deus, o poder de Deus tem sido derramado às terças-feiras, aí na nossa igreja Deus Amor, da sede setorial da Taquara. É a campanha doutrinária Culto de Ensinamento com tema Graça e Conhecimento. Contamos com a sua presença, o pastor Alexandre, ele conta também com a sua presença nesta terça-feira, 9 horas da manhã e também às 19 horas. O endereço da bênção é Rua André Rocha, número 877, no centro da Taquara, próximo à UPA e também próximo à Faculdade Estácio de Sá. Que Deus abençoe a todos vocês e até a próxima terça-feira.

0: Amados ouvintes da Igreja Deus Amor, sede setorial da Taquara, queremos lembrar todos que nesta próxima quarta-feira prossegue a campanha do Sobrenatural de Deus. É a quarta-feira do Sobrenatural de Deus, em dois horários, às 9 horas da manhã e também às 7 horas da noite. O homem de Deus, pastor Alexandre, ele estará ministrando a palavra de Deus e orando pelos dons do Espírito Santo nesta próxima quarta-feira, no horário das 9 e das 19 horas. Deus tem operado nesta campanha da quarta-feira do Sobrenatural. Muitas pessoas têm recebido bênçãos e têm contado bênçãos que recebeu nesta campanha de quarta-feira. E nós vamos acompanhar o que Deus tem feito nesta campanha. Pessoas contando testemunhos, contando bênçãos que têm recebido depois que colocaram um propósito em seus corações e entraram na quarta-feira do Sobrenatural de Deus. Acompanha e vê o que Deus tem feito nesta campanha do Sobrenatural, às quartas-feiras, na sede setorial da Taquara.
1: Seu nome, minha irmã?
2: Lucimar.
1: O que aconteceu? Conte a Deus.
2: Irmão, eu trabalho numa casa. A moça tinha 2 anos que estava desempregada. Pela honra e glória do Senhor, eu vim aqui umas 2 vezes na campanha da quarta-feira e Deus abriu a porta para ela.
1: Deus abriu a porta?
2: Abriu a porta.
1: Está alegre, irmã?
2: Muito alegre. Livrou ela ainda do remédio de depressão.
1: Meu Deus do céu, ela também estava com depressão. Então quer dizer que na segunda volta que a senhora esteve aqui nessa campanha, a porta se abriu?
2: A porta se abriu. 2 anos ela é desempregada. Falou com a mãe que ia até desistir da vida. Ela tem 24 anos.
1: Meu Deus do céu. E agora ela está feliz?
2: Muito feliz.
1: E quem abriu a porta para ela?
2: Jesus.
1: Foi Jesus. Meu Deus do céu. Cadê o glória a Deus da igreja?
0: Aí, amados ouvintes, o que Deus tem feito na quarta-feira do Sobrenatural, na nossa sede setorial da Taquara. Ouvimos aí esse testemunho sobre a porta de emprego que foi aberta. Depois que a serva de Deus entrou na campanha, ela fez a campanha do Sobrenatural de Deus e Deus abriu a porta para alguém da sua família, abriu a porta de emprego, porque a serva de Deus colocou esse propósito de fazer a campanha do Sobrenatural de Deus. E não será diferente nesta próxima quarta-feira. O pastor Alexandre estará ministrando a palavra de Deus às 9 horas da manhã e também às 19 horas. É a quarta-feira do Sobrenatural de Deus, na rua André Rocha, número 877, no centro da Taquara. Esse é o endereço da bênção, a Igreja Deus Amor, que fica próximo ao UPA e também à Faculdade Estácio de Sá. Você é o nosso convidado para estar presente nesta próxima quarta-feira. Que Deus abençoe a todos. Ficam todos na paz do Senhor Jesus.
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0: Amados ouvintes, neste momento nós queremos lembrar todos vocês sobre esta próxima quarta-feira aqui na nossa sede estadual do Rio de Janeiro. Prossegue a poderosa campanha Portas Abertas, no horário das 7 da manhã, 9 da manhã, às 11, às 13, às 15 e às 19 horas. O homem de Deus, pastor Antônio dos Santos, estará no horário das 9 horas da manhã e também às 19 horas. Quarta-feira das Portas Abertas. Inclusive, amados ouvintes, nesta próxima quarta-feira será também a quarta-feira da multiplicação de Deus. Pastor Antônio dos Santos estará fazendo a oração da multiplicação em conjunto com a oração das Portas Abertas. Vamos ouvir o que Deus ele tem feito nesta campanha de quarta-feira. Deus também tem falado através da palavra. Tem usado o pastor Antônio na ministração da palavra às quartas-feiras, aqui na nossa sede estadual do Rio de Janeiro, na campanha Portas Abertas.
1: Ela olha para dentro de casa procurando recursos. Não havia ouro, não havia prata, não havia reservas, não havia solução. Tudo o que restava era um pequeno vaso de azeite. Humanamente falando, era insignificante. Mas entenda, Deus nunca pergunta para nós quanto você perdeu. Deus sempre pergunta o que ainda resta nas suas mãos. Eliseu agora manda esta mulher buscar vasos emprestados. Resumindo, ela entra para o quarto agora e começa a derramar aquela botija de azeite. Oh, meus irmãos, algo sobrenatural começa a acontecer e o azeite não para, não para. Todos os vasos foram cheios de azeite. Enquanto existia vaso vazio, existia a provisão de Deus. Sabe o que é isso? Quando tudo acaba, o céu ainda tem recursos para nós. Oh, glória! Levanta a mão, porque o céu ainda tem. O céu ainda tem. O céu ainda tem.
2: Toda essa chuva vem pra nós.
0: Tá aí, amados ouvintes, como Deus tem falado através da palavra também às quartas-feiras da campanha Portas Abertas, e não será diferente nesta próxima quarta-feira. Vamos também acompanhar o que Deus tem feito, pessoas têm contado bênçãos, testemunhos, porque nesta campanha de quarta-feira, muitas pessoas estão recebendo bênção quando colocam um propósito no coração e entra na campanha. E nós vamos acompanhar o que Deus tem feito através desta campanha de quarta-feira.
3: Posse da porta de emprego aqui, pastor Antônio.
1: Irmã, qual é o seu nome?
4: É Maria da Penha Ferreira, pastor.
1: Irmã, o que é que aconteceu?
4: Meu filho estava desempregado 5 meses.
1: 5 meses?
4: 5 meses. E nessa campanha aqui da porta aberta, eu pegando voto e escrevendo os pedidos, né, pedindo a Deus para abrir a porta de emprego para ele, Jesus abriu a porta de emprego para o meu filho, né, numa empresa que ele tanto queria entrar nela, e Jesus colocou meu filho lá. E agora, dia 1º, já faz 1 mês, pastor.
1: Estava desempregada há 5 meses.
4: 5 meses.
1: Participando da campanha Portas
4: Isso,
1: Abertas.
4: Eu fazendo em favor dele, né,
1: pastor? O seu filho já está trabalhando.
4: Já está trabalhando.
1: Levanta a mão e glorifica a Deus com ela.
0: Daí, amados ouvintes, que maravilha, a serva de Deus entrou na campanha Portas Abertas, nós acabamos de ouvir ela contando, né, esse testemunho, fez um propósito pela vida do seu filho, que estava desempregado, e quando ela entrou na campanha de quarta-feira das Portas Abertas, Deus abriu a porta de emprego para a vida do seu filho. E não será diferente também assim na sua vida, amados ouvintes. Você que precisa de uma restituição de Deus, precisa de uma bênção material, financeira, porta de emprego, cura divina, é nesta quarta-feira. São vários horários aqui nesta quarta-feira. Tem o horário das 7 da manhã, tem às 9, às 11 da manhã, às 13, às 15 e às 19 horas, especialmente no horário das 9 da manhã e das 19 horas, o pastor Antônio dos Santos estará presente para ministrar a palavra e orar em favor de todos. Venham receber a sua vitória. O endereço da bênção é na rua Senador Pompeu, número 27, no centro do Rio de Janeiro. Que Deus abençoe a todos vocês e até quarta-feira, em nome de Jesus.

Queremos lembrar os irmãos da Igreja Pentecostal Deus Amor, Igreja Local da Praça Seca, em Jacarepaguá, que nesta terça-feira prossegue a poderosa campanha doutrinária com o tema Cheios do Espírito Santo. No horário das 19 horas, eu mesmo, presbítero Marco Antônio, estarei com todos vocês, ministrando a palavra de Deus e fazendo a oração do avivamento. Você é o nosso convidado. Igreja Deus Amor, Igreja Local da Praça Seca, ela fica situada exatamente na rua Brício de Abreu, número 261, em frente à creche municipal. Horário às 19 horas, nesta terça-feira, culto de ensinamento da Palavra de Deus e a campanha Cheios do Espírito Santo. Deus abençoe a todos vocês e contamos com a sua presença nesta terça-feira. Amados ouvintes, nesse momento nós vamos à identificação das emissoras e depois vocês vão continuar ouvindo aí uma chamada com o pastor Antônio dos Santos sobre as grandes concentrações na Igreja Deus Amor aqui no Rio de Janeiro. Que Deus abençoe a todos. Agora a chamada, né, dos prefixos, a identificação das emissoras.

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2: 9 horas e 1 minuto.
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0: quero chamar a sua atenção para esta segunda-feira, isto mesmo, no horário das 19 horas. É o prosseguimento do nosso culto doutrinário, o nosso culto de ensino. Olha, meus irmãos, uma igreja, quando valoriza a palavra de Deus, é uma igreja que tem total dependência de Deus. E uma igreja que depende de Deus é aquela igreja que as portas do inferno não prevalecerão contra ela. Eu quero convocar toda a membresia aqui da nossa sede estadual. Quero convocar você que congrega em outras denominações evangélicas, famílias católicas também, livres pensadores. Eu estou te convidando para ouvir a palavra de Deus. É esta palavra que te transforma, que te fortalece, que direciona a sua trajetória. Nesta segunda-feira, no horário das 19 horas, eu estarei aqui com vocês, pregando a palavra do nosso Deus.
1: Provérbios capítulo 4, versículo 23, sobre tudo que deve guardar, guarda o teu coração, porque dele procedem as saídas da vida. Precisa estar guardado. Irmãos, você, eu, nós precisamos ser decididos. No capítulo 24 de Josué, no versículo 15, vemos pessoas decidindo a que Deus seguir, ao que fazer. Josué se coloca de pé dizendo: vocês podem servir o Deus que vocês quiserem, mas eu e a minha casa serviremos ao Senhor. Nós temos que ter decisão de não ceder, de escolher viver somente para Deus. Levante a mão e vai adorando, levante a mão e vai glorificando. Nós não podemos ceder ao sistema, nós não podemos ceder às pressões, nós temos que ser decididos. Não vamos largar o nosso Deus.

0: A palavra de Deus, ela vai sair de encontro ao seu coração. Eu tenho certeza, ouvintes, que você ouvindo esta palavra, os seus pensamentos serão mudados. Você terá uma nova direção, uma nova visão das coisas. Então, olha, venham nesta segunda-feira ouvir a palavra de Deus. Eu sempre faço nas segundas-feiras aquela oração também de Pentecoste, aproveitando o momento que a igreja está valorizando a palavra, o Espírito Santo trabalhando em corações, nós nos reunimos para este momento de oração, a oração do Pentecoste, onde o Espírito Santo renova, batiza e transforma vidas no momento desta oração.
1: Aleluia! Oh, glória! Receba poder, receba unção, receba a graça de Deus! Ariande manastei que maias clama lamai. Periei minerraia mas clama lamai. Oh Deus, que Deus possa te dar graça, que a sua raiz seja profunda, que você tenha sustentação de Deus para vencer as adversidades, para vencer as estações da vida. Receba a graça de Deus.

0: Eu já quero falar com você que está aí desanimado, quem sabe desistindo da trajetória. Quem sabe, ouvinte, você está aí pensando, será que eu vou para a igreja? Eu vou continuar caminhando? Olha só, venham participar conosco. Você vai ouvir a palavra de Deus vai gerar fé no seu coração. O Espírito Santo vai te colocar de pé novamente. Então venham participar conosco. Traga também a sua família, porque neste culto doutrinário, nós estamos aí fazendo uma oração também específica em favor da família. Ou por que não dizer o prosseguimento da campanha Jesus Salva o Meu Lar. Eu estarei fazendo esta oração neste culto doutrinário, a oração específica pela família. Venham participar, eu quero orar pela sua família.
1: Esta pessoa que está clamando, Deus, pela restauração conjugal. Esta pessoa que clama pela paz do seu lar, pela alegria, pela comunhão, pela prosperidade. Meu Deus, vai entrando no lar desta pessoa agora. Eu sei, meu Deus, que a casa que o Senhor entra, entra paz, entra alegria, entra...

O teu mover no meio da família agora, Senhor, que haja restauração conjugal, que haja comunhão da família, que haja unidade, meu Pai. Meu Deus, quantos lares estão sofrendo, o diabo tem causado, Deus, um impacto negativo em meio às famílias, através de brigas. O diabo tem impactado de forma terrível, tem atrapalhado, tem rompido relacionamentos, mas nós clamamos pela família. Salva a família, restaura a vida conjugal, meu Deus, restaura a vida emocional desta pessoa. O diabo tem abalado o estado emocional de muitas pessoas por causa das tragédias do divórcio, da separação. Nós repreendemos esses demônios.

Você não pode estar conosco nesta segunda-feira só. Você vai convidar toda a sua família. Todos irão ouvir a palavra de Deus, vão receber o renovo espiritual e olha, Jesus vai visitar a sua casa. Nesta segunda-feira, no horário das 19 horas, anote o endereço: Rua Senador Pompeu, no número 27, aqui no centro do Rio de Janeiro.

0: 9:11.
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2: Olha, ouvintes, está chegando dia 28 de junho, no horário das 9 e também às 14 horas. Presença já confirmada da evangelista Maria Lorena. Vai ser um dia que o Rio de Janeiro vai tremer. Deus vai impactar esta cidade. Eu tenho certeza, ouvintes, que Deus mais uma vez vai utilizar a vida da evangelista Maria Lorena e Deus com certeza vai abençoar você, vai abençoar a sua família. Eu quero neste momento convidar a todos, quem ficar de fora vai perder as bênçãos de Deus. E eu sei que você não quer perder bênçãos. No horário das 9 da manhã, evangelista Maria Lorena, pregando a palavra do nosso Deus.
3: Quando Deus exaltou a Davi no seu reino, igreja, a primeira coisa que ele pôs em seu coração foi trazer a arca de volta, aleluia, para seu reino, porque o verdadeiro homem de Deus, a verdadeira mulher de Deus, ela pode perder tudo, mas ela não pode perder a graça, a presença do Espírito de Deus.
2: A palavra de Deus será pregada. Deus vai falar com você. Deus vai falar com a sua família neste dia 28. E olha o tema dessas duas concentrações: Efatá, abre-te. Que coisa tremenda, ouvinte. Deus vai abrir tudo o que está fechado. Aquilo que está travado na sua vida, Deus vai destravar nesta data. Olha, você que está firmando o propósito com Deus, o seu nome está sendo colhido. A evangelista Maria Lorena vai levantar o seu nome para o céu, juntamente com a igreja. E Jesus vai fazer a obra na sua vida. Eu tenho certeza que na hora desta oração, o céu vai se abrir e Deus, ele vai tocar na sua vida.
3: Aí, a fúria dele. Deus espera. Tem um demônio furioso, pastor, desse lado ali. E é o enxuto da morte. Pode gritar que toda obra de bruxaria. Pode gritar quem? Olha ele aí, igreja. Olha ele aí, igreja. Segura a mão nela, pode gritar queima. Vai, legião de demônio, grita Satanás, sai agora. Em nome de quem? Grita queima ele, Jesus. Pode gritar queima. Vai, demônio da loucura. Em nome de Jesus.
4: Deus do impossível, de longe e de perto.
2: Que tremendo, que tremendo. Eu já posso sentir o impacto de Deus já neste dia 28 de junho. Você não pode ficar de fora. Ouvinte, a evangelista Maria Lorena vai orar por revelação, vai fazer também aquela oração de explosão de milagres e pode ter certeza, o céu vai confirmar. Jesus vai operar no nosso meio. Não fique de fora. Venham participar, porque o milagre já está reservado para a sua vida.
5: Irmã Maria Lorena, Jesus está curando surdos também. Como é o nome da senhora?
6: Irmã Marina.
5: Irmã Marina, o que aconteceu com a senhora?
6: Aconteceu que já estava tudo preparado pelos surdos, marcada a cirurgia.
5: Do seu ouvido?
6: Do meu ouvido.
5: O ouvido esquerdo?
6: Do ouvido esquerdo. Mas quando a irmã Maria Lorena começou a pregar, eu comecei a ouvir do lado esquerdo.
5: A senhora não ouvia nada do lado esquerdo?
6: Não ouvia nada.
5: Irmãos, preste atenção, ela não ouvia nada do ouvido esquerdo, certo? Tampa o ouvido direito, tampa, bem tampadinho.
7: Como é o seu nome?
6: Marina.
7: Onde a senhora mora?
6: Rua Manuel Justino da Silva.
7: Quem te curou?
6: Jesus Cristo.
5: Não ouvia nada pelo ouvido esquerdo, agora está ouvindo para a glória de Deus. Levanta a mão e glorifica. Está ouvindo mesmo?
6: Estou ouvindo mesmo.
5: Irmã Lorena, conversa com ela, vamos ver se ela está ouvindo mesmo.
8: Como é seu nome, minha irmã?
6: Marina.
8: Marina. Quanto tempo essa enfermidade, meu
6: Essa enfermidade desde os 18 até os 48 anos.
8: E na hora da palavra, o que a irmã sentiu?
6: Eu senti destampar meu ouvido, eu comecei a ouvir. Oh, glória a Deus.
8: Esta mão de Jesus Cristo, quem crê em milagre da glória, levanta a tua mão bem alta, é lindo demais, dá um glória, igreja.
2: Olha, ouvintes, perder essas concentrações é perder a bênção de Deus. 9 da manhã e também no horário das 14 horas. Não venham só, traga a sua família, convida o vizinho, o amigo, aquela pessoa que está desenganada pelos recursos humanos, esta pessoa que está aí enferma há muitos anos. Eu tenho certeza, Jesus vai operar o milagre, ele estará presente, ele é o convidado especial para operar o milagre na sua vida. Nós já vamos neste momento à confirmação com a serva de Deus, evangelista Maria Lorena, confirmando a sua presença conosco neste dia 28 de junho.
9: Quero saudar os ouvintes em casa com a gloriosa paz do Senhor Jesus. Está chegando o grande dia, dia 28, às 9 da manhã, também às 14 da tarde, estaremos com todos vocês pregando a poderosa palavra do Senhor, orando pelos mais excelentes dom do Espírito Santo. O tema desses dois grandes cultos, Ifadá, e você vai perder a tua vitória, perder a tua bênção, o teu milagre? Não, de maneira nenhuma. Aguardamos por você e pela tua querida família. O pastor estará de braços abertos, a sua esposa, os demais presbíteros e pastores, aguardando pela tua presença. Queremos te dar um abraço e também estaremos falando um pouquinho da poderosa oração global. Não perca, esteja conosco e Deus será contigo nesta batalha. Quem se despede, a sua irmã em Cristo, Maria Lorena. Fiquem todos na paz do Senhor Jesus.
2: Aí está a confirmação da serva de Deus. E olha, ouvintes, já confirma também a sua presença. Já deixa agendado aí na sua agenda esta data, 28 agora de junho, no horário das 9 da manhã. e também no horário das 14 horas. Inclusive, às 14 horas, será o nosso culto de missões, a nossa confraternização com todo o campo estadual aqui da Senador Pompeu e a entrega do jejum de Daniel. Vai ser muito forte, hein? 9 da manhã e também no horário das 14 horas. Venham participar conosco. Rua Senador Pompeu, número 27, aqui no centro do Rio de Janeiro.

0: 9:22.
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2: Neste momento eu quero falar com toda a juventude. Está chegando dia 4 de julho, no horário das 15 horas. É o Conex aqui do Rio de Janeiro. Ninguém pode faltar. Eu quero convocar todos, pais, mães, tios, avós, venham participar conosco. Eu quero convocar toda a membresia da igreja. Eu quero convocar famílias evangélicas, famílias católicas, livres pensadores, venham participar conosco. É uma conferência com toda a juventude do estado do Rio de Janeiro. Vai ser aquela festa, aquela adoração à Majestade Santa. E nesta oportunidade vai estar presente aqui conosco a evangelista Isabel Ferreira, pregando a palavra do nosso Deus.
3: Tem pessoas que estão sentadas aqui nessa noite, que a voz de Deus foi lá nas drogas, a voz de Deus foi lá naquela vida errônea, a voz de Deus foi lá naquele lugar de abismo e chamou você, e quem viu você saindo de lá, meses que ele vai voltar para a bebida, eu não dou um mês e ela vai voltar para cá, mas eu vejo aqui nesta tarde crentes como Abraão, que quem viu você saindo do pecado pensou que você ia voltar, e hoje você está sentado aqui dando glória a Deus, porque Deus continua trabalhando na sua vida, Deus continua curando na sua casa, ele continua operando.
2: Certeza, ouvintes, Deus, ele tem uma palavra para o seu coração. O meu convite é para a nova, para a antiga geração. Vamos unir, vamos estar presentes, adorando a Majestade Santa. Eu quero convocar todos os grupos de louvor das nossas igrejas Deus e Amor. Quero convocar a todos para participarem desta festa. Vamos lá adorar aquele que vive, aquele que reina para todo sempre. Olha o tema deste evento, até os confins da terra. Deus levantou uma juventude forte, Deus levantou homens, mulheres, para serem canais de bênçãos nos quatro cantos desta terra. E eu tenho certeza que Deus vai levantar nesta data pessoas para continuar transmitindo a sua palavra. Vai estar conosco também a cantora Karina Inácio, que vai estar louvando, vai estar bendizendo o nome do nosso Deus.

0: Vai ser uma tarde de palavra, uma tarde de oração, uma tarde de salvação de almas. Venham participar conosco, 4 de julho, no horário das 15 horas, aqui mesmo, na Rua Senador Pompeu, número 27, aqui no centro do Rio de Janeiro.
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0: Que maravilha! Chegou o momento da oração em favor de todos os dizimistas fiéis da casa do nosso Deus. Que maravilha, ouvintes! Você está em casa agora. E nós estamos aqui para orar por você, orar pela sua família. Você que é um dizimista fiel, você que tem mantido a obra do nosso Deus, você que entendeu a importância do reino de Deus aqui na terra e é um dizimista. E você, claro, continua aí debaixo das grandes promessas de Deus. Vamos agora orar, clamar a Deus. E eu tenho certeza que a bênção de Deus, ela vai te alcançar. Nós vamos orar neste momento, irmã Ana Maria, Ítalo dos Santos, Leila Alves, José Ribeiro, Jorge Constâncio, João Joaquim, José dos Santos, Gilvanda Conceição, Maria Emília, Jorge Fernando, Ana Maria, Maria Neuza, Elisberto dos Santos, Antônio Sérgio, Ana Paula, Patrícia dos Santos, Edil Couto, Josias Francisco, Iron de Souza, Roberto dos Santos, Gracilene Pereira, Márcia, Neuza Lima, Lúcia Maria, Francisca Lopes, Marina de Oliveira, Maria Francisca, Anazira da Silva, Priscila Coelho, Márcio Melo, Antônio Silva, José Bahia, Maria Madalena, Delson de Oliveira, André Paulino, Ubaldo Otaviano, André Paulino, Elza Martins, Maria do Socorro, Cecília Lima, Pedro Gabriel, Daniel Maciel, Gláucio, Ivani, Ângela Maria, Elaine Ramos e Edil Couto. Nós estaremos agora orando a Deus em favor dessas pessoas.
2: E toda a tua renda é multiplicada no trabalho.
3: Eleva os meus olhos para os montes, de onde me virá o socorro? O meu socorro vem do Senhor, que fez os céus e a terra. Ore com um homem de Deus, e a bênção chegará até você.
0: Senhor meu Deus e meu Pai, é no nome do Senhor Jesus Cristo, nós te damos graças neste momento. Nós te louvamos, Senhor, pela oportunidade de estar aqui agora diante da tua presença com muitos ouvintes que estão agora acompanhando esta programação, quem sabe pessoas que dobraram seus joelhos e estão orando comigo agora. Eu quero apresentar ao Senhor, meu Deus, essas listas de nomes, ó Deus, de pessoas que são dizimistas fiéis, os nomes que foram citados

ligados aqui dentro desta programação, meu Deus. Visita cada uma delas. Visita, Senhor, cada homem, cada mulher. Visita neste momento cada dizimista fiel da obra do Senhor. Ó Deus, são pessoas fiéis, são pessoas tementes ao Senhor. Que tudo que o Senhor tem dado a elas, elas têm separado a décima parte e têm entregado na livraria da tua casa. Algumas pessoas têm contribuído de forma digital, através do seu Pix, de uma transferência bancária, mas têm sido fiéis, ó Deus. Eu quero neste momento apresentar cada vida ao Senhor. Continue abençoando o trabalho das mãos desse dizimista fiel, garantindo a proteção dos seus bens, do seu patrimônio. E eu tenho certeza, Senhor, que o devorador não poderá roubar a prosperidade desse dizimista fiel. Meu Deus e meu Pai, prospera mesmo esta vida, ó Deus, prosperando em todos os âmbitos da sua vida, dando saúde, abrindo portas que estão fechadas, abrindo portas onde não tem portas, ó Deus, e esse dizimista fiel possa viver as promessas do Senhor, ó Deus, e possa ser um portador das bênçãos do Senhor. É o que eu te peço, ó Deus, e também te agradeço no nome de Jesus.

0: Ouvintes, você pode ter certeza, você que tem contribuído na obra de Deus, não é por acaso. É um privilégio contribuir e também um privilégio de ser um portador das bênçãos de Deus na sua vida. Cada dizimista fiel tem vivido a sua experiência com Deus. E nós vamos acompanhar isso agora. Pessoas que são dizimistas testemunhando milagres, testemunhando vitórias de Deus em suas vidas.
1: Reginaldo Pedro de Lima. A minha experiência com Deus, irmão, é que eu era desviado, né? E eu passei muito tempo no mundo, acabei com tudo, e quando eu voltei para a casa de Deus, eu estava sem nada, estava num albergue, e não tinha nada, procurava trabalho, não achava, porque a minha idade já estava avançada, já tinha passado de 40 anos, ia ficar difícil para me arrumar na profissão que eu trabalhava. Eu fiz um pacto com Deus, eu disse, olha, Senhor, se o Senhor me abençoar, mesmo nesse serviço que eu estou fazendo, ó, irmão, tinha dia que eu ganhava R$2 por dia, tinha dia que ganhava R$3, tinha dia que ganhava R$1, e eu separava, né? Eu fiz o pacto de trabalhar, tudo que eu ganhasse, eu tirava os 10% do dízimo, né? Então Deus começou a me abençoar. E para não tomar muito tempo, irmão, Deus me deu uma aposentadoria de 3 salários mínimos. Do nada, irmão, depois que eu comecei a pagar o dízimo. Hoje eu moro aí na Conde de Sazeda, 242.
0: Deus continue te abençoando, ouvintes. Tenha certeza que Deus já te abençoou neste momento e continua sendo fiel a Deus, um dizimista fiel, porque as promessas de Deus se cumprirão na sua vida e você vai continuar sendo um portador da bênção de Deus. Que Deus te abençoe. Nós estaremos aqui constantemente orando por todos vocês.
2: Assim diz o Senhor.
3: 9:35.
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5: Deus abençoe, amados ouvintes do programa Voz da Libertação. Estamos aqui de volta, dando continuidade à programação, esta programação local aqui do Rio de Janeiro. São exatamente 9:36. Vamos então dar continuidade falando das maravilhas de Deus, falando do poder de Deus. Neste momento, nós queremos falar sobre o culto da Fundação Reviver. É o culto em prol da Fundação Reviver, às quintas-feiras, aqui na nossa sede estadual do Rio de Janeiro, no horário das 9:00 da manhã, das 14 e das 19:00. O culto da Fundação Reviver, a Fundação Reviver é o braço assistencial da Igreja Pentecostal Deus e Amor. Nesse culto, você pode trazer os seus donativos, como alimentos, roupas, e estará ajudando as pessoas necessitadas. A Aldeia Reviver, que cuida de idosos, ela fica ali em Sarutaiá, em São Paulo. E Deus tem abençoado muito esta obra da Fundação Reviver. E o endereço da nossa Igreja Pentecostal Deus Amor, onde é realizado esse culto da Fundação Reviver, é aqui mesmo na Rua Senador Pompeu, número 27, no centro do Rio de Janeiro, no horário das 9:00, 14:00 e 19:00, todas as quintas-feiras, especialmente no horário das 14:00, onde a serva de Deus, a irmã Sueli, sempre está presente com toda a equipe da Fundação Reviver. Também queremos lembrar os irmãos ali da sede setorial da Taquara, que o nosso culto da Fundação Reviver, também é nesse mesmo dia, dia de quinta-feira, no horário das 9:00 e das 19:00, ali na Taquara está sob a responsabilidade da irmã Rosângela, o culto da Fundação Reviver, que é realizado também às quintas-feiras. O endereço da nossa sede setorial da Taquara é Rua André Rocha, número 877, no centro da Taquara. Você que deseja contribuir com essa obra na Fundação Reviver e você quer nesse momento saber das contas bancárias da Reviver e também da Associação Reviver Help Deus e Amor, agora você vai anotar o número das contas bancárias, porque estaremos passando para vocês o número das contas bancárias da Fundação Reviver. Então, anote aí e ajude essa obra, porque pode ter certeza que grande será a recompensa de Deus na sua vida.
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0: Muito bem, amados ouvintes, nós queremos neste momento lembrar todos vocês sobre esta próxima sexta-feira. Sexta-feira agora, aqui na nossa sede estadual do Rio de Janeiro, prossegue a poderosa campanha com o tema Destruindo Fortalezas. É a sexta-feira da libertação total, no horário das 7 da manhã, às 9, às 11, às 13, às 15 e às 19 horas. Especialmente no horário das 9 horas da manhã e também às 19 horas, o homem de Deus, pastor Antônio dos Santos, estará ministrando a palavra de Deus e orando em favor de todos. Deus tem feito uma obra muito grande nesta campanha de sexta-feira. Libertação tem acontecido nesta campanha. Você que está me ouvindo nesse momento, que às vezes na sua vida você sente uma opressão, até mesmo dentro da sua casa, uma opressão maligna, você vai vir aqui para a Igreja Deus e Amor sexta-feira em nossa sede estadual, porque haverá a oração da libertação total. A palavra de Deus que será pregada também vai libertar a sua vida. Vamos ouvir como Deus tem falado através da mensagem da palavra de Deus, onde o homem de Deus tem ministrado às sextas-feiras aqui na nossa sede estadual do Rio de Janeiro. Ouça com atenção como Deus tem falado através da palavra.
1: Apóstolo Pedro tinha falhado, negou a Cristo 3 vezes, chorou amargamente, e ele achava que o livro da sua fé estava terminado. Mas agora o Cristo ressurreto foi ao seu encontro à beira do mar, acendeu o fogo, preparou o peixe e lhe perguntou: tu me amas? Oh glória! Ali não tinha condenação, ali tinha um convite para recomeçar. Pedro, que negou diante de poucos, agora prega diante de milhares. Sabe o que é isso? A página da vergonha foi virada em página de missão. Eu sei que você já está entendendo nesta manhã que Deus está virando a página da sua vida, de fracasso para vitorioso, de caído para te colocar de pé. Levante a mão, Deus está virando páginas de vida de pessoas aqui hoje. Levante a mão e vai aplaudindo. Levante a mão, de humilhado para exaltado. Oh glória, levante a mão e vai adorando. É amanhã que Deus vai fazer mudanças. É amanhã que Deus está virando a página da sua vida. Quem sabe você olha de um lado, olha para o outro e parece que ninguém te vê. Jesus está te vendo. Ele sabe o peso que você carrega. E hoje Ele está te chamando pelo nome. E a palavra dEle para você hoje é: estás livre. Quem recebe a libertação de Jesus aqui hoje, joga a mão para cima, aplaude, adora, glorifica. Estás livre. Ele libera a mesma palavra para você hoje. Estás livre.
0: Tá aí, amados ouvintes, um trecho de uma mensagem da Palavra de Deus que foi ministrada na sexta-feira da campanha Destruindo Fortalezas. E não será diferente nesta próxima sexta-feira aqui na nossa sede estadual do Rio de Janeiro. Deus também estará operando através da manifestação dos dons do Espírito Santo. Pastor Antônio estará orando pelos dons do Espírito Santo, fazendo a oração da libertação total, e também pessoas têm recebido bênção nesta campanha. Nós vamos acompanhar o que Deus tem feito através desta campanha de sexta-feira. Pessoas que colocam um propósito no coração e entram na campanha e recebe bênção de libertação, recebe bênção de cura para a sua vida e para a pessoa da sua família. Acompanhe atentamente o que Deus tem feito na campanha de sexta-feira.
2: Testemunho de libertação aqui, pastor Antônio.
1: Irmã, qual é o seu nome?
3: Lena.
1: Irmã Lena, o que é que aconteceu?
3: Eu tenho 3 netos. O meu neto do meio, ele era da igreja, ele se afastou. Ele teve um quadro de depressão muito grande. Ele foi lá na praia do Arcoador para tirar a vida dele. De madrugada, minha filha conseguiu rastrear, conseguiu achar ele. E através disso, a gente continuando, ele se inscreveu no quartel. Ele foi diretamente para a aeronáutica. E Deus está restituindo, está fazendo a obra, e terça-feira foi a formatura dele.
4: Foi liberto e a está honra e na aeronáutica.
3: A honra e glória do Senhor.
4: Feliz da vida.
3: É isso que o nosso Deus faz.
4: Dai glória a Deus com ela. Glorifica a Jesus.
5: Vou lutar com as armas que o Senhor...
0: Aí, amados ouvintes, olha aí que livramento que Deus deu, uma libertação completa para esse jovem, né? A serva de Deus contou, e foi uma obra de libertação, onde a qual ele queria tirar sua própria vida, se suicidar, mas Deus libertou ele e ainda deu uma bênção para ele muito grande, onde a qual ele agora está na aeronáutica. Isso Deus ele faz aqui na campanha de sexta-feira, quando nós entramos com propósito nesta campanha. Não será diferente sexta-feira agora. No horário das 9 e das 19 horas, o pastor Antônio estará presente ministrando a palavra de Deus, aqui mesmo na rua Senador Pompeu, número 27, no centro do Rio de Janeiro. É a campanha Destruindo Fortalezas. Venham receber a sua vitória, porque sexta-feira, com certeza, Deus estará falando aos vossos corações. Que Deus abençoe a todos e até a próxima sexta-feira. Ficam todos na paz do Senhor Jesus.
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0: Amados ouvintes, queremos lembrar a todos vocês que nesta sexta-feira, na nossa Igreja Deus Amor, sede setorial da Taquara, prossegue a campanha Libertos e Curados pelo Sangue de Jesus, no horário das 9 horas da manhã e também no horário das 19 horas. O homem de Deus, pastor Alexandre Conceição, estará ministrando a palavra de Deus e orando em favor de todos, na rua André Rocha, número 877, no centro da Taquara. Muitas pessoas têm contado testemunhos, têm contado bênçãos que têm recebido nesta campanha de sexta-feira. Deus tem trabalhado nesta campanha de uma maneira especial aí na sede setorial da Taquara, a campanha Libertos e Curados pelo Sangue de Jesus. Quando a pessoa entra com propósito nesta campanha de sexta-feira, tem recebido bênção de Deus. Então vamos acompanhar o que Deus tem feito nesta campanha de sexta-feira, aí na Igreja Deus Amor, setorial da Taquara, nesta campanha maravilhosa, Libertos e Curados pelo Sangue de Jesus. Acompanha o que Deus tem feito nesta campanha.
8: Não temas.
9: Seu nome, irmã?
8: Lucimar.
9: O que aconteceu? Conte a eles.
8: Irmão, eu trabalho numa casa. A moça tinha 2 anos que estava desempregada. Pela honra e glória do Senhor, eu vim aqui umas 2 vezes na campanha da quarta-feira. Deus abriu a porta para ela.
9: Deus abriu a porta?
8: Abriu a porta.
9: Está alegre, irmã?
8: Muito alegre. Livrou ela ainda do remédio de depressão.
9: Meu Deus do céu, ela também estava com depressão. Então quer dizer que na segunda volta que a senhora esteve aqui nesta campanha, a porta se abriu?
8: A porta se abriu. 2 anos ela é desempregada. Falou com a mãe que ia até desistir da vida. Ela tem 24 anos.
9: Meu Deus do céu. E agora ela está feliz?
8: Muito feliz.
9: E quem abriu a porta para ela?
8: Jesus.
9: Foi Jesus. Meu Deus do céu. Cadê o glória a Deus do céu?
8: Glória a Deus.
0: Tá aí, amados ouvintes, o que Deus tem feito na campanha de sexta-feira, Libertos e Curados pelo Sangue de Jesus. A serva de Deus contou que ela entrou nesta campanha e fez um propósito por alguém, e ela fez um propósito pela vida de uma moça que estava desempregada há 2 anos, e quando ela entrou na campanha de sexta-feira, Deus abriu a porta de emprego e ainda entrou com providência na vida emocional, libertando esta moça da depressão, onde ela tomava remédio para depressão. Mas depois que a serva de Deus entrou na campanha de sexta-feira, a campanha Libertos e Curados pelo Sangue de Jesus, esta moça nunca mais precisou tomar remédio de depressão. Ela foi curada para a glória de Deus. Não será diferente sexta-feira agora, 9 horas da manhã e às 19 horas, na rua André Rocha, 877, no centro da Taquara, próximo à UPA e à Faculdade Estácio de Sá, o pastor Alexandre Conceição, ele aguarda a sua presença. Ele estará nesses dois horários para ministrar a Palavra de Deus, às 9 da manhã e também às 19 horas. Que Deus abençoe a todos vocês e até sexta-feira nesta poderosa campanha.

Queremos lembrar aos amados irmãos da Igreja Pentecostal Deus Amor, Igreja Local da Praça Seca, sobre esta quarta-feira. Quarta-feira, nós temos aí a poderosa campanha Jesus Faz de Mim um Vaso Novo, com a serva de Deus, a irmã Ana Cristina, ministrando a palavra de Deus no horário das 19 horas e orando pelos dons do Espírito Santo. Na sexta-feira, nós temos a campanha A Unção que Despedaça o Jugo, também no horário das 19 horas, com a presença do presbítero Rogério Pereira, ministrando a palavra de Deus e fazendo a oração da libertação. E no domingo, nós estamos na campanha, no horário das 18 horas, na campanha Vivendo Debaixo da Proteção do Altíssimo. Eu mesmo, presbítero Marco Antônio, estarei ministrando a palavra de Deus e fazendo a oração. É a campanha do Salmo 91. Estaremos também fazendo uma oração específica pela família. É domingo, às 18 horas, em nossa Igreja Pentecostal Deus Amor, aí da Praça Seca. O endereço é Rua Brício de Abreu, número 261, em frente à creche municipal. Contamos com a sua presença, porque Deus, ele tem uma bênção para você. Que Deus abençoe a todos, ficam todos na paz do Senhor.

Queremos informar e lembrar todos os irmãos da Igreja Pentecostal Deus Amor, sede setorial da Taquara, que neste domingo nós teremos a confraternização. A confraternização com o tema: Se creres, verás a glória de Deus. Horário das 9 horas da manhã, nós teremos a presença do homem de Deus, pastor Sandro Mesquita. Pastor Sandro, ministrando a palavra de Deus, ele que estará vindo ali da sede setorial de Itaguaí e estará ministrando a palavra de Deus neste próximo domingo agora, às 9 horas da manhã, na sede setorial da Taquara. É a confraternização, é o culto com o tema Se creres, verás a glória de Deus. Pastor Sandro vai ministrar a palavra de Deus, ele estará aí ao lado do pastor Alexandre, que é o atual responsável da setorial da Taquara, e nós contamos com a presença de todos vocês, na rua André Rocha, número 877, no centro da Taquara. Inclusive, nesse domingo também, no horário das 19 horas, prossegue a campanha em favor da família. É a campanha Minha Família nos Planos de Deus, com a presença do homem de Deus, presbítero Sérgio Firmino, pregando a palavra de Deus e fazendo a oração específica em favor da família. Domingo, povo de Deus da Taquara, 9 horas da manhã, confraternização, se tu creres, verás a glória de Deus, pastor Sandro ministrando a palavra, e no horário das 7 horas da noite, a campanha em favor da família, com a presença do presbítero Sérgio Firmino. O endereço é Rua André Rocha, número 877, no centro da Taquara, próximo à UPA e também à Faculdade Estácio de Sá. Que Deus abençoe a todos vocês e contamos com a presença de todos nesse culto de confraternização, nesse domingo agora, para a glória de Deus.

0: Amados ouvintes, neste momento nós queremos convidar você para juntos orar conosco. Chegou o momento da oração. Neste momento nós vamos clamar a Deus, agradecendo a Deus por esta programação, agradecendo a Deus por tudo que Deus tem nos concedido. Ore conosco neste momento de oração.
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0: Glorioso Deus e Eterno Pai, neste momento glorioso de oração, nós clamamos a Ti, meu Deus, te agradecendo por esta oportunidade, Senhor, de nós estar mais uma vez diante da Sua presença, para nós clamar, para nós orar. Senhor, meu Deus, eu oro por este ouvinte que está acompanhando esta programação, que está conosco, meu Deus, acompanhando, orando, clamando, ouvindo esta programação, meu Deus, que o Senhor venha visitar a casa desse ouvinte agora. Vai visitando, meu Deus, entra com providência no lar, na família. Oramos pela família desse amado ouvinte, esse ouvinte que tem orado pela sua família, para o Senhor transformar alguém que precisa da libertação, para o Senhor, meu Deus, entrar com providência numa área da sua vida, para o Senhor, meu Deus, entrar com providência nesta causa que esse ouvinte entregou na mão de Deus. Responde a oração, meu Deus, agora, neste momento, em nome de Jesus Cristo. Porque a Tua palavra nos afirma, meu Deus, se pedirdes alguma coisa em meu nome, crendo, eu farei, aleluia. Tua palavra diz, e tudo que pedirdes em oração, crendo, o recebereis. Por isso nós oramos agora e nós cremos, meu Deus. Nós cremos no poder da oração. Oramos, meu Deus, também, aproveitando esse momento, por estas três concentrações no dia de hoje aqui na nossa sede estadual do Rio de Janeiro. Abençoa a concentração agora das 9 horas da manhã que já está em andamento, meu Deus. Abençoa aqueles que vão estar agora de manhã. Abençoa a concentração das 14 horas, aqueles que estarão vindo no culto da tarde, Senhor, das 14. E abençoa aqueles que vão vir na última concentração, no culto das 19 horas, onde o servo do Senhor, o pastor Antônio, estará ministrando a palavra de Deus. Abençoe cada ouvinte, vai dando livramento, vai, meu Deus e meu Pai, abençoando a nossa vida, a família de cada um. Nós te agradecemos, meu Deus, por esta oportunidade. Continua, meu Deus, trabalhando, continua, meu Deus, operando na vida de cada um. Entendemos, meu Deus, que muitas vezes o Senhor trabalha até mesmo no silêncio, mas o trabalhar do Senhor no silêncio não significa dizer que o Senhor está ausente, porque o Senhor nos afirma na sua palavra, em Hebreus 13, 5, que o Senhor Deus nunca nos deixou e nunca nos desamparou. Então, quando o Senhor trabalha no silêncio, porque o Senhor está preparando uma grande vitória, por isso nós oramos agora, para que o Senhor venha visitar cada ouvinte em cada área da sua vida. Graças te damos por esse momento de oração. Eu oro também pelo servo do Senhor que está aqui comigo na técnica, o nosso irmão, aleluia, Silvan Araújo. Abençoe o teu servo, abençoe sua família e graças te damos por esse momento, em nome do Pai, do Filho e do Espírito Santo de Deus. Amém e amém, Senhor Jesus.

Amados ouvintes, que Deus abençoe a todos vocês. Agradecemos a todos que ficaram conosco até nesse momento, acompanhando esta programação. Nesse momento, nós vamos à identificação das emissoras, que tem o prazer de despedir de todos vocês. É o seu irmão em Cristo, presbítero Marco Antônio, e também comigo aqui na mesa técnica, o nosso amado irmão Silvan Araújo. Que Deus abençoe a todos. Vamos agora à identificação das emissoras. Ficam todos na paz do Senhor Jesus.

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2: 10 horas e 2 minutos.
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0: chamar a sua atenção para esta segunda-feira, isto mesmo, no horário das 19 horas. É o prosseguimento do nosso culto doutrinário, o nosso culto de ensino. Olha, meus irmãos, uma igreja, quando valoriza a palavra de Deus, é uma igreja que tem total dependência de Deus. E uma igreja que depende de Deus é aquela igreja que as portas do inferno não prevalecerão contra ela. Eu quero convocar toda a membresia aqui da nossa sede estadual. Quero convocar você que congrega em outras denominações evangélicas, famílias católicas também, livres pensadores. Eu estou te convidando para ouvir a palavra de Deus. É esta palavra que te transforma, que te fortalece, que direciona a sua trajetória. Nesta segunda-feira, no horário das 19 horas, eu estarei aqui com vocês, pregando a palavra do nosso Deus.
1: Provérbios capítulo 4, versículo 23, sobre tudo que deve guardar, guarda o teu coração, porque dele procedem as saídas da vida. Precisa estar guardado. Irmãos, você, eu, nós precisamos ser decididos. No capítulo 24 de Josué, no versículo 15, vemos pessoas decidindo a que Deus seguir, ao que fazer. Josué se coloca de pé dizendo: vocês podem servir o Deus que vocês quiserem, mas eu e a minha casa serviremos ao Senhor. Nós temos que ter decisão de não ceder, de escolher viver somente para Deus. Levante a mão e vai adorando, levante a mão e vai glorificando. Nós não podemos ceder ao sistema, nós não podemos ceder às pressões, nós temos que ser decididos. Não vamos largar o nosso Deus.

0: A palavra de Deus, ela vai sair de encontro ao seu coração. Eu tenho certeza, ouvintes, que você ouvindo esta palavra, os seus pensamentos serão mudados. Você terá uma nova direção, uma nova visão das coisas. Então, olha, venham nesta segunda-feira ouvir a palavra de Deus. Eu sempre faço nas segundas-feiras aquela oração também de Pentecoste, aproveitando o momento que a igreja está valorizando a palavra, o Espírito Santo trabalhando em corações, nós nos reunimos para este momento de oração, a oração do Pentecoste, onde o Espírito Santo renova, batiza e transforma vidas no momento desta oração.
1: Aleluia! Oh, glória! Receba poder! Receba unção! Receba a graça de Deus! Ariande manastei que maias clama lamai. Periei minerraia mas clama lamai. Oh Deus, que Deus possa te dar graça, que a sua raiz seja profunda, que você tenha sustentação de Deus para vencer as adversidades, para vencer as estações da vida. Receba a graça de Deus.

0: Eu já quero falar com você que está aí desanimado, quem sabe desistindo da trajetória. Quem sabe, ouvinte, você está aí pensando, será que eu vou para a igreja? Eu vou continuar caminhando? Olha só, venham participar conosco. Você vai ouvir a palavra de Deus vai gerar fé no seu coração. O Espírito Santo vai te colocar de pé novamente. Então venham participar conosco. Traga também a sua família, porque neste culto doutrinário nós estamos aí fazendo uma oração também específica em favor da família. Ou por que não dizer o prosseguimento da campanha Jesus Salva o Meu Lar. Eu estarei fazendo esta oração neste culto doutrinário, a oração específica pela família. Venham participar, eu quero orar pela sua família.
1: Esta pessoa que está clamando, Deus, pela restauração conjugal. Esta pessoa que clama pela paz do seu lar, pela alegria, pela comunhão, pela prosperidade. Meu Deus, vai entrando no lar desta pessoa agora. Eu sei, meu Deus,

Clamamos pelo teu mover no meio da família agora, Senhor. Que haja restauração conjugal, que haja comunhão da família, que haja unidade, meu Pai. Meu Deus, quantos lares estão sofrendo? O diabo tem causado, Deus, um impacto negativo em meio às famílias, através de brigas. O diabo tem impactado de forma terrível, tem atrapalhado, tem rompido relacionamentos, mas nós clamamos pela família. Salva a família, restaura a vida conjugal, meu Deus, restaura a vida emocional desta pessoa. O diabo tem abalado o estado emocional de muitas pessoas por causa das tragédias, do divórcio, da separação. Nós repreendemos esses demônios.

0: Você não pode estar conosco nesta segunda-feira só. Você vai convidar toda a sua família. Todos irão ouvir a palavra de Deus, vão receber o renovo espiritual e, olha, Jesus vai visitar a sua casa. Nesta segunda-feira, no horário das 19 horas, anote o endereço: Rua Senador Pompeu, no número 27, aqui no centro do Rio de Janeiro.
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0: Dar a todos vocês neste momento para estarem presentes aqui conosco nesta quarta-feira, o prosseguimento da campanha da prosperidade e a terceira quarta-feira do mês, a quarta-feira da multiplicação. Olha, ouvintes, Deus tem feito coisas extraordinárias na vida do povo, principalmente as pessoas que têm firmado este propósito todos os meses nesta campanha, o propósito da multiplicação. As pessoas têm visto o resultado, a multiplicação tem acontecido na vida dessas pessoas. Quando a pessoa lança no solo aquela semente, muitas das vezes 5 sementes, na colheita, ela vai receber ali uma grande multiplicação. E você que tem feito o propósito nesta campanha, ouvinte, pode ter certeza, haverá bonança, haverá multiplicação de Deus na sua vida. Você vai sair daqui com o seu milagre, com a sua vitória. Nesta quarta-feira, em 6 horários, 7, 9, 11... às 13h15 e também no horário das 19h, eu estarei aqui com vocês pregando a palavra do nosso Deus.
1: Meus irmãos, quantas vezes a medicina olha e diz é terminal, mas o cristão ele sabe que existe um médico que trabalha sem bisturi. Ele sabe que existe um médico que trabalha sem anestesia, sem erros. Talvez há pessoas aqui ou em casa que você tenha recebido um diagnóstico que te tirou o chão. Parece que o chão desapareceu. Quem sabe um câncer incurável. Quem sabe aquela doença degenerativa. O médico olha, a família olha, os de fora olham e falam, não tem jeito. Quem sabe você se encontra diante de uma situação que a condição é irreversível diante dos olhos humanos. Mas o rei Ezequias nos mostra que a oração pode mudar o boletim médico. A oração pode mudar aquela situação que parece ser irreversível. Quando o homem fala, é tarde demais. Deus responde, ainda há tempo. Quando o médico olha e fala, não tem mais cura. Em Êxodo 15, 26, o Senhor se manifesta dizendo, eu sou o Senhor que te sara. A última palavra quem dá é Deus. A última palavra vem de cima. A última palavra, ela vem do céu. E acredite, tem jeito, tem condição, haverá mudança.

0: conosco através da sua palavra. A palavra de Deus é poderosa, ouvintes. A palavra de Deus é tremenda. A cada quarta-feira nós podemos contemplar aqui, após a pregação da palavra, pessoas chorando no altar, pessoas sendo convencidas pelo Espírito Santo através de ouvirem a palavra do nosso Deus. Olha só, Deus tem operado maravilhas. É a quarta das portas abertas, é a quarta-feira da prosperidade. Nós queremos agora acompanhar, ouvintes, para você entender o que Deus vem fazendo no decorrer desta campanha. São milagres. Olha, as pessoas têm contado de viva voz, com muita alegria, o que Deus tem realizado em suas vidas. Aqui Deus tem abrido portas. Deus tem dado a casa própria, Deus tem abrido as portas do bom emprego, pessoas cegas voltam a enxergar, surdas voltam a ouvir, pessoas com caroços são curadas na hora. É a prosperidade de Deus que se estende a todas as áreas da vida das pessoas. Nós vamos acompanhar para você entender Deus derramando prosperidade no decorrer desta campanha. Irmão, qual é o seu nome?
1: Meu nome é Júnior, pastor.
0: Irmão Júnior, conte a bênção.
1: Na semana passada, quando o senhor falou do voto da multiplicação, Deus ardeu no meu coração para pegar o voto, mesmo sem condições de fazer. Eu fiz o voto da multiplicação e quando eu cheguei em casa, um cliente me ligou e Deus multiplicou 10 vezes o valor que eu ofertei na obra de Deus.
0: Meu Deus do céu, multiplicação.
1: Jesus multiplicou na minha vida, graças a Deus.
0: 10 vezes mais.
1: Mais, para a glória de Deus.
0: Ai, glória a Deus, Deus multiplica mesmo.
2: Jesus é Deus, bem-aventurado que nele crê.
0: É isso e muito mais que Deus vem realizando na vida do povo a cada quarta-feira. Não fique de fora, ouvintes. Nesta quarta-feira, em 6 horários, aqui mesmo, na Rua Senador Pompeu, no número 27, bem aqui no centro do Rio de Janeiro. Eu estarei aqui aguardando por todos vocês.

0: 10:18.
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3: Ouvintes, aceite a paz de nosso Senhor e Salvador Jesus Cristo. Neste momento eu quero fazer um convite especial a todos vocês, a família Deus e Amor, famílias evangélicas em geral, famílias católicas. Olha bem, todas as quintas-feiras aqui na nossa Igreja Deus e Amor, nós estamos aqui com os cultos da Fundação Reviver. Esses cultos acontecem em 3 horários, no horário das 9 da manhã, às 15 e também no horário das 19 horas. Eu sei que muitas pessoas já conhecem os trabalhos realizados pela Fundação Reviver, pela Associação Reviver Help Deus e Amor. São trabalhos voltados à obra social e nós não podemos parar. Nós precisamos avançar a cada dia fazendo o que Jesus fez. Jesus pregava o Evangelho e socorria também as pessoas necessitadas. A Fundação Reviver, a Associação Reviver Help Deus e Amor, em conjunto com a Igreja Deus e Amor, tem realizado um trabalho extraordinário. Nós temos levado aí os alimentos, levado a roupa, o calçado e, enfim, ouvintes, é o trabalho social sendo realizado. A nossa irmã Vânia, juntamente com a sua equipe, todas as quintas-feiras, elas estão aqui pregando a palavra de Deus, elas estão aqui orando através dos excelentes dons do Espírito Santo. E Deus tem abençoado a vida das pessoas que estão presentes, estão participando de cada culto. Mas eu quero fazer um convite a você, vem participar conosco desses cultos, às quintas-feiras, aqui em nossa Igreja Deus e Amor. Vamos envolver com este trabalho social. Antes de sair da sua casa, dê uma olhada na sua despensa, no seu armário, quem sabe tem aí alimentos de sobra. Ouvinte, tem pessoas que não têm o alimento na sua mesa, não tem o alimento que está no seu armário, e você pode dividir o pão com o próximo. Então você vai retirar do seu armário, vai trazer. Qual é o propósito? Alimentar pessoas que estão com fome, ajudar famílias necessitadas. Eu tenho certeza que se você abrir o seu coração, estender as suas mãos, Deus vai abençoar muito a sua vida e não vai faltar alimento aí na sua despensa. Você não pode ficar de fora. Aquela roupa que está boa, aquele calçado que está bom, traga para esses cultos da Fundação Reviver, fazendo a sua doação. E eu tenho certeza, ouvintes, Deus não vai deixar faltar o pão, não vai deixar faltar o calçado, faltar a roupa na sua casa. Uma vez que você estende as mãos ajudando o necessitado, você está aí emprestando a Deus, e Deus não vai ficar devendo ninguém. Nesta quinta-feira, venham participar conosco desses cultos da Fundação Reviver. Rua Senador Pompeu, número 27, aqui no centro do Rio de Janeiro. É neste endereço que está localizado a nossa Igreja Deus é Amor.

Olha, ouvintes, passando aqui para fazer um convite especial a todos vocês. Neste dia 19 agora de junho, nós teremos aí a Vigília dos Remidos, mais uma madrugada na presença do nosso Deus. Você que está acostumado a estar aqui conosco, você sabe que é uma vigília de poder, de oração, de palavra, de unção, e você não pode ficar de fora. Uma madrugada de encontro com o céu. O céu desce neste lugar e vidas são renovadas, restauradas. E pode ter certeza, ouvinte, essa vigília ficará marcada no seu coração. Eu quero convocar você que está aqui na área central do Rio, nos bairros adjacentes, nas cidades vizinhas, cidades do interior, venham participar conosco. Se programe, venham passar esta madrugada na presença do nosso Deus. Esta vigília vai dar início às 23 horas e vai até às 5 da manhã. Que coisa linda! Teremos oração, adoração, momento de Pentecoste, palavra de Deus, uma vigília completa. O presbítero Rodrigo José vai estar conosco pregando a palavra do nosso Deus. Música.

falar conosco mais uma vez nesta madrugada da Vigília dos Remidos. Olha, ouvinte, Deus quer restaurar a sua vida. E qual é a ferramenta da restauração? A palavra de Deus. Deus quer restaurar a sua vida espiritual. Talvez você me ouve agora e está aí completamente destruído, caído, abatido, e você vai sair desta vigília restaurado pelo Senhor. Nós teremos aí várias participações, vários grupos adorando a Deus nesta

0: uma vigília completa, ouvintes, de palavra, de oração, de adoração, e não podemos esquecer, eu mesmo estarei com vocês fazendo aquela oração de Pentecoste. Eu tenho certeza, o Espírito Santo vai derramar porção dobrada na sua vida.
1: E coisa linda, já tem pessoas adorando. 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Aleluia! 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
0: Não fique de fora, no horário das 23 horas, é a Vigília dos Remidos. Anote o endereço, nós estamos aqui na rua Senador Pompeu, no número 27, aqui no

0: 10:32.
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2: Neste momento eu quero falar com todos os dizimistas da Casa de Deus. Você que é membro, você que é um simpatizante. Eu sei que tem pessoas que não são nem membros da nossa igreja, mas são dizimistas fiéis. Vem até a livraria da nossa igreja, devolve o seu dízimo. Outras pessoas que faz aquela transferência bancária, faz um Pix, porque você entendeu o reino de Deus aqui na terra e você tem abrido o seu coração e estendido as mãos e ajudado. Deus te abençoe, meus irmãos. Estou aqui neste momento para levar uma palavra de gratidão até vocês. Que Deus continue abençoando muito, muito mesmo, a vida de vocês que tem realmente dizimado na casa do Senhor. Vocês sabem que isso para vocês é um privilégio poder contribuir, colaborar no crescimento do reino de Deus aqui na terra. E vocês fazendo isso, Deus garante sempre a proteção do vosso patrimônio. O devorador não vai devorar os seus bens, não vai tocar no seu dinheiro, não. Deus garante a segurança total de todos os seus bens. Muito obrigado, meus irmãos, muito obrigado por estar contribuindo, estar ajudando sempre nas manutenções da casa de Deus. E eu quero aproveitar este momento e fazer uma pequena oração por vocês, pedir a Deus para continuar multiplicando aí o seu salário, abençoando todo o trabalho das suas mãos.
3: O Senhor Jesus nos promete em sua palavra no livro de João, capítulo 14, versículos 13 e 14.
4: E eu farei o que vocês pedirem em meu nome, para que o Pai seja glorificado no Filho. O que vocês pedirem em meu nome, eu farei.
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2: Senhor meu Deus e meu Pai, é no nome do Senhor Jesus Cristo, mais uma vez, ó Deus, eu quero te louvar por tudo, Senhor. Quero te louvar pela vida de cada dizimista fiel da tua obra. Meu Deus, a vida de cada membro, de cada simpatizante, cada visitante, as pessoas, meu Deus, que já entenderam, ó Deus, o reino do Senhor aqui na terra. São pessoas, Senhor, que têm abrido seus corações e também estendido as mãos para ajudar a tua obra. Visita mesmo neste momento a vida de cada dizimista fiel. Aqueles, meu Deus, que quem sabe não tem nem condição de vir na igreja, porque estão longe, mas são pessoas que têm feito aquela transferência bancária, têm feito um Pix e contribuído, tem devolvido a décima parte de tudo quanto o Senhor tem dado a elas. Visita essas pessoas, meu Deus, abençoando o seu trabalho, abençoando o trabalho das suas mãos, multiplicando também, ó Deus, o seu ganho, multiplicando o seu salário e garantindo a proteção de todos os seus bens. Visita neste momento a membresia, Senhor. Ó Deus querido, todos aqueles que são fiéis ao Senhor, que têm devolvido também o seu dízimo na casa do Senhor para manutenção. É por isso, ó Deus, que o Senhor tem salvado almas através de cada contribuição. Missionários têm sido enviados, ó Deus, de leste a oeste, de norte a sul, ó Deus, dentro do nosso Brasil, ó Deus, no exterior, que tem levado a boa semente, e cada dizimista, meu Pai, faz parte desta grande obra, porque tem contribuído no teu reino, tem contribuído na salvação das almas. Senhor da glória, repreende mesmo os espíritos devoradores, meu Pai, a miséria, as obras da inveja, arranca de dentro desta casa as enfermidades, meu Deus, que tem consumido o físico desta pessoa. E tem também, ó Deus, tirado do salário para compra de remédios. Senhor da glória, que haja bonança, que haja prosperidade e a proteção na vida deste dizimista, Senhor. É o que eu te peço e também te agradeço no nome de Jesus. Deus continue te abençoando. Você que é um dizimista fiel, nós estaremos aqui orando constantemente por você, pela sua família, para que Deus possa continuar aí, multiplicando o seu salário e também protegendo o seu patrimônio. Deus abençoe, meus irmãos. Continue sendo fiel a Deus, que Deus vai continuar também sendo fiel com todos vocês.
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0: Aceite a paz de nosso Senhor e Salvador Jesus Cristo. Deus abençoe a vida de todos vocês que estão aí ligadinhos no programa Voz da Libertação. Este programa, você sabe, tem como órgão oficial da Igreja Pentecostal Deus e Amor, que tem o seu fundador, o nosso saudoso missionário Davi Miranda. Na presidência, na direção geral, está a cargo da serva de Deus, a nossa irmã Ereni Miranda. O Templo da Glória de Deus está localizado na Avenida do Estado, 4568, Liberdade, São Paulo, capital. E a nossa sede estadual das Igrejas Deus e Amor, aqui no Rio de Janeiro, está localizada na Rua Senador Pompeu, no número 27. Lembrando que temos cultos aqui diariamente, no horário das 7, 9, 11, 13 às 15 e também no horário das 19 horas.
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0: Eu quero fazer um convite a todos vocês para estarem conosco nesta segunda-feira, isto mesmo, no horário das 19 horas. É o prosseguimento do nosso culto doutrinário, o nosso culto de ensino. Olha, meus irmãos, uma igreja, quando valoriza a palavra de Deus, é uma igreja que tem total dependência de Deus. E uma igreja que depende de Deus é aquela igreja que as portas do inferno não prevalecerão contra ela. Eu quero convocar toda a membresia aqui da nossa sede estadual. Quero convocar você que congrega em outras denominações evangélicas, famílias católicas também, livres pensadores. Eu estou te convidando para ouvir a palavra de Deus. É esta palavra que te transforma, que te fortalece, que direciona a sua trajetória. Nesta segunda-feira, no horário das 19 horas, eu estarei aqui com vocês, pregando a palavra do nosso Deus.
2: Irmãos, quando Elias, ele ora, o fogo do Deus vivo desce, não apenas consome o sacrifício, mas também consome a água, consome a lenha, consome as pedras. A diferença não estava na quantidade, estava no Deus que responde, estava no Deus que é vivo. Tem alguém aqui, meus irmãos, que serve a este Deus vivo? A igreja pode parecer pequena, a igreja pode parecer fraca, a igreja pode ser pressionada, mas ela pertence ao Deus que responde com fogo, ela pertence ao Deus que é vivo. Levante a mão e adora, levante a mão e glorifica o nome deste Deus. Mas o reino de Deus, ele é inabalável. O porquê não dizer a igreja de Deus, ela é indestrutível. Já tentaram acabar com a igreja. Irmãos foram lançados em covas, nas arenas, nas fogueiras. Mas, meus irmãos, quanto mais matavam crentes, mais Deus salvava pessoas. Ou seja, a igreja do Deus vivo, ela é indestrutível. Por quê? Ela sustenta a verdade de Deus aqui na terra. Levante a mão aplaudindo, levante a mão glorificando, levante a mão exaltando o nome deste Deus.

palavra de Deus, ela vai sair de encontro ao seu coração. Eu tenho certeza, ouvintes, que você ouvindo esta palavra, os seus pensamentos serão mudados. Você terá uma nova direção, uma nova visão das coisas. Então, olha, venham nesta segunda-feira ouvir a palavra de Deus. Eu sempre faço nas segundas-feiras aquela oração também de Pentecoste, aproveitando o momento que a igreja está valorizando a palavra, o Espírito Santo trabalhando em corações, nós nos reunimos para este momento de oração, a oração do Pentecoste, onde o Espírito Santo renova, batiza e transforma vidas no momento desta oração.

igreja sustenta a verdade. 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Receba unção. Receba a autoridade de Deus. Você é a coluna. 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Você é a firmeza da verdade. Oh glória! 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No mundo já tem engano demais. A igreja precisa continuar sustentando a verdade.

igreja sustenta a verdade. 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

Vai enchendo, Jesus, vai enchendo. Manda fogo, Jesus. Manda fogo, renova, levanta, fortalece, ressuscita. Glória!

0: Você que está aí desanimado, quem sabe desistindo da trajetória, quem sabe, ouvinte, você está aí pensando, será que eu vou para a igreja? Eu vou continuar caminhando? Olha só, venham participar conosco. Você vai ouvir a palavra de Deus vai gerar fé no seu coração. O Espírito Santo vai te colocar de pé novamente. Então venham participar conosco. Traga também a sua família, porque neste culto doutrinário nós estamos aí fazendo uma oração também específica em favor da família. Ou por que não dizer o prosseguimento da campanha Jesus Salva o Meu Lar. Eu estarei fazendo esta oração neste culto doutrinário, a oração específica pela família. Venham participar, eu quero orar pela sua família.
1: Esta pessoa que está clamando, Deus, pela restauração conjugal, esta pessoa que clama pela paz do seu lar, pela alegria, pela comunhão, pela prosperidade, meu Deus, vai entrando no lar desta pessoa agora. Eu sei, meu Deus, que a casa que o Senhor entra, entra paz, entra alegria,

0: pelo teu mover no meio da família agora, Senhor. Que haja restauração conjugal, que haja comunhão da família, que haja unidade, meu Pai. Meu Deus, quantos lares estão sofrendo? O diabo tem causado, Deus, um impacto negativo em meio às famílias, através de brigas. O diabo tem impactado de forma terrível, tem atrapalhado, tem rompido relacionamentos, mas nós clamamos pela família. Salva a família, restaura a vida conjugal, meu Deus, restaura a vida emocional desta pessoa. O diabo tem abalado o estado emocional de muitas pessoas por causa das tragédias, do divórcio, da separação. Nós repreendemos esses demônios.
1: Deus está no controle da situação, Ele cumpre a promessa, é Deus de provisão.
2: Você não pode estar conosco nesta segunda-feira só. Você vai convidar toda a sua família. Todos irão ouvir a palavra de Deus, vão receber o renovo espiritual e olha, Jesus vai visitar a sua casa.
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2: Eu quero neste momento, ouvintes, orar por você. Eu quero pedir a Deus para abençoar a sua vida, a sua casa, a sua família e que nada possa impedir a sua chegada aqui nesta sexta-feira. Você que pode agora, dobra os seus joelhos. Você que pode fechar os seus olhos. Você que está no trânsito, claro, não vai fechar os olhos, mas liga o seu pensamento a Deus. Eu quero agora orar por você.
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2: Senhor meu Deus e meu Pai, é no nome do Senhor Jesus Cristo, mais uma vez, nós estamos chegando diante do Senhor através desta humilde oração. E eu quero te louvar, meu Deus, pela oportunidade, porque é um momento tão especial, uma oportunidade tão rica. E nós queremos aproveitar esta oportunidade que estamos diante do Senhor. Em primeiro lugar, te louvar, meu Deus. O Senhor é Deus que é soberano, um Deus tremendo, poderoso. Não há Deus semelhante, não há Deus igual. É um privilégio poder servir ao Senhor, fazer parte do teu reino e poder estar aqui diante do Senhor agora, intercedendo em oração por pessoas, por vidas e por lares. Já quero apresentar ao Senhor, meu Deus, esta próxima segunda-feira, no horário das 19 horas, o nosso culto doutrinário, o prosseguimento da campanha Jesus Salva o Meu Lar. Ó Deus Todo-Poderoso, eu sei que o Senhor já preparou a palavra, eu sei que o Senhor já tem o avivamento e já tem também, Deus, a bênção para todas as famílias. Eu oro agora, Senhor, em favor de cada ouvinte, em favor dos lares, das famílias que estarão presentes conosco. Eu quero orar também em favor daquelas pessoas que não vão poder estar, mas estarão acompanhando pelo rádio, Senhor. Estarão acompanhando pela live a transmissão deste culto. Eu sei que o Senhor é Deus de perto e também é Deus de longe. Meu Deus e meu Pai, que o Senhor possa transformar vidas nesta segunda-feira, impactar corações, trazer renovação espiritual, meu Deus, levantando o caído, fortalecendo o fraco, ressuscitando o morto espiritualmente falando. Eu sei, meu Deus, que o Senhor tem agido a cada segunda-feira e nesta não será diferente. Eu sei que o Senhor falará conosco mais uma vez. O Senhor trará renovo. O Senhor visitará famílias. E eu sei que o teu nome vai continuar sendo glorificado. É o que eu te peço, meu Deus, e também te agradeço no nome de Jesus.
1: Mas é só chamar pelo teu nome.
2: Olha, ouvintes, tenha certeza que Deus já te visitou neste momento e você vai estar conosco nesta segunda-feira, no horário das 19 horas. Anote o endereço: Rua Senador Pompeu, no número 27, aqui no centro do Rio de Janeiro.
1: Sua presença é minha companhia.
2: Deus abençoe a vida de vocês que ficaram conosco até neste momento, acompanhando esta programação. Deus abençoe ricamente a sua vida e não se esqueça de divulgar esta programação aí para a sua família, para o seu amigo, para o seu vizinho, porque este programa tem sido uma bênção de Deus dentro da nossa casa. Deus abençoe vocês. Nós vamos agora aos prefixos desta emissora, retornando o som para o Estúdio C em

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2: A paz do Senhor Jesus, toda a querida amada audiência do programa, que esta linda programação, através da direção do Espírito Santo, continue enchendo o coração de cada ouvinte. Deus abençoe a todos, fique na paz do Senhor Jesus. Saudações do seu irmão em Cristo, Emerson Vila Moraes, Zona Sul, São Paulo.

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0: 11:07. Obrigado pela sua audiência. Segunda-feira, 15 de junho de 2026. E estamos felizes e gratos pelo Senhor, a você que nos dá essa honra de iniciarmos juntos essa semana, iniciarmos essa semana abençoada. Lembrando que hoje não é dia de nós nos entregarmos. Ah, segunda-feira pesada, segunda-feira... Não. Segunda-feira alegre. Você vai ver e viver a bênção de Deus na sua vida. Eu quero já convidar você, lembrando que hoje, segunda-feira, se tem segunda-feira, tem palavra de Deus aqui em nossa sede mundial. Às 9 horas, às 15, 19 horas, segunda do pão, palavra de Deus, pastor Kleber de Oliveira, pregando uma palavra extraordinária aos nossos corações, aqui em nossa sede mundial, Avenida do Estado, 4568, Liberdade, São Paulo. Bom, e eu quero orar por você. Você crê na resposta divina? Você crê na resposta do Senhor? Você que está iniciando a sua semana aqui, você crê? Eu quero convidar você a colocar todos os seus problemas diante do altar do Senhor. Qual que é o problema que está diante e no cenário em que você está vivendo? Você não vai se desesperar, mas eu quero convidar você para colocar em oração. Eu quero orar pela sua vida. Eu quero apresentar a sua casa em oração, os seus projetos, os seus planos, porque ainda nessa semana nós iremos ver a resposta de Deus chegando para as nossas vidas. Lucas, vamos deixar um pequeno testemunho para preparar a fé dos nossos ouvintes, para que eles possam compreender o que é a resposta de Deus. A resposta de Deus em meio à adversidade. Quer viver a resposta? Ouça esse testemunho e logo após eu quero orar por você. Enquanto você vai ouvir esse testemunho, já deixe seu pedido de oração em nosso WhatsApp, DDD 119-8292-3392.
1: Irmãos, eu venho aqui contar o meu testemunho, porque eu fiz um voto com Deus. Eu falei para Deus, falei, Deus, se o Senhor me curar, eu vou gravar um áudio e vou mandar para a sede mundial contando a minha grande vitória. E assim foi, irmãos. Durante 6 meses eu senti muita dor do lado esquerdo do meu peito. Muita dor. Eu sentia dor dia e noite. Eu não tinha prazer em dormir, em me alimentar. Eu não tinha prazer em nada. Quando a dor atacava assim, a minha vontade era só de sair andando, correndo, sabe? De tanta dor que eu sentia no meu coração. Aí eu pedi oração pros irmãos aqui no WhatsApp. Era de noite eu pedi uma oração pros irmãos. Pra Deus me curar, pra Deus me tirar, sabe, daquela dor que eu não aguentava mais. E Deus foi tão misericordioso, irmãos, comigo, que hoje eu só tenho a agradecer pela cura. E eu tô aqui contando, muito emocionada, o que Deus fez na minha vida. Deus é fiel. Hoje eu tô liberta dessa dor. Graças à oração dos irmãos, que eu sempre pedi aqui, dia e noite eu pedi oração pros irmãos. Dia e noite. Pedindo a Deus, me liberta. Eu não aguento mais. Me liberta, Deus. Eu vou gravar um áudio, vou mandar, Senhor, esse é meu voto. O desespero era grande. E Deus atendeu as orações dos irmãos. Ele sabia que eu sempre orei junto com os irmãos na madrugada. E hoje eu choro de felicidade, de alegria, porque Deus me ouviu, ouviu a oração de todos vocês. Essa cura do meu coração. E eu creio que Deus me deu um coração novo. Eu não sinto nada, nada, nada. Eu tenho prazer de alimentar. Eu tenho prazer em dormir. Eu não tinha prazer de alimentar nem dormir, irmãos. Era uma tormenta de noite. Atormentada com essa dor. Foram 6 meses de muita luta. E eu tô aqui hoje, gravando meu áudio, para cumprir o voto que eu fiz com Deus. E agradecer aos irmãos por ter orado por mim. Vocês têm orado por mim incansavelmente. Muito obrigada. E que Deus recompense todos vocês por eu ter alcançado a minha vitória. Eu me chamo Keila. Eu moro aqui em Caldas Novas. E que Deus abençoe todos vocês por ter orado por mim.
0: Esse é o nosso Deus. É o Deus que opera o milagre. É o Deus que entra na ferida da alma. Glória a Deus. É o Senhor que vai além. É o Senhor que vai no profundo. E tira a dor. E cura a enfermidade. E muda completamente o cenário em que estamos inseridos. Esse testemunho foi Deus que preparou para poder mudar a sua perspectiva nesta semana. Esse testemunho foi preparado por Deus para mostrar a você que está ligado agora aqui na Rádio Deus e Amor, que Ele está cuidando de todas as coisas, que Ele está no controle da sua vida, da sua casa e também da sua família. Ô meu irmão, você que está ligadinho agora, iniciando esta segunda-feira, tenha certeza, Deus irá enviar uma resposta para a sua vida. Você que ouviu esse testemunho, o Senhor entrando com a cura e mudando o cenário, se prepare para ver Deus mudar o cenário da sua vida. Se prepare para ver Deus mudar a circunstância. Você que está iniciando essa segunda-feira de cabeça baixa, não. Se prepare para ver Deus te levantar. Prepare-se para ver a promessa do Senhor se cumprindo. Essa é a semana da resposta de Deus. Esta é a semana em que você vai ser contemplado pela bênção do Senhor. Eu quero convidar você para orar comigo. Eu quero convidar você para clamar ao Senhor. Quer orar? Quer buscar? DDD 11 982 92 33 92. Deixe o seu pedido de oração. Irmão Gustavo, o câncer me alcançou, mas vai ter resposta de Deus, vai ter cura. As portas não se abriram, mas vai ter Deus abrindo as portas para você. Você que está preocupado, aguardando a resposta, aguardando a ligação, prepare, porque Deus vai mandar resposta. Irmão, a humilhação está muito grande, eu não aguento mais. A resposta de Deus vai chegar. Vai, querido. A resposta de Deus vai chegar, minha irmã. Ouvinte, você que está me acompanhando aí no trânsito, Deus vai enviar resposta. Você que está ligadinho na sua casa, nessa segunda-feira, as lágrimas estão diante dos seus olhos, se prepare, porque vai ter dias de alegrias chegando. Os dias em que você vai olhar para o céu e você vai contemplar e vai testemunhar: obrigado, Senhor, pelo cumprimento de sua promessa. Obrigado, meu Pai, porque o Senhor foi o Deus que mudou o quadro. Eu quero convidar você que crê que Deus vai mudar o quadro da sua vida. Você que está diante da enfermidade, você que está diante de causas impossíveis, você que está agora nos acompanhando, ei, não é semana de derrota, não será semana da humilhação, mas será semana da resposta, da dupla honra e do milagre. Vamos entrar nesse clamor, Vamos entrar nessa fé, vamos entrar nesse propósito. É segunda-feira da resposta, é segunda-feira da palavra e eu quero orar por você. Chegou o momento de nós clamarmos, chegou o momento de nós orarmos. Oremos agora aqui na Rádio Deus e Amor. Inicia o grande clamor da resposta de Deus.
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0: Aleluia. Soberano e eterno Deus e poderoso Pai, neste momento glorioso de oração, nós entramos em Sua presença. E eu quero agradecer. Agradecer ao Senhor por tudo. Por mais um dia de vida, pelo ar que respiramos, por mais uma oportunidade de orar e falar com esse ouvinte que está ligadinho agora. Deus soberano e tremendo, Pai querido, Pai santo, Pai de poder e misericórdia, nós entramos em Sua presença e clamamos ao Senhor, porque o Senhor é maravilhoso, porque o Senhor é tremendo, porque o Senhor faz. Obrigado por este dia, obrigado por esse final de semana, obrigado pela Sua presença que nos envolveu aqui neste aniversário. E nós iniciamos esta nova semana, Senhor, em oração, reconhecendo as nossas falhas, reconhecendo os nossos erros, os nossos pecados. Perdoa-nos, Espírito Santo. Ajuda-nos, Espírito Santo. Purifica-nos, Senhor. Nos dê força, Pai. Nos dê ânimo, nos dê graça para vencermos. E clamamos ao Senhor porque cremos plenamente. Clamamos ao Senhor independente das circunstâncias. Clamamos ao Senhor independente das dificuldades. Clamamos ao Senhor independente do cenário em que estamos dessa segunda-feira, mas nós oramos. Oramos porque cremos, oramos porque somos gratos, oramos porque cremos e confiamos em Sua presença. Senhor, quantos ouvintes que agora estão neste propósito aqui, quantos ouvintes que estão neste propósito, ó Pai, neste momento de oração, eles clamam pela resposta, eles oram pelo milagre. E cremos plenamente, ó Pai, que o Senhor, através do Seu poderoso e grande poder, enviará resposta para as nossas vidas. Enviará resposta para nós vivenciarmos os Teus milagres. Eu quero orar, meu Pai, e eu peço a Ti, Senhor, ó Pai querido, ó Pai santo, ó Pai tremendo, Pai, eu quero pedir ao Senhor, envia, Pai, se for de Sua vontade, quem somos nós para poder decretar e ditar a forma com que o Senhor deve trabalhar? Mas nós clamamos, e se for de Sua vontade, através da Sua infinita misericórdia, nós oramos, e que o Senhor possa enviar a nós a resposta. A resposta para essa irmã que inicia esta segunda-feira em desespero. Acalma esse coração, Espírito Santo. Acalma esse coração desesperado. Acalma esse coração aflito. Oh, glória a Deus. Senhor, a luta aumentou, a prova bateu na porta, a enfermidade chegou, mas a resposta vem do Senhor. A última palavra vem do Senhor. O Senhor é quem decreta verdadeiramente o cenário que de fato vai acontecer. E nós clamamos, envia a resposta. Envia a resposta para este homem, para esta mulher, para esse líder desta casa que entregou currículos, que bateu em portas, mas ainda elas não se abriram. Elas ainda não se abriram e o coração dele está preocupado, mas o Senhor é o Deus que abre portas. O Senhor é o Deus que apresenta o nome. O Senhor é o Deus que sopra, meu Pai, e muda o cenário em que esta pessoa está vivenciando. Nós te pedimos, envia resposta para essa casa. Envia resposta, providência, um milagre para esta pessoa que está acompanhando, que está orando conosco agora. Senhor, eu quero orar por este homem, por esta mulher que está no leito deste hospital. Ele não tem nada, mas ele tem a fé. Ele não tem talvez amigos, mas o que ele tem, ele está agora. Talvez é um rádio ligado. Talvez é um celular linkado aqui na Rádio Deus e Amor. Mas ele colocou a fé em ação, ela está crendo no milagre. Senhor, quando nós cremos no milagre, nós vivenciamos, ó Deus, envia a resposta. Envia a resposta, muda o quadro. Orianda laster e me anda la baia. Muda o quadro, Pai, desta pessoa. Entra com fôlego de vida. Entra, Senhor, meu Deus, mudando, operando, trazendo a cura, o milagre. Orianda laster e me canda la baia. Senhor, esta pessoa que está em lágrimas agora. Senhor, esta pessoa que não sabe, Pai, está aflita, preocupada, entra agora, visita, e que nós vivenciamos a resposta do Senhor. Que nós vejamos o Senhor agir, o Senhor operar de forma maravilhosa, de forma tremenda. Pai, tenha liberdade para mover, para operar de forma grandiosa. É o que nós te pedimos. É o que nós te agradecemos. Fica conosco e confirma a grande bênção em nome de Jesus.

0: 11 horas e 28 minutos. Muito obrigado pela audiência, você que orou conosco. Esta é a Rádio Deus e Amor. Estamos em oração por você e você vai vencer, querido. Levante essa cabeça, você que está acompanhando agora, você vai vivenciar a bênção do Senhor nesta semana, viu? Você, filho, você, filha, prepare-se para viver o mover de Deus. Crê nisso? Então já deixa aqui no nosso WhatsApp, DDD 11 982 93 92. É isso aí. Nós vamos a um pequeno intervalo, ou melhor, temos um bloco de notícias cristãos pelo mundo que nós vamos acompanhar assim que mudar. Tiver um sinalzinho, nós já vamos acompanhar neste momento, mas lembrando que hoje é segunda-feira, e se é segunda-feira, iniciando com mais notícias, conhecimento para a sua vida.
1: 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Relação espiritualidade versus saúde. Prevenção e recuperação. Pesquisadores em universidades dos Estados Unidos confirmam que a fé ajuda a vencer vícios. Um grande estudo em universidades renomadas dos Estados Unidos mostrou que a fé ajuda dependentes químicos a vencer o vício. Esse estudo foi conduzido por pesquisadores que revisaram dados anteriores que avaliaram fatores como a frequência em atividades religiosas, o envolvimento em práticas espirituais e a importância pessoal da fé. Os especialistas compararam esses dados com indicadores de uso nocivo de álcool e outras drogas. Especialistas na área da neurociência também afirmam que práticas espirituais podem influenciar regiões cerebrais ligadas à regulação do estresse e ao processamento de recompensas, ajudando no processo e na recuperação. Os benefícios da fé aumentam para pessoas que frequentam serviços religiosos todas as semanas, apresentando uma proteção de 18% contra o consumo de drogas. De acordo com os pesquisadores, se envolver com a fé funciona como um estudo para os jovens, postergando assim a iniciação nas drogas e evitando vícios crônicos na vida adulta. De acordo com a OMS, que é a Organização Mundial da Saúde,

0: Mais de 3 milhões de pessoas morrem por conta do consumo de álcool e outras drogas todos os anos.
1: Onze horas e 31 minutos.
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3: Apocalipse, capítulo 22, versículo 12. Eis que venho em breve. A minha recompensa está contigo, e eu retribuirei a cada um de acordo com o que fez.
1: 11 horas e 32 minutos.
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0: Em São Paulo, 11 horas e 37 minutos, segunda-feira abençoada, 15 de junho de 2026. E olha, ouvinte, eu quero convidar você, porque nós vamos entrar num assunto muito interessante. Uma das frentes interessantes que Deus direcionou à nossa diretoria foi sobre a família. A Igreja Deus e Amor hoje ela tem um trabalho muito bom, trabalho excelente para cuidar das famílias. Pastores estão sendo acompanhados, famílias estão sendo acompanhadas e tem sido um trabalho muito especial na Liga das Famílias. Dentro destas frentes, nós temos famílias, obviamente, temos também a frente do workshop de casais. E eu quero já, Lucas, aproveitar a oportunidade para lembrar que neste domingo, no próximo domingo do dia 21, às 9 horas, nós teremos o workshop de casais. É isso aí, 9 horas no Auditório Renascença, aqui em nossa sede mundial, Igreja Pentecostal Deus e Amor. Você não pode ficar de fora. Olha, querido irmão, irmã, eu convido vocês, vocês não vão se arrepender. É aquele dia para você vir com a sua esposa, com seu esposo, você que está namorando, você que está noivo, venham, porque será um tema maravilhoso sobre o Dia dos Namorados. Olha aí, né? E vai ser uma benção. Então você não pode ficar de fora, vai ter um momento ali das dinâmicas, do conteúdo que está agregando e vai agregar, vai edificar a sua vida e a vida do seu esposo, da sua esposa, da sua namorada, do seu namorado, do seu noivo. E também, logo após, nós temos aqui um momento de confraternização, um café maravilhoso, gente. É um café maravilhoso, algo assim preparado com muito amor, com muito carinho, que você vai poder sentar, tirar fotos com a sua esposa, você, irmã, vai poder tirar foto com seu esposo e vocês sairão daqui edificados. E dentro disso, aqui então, fechando domingo agora, dia 21, às 9 horas, em nossa sede mundial, no Auditório Renascença, Avenida do Estado, 4568, Liberdade, São Paulo. E dentro dessa frente da família, nós vamos ouvir ele que está nessa frente, trabalhando no workshop de casais, e também aqui na Rádio Deus e Amor, alinhada no mesmo objetivo, nós vamos ao quadro especial que fala sobre a família também. Família em Foco, com o presbítero, psicólogo Jesse Ávila, ele que vai falar sobre um tema muito importante, autoconhecimento. Olha aí, vamos acompanhar? Preste atenção, porque você vai ser edificado neste momento.
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3: Olá, seja muito bem-vindo a mais um episódio do Família em Foco. Um espaço dedicado a reflexões sobre relacionamentos, convivência e bem-estar familiar. Aqui falamos de temas que podem transformar o dia a dia da sua casa, sempre com base em estudos, mas de um jeito simples e prático. Você sabia que muitas pessoas passam anos conhecendo profundamente o mundo ao seu redor, mas evitam conhecer a si mesmas? Por essas razões, hoje nós vamos falar sobre autoconhecimento. E por que tantas pessoas têm medo de olhar para dentro de si mesmas? A psicologia mostra que autoconhecimento envolve entrar em contato não apenas com qualidades, mas também com inseguranças, medos, frustrações e conflitos internos. Muitas vezes o ser humano utiliza mecanismos de defesa inconscientes para evitar esse contato. Manter-se excessivamente ocupado, buscar distrações constantes ou evitar momentos de silêncio pode ser uma forma de fugir de questões emocionais que ainda não foram bem elaboradas. Por exemplo, aquela pessoa que está sempre ocupada e diz, eu estou na correria sempre, trabalhando, assistindo vídeo, navegando nas redes sociais, ou ainda resolvendo problemas dos outros. Quando finalmente ela fica sozinha, sente um desconforto desesperador junto com ansiedade ou inquietação. O silêncio passa a ser incômodo porque pensamentos e emoções que estavam escondidos começam a surgir. Entendemos que olhar para dentro nem sempre é confortável, mas ignorar a própria realidade emocional não faz os problemas desaparecerem. Quem evita o autoconhecimento pode até fugir temporariamente de algumas dores, mas também se afasta da possibilidade de crescimento, maturidade e transformação. Por isso que eu quero aqui trazer 5 dicas bem práticas que pode lhe ajudar com relação a esse assunto. Número 1, reserve momentos de silêncio intencionalmente. Vivemos em uma cultura de estímulos constantes e muitas pessoas ligam televisão, telas, de modo geral, ao chegar em casa, e aí pegam o celular ao acordar e evitam qualquer momento de reflexão. Então, experimente separar de 10 a 15 minutos por dia sem distrações. Caminhe, sente-se em silêncio ou reflita sobre o seu dia. O autoconhecimento começa quando criamos espaço para ouvir a nós mesmos. O segundo ponto aqui é, observe padrões que se repetem na sua vida. Pergunte-se, por que sempre eu entro em conflitos parecidos? Por que que determinadas críticas me afetam tanto? E por que alguns relacionamentos seguem o mesmo padrão? Muitas respostas sobre quem somos estão escondidas nas repetições da nossa própria história. A terceira dica é aprenda a nomear as suas emoções. Muitas pessoas conseguem dizer apenas, ah, eu tô bem. Outras dizem, ah, eu tô mal. Mas existe uma grande diferença entre sentir tristeza, frustração, medo, culpa, vergonha ou decepção. Quanto melhor você identifica as suas emoções, maior é a sua capacidade de compreendê-las e administrá-las. E a penúltima dica é importantíssima também, que é escrever sobre os seus pensamentos e as suas experiências. Por quê? A escrita funciona como um espelho emocional. Registrar sentimentos, preocupações e aprendizados ajuda a organizar ideias e perceber padrões que passariam despercebidos no dia a dia. Um simples caderno de reflexões pode se tornar uma poderosa ferramenta de crescimento pessoal. Pense nisso. E por último, aceite que o autoconhecimento não revela apenas qualidades. Muitas pessoas evitam olhar para dentro porque têm medo de encontrar fragilidades. Mas amadurecer emocionalmente não significa descobrir que somos perfeitos. Significa reconhecer as nossas limitações sem sermos definidos por elas. O autoconhecimento não é um julgamento. É um encontro honesto consigo mesmo. Por isso que eu lembro aqui da citação de Carl Gustav Jung. Ele diz, quem olha para fora sonha e quem olha para dentro desperta. Mas e aí? Você gostou desse conteúdo? Então compartilhe a nossa programação com os amigos e familiares e continue nos acompanhando. Fique atento porque a qualquer momento estaremos de volta com mais reflexões que podem transformar a sua vida. Um forte abraço e até breve.
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11 horas e 51 minutos. Muito obrigado a você, ouvinte, que está ligado na Rádio Deus e Amor. Muito obrigado a você que permitiu nós estarmos juntos nesta segunda-feira abençoada. E não se esqueça, essa é a semana da resposta de Deus para as nossas vidas. Bom, lembrando que hoje é segunda-feira. Se é segunda-feira, é segunda-feira da palavra em nossa sede mundial. Segunda-feira do pão, às 9, às 15 e 19 horas em nossa sede mundial, sendo às 19 horas o culto especial para receber todos os membros, obreiros, toda membresia aqui da Igreja Deus e Amor, pastor Kleber de Oliveira pregando a palavra de Deus. E nós queremos ver você aqui conosco para receber uma oração, ouvir uma palavra, você que precisa ser aconselhado ou ter aí, receber um atendimento pastoral, venha, equipe sede mundial pronta para te atender com muito amor e com muita alegria nesta segunda-feira aqui em nossa sede mundial, Avenida do Estado, 4568, Liberdade, São Paulo, entrada principal pela Avenida Prefeito Passos, número 10. Bom, ouvintes, nós agradecemos todos vocês, porque nós vamos ficar por aqui. Daqui a pouquinho, oração com a nossa irmã Débora, cantora Débora Miranda, que esteve aqui nesse final de semana, louvou, orou e também tem bênção do Senhor. Vai ser um canal de bênção para a sua vida através desta oração do meio-dia. Nós ficamos por aqui. Quem se despede? Seu querido irmão em Cristo, cooperador Gustavo Ferreira. Mesa de áudio, muito obrigado, Lucas, como sempre. Trabalho especial e maravilhoso. Que Deus abençoe grandemente todos os ouvintes. Lembrando que essa programação, ela não para. Tem oração, tem emissão, um programa especial que vai edificar e abençoar a sua vida.

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Enquanto nós vamos buscar a presença de Deus, nós estamos todos os dias aqui ao meio-dia, às 6 da manhã, 6 da tarde, 30h, onde nós paramos um pouquinho para falar com Deus. Você que tem tantas coisas a pedir ao Senhor, também tantas coisas para agradecer, neste momento é a oportunidade de você dobrar os seus joelhos e juntos falarmos com o Senhor. Pai eterno, Pai celestial, nós estamos reunidos, Senhor, na Tua presença. Em nome de Jesus, nós queremos agora, Senhor, Te agradecer por mais um dia, por mais um momento de podermos ter esse privilégio de falar contigo, Senhor. Tu és grande, o Senhor é o dono desta terra. Tu és o Criador e nós realmente reconhecemos o quanto o Senhor é Deus, o quanto o Senhor é maravilhoso. Ó Deus, nós rendemos graças por mais um dia de vida, porque muitos não conseguiram chegar até aqui. Ó Deus, nós estamos juntos com milhares e milhares de ouvintes, telespectadores, um só propósito, Senhor. Nós colocamos uma pausa no meio deste dia para falar contigo, ó Deus. O nosso coração se regozija por tantas coisas que o Senhor tem feito por nós. Ah, meu Deus, as nossas palavras são tão poucas. Os nossos adjetivos são mínimos para falar o quanto o Senhor é bom. Eu sei que a Sua misericórdia nos alcançou no dia de hoje, porque a Tua palavra diz que as Suas misericórdias se renovam a cada manhã. Ó Deus, o nosso coração está aberto. Sonda-o, Senhor. Ó meu Deus, nós entregamos a nossa vida, o nosso serviço para a Tua obra. Meu Deus, neste momento eu também quero Te agradecer pela Tua palavra, palavra poderosa que transforma, que cura, que salva aquela que faz o que tem que lhe fazer, aquilo que realmente para que foi enviada. Espírito Santo de Deus, permita-nos pedir ao Senhor agora que o Senhor venha repousar sobre cada casa que me ouve neste momento, cada vida. Senhor, meu Deus, envia Teu Espírito Santo agora. E nós pedimos ao Espírito Santo que leve as nossas palavras imperfeitas, nossas palavras falhas diante do trono de Deus com gemidos inexprimíveis. Ó Deus, são tantas situações, são tantas coisas, mas uma única coisa nós queremos dizer: que o Senhor é Deus. Não importando a situação, o Senhor continua sendo Deus. Aleluia. Senhor, nós Te amamos. Nós Te exaltamos. Nós queremos, Senhor, dizer o quanto o Senhor é maravilhoso. Receba a nossa adoração neste dia. Senhor, eu quero nesse instante pedir pela nossa vida espiritual, que é o mais importante, Senhor, que é o que rege, que é o centro da nossa vida. Ó Espírito Santo, quantos corações estão ressequidos, estão totalmente, meu Deus, longe de Ti. Corações que um dia, outrora, eles se regozijavam pela Sua presença. Há corações neste momento que estão frios, cansados. Quantas vidas, meu Deus, cansadas de viver. Quantas pessoas cansadas da caminhada. Quantas pessoas feridas neste caminho. Senhor, quantos soldados estão caídos pelo caminho. Mas Tu és o nosso general. De cada batalha, meu Deus, erguida, o Senhor tem sido o capitão. Sim, meu Deus, nós apresentamos esta vida,
que está cada dia mais fria. Ela está machucada, Senhor. Esta ovelha está ferida, Senhor. Mas Tu és o bom pastor que dá vida por elas, por essas ovelhas que clamam a Ti, Senhor, neste momento. Senhor, meu Pai, quantas pessoas outrora estavam sempre na Tua casa, estavam sempre em oração, tinham prazer, tinham alegria de servir o Senhor. Hoje se encontram frias, gélidas, corações insensíveis à Tua voz, Senhor. Mas quando há arrependimento, reconhecimento da situação precária espiritual, o Senhor não lança fora aqueles que se achegam a Ti, Senhor. Meu Deus, eu apresento, meu Deus, esta família que antes, que outrora servia ao Senhor, também está longe. E o lar está um caos. A família separada, Senhor. O casal já pedindo divórcio. Esta não é a Sua vontade. Não, Senhor, quando o Senhor criou essa instituição tão linda, tão preciosa, não estava suposta a estar se separando, meu Deus. Senhor, Senhor, Senhor, vem agora socorrer aqueles que choram, que estão desesperados, aqueles que estão, meu Deus, neste momento fazendo votos, aqueles que estão clamando para que o Senhor apenas dê um toque, apenas um olhar e tudo se transformará. É verdade. Espírito Santo, nós clamamos pela Tua presença. Ah, meu Deus, nós Te pedimos, Senhor, que o Senhor permaneça conosco, porque nós necessitamos do Senhor até para respirar, até para viver. Senhor, o Senhor nos permitiu estarmos vivos hoje por um propósito. E nós queremos cumprir esse propósito. Senhor, que possamos cumprir o Teu chamado na nossa vida. Não queremos desistir, por mais espinhoso que seja, Senhor. Quantos chamados foram renunciados? Quantos chamados foram negados? Quantos chamados foram desprezados? Quantos estão indiferentes à Sua presença? Quantos estão indiferentes aos momentos difíceis que este mundo está passando? Mas hoje é o dia do despertamento espiritual. Aleluia! É dia do avivamento. Senhor, vem acender esta chama que outrora era tão linda, tão brilhante, tão robusta. E agora apenas restam alguns galhozinhos com um pouquinho só de brasa. E ela está se apagando. Ah, Senhor, nós queremos ser chamas vivas. Chamas vivas nas Tuas mãos, Senhor. Não queremos desprezar o dom que há em nós. Ah, Senhor, quantas pessoas tem ficado indiferentes aos dons que o Senhor tem dado. Sempre estavam evangelizando, estavam sempre na Tua casa, estavam sempre cumprindo aquilo que o Senhor pedia, e agora ouvem, até ouvem a Sua voz, Senhor, mas fazem que não estão ouvindo. Mas mesmo assim o Senhor os ama, o Senhor tem misericórdia deles. Porque o Seu amor não é condicionado a nada. O Seu amor é incondicional, Senhor. Ah, Espírito Santo, derrama sobre nós a força. Derrama sobre nós fortaleza do céu. Nós podemos perder tudo, Senhor. Aleluia. Menos a Tua presença. Como o salmista Davi, ele disse, Senhor, não retires de mim o Teu Espírito. É o que nós Te pedimos neste dia, Senhor, que tudo pode nos faltar,
que tudo pode estar ausente da nossa vida. Não, mas sem o Senhor não dá. Sem o Senhor não dá para viver. Não, Senhor. Teríamos uma vida totalmente ruim, péssima. Teríamos uma vida, Senhor, que não valer a pena ser vivida. Senhor, nós pedimos hoje que o Senhor venha nos perdoar a nossa ansiedade. Hoje a população, Senhor, está ansiosa, o mundo está ansioso. O mundo está preocupado. São tantas coisas que estamos perdendo na sociedade. Principalmente os valores da Tua Palavra. Os valores cristãos que hoje estão invertidos. E quantos de nós que conhecemos a Tua Palavra estamos aderindo à falta de valores na família. Ó Deus, nos ajude a olhar para o Senhor. Se nós olharmos para o Senhor, nós não vamos cair. Nós não vamos olhar nem para a direita e para a esquerda. Senhor, meu Deus, venha perdoar a nossa ansiedade. Muitas vezes nos preocupamos. E o Senhor diz, imperativamente, lançai sobre mim toda a vossa ansiedade, porque eu tenho cuidado de vós. Nós precisamos crer nesta palavra, exercendo e praticando esta palavra. Não apenas ouvindo, mas fazendo. Senhor, quantos de nós levantamos hoje preocupados? Até nos esquecemos de falar contigo. Perdoa-nos por isso. Perdoa-nos, Senhor, o nosso viver. Porque nós somos maus, Senhor. Nós somos miseráveis. Nós precisamos de Ti, Senhor, a cada momento. Ah, Senhor, quem somos nós? Pó da terra. Somos pó da terra. Mas o Senhor é tudo em nossa vida. Ó Deus, neste momento eu oro pelos que estão desviados. Até sabem, até querem estar contigo. Conhecem a tua palavra. Pregavam, mas não conseguem. Estão inertes. Não conseguem apenas... Não consegue nem olhar para ti, levantar os olhos para ti. Apenas pensam, eu preciso voltar. Mas isso não acontece. Há uma carga, uma força que os faz ficar caídos, parados no mesmo lugar, estagnados. Ó Senhor, esta pessoa roga a ti forças para seguir adiante, para voltar aos teus caminhos. Eu oro neste momento, Senhor, para aqueles que estão enfermos, aqueles que estão angustiados por um problema familiar, aqueles que estão orando pela salvação dos seus entes queridos, filhos que um dia estavam na tua casa, hoje estão distantes. As más companhias o levaram para longe de ti, bem distante, Senhor. Mas este pai e esta mãe rogam. Eles rogam, Senhor, que o Senhor faça o resgate. Ó Deus, eu não posso me esquecer daqueles que estão aprisionados, aqueles presidiários. O Senhor diz na tua palavra que nós temos que nos lembrar deles como nós estivéssemos presos com eles. E muitas vezes nós temos esquecidos. Nós temos nos esquecido, Senhor, de orar por eles. Ah, Senhor, alcance cada um. As situações são adversas. Os crimes que eles cometeram, eles já se arrependeram, pediram perdão, mas cumprem as justiças do homem, a justiça da terra. Ó Deus, nós colocamos cada casa em Tuas mãos. Existem casos que estão engavetados. Muitos deles foram esquecidos pela família, esquecidos pelos seus advogados, esquecidos na justiça. Mas o Senhor não se esqueceu deles. Aleluia!
Como Tu és lindo, Senhor. Como Tu és maravilhoso. Senhor, venha quebrar as cadeias dos vícios que os aprisionam. As cadeias, meu Deus, da violência. Quantos deles ainda sentem esta vontade, Senhor, de fazer justiça com as suas próprias mãos? Mas Tu és a nossa vingança, ó Deus, diz a Tua palavra. Nós entregamos também, Senhor, aqueles que estão nesse instante nas UTIs. Os familiares estão de joelhos. Talvez este enfermo, ligado aos aparelhos, não está vendo nada. Não está sentindo nada. Mas a família sente. A família chora. Quantos também já perderam o seu ente querido? Perderam seus familiares? Estão agora chorando, meu Deus, num velório? Senhor, neste momento a gente não encontra palavras para consolar. Apenas temos que chorar com aqueles que choram. Mas Espírito Santo, aleluia, Tu és o Espírito Santo Consolador. Quando o Senhor Jesus ascendeu aos céus, Ele prometeu que enviaria outro Consolador, que estaria conosco todos os dias, até a consumação dos séculos. Senhor meu Deus, eu apresento agora esta família enlutada. Esta mãe lutada, esta mãe também, Senhor, que perdeu o seu filho para tão longe, e ela nem sabe onde ele está neste instante. Nenhuma cartinha, nenhuma mensagem, nenhuma visita tampouco, Senhor. Ela tem recebido. Passam os dias festivos, Natal, Dia das Mães, e ela continua sem receber notícias. Mas ela ora, ela clama pelo seu filho, pedindo, Senhor, onde ele estiver, guarda ele. Onde estiver, Senhor, cuida dele. Senhor, o coração da mãe chora, mas eu sei que o Senhor chora com ela. Senhor, meu Deus, Tu és o marido das viúvas. Quantas delas passando necessidade. Mas, Senhor, envia o pão. Envia, Senhor, a provisão neste momento para esta mulher, meu Deus, que enfrenta a vida sozinha. Quantas mães solo que lutam de manhã até tarde para que seus filhos tenham uma boa criação. Que vão à labuta todos os dias, levantando cedinho, muitas vezes embaixo de chuva, debaixo de frio, ela está ali, Senhor, lutando para que o pão chegue sobre a sua mesa. Mas aqueles que estão com o Senhor, aqueles que Te servem, de maneira nenhuma mendigarão o pão. Tu és a provisão, o Senhor trabalha no improvável, aleluia. O Senhor trabalha no impossível. Venha suprir as necessidades, meu Deus. Venha agora multiplicar o pão daqueles que ofertam na Tua casa. Os dizimistas fiéis. Ah, Senhor, abre a porta de um emprego. Esta casa, Senhor, está a ponto de ter necessidades. Mas a porta vai se abrir. Não, esta pessoa, esta família não vai mendigar o pão. Porque o Senhor é fiel nas suas promessas. Aleluia. Aleluias. Nós glorificamos o Teu nome. A nossa alma, Senhor, ferve. O nosso coração ferve pela Tua presença. Senhor, eu não saberia orar aqui por todas as necessidades e situações, porque são tantas. Mas Tu as conheces de perto. Ó Deus, eu quero Te agradecer pela nossa igreja. Esta igreja que é do Senhor. Esta igreja que o Senhor levantou.
Nós estamos aqui porque até aqui o Senhor tem nos ajudado. Tem estendido a sua mão, Senhor, de poder. Ah, Deus, quantas pessoas ainda estão viajando de volta para suas casas e estão orando juntamente conosco. Senhor, quantos estão neste momento orando de joelhos, deixar os seus afazeres domésticos, os seus afazeres, meu Deus, do seu serviço, estão orando conosco. Estão fazendo neste momento, Senhor, aquele pedido secreto que muitas vezes não são verbalizados, mas está somente no coração. Ó Jesus, quantas pessoas agora estão evangelizando, eu quero orar por eles. Por aqueles missionários, Senhor, que estão renunciando o conforto de suas casas, renunciando muitas vezes até às suas famílias, porque tem, meu Deus, em seus corações aquele amor tão grande pelas almas perdidas. Senhor, quantos missionários agora caminham pela selva fechada,

condições tão precárias. Outros não têm, Senhor, um abrigo para repousar pelo cansaço diário do evangelismo. Quantos missionários, meu Deus, estão nas ruas da cidade agora, distribuindo um folheto, falando nas praças do seu amor. Eu sei que o Senhor está vendo. E nós os apresentamos agora, Senhor, para que o Senhor abra as portas, para que o Senhor venha trazer a provisão daquilo que eles estão precisando. Quantos missionários estão agora em salas, em porões secretos, para pregar a Tua palavra, dividir uma Bíblia para que todos possam lê-la. E nós, muitas vezes, com a Bíblia parada na estante, até aberta, mas nunca lida. Quantos, meu Deus, não têm dado a devida importância à Tua palavra? O que importa para ela é ser revelado, é receber uma bênção, mas a Tua palavra pode esperar um pouquinho, ela fica esquecida. Ó Senhor, a Tua palavra é luz para os nossos caminhos, é alimento para nós todos os dias. Perdoa-nos, Senhor. Nós queremos nos alimentar desta palavra preciosa. Que palavra bendita! Que alimenta o nosso coração e a nossa vida. Eu te amo, Senhor. Eu te amo, Senhor. Nós te amamos, Senhor. Eu queria continuar falando contigo, Senhor, mas o nosso horário se esgota. É tão bom sentir a Tua presença. Senhor, fica conosco no decorrer deste dia. Nós precisamos da Tua presença, nada mais. Porque a Sua presença supre tudo. Te glorificamos, te exaltamos, te agradecemos. No nome poderoso de Jesus Cristo de Nazaré. Amém, Jesus. Amém. Aproveitando essa oportunidade, eu queria falar com você que sentiu no seu coração pelo Espírito Santo de voltar para o Senhor. Você sabe a situação em que você se enfrenta. Você sabe o quanto você precisa voltar. Mas o Senhor te deu forças agora. O Senhor renovou as suas forças. Você pediu, Ele renovou. Você não está acompanhando esta oração por acaso. E você vai orar comigo agora, voltando para o Senhor. Você que está fracassado na fé, você também vai orar comigo. E você que tem buscado em tantos lugares uma resposta para a sua vida. A sua vida não tem sentido, olhe para ela agora, veja. O que ela tem te trazido? Alegria? Você tem vontade de sumir, desistir de tudo, até mesmo tirar a sua vida? O diabo quer isso, ele quer te matar. Ele quer fazer você de vítima, fazer você vítima. Mas o Senhor chega agora, com palavras de vida. Vocês fechem os olhos comigo agora. E repitam estas palavras comigo. Senhor meu Deus, em nome de Jesus, eu quero nesse instante, ó Pai, pedir perdão dos meus muitos pecados. Eu reconheço que eu preciso voltar. Voltar para o Senhor, se voltar. Voltar a minha vida para o Senhor. Ó Deus, eu sei que tenho errado, mesmo sabendo eu tenho feito tantas coisas. Mas Senhor, lava a minha vida com a Tua palavra. Purifica-me dos meus pecados e iniquidades. Eu quero estar de pé na Tua presença. Eu quero herdar o céu. Eu quero um dia estar com o Senhor. Me ajude a vencer as tribulações.
vencer o mundo.

0: e o pecado. Me dê força, Senhor. Envia o Teu Espírito Santo para me ensinar todas as coisas e para que eu possa um dia estar com o Senhor. Fica comigo, Jesus, me ensinando, me guiando, me fortalecendo. Em nome de Jesus. Amém. Amém, Senhor. Nós temos dois contatos aqui, duas maneiras de você entrar em contato conosco. Você pode escrever um e-mail, se for mais fácil para você. Quer aceitar Jesus? @igrejapentecostaldeusdeamor, ou seja, pda.com.br, ou então pelo nosso WhatsApp 9-5094-4645. 11-9-5094-4645. Você vai dizer para a pessoa que está do outro lado, um pastor: olha, eu acabei de aceitar Jesus pelo rádio e eu quero neste momento que você anote meu número, meu telefone, que o Senhor ligue para mim. Eu quero saber quais são os meus próximos passos, o que eu faço agora. E você vai receber todas as orientações de como agora se preparar para o batismo. O batismo é uma maneira de você expressar a sua fé publicamente, que você aceitou Jesus, que você creu na palavra do Senhor. E eu tenho certeza que você será muito bem assessorado. Muito obrigada pela audiência. Não desligue o rádio, eu vou continuar aqui ao vivo com o programa Mensagens Cantadas. 2 minutinhos, já estaremos iniciando o programa MC.
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0: Alô, São Paulo, alô, Brasil, alô, meu povo! Que maravilha, nós estamos chegando aí no seu rádio, no seu celular. Estamos chegando aí na sua casa, no seu trabalho, com mais um programa Mensagens Cantadas. Eu te louvo, ó Senhor, por mais um dia! Te glorificamos porque Tu és bom e nós nos regozijamos, porque este dia foi o Senhor quem o fez. Que a paz gloriosa de Jesus alcance você, sua casa e toda a sua família. Estamos começando mais uma semana, não é? E talvez você tenha acordado hoje com o coração cheio de planos, né? Ou cheio de preocupações. Talvez alguém esteja nos ouvindo enquanto se prepara para o almoço. Alguém esteja também voltando de um plantão cansativo. Uma mãe esteja organizando a casa. Um pai esteja pensando em como pagar as contas. Verdade. Alguém esteja enfrentando uma luta silenciosa que ninguém conhece. É, todos os dias nós somos abordados, bombardeados por notícias. Notícias sobre violência, notícias sobre guerra. Notícias sobre crises econômicas no governo, notícias sobre doenças, notícias sobre problemas que parecem, né, não ter solução. Mas nesta tarde eu quero fazer uma pergunta. Qual é a notícia mais importante que uma pessoa possa ouvir? Qual é esta notícia? Seria uma notícia econômica? Que o salário aumentou? Seria uma notícia política? Seria uma notícia sobre tecnologia? Tudo isso tem sua importância, é claro, mas existe uma notícia que é maior do que todas elas. A notícia de que Deus continua no controle. Aleluia! A notícia de que Deus continua ouvindo corações e ouvindo orações. A notícia de que Deus continua transformando vidas. A notícia de que Deus continua fazendo milagres. A notícia de que nenhuma lágrima passa desapercebida diante dos olhos do Senhor. Mas há pessoas que começam e que começaram essa semana pensando, eu não sei como vou vencer, eu não sei como vou conseguir, como vou suportar, mas Deus sabe. E quando Deus sabe, existe esperança. Quando olhamos para a Bíblia, percebemos que Deus sempre trabalhou em momentos difíceis, não é? Foi quando o povo estava diante do Mar Vermelho que Deus abriu um caminho. Foi quando Daniel estava na cova dos leões e fechou a boca dos leões. Foi quando Lázaro já estava morto há 4 dias que Jesus chegou. Porque Deus não se especializa em situações fáceis. Deus se especializa em situações impossíveis. Talvez você esteja ouvindo esta mensagem pensando, mas a minha situação é complicada demais. Então lembre-se. Lembre-se, o tamanho do seu problema nunca será maior do que o tamanho do seu Deus. É, acredite. Nesta segunda-feira eu quero deixar uma palavra de Deus ao seu coração. Não comece esta semana olhando para aquilo que você perdeu. Não. Comece olhando para aquilo que Deus ainda, Ele pode fazer na sua vida. Comece a semana não olhando para a porta que se fechou, mas olhe para o Deus que continua abrindo portas e caminhos. Não olhe apenas para a batalha, olhe para Deus que responde. É claro que às vezes você não tenha todas as respostas hoje, mas você não precisa conhecer todas as respostas quando conhece aquele que controla todas as respostas e situações. Mas a maior notícia desta tarde é essa: Deus não abandonou você. Deus não esqueceu você. Deus não perdeu o controle da sua história. E eu deixo para vocês este versículo, porque eu bem sei os pensamentos que penso de vós, diz o Senhor. Pensamentos de paz e não de mal, para vos dar um futuro e uma esperança. Que palavra maravilhosa o Senhor nos dá hoje. Enquanto muitos estão anunciando medo, Deus continua anunciando esperança. Enquanto muitos falam de derrota, Deus continua falando de vitória.
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0: E vamos abrindo o nosso programa com um belo louvor, um belo, vamos dizer assim, um belo clipe, mas antes de nós ouvirmos este hino, responda a nossa pergunta de hoje.
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2: Vamos à pergunta em debate no dia de hoje.
0: Se você tivesse que escolher entre uma verdade que machuca ou uma mentira que conforta, qual você escolheria? Peraí, vou repetir de novo. Se você tivesse que escolher entre... Ah, eu ouço essa verdade que machuca. Não, mas eu prefiro uma mentira que conforte-me. Qual você escolheria? Você vai pensar agora. Nós estamos aqui através de, pelo canal do YouTube, da Igreja Deus e Amor, e também meu canal Débora Miranda Oficial. Você vai escolher agora, você vai curtir a página, compartilha. Eu quero ver todo mundo compartilhando agora com alguém da sua família, um amigo, uma pessoa não crente. E vamos participando também pelo WhatsApp, 119-8292-3392. O Senhor é o braço forte para você seguir adiante e te sustentar. Cantam Cláudia e Ellen Coutinho, braço forte.

Aleluia! O Senhor está aí, como consolador, guiando o seu povo, como guiou ali no deserto, não é? Estamos aqui aguardando a sua participação. É muito bom saber que, através desta pergunta, a gente traz, à luz da palavra de Deus, a resposta certa, não é? Na sua opinião, você prefere ouvir uma verdade que vai te machucar ou ouvir uma mentira que vai te confortar? Qual você escolheria? Eu quero ouvir a sua participação também pelo WhatsApp 11 98292-3392. Vamos lá, participe deste programa. Você que nunca participou, vamos lá, dá um alôzinho. Talvez você não queira trazer a sua opinião, mas mande aí pelo WhatsApp. Vamos lá, você vai agora entrar no WhatsApp. Você vai dizer, olha, eu sou da cidade tal, tenho ouvido tantos anos, ou é pela primeira vez. Você é primeiro ouvinte hoje? Você é um ouvinte que você está ouvindo pela primeira vez? Mande sua mensagem, a gente quer dar um alôzinho para você, tá bom? Estou te ouvindo aqui da cidade tal, irmã Débora, estou ouvindo aqui do país tal, porque também estamos transmitindo pela internet para o mundo inteiro. Você que está aí nos Estados Unidos, você que está aí na América Central, América do Sul, você que está nos ouvindo na Oceania, você que está nos ouvindo na Europa, mande o seu alô, o seu nome, vamos dar um alôzinho para você diretamente aqui do nosso país. Enquanto vocês vão aí pensando, você... E, ô Medina, quando tiver mensagem, levanta a mão que eu já jogo no ar, tá bom? Nós vamos aqui para a nossa dica de saúde, né? Nós temos aquela preocupação com a nossa vida espiritual, a saúde dela, né?

0: estarmos em dia na nossa vida espiritual. Mas isso é muito importante, com certeza. Ela rege toda a nossa vida. Mas podemos falar também sobre o templo do Espírito Santo, que é o nosso corpo, né? Nós precisamos de saúde para poder trabalhar, para poder ir à igreja, fazer a obra do Senhor também, não é? Então vamos falar um pouquinho de saúde.
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0: Tem muita gente tendo dor de cabeça e não sabe que é desidratação, é falta de água. Você sabe que ontem eu estava um pouco assim cansada, aquela cabeça pesada, não era uma dor, mas a cabeça pesada, sabe, sem ânimo, que eu fui me lembrar que eu tinha tomado um copo grande de água o dia inteiro. Quando eu comecei a me hidratar, peguei uma garrafinha, comecei a me hidratar à noite, você sabia que aquela dor de cabeça foi passando, aquele cansaço? E você sabia que muitas pessoas passam o dia inteiro desidratado sem perceber, daí começa a sentir dor de cabeça, acha que é falta de sono, ah, é porque eu estou cansado. Não, a falta de água causa cansaço, a falta de água causa dor de cabeça, dificuldade de concentração e até irritação. Gente, vamos na água, vamos? Por isso, uma dica simples para hoje é: mantenha uma garrafinha de água por perto. Se você não tiver a garrafinha, se você não tiver a garrafinha em mãos, você não vai beber, você vai se esquecer. Beba água ao longo do dia, mesmo sem sentir sede, porque quando você sente sede, você já está desidratado. Pequenas atitudes geram grandes resultados para a saúde, tá? Lembre-se, cuidar do corpo também é uma forma de valorizar o presente que Deus te deu. Tenha um dia abençoado e cuide bem da sua saúde. São os votos do MC. 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Então esperamos vocês, venham participar e convidem também as crianças da sua vizinhança, da escola e as crianças da igreja. Todos serão bem-vindos. E nós vamos lá para a resposta, né? Nós temos gente já trazendo a sua opinião a respeito da nossa pergunta. O que é melhor ouvir? Uma verdade que machuca ou uma mentira que conforta você? Um exemplo, um médico descobre que seu paciente tem uma doença grave. É claro que o médico pode dizer toda a verdade, mesmo sabendo que isso vai trazer tristeza para os familiares, preocupação. Também o médico descobre que seu paciente tem uma doença grave e pode esconder parte da realidade para que o paciente fique mais tranquilo. O que é melhor, uma verdade dolorosa ou o conforto temporário de uma mentira? Vamos então à resposta dos ouvintes. Temos a Alda Santos, dos Estados Unidos. Oi, irmã Alda. Aida, desculpa. Aida Santos. Ela prefere uma verdade que machuca. Vamos ver aqui. A Carmelita diz: irmã Débora, estou te ouvindo aqui da cidade de Maurilândia, Goiás. E sou membro da Igreja Deus e Amor. Um abraço, Carmelita. Deus te abençoe. Vamos lá. A Nídia Douglas. Oi, Nídia. Minha querida amiga, professora, que sempre está conosco desde o início da escolinha, né, Nídia? Uma querida. A paz a todos. Irmã Débora, é importante... Espera um pouquinho. Desce um pouquinho que vocês subiram do lado direito. Desce um pouquinho. Não. Isso. Aí. Não, sobe um pouquinho agora. A paz do Senhor, irmã Débora. Sobe um pouquinho. Não. Então desce, se você entende como descer. Então, não. Isso. Sobe. Mas, a paz do Senhor, irmã Débora, agora sim. É importante sempre falar a verdade, mesmo que machuque. Tá bom, Nídia, muito obrigada. Deus te abençoe. Vamos ver quem mais está participando aqui. Acho que não tem mais nenhuma resposta, apenas orações. Temos áudio? Vamos para o WhatsApp, então, enquanto as pessoas vão escrevendo as suas opiniões no nosso canal do YouTube, Débora Miranda Oficial, ou então Igreja Deus e Amor Oficial. Vamos lá, há mensagens do povo de Deus.
2: Irmã Débora, boa tarde. A paz do Senhor Jesus com a senhora e toda a família. Minha querida, se for para escolher entre uma verdade que machuca e uma mentira que consola, como eu digo, eu escolheria a verdade. A senhora sabe, querida, porque na verdade dói. Às vezes ela dói. Mas a verdade em primeiro lugar, porque a mentira é falsa. E eu não admito a mentira em momento nenhum. Então eu escolheria a verdade, mesmo que eu fosse machucada, mas eu estava consciente. Fique com Deus, que Jesus abençoe, lhe dê muita sabedoria, mais do que a senhora tem.
0: Amém.
2: E eu sou Raimunda Cardoso Costa, aqui de São Luís do Maranhão, bairro São Francisco. Muito um abraço, minha amada.
0: Para você também, tchau. A paz do Senhor.
3: Paz do Senhor, irmã Débora Miranda.
0: Amém.
3: Neide, aqui de Mucunã, Maracanã, no Ceará. Irmã, minha resposta, eu escolhia a verdade que machuca, né? Porque confiando no Senhor, que o Senhor dará o consolo, né?
0: Uhum.
3: Porque ele diz que nós devemos passar com a verdade, né? Então, eu prefiro a verdade que machuca, né? Confiando no consolo do Senhor, né?
0: Uhum. Muito obrigada. Uma pessoa talvez esteja vivendo... Um outro exemplo, né? Vivendo um relacionamento que a está destruindo emocionalmente. Seus amigos podem dizer a verdade correndo o risco de magoar aquela pessoa ou permanecer em silêncio para evitar sofrimento ainda mais maior, né? Um pouquinho sofrimento maior e conflitos. O que demonstra mais amor, falar a verdade ou proteger os sentimentos? Você responde através do nosso WhatsApp 11 982 92 3392. Mas eu quero ver o povo compartilhando. Tá muito devagar isso aqui. Vamos lá, gente. Hoje é segunda-feira, mas vamos lá com força, hein? Deus nos deu força para iniciarmos a semana trabalhando, participando, evangelizando. Vamos lá. Vocês que estão no YouTube, clique agora lá no dedinho, compartilhar onde tem uma flechinha e mande para as pessoas do WhatsApp, seus amigos, pessoas não crentes. Vamos lá. Eu quero ver o povo de Deus colocando o dedinho lá na flechinha de compartilhar e vamos fazendo a obra missionária. Vamos a mais um hino, Medina? Larga de moleza aí, Medina. Não, Medina está sempre esperto, né, Medina? Acordou cedo, pegou lá a sua condução, trabalhou de manhã e está trabalhando à tarde. É isso mesmo, Medina. Seja exemplo, hein? Vamos a mais um clipe. Ivan Luiz cantando No Céu com o Salvador. Hino bonito para nossa

0: Aleluia, nós estamos aqui esperando o momento, né, de nós sermos arrebatados. Estamos preparados, Senhor, venha buscar a sua noiva. Estamos aí contando os dias, as horas, né, porque vai ser maravilhoso estar no céu com o Salvador. E nós estamos em campanha de 4 domingos, dias 7, 14, 21 e 28. Se preparem, porque vamos já começar, né? Já começamos, né? Na verdade, esta campanha de 4 domingos, a fé que derruba muralhas, em Hebreus capítulo 11, versículo 30. A fé que derruba muralhas. Estaremos, então, já agora no próximo dia 21, com esta grande festividade, a fé que derruba muralhas. Eu tenho certeza que quando nós colocarmos a nossa fé em prática, o Senhor vai trabalhar naquilo que precisamos. A fé que derruba muralhas. Você está precisando de que muralhas sejam derrubadas na sua vida sentimental, na sua vida familiar, sua vida econômica, financeira? Você quer ouvir a voz de Deus? Quer também se encher da palavra de Deus, se alimentar? Vem estar conosco aqui na sede mundial das Igrejas Deus e Amor, que está localizada na rua Prefeito Passos, número 10, bem no centro de São Paulo, bem pertinho do Parque Dom Pedro II. Se preparem, a fé, ela vai derrubar muralhas. E neste momento nós vamos atendendo mais irmãos. Tem gente aí na linha? A nossa pergunta está em vento em popa, né? Você prefere ouvir uma verdade que machuca ou uma mentira que consola? Vamos lá?
1: Oi, irmã Débora, boa tarde, Pai do Senhor. Aqui é Márcia de Jardim Ângela. Eu prefiro ouvir uma verdade que machuca, porque eu já tive algumas experiências com essa situação. E é muito ruim quando você está confiando que a coisa é verdadeira e depois você descobre que é mentira. Então, é melhor saber de uma vez, que é mais fácil de a pessoa lidar com a situação.
2: A paz do Senhor, tia Débora. Eu sou o Arthur. Tenho 5 anos, eu estava lá no programa Voz da Libertação sobre as crianças do coral Kids do Pequeno Galileu e sobre a pergunta que a senhora fez, eu preferia ouvir a verdade mesmo que me machucasse.
0: Oh,
2: eu preferia isso.
0: Que lindo.
2: Não preferia ouvir a mentira para me confortar, não. Eu preferi ouvir a verdade.
0: Ah, Arthur, você é lindo.
2: Sobre a pergunta da senhora, é isso, tá?
0: Que lindo.
2: Aprendo muito. Ouvo o programa Sessão da Criança.
0: Você é lindo.
2: Sou muito abençoado.
0: Oh.
2: E o programa que mais marcou a minha vida é o programa Minha Vida no Passado.
0: Verdade.
2: Tchau, tia Débora.
0: Tchau, Arthur.
2: Um beijo.
0: Outro,
2: gosto
0: meu amor.
2: Gosto muito das suas historinhas.
0: Eu também gosto de você. Você é linda. Eu conheço o Arthur. O Arthur é uma gracinha. Esperto. Vocês viram como ele é esperto, né? Ivana de São Paulo diz: graça e paz, irmã Débora. Eu prefiro a verdade que machuca, a mentira que consola, que também não provém de Deus. Obrigada, Ivana. Edneuza, lá do estado da Bahia. Ô, povo querido, né? Irmã Débora, claro que a verdade, claro que a verdade, né, irmã Débora disse, né? A Bíblia diz que quem mente é filho do diabo, nós somos os filhos de Deus. Ouço o programa Mensagens Cantadas há 30 anos, é uma bênção em minha vida. Obrigada, irmã Edneuza. Então você está desde o início, né? Vamos lá, quem mais? Neumann, de Belo Horizonte. Boa tarde, irmã Débora. Minha resposta é: verdade que dói. É melhor do que mentir. Abraços, Deus abençoe. Obrigada a você também, irmã Neumann. Irmã Neumann, né? Marcos, de Curitiba. Eu escolheria ouvir a verdade que machuca. A dor passa, mas viver baseado em uma mentira pode causar danos muito maiores no futuro. Obrigado. Ana Paula, de Goiânia. Prefiro ouvir a verdade que machuca. Ela me dá a oportunidade de crescer e tomar decisões conscientes. Obrigada. João Carlos, de Recife, também Recife, ligadinho no programa. Depende da situação, irmã Débora. Algumas verdades precisam ser ditas com sensibilidade. mas ainda assim acredito que a verdade é o melhor caminho. Obrigada, irmão João Carlos, pela participação. Porto Alegre também participando através de Fernanda. Ela diz, a mentira conforta por um momento, mas a verdade liberta. Eu escolheria ouvir a verdade, mesmo que fosse difícil de aceitar. Obrigada, Fernanda. Roberto de Manaus. Já vivi situações em que uma mentira parecia mais fácil. Hoje, vejo que a verdade, por mais dolorosa que seja, sempre vale mais. É você, Roberto, que tá... Tu tá aí, é? Você fugiu da gente, né, Roberto? Roberto faz parte da assessoria aqui de São Paulo comigo, né? Ele e a Rejane estão me assessorando sempre. Obrigado, meu Roberto. Deus te abençoe. Parabéns pelo filhote aí, pela filhote que nasceu, né? Luciana de São Paulo. Escolheria ouvir a verdade. A dor de encarar a realidade é menor do que a descobrir depois que fui enganada. Obrigada, Luciana. Deus te abençoe. Carlos Henrique de Salvador. Não gosto de sofrimento desnecessário, mas acredito que uma mentira confortável apenas adia o problema. Cada resposta boa, hein? De Campo Grande, Patrícia participa. Prefiro a verdade que machuca. Ela me permite aprender, amadurecer e seguir em frente. Todo 90% e 99% está optando por ouvir sempre a verdade que machuca, né? André da Bela Cidade, Florianópolis. Em momentos muito difíceis, diz ele, talvez a mentira pareça tentadora. Ainda assim escolheria ouvir a verdade. Mais um pontinho para ouvir a verdade que machuca. Sônia de Belém. Irmã Débora, a verdade pode ferir o coração, mas a mentira pode destruir a confiança. Fico com a verdade. Tá bom, Deus abençoe. Vamos mais um hino, Medina, porque hoje o povo está participando. Porque a resposta é muito fácil de responder, né? Vamos a mais um louvor. Vem chegando aí mais um clipe. Júnior Isabel cantando Grande Campeão.

0: Muito bem, nós ouvimos esses novos intérpretes da gravadora MC Music, Júnior e Isabel, que gravaram um clipe aqui conosco, né? E no bonito lançamento MC Music. 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Certa vez, um homem foi ao médico porque estava sentindo alguns sintomas estranhos. Depois dos exames, o médico descobriu uma doença séria, mas que ainda tinha tratamento. O médico tinha duas opções: dizer a verdade e correr o risco de assustar o paciente e ele nunca mais voltar, ou a opção de mentir, dizendo que estava tudo bem para que ele saísse feliz do consultório. Imagine se o médico escolhesse a mentira. O médico iria para casa muito feliz, tranquilo, confortado e sorrindo. Mas a doença continuaria crescendo em silêncio. Agora imagine que o médico dissesse a verdade. Ele iria com certeza sair do consultório triste, muito preocupado e até chorasse naquele dia. Mas por causa daquela verdade dolorosa, ele começaria o tratamento e teria a chance de ser curado. Muitas vezes é melhor ouvir uma mentira que machuca, não é? Uma palavra que fere orgulho do que uma mentira que destrói o nosso futuro. Leais são as feridas feitas pelo amigo, mas os beijos do inimigo são enganosos. Deixo uma frase de impacto para vocês. A verdade pode fazer você chorar hoje, mas a mentira pode fazer você sofrer para o resto da vida. E isso é uma pura verdade, não é? É uma pura verdade. É o que o povo está pensando, que vocês estão aí passando para a gente, né? Através dos comentários, através dos áudios. E é verdade, a gente... Parece que aquele conforto da mentira, ela é passageira, né? O conforto é passageiro. Mas logo em seguida começamos a sofrer. E nós vamos dando continuidade. Nós vamos para o momento da família, mas antes eu quero ouvir a sua voz, a sua participação através do nosso WhatsApp, 982923392, ou então até mesmo a sua mensagem aqui no nosso WhatsApp, ou seja, nos nossos canais do YouTube, Igreja Deus e Amor Oficial, ou então Débora Miranda Oficial. Mande agora a sua opinião para a nossa pergunta. O que é melhor?
1: Olá, senhor, irmã Débora.
0: Vamos lá.
1: Irmã Celíria, da cidade de Seuba, Rio Grande do Sul. Sou ouvinte assíduo, tá, do teu programa desde da minha... Vamos dizer, quando eu era criança, quando os meus pais já ouviam, eu já escutava, e até hoje. E eu queria escrever para o quadro Minha Vida no Passado, e esse dia eu vi a irmã dizer que dava para enviar pelo WhatsApp. Me tira uma dúvida, eu posso escrever... E aí, fazer uma foto e te enviar por esse WhatsApp aqui?
0: Pode, pode.
1: Pode ser, irmã Débora? Deus abençoe, tá?
0: Amém.
1: Paz do Senhor Jesus.
0: Amém. A central vai mandar pra gente.
2: Paz do Senhor, irmã Débora.
0: Amém.
2: Eu sou uma das primeiras que tenho ouço o seu programa.
0: Ah,
2: desde
0: é?
2: Desde muitos anos já. Desde novinha eu escuto o programa.
0: Que linda,
2: todos,
0: que linda. Obrigada.
2: A pergunta é isso aí. Tocou na minha ferida hoje, porque eu detesto mentira. Doe o que doer, tem que falar a verdade. O que adianta a gente ouvir uma mentira para disfarçada na hora para a pessoa sair melhor? E depois tu vai saber que é mentira. Então, pelo menos, a verdade tu fala na hora que tu pode passar uma luta, mas depois tem a vitória. Se nós falar a verdade, Deus está conosco. Agora, se nós mentir, Deus não está conosco. Porque o pai da mentira é Satanás.
0: Obrigada. Deus abençoe pela sua audiência aí desde o início, né? Me lembro que Quando meu esposo, o pastor Lorival, disse, Débora, a partir de amanhã, você vai começar a fazer o programa Mensagens Cantadas. Ele disse, eu? Amanhã? Eu nem me preparei, não sei nem falar no rádio. Aquela noite eu não dormi. Gente, eu não preguei o olho. Não consegui. Fiquei a noite inteira escrevendo folhas e folhas como eu ia falar, como que eu ia dar a hora certa, como que eu ia falar dos versículos bíblicos. Acho que eu tinha umas 20 folhas na minha frente. Mas tudo é na prática, né? A gente começa... Tem que começar. A gente começa e depois a gente vai embalando, né? Vai aprendendo, vamos aprendendo, vamos tendo aquela prática que, de repente, a gente fala naturalmente, né? Agora, com os vídeos, eu fico meio que acanhada, assim, né? Porque a gente tem o costume de falar no rádio, não tem ninguém vendo a gente. Só tem os técnicos aqui, o estúdio está vazio praticamente, não tem muitas pessoas. De repente, tem um monte de câmera em cima de você, eu fico meio que encabulada, eu não sei onde ponho as mãos, né? Então, deixa a mão embaixo da mesa aqui, porque aquela fica segura. Mas é assim mesmo, a gente tem que alcançar, e eu creio que a mídia, ela vai trazendo novas tecnologias e, de repente, nós vamos ter muito mais coisas do que nós temos agora, né? Nós temos aí um avanço muito rápido da ciência, da tecnologia. Agora tem a inteligência artificial, que a gente fica, às vezes, em dúvida. Será que esta é uma cena verdadeira ou é o IA, inteligência artificial? Dá para duvidar, né? A gente, às vezes, é até enganado com isso. Toma cuidado. O Ricardo de Belo Horizonte responde a nossa pergunta, o que é melhor, uma verdade que machuca ou uma mentira que conforta? E ele diz, eu escolheria a verdade, claro, sem pensar duas vezes. Porque a realidade pode ser dura, mas é nela que construímos a nossa vida. Graças te damos, Ricardo, pela participação. Juliene de Londrina, às vezes precisamos de tempo para processar certas verdades, mas elas continuam sendo melhores do que uma ilusão. Obrigada, Juliane. O Márcio de Vitória, prefiro uma verdade difícil hoje do que uma mentira agradável que me prejudique amanhã. Acho que 100% está aí preferindo a verdade que machuca, né? Vanessa de Fortaleza, a verdade pode trazer lágrimas, mas também traz liberdade. A mentira oferece conforto temporário e consequências permanentes. Obrigada, Vanessa. Deus te abençoe. Paulo Roberto, do Rio de Janeiro. Eu escolho a verdade. Ela nem sempre é agradável, mas é a única base sólida para relacionamentos, fé e também crescimento pessoal. Obrigada, irmão Paulo. Que Deus te abençoe. Sônia de Itapevi. Sem dúvidas nenhuma que a resposta é uma verdade que dói. Porque a mentira dói, não na hora, mas lá na frente e tem as pernas curtas. Obrigada, irmã Sônia. Deus te abençoe. Vamos para o momento da família? Vamos falar de família, irmão Medina? Vamos lá.
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0: E hoje, nosso momento da família tem o tema O Maior Golpe contra os Jovens. Jovem, você que me ouve agora, deixa eu te fazer uma pergunta. E se eu te dissesse que existe um ladrão que não quer roubar o seu celular, não quer roubar seu dinheiro e tampouco a sua casa? E ele quer roubar algo muito mais valioso, o seu futuro. E o pior, muitos jovens estão entregando esse tesouro sem perceber, sem se dar conta. Todos nós sabemos identificar um assaltante na rua. A gente, na maioria das vezes, tem aquela percepção de alguns sinais, né? Algumas características que ele carrega. Mas e quando o ladrão vem disfarçado de distração, de procrastinação, vem disfarçado de pecado, de amizades erradas, de depois eu busco a Deus. O maior erro de muitos jovens é pensar que tem muito tempo pela frente. Tempo para orar depois, tempo para servir depois, tempo para se converter depois. tempo para levar Deus a sério depois. Mas a Bíblia mostra que Deus chamou pessoas enquanto elas eram ainda muito jovens. É. O pastor Davi, o jovem Davi, não esperou envelhecer para derrotar o gigante Golias. José não esperou ficar velho para sonhar os sonhos de Deus. Daniel não esperou a vida passar para se decidir ser fiel. O inimigo sabe que um jovem cheio de Deus, cheio da palavra, cheio do Espírito Santo, pode incendiar uma geração inteira. Por isso a batalha pela juventude é tão grande. Jovem, talvez você esteja me ouvindo agora e pensando, mas eu sou apenas um jovem comum. Não existe jovem comum nas mãos de Deus. Existem jovem escolhido. Existe jovem com um chamado. Existem jovem separado para viver algo extraordinário. Não entregue seu futuro ao mundo. Não entregue esse futuro tão maravilhoso e brilhante para o mundo, não. Entregue a sua juventude a Deus. Porque quem entrega a juventude a Deus nunca se arrepende da decisão. Pense nisso, olha, o diabo não tem medo do jovem que vai à igreja, não. O diabo tem medo do jovem que decide obedecer a Deus de verdade. E essa abertura a Deus, esta decisão a Deus, é que fará a diferença no seu futuro. Que Deus os abençoe.

Você não vai desligar o rádio, porque daqui a pouquinho a Bíblia Sagrada vai responder a nossa pergunta e debate. Você prefere ouvir uma verdade que te machuque ou a mentira que te conforte? Vamos lá, mais um clipe. Eu canto agora Vaso de Honra. Cante comigo aqui no programa Mensagens Cantadas.

0: à disposição do Senhor para sermos vaso de honra na tua casa. 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Mas entre lá e sempre compartilhe. É uma mensagem que você pode levar a uma pessoa não crente, a um amigo da escola que não conhece a palavra de Deus, porque essas pessoas vão assistir. E a palavra de Deus, como semente, vai cair no coração. E a seu tempo, Deus dará o crescimento. Vamos lá, compartilhe. Vocês todos que estão no canal do YouTube da Igreja Deus de Amor Oficial, ou Débora Miranda Oficial, curtam a página agora. Mas o mais importante é compartilhar. Porque quanto mais vocês compartilham, o YouTube vai entendendo que precisa trazer mais as pessoas, colocar mais conteúdo para as pessoas que estão recebendo a mensagem. Tá certo? Vamos lá. Sempre que você assistir um vídeo da igreja, uma live, um clipe, compartilhe. Eu quero ver todo mundo compartilhando. Vamos lá. Vamos aumentar a audiência no YouTube. Quero ver todos participando. Vamos lá. Compartilhando agora o nosso programa que está aí no canal do YouTube da Igreja Deus de Amor, ou então no meu canal Débora Miranda Oficial. Todo mundo curtindo e compartilhando.
1: A paz do Senhor Jesus, irmã Débora. Programa Mensagem Cantada, uma bênção. Aqui é a irmã Rosemi, da cidade de Bragança Paulista, São Paulo. Eu prefiro ouvir a verdade, porque a verdade é que liberta. A mentira não prevalece, né? Porque diz a palavra de Deus, em João 8,32, conhecereis a verdade e a verdade vos libertará. A verdade pode machucar no momento, mas ela liberta. Eu prefiro realmente ficar com a verdade. Que Deus abençoe este programa, a irmã Débora, os ouvintes e a todos, em nome do Senhor Jesus.
2: A paz do Senhor, irmã Débora. Aqui é o irmão João, do Campo Limpo, Zona Sul de São Paulo. A minha opinião sobre a pergunta de hoje é: eu prefiro machucar uma pessoa com a verdade do que confortar com a mentira. Porque a verdade, por mais que machuca, mas ela pode salvar, pode libertar, pode mudar a história de uma pessoa. A mentira, por mais que conforta, ela pode empurrar a pessoa para o abismo, pode empurrar para uma tragédia, para um caminho sem fim. Então, a minha opinião é: a verdade, por mais que doa, por mais que machuca, mas ela sempre é a melhor escolha.
3: Boa tarde, irmã Débora. Aqui é a Cristiane, de São Bernardo do Campo. Olha, com certeza eu prefiro uma verdade dura a uma mentira confortável. Porque mesmo que a gente escolha uma mentira confortável, a verdade vai aparecer e a gente vai ter que encará-la de qualquer forma. E por isso que eu prefiro a verdade dura, porque mesmo a gente tendo que encarar uma das piores situações que a gente acha que vai acontecer, Deus está sempre conosco, Ele nos dá força, nos dá estratégia e nos ajuda a vencer o inimigo. Muito obrigada por esse programa maravilhoso que nos conforta, que nos edifica. E os parabéns para a nossa querida IPDA nesses 64 anos. Deus abençoe. Um beijo no coração.
4: Na paz do Senhor, irmã Débora. Paz do Senhor, ouvintes. Meu nome é Sidna e a minha opinião é assim, mãe. É melhor nós falarmos a verdade, porque mesmo porque somos servos do Senhor, né? E Jesus fala que a mentira não é de Deus, né? Então eu procuro falar a verdade, eu prefiro a verdade, porque eu falo com mansidão, com carinho. Você fala a verdade para a pessoa, com bastante carinho, procura as palavras certas, mas eu prefiro falar a verdade. Eu também prefiro ouvir a verdade. Você falando com carinho, você falando com amor, o amor é sempre a verdade, mesmo que ela seja doída, mas é melhor. É só saber falar, conversar, pedir a Deus sabedoria pelas palavras, né? Essa é a minha opinião. Fiquem todos na paz do Senhor Jesus.
0: O povo participa mesmo.

0: né? Nós já estamos já nos preparando já para começar o estudo bíblico. Eu quero fazer uma coisa bem tranquila e que a gente tenha tempo hábil para, pela palavra de Deus, responder esta pergunta. Então nós vamos fazer isso já, né, irmão Medina? Já temos aí um horário que já nos chama para o Conhecendo Melhor a Sua Bíblia.
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0: Aumente o volume do seu rádio. Todo mundo para agora, porque a gente vai aprender. É o estudo bíblico, é a escola bíblica através do rádio e também através da internet. Vamos estudar um pouquinho a Bíblia? Você hoje talvez não tenha nem pegado na Bíblia, nem meditado. Esta é a oportunidade de você crescer um pouquinho no conhecimento de Deus. Vamos lá, então? O que é melhor, a gente falar uma verdade que machuca a pessoa ou uma mentira que conforte ela? Bom, falar uma verdade que machuca é uma das tarefas mais difíceis para um cristão. A Bíblia não ensina apenas o que falar, mas como falar, como você transmitir, como você abordar o assunto. Qual que é o princípio bíblico? É, a verdade nunca deve ser usada como arma, mas como instrumento de amor e de restauração. Olha que lindo isso. A Bíblia é tremenda, né? Olha em Efésios 4:15. Antes, seguindo a verdade em amor, cresçamos em tudo naquele que é a cabeça, Cristo Jesus. Que lindo. O que isso significa? Significa que existem pessoas que falam a verdade machucando sem amor e acabam ferindo a pessoa. Ou seja, você pode falar toda a verdade, mas sabendo falar. Outras falam com tanto medo de machucar que escondem a verdade. Nenhum lado, nenhum desses dois lados está certo. Porque o caminho de Deus é unir as duas coisas, a verdade e o amor. Então, como falar uma verdade difícil segundo a Bíblia? Primeiro você vai examinar o seu coração. Antes de corrigir alguém, pergunte, estou falando para ajudar ou para ganhar uma discussão, ganhar um debate? Quero restaurar uma pessoa ou humilhá-la? Jesus diz que nós devemos olhar primeiro para as nossas próprias falhas. Segundo lugar, escolha o momento certo. Por exemplo, você vai falar de uma verdade que machuca antes de dormir? Na hora que a pessoa está comendo? Na hora que a pessoa está no seu lazer? Não. Tem hora certa. A palavra dita a seu tempo, quão boa que ela é, né? É maçã de ouro em salva de prata. Ela é muito maravilhosa, a verdade. Ela é tremenda. E nós temos sempre de falar a verdade, mas como falar? De maneira bíblica, de maneira com amor. Uma verdade dita no momento errado, ela produz o quê? Rejeição, em vez de arrependimento. Então, como falar? Com mansidão. Eu leio aqui em Gálatas 6:1, olha o que diz. Corrija-o com espírito de mansidão. O tom da voz, ela fala muito. Olha, eu queria falar com você algo importante. Vem aqui. Abraça essa pessoa e eu queria trazer para você algo importante. Que tal você olhar com mais cuidado quando você faz isso ou quando você faz aquilo? O tom da voz, o olhar, fala muito mais alto do que palavras. Por isso é importante você falar algo pessoalmente, porque o tom da voz faz toda a diferença. Depois, temos mais um ponto. Mostre que você se importa. Porque as pessoas vão aceitar melhor uma correção quando elas vão perceber que tem um amor verdadeiro nas suas palavras. Exemplo. Em vez de você falar, você está destruindo a sua vida. Que tal você falar assim, olha, eu me preocupo com você muito e por isso eu preciso de dizer algo que talvez seja difícil você ouvir agora, mas vai ser muito bom para a sua vida, não somente agora, mas para o seu futuro. Outro ponto importante, você vai apontar para a solução. Porque a Bíblia não apenas revela o erro, ela aponta para a graça e para a mudança de vida. Para a graça de Deus e para a mudança da vida dela. Por exemplo, a Bíblia diz que o profeta Natã, ele precisou confrontar o rei Davi sobre o seu pecado. Em vez de Natã atacá-lo diretamente, ele contou uma historinha. Aquela historinha levou Davi a refletir e ele reconhece, esta pessoa sou eu. Então preste atenção. Natã falou uma verdade que doeu, mas o objetivo era restaurar Davi e não destruir Davi. Bom, uma frase muito importante colocada, ela pode realmente trazer a cura. Em termos bíblicos, é melhor uma verdade que produz arrependimento e cura do que uma mentira que traz conforto temporário e conduz a uma ruína. Como disse muitos irmãos, conhecereis a verdade vos libertará. Jesus não disse que a verdade nos agradaria. Não, ele não mencionou isso. Ele disse que a verdade nos libertaria. Então existe uma diferença entre aquilo que faz sentir-nos bem e aquilo que realmente nos faz bem. Entenderam? Repito, existe uma diferença entre aquilo que nos faz sentirmos bem, nos sentirmos bem, e aquilo que realmente nos faz bem. Muitas vezes a mentira oferece conforto na hora, naquele conforto imediato, mas depois, destruição futura. Já a verdade pode causar dor momentânea, mas produz liberdade, crescimento e salvação. Desde o início da Bíblia, Satanás usou a mentira para gerar uma falsa sensação de segurança. Se lembra disso? Lá no Jardim do Éden, a serpente disse a Eva, certamente não morrereis. Parecia até uma palavra tranquilizadora, né? Não, você não vai morrer, não, não é bem assim. Parecia remover o medo. Mas aquela mentira trouxe pecado, separação de Deus e sofrimento não somente para o casal, mas para toda a humanidade. Vejam, ouvintes, que a mentira quase sempre se apresenta de forma agradável. Essa mentira diz, não tem problema, ninguém vai descobrir, você pode continuar assim, não haverá consequências, mas o resultado final é destruição. Eu trago aqui uma pergunta para você refletir agora. Quantas pessoas estão sendo confortadas por mentiras agora? Você pode lembrar de uma delas? Mentiras sobre o pecado. Mentiras sobre o arrependimento. Mentiras sobre a necessidade de mudança. Agora, imagine um cirurgião. Ele corta para curar. A cirurgia dói. Mesmo após a anestesia, ela dói muito mais ainda, mas salva o paciente. Da mesma forma, a palavra de Deus. A palavra de Deus frequentemente confronta áreas da nossa vida que precisam ser mudadas. Quando o profeta Natã confrontou Davi por seu pecado, aquela verdade foi dolorosa para Davi. Mas foi justamente essa verdade que levou Davi ao arrependimento e a reconhecer que ele estava no pecado, que ele era aquela pessoa da historinha que Natã contou a ele. Agora pense, se Natã tivesse mentido para preservar os sentimentos do rei Davi, ele permaneceria distante de Deus. Às vezes, a maior demonstração de amor não é concordar, mas dizer a verdade. Mas espera aí. Diga a verdade sem machucar, sem grosseria. Sabe? Você mordendo e depois beijando. É isso, mais ou menos isso. E quantas vezes a gente fala a verdade, a gente não é muito popular não, né? Jesus nunca trocou a verdade pela popularidade. Jesus amava as pessoas profundamente, mas nunca escondeu a verdade para agradar as multidões. E quando era necessário, Jesus confrontava a hipocrisia dos fariseus, a incredulidade dos jabuseus, de todo tipo de zeus que tinha ali. Ele confrontava o pecado deles. Mas presta atenção, a Bíblia está mandando eu falar a verdade nua e crua. Calma, tem que saber falar também. Jesus confrontava o pecado, a injustiça, a imoralidade, a hipocrisia, mas com amor. Vocês estão entendendo? Ser crente fiel não é ser bruto. Ser crente fiel não é falar a verdade com estupidez. Ser crente fiel não é ser um pregador que machuca a igreja. Não é isso. E muita gente abandonou a Jesus justamente porque as suas palavras, mesmo com amor, eram difíceis de ser engolidas, podemos dizer. Difíceis de serem ouvidas. Mas mesmo assim, Jesus continuou falando a verdade. Porque ele sabia que uma mentira confortável poderia levar uma pessoa à perdição, enquanto a verdade difícil poderia levá-la à salvação. Vejam, irmãos, que a verdade, ela sem amor, ela vai ferir. Mas o amor sem verdade engana. Então eu quero falar com você que sempre diz, não, eu tenho de falar a verdade doendo ou não, vou falar a verdade, essa pessoa não gostando de mim, não tem importância, eu vou falar a verdade, custe o que custar. Calma, calma. Tudo é a maneira com que você fala. Vai doer menos, vai machucar menos. Porque as nossas palavras têm que ser como doce, como mel. Senão você vai ficar sozinha e ninguém vai querer ficar com você, perto de você, porque você é amargo, você é amarga. Sempre está falando duro, machucando as pessoas. Ah, mas eu estou falando a verdade. Não vai ser ouvida. Você não vai ser ouvido. A verdade sem amor vai ferir. O amor sem verdade vai enganar. A Bíblia ensina assim: antes, seguindo a verdade em amor. Repita comigo: antes, seguindo a verdade em amor. Deus não nos chama para sermos agressivos. Qual é o distintivo de dizer que você é discípulo de Jesus? Que você tem o evangelho? O distintivo é o evangelho. Como sabereis que são vocês os meus discípulos? Perguntou Jesus. Se amardes uns aos outros como eu vos amei. Então como você vai falar duramente e dizer que você é crente se você não fala em amor? Vocês estão entendendo que nós chegamos a um ponto desse estudo bíblico que nós temos que sim que falar a verdade, mas como falar? E eu quero que hoje você reflita sobre as suas palavras. Como que você está comunicando a verdade, orientando uma pessoa, aconselhando com essa estupidez? Com essa, vamos dizer, com essas palavras rígidas, machucantes, que trazem lágrimas e faz a pessoa se afastar de você. Ela não vai mudar. Se você falar desse jeito, ela não vai mudar. Deus não nos chama para sermos estúpidos, nem para usar a verdade como uma arma, não. A verdade deve ser dita com amor, como Jesus falou, com amor. Porque quando falta amor, a verdade vira dureza. Quando falta verdade, o amor vira permissividade. Então vamos para o equilíbrio, vamos? O equilíbrio para a palavra de Deus é verdade mais amor. Entenderam? E qual foi o maior exemplo? A cruz de Cristo. A cruz revela uma verdade dolorosa, não é? Uma das maiores dores que podemos dizer é sobre a cruz de Cristo. Nós somos pecadores e precisamos de salvação. Então nós falamos a verdade, ó, nós somos pecadores. Mas qual que é o amor? Precisamos de salvação. Então essa verdade, ela pode ferir o nosso orgulho humano. Mas, por outro lado, revela uma esperança maravilhosa. Jesus está dizendo, eu levei sobre mim o seu pecado. Você é pecador, você é miserável, mas eu posso, através do meu amor, na cruz do Calvário, te salvar. Então Jesus morreu para te salvar. Jesus, ele não ama o pecado que você pratica. Ele não ama isso que você está fazendo, ele ama você. Ele ama você do jeito que você é e não aquilo que você está fazendo. Nós que somos crentes, ei igreja, presta atenção igreja. Deus está nos ensinando que devemos falar a verdade, mas com amor. Sem dureza, sem machucar. Porque a verdade sobre o pecado, ela é dura, sim. Mas a verdade sobre a graça, ela liberta. Ela é libertadora, vocês estão entendendo? Então qual seria a conclusão para o nosso debate hoje? Para a nossa pergunta hoje? A mentira, sim, pode trazer conforto por alguns anos, por alguns meses, dias e até minutos. E a verdade, ela pode até causar lágrimas agora, hoje. A mentira aprisiona, a verdade liberta. Por isso a pergunta para você, ouvinte e telespectador, é: se você tivesse que escolher entre uma verdade que machuca e uma mentira que conforta, qual escolheria? Porque nem sempre aquilo que nos faz sentir melhor é aquilo que nos aproxima mais de Deus. Às vezes uma verdade para um pecador vai afastar ele de Deus mais ainda. Uma vez uma pessoa disse, olha, a maioria das pessoas que me abordam, isso uma pessoa não crente disse, a maioria das pessoas que me abordam começam a me ferir. Se você não aceitar Jesus, você vai para o inferno. Se você não aceitar Jesus, você vai perder sua família. Se você não aceitar Jesus, vai acontecer isso. Sabe aqueles convites com ameaças? Não é assim. Deus está vendo que você está... Não, mas eu estou evangelizando, eu estou falando a verdade da palavra de Deus. Sim. Mas tem que ser em amor, por favor. Você não vai trazer essa pessoa a Cristo, você vai afastá-la. Então nós estamos aqui aprendendo através hoje da escola bíblica, através do rádio, uma palavra que Deus está trazendo para a gente. Para você que gosta de evangelizar, mas não poupa palavras duras. Não é assim que você vai trazer. Você tem que usar a palavra de Deus, porque ela é a pura verdade em amor. As palavras que Jesus usou em amor, para que você possa aproximar essa pessoa de Deus. Deus ama você, só não ama aquilo que você pratica de errado. Deus ama você do jeito que você está, do jeito que você é. É assim que você tem que levar o Evangelho. O distintivo do Evangelho é o amor. O Evangelho tem que ser pregado em amor, com puro amor. Se não for desta maneira, você não vai alcançar o pecador. Jesus deixou o exemplo. Ele falou na cruz que nós somos miseráveis, que nós somos pecadores. Mas ele estava ali porque ele nos amou. Ele estava ali para nos salvar. Ele estava ali para dizer, olha, venha como você está. Que eu é que vou lavar você, eu que vou te purificar. Sou eu quem vou te salvar. Aleluia. Que possamos nesse dia pedir ao Senhor sabedoria para que nós possamos levar o Evangelho em amor. Você que gosta de evangelizar nas ruas, você que gosta de evangelizar na internet, você que gosta de evangelizar no WhatsApp, pessoalmente, ombro a ombro, olho a olho, saiba falar. Deus vai te apoiar, Deus vai realmente realmente confirmar a palavra que sai da sua boca, mas que seja em amor, por favor. Não vamos espantar as pessoas que estão ao nosso redor, espantá-las de Cristo, não. Talvez você não tenha ganhado nenhuma pessoa para Cristo ainda. Ah, mas eu prego o Evangelho como ele deve ser, ele é duro, vai rasgar a carne. Calma, não é bem assim, você está falando fora do contexto. Seja uma pessoa amável lá no trabalho, você está pregando. Seja uma pessoa amável lá na sua casa. Tem gente que espanta a família inteira do Evangelho, não consegue trazer a igreja, por quê? É uma pessoa rude, aceitou Jesus, ficou pior do que antes. O marido nem reconhece você mais, porque antes você era amorosa, agora você está sendo dura. Não é assim, minha irmã, não é assim, meu irmão. Está vendo como você está reconhecendo? Você está vendo onde você pode melhorar? Você está aprendendo. Jesus está te ensinando. Receba esta palavra, não a despreze. É Jesus falando com você hoje, agora. Evangelize, fale do meu amor, mas com amor. Em amor, em palavras doces, mais doces do que o mel. Você pode atrair as pessoas para você, você sendo uma pessoa amável. A qualquer tempo, onde as pessoas querem ficar, queiram ficar perto de você. Porque você é uma pessoa amorosa, uma pessoa que ouve, uma pessoa que escuta. Porque hoje as pessoas querem alguém que escute elas, que entendam elas, que conforte elas com a palavra de Deus. Então vamos mudar? Vamos mudar a nossa maneira de falar? Vamos falar a nossa maneira de evangelizar? Vamos mudar a nossa maneira de levar a Cristo as pessoas? Com amor. Diga, eu vou levar o Evangelho às pessoas. Com amor. Sendo uma pessoa dócil. Uma pessoa amável. É assim que Deus quer que você seja. Para que você leve o amor, falando com amor. Que Deus abençoe você e toda a sua família. Senhor nosso Deus, eu quero orar por esta pessoa que está assistindo este vídeo agora. Eu quero orar por esta pessoa que está me ouvindo agora. Senhor meu Deus, eu apresento toda esta audiência. Você que está nos assistindo agora por este vídeo, ore comigo. Você que está me ouvindo pelo rádio, ore comigo. Senhor nosso Deus, em nome de Jesus Cristo, em nome do Senhor Jesus, eu quero apresentar toda a sua igreja agora, que está ouvindo esta mensagem, ouvindo esta oração. Senhor, que o Senhor possa fazê-la entender que o distintivo do Evangelho é o amor, nada mais do que o amor. Senhor nosso Deus, quantas pessoas têm levado o Evangelho com verdade, mas sem amor, com dureza, dureza em palavras, dureza em atitudes, que não refletem o Jesus que nós estamos pregando. Ah, Senhor, nós nos arrependemos das nossas palavras duras, nos arrependemos dos nossos gestos, nossos olhares com dureza de coração. Senhor, nos ensine a amar aqueles que são diferentes de nós. Aqueles pecadores lá, Jesus. Mas nós somos pecadores também. Oh, meu Deus. Que tenhamos paciência com quem é fraco. Aquele que ainda não entendeu o Evangelho. Ainda que não experimentou o Senhor. Que não experimentou a sua palavra, a experiência contigo. Oh, Senhor. Nós nos afastamos dessas pessoas. Porque elas são pecadoras, né, Senhor? Eu sou melhor do que ela. Não, ela é mais pecadora do que eu, porque eu não faço o que ela faz. Senhor, meu Deus, tenha misericórdia de nós. Nós somos tão maus como elas. Nós somos tão pecadoras como elas. Não existe menos pecado ou mais pecado, não. Tudo é pecado. E nós somos nascidos do pecado. Meu Deus, nos dê sabedoria nas nossas palavras. Para falar a verdade sem machucar. Sim, meu Deus, por favor. Nós reconhecemos que nós precisamos melhorar. Que nós precisamos do Teu amor. Nas nossas palavras, no nosso olhar, nas nossas atitudes. Para ganharmos a nossa família. Para ganharmos as pessoas que estão ao nosso redor. Obrigado por esta palavra. Ela é maravilhosa. ela lava o nosso coração, ela purifica-nos dos nossos pecados. Oh, palavra poderosa é do Senhor, que ela permaneça nesta tarde em nossa vida, este mês, este ano, por toda a nossa vida. Nos ajude, Senhor, esta é a nossa oração nesse dia. Amém e amém, Senhor Jesus. Amém. Já estamos indo embora, mas não desligue o seu rádio, não desligue, não. Nós vemos que muitas pessoas desligam o rádio. Deixa o rádio ligado aí, deixa a sua internet ligada. Daqui a pouquinho eu volto com o programa Projeto Eu e Mais Um. Vamos aos prefixos, estaremos voltando logo em seguida. Obrigada a todos que acompanharam, que participaram, aqueles que não conseguiram participar, assessoria, aos técnicos de toda a rede, Rádio Deus e Amor, a você, telespectador. Que Deus abençoe. Compartilhe este programa, este vídeo que vai ficar aí gravado no seu canal de YouTube. Compartilhe com alguém que precisa ouvir este estudo bíblico. Compartilhe, corte aí, faça um short deste estudo bíblico, coloca no seu WhatsApp e mande para várias pessoas que precisam aprender a falar com amor, tá certo? Deus abençoe São Paulo, Brasil. Se despedem Débora Miranda e Pastor Lorival de Almeida. Deus abençoe você e até a próxima.
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0: 14 horas.
1: A paz do Senhor, para quem estiver ouvindo. Eu me chamo Isabel, eu fui acometida pelo câncer de mama no ano de 2021 e passei um processo muito grande, sentia muita dor. Eu pedia para Deus fazer segundo a vontade dele, né, irmãos? Então ele fez uma obra maravilhosa. Eu passei pela mão do homem, mas ele estava comigo a todo momento. Eu mandava mensagem para os irmãos orar por mim, e eu crendo, né, e os irmãos orando. E aí o médico, ele falou para mim que eu estou curada, para a glória de Deus. Eu glorifiquei o nome do Senhor ali na sala do médico. E graças a Deus, estou muito bem. Eu estou só resumindo, né? Mas foi coisas gloriosas que aconteceu. E eu quero falar para todos que estão ouvindo este testemunho, que o que estiver acontecendo, ou o que vai acontecer, seja difícil, seja o que for, tenha fé, porque o Deus que nós servimos é um Deus tremendo. É um Deus de milagre. Ele continua operando para a glória dele. E eu quero agradecer a Rádio Deus é Amor. Amém? Eu me chamo Isabel, moro em Americana, São Paulo. Deus abençoe a todos.
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4: O programa Espaço Eu Mais Um, que é um projeto da nossa igreja, Deus é Amor, chega ao seu rádio, receptor e também ao seu aplicativo. Eu saúdo a Débora Miranda, na paz gloriosa do Senhor. Estamos essa semana falando sobre o louvor e o crente. Já falamos bastante, né, sobre louvor, a sua definição, o porquê louvar a Deus, que o louvor é esquecer de nós mesmos e viver o Senhor sempre. E aqui eu queria falar hoje sobre as bênçãos que vêm com louvor, ou seja, as bênçãos provenientes do nosso louvor. Primeiro, o louvor opera maravilhas. E eu explico. Muitos crentes dos dias atuais descobriram o segredo aprendido pelo povo de Deus há muito tempo atrás. A Bíblia fala que o rei Josafá, ele ordenou que os cantores louvassem a majestade santa do Senhor e que saíssem à frente do exército dizendo, como diz em 2 livro de Crônicas, capítulo 20, versículo 21, diz assim: louvai o Senhor, porque a sua benignidade dura para sempre. O Senhor, então, está mostrando aqui que, através do louvor, há bênçãos. Louvai o Senhor, porque a sua benignidade dura para sempre. O Senhor mandou emboscadas contra os inimigos e os derrotou. Então vejam que o louvor a Deus, o verdadeiro, o louvor genuíno, traz vitórias com a bênção de Deus ainda nos dias de hoje. O que pode acontecer quando louvamos a Deus de verdade? Deus vai nos abençoar após o havermos louvado. Não apenas quando tudo vai bem, não é assim, não. Nem tampouco quando estamos nos sentindo bem de saúde física e espiritual. Não apenas quando nossas contas estão pagas, não é verdade? Ou temos uma boa soma na poupança, investimentos, mas exatamente em meio às tribulações, em meio aos problemas, às adversidades da vida. Esta é a hora em que devemos louvar a Deus. Então Deus nos abençoará. Faça esta prova. Diga: Senhor, eu vou te louvar quando nada estiver bem. E eu quero ver a sua fidelidade na minha vida. O louvor não somente opera maravilhas, mas ele traz a resposta de Deus. Anote este livro aí, olha, esta passagem bíblica. Salmos 22, versículo 3. está mostrando e nos assegurando que o Senhor está entronizado entre os louvores. Entre os louvores de quem? Do seu povo. Do seu louvor, do meu. O que é entronizado entre os louvores? É que Deus habita entre aqueles que o louvam. Muitas vezes a gente descobre que o louvor traz a presença de Deus aos nossos corações de uma maneira abençoada. Quando a tristeza sobrevém, cânticos de louvor a dispersarão. Você está triste, você está angustiado, comece a louvar ao Senhor. Um famoso evangelista inglês, o Smith Swigginworth, ele costumava dizer: se a sua segunda-feira amanhecer escura, permaneça por mais 5 minutos na cama para louvar ao Senhor. Ou seja, nós temos inúmeras razões para louvar ao Senhor. Podemos agradecer a Ele pelas bênçãos naturais, pela vida, pela saúde, pela força, pela capacidade de trabalhar. Devemos agradecer ao Senhor o alimento que comemos. E Jesus nos deu exemplo dando graças antes de se alimentar. Não somente por isso devemos agradecer a Deus pela salvação. Que amor é este que Deus demonstrou por nós? Nós sendo maus, pecadores, vermes da terra. Não temos nenhum valor se o Espírito Santo não está em nós. E o Senhor, antes mesmo de nascermos, Ele já nos conhecia e ofereceu o único filho que Ele tinha para nos reconciliar com Ele. Que quando Adão e Eva pecaram no jardim, toda a humanidade foi destituída da glória de Deus. Nós pecamos. E teria que ter alguém para reconciliar a humanidade com Deus. E a única pessoa que Deus achou foi seu filho, o único que ele tinha. Ó, meu filho, você vai descer até a terra e vai morrer por este povo. Porque você é o único que não tem pecado. O seu sangue vai purificar toda a humanidade das suas transgressões. E Jesus, obediente, aceitou este plano de Deus. Morreu na cruz para nos salvar e para que hoje pudéssemos ter este caminho aberto. Jesus abriu o caminho para nós chegarmos até Deus. E nós podemos somente chegar a Deus através do nome de Jesus Cristo, através de Jesus Cristo. Por isso que quando a gente ora, a gente fala: Senhor meu Deus, em nome do seu Filho Jesus Cristo, eu entro na sua presença. Então toda oração tem que ser por meio do nome de Jesus para sermos ouvidos. É tão lindo o evangelho, é tão maravilhoso. Eu quero explicar aqui tudo desde o início, mas vamos devagar, né, irmã Débora? Vamos devagar aqui. Os irmãos estão aprendendo um pouquinho a cada dia. Mas tá bom, nós vamos encerrando o programa hoje e na próxima oportunidade vamos falar um pouquinho mais sobre o crente e o louvor. Um grande abraço, fiquem na paz do Senhor, deixando aqui o nosso contato 11 982 92 3392. Até a próxima oportunidade.
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Aceite a paz de nosso Senhor e Salvador Jesus Cristo. Deus abençoe a vida de todos vocês que estão aí ligadinhos no programa Voz da Libertação. Este programa, você sabe, tem como órgão oficial da Igreja Pentecostal Deus e Amor, que tem o seu fundador, o nosso saudoso missionário Davi Miranda. Na presidência, na direção geral, está a cargo da serva de Deus, a nossa irmã Ereni Miranda. O Templo da Glória de Deus está localizado na Avenida do Estado, 4568, Liberdade, São Paulo, capital. E a nossa sede estadual das Igrejas Deus e Amor, aqui no Rio de Janeiro, está localizada na Rua Senador Pompeu, no número 27. Lembrando que temos cultos aqui diariamente, no horário das 7, 9, 11, 13 às 15 e também no horário das 19 horas. Já quero até agradecer vocês por permitir a nossa voz chegar dentro do seu lar. Eu não tenho dúvida, ouvinte, que onde chega esta programação, chega a bênção de Deus também na sua vida. Não desligue o seu rádio, porque daqui a pouco eu estarei orando por você e orando pela sua família.

Ó Deus, Tu és o meu Deus. De madrugada Te buscarei. A minha alma tem sede de Ti. A minha carne Te deseja muito em uma terra seca e cansada, onde não há água, para ver a Tua fortaleza e a Tua glória, como Te vi no santuário. Porque a Tua benignidade é melhor do que a vida. Os meus lábios Te louvarão, assim eu Te bendirei enquanto viver. Em Teu nome levantarei as minhas mãos, pela madrugada, pela manhã, à tarde e à noite, em qualquer lugar. 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

0: Olha, ouvintes, passando aqui para lembrar a todos vocês que é logo mais, é hoje, no horário das 19 horas, o nosso culto doutrinário, o nosso culto de ensino da Palavra de Deus. Eu quero convocar todos vocês para participarem conosco. Eu sei que tem muitas pessoas que moram aqui próximo na área central, pessoas que moram tão distantes, mas são pessoas que valorizam a Palavra de Deus e estão conosco aqui todas as segundas-feiras. E você não vai ficar de fora. Logo mais, às 19 horas, nós estaremos aqui reunidos na presença do nosso Deus. E quero já fazer um apelo para que todos cheguem cedo no horário das 19 horas para começar a participar desde o início deste culto. Período de oração, período de adoração, depois teremos o momento da palavra, momento de Pentecoste, clamor pela família. Participa do culto completo todas as segundas-feiras. Então, olha, ouvintes, não perca esta oportunidade. Uma igreja, quando eu falo igreja, eu estou falando com um povo, pessoas que realmente amam a palavra de Deus. Uma pessoa que valoriza a palavra de Deus é uma pessoa que as portas do inferno não prevalece contra ela, ouvinte. Você está aí seguro, iluminado, guiado pela própria presença de Deus. E logo mais eu estarei com vocês pregando a palavra do nosso Deus.
1: Quando olhamos para o céu e parece que o céu está em silêncio, perseverança é continuar fiel, mesmo

com alguém aqui nesta noite, em casa também, que está atravessando aquele tempo longo de espera. Ah, meus irmãos, isso não é sinal de abandono de Deus, isto é

0: ouvintes, o nosso conselho para você é sempre esse. Vamos valorizar a palavra de Deus. Vamos meditar nesta palavra. A palavra de Deus, ela é transformadora. Quantas pessoas eu estou falando agora que foram transformadas pelo poder desta palavra. Que palavra tremenda. Venha participar conosco logo mais às 19 horas. Após a pregação da palavra, eu estarei com vocês realizando aquela oração de Pentecoste. Porque, ouvintes, para o Espírito Santo renovar, batizar, capacitar. Quem sabe você me ouve agora e está desanimado. Quem sabe você já está estacionado na fé, já não congrega mais, já não tem força de caminhar para a igreja e está aí só sentindo saudade daquele tempo que você vinha para a igreja, adorava a Deus, participava das orações, das atividades e hoje está sem força. O Espírito Santo está te convidando a retornar. O seu lugar está aqui. Hoje, a palavra de Deus vai sair de encontro com o seu coração e vai renovar, vai dar vida novamente para você prosseguir nesta caminhada. Eu quero contar com a vossa presença, porque eu sei que grandes obras Deus vai realizar na sua vida. No momento desta oração de Pentecoste, o Espírito Santo vai te reanimar novamente. Ele vai te levantar, ele vai te fortalecer. Eu tenho certeza que o céu será aberto e a glória de Deus vai invadir este lugar.
1: Já tem pessoas sendo renovadas. Já tem pessoas falando em outras línguas. Já tem pessoas pulando, saltando. Já tem pessoas recebendo do céu. Oh, aleluia! Aleluia! Aramande hai kemayas clama lama. Heri amahalamai. Kemai imahalamai. Imaya mastema kamalama. O Espírito de Deus está movendo vidas. O Espírito de Deus está movendo corações. Oh, glória a Deus! Receba força. Receba poder. Receba a unção de Deus.
0: E tremendo é a presença de Deus, o Espírito Santo se manifestando e renovando corações. Olha, ouvintes, você não vai sair daqui hoje da mesma forma que chegar. O Espírito Santo, ele tem obras extraordinárias para realizar na sua vida. Não fique de fora. Após esta oração, eu estarei também clamando a Deus pelo seu lar. Estarei fazendo uma oração especial pela sua família. Jesus ainda hoje vai entrar na sua casa para salvar, libertar, transformar. Ele quer encaixar cada coisa no seu devido lugar. Talvez o seu lar não está bem. Quem sabe há guerras aí na sua casa, há confusões constantes. Talvez ninguém entende um ao outro. Olha, ouvintes, mas hoje a sua casa vai receber a visita de Jesus. E uma casa que Jesus entra, o mal tem que sair. O mal não prevalece. A casa que ele entra, entra paz, alegria, comunhão, prosperidade. E o porquê, ouvinte, você vai ficar de fora. Jesus quer entrar na sua casa ainda hoje. Eu estarei levantando este clamor juntamente com a igreja em favor da sua família.
2: Nós Nós acreditamos que o Senhor tem este poder de entrar na nossa casa e salvar toda a nossa família, meu Pai. Ó Deus querido, Deus poderoso, salva mesmo, Senhor, salva mesmo da condenação eterna. Não deixa, meu Deus, que nenhum membro da nossa família seja condenado eternamente. Senhor da glória, salva também das drogas, salva, Senhor, do álcool, meu Pai, salva, meu Deus, desta vida de perdição. O Senhor tem poder para salvar todos os membros da nossa família. Ó Deus querido, nós apresentamos também o voto do livramento, clamando por proteção, meu Pai. Livra, Senhor, a nossa vida, livra, meu Deus, a nossa casa, livra nossos familiares dos ataques do nosso adversário, meu Pai.
3: Somos a família de Jesus.
0: Você não pode perder, é um culto de palavra, de Pentecoste, de adoração. É aquele culto voltado em favor da família. Não fique de fora, logo mais às 19 horas, aqui mesmo, na Rua Senador Pompeu, número 27, aqui no centro do Rio de Janeiro.
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0: quero convidar a todos vocês neste momento para estarem presentes aqui conosco nesta quarta-feira, o prosseguimento da campanha da prosperidade e a terceira quarta-feira do mês, a quarta-feira da multiplicação. Olha, ouvintes, Deus tem feito coisas extraordinárias na vida do povo, principalmente as pessoas que têm firmado este propósito todos os meses nesta campanha, o propósito da multiplicação. As pessoas têm visto o resultado. A multiplicação tem acontecido na vida dessas pessoas. Quando a pessoa lança no solo aquela semente, muitas das vezes 5 sementes, na colheita ela vai receber ali uma grande multiplicação. E você que tem feito o propósito nesta campanha, ouvinte, pode ter certeza, haverá bonança, haverá multiplicação de Deus na sua vida. Você vai sair daqui com o seu milagre, com a sua vitória. Nesta quarta-feira, em 6 horários, 7, 9, 11, às 13, 15 e também no horário das 19 horas. Eu estarei aqui com vocês pregando a palavra do nosso Deus. Mas é neste instante, meus irmãos, que Deus, ele se apresenta como médico dos médicos. Ele entra em cena e prova que o impossível do homem é possível para Deus. Onde o homem para, Deus continua. Onde o homem coloca um ponto final, Deus tira, coloca uma vírgula e manda continuar. Levante a mão e vai adorando o nome deste Deus. No capítulo de número 11 de João, nós vemos Lázaro já cheirava mal, sepultado já 4 dias, Jesus o chamou de volta à vida. Para a medicina não tinha mais jeito. Quando nós olhamos a mulher do fluxo de sangue, gastando tudo, meus irmãos, que ela tinha, buscando a cura, buscando a solução, gastou tudo com a medicina da época, e ela não conseguia a cura. Bastou tocar em Jesus, que o milagre aconteceu. O rei Ezequias, condenado à morte por uma enfermidade mortal, agora ele é curado. E Deus ainda deu para ele mais 15 anos de vida. Essa é a mensagem. Quando a medicina para, Deus continua operando. Deus continua fazendo. Deus continua realizando. Pode adorar o nome dele, dai glória.
1: Assim.
0: Você não pode ficar de fora. Ficar de fora é perder a bênção da multiplicação. Eu quero convidar você de perto, você que está longe, vale a pena você deslocar da sua casa e estar aqui presente conosco. Após a pregação da palavra, eu estarei orando através das revelações do Espírito Santo e fazendo na sequência aquela forte oração contra o devorador, a miséria, a inveja, contra as enfermidades. E olha, ouvintes, os demônios têm saído, as pessoas têm alcançado o milagre. Nós vamos acompanhar neste momento o momento desta oração que é feita todas as quartas-feiras na campanha da prosperidade.
2: Vai expulsando, grita, queima ele, Jesus.
3: Desgraçado!
2: Grita, queima, vai expulsando. Sai, sai, sai, Satanás, vai embora. Sai daí, demônios devoradores. Sai, demônios de miséria. Sai inveja, vai embora, Satanás. Vai queimando, Jesus, vai queimando.

Jesus. Sai da vida dessas pessoas, Satanás. Você que está amarrando, você que está destruindo, você que está levando esta pessoa à falência, sai do caminho dessas pessoas. Sai do caminho dessas pessoas.

0: acabou de acompanhar este momento e quem sabe a sua vida não prospera, quem sabe a sua vida não progride. São demônios, ouvintes, que estão aí amarrando, roubando a sua prosperidade, tirando a saúde, roubando os seus bens. Mas nesta quarta-feira, a mão de Deus vai pelejar por você. Este mal vai ter que sair do seu caminho e a sua vida vai começar a prosperar. Quer ver um exemplo? Nós vamos acompanhar agora, de viva voz, pessoas testemunhando vitórias que elas têm alcançado no decorrer desta campanha de quarta-feira. Qual é o seu nome?
1: Meu nome é Catarina.
0: Irmã Catarina, conta pra nós o que aconteceu.
1: É que minha filha trabalha de diarista, né? E ela já está trabalhando de diarista há muito tempo. Então, eu orando, pedindo a Deus que Deus preparasse um emprego melhorzinho para ela, né? Que ela gosta de trabalhar nessa área. Então, Deus preparou uma porta melhor para ela. Ela agora está trabalhando 3 dias numa casa. Ela está com agora carteira assinada. A patroa vai assinar a carteira dela. Vai dar plano de saúde também para ela. E ela está muito satisfeita e quase não faz nada. Está trabalhando na casa de um casal idoso. Eles gostaram muito dela. E ela está se sentindo muito bem. E eu agradeço a Deus por tudo isso que Deus
0: está fazendo. Vale a pena participar da campanha da prosperidade.
1: Vale a pena sim, irmão.
0: Deus abre as portas.
2: Jesus é Deus, bem-aventurado que nele crê, abençoado.
0: É isso e muito mais que Deus vem realizando na vida do povo a cada quarta-feira. Não fique de fora, ouvintes. Nesta quarta-feira, em 6 horários, aqui mesmo, na rua Senador Pompeu, no número 27, bem aqui no centro do Rio de Janeiro. Eu estarei aqui aguardando por todos vocês.
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1: Por isso não desanimamos. Embora exteriormente estejamos a desgastar-nos, interiormente estamos sendo renovados dia após dia. 2 Coríntios 4:16.
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Deus abençoe, ouvintes, o seu lar, Deus abençoe a sua querida e amada família. Passando aqui para orar por todos vocês que têm contribuído a cada dia com esta obra social, a Fundação Reviver, todas as quintas-feiras em três horários, 9, 15 e também no horário das 18 horas, nós temos aqui esse culto especial. É um culto voltado à obra social da nossa Igreja Deus e Amor. Os cultos são realizados para Deus abençoar a vida espiritual, mas nós também falamos da obra social. A Igreja tem assistido muitas famílias constantemente, famílias carentes, famílias necessitadas, e eu já quero neste momento orar por você. Você que tem estado conosco aqui a cada quinta-feira, você que tem contribuído

0: é com esta obra social. Eu já quero pedir a Deus para te abençoar.
1: 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O meu socorro vem do Senhor, que fez os céus e a terra. Ore com um homem de Deus, e a bênção chegará até você.

Jesus Cristo, nós estamos aqui diante da Tua presença mais uma vez. E neste momento, ó Deus, eu quero apresentar ao Senhor cada quinta-feira, onde os cultos da Fundação Reviver têm sido realizados, no horário das 9 da manhã, às 15, e também no horário das 18 horas, Senhor. Eu quero pedir ao Senhor que continue utilizando a vida das Tuas servas, ó Deus, que tem sido instrumentos de bênçãos para a vida das pessoas. Eu quero apresentar ao Senhor todas as pessoas que têm estado presentes conosco a cada quinta-feira, meu Pai. Meu Deus e meu Senhor, continue abençoando o povo que tem contribuído, as pessoas que têm ajudado nesta obra social. Pessoas que entenderam, ó Deus, que têm recebido bênçãos do Senhor e também são portadoras da bênção do Senhor. Meu Deus, pessoas que têm contribuído com as suas ofertas, pessoas que têm contribuído com roupas, calçados, com alimentos, pessoas, meu Deus, que têm amor em seus corações e têm socorrido famílias necessitadas. Eu quero pedir ao Senhor, ó Pai, que entra neste lar agora, ó Deus, abençoando ainda mais. Senhor, que haja bonança, que haja multiplicação. Continua mantendo essa dispensa cheia. Continua abençoando esta conta bancária que tem contribuído, Senhor. Continue abençoando também a saúde desta pessoa, o trabalho, o seu salário, porque, meu Deus, quanto mais o Senhor abençoar, essas pessoas vão abençoar outras pessoas também. Meu Deus e meu Pai, continua mesmo abençoando, ó Deus, esses contribuintes de forma, meu Deus, extraordinária, porque essas pessoas têm ajudado esta obra social. Senhor, é o que eu te peço e também te agradeço. No nome de Jesus. Olha, ouvintes, Deus continue abençoando ricamente a sua vida. Você que tem contribuído sempre com esta obra social, pode ter certeza, Deus nunca vai te desamparar. Quero deixar o endereço aqui da nossa igreja Deus e Amor para você participar conosco a cada quinta-feira desses cultos da Fundação Reviver. Rua Senador Pompeu, número 27, bem aqui no centro do Rio de Janeiro. Vem para cá participar conosco e pode ter certeza, você não sairá desse culto de mãos vazias.

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A paz do Senhor Jesus, amados e diletos ouvintes do programa Voz da Libertação. Este programa é um órgão informativo da Igreja Pentecostal Deus e Amor, que tem a liderança geral da nossa irmã Irene Miranda. A nossa sede mundial se encontra na Avenida do Estado, 4568, Capital Paulista. Aqui no Rio de Janeiro se encontra na rua Senador Pompeu, número 27, na responsabilidade do nosso irmão, pastor Antônio dos Santos. E neste momento que tenho imenso prazer em falar com todos vocês e cumprimentar com a paz do Senhor Jesus, seu irmão em Cristo, presbítero Zé Ribeiro, modelando os botões sonoros, ele mesmo, nosso irmão, pastor Denis. Que Deus abençoe na paz do Senhor e Salvador Jesus Cristo. É, neste momento no Rio de Janeiro são precisamente 14 horas com 40 minutinhos. Muito bem, amados ediletos ouvintes, hoje segunda-feira, dia 15 de junho de 2026. Que coisa linda, que coisa tremenda, segunda-feira. É a segunda-feira voltada à palavra do Senhor nosso Deus. Já tivemos culto aí pela manhã e agora, logo mais à tarde, né? Temos o próximo culto e à noite a partir das 19 horas, quando estará conosco nosso irmão pastor Antônio, já tem a palavra do coração de Deus para o coração de todos. Vai estar presente recebendo esta palavra e com toda certeza Deus vai estar impactando vidas, Deus vai estar abençoando vidas, porque Ele é o grande interessado em abençoar a nossa vida. O Senhor, o nosso Deus, não tem o prazer em ver você andar de cabeça baixa, ver você andando aí, muitas vezes você olhando e sem saber, né, como fazer, porque não vê saída. O Senhor Deus quer direcionar a sua vida através da sua santa palavra. E logo mais, às 19 horas, nosso irmão pastor Antônio já tem essa palavra do coração de Deus para o teu coração e você vai ser impactado com o poder de Deus para a glória do santo nome do Senhor. E fala aí, pastor Antônio, vamos neste momento acompanhar Deus usando o pastor Antônio na palavra do nosso Deus.

quando um crente, ele entende o final da história, ele não desiste no meio do caminho, ele não para no meio da estrada. Talvez eu esteja falando com pessoas aqui hoje e também em casa, pessoas que estão cansadas, pessoas que estão machucadas, pessoas que estão decepcionadas, mas Deus está dizendo para você: eu venci o mundo. A sua vitória, ela não está em evitar lutas, a sua vitória está em continuar andando com Jesus em meio às adversidades. Quem vai continuar perseverando? Quem vai? Levante a mão então, glorificando o nome do Senhor. Levante a mão e glorifica. Não é evitar lutas, não é evitar adversidades, é caminhar no meio delas com Jesus. No momento final, em vez de ódio, Estevão demonstrou o que é perdão. Ao invés de entrar em desespero, ele teve a visão da glória de Deus. Ele olha para os céus, vê o céu aberto, e ele vê à direita de Deus quem? O Filho de Deus. Ele perseverou até o último suspiro, confiando que a sua fidelidade não seria em vão. É isso que a igreja precisa abraçar, é isso que a igreja precisa entender, que a recompensa da perseverança nem sempre será terrena. Talvez você fale: por que, Deus, que eu sou fiel e estou passando por momentos de enfermidade? Senhor, eu sou fiel e por que estão me perseguindo? Eu sou fiel e por que tanta tribulação? Porque muitas das vezes, irmãos, a recompensa não é terrena, a recompensa, ela será eterna. Ser fiel até a morte, e dar-te-ei a coroa da vida. A recompensa muitas das vezes não é aqui, ela virá da eternidade. Seja fiel, continua perseverando.

0: cuidado que tens para que não tome da tua coroa.
1: É, amados ouvintes, olha aí, é a palavra de Deus, Deus falando, Deus aí alegrando corações com a sua santa palavra. Não será diferente logo mais às 19 horas. Deus vai estar usando poderosamente o nosso irmão pastor Antônio, vai estar ministrando a palavra do coração de Deus para o teu coração e você vai ser impactado com esta palavra. Por quê? O grande interessado é o Senhor nosso Deus e Pai. Deus não quer que você chegue aqui na igreja e você volte da mesma maneira, não. Deus quer que você volte com a certeza da sua bênção, da sua vitória, por intermédio da sua santa palavra. Então venha preparado, você, a sua família, neste momento que nos acompanha, quem sabe pessoas de outros ministérios, pessoas não crentes, venha, porque Deus vai estar usando com toda certeza o nosso irmão pastor Antônio e você vai ser impactado com esta palavra diretamente do coração de Deus para o teu coração. E após a ministração da palavra do Senhor nosso Deus, Deus vai estar usando o nosso irmão pastor Antônio também naquele momento que ele faz de oração para Deus estar impactando vidas. É, Deus está renovando, Deus está batizando, Deus vai estar aí falando ao seu povo, tanto pela palavra do Senhor, como também através da oração, adoração também ao Senhor nosso Deus. Vamos agora acompanhar Deus usando o nosso irmão pastor Antônio na oração.
0: Uma porta aberta.

chamas. Deus está aquecendo corações que estavam frios. Oh glória! Oh glória! Receba fogo! Receba fogo! Receba fogo! Receba fogo! Receba fogo! Receba fogo! Receba fogo do Espírito! Aleluia! Receba mais, receba mais. O Espírito de Deus está te fortalecendo. Arehai mihakamayaste. Hikahala maya sikamalamai. Renova, meu Deus, renova, meu Deus. Deus está te renovando agora. Deus renova seu ânimo. Deus renova suas forças. Deus está te dando graça agora. Aleluia. Aleluia. Aleluia. Ariha makayaste alamai. Imihe iamalama. Ariemayaste imihike mahalamai. Batiza Jesus, aquele que não é batizado. Renova, renova as forças deste crente. Renova o ânimo deste crente agora.

É, amado ouvinte, olha aí, Deus, ele está impactando vidas, é, com a sua santa palavra, usando o seu servo. Muitas pessoas que estão aí andando de cabeça baixa, pessoas que estão passando por um momento adverso da sua vida, mas o Senhor Jesus Cristo, ele quer reverter essa situação que você está passando. Ele quer alegrar o teu coração com a sua santa palavra, com a presença gloriosa do Senhor, nosso Deus e Pai. Porque, olha só, a presença de Deus não tem coração que pode resistir. Não existe tristeza que vai conseguir resistir à presença de Deus. Deus vai chegar, vai impactar o teu coração com aquela alegria gloriosa dos altos céus, aquela alegria tremenda que o Espírito de Deus vai estar derramando em teu coração, e você vai sentir prazer em estar na presença de Deus, nosso Pai. Vem estar conosco, é logo mais, tem agora à tarde, né? A partir daqui às 15 horas vai estar iniciando esse culto da tarde, e logo mais o pastor Antônio, às 19 horas. Vem estar conosco, você de outro ministério, você não crente, você que, quem sabe, nesse momento aí das 18 horas, vai estar chegando em casa, você pode aí tomar aquele banho e tomar aquele café da tarde e pegar sua família e vir para a casa do Senhor. Temos um amplo estacionamento para você chegar, colocar o seu carro e você poder cultuar a Deus seguramente na presença do Senhor, tendo a certeza da sua bênção e da sua vitória, que já está preparada. Jesus já tem tudo preparado, é só vir e receber das mãos do Senhor, nosso Deus e Pai. É maravilha, eu quero chamar neste momento, lembrando Rio de Janeiro, atenção, atenção Rio de Janeiro, está chegando o quê, pastor? Está chegando a quarta-feira, vai chegar a quarta-feira da multiplicação, é a quarta-feira que Deus vai estar multiplicando na sua vida, as bênçãos, vitória, para a glória e honra do seu santo nome. Vem estar conosco, Deus já tem bênção preparada, vai estar derramando sobre a sua vida, meu irmão, minha irmã. Não perca, não perca mesmo. Vem estar conosco. Deus vai estar de uma maneira gloriosa derramando bênçãos e vitórias sobre a sua vida. É você que tem aí semeado na presença de Deus, você vai estar aí com toda certeza. É a multiplicação do Senhor sobre a sua vida, sobre a sua casa, sobre a sua família. As bênçãos de Deus sendo derramada sobre a sua pessoa, para a glória e honra do santo nome do Senhor. Deus não quer ver você de cabeça baixa, não. Deus quer ver você andando de cabeça erguida e glorificando o santo nome do Senhor, nosso Deus e Pai. Logo mais nessa quarta-feira, vem estar conosco. A bênção está preparada. Venha receber. Você que é de outro ministério, você não crente, é o nosso convidado. Quarta-feira, Rua Senador Pompeu, número 27, endereço da bênção, endereço da vitória. Vamos ter culto aí às 7 da manhã, às 9, também às 11, às 13, às 15, às 19 horas. Deus vai estar abençoando a sua vida ricamente para que o nome dele seja glorificado na sua vida. É às 7 da manhã o nosso irmão pastor Adão Guilherme, e também às 9 horas da manhã vai estar conosco nosso irmão pastor Antônio, ministrando a palavra do Senhor nosso Deus. É o culto, é que Deus vai estar aí derramando bênção sobre a sua vida. É a campanha de portas abertas, prosperidade de Deus. Você vai estar, com toda certeza, recebendo a multiplicação do Senhor, nosso Deus e Pai. E vamos, neste momento, acompanhar o que Deus tem a entregue, né, para as pessoas, através da sua santa palavra. Alegria, prosperidade da parte de Deus, nosso Pai, usando nosso irmão, pastor Antônio.

0: Chego aberto aqui, pastor Antônio.
1: Irmã, qual é o seu nome?
2: Maria Carlos.
1: Irmã Maria, o que é que aconteceu?
2: Aconteceu que eu tinha o teu irmão caçula, que ele estava desempregado há mais de 3 anos, né? E eu lutando e orando ao Senhor, que ele ficava parado, ficava revoltado, e eu sempre falando com ele, não fica não, meu irmão, revoltado não, porque Jesus vai abrir as portas na hora certa, né? E graças a Deus, eu orando aqui nessas campanhas, fazendo as campanhas aqui, né? Deus agora, semana retrasada, Deus abriu as portas para ele. Ele está trabalhando de carteira
1: 3 anos desempregado.
2: Sim,
1: participando da campanha, apresentando ele, as portas se abriram.
2: Se abriram, sim.
1: Dai glória a Deus, dai glória a Deus. Portas abertas.
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4: É, amado ouvinte, olha aí, você pode ter testificado que Deus vai estar fazendo logo mais nessa quarta-feira. Você recebendo a bênção do Senhor, nosso Deus e Pai. Não perca, porque o Senhor tem a bênção e a vitória para a sua vida. Vem estar conosco. O Senhor garante a bênção e a vitória para que o nome dEle seja glorificado na sua vida. E neste momento, nós vamos agora, amados ouvintes, estão chegando aí. Já o finalzinho desse primeiro bloco, nós vamos agora estar entrando na presença de Deus em oração. Amado Deus, poderoso, bendito, eterno e glorioso Pai, muito obrigado, Senhor, por mais, ó Pai, este dia que o Senhor permite, meu Pai, nós estar em Tua presença santa, juntamente, ó Pai, com os nossos ouvintes que estão acompanhando neste momento. Muitos, ó Pai, Senhor Deus da Glória, preocupado com algo, ó Pai, que Ele tem a fazer, e sem saber, ó Pai, a saída, como Ele pode, ó Pai, estar realizando. O Senhor é poderoso, o Senhor é tremendo, ó Pai, para estar contemplando neste momento e trazendo a bênção e a vitória para esta pessoa, para esta casa, para esta família. Meu Deus, vai de encontro agora, Senhor, aquele, ó Pai, que está pedindo o Senhor. Quem sabe, ó Pai, ele está, Senhor Deus da Glória, em um momento, ó Pai, que não está vendo, ó Pai, saída, mas o Senhor tem a saída para ele. Coloca as tuas mãos agora, meu Pai. Realiza, Pai, o milagre para que o teu nome seja glorificado. Para que o teu nome seja, ó Pai, exaltado, Senhor. Coloca as tuas mãos poderosas sobre essa pessoa. Olha esse Pai que está, ó Pai, Senhor Deus da Glória. Muitas vezes, ó Pai, desesperado por esse algo, ó Pai, que ele está pedindo em favor, ó Pai, do seu filho, da sua filha. Entra com providência agora, meu Pai. Traga agora a solução. Senhor Deus, o teu nome vai ser glorificado. O teu nome vai ser, ó Pai, exaltado, Senhor. Quem sabe eu já tenho até mesmo, Pai, feito o voto. Hoje está fazendo o voto, Senhor, com o Senhor nosso Deus. Pai querido e eterno, vem entregar a Ele, ó Pai, essa grande bênção, essa grande vitória. Em nome de Jesus Cristo, ó Deus, nós pedimos a Ti, porque nós temos certeza, como disse, ó Pai, a Tua santa palavra, que o Senhor Jesus nos disse, tudo que pedis ao Pai em meu nome, crendo, receberemos e tê-lo-emos. Sim, meu Pai, nós estamos, ó Pai, neste momento pedindo a Ti, é no nome santo do Senhor e Salvador Jesus Cristo. Visita agora, meu Pai, aquela pessoa que está hospitalizada, quem sabe, ó Pai, está no UTI, na CTI, faça a obra agora, meu Pai, visita essa vida, Senhor, que foi desenganada pelos recursos humanos, Senhor. Deus de poder, coloca as tuas mãos. Visita os presidiários, meu Pai. Senhor Deus da Glória, socorra para essas vidas que estão em desespero, Senhor. Quantos neste momento o diabo, ó Pai, tem pressionado essa vida, dizendo, ó Pai, que não tem mais jeito, mas é mentira de Satanás, ó Deus. O Senhor tem, ó Pai, a vitória. O Senhor tem a bênção, meu Pai, para entregar nas mãos dessa pessoa. E ele vai glorificar o teu santo nome, ó Pai. É a nossa oração a Ti, e já agradecemos a Ti, certo da bênção e da vitória, no nome de Jesus. Amém e amém, Senhor Jesus. Muito bem, amados ediletos ouvintes, 15 horas em ponto, na capital do Rio de Janeiro, horário de Brasília. Sou seu irmão em Cristo, Previdência Ribeiro, e neste momento vamos agora a identificação das emissoras. E após a identificação das emissoras, não desligue o seu rádio não, porque você vai estar acompanhando aí, Deus falando contigo através do nosso irmão, pastor Antônio, que tem uma palavra do coração de Deus para o teu coração, um convite que Deus está fazendo a você. Vamos neste momento a identificação da emissora. Eu vou ficando por aqui, seu irmão em Cristo, Prepisa Ribeiro, na paz do Senhor e Salvador Jesus Cristo. Lembrando que essa programação tem a direção geral da nossa irmã, Irene Miranda.

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2: Uma boa tarde a todos vocês que estão sintonizados na Rádio Deus e o Amor. Quem vos saúda em Cristo Jesus, seu irmão presbítero Nelson Santos, juntamente com nosso irmão Armando Medina aqui na técnica. E estamos aqui para falar da obra assistencial da Igreja Pentecostal Deus e Amor, que são realizados pela Fundação Reviver e Associação Reviver Help Deus e Amor. E todo este projeto, toda esta programação está sobre a liderança da nossa líder mundial, nossa irmã Ereni Miranda.
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2: Esse é o nosso propósito, recuperar vidas com amor, né? Dizendo que o amor de Deus socorre vidas, as instituições Reviver trabalhando para ir atender aos necessitados, aqueles que estão vivendo em situação de vulnerabilidade, estendendo a mão, socorrendo. E você que sempre nos acompanha, você que está aí sempre ouvindo a nossa programação, você que tem feito as suas orações, as suas doações, as suas contribuições, faz parte deste grande projeto. Olha, estamos muito felizes porque hoje, segunda-feira, ainda estamos celebrando com alegria o que aconteceu aqui na sede mundial neste sábado e neste domingo, na grande celebração dos 64 anos da Igreja Pentecostal Deus e Amor, e todo um trabalho de união feito, tudo ficou muito bem organizado, muita gente veio, muitas caravanas de outros estados, das cidades circunvizinhas aqui do estado de São Paulo, também a grande São Paulo, uma grande participação, e foi coisa linda, coisa maravilhosa que aconteceu ontem aqui na sede mundial. E nós ficamos alegres também porque nós recebemos muitas doações, muitos irmãos visitando as lojas da Fundação Reviver, da Associação Reviver Help Deus e Amor, muitos irmãos tirando fotos ali. Olha, nós tivemos uma... foi muito bonito porque nós tivemos ali também, por exemplo, vamos chamar assim de stand que nós tínhamos ali do programa Voz da Libertação, do Sertão Evangélico, e tudo programado para os irmãos verem um pouquinho, né, aqueles que aqui vieram, como que acontecem as coisas. E estamos regozijantes porque, olha, muita coisa foi feita em prol da obra assistencial. Os irmãos puderam comprar, por exemplo, da Associação Reviver Help Deus e Amor, camisetas, bonés, bolsas, puderam comprar também artigos que são feitos aqui pelas irmãs no Ateliê 60+, da Fundação Reviver. Nós tivemos o bazar da Fundação Reviver, que foi um grande sucesso. E tudo isso, tudo que é revertido para a obra assistencial da Igreja Pentecostal Deus e Amor. Então queremos, antes de mais nada, agradecer a todos vocês que aqui vieram, aqueles que assistiram, aqueles que contribuíram. Então nosso agradecimento, e esse é o propósito, praticar o amor de Deus. Fazer aquilo que Deus ensina na palavra dele, onde ele diz para nós socorrermos os necessitados. E quando nós estendemos as mãos para socorrermos os necessitados, nós estamos fazendo isso para Deus. Tudo é para a glória dele, tudo é para a exaltação do Senhor, e que o nome do Senhor seja glorificado. Então estamos alegres, muito felizes de realmente ver como tudo foi muito bonito neste final de semana. E já aqueles que não puderam vir, fica aí o convite para ir no próximo ano, 65 anos da Igreja Pentecostal Deus e Amor, vocês possam vir. Mas nós vamos ter também ainda aqui, irmão Armando, em 2026, vamos logo ter o Agosto Verde. Vamos ter a reunião essa semana, e em breve já, aí essa semana, talvez já na quinta-feira, vamos soltar já alguns comunicados de tudo que nós vamos fazer. porque vamos ter uma reunião da diretoria da Fundação Reviver, ali a Associação Reviver Help Deus e Amor, e falarmos como será toda a programação para que todos os pastores também das igrejas Pentecostal Deus e Amor se preparem para este evento do Agosto Verde e também depois ali para o final do ano. Então, o nosso agradecimento a todos vocês que participaram e esse convite para continuar participando. Eu quero convidá-los também a acessarem os nossos canais aí da mídia, o Instagram da Associação Reviver Help Deus e Amor e da Fundação Reviver, porque além de você ouvir pela rádio, o programa Voz da Libertação, a Rádio Deus e Amor, você também pode ver ali imagens das localidades que são visitadas, as pessoas que são atendidas, tudo que as instituições Reviver estão fazendo, e fica ali como testemunho. No passado nós não tínhamos essa facilidade, mas hoje, com o avanço da tecnologia, tudo aquilo que nós falamos aqui, o que você ouve através do rádio, você pode ver imagens também. E é lindo quando você vê imagens de pessoas que estavam numa situação realmente de vulnerabilidade e agora poderem estar reintegradas na sociedade, pessoas que recuperaram ali a sua autoestima, tiveram novamente um norte, pessoas que voltaram para suas famílias, para suas casas, pessoas empregadas, que coisa maravilhosa. E você pode ver tudo isso acessando então as mídias das instituições Reviver. Mas nós queremos aí falar também que estamos em junho, estamos num período de baixas temperaturas, principalmente do centro-oeste para baixo, centro-oeste, sudeste, sul. E nós, a Fundação Reviver, nós temos anualmente uma campanha, que é a campanha do agasalho. O pastor Armando vai soltar a vinheta aí para vocês acompanharem e voltamos já já.
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2: Vocês ouviram então aí sobre a campanha do agasalho, uma campanha que anualmente a Fundação faz já há muitos e muitos anos, onde nós estamos aí nesse propósito de arrecadar agasalhos, arrecadar cobertores, os calçados, como foi dito, né? E tudo em bom estado. Aquilo que você tem condição de doar, doe para nós beneficiarmos umas pessoas, famílias, mas faça a contribuição, faça a sua doação daquilo que esteja em bom estado. Nós temos aqui na sede mundial e recebemos muitas doações, e nós temos um setor de triagem aqui no depósito, tem toda uma equipe que faz uma triagem, porque normalmente chegam algumas roupas ali que não estão em bom estado, e aí nós temos que descartar isso. E as outras que são em bom estado, elas passam por uma lavagem industrial, são ali passadas, são guardadas com tudo muito carinho para nós entregarmos para as pessoas. Porque não é só receber e entregar de qualquer forma, não. Nós temos todo o carinho de quando entregamos uma doação, entregarmos para que a pessoa tenha de volta a sua dignidade. Então que a pessoa sinta de que quando nós estamos fazendo isso, nós estamos respeitando aquela pessoa. Então, se você tem condição, dá uma olhadinha aí no seu armário, né, no seu guarda-roupa, abra ali, talvez já tenha aquela blusa que você olha e fala, puxa, faz tanto tempo que eu não uso essa blusa. Então, tire de lá, doe para quem precisa, né? Às vezes você está olhando aí e você fala, puxa, é verdade, eu tenho uns 4 par de tênis aqui, faz tempo que eu não uso esse aqui. Está em bom estado? Então, nos ajude, né? Faça sua doação, e um cobertor, fala, irmão Nelson, tem um cobertor ali, ele está em bom estado, faz tanto tempo que eu não uso, então faça doação também. Olha, nós que vivemos em cidades onde há um maior número de pessoas, um acúmulo de pessoas, como nós falamos, né? Principalmente numa metrópole ou nas grandes cidades, e é uma causa aqui no Brasil, em todas, praticamente em todas as capitais, cidades que têm um maior número de habitantes, tem pessoas em situação de rua. E essas pessoas, ó, se, por exemplo, aqui em São Paulo, quantas pessoas, infelizmente, a gente vê dormindo embaixo de um viaduto, de uma marquise, pessoa que ela deita, né, sobre um papelão, e você vê ali a pessoa naquele frio, a pessoa não tem um cobertor, não tem um agasalho. Nós não vamos conseguir salvar o mundo, mas aquilo que você pode ajudar, com certeza envie, porque vai ajudar a socorrer uma vida. E essa doação, você está nos ouvindo em todo o Brasil, você pode entregar em qualquer uma das nossas igrejas Pentecostal Deus e Amor, com certeza aí na sua cidade há uma igreja Pentecostal Deus e Amor próximo de você, e você que fala, olha, eu não sei onde tem, você pode acessar o site www.ipda.com.br e ali você vai pesquisar, tem o endereço de todas as nossas igrejas estabelecidas pelo Brasil. E aí você faz a sua doação, você procura ali o pastor, o cooperador, os irmãos que são voluntários ali na igreja, com certeza, com todo carinho, eles vão receber a sua doação, vão ser encaminhadas e nós vamos poder distribuir. Para que vocês tenham uma ideia, o ano passado nós enviamos para a Mambaí mais de 4 toneladas de roupa, enviamos ali para aquelas comunidades indígenas. Vocês se recordam o que aconteceu em 2024, o que aconteceu em 2025 com as enchentes? Então, muitas pessoas puderam ser socorridas, enviamos muitas roupas, muito calçado, cobertores, pessoas que praticamente perderam tudo ali na sua casa. E tudo isso que você doa serve para isso, para nós socorrermos as pessoas necessitadas. Então, nos ajude, porque é assim, o amor, você tem que aprender a praticar o amor. E é isso que Cristo diz, né? Ele diz que passará tudo, mas a única coisa que ficará é o quê? É o amor. Então, pratique o amor. É isso que nós falamos no dia a dia, que esse é o nosso intuito, falar do amor de Deus.

0: E é isso, vocês acompanharam aí esta mensagem cantada, coisa linda, né? Abra a tua mão. E se você meditou um pouquinho na letra dessa mensagem cantada, são fundamentos bíblicos, né? Abra a tua mão, né? Divide o pão com aquele que não tem, né? Socorremos aqueles velhinhos que já não tem mais os filhos, aquele que está isolado, aquela criança que foi abandonada, aquela criança que está ali numa situação de vulnerabilidade. Esses são os projetos das instituições Reviver. E nós que proclamamos a palavra de Deus, onde o Senhor Jesus diz para ir e anunciar a palavra aos quatro cantos, né, do mundo, nós temos sim que anunciar, mas também ao mandamento de Deus para socorrermos a viúva, o pobre, né, o necessitado, o estrangeiro. E é isso que nós temos feito através das instituições Reviver. E mais uma vez convido a vocês a contribuírem com a Fundação Reviver. É, você que tem condição, faça ali a sua contribuição para que nós possamos cada vez mais ajudar mais e mais pessoas por todo esse Brasil. Nosso irmão Armando vai colocar aí as contas correntes da Fundação Reviver e a chave Pix, e você pode fazer também a sua contribuição. Anote agora aí as contas da Fundação Reviver.
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0: Aí, você pode anotar então as contas correntes da Fundação Reviver e a chave Pix, e você pode fazer a sua contribuição também para ajudar nos projetos da Fundação Reviver. Nós falamos da campanha do agasalho, mas a Fundação Reviver tem ali dois lares que assiste a idosos, idosos que já não têm mais familiares. A Fundação Reviver tem uma creche, a Fundação Reviver tem um consultório odontológico, a Fundação Reviver tem aldeia Reviver, a Fundação tem tantos projetos, né? Entregamos cestas básicas ali de forma mensal, quantas famílias são ajudadas. Então a sua contribuição, ela nos ajuda muito. Ele fala, irmão Nelson, há um valor mínimo? Não, aquilo que o Senhor colocar no seu coração, aquilo que de alegria, de boa vontade você fizer, tenha certeza o Senhor, nosso Deus, estará contemplando. E nós temos também o projeto mais recente da a Associação Viver Help Deus e Amor, que é um projeto que está ali no norte do país, naquela região da Ilha do Marajó. Nós temos uma sede em Breves, que na cidade de Breves, que acolhe jovens que tiveram ali uma gestação não programada, e nós socorremos estas jovens que não têm a condição de dar, né, essa, para esse momento de gestação, ter todos os recursos. Então, ouça mais sobre este projeto, que é o apoio que a Associação Reviver Help Deus e Amor está fazendo ali na cidade de Breves.
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0: E é isso, a Associação Reviver Help Deus é Amor, com mais este projeto Amparo à Mãe Reviver, este projeto lindo, maravilhoso. E eu fiz questão de frisar que é lá no norte do país, né? Nós estamos ali... essa cidade Breves, que está muito próximo ali à Ilha de Marajó, porque é uma região que tem essa necessidade, tem uma característica ali, e é assim que as instituições Reviver atuam. Você vai para determinadas regiões e cada região, às vezes, tem uma característica, tem uma maior necessidade. E a Associação Reviver Help, Deus e Amor é ali, focou, não é só esse projeto, a gente visita muitas famílias também na região ribeirinha, entregando cestas básicas, entregando kits de higiene, mas nós alugamos uma casa, nós temos, na verdade, nós temos agora aí como propriedade esta casa, na cidade de Breves, onde nós estamos recebendo ali, como vocês ouviram, jovens gestantes da idade de 13 até 24 anos, onde elas estão sendo assistidas. São jovens em extrema situação de vulnerabilidade que efetivamente não tem condição de ter o apoio da família, não tem condição de fazer uma assistência médica, às vezes nem tem calçado e nem roupa adequada. Nesta casa elas estão sendo recebidas todos os dias ali, cuidam agora da saúde, todos os exames, ali elas estão aprendendo a se preparar, né, daquilo que é necessário quando a criança nascer. Ali também o próprio enxoval, depois a associação entrega, e olha, e é muito bonito. Nós já tivemos o caso da pequena Eloá, que nasceu ali de uma mãe assistida no projeto, e isso que eu estou dizendo, vocês podem ver os testemunhos aí no Instagram da Associação Reviver Help Deus e Amor. Você que é mãe, você que é pai, você mesmo que hoje é mãe e passou por uma situação, venceu já aí essa etapa da sua vida, e sabe quão difícil é quando está ali, a mãe está gestante e não tem a menor condição. Imagine, né, uma subnutrição, uma deficiência na própria alimentação, as dificuldades de não ter acesso a um exame médico e saber como está indo a saúde da própria mãe e da própria criança. E tudo isso é o que a Associação Reviver Help Deus está fazendo. É um projeto lindo e um projeto porque, infelizmente, nós temos até casos ali de abusos, né, que estão sendo ali monitorados, por exemplo, pela própria promotoria do Estado está apoiando este projeto da associação, porque viu ali a responsabilidade que a Associação Reviver Help Deus e Amor está tendo com aquelas jovens, todo o apoio está dando, a estrutura, e a própria promotoria pública está ali apoiando, né, enviando profissionais, está ali o próprio conselho tutelar nos ajudando, dando orientação sobre aquelas jovens. Então, imagine, né, jovens abusadas que estão ali numa gravidez que foi indesejada, e imagine o aspecto psicológico desse abuso. Então, nós estamos falando ali da saúde da criança, da mãe, estamos falando dos exames, mas vocês imaginem esta questão da superação desse trauma, né, preparar esta jovem para que isso não venha influenciar no nascimento da criança, para que quando ela, a criança nasça, ela só possa ter a alegria de ter nos braços ali, né, um menino, uma menina, e ter todo esse suporte. É um projeto importantíssimo, importantíssimo, que a Associação Viver Help Deus e Amor está fazendo, e de muita responsabilidade. Imaginem, a associação trazer estas jovens e tomá-las ali para todas essas responsabilidades. Ah, uma alimentação é fácil, nós precisamos de doações para alimentação, precisamos das doações também para a vestimenta, para toda a estrutura, que ali são camas, né, as máquinas de lavar roupa, tudo que numa casa é necessário para acolher essas jovens. Mas, principalmente com muita responsabilidade, orientação para este momento da gestação, esta orientação psicológica, que é um fator extremamente importante. Então nos ajude, a Associação Viver Help Deus e Amor, para nós cada vez mais podemos expandir mais este projeto, que é o Amparo à Mãe Reviver. O irmão Armando vai soltar ali também as contas correntes da Associação Reviver Help Deus e Amor e a Chave Pix. E logo eu quero aqui agradecer a irmãos que têm estendido a mão, têm ajudado aos projetos das instituições Reviver. Vamos ouvir o número das contas e a chave Pix e em seguida nós voltamos.
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0: Eu quero agora aqui na programação, nesta segunda-feira, 15 de junho de 2026, 15 horas 27 minutos, falando ao vivo do Estúdio C, Central Internacional de Programação da Rádio Deus e Amor, falando aqui da obra assistencial da Igreja Pentecostal Deus e Amor, que são realizadas pela Fundação Reviver e Associação Reviver Help Deus e Amor. E queremos agradecer a irmãos que têm ali contribuído para esta grande obra, a nossa irmã Lara, de F. Paim Gonçalves, está aqui como DDD 55, a nossa irmã Jurema Arena da Conceição, do Rio de Janeiro, nossa irmã Ângela Maria Marçal, Santa Margarida, em Minas Gerais, nosso irmão Luiz Pereira dos Santos, de Curitiba, no Paraná, nosso irmão João Gonçalves Soares, DDD 81, a nossa irmã Terezinha de Souza Farias, do Pará, nosso irmão José Augusto, de São Paulo, nosso irmão Luzenildo Aparecido Martins, DDD 67, nosso irmão Marcos Carneiro de Oliveira, da Bahia, nosso irmão ainda Manuel Alves Macedo, aqui da Baixada Santista, em São Paulo, nossa irmã Janete C. de Freitas, também de São Paulo, nosso irmão Leandro dos Santos, ali DDD 47, nossa irmã Juliana Celeste Estevão, DDD 30.

0: nosso irmão também João Francisco Fagundes Amaral, do Rio de Janeiro, nosso irmão Lauro Rosanese, filho, DDD63, nosso irmão Leônidas Pereira Martins, aqui de São Paulo, nosso irmão Maria Isilda, da Vila São José, aqui no bairro Santo Amaro, aqui em São Paulo, nosso irmão João Gilberto Ferreira, de São Paulo. Irmãos que têm contribuído, enviaram aí a sua contribuição, enviaram o comprovante para aqui o DDD central, né? O WhatsApp central da Fundação Reviver. Daqui a pouquinho o irmão Armando vai passar. Mas eu queria mencionar aqui também a contribuição que o nosso irmão Celestino Nascimento e família, e família Camargo, na verdade é o irmão Celestino Nascimento e família, aqui do Camargo 2, em Barueri, em São Paulo. Camargo 2 deve ser o bairro aqui na cidade de Barueri, em São Paulo. O nosso irmão Celestino, que esteve aqui no sábado, na sede mundial, e ele trouxe aqui vários fardos de arroz. E ele deixou uma mensagem, deixou aqui, ele falou: olha, no nosso aniversário, a gente gosta de ganhar presentes. E no aniversário desta amada igreja, presenteio com 6 fardos de arroz. Deus não precisa, mas nosso próximo precisa. Irmão Celestino, Deus abençoe, que o Senhor nosso Deus continue com as mãos dele estendidas sobre a sua vida, sua família. É exatamente, não é? Nosso Deus não precisa de nada, mas essas pessoas precisam. E nós agradecemos a presença do irmão que veio aqui visitar, trouxe esses fardos de arroz e com certeza vai abençoar muitas vidas. E você que faz a sua contribuição, você quer enviar também aí o seu comprovante, você vai poder enviar aí no WhatsApp central da Fundação Reviver, mas você também pode tirar as dúvidas, você pode querer saber sobre os projetos. E com certeza, aqui o pastor Paulo Martins, que é o meu companheiro aqui dos projetos, está nos acompanhando ali, uma saudação ao irmão Paulo Martins. E você pode enviar o seu comprovante também. Nós vamos soltar ali o WhatsApp central da Fundação Reviver e logo em seguida, já 15 horas 31 minutos, nós vamos para um momento de oração.
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0: E nós vamos agora para aquele momento de oração. Você que tem acompanhado a programação A Voz da Libertação, você que colocou seu pedido de oração, nós vamos agora agradecer tudo ao nosso Deus e vamos clamar ao nosso Deus por todos aqueles que têm aí as suas petições e têm com fé colocado o seu pedido de oração, crendo que receberá de Deus. Pai querido, Pai amado, em nome do Teu Filho amado Jesus Cristo, que nós queremos lhe agradecer, ó Pai. E mais este dia, nessa segunda-feira agora, 15 de junho, 15 horas 32 minutos, agradecer por este momento de programação. Estamos aqui no propósito de glorificar e exaltar o Teu santo e divino nome, meu Deus, porque o Senhor tem possibilitado, através de estar prosperando o povo, o Seu povo, e o Seu povo ter estendido a mão, contribuir para as instituições reviver e nós estarmos podendo visitar tantas e tantas vidas necessitadas e socorrê-las. Pai, que o Teu nome seja glorificado, que o Senhor continue abençoando a todos aqueles que têm se disponibilizado em orações, contribuições, doações em prol das obras assistenciais, que o Senhor venha ali mantê-los providos, socorrendo, guardando, livrando e prosperando cada vez mais e mais. Pai, quero lhe agradecer por esta oportunidade e agradecemos principalmente pelo sacrifício do Teu Filho Jesus Cristo em prol da salvação das nossas almas. Perdoa as nossas falhas, os nossos pecados. E assim, Senhor meu Deus, nós queremos glorificar o Teu santo nome. Pai, agradecemos por tudo que o Senhor tem feito. A festa foi linda este final de semana, 64 anos da Igreja Pentecostal.

0: Pentecostal, Deus e amor, que coisa linda, Pai, foi ver esta igreja cheia para o Teu nome ser glorificado. Recebemos a Tua palavra e cremos que Teu Espírito Santo, Senhor, continuará cada vez mais e mais sobre este ministério, para cada vez mais e mais vidas, almas sejam alcançadas, Senhor. Oh, Pai, vem agora visitar cada pedido de oração que foi colocado ali, Senhor. Cada pedido de oração que talvez, Pai, seja uma pessoa que está enferma, uma pessoa que recebeu uma notícia de uma que pela medicina é uma doença incurável. Aquele que está clamando a Ti, Senhor, por uma porta de trabalho, porque já não tem recurso financeiro. Aquele que talvez esteja angustiado, entristecido, aquele que esteja deprimido, que o Teu Espírito Santo venha visitá-lo agora, Pai querido, Pai amado. Senhor, eu quero apresentar aqui a vida da nossa líder mundial, nossa irmã Ereni Miranda. Venha ser com a Tua filha, renovando cada dia, Senhor, dando saúde, dando força, graça, sabedoria e direção, Senhor meu Deus. Ah, visita, Senhor, o pastor Lorival, nossa irmã Débora Miranda e o nosso irmão presbítero Davi Neto, Senhor, que estão ali na diretoria deliberativa, e todos os nossos diretores da diretoria executiva que estão aí apoiando para que cada vez mais e mais os projetos avancem. Senhor, continue abençoando também a diretoria da Fundação Reviver, da Associação Reviver Help Deus e Amor, e cada, Senhor meu Deus, vez mais sobre o Teu ensinamento, a Tua direção, nós possamos trabalhar para socorrer vidas e o Teu nome ser glorificado. Graças damos a Ti, certo da Tua santa e divina resposta, em nome do Senhor Jesus. Amém.
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0: Estamos encerrando então aqui o Espaço Reviver, que falamos da obra assistencial da Igreja Pentecostal Deus e Amor. Lembrando que também que todos os dias a nossa irmã evangelista Eliana Miranda tem ali também a sua programação, das 18h30 até as 19h, o informativo Reviver, falando mais ainda dos nossos projetos, das nossas programações. Você que está sintonizado, não saia não. Continue aí, daqui a pouco nosso irmão de volta, aqui nosso irmão diácono, fazendo toda a programação, Natiel Reis, e você que está aí com certeza sintonizado na Rádio Deus e Amor, continuar recebendo das bênçãos do nosso Deus, porque esse é o nosso propósito, cada vez mais glorificarmos ao nome do nosso Deus e clamarmos ao nosso Deus. Quem se despede em Cristo Jesus é seu irmão presbítero Nelson Santos, juntamente com o nosso irmão diácono Armando Medina aqui na técnica. Fiquem todos na paz do Senhor Jesus.
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5: Olha, ouvintes, que a graça, a paz e o amor de Deus continue reinando em vossos corações. Quem tem o imenso prazer de falar com vocês é o seu irmão em Cristo, pastor Antônio dos Santos. Este programa, ele tem como órgão oficial da Igreja Pentecostal Deus e Amor, que tem o seu fundador, o nosso saudoso missionário Davi Miranda. Na presidência, na direção geral, está a cargo da serva de Deus, a nossa irmã Ereni Miranda. O Templo da Glória de Deus está localizado na Avenida do Estado, 4568, Liberdade, São Paulo, capital. E a nossa sede estadual aqui do Rio de Janeiro está localizada na Rua Senador Pompeu, no número 27, bem aqui no centro do Rio de Janeiro. Lembrando a todos, nós temos cultos aí em 6 horários, 7 da manhã, 9, 11, às 13, 15 e também no horário das 19h. Quero desejar a todos uma excelente tarde, muito abençoada, na presença do nosso Deus.

0: Neste momento eu quero falar com toda a juventude. Está chegando o dia 4 de julho, no horário das 15 horas. A nossa conferência estadual, o nosso Conex. E você não pode faltar, de leste a oeste, de norte a sul, aqui no estado do Rio de Janeiro. Quero falar com jovens também, de outros estados do Brasil. Você que tem condição, venham participar conosco. Eu quero convocar a família Deus e Amor, famílias evangélicas em geral, famílias católicas, livres pensadores, venham participar conosco. Vai ser uma tarde de palavra, uma tarde de adoração, uma tarde da presença do nosso Deus. Vai estar conosco nesta conferência a evangelista Isabel Ferreira, pregando a palavra do nosso Deus.
1: Você já ia alegrando o teu coração, porque Ele está dizendo para você: eu não vou te deixar, não vou te desamparar, não vou te abandonar, não vou te esquecer. Eu estou com você, ainda que você passe os piores dias da sua vida. A unção de Deus está sendo derramada aqui neste lugar, porque Deus está falando com pessoas aqui: eu não esqueci da aliança que eu tenho na tua casa.

0: Deus, ele tem uma palavra para o seu coração. Eu tenho certeza, Deus vai te encher nesta tarde. Deus vai falar com você. A evangelista Isabel Ferreira vai estender as mãos ao céu, juntamente com a igreja, e o céu vai se abrir. A igreja vai receber a presença de Deus na tarde deste dia 4.
1: Porque é glória para Jesus, aleluia!

0: cheia. O Espírito de Deus falou comigo nesta oração. O homem está desacreditando do chamado, mas tem 16 pessoas nesta madrugada que Deus vai confirmar. Quem te chamou foi Deus, quem te levantou foi Deus, e quem vai te consagrar também será Deus. Deus falou comigo. Olha o que eu estou derramando nesta madrugada sobre a minha igreja. Nessa madrugada, a vergonha do diabo está brilhando nessa madrugada. Terra, macho de candalaba cheia, a namoraga suri de candalaba xandalaba caia. Ei, essa madrugada não é para crente frio, essa madrugada é para quem gosta de azeite.
1: Você não pode ficar de fora. Traga a sua família. Venham participar conosco. Nós já vamos neste momento à confirmação da serva de Deus, confirmando a sua presença conosco neste dia 4 de julho.
2: A paz do Senhor, pastor Antônio, a paz do Senhor, ouvintes do programa Voz da Libertação, aqui quem vos cumprimenta é a sua irmã Isabel Ferreira. Eu gostaria de estar confirmando a minha presença neste dia 4 de julho, a partir das 15 horas, no Conex, com o tema Até os Confins da Terra. Nessa oportunidade estaremos juntos pregando a palavra de Deus, orando por você, orando pela sua família. Eu quero te dizer que essa é a oportunidade de você ser cheio do Espírito Santo. Essa é a oportunidade de você receber o chamado de Deus e compreender o propósito para o qual Deus te criou. Essa oportunidade é única e você não pode desperdiçá-la. Venha estar conosco, você, sua casa, sua família. É um evento aberto ao público, embora seja um evento de jovem, mas todos estão convidados. Esteja conosco, venha ouvir a palavra de Deus, venha adorar juntamente com a nossa cantora Karina, e não apenas ela, mas todos os adoradores que estarão presentes neste dia. E eu tenho certeza que a bênção do Senhor será muito maior sobre nós. Então, guarde essa data, dia 4 de julho, às 15 horas, em nossa sede estadual das Igrejas Pentecostal Deus e Amor do Estado do Rio de Janeiro, Rua Senador Pompeu, número 27, bem aqui no centro do Rio de Janeiro. Lembre-se, aquilo que Deus tem para fazer na sua vida é grande, e quem tem sede, venha a mim e beba. São as palavras do Senhor Jesus, e neste dia, o nome do Senhor será glorificado. A qualquer momento, nós voltaremos mais uma vez aqui no programa Voz da Libertação para falarmos deste evento que ficará marcado no coração do povo carioca. Que Deus abençoe todos vocês. Fiquem com Deus. Fiquem na paz do Senhor Jesus. Maravilhoso és,
1: maravilhoso és. Olha, ouvinte, já está confirmada a presença da serva de Deus. E o principal, a presença de Jesus já está confirmada. Jesus já confirmou a sua presença conosco neste evento. Agora falta você confirmar a sua presença conosco. Venham participar. Vai estar presente também a cantora Karina Inácio, louvando a Deus conosco nesta tarde do dia 4. Música.

Deus, eu já posso sentir a presença de Deus, já no dia 4 de julho. Você não pode ficar de fora. Venham participar conosco. Mais um Conex do Estado do Rio de Janeiro. Dia 4 de julho, no horário das 15 horas, Rua Senador Pompeu, número 27, aqui no centro do Rio de Janeiro.

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0: Muito bem, amados e eleitos ouvintes, estamos de volta com o seu programa Voz da Libertação, neste momento, quando são precisamente na capital dos Carioca, 15h50. Eu sou seu irmão em Cristo, Previdência Ribeiro, e aqui acompanhado do nosso irmão, pastor José Paulo. A paz do Senhor Jesus, pastor José Paulo.
1: Paz do Senhor Jesus, pastor José Ribeiro, paz do Senhor Jesus, presbítero Denis, paz do Senhor Jesus, povo de Deus, do programa Voz da Libertação. Uma excelente tarde, uma ótima semana nesse dia maravilhoso que o Senhor nos concede, este dia qual nos dá o privilégio de nós estarmos na casa dele para adorarmos e cultuar o nome desse maravilhoso Deus.
0: Maravilha do nosso Deus, amados e diletos ouvintes, segunda-feira de bênção, segunda-feira de vitória. A palavra de Deus é dia de nós estarmos aí debruçando, né, na palavra do Senhor, nosso Deus, para nós podermos termos aquela precisão, né, da palavra do Senhor que direciona a nossa vida. Nós podemos ter aí a nossa vida abençoada pela palavra do Senhor, nosso Deus, a direção do Senhor e Salvador Jesus Cristo. Segunda-feira é o culto do ensinamento, já tivemos culto aí pela manhã e agora à tarde, né? Já está em andamento esse culto. E logo mais às 19 horas, nosso irmão pastor Antônio vai estar ali ministrando a palavra do Senhor, nosso Deus. E com certeza a bênção e a vitória do Senhor é garantida, porque Ele é o grande interessado, Ele está falando ao teu coração, Ele quer que você esteja para você receber a bênção e a vitória das suas mãos, que Ele está já preparado, tudo preparado para entregar na palma das tuas mãos com toda certeza. Você que está em casa neste momento acompanhando esta programação é o nosso convidado muito especial para estar conosco. Você da Igreja Pentecostal Deus de Amor, você de outro ministério, você não crente, porque o pastor Antônio, ele tem um imenso prazer em orar, em ministrar a palavra do Senhor, o nosso Deus, para a sua vida, com toda certeza, você sendo abençoado. E o pastor José Paulo, né, que está conosco aqui também, ele tem algo da parte de Deus para estar passando para todos vocês.
1: Maravilha do nosso Deus, você é nosso convidado todo especial para estar logo mais às 19 horas. Você que pode estar na tarde de hoje, né, já deu início ao culto desta tarde, mas você é o nosso convidado todo especial para estar às 19 horas. Às 19 horas, pastor Antônio dos Santos estará no altar do Senhor. Lembrando que antes do pastor subir ao altar, a sua esposa, a nossa irmã Sueli Santos, estará no momento da família, aquele devocional, falando acerca de conteúdos, assuntos muito importantes concernente à família. E nós servos de Deus, nós que somos da família de Cristo, né? Nós que temos família, você, amados ouvintes, que tem família, você que ama a sua família, não perca esta oportunidade de estar logo mais às 19 horas. A nossa irmã Sueli Santos estará no altar do Senhor para trazer aquele momento devocional, explicando, ensinando o momento da família, e com toda certeza, pastor José Ribeiro, Deus se manifestará, nos ensinará fortemente através da sua maravilhosa palavra.
0: É verdade, Deus, ele quer falar contigo, ele tem esse prazer, né, que possa ter uma família firmada, né, na palavra do Senhor nosso Deus, andando aí seguramente pela palavra do Senhor nosso Deus, direcionado, né, na presença do Senhor nosso Deus e Pai. Então, por isto, é necessário que você esteja na casa do Senhor, recebendo esta palavra do coração de Deus para o teu coração. Deus vai estar usando o nosso irmão pastor Antônio, ao qual nós vamos agora estar acompanhando Deus usando o nosso irmão pastor Antônio.

O nosso estado diante de Deus era deplorável, mas Ele nos concedeu o perdão dos nossos pecados. Em Efésios 2, no versículo 4, mas Deus, que é riquíssimo em misericórdia, pelo seu muito amor com que nos amou, estando nós ainda mortos em nossas ofensas, nos vivificou juntamente com Cristo, pela graça sois salvos. Ou seja, através do favor de Deus, Ele nos salvou. Você é grato a Ele por isso. Você adora a Ele por isso. Pela graça de Deus, nós somos salvos. Meus irmãos, quando Elias, ele ora, o fogo do Deus vivo desce. Não apenas consome o sacrifício, mas também consome a água, consome a lenha, consome as pedras. A diferença não estava na quantidade, estava no Deus que responde, estava no Deus que é vivo. Tem alguém aqui, meus irmãos, que serve a este Deus vivo? A igreja pode parecer pequena, a igreja pode parecer fraca, a igreja pode ser pressionada, mas ela pertence ao Deus que responde com fogo, ela pertence ao Deus que é vivo. Levante a mão e adora, levante a mão e glorifica o nome deste Deus.

0: Glória a Deus, maravilha do nosso Deus, a palavra do Senhor, o nosso Deus falando conosco. É, pastor Antônio já preparado na presença de Deus para estar ministrando a palavra do Senhor para os nossos corações. Então não perca, vem estar conosco, é logo mais às 19 horas você tem este momento marcado com o Senhor para estar recebendo a sua santa palavra. E após aí a ministração da palavra do Senhor, pastor Antônio fará aquele momento de oração para Deus estar aí avivando, né? Ele estar aí renovando, batizando com o Espírito Santo aqueles que estão aí em busca deste renovo e do batismo com o Espírito Santo. Vamos acompanhar neste momento.
1: Receba a graça de Deus. Receba a força de Deus. Receba ânimo de Deus. Você não vai parar. Você não vai parar.

recompensa para os vencedores. Receba a força, ouvinte. Receba, internauta. Receba. Receba ânimo de Deus. Deus está renovando as suas forças. Deus está renovando o seu ânimo aqui hoje. Você não vai desistir, não vai. Deus quer renovar as suas forças. Deus quer renovar o seu ânimo. Você vai perseverar até o fim. Você não vai parar no meio do caminho. Se você estava pensando em desistir, Deus está agora te fortalecendo. Você não vai parar. Você não vai desistir. Deus está te fortalecendo agora. Era mais, tem, ela mais. Você vai

0: É bênção do Senhor, nosso Deus, oração para Deus está renovando, Deus está batizando. Não perca, é logo mais às 19 horas, você vai ter este momento marcado com o Senhor. É, Deus aguarda por ti. O Senhor Jesus está com os braços abertos para estar abençoando a você, a sua casa, a sua família. Vem estar conosco, Rua Senador Pompeu, número 27, logo mais às 19 horas. Já está em andamento o culto agora desta tarde. Daqui a pouco vamos estar ali ministrando a palavra de Deus e Deus já está falando ao teu coração com toda certeza para a glória e honra do santo nome do Senhor. É, este momento vamos agora estar dando uma pausa aí, né? Para estar identificando as emissoras, mas você não desliga o seu rádio não, você vai ficar ligadinho aí, porque logo após a identificação das emissoras, pastor Antônio tem uma palavra do coração de Deus para o teu coração. É, vamos ficando por aqui, pastor José Paulo, que Deus abençoe.
1: Amém, pastor José Ribeiro, logo mais pastor Antônio estará conosco, orando, clamando a Deus, também fazendo este maravilhoso convite para você, amados ouvintes, estar conosco nesta noite, logo mais o servo de Deus também, pastor José Ribeiro, estará ministrando a palavra de Deus logo agora à tarde. Que Deus abençoe grandemente. Vamos às identificações das emissoras.

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1: 16 horas e 1 minuto.
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4: Olha, ouvintes, passando aqui para lembrar a todos vocês que é logo mais, é hoje, no horário das 19 horas, o nosso culto doutrinário, o nosso culto de ensino da Palavra de Deus. Eu quero convocar todos vocês para participarem conosco. Eu sei que tem muitas pessoas que moram aqui próximo na área central, pessoas que moram tão distantes, mas são pessoas que valorizam a Palavra de Deus e estão conosco aqui todas as segundas-feiras. E você não vai ficar de fora. Logo mais, às 19 horas, nós estaremos aqui reunidos na presença do nosso Deus. E quero já fazer um apelo para que todos cheguem cedo no horário das 19 horas para começar a participar desde o início deste culto. Período de oração, período de adoração, depois teremos o momento da palavra, momento de Pentecoste, clamor pela família. Participa do culto completo todas as segundas-feiras. Então, olha, ouvintes, não perca esta oportunidade. Uma igreja, quando eu falo igreja, eu estou falando com o povo, pessoas que realmente amam a palavra de Deus. Uma pessoa que valoriza a palavra de Deus é uma pessoa que as portas do inferno não prevalece contra ela, ouvinte. Você está aí seguro, iluminado, guiado pela própria presença de Deus. E logo mais eu estarei com vocês pregando a palavra do nosso Deus.
5: Mas a igreja, ela já está preparada diante deste cenário, porque Jesus nunca prometeu ausência de lutas, mas ele garantiu vitórias em todas elas. Então, perseverar é

antes da ressurreição. E quando um crente, ele entende o final da história, ele não desiste no meio do caminho, ele não para no meio da estrada. Talvez eu esteja falando com pessoas aqui hoje e também

0: o mundo. A sua vitória, ela não está em evitar lutas. A sua vitória está em continuar andando com Jesus em meio às adversidades. Quem vai continuar perseverando? Quem vai? Levante a mão então, glorificando o nome do Senhor. Levante a mão e glorifica. Não é evitar lutas, não é evitar adversidades, é caminhar no meio delas com Jesus. Pois ele breve vem
1: santificar. Olha, ouvintes, o nosso conselho para você é sempre esse: vamos valorizar a palavra de Deus, vamos meditar nesta palavra. A palavra de Deus, ela é transformadora. Quantas pessoas eu estou falando agora que foram transformadas pelo poder desta palavra. Que palavra tremenda! Venha participar conosco logo mais às 19 horas. Após a pregação da palavra, eu estarei com vocês realizando aquela oração de Pentecoste. Porque, ouvintes, para o Espírito Santo renovar, batizar, capacitar. Quem sabe você me ouve agora e está desanimado. Quem sabe você já está estacionado na fé, já não congrega mais, já não tem força de caminhar para a igreja e está aí só sentindo saudade daquele tempo que você vinha para a igreja, adorava a Deus, participava das orações, das atividades e hoje está sem força. O Espírito Santo está te convidando a retornar. O seu lugar está aqui. Hoje, a palavra de Deus vai sair de encontro com o seu coração e vai renovar, vai dar vida novamente para você prosseguir nesta caminhada. Eu quero contar com a vossa presença, porque eu sei que grandes obras Deus vai realizar na sua vida. No momento desta oração de Pentecoste, o Espírito Santo vai te reanimar novamente. Ele vai te levantar, ele vai te fortalecer. Eu tenho certeza que o céu será aberto e a glória de Deus vai invadir este lugar.
0: Receba a graça de Deus. Receba a força de Deus. Receba ânimo de Deus. Você não vai parar. Você não vai.

0: para quem chegar até o fim. Haverá recompensa para os vencedores. Receba a força, ouvinte. Receba, internauta. Receba. Receba ânimo de Deus. Deus está renovando as suas forças. Deus está renovando o seu ânimo aqui hoje. Você não vai desistir, não vai!
1: E tremendo é a presença de Deus, o Espírito Santo se manifestando e renovando corações. Olha, ouvintes, você não vai sair daqui hoje da mesma forma que chegar. O Espírito Santo, ele tem obras extraordinárias para realizar na sua vida. Não fique de fora. Após esta oração, eu estarei também clamando a Deus pelo seu lar. Estarei fazendo uma oração especial pela sua família. Jesus ainda hoje vai entrar na sua casa para salvar, libertar, transformar. Ele quer encaixar cada coisa no seu devido lugar. Talvez o seu lar não está bem, quem sabe há guerras aí na sua casa, há confusões constantes, talvez ninguém entende um ao outro. Olha, ouvintes, mas hoje a sua casa vai receber a visita de Jesus. E uma casa que Jesus entra, o mal tem que sair. O mal não prevalece. A casa que ele entra, entra paz, alegria, comunhão, prosperidade. E o porquê, ouvinte, você vai ficar de fora. Jesus quer entrar na sua casa ainda hoje. Eu estarei levantando este clamor juntamente com a igreja em favor da sua família.
0: Sai do nosso caminho, Satanás, sai. Sai em nome de Jesus Cristo. Sai em nome de Jesus Cristo. Sai, demônio das drogas. Sai, demônio do álcool. Sai. Sai, demônios da prostituição. Sai, demônio do adultério. Sai, Satanás, sai. Sai, demônios da pornografia. Sai, demônios do engano. Você que tem destruído lares. Você que tem destruído famílias. Eu te repreendo, Satanás, sai do lar deste homem, sai do lar desta mulher, sai desta família. Vão expulsando, expulsa ele, vai expulsando a capetada do meio da sua família. Sai, sai, sai, sai, sai, vai embora, Satanás, sai da família, Satanás, sai. Vai entrando no lar, meu Deus, o lar que o Senhor entra, chega a paz, chega.

0: Você não pode perder, é um culto de palavra, de Pentecoste, de adoração. É aquele culto voltado em favor da família. Não fique de fora, logo mais às 19 horas, aqui mesmo, na Rua Senador Pompeu, número 27, aqui no centro do Rio de Janeiro.
1: Seja abençoado por Deus.
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0: Olha, ouvintes, passando aqui para fazer um convite especial a todos vocês. Neste dia 19 agora de junho, nós teremos aí a Vigília dos Remidos. Mais uma madrugada na presença do nosso Deus. Você que está acostumado a estar aqui conosco, você sabe que é uma vigília de poder, de oração, de palavra, de unção, e você não pode ficar de fora. Uma madrugada de encontro com o céu. O céu desce neste lugar e vidas são renovadas, restauradas, e pode ter certeza, ouvinte, essa vigília ficará marcada no seu coração. Eu quero convocar você que está aqui na área central do Rio, nos bairros adjacentes, nas cidades vizinhas, cidades do interior, venham participar conosco. Se programe, venham passar esta madrugada na presença do nosso Deus. Esta vigília vai dar início às 23 horas e vai até às 5 da manhã. Que coisa linda! Teremos oração, adoração, momento de Pentecoste, palavra de Deus, uma vigília completa. O presbítero Rodrigo José vai estar conosco pregando a palavra do nosso Deus.
4: Quem adora Ele em espírito.

falar conosco mais uma vez nesta madrugada da Vigília dos Remidos. Olha, ouvinte, Deus quer restaurar a sua vida. E qual é a ferramenta da restauração? A palavra de Deus. Deus quer restaurar a sua vida espiritual. Talvez você me ouve agora e está aí completamente destruído, caído, abatido, e você vai sair desta vigília restaurado pelo Senhor. Nós teremos aí várias participações, vários grupos adorando a Deus nesta manhã.

0: uma vigília completa, ouvintes, de palavra, de oração, de adoração, e não podemos esquecer, eu mesmo estarei com vocês fazendo aquela oração de Pentecoste. Eu tenho certeza, o Espírito Santo vai derramar porção dobrada na sua vida.
1: E coisa linda, já tem pessoas adorando. Emaio de Camastei, me clama Lamai. 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
2: Escapa esse tempo todo de morte.
0: Não fique de fora, no horário das 23 horas. É a Vigília dos Remidos. Anote o endereço. Nós estamos aqui na Rua Senador Pompeu, no número 27, aqui no centro do Rio de Janeiro. Nós estaremos aqui aguardando por todos vocês.

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0: Ouvintes, Deus abençoe a vida de todos vocês que estão ligadinhos no programa Voz da Libertação. Que programa tão abençoado. E é por isso que neste momento eu já quero pedir a Deus para abençoar a sua vida, abençoar a sua casa, toda a sua família. Você que tem contribuído aí para manter este programa no ar. Eu tenho certeza que tem pessoas agora nos acompanhando, que o seu rádio fica ligado 24 horas por dia no programa Voz da Libertação. E você faz parte disso, porque você tem contribuído todas as semanas, quem sabe todos os meses, ajudando a manter este programa no ar. Eu quero até citar alguns nomes aqui agora de pessoas que têm contribuído, porque eu já vou orar agora mesmo por vocês. O nosso irmão Antônio Carlos e também os seus filhos, Pablo Henrique, Idália Pereira, Nilson Ribeiro, Alexandra Gonçalves, Davi Gonçalves, Antônio Carlos, Adélia de Oliveira, Adriana de Oliveira, Manuela de Oliveira, Valdemir dos Santos, Maria de Fátima, Bianca da Silva, Noêmia da Silva, Sueli Rafael, Maria de Lourdes, Jorge Aguiar, Maria de Lourdes Manuela, Thaís Cristina, Thalita Cristina, Elaine Cristina, Gil César, Osmar Luiz, Zilma Alcântara, Maria Auxiliadora, Lídia Maria, Lúcia Machado, Ivan Teodoro, Leidiane Maria, Ismael Rodrigues, Valentina Silva, Luzinete Silvestre, Luzanira Patrício, Leonardo de Lima, Edmar Alves, Rosa Maria, Valdecir, João de Queiroz e Ana Luísa. Eu estarei agora orando por vocês dentro desta programação.
1: E ter uma Bíblia na mão.
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0: Senhor meu Deus e meu Pai, é no nome do Senhor Jesus Cristo, outra vez, meu Deus, nós estamos aqui, Senhor, interligados, através do programa Voz da Libertação, quem sabe, Senhor, de leste a oeste, de norte a sul, aqui no estado do Rio de Janeiro, porque eu sei que tem pessoas agora em todas as partes que estão orando comigo. Eu quero aproveitar neste momento, ó Deus, esta oração em conjunto, Senhor. Eu sei que tem pessoas que já dobraram os seus joelhos agora, pessoas que estão dentro dos seus automóveis, pessoas que oram, pessoas que clamam comigo. E aproveitando, Deus, todos os nomes que foram citados, que foram lidos dentro desta programação, visita cada uma delas agora, visita o lar, visita a família, onde esta pessoa se encontra, a presença do Senhor possa alcançá-la. Ó meu Deus e meu Pai, são pessoas, meu Deus, de bom coração, são pessoas que têm prazer em contribuir, são pessoas, meu Deus, que são apaixonadas pelo Senhor. E, ó Deus, tem um amor imenso por almas, ó Pai. Senhor da glória, é no nome do Senhor Jesus Cristo. Eu sei que tem pessoas, quem sabe não tem um salário muito bom, mas são fiéis, meu Deus, todas as semanas, todos os meses. Essas pessoas têm separado esse valor, ó Deus, com aquele propósito de ajudar a manter o programa Voz da Libertação no ar. Traz a recompensa, Senhor. como essas pessoas têm contribuído, têm ajudado. O Senhor é Deus que possa também levantar pessoas nesta terra para, meu Deus, abençoar essas pessoas. Nós sabemos que a bênção vem do Senhor, meu Pai. E é o Senhor quem tem utilizado pessoas para ajudar, pessoas para abençoar pessoas. Que coisa tremenda, meu Deus, é o mover do Senhor acontecendo nesta terra. Ó Deus querido, Deus poderoso, onde esta pessoa se encontra neste momento, Senhor, na sua casa, no seu trabalho, quem sabe na rua, com seu fone de ouvido acompanhando, no seu automóvel, recebendo agora esta oração, que a bênção do Senhor agora possa alcançar esta pessoa, que a proteção do Senhor agora possa alcançar esta pessoa. Protege, meu Deus, dos ataques do inimigo, meu Deus e meu Pai, abençoe mesmo a vida deste homem, abençoe mesmo a vida desta mulher, Senhor, essas pessoas que têm contribuído com tanto amor, que a bênção do Senhor possa encher a sua vida, encher a sua casa, encher a sua família. Alcança esta pessoa agora, meu Pai, é o que eu te peço e também te agradeço no nome de Jesus. Eu tenho certeza que Deus já te visitou neste momento, você já está abençoado por Ele. É isso aí, ouvinte. Continue aí com seu coração aberto, com as suas mãos estendidas, ajudando sempre a manter este programa no ar 24 horas. Uma ferramenta tão poderosa e nós não podemos perder esta ferramenta. Eu já disse e eu repito, onde os nossos pés não vão, a nossa voz chega através deste programa. E você faz parte disso, porque você tem contribuído com alegria, você tem contribuído com amor. Vamos avante, tenha certeza que quanto mais você contribuir, ajudando a manter este programa no ar, mais Deus vai abençoar a sua vida.
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1: Quanto sofrimento, desilusão, tristeza e angústia na sua vida, caro amigo ouvinte. Você vive chorando, pensando: Deus se esqueceu de mim. Deus me abandonou. Deus não quer mais nada comigo. Você está enganado. Deus te ama. Deus te quer bem. Deus quer abençoar a sua vida. Você está pensando em tirar a sua própria vida? Você pensa em fugir de tudo e de todos, esconder-se e dizer: ninguém gosta de mim? Você está debaixo de uma depressão. Preste muita atenção. Deus te ama, porque de tal maneira Ele enviou seu único Filho para que todo aquele que nele crê não pereça, mas tenha vida eterna. Jesus, Ele morreu. Morreu pelos teus pecados em uma cruz de dor, sofrimento e angústia, para te dar a paz e a tranquilidade. Ele mesmo disse bem claro: Eu sou o bom pastor, e o bom pastor dá a vida pelas suas ovelhas. Ele chegou a dizer mais ainda: Vinde a mim todos que estão cansados e oprimidos, e eu vos aliviarei. Caro amigo ouvinte, lembre-se de uma coisa: Deus nunca vai te desamparar. 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

Voltamos, queridos e amados ouvintes, voltamos, que Deus abençoe grandemente a sua companhia, que Deus abençoe a sua tarde de segunda-feira, em nome do nosso Senhor e Salvador Jesus. Queridos, quero convidar você, amados ouvintes, para estar conosco às 19 horas, pastor Antônio dos Santos, juntamente com a sua esposa, a nossa irmã Sueli Santos, estará no altar do nosso Deus, trazendo aquela palavra maravilhosa. A nossa irmã Sueli estará trazendo aquele momento da família. Você que está apresentando a Deus aí a sua família, você que tem se preocupado com a sua família, chegou o momento para que nós possamos estar aprendendo mais da palavra de Deus e colocando em prática, colocando aquilo que Deus tem na sua palavra, colocando no meio da nossa família, aplicando a palavra do nosso Deus. Então a serva de Deus estará no altar do Senhor antes, momentos antes do pastor Antônio dos Santos subir no altar. Ela estará naquele momento devocional da família.

E após este momento da família, pastor Antônio dos Santos estará ministrando a poderosa palavra de Deus, culto este doutrinário, culto este intitulado Jesus Salva Meu Lar. Você não pode perder, não fica de fora. Convidamos você e a sua família para estar nesta noite. Estará conosco o servo de Deus, pastor Antônio dos Santos, na instrumentalidade do Espírito Santo de Deus, com o tema Jesus Salva o Meu Lar. Jesus Salva o Meu Lar. Às 19 horas, olha, teremos aí um momento de clamor, momento de adoração e a ministração da palavra de Deus. Ouçamos o que Deus estará fazendo às 19 horas, culto este, Jesus Salva Meu Lar.

0: da igreja. O Espírito Santo, ele é o orientador da igreja. O Espírito Santo é a força da igreja. O Espírito Santo é a vitória da igreja. Quem tem esta presença? Quem tem? Levante a mão então e glorifica o nome do Senhor. Quem tem a presença do Espírito Santo é orientado. Quem tem a presença do Espírito Santo é fortalecido. Quem tem a presença do Espírito Santo tem vitória. Foram 430 anos de cativeiro, mas Deus ouviu. O tempo de espera, meus queridos irmãos, prepara o cenário para a glória de Deus. A minha orientação para você aqui hoje é: não desista de clamar, porque Deus está te ouvindo. Jeremias 33:3, clama a mim e responder-te-ei, anunciar-te-ei coisas grandes e firmes que ainda não sabes. O seu clamor está sendo ouvido, e na hora certa a vitória virá. Na hora certa Deus enviará a resposta, Deus enviará o milagre, Deus enviará o seu melhor.
1: Quem está firme no Evangelho de Jesus?
2: Maravilha do nosso Deus, Deus se manifestando através da sua maravilhosa palavra, usando o pastor Antônio dos Santos. Ele estará no altar de Deus hoje, logo mais às 19 horas, e você é nosso convidado todo especial para estar sendo instruído pela palavra de Deus. Deus tem uma palavra maravilhosa para o seu coração. Não fica de fora, não perca esta oportunidade de ser instruído, de ser tocado por Deus, em nome do nosso Senhor e Salvador Jesus Cristo. Convido você para estar na Igreja Pentecostal Deus é Amor, na sede estadual do Rio de Janeiro, na rua Senador Pompeu, número 27.

Eu, porém, cantarei a tua força. Pela manhã, louvarei com alegria a tua misericórdia, porque tu foste o meu alto refúgio e proteção no dia da minha angústia. A ti, ó fortaleza minha, cantarei louvores, porque Deus é a minha defesa. É o Deus da minha misericórdia. Firmado nesta fé inabalável, o programa A Voz da Libertação está no ar. Boa tarde. É o que nós desejamos. 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

Queridos e amados ouvintes, está chegando quarta-feira da multiplicação, e você é nosso convidado todo especial para estar sendo abençoado por Deus. Quarta-feira da multiplicação, olha, estaremos aí em seis horários, teremos esta oportunidade de cultuarmos, buscar a presença de Deus, e com toda certeza as multiplicações do Senhor chegando sobre o nosso lar, sobre a nossa casa, em nome do nosso Senhor e Salvador Jesus Cristo. No horário das 7, das 9, das 11 horas, às 13:15 e também às 19 horas. No horário das 7 da manhã estará o servo de Deus, pastor Adão Guilherme, ministrando a palavra de Deus, e Deus usando o seu servo poderosamente em nome do nosso Senhor e Salvador Jesus Cristo. Terminando aí por volta, mais tardar, umas 9 horas, já entrando, já dando aí início ao culto este, aonde o pastor Antônio dos Santos estará no altar do nosso Deus. Culto este da multiplicação. Você já participou, você esteve em uma das quartas-feiras, agora é intitulada Quarta-feira da Multiplicação. Quem sabe tem pessoas que estão me ouvindo, estão acompanhando esta programação e ainda não testificou, ainda não recebeu. Então nós iremos ouvir um testemunho maravilhoso da multiplicação, onde Deus estará se manifestando uma vez mais. Preste atenção, 7 da manhã, às 9 da manhã, às 11, às 13 e também 15 e 19 horas está este culto aí da multiplicação, Deus abençoando o seu povo, e você é nosso convidado todo especial para estar recebendo do servo de Deus, pastor Antônio dos Santos, às 9 da manhã, pregando a palavra de Deus, e Deus usando o seu servo na instrumentalidade dos excelentes dons do Espírito Santo de Deus.

0: Irmã, qual é o seu nome?
1: Cleide Santos.
0: Irmã, o que é que aconteceu?
1: Então, ano passado, eu falei pro senhor, eu sou corretora de imóveis. Eu tava 7 meses sem vender, sem alugar nada. Aí eu pedi o senhor para abençoar as chaves, eu consegui alugar. Semana passada, apareceu mais um apartamento para eu alugar. Eu consegui alugar, botei lá o voto do aluguel. Semana passada eu já trouxe o dízimo desse aluguel e o voto. Essa semana já entrou outro apartamento para alugar. Eu tenho apartamentos de a partir de 120 mil para vender. E aí, ano passado, meu filho não estava conseguindo vender nada. Ele trabalha com intercâmbio, né? E aí, ano passado, ele vendeu 10 intercâmbios, pastor, quando eu comecei a campanha. E aí, o amigo dele, que estava batendo a meta, né, foi demitido e o meu filho ficou. Porque ele falou, mãe, a minha cabeça vai rodar, porque eu não estou conseguindo vender. Eu falei, não, você vai vender, porque eu voltei para a campanha.
0: Participando da campanha, as portas se abriram.
1: Eu falei, você vai vender. Eu falei, ele falou, mãe, a minha meta tem que ser 4 intercâmbios. E eu não vendi nenhum. E eu voltei para a campanha.
0: Ele vendeu 10.
1: Ele vendeu 10.
0: 7 meses também sem alugar, sem vender.
1: É, eu já consegui alugar 2 apartamentos. Entendeu? Já consegui alugar 2, agora já veio mais um. Tinha fechado tudo, tava tudo fechado, tava tudo amarrado. Eu cheguei aqui doente, eu cheguei aqui não endividada, porque eu não faço dívida, eu não compro nada para pagar depois. Mas assim, eu cheguei assim, com tudo amarrado na minha vida, a vida do meu filho também lá no trabalho. Tava tudo embolado no
0: E depois
1: passado.
0: Que entrou na campanha,
1: graças a
0: Deus, as portas se abriram.
1: As portas estão se abrindo novamente.
0: Deus te abençoe, minha irmã. Quem entra nesta campanha toma posse das vitórias de Deus. Aleluia!
2: Deus está no controle da situação.
3: Maravilha do nosso Deus, Deus está no controle da situação. Você pode exaltar e glorificar o nome deste Deus maravilhoso. Todas as quartas-feiras, campanha Portas Abertas, e nesta quarta é intitulada Campanha da Multiplicação. Você não pode perder, não fique de fora. Grandes milagres Deus estará fazendo, e com toda certeza o nome do Senhor será glorificado. Quarta-feira da multiplicação, quarta-feira, portas abertas. Pastor Antônio dos Santos estará no altar do Senhor, orando por todos, e Deus usando o seu servo poderosamente nas excelências, nas manifestações dos excelentes dons. Presbítero Denis, estes testemunhos, né? Deus usando o pastor Antônio dos Santos nas revelações e acontecendo ali instantaneamente, e o nome do nosso Deus sendo glorificado.

0: Estava tomando remédios terríveis para a sua enfermidade de dor do seu lado direito e a dor não passava, mas agora, após a revelação, a dor sumiu. Ela está chorando, emocionada, porque Jesus acabou de curar agora, Pastor Antônio.
1: Irmã, qual é o seu nome?
2: Leia.
1: Irmã, conta pra nós o que aconteceu.
2: Amanhã vai fazer 4 meses que eu ando pra médico, gastando muito dinheiro com remédio. Nenhuma medicina fala o que eu tenho. Manda comprar remédio, eu compro. É remédio daqui, remédio dali. Eu já não durmo, eu não como, eu não faço nada na minha vida. Minha vida é só chorar, sentir dor. Eu já não aguento mais.
1: Espera aí, minha irmã. Quanto tempo a irmã vem sofrendo?
2: 4 meses.
1: 4 meses tomando remédios e os médicos não descobriram o que a senhora tem.
2: Mandaram eu fazer uma miscopia. Eu fiz a miscopia. Falaram que desse lado tá com ferida, machucado.
1: Aí a irmã tomava remédio e as dores continuavam.
2: Muito remédio, muita quantidade de remédio. Minha casa tá uma farmácia.
1: Mas eu e já... agora, após a oração, o que é que aconteceu?
2: Eu não tô sentindo mais dores.
1: Sumiu
2: eu
1: as
2: creio,
1: dores?
2: Senhor, que eu não vou sentir mais, Jesus.
1: As dores
2: eu
1: sumiram.
2: Creio, sumiram, sumiram.
1: Sumiu as dores. Sumiu, está creio, curada, Senhor, por Jesus.
2: Ei, Jesus.
1: Cadê o glória? A mulher está curada por Jesus. 4 meses tomando remédios, meus irmãos, o médico não descobria. Depois o médico pede um exame e tem feridas do lado esquerdo, mas a mulher chegou aqui hoje cheia de dores, mas agora após a oração, as dores sumiram para a glória do nome de Jesus. Cadê o glória?
3: Maravilha do nosso Deus, Deus se manifestando através dos excelentes dons do Espírito Santo de Deus, ainda que a medicina, ela venha dar o diagnóstico, ainda que a medicina, ela não é nada contra, não, nós não podemos, simplesmente nós devemos sim buscar aí a medicina, mas quando a medicina não resolve, não é? Quando a medicina não traz aí uma palavra segura, concreta, aquilo que a nossa alma almeja, nós vamos buscar o socorro do nosso Deus. Ela buscou, ela clamou, ela perseverou e Deus moveu os céus, Deus providenciou. Percebemos que os médicos estavam não inseguro, mas pedindo vários exames, preocupados. E ela perseverou em fazer este propósito das quartas-feiras e Deus moveu os céus. Deus se manifestou em nome do nosso Senhor e Salvador Jesus. Quem sabe tem alguém nos ouvindo, presbítero Denis, tem alguém nos acompanhando que se encontra nesta situação ou até mesmo em situações delicada, né? Sem aí uma saída. Eu convido você todas as quartas-feiras, quarta-feira agora é a campanha Portas Abertas, também multiplicação, e o pastor Antônio dos Santos estará às 9 horas, trazendo a palavra do nosso maravilhoso e poderoso Deus. Não falte, não perca esta oportunidade. Jesus garante vitória.

0: quarta-feira da multiplicação, e com toda certeza Deus, usando o servo do Senhor, usando o pastor Antônio dos Santos, nas excelência, nos maravilhosos, no poder, por poder de Deus, através das revelações do Espírito Santo do Senhor Jesus.
1: Eu quero chamar aqui à frente duas mulheres. O Espírito de Deus falou comigo. Há um nódulo no seio dessas duas mulheres. Você sente ferroadas e fortes. Eu quero que essas duas mulheres se apalpem aí agora. Coloque a mão no seu seio e procure o caroço, procure o nódulo. Jesus já te curou aqui nesta manhã. Quero ouvir essas duas mulheres. Levante a mão e grita: glória a Deus! Jesus está aqui no nosso meio.
2: É milagre, pastor Antônio, conforme a revelação do Espírito Santo. Essa senhora, há cerca de um ano, tinha um nódulo no seio, mas agora, na hora da revelação, ela está palpando o seio, não está encontrando nódulo, porque Jesus fez desaparecer, pastor Antônio.
1: Irmã, qual é o seu nome?
3: Meu nome é Marta Martins.
1: Irmã Marta, quer dizer que a senhora estava com um nódulo no seio?
3: Dela do ano passado, irmão. Já
1: desde
3: fiz dois,
1: o ano passado.
3: Do ano passado, fiz dois exames, mas ainda continuo doendo. E hoje eu fiz um voto com Deus, e Deus me ouviu e Deus me curou.
1: Espera aí, a senhora já procurou?
3: Já procurei, estava ardendo, mas
1: a
3: agora
1: a senhora é uma
3: tá.
1: das reveladas.
3: Ô, glória, não está mais ardendo.
1: Foi revelada e curada.
3: Estava dando pontada muito forte.
1: Quanto tempo esse nódulo estava
3: dela
1: no seio?
3: Desde o ano passado.
1: Desde o ano passado.
3: E sentindo dor, e
1: mas
3: fazendo
1: agora
3: voto.
1: Foi revelada e
3: fui
1: curada.
3: Foi revelada e curada.
1: Sumiu.
3: Em nome de Jesus, sumiu.
1: Está curada.
3: Ô, glória.
1: Dai glória a Deus, glória com ela. Deus.

0: Maravilha do nosso Deus, Deus também falará com você nesta quarta-feira. O poder de Deus se manifestará, você sairá tomando posse da sua bênção, cantando o hino da vitória. Queridos, vamos neste momento clamar a Deus, vamos apresentar esta semana maravilhosa que iniciou, vamos apresentar o culto desta noite, vamos apresentar a nossa casa, a nossa família, em nome de Jesus, neste momento de oração.
1: Prostremos agora e busquemos a face do nosso Deus com fé, e Ele nos ouvirá.
0: Grandioso Deus, maravilhoso e eterno Pai, nos colocamos em Tua presença, Senhor, pedindo a Ti, meu Deus querido, perdão dos nossos pecados, das nossas falhas. Deus, aqui nós estamos para Te exaltar e glorificar pela oportunidade que o Senhor, ó Deus, tem dado a nós. A oportunidade de deitar, dormir e acordar. Louvamos a Ti, Senhor. Glorificamos o Teu nome. Senhor Deus, muito obrigado pela família, muito obrigado por esta semana, muito obrigado, Senhor, pelo fôlego de vida. Apresentamos o pastor Antônio dos Santos, sua família, apresentamos o culto desta noite, culto desta semana, apresentamos os ministros, as obreiras, os obreiros, todos os componentes que assim, ó Deus, estão em cada departamento. Abençoa, Senhor, maravilhosamente e poderosamente os técnicos de som, de áudio, vídeo, todos os servos que estão envolvidos na obra do Senhor. Ó Deus, apresentamos, porque sabemos, Senhor, das lutas, das dificuldades, mas o Senhor é aquele que move os céus, que abre o mar, que peleja em favor dos seus. Visita esta dona de casa agora, que está apresentando, meu Deus, os seus filhos, ou até mesmo o seu esposo. Visita, meu Deus, em nome de Jesus, este jovem. Visita esta pessoa, pelo poder que há no nome santo do Teu amado Filho Jesus Cristo. Senhor, apresentamos a Ti a nossa casa. Louvamos e bendizemos o Teu nome. Em nome de Jesus, o nosso Salvador. Queridos, vamos agora às identificações das emissoras e o pastor Antônio dos Santos vai ter aquele momento com todos vocês, convidando todos vocês para o culto e também orando. Vamos agora às identificações das emissoras, logo mais retornaremos com todos, em nome de Jesus.

0: acerte com a gente.
1: 17 horas.
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4: Olha, ouvintes, passando aqui para lembrar a todos vocês que é logo mais, é hoje, no horário das 19 horas, o nosso culto doutrinário, o nosso culto de ensino da Palavra de Deus. Eu quero convocar todos vocês para participarem conosco. Eu sei que tem muitas pessoas que moram aqui próximo na área central, pessoas que moram tão distantes, mas são pessoas que valorizam a Palavra de Deus e estão conosco aqui todas as segundas-feiras. E você não vai ficar de fora. Logo mais, às 19 horas, nós estaremos aqui reunidos na presença do nosso Deus. E quero já fazer um apelo para que todos cheguem cedo no horário das 19 horas para começar a participar desde o início deste culto, período de oração, período de adoração. Depois teremos o momento da palavra, momento de Pentecoste, clamor pela família. Participa do culto completo todas as segundas-feiras. Então, olha, ouvintes, não perca esta oportunidade. Uma igreja, quando eu falo igreja, eu estou falando com o povo, pessoas que realmente amam a palavra de Deus. Uma pessoa que valoriza a palavra de Deus é uma pessoa que as portas do inferno não prevalecem contra ela, ouvinte. Você está aí seguro, iluminado, guiado pela própria presença de Deus. E logo mais eu estarei com vocês pregando a palavra do nosso Deus.
5: No Salmo 124, as famílias agradeciam a Deus pelos grandes livramentos recebidos. O Salmo 125 era declaração de confiança no Senhor. O Salmo 126 era consolo para as adversidades. O Salmo 127 fala da proteção para a família. O Salmo 128 era a oração feita pela família. O Salmo 129 era a adoração, o louvor pela libertação. O Salmo 130, aquela oração de intimidade com Deus. O Salmo 131 era uma entrega total de coração. O Salmo 132 era a confiança nas promessas de Deus. O Salmo 133, aquela comunhão entre os irmãos. E o Salmo 134 era adoração verdadeira na casa do nosso Deus. Ou as famílias subiam cantando, as famílias subiam orando, as famílias subiam adorando a Deus.
2: Pois ele breve vem santificar.
4: Olha, ouvintes, o nosso conselho para você é sempre esse. Vamos valorizar a palavra de Deus, vamos meditar nesta palavra. A palavra de Deus, ela é transformadora. Quantas pessoas eu estou falando agora que foram transformadas pelo poder desta palavra? Que palavra tremenda! Venha participar conosco logo mais às 19 horas. após a pregação da palavra, eu estarei com vocês realizando aquela oração de Pentecoste. Porque, ouvintes, para o Espírito Santo renovar, batizar, capacitar, quem sabe você me ouve agora e está desanimado. Quem sabe você já está estacionado na fé, já não congrega mais, já não tem força de caminhar para a igreja e está aí só sentindo saudade daquele tempo que você vinha para a igreja, adorava a Deus, participava das orações, das atividades e hoje está sem força. O Espírito Santo está te convidando a retornar. O seu lugar está aqui. Hoje, a palavra de Deus vai sair de encontro com o seu coração e vai renovar, vai dar vida novamente para você prosseguir nesta caminhada. Eu quero contar com a vossa presença, porque eu sei que grandes obras Deus vai realizar na sua vida. No momento desta oração de Pentecoste, o Espírito Santo vai te reanimar novamente. Ele vai te levantar, Ele vai te fortalecer. Eu tenho certeza que o céu será aberto e a glória de Deus vai invadir este lugar.
5: O Espírito de Deus quer te aquecer aqui hoje. O Espírito de Deus quer te levantar aqui hoje. O diabo quer te parar. O Espírito Santo quer te levantar. O Espírito Santo quer aquecer. O diabo quer te esfriar. Mas o Espírito Santo quer colocar mais fogo. Receba fogo. Receba fogo. Receba fogo.
4: E tremendo é a presença de Deus, o Espírito Santo se manifestando e renovando corações. Olha, ouvintes, você não vai sair daqui hoje da mesma forma que chegar. O Espírito Santo, ele tem obras extraordinárias para realizar na sua vida. Não fique de fora. Após esta oração, eu estarei também clamando a Deus pelo seu lar. Estarei fazendo uma oração especial pela sua família. Jesus ainda hoje vai entrar na sua casa para salvar, libertar, transformar. Ele quer encaixar cada coisa no seu devido lugar. Talvez o seu lar não está bem. Quem sabe há guerras aí na sua casa, há confusões constantes. Talvez ninguém entende um ao outro. Olha, ouvintes, mas hoje a sua casa vai receber a visita de Jesus. E uma casa que Jesus entra, o mal tem que sair. O mal não prevalece. A casa que ele entra, entra paz, alegria, comunhão, prosperidade. E o porquê, ouvinte, você vai ficar de fora. Jesus quer entrar na sua casa ainda hoje. Eu estarei levantando este clamor juntamente com a igreja em favor da sua família.
5: Ó Deus, nós clamamos ao Senhor porque nós acreditamos. Visita neste momento, meu Deus, o lar deste homem. Visita neste momento o lar da família, Senhor. Ó Deus querido, Deus poderoso, o Senhor conhece, meu Pai, a deficiência que está nesta casa, a deficiência que está em meio a esta família. O Senhor conhece, meu Pai, o que está destruindo relacionamento, o que está destruindo, tirando a paz, destruindo o amor, a alegria. Ó Deus, a prosperidade desta família.
2: Somos a família de Jesus.
4: Você não pode perder, é um culto de palavra, de Pentecoste, de adoração. É aquele culto voltado em favor da família. Não fique de fora, logo mais às 19 horas, aqui mesmo, na rua Senador Pompeu, número 27, aqui no centro do Rio de Janeiro.
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0: Convidar a todos vocês neste momento para estarem presentes aqui conosco nesta quarta-feira, o prosseguimento da campanha da prosperidade e a terceira quarta-feira do mês, a quarta-feira da multiplicação. Olha, ouvintes, Deus tem feito coisas extraordinárias na vida do povo, principalmente as pessoas que têm firmado este propósito todos os meses nesta campanha, o propósito da multiplicação. As pessoas têm visto o resultado. A multiplicação tem acontecido na vida dessas pessoas. Quando a pessoa lança no solo aquela semente, muitas das vezes 5 sementes, na colheita ela vai receber ali uma grande multiplicação. E você que tem feito o propósito nesta campanha, ouvinte, pode ter certeza, haverá bonança, haverá multiplicação de Deus na sua vida. Você vai sair daqui com o seu milagre, com a sua vitória. Nesta quarta-feira, em 6 horários, 7, 9, 11, às 13, 15 e também no horário das 19 horas. Eu estarei aqui com vocês pregando a palavra do nosso Deus.
1: Meus irmãos, quantas vezes a medicina olha e diz é terminal, mas o cristão ele sabe que existe um médico que trabalha sem bisturi. Ele sabe que existe um médico que trabalha sem anestesia, sem erros. Talvez há pessoas aqui ou em casa que você tenha recebido um diagnóstico que te tirou o chão. Parece que o chão desapareceu. Quem sabe um câncer incurável. Quem sabe aquela doença degenerativa. O médico olha, a família olha, os de fora olham e fala, não tem jeito. Quem sabe você se encontra diante de uma situação que a condição é irreversível diante dos olhos humanos. Mas o rei Ezequias nos mostra que a oração pode mudar o boletim médico. A oração pode mudar aquela situação que parece ser irreversível. Quando o homem fala, é tarde demais. Deus responde, ainda há tempo. Quando o médico olha e fala, não tem mais cura. Em Êxodo 15, 26, o Senhor se manifesta dizendo, eu sou o Senhor que te sara. A última palavra quem dá é Deus. A última palavra vem de cima. A última palavra, ela vem do céu. E acredite, tem jeito, tem condição, haverá mudança, haverá vitória. Com Deus tem jeito.
2: Assim diz o Senhor, eu farei reviver.
0: Você não pode ficar de fora. Ficar de fora é perder a bênção da multiplicação. Eu quero convidar você de perto, você que está longe, vale a pena você deslocar da sua casa e estar aqui presente conosco. Após a pregação da palavra, eu estarei orando através das revelações do Espírito Santo e fazendo na sequência aquela forte oração contra o devorador, a miséria, a inveja, contra as enfermidades. E olha, ouvintes, os demônios têm saído, as pessoas têm alcançado o milagre. Nós vamos acompanhar neste momento, o momento desta oração que é feita todas as quartas-feiras na campanha da prosperidade.
1: Queima, Jesus, queima, queima, queima, queima, queima. Vai expulsando. Vai queimando, Jesus, vai repreendendo, vai tocando, Jesus, vai tocando na vida dessas pessoas. Sai daí, espíritos devoradores, sai, sai miséria, sai inveja, sai doença, vai embora, Satanás, Sai do caminho dessas pessoas, Satanás. Sai da vida, sai da família. Queima ele, Jesus. Queima ele, Jesus. Sai dela, Satanás. Sai daí, Satanás. Sai da vida dessas pessoas. Queima ele, Jesus. Queima ele, Jesus. Sai da vida dessas pessoas, Satanás. Você que está amarrando, você que está destruindo, você que está levando esta pessoa à falência, sai do caminho dessas pessoas. Sai do caminho dessas pessoas.

0: Você acabou de acompanhar este momento e quem sabe a sua vida não prospera, quem sabe a sua vida não progride. São demônios, ouvintes, que estão aí amarrando, roubando a sua prosperidade, tirando a saúde, roubando os seus bens. Mas nesta quarta-feira, a mão de Deus vai pelejar por você. Este mal vai ter que sair do seu caminho e a sua vida vai começar a prosperar. Quer ver um exemplo? Nós vamos acompanhar agora, de viva voz, pessoas testemunhando vitórias que elas têm alcançado no decorrer desta campanha de quarta-feira. Irmã, qual é o seu nome?
1: É Vera.
0: Irmã Vera veio de onde?
1: Eu vim lá do Guapimirim.
0: O que é que aconteceu, irmã Vera?
1: Eu vim para aqui já fazia um tempo que meu filho estava desempregado. E eu ficava preocupado, e ele também muito preocupado, porque não arrumava emprego. Aí eu achei essa rádio e comecei direto a colocar lá nessa rádio, direto, até hoje está lá. E aí eu pus o currículo do meu filho e a carteira de trabalho lá. E para honra e glória do Senhor, ele arrumou um serviço lá em Maravilha, em Santa Catarina. Ele
0: espera
1: foi para lá.
0: O seu filho estava desempregado há quanto tempo?
1: Já tinha quase um ano já.
0: Quase
1: e eu falei para Deus, se Deus abrisse as portas para ele, eu viria aqui, eu ia pagar o voto do primeiro salário dele, eu viria aqui pagar o voto. E eu trouxe o voto hoje, paguei o voto hoje.
0: Está aqui agradecendo a Deus.
1: E eu vim agradecer a Deus por isso.
0: As portas que estavam fechadas se abriram.
1: Se abriram para honra e glória do Senhor Jesus.
0: Ai, glória a Deus, irmãos. Ai, glória a Deus.
2: Pastor Antônio, que ela fez o voto pelo rádio. Ela achou a sintonia da rádio, colocou o currículo dele em cima do rádio. Depois que ela colocou o currículo dele em cima do rádio, a porta se abriu.
1: A porta se abriu.
0: Este programa, a Voz da Libertação, é de Deus, irmã.
1: Ele mandou um currículo para lá. Um dia, no outro dia, já foi chamado. Depois desse voto que eu fiz.
0: Portas abertas.
1: Portas abertas.
0: Dai glória a Deus com ela.
3: Jesus é Deus, bem-aventurado que nele crê. Abençoado.
0: É isso e muito mais que Deus vem realizando na vida do povo a cada quarta-feira. Não fique de fora, ouvintes. Nesta quarta-feira, em 6 horários, aqui mesmo, na Rua Senador Pompeu, no número 27, bem aqui no centro do Rio de Janeiro. Eu estarei aqui aguardando por todos vocês. Música.

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2: Mas sejam fortes e não desanimem, pois o trabalho de vocês será recompensado. 2 Crônicas 15:7.
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0: Olha, ouvintes, nós vamos agora clamar a Deus em favor de todos os dizimistas fiéis da casa do nosso Deus. Você que é um dizimista, tem contribuído nesta grande obra, tem passado na livraria da nossa igreja ou da sua casa mesmo, você tem feito aí um Pix, uma transferência bancária, nós vamos orar por você. Você entendeu aí a importância de dizimar esta obra, de contribuir no reino de Deus e continuar vivendo debaixo de grandes promessas. Vamos agora, eu vou citar alguns nomes e nós vamos juntos orar por essas pessoas. Lúcia de Souza, Sunamita dos Santos, Edite dos Santos, Elizabeth Pereira, Jandira Josefa, Ronaldo, Rosângela Alves, Rosângela Teixeira, Jesuíno Alves, André Luiz, Walter Pereira, Antônio José, Ivonete Maria, Shirley dos Santos, Irene Ribeiro, Gidinalva Celestrine, Fábio da Silva, Elza Marinho, Leila de Vieira, Marcílio Pereira, Michele da Silva, Elisane Aparecida, Maria Carlos, Fabrício de Arruda, Maria Alves, Antônia Alves, Roberto Barbosa, Maria Estela, Sônia Maria, Priscila Mota, Yasmin Mota, Telson Mota, Simone de França, Sebastiana da Silva, Camila Cruz, José Barbosa, Berenice, Eudinaldo, Talita de Souza, Oscar da Silva, Zenete Paiva, Maria Oliveira, Heleno João, Elma Eusinete, Cláudio Gomes e Eva Cecília. Vamos clamar a Deus por essas pessoas.
1: Vão ser dobradas, Deus aumenta o
2: céu. Prostremos agora e busquemos a face do nosso Deus com fé. E Ele nos ouvirá.
0: Senhor, meu Deus e meu Pai, em nome do Senhor Jesus Cristo, mais uma vez, ó Deus, nós estamos aqui diante da Tua presença através desta humilde oração, apresentando esses nomes, apresentando esses lares e essas famílias ao Senhor. São pessoas, meu Deus, que têm contribuído no crescimento do Teu reino. Pessoas que são dizimistas fiéis, pessoas tementes, pessoas, meu Deus, que amam o Senhor, que amam o crescimento da Tua obra. Ó, meu Deus e meu Pai, visita agora esta pessoa, Senhor, que o Seu nome foi falado aqui dentro desta programação. Visita mesmo esta pessoa onde ela se encontra, quem sabe dentro do seu automóvel, dentro do ônibus, quem sabe no seu local de trabalho, dentro do seu lar, que esta pessoa possa ser alcançada pelo Senhor neste momento. Meu Deus, abençoe todo o trabalho das mãos desta pessoa, Senhor, prosperando, que o Senhor possa entrar neste lar agora, levando saúde, levando a paz, levando a prosperidade do Senhor. Meu Deus e meu Pai, nós acreditamos, ó Deus, que o Senhor, ó Deus, tem suprido, o Senhor tem agido, protegido, ó Deus, cada dizimista fiel da Tua casa. Ó, meu Deus, são pessoas, Senhor, que têm separado tudo que o Senhor tem dado a elas, a décima parte de tudo. Meu Deus, continue honrando essas pessoas no seu trabalho. Esta pessoa, Senhor, que é aposentada, ó Deus, e tem sido fiel ao Senhor. Prospera mesmo a cada dia e garante a segurança do seu patrimônio. Ó Deus, é o que nós te pedimos e também te agradecemos no nome de Jesus.

0: É, ouvintes, você pode ter certeza, você que tem contribuído na obra de Deus, não é por acaso. É um privilégio contribuir e também um privilégio de ser um portador das bênçãos de Deus na sua vida. Cada dizimista fiel tem vivido a sua experiência com Deus. E nós vamos acompanhar isso agora. Pessoas que são dizimistas testemunhando milagres, testemunhando vitórias de Deus em suas vidas.
1: Isabel Pereira dos Santos. A minha experiência que eu tenho com Deus, que quando eu não morava aqui, quando eu cheguei aqui, eu fui morar de aluguel, o meu dinheiro que eu pegava era conta de pagar aluguel. Eu chorava direto porque eu não tinha dinheiro para pagar nem a luz e nem a água. Aí foi aquele sofrimento. Aí fui para várias igrejas, mas não recebi a benção lá. Mas então, passado o tempo, aí eu vim para aqui para a casa do Senhor. Hoje eu tenho minha casa, graças a Deus, minha casa própria. E não falta nada, eu sou fiel no meu dízimo, na minha oferta, nos meus votos, graças a Deus. Eu moro em Jardim Paulistano.
2: Deus aumenta o teu mantimento e toda a tua.
0: Deus continue te abençoando, ouvintes. Tenha certeza que Deus já te abençoou neste momento. E continua sendo fiel a Deus, um dizimista fiel, porque as promessas de Deus se cumprirão na sua vida. E você vai continuar sendo um portador da bênção de Deus. Que Deus te abençoe. Nós estaremos aqui constantemente orando por todos vocês.
2: Assim diz o Senhor.
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0: Pai do Senhor, amados ouvintes, que Deus abençoe a sua audiência, que Deus abençoe, está ligadinho no programa Voz da Libertação.
1: Maravilha do nosso Deus, amados ouvintes, segunda-feira, principalmente aqui na nossa igreja Pentecostal Deus e Amor, da rua Senador Pompeu, é aquele dia voltado à palavra do Senhor, nosso Deus, aquele dia que você vai debruçar na palavra do Senhor Deus, para poder você ter melhor, né, um aproveitamento da palavra do Senhor Deus, para estar ali direcionado pela palavra do Senhor Deus. Já tivemos culto aí pela manhã, pela tarde, e agora à noite nosso irmão pastor Antônio vai estar ministrando a palavra do Senhor Deus, e Deus tem uma palavra para o teu coração. Com certeza você vai ser impactado com esta palavra, porque o Senhor Deus, ele é o grande interessado, por isso ele tem preparado para você receber esta palavra para o teu coração, com toda certeza vai estar falando. Vamos acompanhar Deus falando aí através do nosso irmão pastor Antônio.

0: A paz do Senhor Jesus, amados e diretos ouvintes, estamos de volta com o seu programa Voz da Libertação. Neste momento, condução precisamente na capital dos Carioca. É 17 horas com 35 minutinhos. Eu sou seu irmão em Cristo, Presbítero Zé Ribeiro. E conosco aqui também o nosso irmão, pastor José Paulo. A paz do Senhor Jesus, pastor José Paulo. Modelando o botão de sonora, ele mesmo, nosso irmão, professor Denis. Que Deus abençoe, pastor José Paulo. A paz do Senhor Jesus.
1: A paz do Senhor Jesus. Pastor José Ribeiro, Pai do Senhor, novamente ao nosso querido e amado presbítero Denis.

0: orando, está caminhando pela rua, permaneça em espírito orando. Está na faculdade, permaneça em espírito orando. Está dentro do ônibus, permaneça em espírito orando. Quando o diabo olhar para você, ele não vai poder nem aproximar, porque vai ver presença de Deus. Ou quem clama o céu se manifesta. Quem fala com o céu também fala com ele. Levante a mão e adora, levante a mão e adora. Orai sem cessar. Você que lê Bíblia, que come Bíblia e que ora, o diabo não pode prevalecer.
1: Hoje muitos, meus irmãos, se contentam com aquela fachada da fé. Pessoas que vão ao culto, cantam, pregam, tem a Bíblia na mão, mas não tem profundidade. O discípulo verdadeiro, meus queridos irmãos, ele tem vida particular com Deus, ele cava fundo. É aquela pessoa que todas as madrugadas estão de joelhos dobrados. É aquela pessoa que está em consagração constante. É aquela pessoa que tem vida devocional com Deus. É aquela

0: bater de frente, ele está tranquilo porque está firmado na rocha inabalável, que é Jesus.
1: Maravilha do Senhor Deus. É, amado ouvinte, Deus tem uma palavra para o teu coração. Não fique aí, quem sabe, na sua casa, falar, ô, já está um pouco frio, não vou hoje para a igreja. É, nós temos que prontificar, porque é o momento, né? O momento que Deus aí preparou para que você possa estar recebendo a palavra do Senhor nosso Deus. Com certeza, você recebendo a tua bênção, porque o Senhor é o grande interessado e Ele está falando ao teu coração. Deus quer falar contigo, Deus quer abençoar a sua vida, a sua casa, a sua família, com toda certeza, né, senhor pastor José Paulo?
2: Com toda certeza, pastor José Ribeiro, quantas pessoas, né, estão agora nos ouvindo, tomando essa posição, essa iniciativa de estar logo mais às 19 horas. Deus se manifestará com aqueles, com toda certeza, que tem propósito, determinação, né? Que colocar em seu coração, como fez aquela mulher do fluxo de sangue, tendo ali a sua determinação de ir até Jesus e tocar na orla do seu vestido, mesmo ela correndo risco, né? E assim ela estava determinada. Quem sabe tem pessoas nos ouvindo, necessitando e precisando da palavra de Deus, do milagre do Senhor. O que falta? Determinação. Você colocar em seu coração e ter a certeza de você chegar na casa de Deus, ouvir a palavra de Deus, ficar atento na ministração da palavra do Senhor. Pastor Antônio dos Santos estará apresentando o seu lar, a sua família. O tema é muito interessante. Jesus salva meu lar. Com toda certeza, Deus salvará, Deus dará força, vitórias, em nome do nosso Senhor e Salvador Jesus. Não perca esta oportunidade de servir e adorar a Deus. Vem para a Igreja Pentecostal Deus é Amor, na rua Senador Pompeu, número 27.
1: É verdade, amados ouvintes, você não pode ficar indiferente, porque a palavra do nosso Deus existe, muitas vezes, determinada situação na nossa vida, pastor José Paulo, que é somente a palavra do Senhor nosso Deus, conforme disse, né? O escritor que escreveu ali aos Hebreus, né? Que ele disse, nós podemos ver o quanto a profundidade, né? Da palavra de Deus e o valor que ela tem, que ela é apta, né? Para poder penetrar aonde a medicina não chega, ela chega, pastor Zé Paulo.
2: Com toda certeza, pastor, a palavra do nosso Deus, ela é viva. A palavra do nosso Deus é mais do que uma espada de dois gumes. A palavra do nosso Senhor e Salvador Jesus te dará direcionamento, te dará força. Como o próprio inimigo, né, Satanás, ele foi tentar Jesus usando, trazendo uma desfiguração da palavra de Deus, dizendo, se és tu filho do homem, manda com essas pedras se transforme em pão. Jesus disse que nem só de pão vive o homem, mas de toda palavra que sai da boca de Deus. Olha que coisa interessante. Se você quer ser vitorioso, se você quer vencer o mal, se você quer ver a tua família salva, liberta, transformada pelo poder de Deus, não tem outro caminho a não ser viver e obedecer e se debruçar na palavra do nosso Deus. Hoje, às 19 horas, pastor Antônio dos Santos estará no Santo Altar de Deus. A palavra do Senhor vai impactar o teu ser.
1: Maravilha do Senhor. E além de o pastor Antônio ministrar a palavra do Senhor, o nosso Deus, vai ter aquele momento que vai estar orando para Deus poder abençoar a sua vida. Deus está aí renovando, né? Deus está batizando e você recebendo esse impacto do Espírito Santo de Deus sobre a sua vida. Vamos acompanhar Deus usando o pastor Antônio na oração ao Senhor nosso Deus.
3: 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Oh, glória! Receba poder, receba poder. Receba a unção de Deus. Batiza também, Jesus, aquele que não é batizado. Dá força para o fraco. Levanta o crente que está caído. Em casa, o internauta, receba a graça. Receba o toque de Deus agora! Receba a graça. Remaias clama lama lama. 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

0: Glória a Deus, olha aí, amado ouvinte, Deus batizando, Deus aí renovando corações, que está necessitado, né, da presença de Deus, nosso Pai. Você não pode perder, logo mais, Rua Senador Pompeu, número 27, o endereço de você está recebendo a bênção do Senhor, nosso Deus e Pai.
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0: Neste momento, no Rio de Janeiro, são precisamente 17 horas com 45 minutinhos. E lembrando o povo de Deus, que está chegando aí, está chegando. Chegando o quê? Está chegando a quarta-feira. Quarta-feira, pastor Zé Paulo, é a quarta-feira da prosperidade de Deus. A quarta-feira que Deus tem aí é muitas bênçãos para estar derramando sobre a vida do povo que vai comparecer logo mais nessa quarta-feira, receber a palavra de Deus, e com certeza o Senhor nosso Deus vai estar multiplicando bênçãos e vitória na vida de todos que comparecer aqui na nossa Igreja Pentecostal Deus de Amor, Rua Senador Pompeu, número 27, às 7, às 9, às 11, às 13, às 15, às 19 horas. Vem receber a bênção de Deus. Com toda certeza, pastor José Paulo, Deus vai estar abençoando.
2: Com toda certeza, pastor José Ribeiro, quarta-feira da multiplicação, quarta-feira, portas abertas. Você não pode perder, não fica de fora. Deus se manifestando poderosamente, como em todas as quartas, não será diferente nesta quarta-feira. Deus vai mover os céus, você vai sair tomando posse da tua vitória e vai cantar o hino das bênçãos, das vitórias do nosso Deus. Deus se manifestará toda esta quarta-feira no horário das 7, das 9, 11, às 13, também 15 e às 19 horas. Às 9 horas da manhã, pastor Antônio dos Santos estará no Santo Altar de Deus, trazendo aquela palavra poderosa, aquela palavra maravilhosa, e você não pode perder. Pastor Antônio dos Santos vai estar, pastor José Ribeiro, no altar do Senhor, orando pelas multidões na quarta-feira da multiplicação.
0: É verdade, pastor José Paulo, e para não ficar a nossa palavra, que o povo possa aí ter aí a precisão de como Deus, né, aí tem o prazer em abençoar, nós vamos agora acompanhar aí Deus aí falando através do nosso irmão, pastor Antônio.

0: Irmã, qual é o seu nome?
1: Maria Helena.
0: Irmã Maria, o que é que aconteceu?
1: Eu vim dar um testemunho da minha filha, que na quarta-feira ela estava aqui. Não tinha um tostão. Eu vim pagando a passagem, 3 anos desempregada, fazendo biscate, e eu trazendo ela. Ela não queria vir, não, mas eu trouxe a força toda quarta-feira. Quarta-feira ela estava aqui, com a carteirinha dela vermelha, e eu falei, vai lá, o senhor falou assim, vem aqui na frente para fazer um próximo com Deus, pro trabalho, qualquer coisa. Ela, não vou não, porque eu não tenho dinheiro. Eu falei, vai lá, peguei o dinheiro, botei na mão dela, botei a carteira dela aqui em cima. Quarta-feira ela estava aqui. Na quinta-feira, uma amiga dela, que abriu um negócio de café lá no shopping, na Barra. Aí eles falou, você quer, Rosinei, trabalhar? Ainda ficou meio assim. Eu falei, vai, minha filha, vai. Ela foi lá ver, mãe, eu vou em todo lugar, mas não dou sorte. Falei, mas agora tu botou a carteira, fez, se você fez aquele propósito, minha filha, você tem a fé. Aí ela foi, eu joelhei no chão e ela saiu.
0: Já está trabalhando.
1: Começou segunda-feira, lá no shopping da Barra, trabalhando no cafezinho lá dentro do teatro.
0: 3 anos desempregado.
1: 3 anos.
0: Portas abertas.
1: Portas abertas.
0: Cadê o glória para Jesus? Glorifica o nome dele.

0: no meio da...
1: Maravilha do Senhor Deus, olha aí, Deus tem uma palavra para o teu coração, para estar abençoando a sua vida, a sua casa, a sua família, com toda certeza. É a campanha da prosperidade de Deus. Você que está aí necessitado, é que Deus abra uma porta para você. Você que tem aí essa necessidade, compareça, porque Deus tem essa benção para entregar na palma das tuas mãos, com toda certeza. É logo mais nessa quarta-feira, Pastor Antônio vai estar orando e Deus abençoando, e o nome do Senhor sendo glorificado no poder do Senhor Jesus Cristo. E nós vamos neste momento acompanhar aí os belos depoimentos de pessoas que têm aí contado, né, aquilo que tem recebido das mãos do Senhor nosso Deus.

0: Irmã, qual é o seu nome?
1: Daiane.
0: Irmã, o que é que aconteceu?
1: Então, a minha mãe foi fazer um exame semana passada, na terça-feira, e ela tinha que fazer uma biópsia de um nódulo que estava no pulmão dela. Só que o médico, ao invés dele fazer o exame normal, né, pegar o líquido, extrair aquele líquido para levar para a biópsia, ele furou a artéria dela. Então ela entrou numa hemorragia severa e do nada ela foi para o estado gravíssimo. Ela ficou internada no CTI de terça-feira para cá, né? E eu só fiquei sabendo na quarta-feira, que eu estava vindo para o culto. E aí eu vim, assim, com aquele decreto de morte, né? O hospital ligou falando assim, ela está em estado gravíssimo e, assim, não tem, assim, aquela possibilidade, né? Por ela já ter 70 anos. Então eu vim ao culto, vim com propósito para Deus curar ela, né? Tirar ela daquele processo ali dela. Então na quarta-feira passada, ela estava assim, igual tá aqui, no CTI... estado gravíssimo. E hoje eu tô aqui contando um milagre, porque ela já teve alta, ela já está em casa, ela está bem. E é um milagre assim, sobrenatural mesmo.
0: Quer dizer que houve uma falha médica.
1: Erro médico.
0: Furou a artéria. A mãe foi para a CTI.
1: Isso.
0: O hospital ligou, não dando esperança.
1: Exatamente, por ela já ter 70 anos.
0: E participou da campanha quarta, hoje está aqui testemunhando.
1: Sim, a minha mãe, ela é da IPDA, não do Rio, de Minas Gerais. Então, muita gente ficou orando pela vida dela, mas no caso dela, era o sobrenatural. É exatamente o que você pregou hoje aqui. É, eu fiz um propósito da oração de cura de Ezequias para ela, que foi o que você pregou aqui hoje. Deus, ele restaura e ele acrescenta anos de vida, sim.
0: O milagre aconteceu na vida da sua mãe.
1: Exatamente.
0: Deus abençoe pelo seu testemunho. Dai glória a Deus com ela.
2: É, que maravilha do Senhor nosso Deus. Olha aí, amado ouvinte, é campanha de prosperidade, mas também na campanha da prosperidade, Deus faz coisas tremendas também na área da saúde, né? Que é prosperidade também, né? De saúde. Olha só o caso da nossa irmã Daiane, né? É, que coisa tremenda. A sua filha levando ela ali ao hospital e ela chega a um ponto que era um caos irreversível. Ela disse, né, que ela chegou até a fazer a oração que Ezequias fez, né, ao Senhor, para que Deus pudesse acrescentar os anos de vida da sua mãe. E Deus entra agora em ação e traz ela, né, ali a benção, esta benção dela poder agora ter aí a alta e ela ser curada pelo poder do nome do Senhor e Salvador Jesus Cristo. É algo tremendo o que Deus faz na Igreja Pentecostal Deus e Amor, pastor José Paulo.
3: Com toda certeza, pastor José Ribeiro, como esta irmã, né, alcançou um milagre de Deus, pedindo ao Senhor para sua casa, pedindo a Deus, quem sabe tem pessoas nos ouvindo, acompanhando esta programação, e coloca com toda certeza diante de Deus esta questão, esta situação, e eu tenho a convicção que você não vai perder esta oportunidade de estar na casa de Deus esta quarta-feira esta da multiplicação, como o Senhor bem disse, acerca do milagre, não somente da prosperidade em si, mas a cura também é uma prosperidade, né? A libertação é uma prosperidade. Então você, amados ouvintes, não pode perder, não fica de fora, é nesta quarta-feira, pastor Antônio dos Santos, pastor José Ribeiro estará fazendo aquela oração maravilhosa e Deus moverá os céus em nome de Jesus.
2: É verdade, pastor José Paulo, não pode ficar indiferente, todo esse povo que está aí nos acompanhando, você é o nosso convidado para estar conosco recebendo as bênçãos do Senhor, nosso Deus e Pai. E pastor José Paulo, chegou o momento agora, né? Já estamos aí nos momentos finais, vamos agora entrar na presença de Deus em oração.
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2: Oremos a Deus, nosso Pai. Maravilhoso Deus, poderoso, eterno e glorioso Pai. Agradecemos a Ti, Senhor, por este momento, ó Pai, poder entrar na Sua santa e gloriosa presença. Senhor amado, quantas vidas neste momento, Senhor, que está aí, ó Pai, em desespero. Quantas pessoas, meu Deus e Pai, que está inquieta, Senhor, sem saber o que fazer. Mas, ó Deus, o Senhor que sabe, ó Pai, o Senhor que tem, ó Pai, a solução para qualquer, ó Pai, a situação que essa pessoa está passando. Senhor amado, entra agora, ó Pai, neste lar, nesta casa, nesta vida, trazendo, meu Pai, o socorro, Senhor. O Teu nome vai ser glorificado, o Teu nome vai ser exaltado, Senhor. Essa pessoa, Pai, que está fazendo voto com o Senhor, meu Deus, se o Senhor fizer isso na minha vida, meu Pai, eu vou testificar do poder do Senhor. Eu vou testificar, Senhor, que o Senhor fez, ó Pai, para o Teu nome ser glorificado. Senhor amado, contempla agora esse coração que está voltado ao Senhor, ó Deus. Quantas pessoas que estão, meu Pai, derramando lágrimas. Quantas pessoas, ó Pai, que as lágrimas estão descendo, Senhor, como se fosse, ó Pai, uma água que está fervendo, Senhor, está descendo, queimando a sua face. Senhor amado, poderoso Deus, em alta temperatura, contempla agora, meu Pai, essa vida, Senhor, e traga, meu Pai, o refrigério a essa alma que está aflita, meu Pai. Este lar, essa casa, essa família. Quantos neste momento, ó Pai, devido, ó Pai, às tribulações, e até, meu Pai, ó Deus de glória, tem atingido, ó Pai, o seu lar. Muitas vezes, ó Pai, matrimônio, Senhor, que tem, meu Deus e Pai, sofrido, ó Pai, com o bombardeio, ó Pai, do diabo. O Senhor vem agora, ó Pai, entrar, Senhor, em ação, ó Pai, trazendo refrigério, meu Pai, para este lar. Olha aí, Senhor, essa família, meu Pai. Senhor amado, porque o diabo tem lutado, ó Pai, para separar esse casal. Coloca as Tuas mãos agora e joga por terra, Senhor. E traga, meu Deus e Pai, a bênção, ó Pai, a vitória. Senhor amado, poderoso Deus, joga por terra agora, meu Pai. No nome de Jesus, ó Deus, pelo Teu poder. Quantas pessoas, ó Pai, que o diabo tem falado para ele. Muitas vezes, ó Pai, ó Deus de glória, bombardeando ele, ó Pai. Não tem jeito para você. Mas é mentira de Satanás, ó Deus, que as Tuas mãos estão estendidas para abençoar a vida dessa pessoa, meu Pai. Para alcançar, ó Pai, a vida dessa pessoa com bênção e com vitória. Joga por terra agora, meu Pai. Traga agora, ó Pai, o refrigério. Glorifica o Teu nome, ó Pai, nessa casa, neste lar e nesta família. Visita agora, ó Pai, aquele que está hospitalizado. Visita agora, meu Pai, o hospital do câncer. Visita agora, ó Pai, o hospital infantil. Quantas vidas, meu Pai, ali, Senhor, que não sabe falar. Nem, meu Pai, aonde, ó Pai, que está doendo, ó Pai. Aonde, ó Pai, que é a enfermidade que está, ó Pai, a dor. Coloque as Tuas mãos agora e traga, meu Pai, a bênção, Pai, a vitória. Senhor amado, nós pedimos, meu Pai, que nós cremos, Senhor Deus da glória. O Senhor é poderoso e está visitando, ó Pai, esse lar, visitando essa vida agora. Visita mesmo, ó Pai, traga, Senhor Deus da glória, o refrigério. E dai a bênção e a vitória, no nome de Jesus. Amém e amém, Senhor Jesus.
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2: Maravilha do Senhor nosso Deus. Que pena, né, pastor Zé Paulo? Já chegou o finalzinho da programação, mas nós dizemos a todos os nossos ouvintes, não desligue aí o seu rádio, mas continue ligadinho aí, porque após a identificação das emissoras, nós vamos estar diretamente ali da capital dos Bandeirantes, diretamente da Central Internacional do Santuário de Oração. Já tem um homem de Deus ali após para estar orando em teu favor e você recebendo a bênção do Senhor, nosso Deus e Pai. Suas palavras finais e a sua despedida, pastor José Paulo.
3: Deus abençoe, pastor José Ribeiro, Deus abençoe, presbítero Denis. Queridos e amados ouvintes, convido vocês, convido a todos para estar nesta noite, às 19 horas, pastor Antônio dos Santos estará no Santo Altar de Deus, trazendo aquela maravilhosa palavra, Jesus salva meu lar. Uma excelente noite, uma ótima semana, fiquem todos na paz do Senhor Jesus.
2: Maravilha do nosso Deus, Deus abençoe. Deus abençoe o nosso irmão, pastor Deni, modo dano nos botões sonoros. Deus abençoe, amados ouvintes. Eu vou ficando por aqui também, seu irmão em Cristo, para Bisa Ribeiro. Não desliga o seu rádio, não. Continue ligadinho aí, porque Deus tem bênção para você. Deus tem vitória para a sua vida, para a sua casa, sua família. Fique na paz do Senhor e Salvador Jesus Cristo. Lembrando que toda essa programação tem a direção geral da nossa irmã, Irene Miranda. Deus abençoe, Rio de Janeiro. Deus abençoe, Brasil.
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9: 18 horas e 2 minutos.
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11: Fez o Calvário e através das misericórdias de Deus e pela intercessão gloriosa do Espírito Santo, nós chegamos a Ti em oração, ó Pai, para implorar que, mais uma vez, o Senhor use de misericórdia para conosco. A Tua misericórdia é a causa de não sermos consumidos. Elas são novas todas as manhãs. As suas misericórdias não têm fim e não têm tamanho, pois está escrito que, assim como os céus são mais altos do que a terra, esse é o tamanho da misericórdia de Deus para com aqueles que temem ao seu nome. Como está longe o Oriente do Ocidente, assim o Senhor afasta de nós as nossas transgressões. Se tu observares a iniquidade, quem subsistirá? Mas contigo está o perdão para que sejas temido. Afasta de nós todo o pecado, tudo aquilo, meu Pai, que venha contaminar a nossa alma, o nosso espírito, seja queimado e dissipado com o fogo do Espírito Santo. As suas misericórdias são imensuráveis. E como disse o profeta Daniel, nós oramos a Ti, ó Deus, confiados não na nossa perfeição, não no nosso merecimento, na nossa dignidade, não nas nossas obras de justiça, mas oramos a Ti, ó Deus, confiados unicamente na Tua misericórdia e no sacrifício perfeito de Cristo no Calvário. Nós já estamos vendo, ó Pai, pelos olhos da fé, que em nome de Jesus a nossa oração está chegando à Tua presença. E o Senhor lá do céu vai responder o nosso clamor e nos ajudar e nos dar vitória e nos dar livramento. Nós lhe suplicamos, nós imploramos, nós rogamos, nós lhe pedimos que o Senhor venha agora estender o Teu braço forte, a Tua mão poderosa, meu Deus, para levantar todos os caídos, para dar alegria a todos os tristes, para dar paz ao atribulado, para dar orientação ao desorientado, para dar ânimo ao desanimado, para dar alento ao desalentado, para dar esperança ao desesperançado, para abrir a porta do emprego aos desempregados, que todos os caídos possam se levantar agora. Pois está escrito na tua palavra: põe-te em pé e falarei contigo. O Senhor segurou nas mãos de Pedro, quando ele estava naufragando ou afundando nas águas do mar da Galileia, e colocou ele em cima do barco. Que o Senhor venha segurar em nossas mãos. Que o Senhor venha segurar firme em nossas mãos, ó Deus, e colocar os nossos pés em cima de uma rocha, e firmar os nossos passos, e colocar um novo cântico em nossa boca, o hino da vitória, o hino do livramento, o hino do agradecimento pelas bênçãos e pelos milagres recebidos. Até aqui o Senhor nos ajudou, e tenho certeza que o Senhor vai continuar nos ajudando, nos socorrendo, nos amparando, nos dando vitória, nos dando livramento, realizando uma obra extraordinária, uma obra maravilhosa na vida de todos nossos amados ouvintes. Tu és o lugar em que me escondo. Jubiloso cantarei, refugiado à sombra das suas asas. Os que confiam no Senhor serão como o monte de Sião, que não se abala, mas permanece para sempre. Como estão os montes em volta de Jerusalém, assim o Senhor está em volta do seu povo. Por isso agora, nesse momento de oração, venha dissipar todas as trevas, venha colocar por terra todas as muralhas do diabo, todas as muralhas do inferno, todas as barreiras satânicas sejam banidas e vencidas pelo sangue do Cordeiro. Está escrito, nós oramos, nós jejuamos, nós pedimos isso ao nosso Deus, e Ele se moveu pelas nossas orações. Venha se mover por nós, levante-se no seu trono agora, e tire essa espada da bainha, e vem guerrear as nossas guerras. Está escrito, por essa causa eu me levantarei, diz o Senhor, para ouvir o clamor dos pobres e os gemidos dos necessitados. Levante-se agora, ó Deus, e toma as devidas providências. Levante-se agora e opera o milagre na vida dos nossos ouvintes. Deus é o nosso refúgio e fortaleza, socorro bem presente na hora da angústia, pelo que não temeremos ainda que a terra se mude, ainda que os montes se transportem para os meios dos mares. Há um rio que alegra a cidade de Deus, o santuário das moradas do Altíssimo. Deus está no meio dela, e Ele se levantará ao romper da manhã. Ainda que um exército me cercasse, o meu coração não temeria. Ainda que a guerra se levantasse contra mim, no Senhor confiaria. Em nome do meu Deus eu saltarei uma muralha, em nome do meu Deus eu vencerei um esquadrão. 1.000 cairão ao teu lado, 10.000 à tua direita, mas tu não serás atingido. Escrito está, o choro pode durar uma noite, mas a alegria vem pela manhã. Bem-aventurados que choram, porque eles serão consolados. E Deus impará de seus olhos toda lágrima, e ali não haverá mais pranto, nem clamor, nem dor, porque já as primeiras coisas são passadas. E o que estava sentado sobre o trono disse: Eis que faço nova todas as coisas. O Senhor é Deus e coisas novas. Venha fazer algo de novo, algo de extraordinário, algo de glorioso, algo de maravilhoso, algo de bendito, algo de santo, algo de sublime na vida de todos que oram, que clamam. Estamos esperando a sua ajuda. Estamos esperando o seu socorro. Estamos aguardando o seu livramento. Olha para nós, meu Deus, um olhar de misericórdia. Vem tocar em nós, Senhor Jesus. Como os discípulos te pediram no caminho de Emaús, nós imploramos, fica conosco. Fica em nosso lar. Fica em nossa casa. Fica em nossa família. A tua presença é tudo em nossa vida. A tua presença nos alegra, nos anima, nos encoraja, nos fortalece, nos dá paz, nos dá alegria, nos dá ânimo, nos dá fortaleza. A tua presença enche o nosso coração de paz e de gozo. Meu Deus e meu Pai, toda doença patológica, congênita, hereditária, doenças espirituais, emocionais, síndrome do pânico, esquizofrenia, surto psicótico, doenças nervosas, depressão, opressão, insônia, pesadelo, obras malignas, satânicas, diabólicas, essa pessoa que está com problema de esquecimento, meu Deus, dai força a essa memória. Essa pessoa que não consegue dormir à noite, tem insônia, pesadelo, repreende esses demônios da insônia. Mesmo que seja uma doença patológica, cura milagrosamente agora. Que a partir de hoje essa pessoa possa dormir tranquilamente, porque na presença do Senhor há abundância de alegrias e à sua direita há delícias eternamente. Meu Deus e meu Pai, atende a nossa oração, atende o nosso clamor. Nós não sabemos orar, não sabemos pedir, mas o Teu Espírito Santo, que conhece as nossas fraquezas, é Ele que intercede por nós junto ao Pai com gemidos inexprimíveis. Pela intercessão do Teu Espírito Santo, em nome de Jesus Cristo, agora o milagre está acontecendo. Essa pessoa que está com depressão profunda, com esgotamento, que não consegue nem mesmo sair de casa, está fechada em um quarto, ela tem a impressão que algo de ruim vai acontecer, algo de horrível vai acontecer em sua vida. Repreenda esses demônios da miséria que quer destruir a vida dessa pessoa, que essa pessoa possa, meu Pai, ter a paz de Deus em seu coração, a alegria do céu, o gozo do céu, e possa ter uma vida normal, porque quem está na presença de Deus tem uma vida normal, cheia de alegria, cheia de felicidade. A tua presença nos anima, nos encoraja, nos fortalece. A tua presença é tudo em nossas vidas. Ó Deus maravilhoso, Deus bendito, atendei o nosso clamor, atendei a nossa oração, atendei o nosso pedido, meu Pai, e nos abençoa da melhor forma. Essa pessoa que tem uma doença patológica, enfermidade no cérebro, nos ouvidos, na boca, na garganta, nos olhos, na tireoide, na vesícula, no cérebro, no pescoço, nos ouvidos, no olfato, no paladar, na visão, na audição. Essa pessoa que tem uma enfermidade, meu Pai, no coração, nos pulmões, tem o coração, pulmões comprometidos, tem água no pulmão, infecção pulmonar, tantas outras enfermidades, não consegue respirar direito, a saturação está baixíssima, aumenta a saturação dessa pessoa. Essa pessoa que tem enfermidade no coração, nas artérias, nas coronárias, na aorta, na carótida, na safena, veias obstruídas, desobstrui essas veias agora, meu Pai, que o sangue possa correr livremente. Essa pessoa que tem parte do seu coração comprometido, muitos, meu Pai, usam estêncil, marca-pássio, já fizeram cateterismo, mas o Senhor é poderoso para dar um coração novo a essa vida. Essa pessoa que tem enfermidade no sangue, diabetes, colesterol, ácido úrico, triglicérides, anemia, leucemia, não importa qual seja a enfermidade, cura agora milagrosamente. Faz o sangue dessa pessoa, meu Pai, está limpo de toda sorte de males e doenças. Meu Pai, tenha misericórdia. Essa pessoa que tem diabetes, colesterol, cura milagrosamente pelo seu poder. Essa pessoa que tem enfermidade no intestino, no fígado, na bexiga, na bile, no baço, no pâncreas, no estômago, nos rins, no útero, no ovário, na próstata, no duodeno, meu Deus, no pâncreas, não importa onde seja a enfermidade dessa pessoa, cura milagrosamente. O Senhor é o autor do corpo humano. Se for necessário, o Senhor pode dar até mesmo um novo órgão a essa pessoa. Que o milagre possa acontecer. Essa pessoa que passou por cirurgia, a cirurgia não cicatriza. Entra com providência na vida dessa pessoa. Essa pessoa que tem enfermidade, meu Deus, na coluna lombar, na coluna cervical, nos quadris, nos ombros, nos cotovelos, nas mãos, nos pés, nos joelhos, nos ossos, nas pernas. Meu Deus, não importa qual seja a doença dessa pessoa, seja doença patológica ou espiritual, nós repreendemos agora em nome de Jesus Cristo. O milagre está acontecendo, a vitória está chegando, a porta está se abrindo na vida dessa pessoa. E essa pessoa que está em estado terminal, em metástase, uma doença incurável, com infecção generalizada, com câncer em estado terminal, ou qualquer outra doença ou enfermidade. São milhares e milhares de doenças, mas o Senhor cura qualquer tipo de doença, qualquer tipo de enfermidade. Cura essa pessoa milagrosamente, que ela receba saúde, que ela receba vitória. Essa pessoa que não consegue nem mesmo andar, nem mesmo caminhar, devido à sua situação debilitada, que essa pessoa caminhe e ande agora em nome de Jesus Cristo. Essa pessoa que é surda, muda. Essa pessoa que é cega, enxergue agora, surdo, escuta agora. Mudo, fale agora em nome de Jesus Cristo. Que o milagre possa acontecer, que a vitória possa chegar. Que o diabo caia por terra agora. E todas as doenças sejam dissipadas e queimadas pelo sangue do Cordeiro. Essa pessoa que está na UTI, na CTI, internada, entubada, desacordada, sedada, no centro cirúrgico, vai passar por um procedimento, use a mão desses cirurgiões para que tudo corra mil maravilhas e muito breve essa pessoa esteja de alta e possa voltar para o convívio da sua família. Meu Deus e meu Pai, o Senhor é o Deus que não desampara os que o buscam. Essa pessoa que está internada no quarto, no apartamento, no ambulatório, na enfermaria, no pronto-socorro, meu Deus. Pessoa que sofreu um acidente automobilístico, doméstico, um acidente de trabalho, pessoa que foi atropelada, pessoa que foi ferida por arma branca, arma de fogo, não importa, meu Deus, entra com providência. Pessoas que estão com quebraduras, com fraturas expostas, com queimadura de terceiro grau, realiza um milagre nessa pessoa, que essa pessoa possa voltar a ser a saúde que tinha antes, porque o Senhor é o Deus que faz milagres, o Senhor é especialista em fazer milagres, porque verdadeiramente o Senhor levou sobre si todas as nossas dores, todas as nossas enfermidades, Ele foi moído pelas nossas transgressões, ferido pelas nossas iniquidades, o castigo que nos traz a paz estava sobre Ele, e pelas suas feridas nós fomos sarados. Sara essas pessoas agora, milagrosamente, poderosamente. O profeta Isaías, quando viu a sua glória, ele profetizou: o menino nos nasceu, o filho se nos deu, e o principado está sobre os seus ombros, e o seu nome será maravilhoso, conselheiro, Deus forte, Pai da eternidade. O Senhor é maravilhoso. O Senhor é Deus forte, o Senhor opera maravilhas, milagres extraordinários na vida dessa pessoa. Que toda doença, toda enfermidade, todo problema, toda obra do diabo seja dissipada e queimada pelo seu poder. Essa pessoa, meu Deus, que tem problema em sua casa, em sua família, com a sua esposa, com seu marido, com seus filhos, no seu trabalho, no local onde mora, na faculdade, meu Deus, não importa se é um problema físico, não importa se é um problema jurídico, resolve milagrosamente, pode ser causa na justiça, civil, criminal, trabalhista, vara da família, resolve agora pelo seu poder, pela sua graça. Essa pessoa que tem um problema no local onde mora, lá no seu trabalho, lá, meu Deus, na faculdade, resolve agora, entra com providências. O Senhor é aquele que resolve qualquer tipo de problema. Todas as coisas são possíveis para Deus. Todas as coisas são possíveis para aquele que crê. E nós cremos, nós acreditamos, nós temos certeza, convicção absoluta que a boa mão de Deus agora está estendida para operar milagres na vida de todos os nossos ouvintes, e todos os problemas agora estão sendo resolvidos e solucionados. Todas as pessoas estão sendo tocadas fortemente pelas suas mãos. Os céus estão se abrindo e o braço forte do meu Deus está alcançando a todos, abençoando, curando, libertando, transformando, salvando. Realiza a tua grande obra, meu Deus. O Senhor é o Deus que nunca chega tarde e não desampara os que te buscam. O Senhor é o Deus que não atrasa, não adianta, mas sempre chega na hora certa, no momento exato. O Senhor está pronto para abençoar e dar vitória. Repreende toda a força contrária, toda a força do inferno, seja banida, queimada, destruída pelo sangue do Cordeiro. Eles venceram pelo sangue do Cordeiro e pela palavra dos seus testemunhos. É pelo sangue de Jesus que nós vencemos, é no nome de Jesus que somos vencedores. Essa pessoa, meu Deus, que está desempregada, abra a porta de um bom emprego, de um bom ganho, para que ela que possa, com o suor do seu rosto, trazer o pão à sua mesa. Essa pessoa que está trabalhando, mas tem um salário minguado, não tem como quitar as suas dívidas, contas atrasadas, todos os tipos de contas atrasadas, meu Deus, entra com providência, que a prosperidade de Deus entre nesse lar. O Senhor diz em sua palavra: assim diz o Senhor, a farinha na panela não se acabará, o azeite na botija nunca faltará. O Senhor prometeu: e será que se ouvires a voz do Senhor teu Deus, tendo cuidado de guardar todos os mandamentos que eu te ordeno hoje, todas essas bênçãos virão sobre ti e te alcançarão. Bendito serás na cidade, bendito serás no campo, bendito teu cesto, bendito a tua amassadeira, bendito serás ao entrar e bendito serás ao saíres. Em tudo que puseres a tua mão, o Senhor abençoará, e emprestarás a muita gente, porém tu não tomarás emprestado, e só estarás em cima e não estarás embaixo, e somente serás cabeça e não serás cauda. Os teus inimigos sairão por um caminho contra ti, mas por sete caminhos surgirão da tua presença, e aonde quer que você for, ali estarei contigo e te abençoarei. O Senhor é Deus cumpridor da sua palavra. Atende a nossa oração, atende o nosso clamor e derramai a sua bênção na vida de todos que agora estão orando, clamando, pedindo. A vitória está chegando, o milagre está acontecendo, a porta está se abrindo e o diabo está caindo por terra. Meu Deus, nós queremos orar agora em favor da diretoria da Igreja Deus de Amor, diretoria deliberativa, a nossa irmã Irene Miranda, a nossa irmã Débora, pastor Lorival, presbítero Davi Miranda Neto, diretoria executiva, diretoria da Fundação Reviver, da Associação Reviver Help, Queremos orar em favor de todos os pastores, presbíteros, diáconos, cooperadores, membros, frequentadores, simpatizantes, frequentantes, novos convertidos, aqueles que estão se preparando para descer as águas batismais, que possam receber a libertação completa, que eles possam ser livres daquela vida promíscua e pecaminosa que levavam, que eles passem a viver agora na presença de Deus, da vontade de Deus, obedecendo a Tua Palavra, os Seus ensinamentos, e assim eles possam, no próximo batismo, já descer as águas batismais e ser batizados por imersão, em nome do Pai, do Filho e do Espírito Santo. Oramos em favor daqueles que estão desviados, para que eles possam voltar para a Tua casa, para a Tua presença, para os Teus braços, Senhor. Oramos em favor daqueles que estão fracos na fé, que não conseguem mais orar, nem jejuar, nem estar na Tua casa Te adorando, Te louvando, Te servindo. Fortalece a cada um, levanta a todos, abençoa a todos, dai a vitória a todos aqueles que estão orando, que estão clamando, que estão pedindo, em todo o Brasil, em todo o mundo, norte, sul, leste, oeste, em todos os países da América do Sul, América Central, da Europa, da Ásia, da África, da Oceania, dos países bálticos, escandinavos, todos que agora oram, que agora clamam, recebam a vitória e o milagre, em nome de Jesus. Nós queríamos agora fazer um convite às pessoas que ainda não aceitaram Cristo como Salvador, que possam tomar essa decisão agora. E aqueles que estão afastados da presença de Deus, possam reconciliar com o Senhor agora orando comigo. Você que quer aceitar a Cristo, olha assim: Senhor Jesus, eu Te aceito como meu Salvador. Escreve o meu nome lá no céu, no livro da vida, e sela com Teu sangue. E eu prometo ser fiel até a morte. Você quer reconciliar, diz assim: Senhor, estou voltando para a Tua casa, para os Teus braços, para a Tua presença. Torna a escrever o meu nome lá no céu, no livro da vida, e eu prometo ser fiel a Ti, ó Deus, e nunca mais sair dos Seus santos caminhos enquanto eu viver aqui nessa terra. Você que aceitou a Cristo, o reconciliou, compareça na Igreja Deus e Amor mais próxima da sua casa e diga que você se entregou a Jesus através do programa, e Ele vai ajudar você. Ou então entre em contato conosco através do e-mail queroaceitarjesus@ipda.com.br. Eu disse: quero aceitar Jesus, @ipda.com.br, ou WhatsApp 011-950-944-645. Não anotou? Anote: 011-950-944-645. 24 horas por dia tem uma pessoa pronta para atender você. E assim estamos chegando ao final de mais essa oração do entardecer. Oração do programa Voz da Libertação da Igreja Pentecostal Deus e Amor. Hoje é segunda-feira, hoje é dia 15 de junho, estamos no outono brasileiro. Os termômetros estão marcando agora 16 graus aqui na capital paulista. E esse programa tem a direção geral da nossa irmã, Eleni Miranda. Quem teve o prazer de orar com todos vocês foi seu irmão em Cristo, pastor Luiz Rubio. Dizemos a todos que o Senhor te abençoe e te guarde, que o Senhor faça resplandecer o Seu rosto sobre ti, que o Senhor tenha misericórdia de ti, que o Senhor sobre ti levante Seu rosto e te dê a paz.
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12: Jesus respondeu: eu asseguro que se vocês tiverem fé e não duvidarem, poderão fazer não somente o que foi feito à figueira, mas também dizer a este monte: levanta-se e atira-se no mar, e assim será feito. Mateus 21, 21.
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13: Acompanhe agora o informativo Reviver. A paz do Senhor Jesus, família Reviver, que alegria imensa mais uma vez estarmos aqui juntinhos nesse dia de hoje, dia que o Senhor nos abençoou para vivermos as suas promessas. E esse é o nosso informativo Reviver, esse programa de todos os dias. Muitíssimo obrigado. Que Deus abençoe a sua vida por me receber na sua casa, por me deixar entrar, fazer companhia, ficar aí pertinho da sua família, dos seus entes queridos, das pessoas que você ama. Eu sei que tem gente que coloca, inclusive,

Às vezes parece coincidência, como dizem por aí, mas para aquele que vive o amor de Jesus Cristo na sua vida, com a sua vida na presença de Deus, não existe acaso. Não existe. A nossa vida, ela é projetada por Deus. Ele planeja para nós uma vida diferenciada. E nós procuramos entender essa vida que Ele nos planejou já desde antes de existirmos, de nascermos, né? Aí, através das Escrituras, através da Palavra de Deus, Ele vai definindo ali, de acordo com as instruções que Ele vai dando para os profetas, para os sacerdotes, não é? Para os libertadores que vieram, né? Até em Jesus Cristo, Ele vai dando orientações de qual é o desejo dEle para nós, qual é a estratégia de vida dEle para nós. Cabe a nós, é claro, decidir se queremos viver a vontade de Deus ou não. Eu sei que tem muita gente que diz assim, as coisas são do jeito que são porque era a vontade de Deus. Já ouvi isso, inclusive de crentes, tá? Na verdade, é assim, a palavra de Deus, ela nos ensina o seguinte, que os planos são nossos, mas a aprovação ou não é de Deus. Então, não é porque você está vivendo no errado, estou vivendo no errado porque esse era o plano de Deus para a minha vida. Estou vivendo o pecado porque esse era o plano de Deus para a minha vida. Não, o plano de Deus nunca foi o pecado. O plano de Deus nunca foi o erro. O plano de Deus nunca foi dor, nunca foi sofrimento. Tanto que a Bíblia nos fala que Ele fez um jardim, e nesse jardim reinava a paz de tal forma que a presença do Senhor estava ali constantemente. Mas os atos errados do homem, né, a falta de obediência do homem, fez com que tudo viesse a ruínas, de tal forma que chegou até nós a morte. Não tínhamos a morte antes. Ela veio com o pecado. E o Senhor, Ele nos ensina que obedecer a Deus não é uma opção. Tem que ser pontual, obedecer a Deus, fazer a vontade de Deus. Uma vez uma pessoa falou assim para mim, eu ainda não sei qual a vontade de Deus para minha vida. Deus ainda não falou para mim qual a vontade dele para minha vida. Falei, como assim? A vontade de Deus para a nossa vida, ela é traçada para nós, né? Desde que nós nascemos, e a vontade de Deus, ela é perfeita. A vontade de Deus é que sejamos obedientes, que vivamos aquilo que Ele traçou para nós. E o viver aquilo que Ele traçou para nós é construir em nós um caráter diferenciado, um caráter grato, um caráter que sabe dividir o que tem, que não se torna uma pessoa usurpadora, né? Que vai usurpar por causa de um cargo, por causa de um nível social, por causa de uma classe social, usurpar de ser melhor do que os outros, não é? A vontade deles é que vivamos como pessoas que têm humildade, que foi criado por um Criador que vive o bem. Então, a vontade dele é que nós vivamos o bem. Sempre foi essa a vontade de Deus. Então, nunca se questione qual a vontade de Deus. A vontade dele é que você seja obediente, que você aprenda a viver uma vida diferenciada, mesmo com tantas atrocidades que acontecem nesse mundo. E é por isso que nós, das instituições Reviver, diariamente procuramos, né, inclusive através deste programa, trazer esta consciência para as pessoas. Viver a vontade de Deus não é só mudar as suas vestes, né, o seu corte de cabelo, né, sua maneira de se vestir, a sua maneira de se portar. É uma mudança que ela acontece de dentro para fora. É trazer para fora, é externar aquilo que o seu interior sente. E o seu interior, ele tem que ser um interior grato. Então, Jesus morreu na cruz do Calvário por mim. Como eu posso ser grato? Você pode ser grato amando a Deus sobre todas as coisas e ajudando a quem precisa. Você pode ser grato a Deus dizendo para Ele, muito obrigado pelo pão que o Senhor me dá diariamente, né?
Existe aí uma oração de gratidão, que é a oração do Pai Nosso, que o Senhor nos ensinou. E o Senhor nos ensinou.

0: ensina a sermos gratos em palavras e em atitudes. Atitudes. Então, não adianta nada eu vir aqui e dizer, Senhor, eu amo meu irmão, eu amo a minha irmã como a mim mesmo. Mas está sabendo que ele está passando fome lá e não fazer nada por ele. Está sabendo que a situação dele está precária, está passando por... está enfermo, não tem dinheiro para comprar o remédio, não tem nada que... a situação está cada vez pior e ninguém se move em favor daquela pessoa. Então, como que eu vou ser uma pessoa grata se eu só de lábios digo, ah, obrigado pelo meu pão de cada dia... Obrigado pela providência do Senhor, eu estou grata ao Senhor, mas eu não tomo uma atitude. Então, é uma gratidão de palavras. E muitas vezes, preste bem atenção, na nossa casa, inclusive com quem é pai sabe muito bem, que as nossas atitudes falam muito mais do que as nossas palavras. Às vezes nós falamos, falamos, falamos, falamos. Não é por muito falar, diz a palavra de Deus, que nós seremos ouvidos, né? Não é por muito falar. Mas se nós temos a atitude certa, que se encaixa com aquilo que nós queremos, o objetivo que nós queremos alcançar, pode ter certeza. Nós podemos mudar uma sociedade, nós podemos mudar uma família, nós podemos mudar uma igreja, nós podemos mudar qualquer situação, desde que alguém tenha aí esta atitude diferenciada que faça com que aconteça ali uma revolução, né? Eu tenho um exemplo tremendo, maravilhoso, que eu gosto muito de usar, que é o exemplo do rei Davi. Então, estava ali de um lado, né, num morro, num monte, o exército inimigo, no outro monte, o exército de Israel. Os soldados todos, no meio tinha um vale. Os soldados todos acamparam daquele lado e ninguém viu de longe, né? Os gigantes, né? Que não era um gigante, haviam gigantes, havia mais gigantes ali. Dizem, não tem comprovação histórica, mas existem aí alguns traços arqueológicos que hoje já estão surgindo, que afirmam que na época eram quatro gigantes, né? O maior de todos foi o que afrontou Davi, mas haviam outros ali no meio. E o gigante está lá afrontando. E ali, então, um exército de homens, e homens de porte mesmo, de guerra, e aquele exército, ninguém tem ali uma atitude de ir. Mas Davi vem lá, que nem menininho, né? Cheio de coragem, cheio de fé, porque ele tinha mais fé do que qualquer coisa. A palavra de Deus diz que, de acordo que ele ia ali andando, ele foi tirando a armadura que ele estava, porque era grande demais para ele. E ele estava no alto, ele foi encontrar seus irmãos no alto, e ele tinha que, para encontrar o gigante, ele tinha que descer. Então, até imagino a cena, ele descendo e soltando aquelas armaduras. Mas a arma que ele precisava, ele não deixou vacilar. Aquela crença, confiando em Deus. E aí, resultado final, bastou um homem de coragem para mudar a história de Israel. Tanto que a palavra de Deus deu tanta honra a ele ali, que o próprio Deus disse, o próprio Deus deu tanta honra pela sua atitude de coragem, que ele diz, esta guerra não será de Israel, mas será tua. E ali foi quando, então, Davi foi aclamado ali pelos seus, porque existe até um salmo que diz o seguinte, que Saul conquistou batalhas, mas que Davi conquistou milhares e outras tantas coisas. Por quê? Porque a honra foi dada a Davi. Então, é a mesma coisa, basta uma pessoa de atitude para poder mudar a história de uma comunidade, de uma família, uma história diferenciada. Esta pessoa pode ser você. Você pode hoje começar a mudar a história de vida de alguém que precisa da sua ajuda. Você pode começar a mudar a história de vida de uma criança. Você pode começar a mudar a história de vida de um idoso. Você pode começar a mudar a história de vida de uma comunidade, porque nós estamos lá no sertão do Nordeste, furando poços e levando água para esta comunidade. Nós estamos lá levando kits escolares para estas crianças serem alfabetizadas, levando dignidade para aquele povo. E você pode hoje aí, da sua casa mesmo, começar a mudar a sua história e a história de alguém. Preste atenção como você faz.
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0: E como este programa é um programa que espalha amor, espalha alegria, não é? Espalha paz, felicidade. Eu convido vocês mesmos, venham juntar-se a nós, venham fazer parte desse povo feliz. Mas que povo feliz é esse, mãe Eliana? É um povo que tem um coração solidário, que aprendeu que dividir o que tem é prazeroso. Olha, isso não fica só em palavras, não. É comprovado cientificamente que ajudar ao próximo libera os hormônios da felicidade. Endorfina, dopamina, e esses hormônios da felicidade vão te dar uma satisfação. Outro dia, inclusive, vendo lá uns vídeos na internet, eu vi um comentário que achei interessante de certa forma, que foi aí, né, da crença espírita, uma líder falando o seguinte, apareceu esse vídeo para mim e ela falava o seguinte, que não tem nada, ela dizia isso, não tem nada que eles trabalhem mais do que a beneficência, tá? Não tem nada que eles trabalhem mais do que a beneficência. Porque a beneficência que eles trabalham ali é uma forma, inclusive, de uni-los. E eu pensando justamente isso, porque o nosso povo da Igreja Pentecostal Deus e Amor se tornou mais unido com as instituições Reviver. Se tornou um povo mais de uma linguagem única, posso assim dizer. Porque quando nós chegamos nas nossas igrejas, né, e vemos lá os cartazes, as irmãs de verde, tem criança e tem adulto, ou com a camiseta da fundação, e tem. Eu já vi até lá na África, tem pessoas que os filhos vêm fazer o seminário aqui, compra as camisetas e leva lá para os seus familiares lá na África. Então é uma linguagem de amor. E é isso, as instituições Reviver se tornaram essa linguagem de amor do nosso povo. Então, é aquela coisa, sabe? Não preciso sequer, né, conversar com aquela pessoa para saber que aquela pessoa é uma pessoa beneficente. Basta eu ver ela com uma camiseta. Não preciso conversar com o pastor para saber que ele é um pastor que realmente abraça a beneficência. Eu chego na igreja dele, já tem lá, se tem lá uma faixa, um cartazinho, alguma coisa lá, eu já sei que ele é um pastor que realmente abraça a causa. E a linguagem muda. A linguagem muda, porque aí eu já começo a conversar sobre a beneficência, eles querem mostrar o que eles estão fazendo, o que eles têm lá, né, para poder preparar cestas básicas, e aquilo se torna um ambiente tão gostoso. É um ambiente onde nós começamos a dar risada. Existe ali um algo espiritual muito forte que move essa área da beneficência juntamente com a igreja. É muito forte mesmo. Por isso que eu entendo vários livros da Bíblia aqui em que realmente essa parte é tão importante. Inclusive, né, nós temos aqui, né, o Velho Testamento, um exemplo total aqui dos judeus. Os judeus têm isso muito forte entre eles, né, de ajudar uns aos outros. Então, isso faz com que nós tenhamos aí esta visão realmente de que realmente compartilhar, né, dividir o que nós temos traz alegria para o nosso coração, com toda certeza. Se você ainda não está fazendo isso, está perdendo de ser uma pessoa feliz. Está perdendo de sentir essa alegria do Espírito, de sentir essa alegria de saber que você fez alguém feliz hoje no seu dia. Então venha juntar-se a nós, venha fazer parte, se ofereça na sua igreja, em todas as cidades que tem Igreja Pentecostal Deus e Amor, tem trabalho também das instituições Reviver. Faça a sua parte, porque as demais coisas o Senhor fará por você. Vamos seguindo? E agora é hora de lermos a palavra. Palavra de sabedoria, naquele nosso momentinho aqui em que usamos a palavra de Deus. Estamos num período de salmos aqui, de meditarmos nos salmos. Usamos para que essas palavras sejam reflexivas na nossa vida. Eu já comuniquei, então, até inclusive aqui, que os salmos acontece o seguinte: os judeus, eles têm a prática de orar os salmos, eles veem os salmos como oração. E quando nós também criamos esse hábito, né, nós temos inclusive Salmo 91, alguns salmos, que Salmo 23, né, e isso nós trazemos dessa tradição judaica, porque são orações realmente. Então vamos lá? E hoje vamos ler o Salmo 1º, que diz o seguinte: bem-aventurado o homem que não anda segundo o conselho dos ímpios, nem se detém no caminho dos pecadores, nem se assenta na roda dos escarnecedores. Antes tem o seu prazer na lei do Senhor, e a sua lei medita de dia e de noite. Pois será como árvore plantada junto a ribeiros de águas, a qual dá o seu fruto no seu tempo. As suas folhas não cairão, e tudo quanto fizer prosperará. Não são assim os ímpios, mas são como a moinha que o vento espalha. Por isso, os ímpios não subsistirão no juízo, nem os pecadores na congregação dos justos, porque o Senhor conhece o caminho dos justos. Porém, o caminho dos ímpios perecerá. Esse salmo é um salmo muito belo, porque ele fala sobre a vida daquele que tem a sua confiança no Senhor, né? Os salmos geralmente falam sobre isso, sobre confiar no Senhor, sobre entregar os seus caminhos no Senhor, sobre o prazer de servir a Deus. Isso para mim é muito forte. Isso eu consigo ver em cada salmo que eu leio, o prazer de servir a Deus, mesmo em momentos difíceis, mesmo em momentos adversos, mas esse prazer de estar na presença do Senhor e saber que o Senhor é aquele que cuida, é aquele que vai nos valer, isso não tem, às vezes me falta até palavra para conseguir, né, explicar, porque não tem preço, não tem preço. Quando nós, em alguns momentos, estamos, né, passando aí por situações que são muito difíceis para nós, e preste bem atenção aqui no versículo 4, por exemplo, ó. Não são assim os ímpios, mas são como a moinha que o vento espalha. Ou seja, os ímpios, no momento da adversidade, no momento da dor, do aborrecimento, eles não conseguem sentir paz, eles não conseguem sentir o cuidado de Deus, eles não conseguem manter a sua confiança, eles se perdem, são como a moinha que o vento espalha, exatamente por isso, porque eles não conseguem manter aquele propósito, eles não conseguem manter os seus objetivos, eles se perdem nas suas dores, nos seus medos, eles se perdem nas suas angústias e não olha para o alto. Então, tudo se torna o quê? Vento, né? E aqui já vem seguido aqui no versículo 5, que diz o seguinte: por isso os ímpios não subsistirão no juízo, nem os pecadores na congregação dos justos. Por quê? Porque aquele que não tem a sua confiança no Senhor não consegue permanecer. Quando vem a aflição, quando vem a luta, ele se desespera e ele se perde no meio do caminho. Mas aquele que confia no Senhor, ele permanece fiel, ele permanece na posição em que Deus lhe escolheu para ficar. E ele vai cumprindo o desígnio de Deus para a sua vida, até que venha o juízo de Deus e seja validada a sua salvação em Jesus Cristo. Viver neste mundo não é fácil. Viver as atrocidades dessa vida é muito difícil. Cada dia nós precisamos, como Davi, matar também um urso, um leão e até gigantes. Mas se nós confiarmos no Senhor, assim como ele confiou, nós vamos conquistar, na coragem que o Senhor nos dá, aquilo que Davi conquistou: a vitória, a honra e a glória para o nome do Senhor Jesus, que será lembrado enquanto a nossa história for contada nesta vida. testemunharemos da nossa bênção nas mãos do Senhor. Este é mais um finalzinho do nosso informativo Reviver. Muitíssimo obrigado mais uma vez. Que a bênção do Senhor esteja sobre a tua vida e a tua casa esteja guardada nas mãos do Senhor. E os filhos dos seus filhos colherão os frutos da bênção de Deus que você está plantando hoje. Até a próxima, se Deus quiser, em nome do Senhor Jesus.
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2: 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Espaço
6: muda as formas de financiamento do sistema e moderniza a regulação sobre as empresas que operam para melhorar a qualidade do serviço.
7: Na nossa entrevista do dia, nós conversamos com o secretário nacional de mobilidade urbana, Marcos Daniel dos Santos.
8: A gente tem nessa norma, ela abarca desde uma linha de trem ao metrô, a um corredor de ônibus, a um ônibus convencional, a um micro-ônibus, a serviços de barca. Então, precisa de diretrizes nacionais para que a população possa ser atendida com a qualidade que merece.
6: Você vai ouvir também, presidente Lula chega à França para participar da reunião do G7.
7: O presidente já teve hoje reuniões com os presidentes da Suíça e da França.
6: E vai discutir nos próximos dias a reforma de organismos como a OMC, regulação da inteligência artificial e regras para exploração de minerais raros.
7: E ainda, educação.
6: Estão abertas as inscrições para o Sisu Mais, uma nova oportunidade para quem fez o Enem e não foi selecionado na etapa regular. Gabriela Noronha.
9: Será uma espécie de repescagem nas vagas que não foram preenchidas na etapa regular. Estão sendo ofertadas 9.436 vagas em 532 cursos.
7: E desenrola Fies já renegociou 5 bilhões e 300 milhões em dívidas de ex-estudantes, com descontos de até 99%.
6: Hoje, na apresentação da Voz do Brasil, Mariana Jungmann e Luciano Seixas.
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6: O presidente Lula já está na França, onde participa como convidado do encontro do G7, formado por Alemanha, Canadá, Estados Unidos, França, Itália, Japão e Reino Unido, principais economias desenvolvidas do mundo.
7: Além de reuniões bilaterais, o presidente vai levar a contribuição brasileira para diversos temas discutidos pelo G7.
6: A repórter Luana Karen está lá na França, mas devido ao fuso horário de 5 horas a mais por lá, nós conversamos com ela mais cedo sobre as agendas do presidente. Vamos ouvir.
7: Oi, Luana, boa noite para você aí na França. Você está na cidade de Evian-le-Bain, né? O presidente Lula chegou à cidade hoje, mas antes ele passou por Genebra, capital da Suíça.
6: E ele já teve também os primeiros encontros bilaterais, né, com os presidentes da Suíça e da França. Conta pra gente como foram esses encontros, Luana. Boa noite.
10: Boa noite, Luciana e Mariana. Boa noite aos ouvintes da Voz do Brasil. É isso mesmo, a reunião de cúpula do G7
5: acontece em Evian-le-Bain, cidade francesa onde eu estou, situada às margens do Lago Léman, no leste da França. Antes de chegar aqui, ainda em Genebra, Lula teve uma reunião bilateral com o presidente da Suíça, Guy Parmelin. Eles falaram sobre comércio e se comprometeram a trabalhar para diversificar a pauta de exportações entre os dois países. À tarde, já aqui em Evian-le-Bain, o presidente Lula teve um encontro bilateral com o presidente da França, Emmanuel Macron. Os dois presidentes reiteraram os avanços positivos da cooperação em defesa, em especial o sucesso do Programa de Desenvolvimento de Submarinos, o PROSUB.
7: Luana, essa é a 10ª vez que o Brasil participa como convidado da reunião do G7. Quais são os temas que estão em destaque esse ano?
5: Pois é, Mariana, o encontro em Evian acontece logo após o anúncio do acordo de paz entre Estados Unidos e Irã, tema que deve fazer parte das discussões aqui, além, claro, da guerra entre Ucrânia e Rússia. Também haverá espaço para conversas sobre disputas econômicas entre as grandes potências, segurança, saúde e inteligência artificial. O Brasil vai participar de duas sessões plenárias no fórum. Na primeira, dedicada às parcerias internacionais para o desenvolvimento, Lula deve defender a manutenção dos recursos destinados à ajuda oficial aos países mais pobres. Na segunda sessão, com a presença brasileira, o debate será sobre crescimento econômico equilibrado. Neste tema, Lula deve voltar a defender a reforma das instituições internacionais criadas após a Segunda Guerra Mundial. É o que se costuma chamar de sistema de governança global, com os órgãos da ONU, a Organização Mundial do Comércio e outros. O Brasil vem defendendo que o formato desses organismos foi feito num outro contexto de mundo, em que existiam menos países. E daí a necessidade de reformas para aumentar a representatividade, especialmente no sul global. O secretário de Assuntos Econômicos e Financeiros do Ministério das Relações Exteriores do Brasil, embaixador Felipe Fox Drummond, explicou a postura do Brasil.
10: Como é que você tem um crescimento equilibrado com as estruturas de governança não reformadas? Um exemplo clássico disso é a OMC. Nós estamos fazendo um grande esforço, o Brasil, em conjunto com diversos outros países, para fazer uma reforma da OMC, e a reforma da ONU, das Nações Unidas, também é algo que cabe nesse texto.
6: Luana, o que deve sair de prático nessa reunião do G7?
5: Olha, Luciano, do encontro aqui em Evian, devem sair 7 documentos com assuntos considerados prioritários pela presidência francesa. Entre eles está o combate ao narcotráfico, as questões de saúde e proteção online de menores de idade. O Brasil não participa das negociações finais desses textos, mas foi convidado a enviar contribuições. Outro tema considerado prioritário pela presidência francesa é a discussão sobre minerais críticos, e a posição brasileira é que os países produtores não devem se limitar a apenas exportar matéria-prima, mas também desenvolver cadeias produtivas locais capazes de agregar valor aos produtos, o que leva a mais geração de emprego e renda para a população. Também haverá um almoço na quarta-feira de trabalho entre os líderes do G7 e CEOs de empresas de inteligência artificial. O presidente Lula retorna ao Brasil na quarta-feira. Ariana e Luciano.
7: Obrigada, Luana. Karen, bom trabalho aí na cobertura da reunião de cúpula do G7 na França.
6: Neste fim de semana, o presidente Lula assinou a sanção de uma nova lei que vai promover mudanças profundas na gestão do transporte público em todo o país.
7: O novo marco legal do transporte público coletivo urbano vai modernizar o sistema e melhorar as formas de financiamento, que deixarão de ser ancoradas apenas na tarifa paga pelo passageiro.
6: Além disso, a regulação sobre as operadoras também será aprimorada, resultando em mais qualidade no serviço prestado.
7: Para explicar essas mudanças, nós conversamos hoje mais cedo com o secretário nacional de mobilidade urbana do Ministério das Cidades, Marcos Daniel de Souza Santos. Acompanhe. Olá, secretário. Vamos começar explicando para o nosso ouvinte o que é esse novo marco legal. Ele, pelo que eu entendi, ele dá diretrizes gerais, né, sobre todo o funcionamento do sistema de transporte público coletivo. Financiamento, planejamento de linhas, integração regional. O senhor pode explicar melhor para a gente?
11: Olá, Mariana, Luciano, tudo bom? Obrigado aí pela oportunidade da gente explicar um pouco sobre o marco legal que foi aprovado e sancionado nesse final de semana pelo presidente Lula. Esse texto de lei é muito importante, porque quem faz acontecer o transporte público são os municípios nos seus territórios e os governos do estado, né? E há uma necessidade muito grande da gente fazer esse serviço melhorar no país, se expandir. E para isso ele precisa de normas e regras nacionais, que é a função da União. Então a lei ela cumpre esse espaço aí de atualizar, né, as normas para os municípios prestarem esse serviço para a população, prestarem com qualidade, financiar, organizar o serviço de transporte público. Parece simples, mas a gente tem nessa norma, ela abarca desde uma linha de trem ao metrô, a um corredor de ônibus, a um ônibus convencional, a um micro-ônibus, a serviços de barca. Então, o transporte público acontece de várias formas, em vários modos, em vários territórios, e precisa de diretrizes nacionais para que a população possa ser atendida com a qualidade que merece.
6: Um dos focos principais da nova lei é a questão do custeio, né? Ela propõe que esse custeio tenha outras fontes além da tarifa paga pelos passageiros. E também muda essa lógica, né, de preço dividido pela quantidade de passageiros transportados. Não é isso, secretário?
11: Exatamente. A norma propõe a gente olhar o serviço de transporte, todos os modos, no território. Avaliar quanto custa, se ele é adequado, se está nas condições de qualidade para atender a população. E a partir desse custo, a gente entender que o poder público vai manter esse serviço funcionando com receitas que vêm da tarifa, mas que no passado dependia somente da tarifa e agora é possível colocar outras fontes de recursos para manter esse serviço e manter a qualidade. Então ele traz essa segurança jurídica para que os novos contratos e até os contratos que já existam consigam olhar qualidade, oferta e equilíbrio econômico de quem vai manter esses serviços, operadores privados ou até operadores públicos. Então fica claro agora que para manter um serviço tão importante, não dá para depender somente da tarifa. Precisa vir outras fontes de recursos que o poder público tem que se organizar e para isso precisa ser dado muita transparência e controle social.
7: Inclusive tem uma lógica também de, por exemplo, deixar de cobrar pelo passageiro em si e passar a cobrar por quilômetro rodado, né? Isso tem a ver com uma preocupação que essa nova lei tem em favorecer o atendimento em regiões periféricas, em linhas que tradicionalmente são negligenciadas pelos operadores, porque elas não são tão rentáveis assim. Essa mudança aí de paradigma, de forma de cobrança, ela também ajuda nesse aspecto.
11: Exato. A lei ela traz o princípio da universalização, ou seja, levar um serviço público, que é o serviço de transporte, a todo o território. Como ele é um direito social, a gente tem que olhar muito para quem realmente mais precisa, as populações mais vulneráveis, afastadas, que não têm condição, muitas vezes, de acessar oportunidades nas cidades. Então, a gente precisa repensar a rede de transporte, esse serviço, as linhas, os sistemas de trilho para atender essa população e não depender somente da tarifa, porque senão você vai numa lógica de só vou onde tem passageiro que consegue pagar tarifa e se você não consegue ter essa arrecadação, você não vai ampliando a oferta do serviço público. Então é importante o poder público entender que ele precisa agora se organizar, o executivo, o legislativo e o próprio judiciário entendendo a importância do transporte público para levar esse serviço a toda a população do território, principalmente para quem mais precisa.
6: Outra inovação da lei é a associação de instrumentos urbanísticos e tributários com o serviço de transporte público. Quer dizer, um grande empreendimento urbano, por exemplo, teria que fazer investimentos no transporte público. É isso, secretário?
11: A gente tem que entender que o transporte ele ocorre no território da cidade, né? E tem locais que têm uma maior demanda e outras não, e existe um impacto dos empreendimentos. A lógica muitas vezes é uma lógica viária de fluidez do trânsito e é compreensível ter isso. Mas a gente pode ter empreendimentos que pensem que quem vai acessá-los vai por meio do transporte público e isso traz uma economia para a cidade como um todo, né? Então a gente tem que olhar a coletividade, o transporte público tem que ser pensado dessa forma. A gente vive num território de uma cidade
8: utilizado ali por muitas pessoas. E o transporte, no nome já diz, coletivo, é para todo mundo. Então, quando a gente pensa o desenvolvimento das nossas cidades com o transporte, a gente tem que pensar os empreendimentos também com o olhar do usuário do transporte público e de toda a população.
7: Se pensa no estacionamento, né? Tem que pensar também na chegada do ônibus, enfim, do metrô.
8: Exatamente.
7: Agora,
8: eu acho que esse princípio é importante, de fato, para quem está planejando as cidades, né? É um olhar a mais, né? De não só pensar no trânsito, mas também pensar no transporte público.
7: Agora, secretário, para a gente encerrar, é importante a gente lembrar que tudo isso é feito com diretrizes do governo federal, mas executado mesmo por estados e municípios lá na ponta, né? Ou seja, a gestão de todos esses instrumentos legais que essa nova lei traz, ela vai ser feita pelas prefeituras para favorecer o transporte local.
8: Exato. A titularidade, que a gente chama, né, quem realmente vai dizer qual é a linha que vai atender aquele bairro, é quem vive naquela cidade. São as prefeituras com participação da sociedade. É ali que a gente tem que discutir realmente se o serviço está atendendo a população ou não. O governo federal dá diretriz, mas ele também entra financiando, dando assistência técnica, induzindo, que tem esse poder de fazer. Então, ele tem um papel também nessa lei, que é de dar esse suporte aos municípios e às regiões metropolitanas, mas esse protagonismo fica ainda com quem vive no território. A gente entende que é importantíssimo. E o marco legal coloca isso. Escutam a nível local, cobrem a nível local, venham também cobrar a nível de governo federal, mas entendo que as soluções vão partir de quem vive nos territórios.
6: Nós conversamos com o secretário nacional de Mobilidade Urbana, Marcos Daniel dos Santos. Muito obrigado, secretário, pela entrevista aqui à Voz do Brasil.
8: Eu que agradeço a oportunidade.
7: Mais de 9 mil vagas de graduação em universidades públicas.
6: Estão abertas essa semana as inscrições para o Sisu Mais, que vai preencher as vagas remanescentes da etapa regular do Sisu.
7: É a primeira vez que uma seleção desse tipo será realizada pelo MEC.
12: Os estudantes interessados em ocupar uma vaga em um curso de graduação em uma instituição pública de ensino superior terão mais uma oportunidade com o Sisu Mais. Será uma espécie de repescagem das vagas que não foram preenchidas na etapa regular do Sistema de Seleção Unificada 2026. É a primeira vez que o Ministério da Educação realiza o Sisu Mais. Estão sendo ofertadas 9.436 vagas em 532 cursos. Quem for classificado começa a estudar no segundo semestre. De acordo com o MEC, a adesão é voluntária. Cada universidade decide se participa e quais cursos disponibiliza. As inscrições para o Sisu Mais começaram nesta segunda-feira e vão até a próxima sexta-feira, 19 de junho, no site sisualuno.mec.gov.br. Ao acessar o sistema, deve ser feito o login da conta gov.br. O candidato poderá escolher até duas opções de curso, turno, local de oferta e instituição. Para se inscrever, o estudante precisa ter participado de uma ou mais edições do Exame Nacional do Ensino Médio nos últimos 3 anos e ter concorrido a vagas na etapa regular do Sisu 2026. Para a seleção, será considerada a edição do Enem com melhor média ponderada. Os resultados saem no dia 24 de junho. Gabriela Noronha, para a Voz do Brasil.
6: Alívio no bolso de estudantes que renegociaram dívidas pelo Desenrola Fiéis.
7: Após 30 dias de operação, o Ministério da Educação já contabilizou mais de 100 mil acordos firmados, o equivalente a 5 bilhões e 300 milhões de reais de dívidas renegociadas.
6: Aqueles que têm contratos firmados até 2017 e ainda não participaram podem aderir até o dia 31 de dezembro.
13: Após um mês de lançamento, o Desenrola Fiéis já implementou 100.209 renegociações de contratos do Fundo de Financiamento Estudantil, o Fiéis. Isso equivale a 5 bilhões e 300 milhões de reais em dívidas renegociadas em todo o país. O saldo das dívidas foi reduzido para 1 bilhão e 130 milhões de reais. Esse resultado reflete a adesão dos estudantes ao programa, que possibilita descontos de até 99% sobre o valor consolidado da dívida, conforme o perfil do contrato e o tempo de inadimplência. O Desenrola FIES tem potencial para beneficiar mais de 1 milhão de estudantes com contratos firmados até 2017 e que estavam na fase de amortização em 4 de maio de 2026. O prazo para aderir à renegociação vai até 31 de dezembro de 2026. Basta acessar os canais digitais dos agentes financeiros responsáveis pelo contrato. Com a confirmação do pagamento, ocorre a retirada do nome do estudante e dos fiadores dos cadastros de inadimplência. Com locução de Thaís Vitória, reportagem Daniele Popov.
7: Na sexta-feira, nós falamos aqui na Voz do Brasil sobre o Move Brasil Entregadores, Move Brasil Entregadores e Moto App, que vai facilitar a aquisição de bicicletas elétricas e motos para quem trabalha com entregas por aplicativos.
6: Mas o Move também está avançando em outras frentes.
7: No braço do programa voltado para aquisição de caminhões e ônibus, os financiamentos já estão sendo aprovados.
6: Só da linha do BNDES já foram contratados 3 bilhões de reais.
14: Modernizar a frota nacional de veículos pesados, de cargas e passageiros. Com esse objetivo, o governo do Brasil disponibilizou 21 bilhões de reais em crédito para financiamento desses veículos, dentro do programa Mover Brasil Caminhões e Ônibus. A maior parte dos recursos será liberada via Tesouro Nacional. Somente dos recursos liberados via Banco Nacional de Desenvolvimento Econômico e Social, o BNDES, já foram contratados 3 bilhões de reais desde o fim de maio. O diretor de Desenvolvimento Produtivo, Inovação e Comércio Exterior do BNDES, José Luiz Gordon, fala sobre o andamento do programa.
15: Essa linha já está disponível, já está sendo utilizada. Taxas de juros ali que variam entre 11% e 12% ao ano, um instrumento que ajuda muito a capacidade de investimento, a renovação de frota, uma frota mais nova, mais eficiente ambientalmente.
14: A linha de crédito do BNDES já contabiliza quase 5 mil operações em 1.056 municípios de todas as regiões do país. A média por operação foi de R$1.300.000, sendo a maior parte destinada aos donos de frotas. Mas também já foram aprovados 43 milhões de reais para clientes autônomos em 104 operações. O caminhoneiro e diretor da Confederação dos Trabalhadores em Transportes Logísticos, Carlos Alberto Littdemer, fala dos pontos positivos da medida.
16: Um fundo garantidor, ele dá condição de que aquele caminhoneiro que não tenha um score ideal para o banco, né, ou não tenha as garantias necessárias para que realmente ele possa dar uma melhorada. Senão, fora isso, ele jamais conseguirá fazer qualquer forma de investimento. O alongamento do prazo, né, ele também é um facilitador, né?
14: As condições de financiamento variam conforme o perfil do beneficiário. Para transportadores autônomos, o prazo é de 120 meses, com 12 meses de carência. Para empresas de carga, o prazo para pagamento pode chegar a 60 meses, com 6 meses de carência. Já para empresas do setor de transporte de passageiros, o prazo é de 120 meses, também com 6 meses de carência. O programa prevê um limite de crédito de até 50 milhões de reais por cliente. Reportagem Cleide Lopes.
7: O governo do Brasil abriu crédito extraordinário de mais de 337 milhões de reais para intensificar a proteção florestal e o monitoramento ambiental.
6: A medida provisória foi publicada hoje e a verba vai ser executada pelo IBAMA e pelo ICMBio.
7: Do total, quase 195 milhões serão destinados para ações de prevenção e controle de incêndios florestais em áreas federais prioritárias e fiscalização ambiental.
6: Os recursos serão utilizados para despesas como mobilização de equipes, remuneração de brigadistas temporários e aquisição de equipamentos de proteção individual.
7: Foi incorporado ao SUS um novo tratamento para um tipo agressivo de leucemia.
6: E deve estar disponível aos pacientes no prazo de 6 meses.
17: A leucemia mieloide aguda é um tipo de câncer agressivo que afeta os glóbulos brancos na medula óssea. Entre os principais sintomas estão cansaço, anemia, infecções frequentes, perda de peso, febre, falta de ar, hematomas e sangramentos. Os pacientes do Sistema Único de Saúde com esse diagnóstico e que não podem se submeter à quimioterapia intensiva passam a contar a partir de agora com uma nova opção de tratamento. Trata-se da combinação de 2 medicamentos, venetoclax com azacitidina, incorporada ao SUS pelo Ministério da Saúde. O tratamento é indicado para pacientes adultos com leucemia mieloide aguda recém-diagnosticada. A medida beneficia principalmente pessoas idosas ou com condições de saúde que dificultam um tratamento convencional. A previsão do governo federal é que a nova terapia esteja disponível na rede pública em até 180 dias. Natália Kuzlik, para a Voz do Brasil.
7: Para ajudar no combate a crimes digitais contra crianças e adolescentes, foi criado um canal de denúncias pela Agência Nacional de Proteção de Dados.
6: O novo canal busca facilitar o recebimento de relatos sobre violações de direitos por parte das plataformas na internet, como falhas na aferição de idade e ausência de segurança por padrão.
7: Os relatos devem ser de casos específicos e não genéricos e relacionados ao descumprimentos administrativos previstos no Estatuto Digital da Criança e do Adolescente.
6: O objetivo é ajudar no monitoramento e fiscalização de plataformas digitais e empresas que atuam no ambiente virtual.
7: Para denunciar, basta preencher o formulário disponível na plataforma da agência em www.gov.br/ANPD.
6: Hoje o pagamento do abono salarial para os trabalhadores nascidos em julho e agosto.
7: Mais de 4 milhões de trabalhadores vão receber ao todo 5 bilhões e 500 milhões de reais com pagamentos realizados pela Caixa Econômica Federal.
6: O benefício varia de R$ 136 a R$ 1.621, de acordo com a quantidade de meses trabalhados no ano base 2024.
7: Tem direito ao abono aqueles que receberam remuneração média de até R$ 2.766 com cadastro no PIS/PASEP pelo menos 5 anos.
6: Os valores ficam disponíveis para saque até o encerramento do calendário, em 30 de dezembro de 2026.
7: E essas foram as notícias do Governo do Brasil.
6: Uma realização da Secretaria de Comunicação Social da Presidência da República.
7: Com produção da empresa Brasil de Comunicação.
6: Fique agora com as notícias do Poder Judiciário e do Congresso Nacional. Boa noite.
7: Boa noite para você e até amanhã.
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20: Supremo Tribunal Federal valida a inclusão automática de novos servidores federais em plano de previdência complementar. Para o STJ, a citação de empresa estrangeira por meio de representante no Brasil exige prova da representação. Oiapoque recebe ação itinerante da Justiça do Trabalho com serviços gratuitos à população. Boa noite, eu sou Walter Lima. O Supremo Tribunal Federal validou a inclusão automática de novos servidores federais em plano de previdência complementar. O plenário considerou que a regra é constitucional e não afasta o direito de escolha do servidor, que pode ser exercido posteriormente. Marcela Luiza.
21: Ao analisar o caso, o relator ministro Nunes Marques entendeu que a facultatividade prevista na Constituição está preservada, já que o servidor tem liberdade para decidir se deseja ou não permanecer no sistema. O ministro destacou que a legislação garante o cancelamento da inscrição a qualquer momento e prevê a devolução das contribuições com correção monetária nos casos de desistência em até 90 dias.
20: É nula a citação de empresa estrangeira por meio de suposta representante nacional sem prova concreta dessa representação. Essa decisão é do STJ, Fátima Uchoa.
0: A quarta turma do STJ deu provimento ao recurso especial da companhia coreana Hyundai Corporation para declarar nulos os atos processuais praticados desde a citação realizada por meio da Hyundai Caoa do Brasil em ação de cobrança, rescisão contratual e indenização ajuizada por empresa brasileira que alega não ter recebido acessórios de telefonia celular pelos quais pagou. A Justiça do Rio de Janeiro considerou válida a citação, mas o STJ entendeu que esse ato só seria válido se a representação tivesse sido comprovada, o que não ocorreu. Assim, sem representante formal confirmado, a Hyundai deveria ser citada diretamente na Coreia do Sul por carta rogatória. O voto que prevaleceu no julgamento foi o da ministra Isabel Galotti.
20: Equipes da Justiça do Trabalho e de órgãos parceiros chegam ao município de Oiapoque, no extremo norte do Amapá. É a itinerância Cidadania Aqui com Você, para atender as aldeias indígenas. Rafael Silva.
1: As ações vão ocorrer de quarta a domingo. Primeiro na aldeia Manga. Sábado e domingo será a vez da aldeia Espírito Santo. Pela Justiça do Trabalho, além de receber orientações, os moradores da região também vão poder denunciar e resolver questões trabalhistas e previdenciárias e até solucionar conflitos. Mas vai ter também outros serviços, como emissão de documentos, orientações jurídicas diversas e atendimento na área da saúde.
20: Quatro legendas exibem propaganda partidária nesta semana. Programas vão ao ar na terça, quinta e no sábado, entre 19h30 e 22h30. Mariana Fabri.
22: Nesta semana, o Partido dos Trabalhadores, o Partido Liberal, o Partido Comunista do Brasil e o Partido Social Democrático exibem propaganda partidária nas emissoras de rádio e televisão. O tempo de propaganda depende do número de deputados federais eleitos pelo partido nas eleições gerais de 2022. Por isso, PT, PL e PSD têm direito a 10 minutos cada. Já o PCdoB conta com 5 minutos. A propaganda partidária promove o programa e as atividades do partido e divulga o posicionamento sobre temas políticos e sociais. Em anos eleitorais, como 2026, esse tipo de propaganda só é transmitida no primeiro semestre.
20: Governo Federal e FUNAI pagarão 10 milhões de reais por violações contra indígenas na década de 70 em Mato Grosso. A sentença também determinou a conclusão da demarcação em até 2 anos. Vanessa Pereira.
23: Depois de 50 anos, o MPF obteve a condenação na justiça contra o governo federal e a FUNAI por remover na década de 1970, indígenas Tapaiuna do território tradicional, próximo a Diamantino, em Mato Grosso. Na sentença, foi determinado o pagamento de indenização por danos morais e coletivos para a comunidade indígena, no valor de 10 milhões de reais. A conclusão da demarcação das terras em até 2 anos e um pedido público de desculpas.
20: 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Boa noite.
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25: Eu sou Paula Groba.
26: E eu sou Ricardo Nakaoka.
25: E estes são os destaques de hoje do Jornal do Senado, que começa agora.
26: Senado pode analisar compensação para médico que prestar assistência durante voo.
25: Projeto endurece punição para quem induz crimes em escolas e shoppings.
26: Bombeiros podem passar a receber recursos de emendas da saúde.
25: Boa noite.
26: Boa noite.
25: Uma emergência médica a 10 mil metros de altura pode transformar um voo tranquilo em uma corrida contra o tempo. Nessas horas, a ajuda de um médico entre os passageiros pode fazer toda a diferença.
26: Para reconhecer esse trabalho voluntário, o Senado pode analisar um projeto que prevê algum tipo de compensação aos profissionais que prestarem socorro durante viagens aéreas. Os detalhes com o repórter Alexandre Campos.
27: Autor do projeto, o senador doutor Irã, do PP de Roraima, lembrou que o médico
2: médico que presta assistência ainda é obrigado a preencher formulários após o pouso do avião com informações sobre os procedimentos adotados durante o voo. Pela proposta, a companhia aérea vai ter duas opções: inserir no seguro que é obrigada a contratar uma cláusula prevendo a compensação ao profissional da saúde que agir nessas situações, ou, por conta própria, oferecer algum tipo de ressarcimento

0: Grade em viagem futura.
1: Você sabe que nós temos uma população que tem envelhecido muito. E quanto mais envelhecemos, mais agravos nós ficamos suscetíveis. E muitas vezes a gente encontra pessoas idosas que às vezes não tomaram suas medicações antipertensivas, suas medicações para controlar sua glicose, enfim, o que torna muito frequente a necessidade de um atendimento médico nos aviões.
0: Na justificativa de seu projeto, o doutor Irã, que é médico, lembrou que o Conselho Federal de Medicina confirmou o entendimento de que é devido a algum tipo de compensação ao profissional pela prestação de socorro durante voos.
2: E o senador Eduardo Girão, do Novo do Ceará, lamentou a morte de 7 jovens atletas cearenses em um grave acidente ocorrido na rodovia estadual CE-187. Durante a sessão de hoje no Senado, ele pediu um minuto de silêncio em homenagem aos jogadores de basquete falecidos.
3: Girão lembrou que os jovens participam da Copa Sobral de Basquete e regressavam para Juazeiro do Norte, quando o ônibus em que viajavam tombou às margens da rodovia.
4: Neste momento de profunda dor, eu quero manifestar minha solidariedade às famílias das vítimas e aos feridos, que seguem recebendo atendimento médico, e a toda a comunidade esportiva cearense.
2: O senador Isalci Lucas, do PL do Distrito Federal, alertou para o crescente endividamento das famílias brasileiras. Segundo o parlamentar, o número de pessoas com dívidas e restrições de crédito atingiu níveis recordes. Ele afirmou que a situação afeta principalmente as camadas de menor renda e defendeu uma reflexão sobre o alto custo do crédito no país.
3: Para Isalci, os juros elevados comprometem o orçamento familiar, dificultam o planejamento financeiro e limitam as perspectivas de crescimento econômico e social. Segundo ele, nenhum país consegue crescer de forma sustentável.
5: O grande problema do Brasil não é o tamanho da dívida. O grande problema do Brasil é o custo da dívida, é o preço do dinheiro, é o crédito caro, é o juro excessivo.
2: Na mesma linha, a senadora Zenaide Maia, do PSD do Rio Grande do Norte, voltou a defender medidas para reduzir o endividamento das famílias brasileiras. A parlamentar criticou as altas taxas de juros cobradas em operações de crédito, especialmente no cartão de crédito e no cheque especial, e argumentou que o comprometimento da renda dos brasileiros está diretamente relacionado ao elevado custo do crédito.
3: Zenaide Maia também pediu a aprovação da proposta de emenda à Constituição que limita os juros do cartão de crédito e do cheque especial a até 3 vezes a taxa Selic. Ela, que é autora da iniciativa, afirmou que a proposta ajudaria a conter o crescimento da inadimplência e a reduzir o impacto dos juros sobre o orçamento familiar. A PEC está em análise na Comissão de Constituição e Justiça.
6: Com a aprovação da nossa emenda, vamos frear essa bola de neve, pela qual os altos juros dificultam o pagamento e aprofundam a inadimplência.
2: Crianças e adolescentes precisarão de autorização judicial para exposição comercial nas redes sociais.
3: A determinação está no ECA Digital. Foi regulamentada pelo Conselho Nacional de Justiça e mira os chamados influenciadores mirins. Repórter Raíssa Abreu.
7: A norma do Conselho Nacional de Justiça determina que o juiz avaliará, por exemplo, se a atuação da criança ou adolescente nas redes é compatível com sua idade, suas atividades escolares e sua fase de desenvolvimento. O ECA Digital, que entrou em vigor em março, criou responsabilidades compartilhadas entre Estado, famílias e empresas de tecnologia na proteção das crianças e adolescentes no mundo virtual. O senador Alessandro Vieira, do MDB de Sergipe, foi o autor do projeto que deu origem à lei.
8: Nós estamos regulando parcialmente a atividade das empresas mais poderosas da história do capitalismo. Essa é a primeira lei das Américas nessa matéria. E nós conseguimos colocar na mesma mesa e do mesmo lado da trincheira pessoas tão diversas como a nossa senadora Damares e a deputada Maria do Rosário.
7: A proposta do CNJ, que regulamenta a atividade de crianças e adolescentes nas redes sociais, será votada no final de junho. Se aprovada, as plataformas deverão suspender conteúdos que exponham pessoas com menos de 18 anos sem alvará.
2: E a Comissão de Segurança Pública pode votar nesta terça-feira um projeto que endurece as punições para quem incita ou induz crimes em ambientes coletivos. como escolas, universidades e centros de compras.
3: A proposta foi apresentada para combater o crescimento de ameaças e discursos de pânico propagados na internet. Repórter Bruno Lourenço.
9: A relatora, senadora professora Dorinha Seabra, do União do Tocantins, lembrou os trágicos atentados ocorridos em escolas de São Paulo, Blumenau, Aracruz e Sobral para justificar a necessidade do projeto.
10: Um grande número de pessoas que, aproveitando-se do anonimato e de uma suposta

0: Posta impunidade conferida pela Rede Mundial de Computadores passam a incitar ou induzir prática de homicídio, lesão corporal e ameaças em locais de frequentação coletiva, como escolas, universidades, ambientes de trabalho e centros de compra.
1: Apesar de apoiar a proposta, o senador Fabiano Contarado, do PT do Espírito Santo, afirmou que a alteração no Código Penal pode acabar diminuindo a pena.
2: Você está tirando a figura da codelinquência, seja do partícipe por participação moral na forma de induzimento ou instigação, ou no auxílio, que seria, pela teoria unitária humanista, pelo mesmo homicídio.
1: Depois da CSP, o projeto de lei segue para a Comissão de Constituição e Justiça.
3: Verbas da saúde para atendimentos dos bombeiros e regras para o uso de inteligência artificial estão entre os temas em debate no Senado nesta semana.
4: Um dos projetos em análise prevê o uso de emendas parlamentares da saúde para custear e equipar os serviços de atendimento pré-hospitalar dos corpos de bombeiros militares. Repórter Marcela Cunha.
5: Na terça-feira, a Comissão de Assuntos Econômicos pode votar uma proposta que atualiza os limites de endividamento para acesso ao microcrédito, com a correção anual desses valores pela inflação. Na Comissão de Educação, os senadores analisam novas regras para a participação de crianças e adolescentes em espetáculos e vídeos publicados na internet. Além de exigir autorização judicial, o texto proíbe a presença de menores em publicidade de cigarros, bebidas alcoólicas e apostas. Na quarta-feira, a Comissão de Assuntos Sociais pode autorizar o uso de emendas parlamentares da saúde para custear e equipar os serviços de atendimento pré-hospitalar dos corpos de bombeiros militares. Mas o senador Humberto Costa, do PT de Pernambuco, alertou que a inclusão dos bombeiros entre os destinatários das emendas da saúde pode aumentar a disputa por recursos do SUS.
6: Poderá gerar maior competição por verbas já insuficientes para atender plenamente as necessidades da atenção básica, da rede hospitalar, do SAMU e de outros serviços estratégicos do SUS.
5: Na Comissão de Ciência e Tecnologia, uma proposta proíbe o uso de inteligência artificial para reproduzir sem autorização a voz ou a imagem de uma pessoa com fins comerciais.
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4: Com edição de Paula Groba e trabalhos técnicos de João Lira, o Jornal do Senado fica por aqui. Acompanhe agora as notícias da Câmara dos Deputados. Boa noite.
3: Uma boa noite e até amanhã.
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9: Câmara pode votar texto do governo sobre redução da jornada de trabalho.
10: Avança projeto que indeniza produtores por prejuízos com falta de energia.
9: Deputados facilitam a matrícula em cidade vizinha mais próxima do aluno.
10: Proposta prevê incentivo fiscal para livros, brinquedos e jogos inclusivos.
9: Boa noite. A Comissão de Constituição e Justiça da Câmara aprovou o projeto que prevê incentivo fiscal para livros, brinquedos e jogos inclusivos. Agora, a proposta será analisada pelo Senado. A repórter Maria Neves explica o que diz o texto.
11: Pelo texto, o poder público deverá reduzir tributos para a produção de materiais que ajudem crianças e jovens com desordem estética, deficiência ou enfermidade que cause embaraço social a compreensão e aceitar sua condição. Autor do texto, o deputado Dr. Jaziel, do PL do Ceará, afirma que a carga tributária sobre brinquedos corresponde a cerca de 40% do preço final. Devido a essa tributação elevada, o parlamentar sustenta que o mercado de artigos lúdicos para crianças com deficiência não alcança larga escala. É atendido por iniciativas isoladas e artesanais. O relator da proposta, deputado Diego Garcia, do Paraná, concorda com o autor e acrescenta que atividades lúdicas e brincadeiras são coisa séria, principalmente para crianças com deficiência.
12: Crianças com deficiência devem ser estimuladas a desenvolver autonomia e autoestima. Materiais didáticos, livros, jogos e brinquedos inclusivos, que respeitem as individualidades, certamente terão repercussão positiva no desenvolvimento das crianças.
11: O deputado ressalta que percepções, raciocínio e criatividade são aprendidos na relação das crianças consigo mesmas e com o outro por meio do lazer infantil. E, para crianças com deficiência, destaca que as brincadeiras são instrumentos eficazes de superação de dificuldades e de desenvolvimento da criatividade. Segundo o Instituto Brasileiro de Geografia e Estatística, o Brasil tem 14 milhões e meio de pessoas com deficiência, o que representa 7,3% da população com 2 anos ou mais. Além disso, o Instituto identificou 2 milhões e 400 mil pessoas com autismo. Da Rádio Câmara de Brasília, Maria Neves.
13: Turismo.
10: Gilson Daniel, do Podemos do Espírito Santo, destaca o potencial turístico da região do Caparaó, impulsionado por eventos tradicionais e pelas belezas naturais. O deputado cita o Festival de Inverno de Guaçuí e a Festa do Carro de Boi, na cidade de Iúna, como iniciativas que valorizam a cultura local.
9: Gilson Daniel também ressalta que Caparaó reúne atrativos como o Pico da Bandeira, além de uma rica gastronomia regional. Ele registra investimentos destinados à região, como a inauguração da obra de asfaltamento da rodovia que liga os municípios de Iúna e Urupi.
13: Agricultura.
10: Projeto que prevê indenização a produtores rurais por prejuízos com falta de energia avança na Câmara. A repórter Sofia Peçanha tem os detalhes.
14: A Comissão de Agricultura aprovou o projeto que prevê que produtores rurais sejam indenizados quando tiverem prejuízos causados por falhas no fornecimento de energia elétrica. Apresentada pelo deputado Marcos Beltrão, de Alagoas, a proposta também foi aprovada pela Comissão de Minas e Energia. A medida vale para situações em que a falta de luz ou oscilações na rede elétrica provoquem a perda de produtos perecíveis, como leite, frutas, grãos armazenados ou até a morte de animais que dependem de sistemas automatizados para a sobrevivência. Durante a discussão na Comissão de Minas e Energia, o deputado Padre João, do PT de Minas Gerais, destacou os impactos diretos para os produtores, especialmente os de menor porte.
15: Porque a pessoa ela tem uma expectativa de, no mês, ela receber o leite que ofereceu. Então, terminar o prazo, isso é muito importante, porque a pessoa ela fica descapitalizada, fica sem renda, porque é o prejuízo. No caso do leite, mas tem as câmeras frias de legumes, verduras, queijos.
14: Para ter direito à indenização, o produtor deverá comprovar, por meio de documentos técnicos, que prejuízo foi causado diretamente pela interrupção de energia. O valor será calculado com base no preço de mercado dos produtos na região. O texto também determina que a concessionária de energia terá até 30 dias para analisar o pedido e fazer o pagamento. Caso o prazo não seja cumprido, haverá acréscimo de 10% no valor da indenização como multa. O relator da proposta na Comissão de Agricultura, o deputado Tião Medeiros, do PP do Paraná, afirmou que a medida também pode incentivar melhorias na qualidade do serviço prestado pelas empresas de energia.
16: O dever de indenizar fortalece um incentivo para a atuação proativa dos distribuidores, ao mesmo tempo em que responde a uma demanda urgente dos produtores rurais de todo o país.
14: O projeto que garante indenização a produtores rurais por perdas causadas por falta de energia elétrica segue para análise na Comissão de Constituição e Justiça. Da Rádio Câmara de Brasília, Sofia Peçanha.
13: Economia.
9: Reginaldo Lopes, do PT de Minas Gerais, anuncia uma articulação partidária em torno da proposta que garante fomento indireto aos setores da cultura e do esporte por meio de créditos tributários para gestores, artistas e patrocinadores.
10: O deputado explica que o principal objetivo da proposta é incluir os mecanismos permanentes de fomento dentro das regras da reforma tributária. Para Reginaldo Lopes, a medida fortalece a geração de emprego e renda, além de estimular investimentos privados em cultura e esporte.
9: Maurício Marcon, do PL do Rio Grande do Sul, alerta para o agravamento da situação econômica do país. Ao mencionar dados sobre o endividamento das famílias brasileiras, o deputado prevê um cenário de forte instabilidade financeira.
10: De acordo com Maurício Marcon, o descontrole fiscal do governo impulsionou a inflação dos alimentos e elevou a taxa de juros a patamares históricos. Ele recomenda cautela financeira aos cidadãos diante do risco de uma crise.
8: Trabalho.
9: O plenário da Câmara dos Deputados deve votar o projeto do governo que limita em 40 horas semanais a jornada de trabalho. O repórter Antônio Vital nos conta como estão as negociações.
13: A semana no plenário da Câmara começa com um único projeto na pauta, o que define a jornada máxima de trabalho em 40 horas semanais sem redução de salários. No final de maio, a Câmara aprovou proposta que inclui esse limite na Constituição, o que deve ser ainda analisado pelo Senado. A diferença é que o projeto enviado pelo governo ao Congresso em abril detalha a aplicação da redução da jornada e altera 9 leis, além da consolidação das leis do trabalho, a CLT. Acrescenta esse limite em legislações específicas que tratam do repouso semanal remunerado, do esporte e de profissões como aeronautas, seguranças privados, trabalhadores domésticos e radialistas. O projeto chegou à Câmara em abril com regime de urgência constitucional, com prazo para ser votado. Como isso não ocorreu, passou a trancar a pauta do plenário a partir de 30 de maio. Desde então, os deputados ficaram impedidos de votar qualquer outro projeto de lei. Na semana passada, o presidente da Câmara, Hugo Mota, designou como relator o deputado Léo Prates, do Republicanos da Bahia, o mesmo da proposta de emenda à Constituição que acaba com a escala 6x1. O projeto do governo define que a duração normal do trabalho não poderá ultrapassar 8 horas diárias e 40 horas semanais, o que vai valer também para trabalhadores com escalas especiais. Estabelece ainda que todos os trabalhadores terão direito a 2 dias de folga remunerados por semana, de preferência aos sábados e domingos. Abre exceções para negociações coletivas, de acordo com as peculiaridades de cada atividade. Também permite escalas de até 12 horas seguidas, mas mantendo o limite de 40 horas semanais. A proposta do governo se aplica aos contratos em vigor e passa a valer imediatamente assim que virar lei. Já a proposta já aprovada, que acrescenta esses limites ao texto da Constituição, define que a adoção da medida será gradual, com prazo de 2 meses para começar a valer limite de 42 horas e de 1 ano para a jornada de 40 horas. Prevê ainda medidas de transição para microempreendedores individuais, microempresas e empresas de pequeno porte, e admite manutenção da jornada atual para terceirizados do serviço público até que ocorra nova licitação. O projeto do governo foi defendido pelo líder do PT na Câmara, deputado Pedro Czai, do PT de Santa Catarina.
17: Redução da jornada de trabalho de 44 horas para 40 horas semanais, portanto, ter 2 dias para viver, para descansar, para ficar com a família, qualidade de vida e tempo para viver e tempo para trabalhar. Estamos convencidos que a redução da jornada de trabalho vai permitir o aumento da produtividade, ganha a sociedade, ganha a economia, ganha as famílias brasileiras.
13: Já a proposta que acrescenta o limite máximo de 40 horas semanais de trabalho na Constituição, quando foi votada na Câmara, recebeu críticas de deputados da oposição. Deputados do PL, do Novo e do Missão disseram que a medida vai acarretar aumento do trabalho informal, diminuir a produtividade e aumentar o custo para as empresas. Da Rádio Câmara, de Brasília, Antônio Vital.
8: Relações Exteriores.
10: Alexandre Lindemeyer, do PT do Rio Grande do Sul, defende a soberania nacional e a autonomia jurídica do Brasil, sustentando que o país não deve se curvar a decisões externas. Ele lembra a decisão dos Estados Unidos de classificar as facções criminosas brasileiras como grupos terroristas.
9: Alexandre Lindemeyer afirma que a lei brasileira e tratados internacionais distinguem claramente crime organizado e terrorismo. Em sua opinião, os Estados Unidos são movidos por interesses próprios, com o apoio de políticos brasileiros empenhados em entregar riquezas nacionais.
8: Educação.
10: A Câmara aprovou o projeto que facilita a matrícula na escola mais perto do aluno, mesmo que em município vizinho, e o texto seguiu para análise do Senado. Confira na reportagem de Luiz Cláudio Canuto.
18: A Comissão de Constituição e Justiça da Câmara dos Deputados aprovou projeto que assegura a alunos da educação básica o direito de se matricular na escola mais próxima da sua casa, mesmo que seja em um município vizinho. O texto aprovado muda a LDB, Lei de Diretrizes e Bases da Educação Nacional. Por recomendação da relatora, deputada Júlia Zanatta, do PL de Santa Catarina, a comissão aprovou as sugestões da Comissão de Educação para o projeto. Pela versão aprovada, será assegurado o direito à matrícula e ao transporte escolar, com possibilidade de acordo entre os municípios. A deputada Júlia Zanatta reforçou a importância da medida.
19: Não precisando de mais uma legislação estadual ou municipal para acertar isso aqui. Então, é uma legislação que pensa na vida das pessoas lá na ponta, dos alunos, das mães, que às vezes moram na divisa de um município com outro e não conseguem fazer essa matrícula por causa de uma burocracia imposta por uma lei que foi feita aqui em Brasília, mas que não viu a realidade das pessoas lá na ponta. Então é um grande avanço.
18: O censo de 2022 apontou que 7,2% dos estudantes do Brasil, ou seja, 4 milhões de alunos, precisam ir a um município vizinho para estudar. Pouco mais de 3% dos alunos do ensino fundamental e 6,6% dos alunos do ensino médio precisam fazer diariamente esse deslocamento. O projeto original é do deputado Evair Vieira de Mello, do Espírito Santo. Da Rádio Câmara de Brasília, Luiz Cláudio Canuto.
20: Política.
21: Heloísa Helena, da Rede do Rio de Janeiro, despediu-se da Câmara após cumprir um mandato temporário de 4 meses. Em seu pronunciamento, a congressista fez um balanço de sua atuação, destacando a apresentação de mais de 60 projetos de lei voltados para a área social.
22: Heloísa Helena afirma que deixou o cargo consciente de ter feito uma política ética. A legisladora deixa o cargo em função do fim da suspensão do mandato do deputado Glauber Braga.
23: Justiça.
21: O nome afetivo, que muitas vezes crianças e adolescentes usam ao ganharem novas famílias, vai poder ser oficializado antes do fim do processo de adoção. A repórter Mônica Tati explica o teor da proposta que agora vai para o Senado.
24: A Câmara dos Deputados aprovou proposta que permite o uso de nome afetivo por crianças e adolescentes sob guarda provisória, em cadastros de escolas e estabelecimentos de saúde, cultura e lazer. O nome afetivo é aquele pelo qual o menor é chamado pela nova família, antes da conclusão do processo de adoção e da alteração definitiva na certidão de nascimento. Depois de adotada, a criança geralmente troca o sobrenome. No entanto, há casos em que há a troca do primeiro nome também. O objetivo do projeto é antecipar o uso desse nome, como forma de respeitar a identidade da criança. A autora do projeto, a deputada Laura Carneiro, do PSD do Rio de Janeiro, explica por que a mudança do nome é importante ainda durante o processo de adoção.
25: A criança chegar à adoção é porque ela perdeu todos os vínculos familiares, seja por violência, seja por abandono. Está absolutamente desprotegida, principalmente no amor. Então, vem o processo de adoção. O processo começa com essa guarda provisória. Isso demora muito tempo, tem uma análise difícil. Mas durante esse tempo, essa criança cria vínculo com essa nova família. A própria família e na escola, os amiguinhos, na sociedade, na vida normal dessa criança, ela passa a precisar efetivamente ser parte daquela família. E esse pertencimento também está ligado ao nome dela.
24: Laura Carneiro também destaca a importância de mais mecanismos para incentivar a adoção no país, principalmente de crianças mais velhas e adolescentes. A proposta que permite o uso de nome afetivo por crianças e adolescentes sob guarda provisória segue agora para o Senado Federal e, se for aprovada, pode ser sancionada pelo presidente da República e virar lei. Da Rádio Câmara de Brasília, Mônica Tati.
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0: Segurança Pública.
22: Avançou na Comissão de Constituição e Justiça da Câmara a proposta que reduz a maioridade penal para 16 anos. Para Sérgio Turra, do PP do Rio Grande do Sul, a medida acaba com a possibilidade de criminosos de alta periculosidade se esconderem na menoridade.
21: O deputado critica a oposição de esquerda à proposta, argumentando que ela protege criminosos, indo contra o interesse público e a segurança da sociedade. Sérgio Turra menciona o apoio popular à medida, que será analisada agora por uma comissão especial, antes de ir à votação no plenário.
22: Sargento Faur, do PL do Paraná, celebra a aprovação na CCJ da PEC que reduz a maioridade penal. O congressista afirma que a medida é um primeiro passo para responsabilizar adolescentes de 16 e 17 anos envolvidos em crimes graves.
21: Sargento Faul sustenta que a punição de adolescentes infratores busca proteger principalmente os jovens que estudam e trabalham. Ele lembra que a PEC ainda precisa passar por comissão especial e pelo plenário da Câmara em 2 turnos antes de seguir para o Senado.
22: José Rocha, do União da Bahia, celebra o Dia da Marinha, comemorado em 11 de junho. O parlamentar ressalta o papel histórico da corporação e exalta suas ações humanitárias operadas em rios de regiões isoladas para levar desenvolvimento e promover a integração nacional.
21: Presidente da Frente Parlamentar de Apoio ao Programa Antártico Brasileiro, José Rocha, ressalta a importância da Força Naval na proteção de quase 6 milhões de quilômetros quadrados da Amazônia Azul e defende investimentos em tecnologia como a construção de submarinos e fragatas.
22: Termina agora o Jornal Câmara dos Deputados, produzido pela Rádio Câmara, com trabalhos técnicos de Wellington Teles e apresentação de Val Monteiro e Luciana Vieira. Uma boa noite para você.
21: Você fica com as notícias do Tribunal de Contas da União. Boa noite.
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6: 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E digam sempre, glorificado seja o Senhor, que se compraz na prosperidade do seu servo. 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

0: estamos ao vivo e direto, mais uma vez, pela 102,9 FM em AM, levando a mensagem do Reino de Deus até o seu coração.
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0: Nossa sede mundial está localizada na Avenida do Estado, número 4568, na Baixada do Glicério, em São Paulo, capital, no Templo da Glória de Deus. Hoje, sob a liderança mundial da nossa irmã, Ereni Miranda. E no Rio de Janeiro estamos sob a responsabilidade do homem de Deus, pastor Antônio dos Santos. Nossa sede estadual está localizada na Rua Senador Pompeu, número 27, no centro da cidade carioca.
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0: Hoje, segunda-feira, dia 15 de junho de 2026, nós estamos na fé buscando a presença de Deus e vendo a mão de Deus operando milagres e maravilhas. Eu sou seu irmão em Cristo, Ayrton Fernandes. Boa noite. Recebam todos a doce e rica paz do nosso Senhor e Salvador Jesus Cristo, desse que vos fala. E hoje, sendo segunda-feira, tivemos grandes cultos, grandes concentrações acontecendo no Templo da Glória de Deus. Isto mesmo, na Rua Senador Pompeu, número 27, no centro da cidade carioca. Igreja Pentecostal Deus Amor Sempre, levando a mensagem doutrinária, a mensagem de ensinamento da Palavra de Deus. E vidas sendo avivadas, sendo abençoadas, sendo edificadas através e sendo firmadas na rocha. É a segunda-feira onde Deus vai profetizar o avivamento, vai profetizar a bênção da prosperidade, vai profetizar o seu ministério, dons espirituais no seu lar e na sua vida. Eu tenho certeza, ouvinte, que através do programa Voz da Libertação desta segunda-feira, 15 de junho, Deus vai estar abençoando a sua vida. Você que está ouvindo no seu carro, no seu trabalho, na sua casa, na sua cozinha, na sua sala, que Deus te abençoe.

0: vai abençoar a sua vida através da fé. Rua Senador Pompeu, número 27, no centro da cidade do Rio de Janeiro. Hoje, segunda-feira, culto doutrinário. E daqui a pouquinho, transmissão ao vivo e direto com a ministração do pastor Antônio dos Santos. Como eu já disse, tivemos grandes cultos, grandes concentrações no horário das 7, 9 às 14. E agora, no horário das 19 horas, neste culto das 19 horas, este homem de Deus vai estar entregando a mensagem revelada por Jesus de Nazaré aos nossos corações. E quando a mensagem de Deus é revelada, curas, milagres, maravilhas, avivamento, mudança de vida, mudança de mentalidade acontece. E o nome dele, o nome do Todo-Poderoso é glorificado através de todas estas maravilhas. Vem para cá, ouvinte, receber a palavra da fé, a palavra da libertação, a palavra que traz o avivamento. E agora, quando são 8 horas com mais 6 minutos, não se esqueça, nesta grande quarta-feira, quarta-feira forte da campanha Portas Abertas no Dia da Multiplicação, vai estar acontecendo no horário das 7, 9, 11, às 13, às 15, no horário das 19 horas, onde o homem de Deus, pastor Antônio dos Santos, vai estar pregando no horário do culto das multidões, no horário das 9 horas da manhã, e a sua vida sendo abençoada, sendo edificada através da palavra. 8:06, vamos ao vivo direto ao Santo Altar, já solicitando o som para o pastor Antônio dos Santos, que vai estar pregando no culto doutrinário, no prosseguimento desta poderosa campanha, Jesus salva o meu lar. Vamos, estúdios, direto ao vivo do Santo Altar, com a palavra do pastor Antônio dos Santos.
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2: de cada vida, visita cada lar. Senhor, esta causa que quem sabe o advogado não conseguiu resolver, quem sabe o médico já falou que não tem mais jeito, mas o Senhor, ó Deus, não conhece o impossível. É por isso que levamos diante do Senhor, porque sabemos que o Senhor, Deus, tem a solução. Que o teu nome seja glorificado em cada vida, em cada lar, em cada família. Ó, meu Deus e meu Pai, continua sustentando a igreja, meu Deus. Abençoe, Senhor, a nossa diretoria, o conselho deliberativo, o conselho executivo da nossa igreja. Abençoe os pastores, a família dos pastores, meu Deus, que estão espalhados no Brasil e também no exterior. Visita o presbitério desta igreja, o diaconato, o hall de obreiros, a membresia. Nós apresentamos ao Senhor as famílias católicas, ó Deus, as famílias evangélicas em geral. São pessoas que sempre estão aqui conosco, te adorando, Senhor. São pessoas que estão sempre aqui conosco, clamando ao Senhor, buscando uma resposta do Senhor. Ó, meu Deus e Pai, que a tua presença permaneça conosco mais uma vez. Nós clamamos pela tua presença, Senhor. É o que nos basta, é suficiente para nós. É a presença tão gloriosa do Senhor. Vem falar conosco nesta noite, ó Deus, em nome de Jesus. Amém. E amém, Jesus. Deus abençoe. Pode aplaudir o nome de Jesus, irmãos. Aleluia. Glória a Deus. Vamos aproveitar que todos estão em pé. Pegue a sua Bíblia. Nós já vamos fazer a leitura da palavra de Deus. Aleluia. Na próxima segunda-feira, a minha esposa dará andamento no momento da família. Hoje, por força maior, ela não pôde estar presente, mas na próxima segunda, o momento da família continua. Grita glória a Deus, irmãos. Vamos lá, abram a Bíblia comigo, irmãos. 1 Reis, capítulo de número 13. E eu quero ler alguns versículos com vocês. Nós vamos ler aí a partir do versículo de número 15. Aleluia. 1 Reis, capítulo 13, versículo de número 15. Já reforçando com todos que quarta-feira é o prosseguimento da campanha da prosperidade. E tenho certeza que Jesus mais uma vez estará presente, manifestando a sua presença no nosso meio, trazendo salvação, abençoando a vida do seu povo. Vamos lá, quantos encontraram, gritam glória. 1 Reis 13, versículo 15. Então lhe disse: vem comigo à minha casa e come pão. Porém ele disse: eu não posso voltar contigo, nem entrarei contigo, nem tampouco comerei pão, nem beberei contigo água neste lugar, porque me foi mandado pela palavra do Senhor: ali nem comerás pão, nem beberás água, nem tornarás a ir pelo caminho, porque foste. E ele lhe disse: também eu sou profeta como tu, e um anjo me falou pela palavra do Senhor, dizendo: faze-o voltar contigo à tua casa, para que coma pão e beba água. Porém, mentiu-lhe. E voltou ele, e comeu pão em sua casa, e bebeu água. Pula para o versículo 24. Foi-se, pois, e um leão o encontrou no caminho e o matou. E o seu cadáver estava lançado no caminho, e o jumento estava parado junto a ele, e o leão estava junto ao cadáver. Levantem a Bíblia bem alta para os céus, levante a sua mão, grita comigo: meu Deus, eu creio na sua palavra, que é fiel, é santa, é verdadeira. Fala comigo nesta noite. Toma o vosso assento, guarda a Bíblia e aplaude o nome daquele que vive para sempre. Isso, Jesus, aplaude a ele com alegria. Oh, glória a Deus. Queridos irmãos presentes, ouvintes em casa, irmãos internautas, nós acabamos de ler a Bíblia Sagrada aqui no livro de 1 Reis, capítulo 13. Eu fiz questão de ler alguns versículos a mais com vocês. Eu li o 15, o 16, o 17, o 18, o 19 e o versículo 24. E até oriento a igreja: chegue em casa ainda hoje, depois desta mensagem, e examine este capítulo 13 de 2 Reis. Irmãos, aqui em 1 Reis 13, apresenta aqui uma das histórias mais inquietantes de toda a Bíblia Sagrada. Quem já leu a Bíblia aqui, de Gênesis até Apocalipse, levanta as mãos. Que bênção, espera aí, você que não leu, me ajuda. Talvez você lê jornal todos os dias e não leu a Bíblia, a carta magna de Deus. Então, olha só, meus irmãos, aqui nós não encontramos um profeta imoral. Nós não encontramos um homem idólatra, ou alguém que abandonou completamente ao Senhor. Pelo contrário, encontramos um homem que ouviu a voz de Deus. Nós encontramos um homem que recebeu uma missão divina. Manifestou o poder de Deus diante de uma grande nação e testemunhou milagres extraordinários. Esse profeta, ele entrou em Betel como um vencedor. O profeta novo. Se você ler o capítulo 13, você vai entender que ele confrontou um rei sem temê-lo. Um profeta que recusou riquezas sem desejá-las. Irmãos, ele permaneceu firme diante da pressão sem recuar, mas aquilo que o rei não conseguiu fazer, uma voz conseguiu. Ele vai diante do rei, ele fala, ele confronta, ele não aceita prata, não aceita ouro, mas agora ele ouve uma voz. E ele então caiu, ele fracassou por ouvir essa voz. Nós vemos aqui que aquilo que a perseguição não conseguiu fazer, uma conversa conseguiu. Aquilo que o poder político não conseguiu fazer, uma influência espiritual conseguiu. O profeta não caiu por falta de conhecimento, ele não caiu por falta de experiência, ele não caiu por falta de unção, ele caiu porque em determinado momento ele permitiu que uma voz humana ocupasse o lugar que pertencia exclusivamente a voz de Deus. Olha para cá, por favor. Qual a voz que você tem ouvido? A sua vida é guiada por qual voz? Você tem caminhado pela voz de Deus ou pela voz de alguém? Você tem sido conduzido por aquilo que Deus falou ou por aquilo que o homem falou? Irmãos, talvez esta seja uma das mensagens mais urgentes para a igreja dos nossos dias. Porque nós estamos vivendo cercados de vozes. Nós temos a voz da cultura, a voz das redes sociais, a voz das ideologias, a voz das emoções, a voz da maioria, a voz dos especialistas, a voz dos influenciadores. Mas em meio tantas vozes, permanece a grande pergunta desta passagem: o que acontece com alguém que conhece a voz de Deus, mas escolhe ouvir outra voz? A resposta está aqui onde lemos em 1 Reis, capítulo 13. Irmãos, muitos não morrem espiritualmente porque ouviram Satanás diretamente. Muitas pessoas morrem porque ouviram vozes que pareciam vir de Deus. Olha para cá, por favor. Você conhece a voz de Deus? Quando olhamos no contexto histórico, após a divisão do reino, Jeroboão estabeleceu centros de adoração em Betel, em Dan. Para quê? Para impedir que o povo fosse para Jerusalém. Ele falou assim: eu vou criar um meio de adoração aqui, eu vou segurar o povo aqui, e o povo não vai para lá. Irmãos, Deus então envia um profeta de Judá para confrontar a idolatria nacional. A mensagem foi poderosa. Na hora da mensagem, a Bíblia mostra que o altar rachou, meus irmãos. Olha, um altar que estava sendo utilizado para adoração a outros deuses, e quando a voz profética chegou ali, o altar rachou no meio. O rei se levanta, a mão dele secou na mesma hora. Daqui a pouco, para ele entender que era Deus que estava falando, a sua mão foi restaurada. Ou seja, o milagre aconteceu diante de todos. Alguém teria que olhar e falar: Deus é com esse profeta. O profeta também precisava entender: Deus está comigo, foi Deus que me enviou, Deus está falando. Ele conhecia, ele sabia quem era Deus. Só que depois de tudo isso, irmãos, o capítulo termina com um funeral. Nós lemos aqui, no versículo 24, que quando ele volta pelo caminho, um leão o encontra, mata. O jumento fica do lado, o leão e o cadáver no chão. O homem que venceu diante do rei, morreu no caminho, porque ouviu a voz errada. Eu pergunto outra vez: que voz você está ouvindo? Irmãos, quando a voz dos homens se torna mais importante que a voz de Deus, a tragédia espiritual torna-se inevitável. A voz errada tenta alterar o que Deus já falou. Irmãos, olha para cá por gentileza. Existe um perigo de trocar a palavra revelada por uma nova revelação. Nós estamos vivendo este tempo. Pessoas estão abandonando o que Deus falou, o que está escrito, por aquela nova revelação. Mas Deus usou a irmã, Deus usou o irmão, Deus falou isso, né? O irmão falou isso, a irmã falou isso. A pergunta é: o que Deus falou? A quem você tem ouvido? Quando o profeta novo, orientado por Deus, não come, não bebe, não vai, daqui a pouco, sabe o que acontece? 1 Reis 13, versículo 18, chega o profeta velho e fala assim: ei, eu também sou profeta como tu, e um anjo me falou. E agora? Deus falou comigo. Chega um profeta mais experiente e fala: mas eu também sou profeta e um anjo falou comigo. Em quem eu vou acreditar? Entende, meus irmãos? O velho profeta não negou a palavra de Deus, ele apenas acrescentou algo a ela. E olha para cá, irmãos. Esse sempre foi o método do engano. No Éden, a serpente não começou negando a Deus. Ela começou reinterpretando Deus. Em Gênesis capítulo 3, versículo 1, ela fala assim: é assim que Deus disse. Irmãos, o problema nunca foi falta de informação. O jovem profeta já sabia exatamente o que Deus havia dito. Deus já havia falado, Deus já havia orientado. Diante do rei ele fala, o altar racha no meio. Diante do rei, a mão do rei seca. Depois Deus restaura, ele não poderia ter dúvida. Mas de repente, repente chega aquele que é mais velho, mais experiente. Eu também sou profeta. Aí um anjo falou comigo. Irmãos, entenda uma coisa. O problema foi permitir. O problema do profeta novo foi que ele permitiu uma segunda voz. Essa segunda voz tivesse mais peso do que a primeira. A expressão hebraica para mandamento, usada no capítulo, comunica uma ordem estabelecida e definitiva. Deus não havia deixado espaço para negociação. A ordem era absoluta. Irmãos, pelo amor de Deus, eu pergunto de novo, que voz nós estamos ouvindo? Pastor, eu li a Bíblia, mas eu ouvi o pregador lá na internet falando isso. Num podcast o pastor falou assim. Numa live falou assim. Capítulo 1 de Gálatas, versículo 8. Mas ainda que nós mesmos, ou um anjo do céu, vos anuncie outro evangelho, além do que já vos tenho anunciado, seja anátema, seja mentiroso. Isaías, capítulo 8, versículo 20. A lei e ao testemunho, se eles não falarem segundo esta palavra, nunca verão a alva. Deuteronômio capítulo 4, versículo 2. Nada acrescentareis à palavra que vos mando, nem diminuireis dela, para que guardeis os mandamentos do Senhor vosso Deus, que eu vos mando. Provérbios 30, versículo 5. Toda a palavra de Deus é pura, escudo é para os que confiam nele. Nada acrescentes às suas palavras, para que não te repreenda e sejas achado mentiroso. Apocalipse capítulo 22, versículo 18. Porque eu testifico a todo aquele que ouvir as palavras da profecia deste livro, que se alguém lhe acrescentar alguma coisa, Deus fará vir sobre ele as pragas que estão escritas neste livro. E se alguém tirar quaisquer palavras do livro desta profecia, Deus atirará a sua parte do livro da vida. Será que a voz de Deus não é suficiente? Vamos voltar lá no Jardim do Éden. Está lá Adão, Eva e tem lá também uma serpente. Diabo vai lá. Irmãos, tudo começou com uma conversa. Eva estava onde? No lugar certo. Cercada pela perfeição de Deus. Não faltava nada. A serpente se aproxima. Ela não começou negando Deus. Ela começou fazendo perguntas sobre o que Deus havia dito. Gênesis 3, primeiro. É assim que Deus disse? Tentando causar dúvidas na cabeça de Eva. O diabo sabia que se conseguisse criar dúvida na palavra, conseguiria destruir a obediência. A serpente aqui, irmãos, não ofereceu um fruto. Primeiro ofereceu uma interpretação alternativa. Ela trocou a palavra revelada por uma nova versão da palavra. E qual foi o resultado disso? Entrada do pecado, chegada da morte, da dor, da separação, da corrupção em toda a humanidade. Tudo começou com uma voz que ganhou ali autoridade. Uma voz.
3: deu ouvido à serpente. Quando pegamos isso para o nosso cotidiano, imagine um crente, queridos irmãos, que durante anos ouviu a Bíblia ensinar sobre santidade, sobre casamento, homem e mulher, macho e fêmea, pureza e temor a Deus. E daqui a pouco essa pessoa começa a acompanhar influenciadores, começa a acompanhar pregadores modernos, filósofos ou produtores de conteúdos que dizem assim: olha, isso era para outra época. Aí começa, Deus entende, Deus te entende. Você não precisa ser tão radical. Daqui a pouco ele começa a abandonar convicções que demoraram anos para serem construídas. A queda não acontece da noite para o dia. Irmãos, caiu porque uma voz alternativa reinterpretou aquilo que Deus já havia falado. Foi assim que aconteceu em Betel. Nós estamos vivendo uma geração, irmãos, na geração mais conectada da história, mas nunca houve tantas vozes. E que voz estamos ouvindo? A gente olha hoje, tem podcasts, redes sociais, influenciadores, tem pregadores à vontade. Tem aqueles que se intitulam profetas. Temos hoje especialistas, todos falando ao mesmo tempo. Mas a pergunta continua sendo: quem está falando segundo a palavra? Quem está sendo porta-voz de Deus? Tem muitos crentes que sabem mais sobre tendências da internet do que sobre as escrituras. Sabem repetir virais, opiniões virais, mas não conseguem citar nenhum versículo da palavra de Deus. Irmãos, o problema não é falta de informação, o problema é excesso de vozes. Quando a Bíblia deixa de ser a autoridade final, qualquer opinião passa a parecer uma verdade. Então a tragédia do profeta, ela começou quando ele colocou uma

acima da revelação da palavra. Olha, o profeta é mais velho, ele tem mais experiência, Deus fala com ele, ele deixou de ouvir a voz de Deus para ouvir o profeta mais velho. Irmãos, muitos continuam fazendo o mesmo hoje, só que tem uma coisa, a segurança espiritual não está em receber novas palavras, a segurança espiritual está em permanecer firme na palavra de Deus. Quem permanece firme na palavra, joga a mão para cima e vai aplaudindo o nome de Cristo. Quem permanece na palavra, não fica perdido em meio às vozes deste mundo. Aleluia! Oh, glória! A pergunta continua. Qual voz estamos seguindo? A voz errada, normalmente, ela vem de quem menos esperamos. Olha para cá, por favor, irmãos. Nem toda voz religiosa é uma voz divina. Nem toda voz religiosa, ela vem de Deus. O texto diz, eu repito, o homem mais velho, o profeta mais velho, ele fala, eu também sou profeta como tu. Talvez alguém já ouviu isso, ou já viu, já presenciou. Talvez Deus fala, daqui a pouco chega outro e fala, não, mas eu também sou profeta, Deus também fala comigo. E Deus não falou assim comigo, Deus falou de outra maneira. A quem você está ouvindo? O engano aqui veio de alguém que possuía a aparência de autoridade espiritual. Irmãos, o velho profeta conhecia a linguagem religiosa, ele conhecia os termos corretos, ele sabia como convencer as pessoas, mas estava mentindo. 1 Reis 13, versículo 18, está escrito, mentiu-lhe. Porque o profeta novo falou assim, olha, Deus falou para não entrar, para não ir, não comer, não beber. Daqui a pouco ele fala, um anjo falou comigo que é para você voltar, é para comer e é para beber. E agora quem ouvi? A grande lição aqui é que experiência espiritual não substitui fidelidade espiritual. Alguém pode possuir anos de ministério e ainda assim afastar-se da verdade de Deus. Em Mateus capítulo 7, versículo 15, Jesus advertiu, acautelai-vos dos falsos profetas. No capítulo 20 de Atos, no versículo de número 30, Paulo aconselha, Paulo advertiu os presbíteros de Éfeso. Paulo falou, entre vós vai se levantar falsos profetas. Não é de fora, é de dentro. Então o perigo não estava fora, o perigo estava dentro. 1 João 4, amados, não creiais a todo espírito, mas provai se os espíritos são de Deus, porque já muitos falsos profetas se têm levantado no mundo. A quem você tem seguido? Qual é a voz que você tem seguido? No capítulo 20 de Atos, versículo 29, Paulo está falando assim, olha, aliás, olha aqui, meus irmãos, depois da minha partida, entrarão no meio de vós lobos cruéis, que não perdoarão o rebanho, e que dentro

entre vós mesmos se levantarão homens que falarão coisas perversas para atraírem os discípulos após si. A palavra de Deus é o nosso mapa, é o nosso guia. Mas Paulo fala, gente, cuidado, eu vou partir. E quando eu partir, aqui do nosso meio, vai se levantar falsos profetas. Cuidado. Jeremias 23, 16. Assim diz o Senhor dos exércitos: não deis ouvidos às palavras dos profetas que entre vós profetizam. Faz-vos desvanecer. Falam da visão do seu coração e não da boca do Senhor. Irmãos, eu estou ensinando vocês a crer na maior revelação de Deus, que é a palavra. A palavra de Deus é a revelação maior. Quando nós olhamos para Jesus, os seus discípulos, ele falando com eles a sua trajetória até a cruz, pouco antes, nós vemos que Pedro havia recebido uma das maiores revelações do Novo Testamento. Porque ele mesmo declarou assim: tu és o Cristo, o Filho do Deus vivo. E Jesus falou com ele: olha, não foi carne, não foi sangue que te revelou, Pedro. Foi o próprio Pai. Mas olha para cá, meus irmãos. Poucos versículos depois, quando Jesus anunciou a sua morte, Pedro tentou impedi-lo. Pedro amava Jesus, Pedro era sincero, Pedro era discípulo, mas naquele momento estava sendo usado para falar contra o plano de Deus. Jesus naquele momento olhou para ele e falou: para trás de mim, Satanás. Quem andava com ele, comia com ele. Observe, meus irmãos, a voz errada não veio de um fariseu, a voz errada não veio de Roma, a voz errada não veio de um endemoniado, veio de um discípulo mais próximo. Existem pessoas que abandonaram ministérios. Existem pessoas que abandonaram chamados, abandonaram propósitos, porque ouviram familiares, porque ouviram amigos, e até mesmo alguns líderes que pareciam bem sucedidos. Estão parados, estagnados, desistiram da sua carreira ministerial, da sua família, por causa que ouviram vozes erradas. Talvez aquela voz que chegou dizendo: é muito sofrimento para você. Talvez você ouviu alguém bem perto dizendo: olha, você merece viver sua vida. Não precisa dedicar tanto assim. E aquela voz, né, talvez mansa: Deus quer a sua felicidade. Muitas vezes, meus irmãos, essas frases saem da boca de pessoas tão próximas, de líderes tão próximos. Talvez pessoas que até nos amam. Mas o amor sem discernimento pode se tornar instrumento de afastamento espiritual. Ou seja, nem toda voz próxima é uma voz segura. Uma das maiores necessidades da igreja atual não é informação, é discernimento. Repita comigo bem alto: discernimento. Falta pregadores hoje, meus irmãos. Olha a quantidade de pregadores.
Você vai lá para a internet, quantos vídeos? Hoje nós temos muitas conferências. A quantidade de livros à nossa disposição. Olha a quantidade de conteúdos cristãos à nossa disposição. Mas a igreja precisa entender que a quantidade de conteúdo não significa qualidade espiritual. Muitos estão desenvolvendo admiração por homens sem desenvolver intimidade com Deus. Irmãos, o problema não é ouvir pessoas, o problema é ouvir pessoas sem examinar as Escrituras. As pessoas não lê Bíblia, não alimenta, não ouve a voz de Deus e ouve tantas vozes por aí. Quando olhamos aqui para este texto, o velho profeta sabia falar como profeta, ele conhecia o vocabulário correto, sabia mencionar anjos, ele falou, um anjo falou comigo, ele sabia usar a linguagem religiosa, mas a Bíblia fala que ele estava mentindo. Hoje existe uma geração impressionada por carisma. Pessoas seguem personalidades antes de seguir princípios. Pessoas que seguem rostos sem seguir as Escrituras. Pessoas que seguem plataformas antes de seguir a Cristo. Irmãos, o verdadeiro discernimento espiritual não pergunta quem disse. O verdadeiro discernimento espiritual pergunta onde está escrito. Se você ouve pessoas falando, não fica perguntando, ei, quem falou, de onde veio? Pergunta onde está escrito, ou seja, onde está na palavra. Os crentes de Bereia foram elogiados porque conferiam diariamente se aquilo que ouviam realmente estava na palavra. Atos 17, versículo 11. O verdadeiro discípulo não segue celebridades espirituais. O verdadeiro discípulo, ele segue o seu mestre, Jesus Cristo. Tem alguém aqui que segue os passos do seu mestre? Se tem, levanta a sua mão e aplaude. Se tem alguém, levanta a mão e glorifica. Ele sabe quem é o seu mestre verdadeiro. Aleluia! Tenham carinho pelas pessoas. Amem as pessoas, mas não fiquem seguindo as pessoas. Qual voz você está ouvindo? Tem pessoas aqui que falam assim, olha, a fulana vai pregar, o fulano vai pregar, deixa eu correr lá. Porque lá tem revelação para mim. Lá tem reteté, lá tem fogo. Mas será que tem Jesus? Tem Cristo lá? A voz errada produz consequências reais e irreversíveis. Irmãos, olha para cá. A desobediência sempre cobra um preço. Deus falou com o profeta novo para não voltar, para não comer, para não beber. O profeta mais velho fala, um anjo falou comigo, é para você voltar, é para você comer, é para você beber. A Bíblia fala que depois que ele voltou, comeu, bebeu, Deus pronunciou juízo. Ele volta, e no caminho de volta, um leão o encontrou. E sabe qual é o detalhe impressionante aqui? O leão não devorou o seu corpo. Para que que o leão mataria alguém e não comeria? O jumento permaneceu ao lado. O leão poderia ter devorado o jumento também. Tudo indica um ato sobrenatural de julgamento
divino, porque o profeta novo deixou de ouvir Deus para ouvir a voz do homem. O leão não matou por fome, matou por juízo. Deus estava ensinando que a obediência não pode ser terceirizada. Cada servo responde pessoalmente pela palavra que recebeu. O velho profeta mentiu. O novo desobedeceu. Tiago capítulo 1, versículo 22. E sede cumpridores da palavra e não somente ouvintes, enganando-vos com falsos discursos. No capítulo 10 de João, no versículo 27, as minhas ovelhas ouvem a minha voz e eu conheço-as e elas me seguem. Você conhece a voz do seu pastor? Você sabe quem ele é? Irmãos, no livro de 1 Reis, nesse mesmo livro, no capítulo de número 12, nós vemos aqui o rei Roboão seguindo conselhos errados também. Olha bem, quando Salomão morreu, o seu filho assumiu o trono. E quando ele assumiu o trono, o povo veio diante dele fazendo um pedido simples. O que é que o povo pediu? O povo chega e fala assim: alivia um pouco o peso que o teu pai colocou sobre nós. Nós queremos alívio. Irmãos, olha para cá, por favor. Roboão teve uma oportunidade única de unir o reino. O reino estava dividido. Ele teve a oportunidade, se ele ouvisse a voz certa, os reinos seriam unidos. O que que ele fez? Procurou os anciãos, homens experientes, homens que haviam caminhado ao lado do rei Salomão. E Roboão ouviu esses homens experientes. E sabe o que eles falaram com o rei? Rei, sirva o povo. Fale com mansidão. Ganhe o coração deles. Só que o rei soberbo, eu? Servi o povo? Eu falar com mansidão, eu sou o rei. Sabe o que ele fez, irmãos? Ele não gostou desses conselhos. Ele não gostou dessas sugestões. Sabe o que ele fez? Procurou os amigos da sua juventude, que eram jovens naquela época, sem experiência. Jovens que nunca carregaram o peso da liderança. E aqueles jovens falaram: rei, mostre força, seja mais duro que o seu pai. Teve o conselho: ganhe o povo, sirva o povo, fale com mansidão. Aí vem outro conselho: seja mais duro que o seu pai. Irmãos, ele escolheu a voz que alimentava o seu orgulho. E qual foi o resultado disso? Devastador. Em um único dia, o reino foi dividido. 10 tribos foram embora. Observe uma decisão, uma voz, uma escolha e uma nação inteira sofreu as consequências. E não foi por falta de conselho. Foi porque ele ouviu o conselho errado. Eu quero falar, quem sabe, com aquele jovem cristão que é chamado por Deus. Aquele jovem que está envolvido na igreja,
crescendo espiritualmente, construindo, quem sabe, uma vida de oração, uma vida de santidade e comunhão com Deus. Mas daqui a pouco o jovem vai para a universidade, ou aquele que entra para o mercado de trabalho e começa a ouvir aquela voz diariamente: você está perdendo a sua juventude. Talvez aquela fala não leve Deus tão a sério. Você precisa aproveitar a sua vida. Irmãos, esses princípios bíblicos, entenda uma coisa, estão ultrapassados. Chega disso, larga disso, deixa isso de lado, vai viver sua vida. Quando nós olhamos isso, parece ser simples, porque no início ele apenas escuta, depois ele começa a concordar e mais tarde ele começa a praticar tudo o que está ouvindo. E anos depois, ele percebe que perdeu a comunhão com Deus. Anos depois, ele percebe que perdeu a paixão pela palavra, perdeu a sensibilidade espiritual. Irmãos, o afastamento não aconteceu em um único dia. Ele foi construído lentamente por vozes repetidas diariamente, todos os dias, ouvindo as mesmas coisas. Porque toda voz que alimentamos acaba influenciando nossas decisões. Eu continuo perguntando: qual é a voz que você tem ouvido? O maior campo de batalha espiritual da atualidade não é o púlpito, é a mente. Irmãos, todos os dias, milhares de mensagens disputam espaço dentro do coração humano. Há uma disputa, há uma batalha. E qual é a voz, qual é a mensagem que nós estamos recebendo? Quando você vai para as redes sociais, elas moldam pensamentos. A cultura, ela molda comportamento, mas nunca se esqueça de uma coisa: Deus continua moldando os seus filhos através da sua palavra. Quem está recebendo aí de Deus, quem está ouvindo, seguindo a voz de Deus, aquilo que Ele deixou escrito, levanta a mão aplaudindo, levante a mão adorando, levante a mão louvando. Aleluia! Eu sei que muitos acreditam que a maioria das quedas acontecem de repente, mas a Bíblia Sagrada mostra totalmente o contrário. Quase toda tragédia espiritual começou com pequenas concessões, uma conversa errada, uma influência errada, um conselho errado, uma voz errada. Eu repito, meus irmãos, o que ouvimos repetidamente acaba moldando aquilo que acreditamos. E aquilo que nós acreditamos acaba moldando aquilo que vivemos. Foi por isso que Jesus declarou na sua palavra: as minhas ovelhas ouvem a minha voz. Então a marca da maturidade espiritual não é ouvir muitas vozes, é saber qual voz seguir. Quem aprende a ouvir a Cristo encontra a direção quando o mundo está confuso. Ele encontra paz quando o mundo está em crise. Ele encontra segurança quando todos os outros estão
caminhando por caminhos incertos. Ou seja, quem escolhe seguir a voz de Jesus, ele encontra a direção segura para cada decisão da sua vida. Levanta a mão e aplaude a ele se você tem atendido a sua voz, se você tem sido guiado por ele. Louva, aplaude e adora! Aleluia! Sua vida é guiada pela voz de Deus. Irmãos, a boa notícia é que existe uma voz que nunca engana. Jesus declarou: as minhas ovelhas ouvem a minha voz. Deixa eu ver as ovelhas de Cristo aqui nesta noite. Tem glória aí, tem? O texto que nós lemos aqui mostra que o profeta morreu por ouvir a voz errada. E pelo amor de Deus, irmãos, quando você tiver dúvida, consulta o que está escrito. Vá pela voz de Deus. Pare de seguir vozes por aí. Aqui já tem a voz de Deus falando com você. O que você deve fazer? Jesus foi na cruz. E ele vai lá assumir a condenação dos que erraram. Ele não foi lá para morrer pelos perfeitos. Ele morreu para que pecadores enganados pudessem ser restaurados. E o mesmo Deus que julgou o profeta é o Deus que oferece graça através do seu Filho Jesus Cristo. Então entenda nesta noite que a segurança da igreja não está em seguir homens. A segurança da igreja está em seguir o bom pastor, Jesus Cristo. Levanta a mão e grita glória. Eu já vou encerrar. 1 Reis 13 nos ensina que nem sempre o maior perigo é enfrentar um inimigo. O maior perigo é discernir uma voz. Você pode observar no texto que o profeta venceu diante do rei. Ele venceu as tentações ali, a tentação das riquezas. Ele venceu a pressão do sistema, mas perdeu tudo quando colocou a voz de um homem acima da voz de Deus. A tragédia não começou quando o leão apareceu no caminho. A tragédia aconteceu quando começou ali, meus irmãos, quando ele deixou de lado a palavra, deixou de lado a voz de Deus. E você pode ter certeza que essa continua sendo a batalha da igreja de hoje. Em um mundo cheio de opiniões, em um mundo cheio de tendências e influências, a segurança do crente continua sendo a mesma: permanecer firme naquilo que Deus já falou. A palavra de Deus é imutável, meus irmãos. No final, não será a voz mais popular que nos sustentará. Não será aquela voz emocionante. Não será aquela voz mais convincente. O que é que vai nos sustentar? A voz de Cristo. Quem aprende a ouvir a voz de Deus hoje, não se perderá nas vozes deste mundo amanhã. Fica de pé no nome do Senhor.
Levantem as duas mãos bem altas aos céus. Ouvinte, não deixe de ouvir a voz de Deus para ouvir a voz de homens. Igreja do Senhor, não deixe de ouvir a voz de Deus para ouvir a voz de homens. Levantem as mãos bem altas aos céus.